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1: Leonardo Dai.
2: 9:01 no horário de Brasília. O Palmeiras está classificado para as quartas de final da Conmebol Libertadores, depois de um empate em 1-1 em casa com o Cerro Porteño, depois de 3 jogos em que o Palmeiras não conseguiu vencer o Cerro Porteño, somando fase de grupos e o primeiro jogo das oitavas de final. O Palmeiras hoje venceu o Cerro por 1-0 com um gol do Gustavo Gomes aos 40 minutos do primeiro tempo e está classificado 0 para o Cerro Porteño, 1 para o Palmeiras hoje na Nueva Olha Azulgrana, 2-1 Palmeiras na soma dos placares. Palmeiras agora aguarda o vencedor do duelo entre LDU e Mirassol. Primeiro jogo foi 1-1 no Maião, segundo jogo amanhã às 19h no estádio Casablanca em Quito. Contra qualquer um desses dois adversários, independentemente de ser a LDU ou o Mirassol, o Palmeiras faz o primeiro jogo em casa, ou no dia 8 de setembro, terça-feira, ou no dia 9 de setembro, quarta-feira, ou no dia 10 de setembro, quinta-feira, e o segundo jogo, uma semana mais tarde, ou com o mando do Mirassol, ou com o mando da LDU, na terça-feira, dia 15, ou na quarta-feira, dia 16, ou na quinta-feira, dia 17 de setembro. Do mesmo lado da chave, ou seja, cruzamento do Palmeiras numa eventual semifinal, teremos Fluminense contra ou Coquimbo Unido do Chile ou o Platense da Argentina. Disputa por pênaltis em andamento agora no estádio Francisco Rumoroso, em Coquimbo. O Platense bateu 2, fez os 2. O Coquimbo Unido bateu 1 e fez 1. Por enquanto, todo mundo acertando. Já vem aí o segundo pênalti do Coquimbo Unido. Então, repetindo, Palmeiras contra Mirassol ou LDU nas quartas de final. Quem passar deste confronto enfrenta na semifinal Fluminense ou o vencedor dessa disputa por pênaltis de agora entre Coquimbo Unido e Platense. Antes de passar o outro lado da chave, vamos ver aqui o segundo pênalti do Coquimbo Unido lá no estádio Francisco Rumoroso. Daqui a pouquinho tem o Gabriel Dudziak e o Rafael Prats também analisando esta vitória do Palmeiras. Gol do Coquimbo Unido, a bola bateu na trave e entrou. 2-2 na disputa por pênaltis que vai definir o adversário do Fluminense. Então, Palmeiras contra Mirassol ou LDU, quem passar pegando Fluminense contra o vencedor de Coquimbo Unido e Platense. Do outro lado da chave, o Estudiantes da Argentina aguarda o vencedor de Corinthians e Rosário Central. Primeiro jogo foi 0-0, amanhã 9:30 a definição no campo do Corinthians. E neste mesmo lado da chave, né, então cruzamento de Estudiantes, Corinthians ou Rosário Central numa eventual semifinal, nós teremos o vencedor de Flamengo e Cruzeiro. Primeiro jogo foi 1-1, logo mais às 9:30, o segundo jogo no Maracanã. Vencedor de Flamengo e Cruzeiro contra o vencedor de Independiente Del Valle do Equador e Deportes Tolima da Colômbia. Primeiro jogo foi ontem, 1-0 para o Del Valle na Colômbia. Semana que vem o jogo no Equador. Platense bate o terceiro pênalti, agora faz o terceiro gol, então 100% de aproveitamento por enquanto, 3-2 para o Platense, vem aí o terceiro pênalti do Coquimbo Unido. E aproveito para informar que na Sul-Americana não tem disputa por pênaltis, porque o Tomás Coelho fez um gol no final do jogo e o Atlético Mineiro salvou um empate com o Red Bull Bragantino em 2-2, então o Atlético Mineiro está classificado para as quartas de final da Sul-Americana, já que tinha vencido o primeiro jogo por 1-0. Em Bragança Paulista, vai enfrentar nas quartas de final quem passar de Macará e Santos amanhã, a partir das 19h. Se o Santos passar, então, vai jogar contra o Atlético Mineiro. Agora sim, hora de ouvir os comentaristas, Gabriel Dudziak e Rafael Prati, sobre essa classificação do Palmeiras. 0 para o Cerro Porteño, 1 para o Palmeiras no jogo de hoje. 2-1 Palmeiras na soma dos placares dos dois jogos. Antes de ouvir o Prati, vamos ver aqui o terceiro pênalti do Coquimbo Unido. Gol 3-3, todo mundo fazendo os gols lá na definição do adversário do Fluminense na próxima fase da Libertadores. Rafael Prates, Palmeiras, no somar dos dois jogos, acabou sendo menos melhor do que se imaginava antes, mas ainda assim melhor do que o Cerro Porteño, guerreiro e tudo mais, mas pouco mais que isso, né,
3: Prates? Não tem muito mais para se apegar ao Cerro Porteño em relação à qualidade do time, ainda mais que mostrou hoje lá no Eva Olha lotado, com chuva em Assunção, criou-se um clima, um ambiente para complicar muito para o Palmeiras. Mas não tinha bola, o Cerro Porteño não teve bola para ganhar o jogo. Daí, primeiro que o Palmeiras cumpre uma missão. Avança para ficar de novo entre os 8 melhores da Copa Libertadores da América. Uma classificação que ficou mais difícil do que o esperado, exatamente pelo empate no jogo de ida, né? Ficou tudo para Assunção hoje e ficou aquela dúvida do time que não rendeu tanto nas últimas semanas, teve uma queda de produção do seu estilo de jogo em relação a jogos de Brasileirão, principalmente, também da Copa Libertadores da América, se bem que não jogou tão mal na semana passada no Nubank Park, poderia ter ganhado e não ganhou do Cerro Porteño. E hoje, Dai, eu quero chamar a atenção que no primeiro tempo era difícil para o Palmeiras conseguir trocar alguns passes. Ficou um jogo assim de muito pouco espaço, muito duelo, uma batalha assim de jogar, de dividida, de alguém acertar três ou quatro passes. E nesse primeiro tempo ficou melhor para o Cerro Porteño em relação ao Palmeiras. O Cerro Porteño teve uma bola para abrir o placar aos 18 minutos, um escanteio, e dificilmente algum gol sairia sem ser de escanteio, de falta lateral, de bola parada mesmo, né? O Quintana ganhou pelo alto, Ivan Ramírez livre da pequena área, perdeu o gol. A bola subiu um pouquinho, tentou um voleio e perdeu ali o gol. Poderia ser o primeiro do Cerro Porteño no jogo. E até os 35 minutos do primeiro tempo, o Palmeiras pouco havia feito no jogo. O Palmeiras razoavelmente tirava a bola da sua área, mas para jogar é difícil. Nem com lançamento tinha jogo, nem com rebote tinha jogo, nem com jogada trabalhada aconteceu alguma coisa. O Palmeiras tem um lateral pela direita, o Alan cobra rapidamente, o Arias vai para a área e aí cria um lance de perigo pro gol do Cerro Porteño. Ele cruza para trás, Evangelista chuta e com a coxa, o lateral esquerdo, Chaparro, evita o gol do Palmeiras. Escanteio. Do escanteio, gol da classificação. Arias levantou, Gustavo Gomes subiu. Em meio a muitos jogadores do Cerro Porteño, Gustavo Gomes desviou de cabeça. Palmeiras 1-0, Dai. Aí pro Cerro Porteño era preciso tentar jogar um pouco mais para tentar pelo menos empatar. E para jogar um pouco mais pro Cerro Porteño foi uma luta árdua no segundo tempo. Palmeiras foi melhor na segunda etapa. Também bola parada quase ampliou. Em dois momentos de duas cabeçadas, o Murilo cabeceou. O goleiro Rolfo fez uma grande defesa. Depois de um escanteio cobrado pelo Arias de novo, o Gomes subiu e cabeceou para fora. E o jogo foi indo no segundo tempo, Dai, com o Palmeiras conservando a vantagem que tinha. E o Cerro Porteño com dificuldade para acertar também três ou quatro passes. Então era bola pro lateral. O lateral do Cerro Porteño dominava errado, lateral do Palmeiras. O Palmeiras saía para jogar, não acertava tanto, mas tinha a bola longe da própria área. Na reta final, o Cerro Porteño foi para atacar com tudo ou nada. Um monte de gente na área, escanteio, falta lateral. Berrete bateu, o Carlos Miguel espalmou na chance assim mais clara, ou a única do Cerro Porteño para empatar o jogo. Foi pouco. O Palmeiras nem precisou jogar tanto, nem jogou tanto assim. Em muitos momentos jogou mal no primeiro tempo, sobretudo, mas levou a vantagem por 1-0 e avança para a próxima fase da Copa Libertadores da América. Dai.
2: Por enquanto nada. O Palmeiras já está classificado, já terminou o jogo em Assunção, 0 para o Cerro Porteño, 1 para o Palmeiras. Palmeiras classificado para as quartas de final da Libertadores. Lá na disputa por pênaltis, Platense e Coquimbo está 5-4 para o Platense. O Platense fez todos os seus 5 pênaltis. O Coquimbo Unido vai bater o 5º pênalti agora. E é o goleiro do Coquimbo Unido quem vai para a cobrança. Cabelo azul e tudo, cheio de estilo. Não conseguiu defender nenhum dos pênaltis. Vai de passinhos curtos e jogou o goleiro de um lado, a bola do outro, rapaz. Categoria, quem duvida que goleiro consegue bater pênalti com estilo? Ele teve estilo no cabelo e na batida. O goleiro Sanches do Coquimbo Unido. Então, os times acertaram todos os 5 pênaltis. Vamos para as cobranças agora, série de 1, né? Um fez, o outro perdeu, acaba. E agora é o goleiro do Platense que vai bater. O goleiro do Platense ficou ali com inveja do companheiro de profissão e falou, vou lá bater também. O goleiro do Platense é o Cozani, quem vai para a bola, ele contra o Sanches. Partiu, bateu, gol do Platense. Rapaz, mas ele jogou a bola no ângulo. Ele também foi goleiro para um lado e bola para o outro, mas ele jogou a bola no ângulo. Que isso, categoria imensa do goleirão do Platense. 6-5, a bola tocou no travessão, gente. Estou vendo o replay agora. Ela dá uma triscadinha no travessão e entra a comissão técnica do Platense, viu a alma sair do corpo agora. Vale, lembrando, né, daqui sai o adversário do Fluminense e esse é o caminho que o Palmeiras vai ter numa eventual semifinal. Se passar por Mirassol ou LDU, pega ou o Fluminense ou o vencedor deste confronto aí entre o Platense e o Coquimbo Unido, daí a importância de acompanhar também você palmeirense essa definição. O Coquimbo Unido vai bater o 6º pênalti agora. Goleirão do Platense debaixo do gol. E o Coquimbo Unido também, assim, com a bola lá no alto, consegue empatar. A bola triscou ali a trave, mas entrou. 6-6, segue a disputa, ninguém perdeu o pênalti até agora. 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Esse último pênalti aí do Coquimbo Unido, foi o sexto, né? Então agora a gente vai começar a sétima série de cobranças na disputa por pênaltis aí. E lembrando que nós temos algumas figuras bem conhecidas dos dois lados nesse confronto aí, né? Por exemplo, o Lucas Prato está jogando no Platense. Desculpa, no Coquimbo Unido. Lucas Prato jogando. Platense é o time.
0: Não, foi legal.
2: Lucas Prato joga no Coquimbo Unido. E agora tivemos o pênalti assim, pior batido. Mas ainda assim foi gol do Platense. 7-6 na disputa por pênaltis. O Barrios do Platense bateu, ele bateu mal, bateu rasteiro, meio no meio do gol, assim, a bola não foi muito no canto, foi tão no meio do gol que a bola passou embaixo do goleiro, entre a mão e a barriga do Sanches, e a bola acabou entrando. O Platense tá batendo os pênaltis com emoção, hein? Mas tá acertando todos, por enquanto, 7-6. O Lucas Prato, então, tá jogando lá no Coquimbo Unido. O Vitor Cuesta joga no Platense, que tava no grupo do Corinthians na Libertadores, e o técnico do Platense é Martim Palermo. Então você tem aí, e no Platense também tem o Nico Lopes, que jogou no Internacional aí um tempinho. Então, jogadores conhecidos aí nessas equipes de menor expressão que estão disputando este confronto. O estádio não está lotado, mas a torcida do Coquimbo Unido está fazendo uma festa absurda. Vem aí o sétimo pênalti do Coquimbo Unido e defendeu o goleiro do Platense. Terminou a disputa por pênaltis, o juizão está mandando o pessoal esperar, porque acho que ele vai ver se o goleiro adiantou. Ah, só faltava essa. Acabou. VAR já reviu o lance. Então o Platense da Argentina está classificado para enfrentar o Fluminense. Esse lado da chave, então, está praticamente todo desenhado. Fluminense e Platense na semifinal. Quem passar enfrenta Palmeiras ou LDU ou Mirassol. LDU e Mirassol decidem amanhã. 9:13, vou ouvir agora o Gabriel Dudziak sobre essa vitória do Palmeiras. Cerro Porteño 0, Palmeiras 1. E aí, Gabriel, o palmeirense, evidentemente, em alguma medida, está feliz com a vitória e você vê muita gente já naquela assim, ah, o que importa é ganhar, aquela coisa toda, e tudo bem, para o jogo de hoje o que importa é ganhar, mas assim, e eu entendo que o palmeirense pense assim, só peço que o palmeirense também tenha a compreensão de que eu não sou palmeirense, então eu vou ver um jogo de futebol interessado em ver um bom jogo de futebol, e a gente espera isso no confronto de oitavas de final de Libertadores. A mim, pelo menos, Gabriel Dudziak, e isso não desabona em nada a vitória do Palmeiras, é uma observação, a mim chamou a atenção o baixo nível técnico que os dois times apresentaram hoje num jogo que tinha um ambiente muito legal, muita coisa em jogo, mas que os dois times ficaram devendo futebol e não à toa o jogo foi decidido numa bola parada, numa cobrança de escanteio, Gabriel.
0: Exato, eu concordo com você. É importante também a gente ressaltar aqui para o nosso ouvinte que o resultado do jogo ele já está colocado. Todo mundo já sabe que o Palmeiras ganhou e se classificou. Esse programa que a gente faz aqui após o resultado não é para dizer como o palmeirense deve se sentir, e sim para passar as nossas impressões sobre o jogo, a fim de que quem nos ouve possa elaborar uma opinião, penso eu, melhor sobre o que aconteceu na partida, mas também pode ser para discordar da nossa opinião, fazer aí num diálogo a chegada ao melhor diagnóstico do que foi a partida, ou apenas para pensar em outras versões aí sobre aquilo que foi acompanhado na partida que acompanhamos logo ainda há pouco, né? Bom, dito isso, foi um jogo ruim, foi um jogo fraco, foi diferente da ida. Na ida nós vimos um Palmeiras superior que estava jogando relativamente bem, não foi um espetáculo, não foi um show de bola, mas o Palmeiras criou bastante. O Palmeiras estava conseguindo fazer as jogadas que se propunha na partida diante do Cerro, mas não conseguia marcar mais do que um gol. E o Cerro Porteño teve seus momentos. Teve momentos em contragolpe que levou perigo à defesa do Palmeiras. Teve lance polêmico, né, no qual ali o Cecílio Domingues optou por driblar o goleiro Carlos Miguel e depois se jogar dentro da área, entre outras oportunidades. Então, o jogo da ida ele foi bom. O jogo da volta foi ruim demais. E aí a gente vai olhar para o Cerro e vai falar sobre o que o Cerro não pôde fazer, evidentemente, como o nível do Cerro Porteño foi baixo, mas a gente vai fazer a especial análise sobre o Palmeiras. Não só porque é o time que nós cobrimos aqui em São Paulo, mas sim porque é um dos times que mais pode oferecer qualidade de jogo ao nosso futebol, né, aqui na América do Sul. E o Palmeiras não conseguiu fazer isso. Queria retomar uma ideia do pré-jogo que fala sobre o que é o jogar bem do Palmeiras e o que é que o treinador quer dos seus jogadores. Então, Dito isso, o Palmeiras não quer fazer um jogo de muita posse de bola, de muito controle, de cadência, de criação de oportunidades super claras, de repente, muito bem trabalhadas. Não, isso nunca foi o enfoque do Abel Ferreira. E nesse momento de queda aí, né, crise técnica, também não seria. Então, não é que quando a gente fala assim que o Palmeiras não jogou bem, é que não fez 15 passes antes de finalização, ou que não chutou a gol 30 vezes, ou que não conseguiu ali envolver o adversário por muitos minutos, né, não conseguiu fazer isso. Não, a gente está falando da proposta do Palmeiras. O que que o Palmeiras gosta de fazer? O Palmeiras gosta de fazer com troca de passes rápida, movimentação dos seus jogadores dentro de setores e inversão de jogo de um lado para o outro, chegar com muita gente dentro da área, um jogo ofensivo. E sempre com boa presença defensiva, quase nunca se desfazendo dessa máxima, né, pragmática do jogo do Abel Ferreira. Aí, olhando para isso, o Palmeiras fez isso hoje? Não, não fez. Porque o Palmeiras com bola no pé foi lento, não encontrou passes, tinha 3 zagueiros, 2 alas, mas não encontrava jogo exterior. Por dentro, a bola batia e voltava. O Palmeiras não conseguia nem colocar a bola no chão em muitos momentos. Quem tinha posse de bola era o Cerro Porteño. E o Cerro Porteño é que chegava mais perto de bater para gol, mas tinha dificuldades porque o Cerro tem dificuldades. Tem um elenco limitado, não tem um estilo de jogo envolvente o bastante para ficar com posse de bola, levar o Palmeiras para trás e criar espaços. Então o jogo ficou ruim por causa disso. O Palmeiras sem bola, quando tinha bola errava, e o Cerro com bola sem conseguir forçar o Palmeiras a erros, a sair de posição e coisa e tal. Dessa maneira, íamos caminhando pelo primeiro tempo, até que o Palmeiras teve bola parada ofensiva. E aí, um primeiro escanteio, um segundo escanteio, gol do Palmeiras com Gustavo Gomes. E aí acaba, né, a possibilidade de o Palmeiras sair um pouco mais, de o Palmeiras correr mais riscos. O jogo estava ruim, mas o Palmeiras estava com 1-0. Quem precisava fazer algo distinto era o Cerro Porteño. E no segundo tempo, o Cerro não conseguiu fazer isso. Tentou com mexidas, tentou colocar mais atacantes, tentou marcar mais à frente. Nada do que o Cerro tentou na etapa complementar deu certo. Exceção feita ali, uma finalização do Verrete, e um outro lance em que a bola passou perto ali do gol do Carlos Miguel, a equipe paraguaia nada criou. E aí o Palmeiras teve mais chances no segundo tempo, não teve nenhuma muito clara, mas ditou o ritmo do confronto. Quando quis, saiu com mais gente, quando quis, defendeu com mais gente, tinha 1-0 debaixo do braço e foi com essa vantagem até o apito final. Lembremos que o time do Palmeiras não ganhava há 4 jogos e estava tomando gol em quase todas as partidas. Hoje jogou pouco, foi o bastante, e acho que isso também pesou na reta final do jogo para o Palmeiras não tentar nada além disso. Vamos ganhar, vamos jogar pouquinho, mas vamos ganhar.
4: Esse ponto ele é importante, né? O Palmeiras venceu o Cerro Porteño por 1-0 em Assunção. Num jogo, entre aspas, normal, talvez o Palmeiras tivesse o ímpeto de jogar mais depois que fez o primeiro gol e passou a ter um momento melhor no jogo, mas hoje tinha um contexto específico de um confronto eliminatório que tem que ser colocado na conta. Mas assim, Rafael Prates, existiam 2 demandas aí para o Palmeiras, né? Uma era classificar, e a classificação passou a estar em risco depois do empate no primeiro jogo, e o outro é voltar a jogar bem. E, evidentemente, a demanda mais urgente, mais importante de hoje era da classificação.
3: Claro, isso é o objetivo principal.
4: Isso não tem discussão. Mas, assim, você vê esse jogo de hoje, por essa questão defensiva que o Gabriel Dudziak mencionou, como um primeiro passo importante, assim, para o Palmeiras voltar para o trilho e voltar a jogar bem? Ou, nesse aspecto da evolução na temporada, de pensar num Palmeiras de longo prazo, de pensar num Palmeiras que volte a jogar o que já jogou nessa própria temporada, o jogo de hoje termina mais ou menos no mesmo lugar em que o Palmeiras estava quando o jogo começou?
3: Me parece que termina em relação à atuação no mesmo, mais ou menos, no mesmo lugar. Agora, o que o Palmeiras passou nas últimas semanas foi uma queda em relação ao que falou bem o Gabriel Dudziak, na apresentação do que o treinador quer que o time faça. Porque não adianta a gente ficar aqui falando, olha, tem condição de jogar mais, tem que ficar com a bola 80% do tempo, tem o melhor elenco, um dos melhores grupos de jogadores da América do Sul. Isso é uma visão, obviamente, que vai ser de cada um. Agora, se o treinador pensa uma outra forma do time, não adianta a gente ficar idealizando uma maneira do time jogar que não é o que o treinador vai idealizar. Então vai ficar numa velha discussão de que pode jogar mais, tem condição de jogar mais, apresentar mais, mas tem de ver se o que o treinador pensa é possível jogar melhor daquela maneira. E o Palmeiras, daquela maneira que o treinador pensa o time, não conseguiu executar ou fazer bem o que já fez em outros jogos. Agora, isso daí é muito assim de 3-4 semanas, 5-6 jogos, falar de uma grande crise técnica, todo mundo sem eira nem beira, tem uma diferença grande para mim em relação a isso, né? Então assim, o time fez alguns jogos ruins, os resultados também não acompanharam, os resultados ruins, eles pioram muitas vezes a análise da atuação do time, muitas vezes o time não joga tão bem, mas ganha, a atuação fica um pouquinho suavizada em relação ao que o time apresentou, né? Então hoje foi muito esse jogo aí. Né, um gramado pesado, o Cerro Porteño muito animado, tentando tirar a saída de bola no começo, um jogo muito físico, de muito duelo, de muito choque, pouco jogado. Então o que acontece? Um time que é melhor, como no caso do Palmeiras em relação ao Cerro Porteño, ele fica parecido com o Cerro. Eu acho que o desafio fica esse. Você tem um time melhor, bem melhor que o adversário, seu time que é tão melhor que o adversário tem que se sobressair em algum momento. Ou uma bola parada, como fez o gol Palmeiras, ou numa troca de passe, ou jogadores mostrando mais habilidade. Então, quando fica um jogo assim muito parecido com jogadores com times tão desnivelados como são Palmeiras e Cerro Porteño, aí fica uma coisa preocupante pro Palmeiras. Palmeiras, quando era pior ou igual o Cerro Porteño, fez 1-0, aí no segundo tempo, daí, é aquela velha história. Já tinha vantagem no placar. Era o caso de tentar um segundo gol para dominar e aniquilar o jogo e considerar a classificação já definida. Ou era talvez para ficar nesse jogo assim de controlar, não arriscava tanto, mas também não era tão incomodado. Bom, mas foi para esse jogo de não arriscar tanto, mas não foi tão incomodado. Então o Cerro Porteño teve de jogar um pouco mais. Ao ter de jogar um pouco mais, o Cerro Porteño demonstrou muita dificuldade, muita limitação para jogar. Não teve força nem para empatar o jogo, para forçar os pênaltis.
2: Palmeiras classificado para as quartas de final da Libertadores. Venceu o Cerro Porteño por 1-0 em Assunção. Agora aguarda ou o Mirassol ou a LDU nas quartas de final da Libertadores. Tá lindo o Maracanã, hein, gente? Ótima festa, linda festa das duas torcidas, do Flamengo e do Cruzeiro, pro grande jogo de logo mais às 9h30, também valendo vaga nas quartas de final da Libertadores. O Flamengo ou o Cruzeiro, né? Quem passava a enfrentar ou o Tolima ou o Del Valle. Del Valle ontem deu um passo importante, vencendo fora de casa por 1-0. Um alô pra turma aqui no youtube.com/CBN, Laurizete Santos Souza, Verdão, Verdão, Verdão. Luiz Paulo Carvalho manda mensagem aqui. Luciano Alves de Holanda, tem que parar de enrolar e falar curto e grosso. Palmeiras é mal treinado. Eita, jogou forte aqui. Antônio Júnior Bezerra Lima.
5: Não. Tá falado. Provavelmente foi pra mim que eu fiquei enrolando aqui. Mas
2: não, mas é.
5: Não. Mas assim, o meu tempo eu usei desse jeito. Podia usar numa outra forma, falando outras coisas.
2: Mas fica calmo que vai chegar as pancadas do outro lado.
5: Não, né, não.
2: Tá falando que você tá criticando demais.
5: Não, sem problema. É só que porque, como o ouvinte manda a participação, tá registrada dele também.
2: Tá registrado,
5: então, tá
2: claro.
5: Bom. Sim, tá mas, bom. Assim, mas, tem quem mas... falou muito.
2: Mas só para eu entender.
5: Eu não acho mal treinado.
2: Então, isso que eu ia falar, chega nesse nível de mal
5: treinado. Não acho mal treinado. É que a ideia do Abel, ela não é a que todo mundo gostaria que fosse.
2: E aí quando cai um
5: pouco. Esse é o desafio.
2: Quando cai um pouco, já dá uma impressão muito negativa.
5: É minha visão, tá? E respeito discordâncias. A minha visão é que há um movimento para forçar o Palmeiras a jogar de um jeito que ele nunca quis jogar e nunca vai querer jogar. Aí você tem que ver se vale a pena ou não.
2: Nunca com o Abel, né? Só pra
5: com o Abel, com o Abel, desculpa. Com o Abel, não vai. Não. O Abel não gosta disso. O Abel não é dessa escola. O Abel não tá pensando nisso. Até recentemente vi mais gente nas redes sociais falando algo que nós conversamos aqui muitas e muitas vezes ao longo desses últimos 6 anos, que é como há uma predileção do Abel por trabalhar com um jogador, de repente, mais limitado tecnicamente.
2: Sim.
5: E mais esforçado e mais físico, em contraposição ao mais talentoso, mais capaz, mais, assim, arrediu as instruções táticas, por assim dizer. Vi mais gente falando disso. Esse é um ponto que eu concordo. Agora, você dá lá o Arias, o Vitor Roque, o Flaco Lopes, Andréas, Felipe Anderson, Alan, Marlon Freitas, você dá todos esses caras. Aí você fala assim, Abel, faça o que eu quero que você faça. Não. Abel está contratado para fazer o que ele acha que tem que fazer. E se, em algum momento, houver por parte de quem dirige o clube a noção de que, olha, não era assim que era para jogar com esses caras que eu trouxe... Então aí tem que trocar o treinador.
4: Não parece ser o caso.
5: Não é o caso, e não é o caso muito simples. Leila é Abel. Não existe Leila Pereira sem Abel. É muito importante que se coloque isso. Claro que ela rompe fronteiras por ser uma dirigente mulher. É claro que ela tem uma visão empresarial do clube. É claro que o Palmeiras lucra e lucra e lucra. Mas no fundo, nada seria possível sem os títulos que o Abel trouxe, junto com os jogadores. Os jogadores são mais importantes que o Abel porque ganharam as coisas. Mas assim, o reinado Abel Ferreira é o que sustenta a presidência da Leila. Então nunca que ela vai assumir para ela a bronca de fazer essa troca. Pelo menos é o que me parece.
2: Palmeiras classificado para as quartas de final da Libertadores depois de vencer o Cerro Porteño por 1-0 em Assunção. Vocês estão entrosados, vocês dois?
5: Eu queria saber a opinião do Prats.
3: Sobre entrosamento ou sobre não.
4: Então, por favor, não, sobre essa questão que a gente está mencionando aqui do o Palmeiras, você concorda com a classificação mal treinado para o time do Palmeiras?
3: Não. Discordo visceralmente, frontalmente, em relação ao que o treinador...
4: Pode estar em baixa no momento.
3: Pode, e aí a gente vai discutir de novo a qualidade de jogo que o time apresenta. O time fez jogos ruins, atuações fracas em relação à ideia que o treinador tem. Agora, mal treinado não.
4: Até porque é muito difícil chegar nesse... platô de futebol que o Palmeiras tem, né? O nível mais baixo de futebol que o Palmeiras tem, é difícil chegar nesse nível de futebol mais baixo, assim, de que se der tudo errado, o Palmeiras joga nesse nível aí, que mesmo com tudo isso, é quartas de final da Libertadores, quartas de final da Copa do Brasil, brigando cabeça a cabeça com o Flamengo pelo título brasileiro.
3: O futebol, muitas vezes, a gente descarrega frustrações de outras coisas no futebol. O futebol também tem esse peso para tanta coisa, e ele é passional em muitos momentos. Sim. Então, às vezes, no futebol a gente não torce, a gente desabafa. Então, você está sempre desabafando no futebol. É sempre respondendo para alguém, sempre calando alguém, sempre mandando CHU e depois mais duas letras para outra pessoa. Então, assim, é sempre assim.
4: Inclusive,
3: vamos lá,
4: tem uma aqui para você depois que eu quero entender um pouco melhor, mas por favor,
3: então, assim, então, como o futebol tem muito de desabafo, se o time que você torce não ganha ou perde ali dois jogos, por exemplo, ou tem jogos ruins, aí o time para de ganhar, fica numa situação incômoda, aqui não é o caso do Palmeiras, longe disso... Você sempre está desabafando para alguém. E se alguém não corrobora com o seu desabafo, aí você fica bravo com quem não corroborou com o seu desabafo. E aí vira uma outra situação. Então é uma semântica delicada o futebol, esse esporte bretão, Leonardo Dai.
4: É que você falou do CHU aí, o Carlos Raimundo Castilho está dizendo que você vai
3: não
4: ter que...
3: Não é companhia de habitação urbana.
4: Não, então, mas ele falou que você vai ter que cantar galopeira amanhã. Eu não entendi.
3: Amanhã tem. Amanhã no outro veículo eu vou cantar galopeira.
4: Você fez alguma aposta?
5: Você falou que ia passar o
3: cerro. Na galopeira eu falei do ambiente difícil que o Palmeiras enfrentaria hoje. Não o time difícil, o ambiente mais difícil que o time.
4: Sim, sim.
3: E aí teve, então se passar você canta. Eu falei, canto. Se esse daí é o
4: mas você vai fazer aquele E assim estendido?
3: Então, eu vou tentar cantar num tom mais baixo, porque se eu for muito alto no galopeira...
4: Tem transmissão amanhã aqui, hein?
3: Então, eu nem chego no Eira, né? Entendi. Então, eu vou tentar um galopeira com um tom mais baixo.
4: Mas, olha só...
5: queria cantar, era só falar, né? Porque o Palmeiras era muito favorito.
3: Exatamente. Mas
5: era só falar assim, eu quero cantar. Pronto.
3: Não, eu não queria cantar.
5: Como mas que não? Aí, você apostou no...
3: Não, quem queria cantar, apostou que o Palmeiras venceria.
5: Ah.
3: Aí, olha, mas aí eu preciso apostar com alguém. Se o erro vencer,
4: o Prats aceitou a aposta.
3: Então, não é candidato.
5: Ele aceitou uma aposta na qual ele tinha a mínima chance de ganhar.
4: Não, ainda bem que a aposta era essa.
5: Então, é isso que eu tô falando. Você quer cantar? Vai lá e canta.
3: Eu não queria.
5: É que nem o pessoal assim, não. Se acontecer tal coisa, eu bebo até cair.
4: Ah, que susto. Achei que você também ia mencionar outra aposta que o pessoal faz geralmente.
5: Você quer beber, você vai. Entendeu? Não precisa de aposta nenhuma.
4: Tá treinando já?
3: É, galopeira.
4: Vou falar pro Tom Zé acompanhar amanhã, que aí ele já te chama.
5: Aí já ficou ruim.
6: Vai ter rima também?
5: Galopeira,
6: Palmeiras.
5: Só a música. Galopeira,
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4: Mas olha só, eu perguntei do entrosamento de vocês, porque a Thelma Sinotti falou que o marido dela, o Cláudio, é muito fã de vocês dois. E ela pediu para vocês mandarem um abraço pro Cláudio. Então eu queria que vocês mandassem um abraço simultâneo aí. Vamos lá. 3, 2, 1.
5: Um abraço, Cláudio.
4: Boa, obrigado, Thelma Sinotti. Um abraço
5: galopeira.
4: Pro Cláudio também. Não, galopeira é amanhã, galopeira é amanhã. Aqui não precisa, não. Aqui ninguém apostou nada com você, tá tudo bem.
5: Para com esse negócio.
4: O Lucas Moraes, eu gosto que tem os dois tipos de palmeirense aqui no nosso chat. O Lucas Moraes fala: aquele momento agradável ano passado foi um acaso, infelizmente, é rezar para um acaso acontecer de novo, muito dinheiro e pouco futebol. E aí já vem o Ademar Caimari, logo abaixo, falando assim: jogou bonito ou feio, que vale a vitória. Tem esses dois tipos de palmeirense hoje. Começou o jogo no Maracanã, Flamengo e Cruzeiro, 0-0, 15 segundos de jogo. Vale vaga nas quartas de final da Libertadores. Primeiro jogo foi 1-1 em Belo Horizonte. Aqui no WhatsApp, 11-999-119981. 11-999-119981. a Gorete de Olinda, avante Palmeiras, gostou da vitória do Palmeiras hoje. Ricardo Confessori diz aqui que de jeito nenhum o Palmeiras é mal treinado, o Abel tem mais título do que não título. Com esse futebol, o Palmeiras não ganha nem do Flamengo, nem do Corinthians, com o Yuri Alberto numa eventual final, diz aqui o Flávio Interlagos. Está aqui também o Ademilton Ribeiro Batista. Palmeiras bravíssimo, diz o Tony de Campos do Jordão. Está aqui também, Palmeiras é mal escalado. Ah, então, esse ponto do Adão Villalba é brincadeira. É brincadeira. Ele falou que é brincadeira aqui. Esse ponto do Adão Villalba é importante. Queria até falar sobre isso com vocês. E antes, só dizer que o Dina Diná, ou a Dina Diná, diz que o tio dela também ama os comentários do Prates.
6: Muito obrigado. Mas também gosto de crítica. A crítica, às vezes, é mais sincera que um elogio. Muito obrigado.
4: Mas o Adão Villalba, gente, e vou começar com você, Rafael Prates, fala que é brincadeira o Maurício ser reserva desse time. Essa entrada do Vitor Roque já se justificou como tentativa, pelo menos até agora? Vitor Roque foi titular hoje na vitória do Palmeiras por 1-0 sobre o Cerro
6: Porteño. Hoje, o primeiro tempo, o Vitor Roque teve muita dificuldade de ganhar alguma dividida. Assim, é o tipo de jogo que, para o centroavante, por mais que ele tenha força, o Vitor Roque, de carregar bola, de geralmente levar algum zagueiro, alguma marcação, algum marcador com ele. O segundo tempo, o Vitor Roque apareceu muito mais para ficar brigando, dividindo com os zagueiros do Cerro Porteño, ganhando lateral, aí ganha lateral em um lance, aí perde a bola no outro lance. Ele é o tipo de jogador que me parece que está no Palmeiras para fazer, obviamente, muito mais do que isso. De ficar brigando, dividindo, ganhando lateral. O jogo se apresentou de uma maneira hoje que ele, em algum momento, ajudou a ganhar a dividida, a empurrar, a fazer o time sair um pouquinho de trás. Mas bola, qualidade, Maurício tem jogado muito mais que ele.
4: Já chegamos, assim, na raia da insistência, e eu falo insistência sem ser no sentido pejorativo. Porque, inclusive, eu acho que é uma crítica que eu faço muitas vezes a gente, imprensa, né? Que quando o técnico tenta alguma coisa e não tá dando certo, a gente meio que fala que o cara tem que mudar e tal. E eu acho que nem sempre. Eu acho que às vezes você tem que insistir mesmo numa ideia até ela dar certo. Mas esse caso do Vitor Roque jogando, do Maurício no banco, já configura uma certa insistência em algo que não tá dando resultado até agora, na sua opinião, Gabriel?
5: É uma insistência, mas eu acho que vale a discussão se é uma insistência válida. Pelo seguinte, o Palmeiras com Flaco Lopes e Vitor Roque, ele se encontrou de uma forma incrível na temporada passada e no comecinho dessa. Mas a lesão do Vitor Roque fez com que o Abel tivesse que se adaptar. Aí foi Ramon Sosa junto com Lopes, depois Maurício e Sosa, e aí foi tentando de outras formas fazer e recriar o que já estava posto e colocado. A partir do momento em que há o retorno do Vitor Roque, você tem duas opções. Ou você trata o Vitor Roque como elemento surpresa vindo do banco de reservas, então ele vai ter 15 minutos, 20 minutos, 25 minutos em cada partida, e provavelmente vai ter poucas oportunidades de gol em cada partida. Ou você acredita que ele vai se recuperar e vai ser o jogador que já foi pelo Palmeiras. E aí você deixa ele jogando, porque se ele não fizer uma primeira, ele vai ter uma segunda. Se não for na segunda, vai ser numa terceira. Então, esses são os dois cenários colocados. Dito isso, desde que voltou com o Vitor Roque para o time, a aposta não se pagou. O Palmeiras não joga bem com o Vitor Roque. E não é assim, o Vitor Roque está perdendo vários gols. Vitor Roque não toca na bola quase. Vitor Roque não participa do jogo. Vitor Roque no máximo faz movimentações para tirar a marcação de algum outro palmeirense. Então é realmente uma crise técnica do centroavante do Palmeiras. Aí vai ficar de novo a pergunta: continua insistindo ou abre mão? Porque se uma hora ele se recupera, o ganho é muito maior do que o que o Palmeiras pode vir a ter com Maurício e Sousa junto. Maurício e Sousa, né, junto com o Flaco Lopes, que o Flaco Lopes não vai sair do time e não deve sair do time. Mas, ao mesmo tempo, até quando vale ficar esperando? Eu, inclusive, acho, tenho palpite de que no próximo jogo do Brasileirão o Roque vai ficar no banco de novo.
4: Palmeiras classificado para as quartas de final da Libertadores depois de vencer o Cerro Porteño pelo placar de 1-0 em Assunção. Esse debate vale também para a questão dos três zagueiros, Rafael Prato. Você acha que os três zagueiros deram alguma resposta mais positiva do que na comparação que a gente estava falando aqui do Vitor Roque agora?
3: Não, é assim, o pós-copa o Palmeiras teve um começo arrasador contra o Coritiba no Couto Pereira. Eu acho que foi a melhor atuação do pós-copa do Palmeiras, né? Aquele 3-1 que o Palmeiras fez em 18 minutos, 2-0, assim, jogando muito bem, fazendo gol com troca de passes no campo de ataque. Não vejo assim, uma questão definitiva essa não, Dai. Me parece que o Abel pensou

0: zagueiro que já foi até o Emiliano Martins em alguns jogos. Pode ser o Barbosa, mas não vai ser o Barbosa assim eternamente ou tão garantido como parece.
1: Você já jogou bola na chuva, Gabriel Dudziak?
2: Já.
1: Porque o Luiz aqui tá falando que o Palmeiras não jogou bem hoje porque tava chovendo, e ele falou assim: será que o comentarista já jogou futebol debaixo da chuva?
2: Futebol, assim, eu não diria. Né?
0: Profissionalmente, não.
1: Nem, né, na chuva e nem fora da chuva, né, Gabriel?
2: É forte, né? Eu joguei bola na chuva, né? Mas é tudo que eu posso fazer.
1: Defina futebol.
2: Exatamente. E eu jogo no gol quando eu jogo, né? Então, assim, a bola vem...
1: Na chuva é muito pior, né?
2: Vem escorregadia e tal. Eu antigamente jogava sem luva.
0: E foi futebol de campo? Ou foi salão? Ou
2: não,
0: foi
2: society.
1: Futebol de salão não chove.
0: É, salão tá
1: só
0: coberto.
1: Só se tiver goteira.
2: Não, chove na quadra lá. Às vezes
0: também.
2: A gente joga mesmo assim,
0: coberta,
2: né?
0: Pode ser quadra que não seja coberta.
2: Eu acho que o nosso comentarista aí, internauta, ele quer falar assim: você empinou pipa no ventilador, você não sabe o que você tá falando. Não sei empinar pipa, nem no ventilador,
0: eu
2: nem fora.
0: Não. Criado em condomínio.
2: O que me credencia estar aqui não é isso, né? Eu acho. Mas enfim.
1: Você já pensou? Agora você vai ter a entrevista de emprego aqui. Esse aqui é um ventilador, esse aqui é uma pipa. Por favor.
2: Não sei. Enfim, nem jogar society na chuva e nem empinar pipa, eu acho que é outras coisas que fazem a gente estar aqui.
1: Hoje o secador não funcionou, mas amanhã tomara que funcione, diz o Arnaldo Reis, já pensando em Corinthians e Rosário Central, aqui no 11999-119981, 11999-119981. É Loco Prates, mande um abraço para a turma da Tabocas de São Valério, Tocantins.
2: Opa! Tocantins.
0: Alô, pessoal da Tabocas de São Valério, Tocantins. Abração para vocês aí.
1: Eu adoro abrir aqui o chat porque vem mensagem do Brasil inteiro e de certa forma do mundo inteiro, brasileiros que estão fora do país.
0: Né? Você que também é um cidadão que comenta o comportamento humano, analisa outras coisas além do futebol, obviamente. Por que duas expressões assim viraram expressões que são faladas todos os dias, né? E a gente normalizou isso como: tem que ser assim. Por que um beijo no seu coração? Quando alguém quer ser carinhoso com outra pessoa, um beijo no seu coração. Não é cardiologista, né?
1: Você sabe que
0: um beijo no seu coração.
1: Por que
0: um grande abraço? Por que um grande abraço? Se uma pessoa for, talvez, de uma estatura menor.
1: Não,
0: pode ser um pequeno abraço.
1: Mas o grande, acho que é na duração, entendeu?
0: É o tempo que fica
1: isso,
0: abraçando.
1: Você fica abraçando.
0: Por que um beijo no seu coração?
1: Eu não sei, mas eu sei que era o grito de guerra do grande Celino Dias, que foi cantor da tradição na época do samba sobre o Silvio Santos. Isto sim é a tradição, um beijo no seu coração. Mas de onde veio essa curiosidade agora?
2: Eu posso tentar explicar.
0: Não, são expressões que são normalizadas e eu sempre tenho dúvida por que elas
1: começaram.
0: Gosto
1: do craque Daniel do Falha de Cobertura, que fala
3: também:
1: um beijo no seu sorriso, que é...
0: Aí, ó, tá vendo? Aí, diferente.
1: Denzel Washington tá mandando um abraço pra vocês, tá?
2: Grande
1: Rafael
2: Prats
1: e Gabriel Ziak. Sempre acreditei no meu Palmeiras querido, avante Palestra, diz ele aqui. Palmeiras venceu hoje o Cerro Porteño pelo placar de 1-0. Mas pois não, Gabriel Dudziak, você ia falar sobre sua teoria.
2: Eu acho que assim, um grande abraço, a gente está falando da envergadura dos dois braços quando vem o abraço, né?
1: Então, assim, aquele abraço forte.
2: Ser um abraço pequeno, né? Você pega assim os ombros da pessoa no máximo, né?
1: Mas pode ser, eu não sou
2: uma grande angular.
0: É a bola que a gente está fazendo agora, né, Gabriel?
1: Você começou.
0: Eu tô te ajudando. Quem está colocando na CBN é a rádio que toca a notícia agora. Cerro Porteño 0, Palmeiras 1.
2: A gente está esperando o Abel.
0: Eu trouxe dúvidas, Gabriel Dudziak, Leonardo Dyke e ouvinte que nos acompanha. Aquela dúvida jornalística, né? Em relação, assim, a algumas expressões que são usadas de maneira carinhosa. Aqui é um grande
2: abraço,
0: carinho, um beijo no seu coração e tal.
2: Beijo no seu coração é metafórico, evidentemente, né? Ninguém vai abrir o peito de ninguém pra dar um beijo, mas é uma questão, assim, que é tão bom aquele carinho que vai direto para o coração. E metaforicamente, né?
3: É tipo o coração quentinho, né?
2: Isso, se diz que é no coração da onde o amor exala, né?
1: Mas, então, Prates, com todo respeito, assim, em não sendo meus irmãos, minha mãe, meu pai ou minha mulher, aperto de mão.
3: Eu tô achando
1: lá,
3: que
1: assim,
3: o Prates tá querendo ir embora com esse negócio de um grande abraço, aí, beijo no seu coração.
1: Vamos falar sério agora, Prates. Se falar
2: educada,
1: até 10, Prates. Se falar da minha
2: você
1: fobia...
2: Não, é mal
1: não, mas isso não é questão de educação. Essa questão de fobia social, eu acho que não é o palco aqui pra gente debater, mas o Palmeiras venceu o Cerro Porteño por 1-0 em Assunção e hoje Lucas Evangelista jogou, Rafael
0: Prates. Gostei.
1: Gostou?
0: Bom jogo, pelo que o jogo exigiu. Ele ganhou algumas disputas no meio campo, né? O Andrés Pereira é um outro tipo de jogador e faz falta, como fez falta ao Palmeiras hoje. Mas o Evangelista foi, assim, um destaque do Palmeiras, Dai. Um jogo que ficou longe de ser brilhante, O time não teve uma grande atuação, mas se classificou, que era o mais importante.

0: confirmar a vaga às quartas de final.
1: E isso mostra elenco também.
0: Mostra elenco, e o Palmeiras tem, né? Por mais que o Abel goste de, às vezes, trabalhar com um elenco um pouco mais reduzido, não assim tantas opções para algumas posições, Evangelista foi bem. Ao lado, talvez, aí do Gomes, um dos melhores do Palmeiras individualmente hoje no jogo, pelo que o jogo pediu, né? De disputa, de choque, de combate, de roubar bola. Evangelista foi bem nessa pedida do Palmeiras.
1: 11 do primeiro tempo, Flamengo e Cruzeiro empatam em 0-0 no Maracanã. O Palmeiras se classificou vencendo o Cerro Porteño por 1-0. Cá entre nós, o Gabriel Dudziak, é claro que o Andreas Pereira faz falta, mas assim, se o jogo hoje foi assim, nessa coisa mais pegada, mais brigada, mais de luta e tal, talvez um Evangelista tenha caído melhor aí para a dinâmica do jogo, não, Gabriel?
2: Sim, né? É característica mesmo, né? É que a gente não estava imaginando que o Palmeiras ia jogar desse jeito, né? A gente imaginava o quê? O Palmeiras vai se impor na técnica, como normalmente faz, por mais que tenha um estilo mais direto, por mais que a bola vá muito rápido de um lado para o outro, do outro para um, por mais que ganhe muitos jogos na bola parada, é um time técnico, né? A brincadeira lá da rede social é de que é só chutão e tudo mais, mas não é verdade, né? Palmeiras tem uma predileção por um estilo de jogo, mas ainda assim é um time muito técnico.
1: E aliás, chutão, não é nem a pegada do Palmeiras. A gente pode falar de cruzamento, né? Mas chutão.
2: O gol do Maurício contra o Flu foi, mas geral não. Em geral não é chutão, em geral é cruzamento, realmente, como você falou. São inversões de lado, rapidamente. O Abel já deu entrevistas muito boas falando sobre o que ele gosta, né, que os times dele apresentem. Outras entrevistas são muito ruins, né, que ele não fala de futebol. Às vezes, quando pergunta de futebol, ele não fala sobre futebol, né? E tudo isso que a gente já sabe, mas ele fala, por exemplo, de ocupar 5 corredores dentro do campo, é uma ideia muito assim, europeia, né? De como se deve atacar, com a distribuição dos jogadores de uma forma mais espaçada no gramado. Se não dá pelo meio, leva para a ponta, cruza em superioridade ou igualdade numérica dentro da área adversária, trabalha na bola parada ofensiva e a velocidade para tentar tirar os adversários de local, né, a fim de que os espaços se abram. Grosso modo, são essas as ideias principais do momento ofensivo palmeirense. Mas é isso, se a gente imaginar que o Palmeiras ia se impor pela técnica, talvez o Lucas Evangelista não fizesse muita diferença. Mas como foi esse jogo aí no qual Cerro e Palmeiras buscaram as mesmas coisas e o Palmeiras acabou sendo melhor, né, na bola parada principalmente, o Lucas Evangelista ficou muito bem, ficou muito à vontade, né, brigou, lutou, ganhou, tudo mais, né. Então acho que de fato, nesse jeito de jogar, ficou melhor para ele. Ó, 10 recuperações de bola do Lucas Evangelista, 3 desarmes também por parte dele, 7 duelos pelo alto, 5 deles vencidos e 4 faltas. Números do SofaScore.
1: Bons números. Palmeiras classificado para as quartas de final da Libertadores. Bola parada ofensiva, Gabriel Dudziak. Hoje resolveu a parada mais uma vez. Eu vou te falar uma coisa. O Alexandre Matos tem lá os seus erros ao longo da carreira, né? Como qualquer um que contrata 50 jogadores por janela, vai errar mais do que acertar.
2: Eu acho que atualmente você fala que tem lá seus acertos.
1: É, então,
2: mas diga lá, vamos
0: de vez em quando.
1: Tem lá os seus erros históricos na carreira e tal. Mas o Gustavo Gomes, eu vou te contar uma coisa.
2: Ah, é.
1: Que jogador que ele foi achar lá no Milan. Achar no Milan, assim, né? Não, foi achar na terceira divisão do Paraguai. Mas assim, é um jogador que era pouquíssimo conhecido na época. Isso faz quase 10 anos, Gabriel. Faz 8 incrível. Anos que ele chegou no Palmeiras.
2: Incrível.
1: E o homem resolve tudo sempre. Impressionante. Foi dele o gol hoje, né? Pra quem perdeu, cruzamento do Arias.
3: Aliás,
1: Gomes de cabeça, André Neto.
3: Informação do colega Gustavo Solero. Gustavo Gomes se tornou o primeiro jogador a marcar em 9 edições seguidas de Copa Conmebol Libertadores. Desde 2016, o Gustavo Gomes faz gol em todas as edições que ele participou. Zagueiro com mais gols da história da Libertadores, com 15 gols, com o gol marcado hoje.
1: Veja, ele é o primeiro jogador a fazer isso e ele é zagueiro. É impressionante.
2: É incrível, né? É incrível. Ele chegou no Palmeiras que ano?
1: Segundo semestre de 2018.
3: 18, eu falei 2018. 16, falei errado, é 18.
1: É 18, até porque dá 9 Libertadores, dá relação a 18.
3: É, não fazia sentido.
2: Não, que eu tô tentando lembrar aqui um dos zagueiros do Palmeiras naquela época, um pouquinho antes, que eu quero lembrar completamente.
1: O Vitor Hugo chegou
2: uma
1: depois.
2: Uma das grandes, né, bobagens que eu já falei, foram muitas ao longo desses anos. Não, você sabe que eu tô no momento, Rafael Prado, você pode me analisar também no comportamento humano, Eu tô num momento de dar risada de mim mesmo e falar das minhas falhas, assim, isso muito abertamente.
0: Isso é uma qualidade do ser humano.
2: Muito obrigado. Né?
0: Não é não se levar a sério, mas é você se tratar com seriedade, se levar a sério de uma maneira, que é o seguinte: eu errei. Tá vendo? Eu errei. Como todo mundo vai errar.
1: E a gente lê isso.
0: Isso mostra que eu quebrei a cara mesmo. Sou infalível. Eu não sou igual o plano da Turma da Mônica. Eu não sou infalível, Gabriel Dudziak.
2: Aquele plano nunca dava certo.
1: A gente lê muita pancada, mas isso aqui eu tenho que ler os elogios de vez em quando também, né? Sempre falei que vocês têm o melhor pós-jogo do rádio brasileiro, mas hoje vocês se superaram. Arnaldo, obrigado. Arnaldo.
2: É porque a gente não falou tanto de futebol, deve ser por isso.
1: A Thelma, que é a mulher do ouvinte que vocês mandaram um abraço,
0: Cláudio.
1: Junto. Isso, Cláudio. Ela falou que gosta muito da música galopeira, Prats.
0: É.
1: Mas desculpa, Gabriel Dutra, você falava, imagina, sobre os seus erros. O que, que você errou em 2018?
2: Não, eu queria só falar que em 2018, lá, né, eu muito, muito mais jovem do que sou hoje, evidentemente, todos nós.
1: O Gomes também.
2: É. Eu quando vi a contratação do Gomes, falei assim: nossa, o Palmeiras foi pegar o zagueiro paraguaio lá encostado no Milan. Ah, eu acho que valia muito mais a pena dar minutos para os que foram formados aqui no Palmeiras, né? Que estão pedindo passagem. Como, por exemplo, o Thiago Martins.
1: Puxa vida!
2: Thiago Martins.
1: Onde está Thiago? E vamos lembrar que o Gomes já tinha 25 anos quando ele chegou no Palmeiras, né? Ele não era exatamente um jogador jovem.
2: É.
1: Thiago Martins.
2: Está no New York City FC.
1: MLS.
2: É, MLS.
1: Puxa vida.
2: Você viu que coisa?
1: E nessa mesma época o Palmeiras mandou o Luan, zagueiro, pro Vasco também. O Luan veio do Vasco, né?
2: Tinha o Juninho também. O Juninho que hoje tá no Inter.
1: Isso.
2: Enfim, mas só pra dizer assim que.
1: Edu Dracena tava ainda, né?
2: É, porque qual era o meu raciocínio, né? Totalmente errado. Bom, o Thiago Martins está pedindo passagem, muito bem avaliado na base. O Palmeiras foi lá buscar um paraguaio que não conseguiu jogar no Milan, bateu e voltou.
1: Que já tinha 25 anos.
2: Já tinha 25 anos, mas mais errado, impossível, né? O que o Gomes fez nesses anos todos é fantástico, é um dos maiores da história do Palmeiras. Liderança, gols marcados, gols evitados. E olha, é muito difícil ver esse cara em má fase.
1: Impressionante.
2: Eu não sei se teve. Não,
1: ele acabou de voltar de lesão, inclusive, Gabriel Dudziak.
2: Eu não sei se teve alguma má fase do Gustavo Gomes em tanto tempo de Palmeiras, sinceramente.
1: Olha, que eu me lembre, a maior contestação que teve em cima dele foi quando ele perdeu o pênalti. Teve uma época que ele perdeu o pênalti na Recopa contra o Defensa e Justiça e tal. Ali naquela virada de temporada 2021, que o Palmeiras perdeu as finais do Paulista, e a Recopa e a Supercopa para o Flamengo. E o Gomes andou perdendo pênalti e tal, foi o que eu mais lembro de contestação. Mas eu posso contar, não é futebol, mas eu tenho uma falha homérica dessa linha aí também, que é a seguinte.
2: Parecida, sim.
1: Estou com a camisa da Mangueira hoje aqui. Em 2015, a Mangueira teve um dos piores resultados da sua história, 11º lugar. E aí a Mangueira resolveu contratar um menino que tinha feito um carnaval na vida no grupo de acesso. E aí eu, mangueirense, muito mais jovem do que sou hoje também, falei... Que absurdo isso. Como é que você vai dar a maior escola de samba do planeta para um rapaz que fez um carnaval na Caprichosa de Pilares no grupo de acesso? Tinha que contratar o Max Lopes, para quem não conhece, um dos maiores carnavalescos da história, que já estava num período assim, já de, né, de descendente na carreira e tal. Para resumir a história, Leandro Vieira era o menino, hoje um dos maiores carnavalescos da atualidade e... campeão pela Mangueira no primeiro ano, né? 16. E piriri e pororó. Mas Gustavo Gomes, Rafael Prats, ter um Gustavo Gomes no time abre muito caminho.
0: É outra conversa. Ele é o grande símbolo desse Palmeiras, hiper vencedor dos últimos anos, ora como capitão, ora como um comandante do sistema defensivo também, jogando com jogando com dois zagueiros ao lado dele. No momento difícil, o gol hoje contra o Cerro Porteño é de novo um outro capítulo, um jogador histórico do Palmeiras, né? Tem muitos palmeirenses que o colocam como um dos zagueiros do Palmeiras de todos os tempos. Os mais jovens, então, o colocam como um dos grandes jogadores de todos os tempos do clube também. Então, assim, a marca que ele criou no Palmeiras, jogando, a identificação dele, os títulos que ele também levantou, tudo isso coloca aí como um grande da história do Palmeiras. E hoje, de novo, no momento difícil, fez o gol de cabeça que colocou o Palmeiras na fase de quartas de final da Libertadores.
1: Soberano na bola aérea. Fez o gol de cabeça na cobrança de escanteio do Arias e classificou o Palmeiras para as quartas de final, 1-0 em cima do Cerro Porteño. Tem que sair para o intervalo, mas antes eu vou ler uma mensagem aqui do nosso ouvinte André Rosa, que me faz refletir um pouco sobre a importância de retomar um pouco a fonoaudiologia, porque a gente acompanhou aqui a disputa por pênaltis, a classificação do Coquimbo Unido contra a classificação do Platense, desculpa, contra o Coquimbo Unido. O Platense vai enfrentar o Fluminense nas quartas de final. O André Rosa mandou a mensagem aqui. Juro que ouvi Coquinho Bonito. Fui seco pesquisar que time que é esse. Desculpe. Desculpa, digo eu, André, que eu não fui claro o suficiente com Coquimbo Unido, mas agora também foi eliminado o Coquimbo Unido, então a gente não vai
2: pareceu ter falado tanto. Pareceu a função transcrever, né? Você fala Coquimbo Unido, aí vem Coquimbo Unido.
1: Aí a gente se diverte. O Platense eliminou o Coquimbo Unido e vai enfrentar o Fluminense nas quartas de final da Libertadores, desse mesmo lado da chave, ou seja, cruzamento de semifinal. Palmeiras contra Mirassol ou Palmeiras contra LDU. Amanhã tem o jogo de volta. O primeiro jogo foi 1-1 em Mirassol. No Maracanã, parada para reidratação. 22, primeiro tempo, segue 0 para o Flamengo, 0 para o Cruzeiro. Pênaltis, por enquanto, já que o primeiro jogo foi 1-1 em Belo Horizonte. 9h53 no intervalo, voltamos em 3 minutos e meio. 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

9h55, o Palmeiras se classificou para as quartas de final da Libertadores depois de vencer o Cerro Porteño pelo placar de 1-0. Amanhã, palmeirenses de olho no estádio Casablanca, em Quito, onde a LDU vai jogar contra o Mirassol. Repetindo, né? O primeiro jogo foi 1-1 em Mirassol. Amanhã, a definição do adversário do Palmeiras. Eu repito as datas. Meio de semana de 8, 9 e 10 de setembro. Jogo no Nubank Park, Palmeiras e LDU ou Palmeiras e Mirassol. Independentemente de quem for, o Palmeiras vai fazer o primeiro jogo em casa. Segundo jogo vai ser com o mando ou da LDU ou do Mirassol. Já pensando numa eventual semifinal da Libertadores, desculpa, o Palmeiras se enfrentar na semifinal o Fluminense, o Palmeiras decide em casa. Se enfrentar na semifinal o Platense, né, que vai jogar contra o Fluminense a partida das quartas de final, deixa eu lembrar que a campanha do Platense, cadê o grupo do Corinthians? Platense fez uma campanha pior que a do Palmeiras. Então veja que curioso. O Palmeiras decide fora de casa nas quartas de final, seja contra a LDU, seja contra o Mirassol, mas na semifinal, se chegar lá, contra o Fluminense ou contra o Platense, o Palmeiras decide em casa o confronto dessa eventual semifinal. E a final é em jogo único em Montevidéu, no dia 23 ou 28 de novembro. Agora me fugiu aqui, vamos ver. Final, Libertadores. Tô com essa data na cabeça, mas hoje eu tive um pequeno branco se é 23 ou 26. Final Libertadores 2026, 28 de novembro, em jogo no Estádio Centenário em Montevidéu. Final de Libertadores no Centenário dá ótimas recordações, traz ótimas recordações para o palmeirense, porque foi lá que o Palmeiras venceu a equipe do Flamengo na final da Libertadores de 2021. Amanhã tem o Corinthians, hein? 9h30, Corinthians e Rosário Central. Segundo jogo da Libertadores, tendência de Memphis jogando bastante tempo, jogando como titular amanhã. Memphis agora de contrato novo com o Corinthians. Corinthians e Rosário Central amanhã às 9h30 para ferver a Zona Leste de São Paulo. 9h57.

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1: Sou eu, 9h57, o Palmeiras se classificou para as quartas de final da Libertadores depois de vencer o Cerro Porteño em Assunção por 1-0. Agora aguarda, LDU ou Mirassol amanhã o segundo jogo. Tava falando isso no intervalo local, mas vale a curiosidade para quem tá aqui, para as outras emissoras que compõem a rede CBN também. Palmeiras decide fora de casa, tanto contra a LDU quanto contra o Mirassol. Porém, se passar para a semifinal, decide em casa, ou contra o Fluminense ou contra o Platense, tanto faz, o Palmeiras decidiria, faria o segundo jogo em sua casa, final em jogo único em Montevidéu. 9h58, hora do Gabriel Dudziak e do Rafael Prats elegerem o craque do jogo para a vitória do Palmeiras, 1-0 sobre o Cerro Porteño em Assunção.
2: O craque do jogo.
1: Antes dos votos, só dizer que temos 27 do primeiro tempo no Maracanã. Flamengo e Cruzeiro empatam em 0-0. Por enquanto, decisão por pênaltis na decisão da vaga nas quartas de final da Libertadores. Melhor em campo para Cerro Porteño 0, Palmeiras 1, Rafael Prates.
3: Gustavo Gomes, além do gol, atuação muito segura na defesa do Palmeiras. Um jogo assim não teve nenhum grande craque, algum grande destaque individual. Gustavo Gomes foi o melhor em campo para mim, Assunção.
1: Gabriel Dudziak.
4: Eu acompanho.
1: Alguém no Cerro conseguiu se destacar nesse mar de dificuldade com a bola que o Cerro tem?
4: Assim, não. Ofensivamente, zero.
1: Olha, me chama muito a atenção, Prates, porque assim, os times dos outros países não têm dinheiro, a gente sabe, mas assim, como esses times não estão conseguindo ter dois, três jogadores que sabem tratar a bola bem, isso num geral, assim,
3: é,
1: da Libertadores.
3: Geral, né?
1: Impressionante. O Cerro
3: tem chamado muito a atenção, né? E mesmo independente de Rivadavia, que ontem deu muito trabalho ao Fluminense,
1: quando
3: é um time muito bem treinado, muito organizado, né? O Alex Arce é o artilheiro da Libertadores, centroavante, que foi da LDU, enfim. Mas também, se eu esperar individualmente para pegar, assim, não. Um grande jogador, dois grandes jogadores, é difícil de encontrar.
1: Não, e quando precisou atacar ontem o Rivadavia,
3: um jogo coletivo, às vezes bem feito, mas qualidade individual, isso não tem muito, não.
1: Não sei o que vocês pensam, mas eu vejo uma tendência de domínio brasileiro na Libertadores por muitos e muitos anos ainda, porque o nível realmente está baixo nos países, nos vizinhos. 9h59 e o pior em campo?
2: O pior em campo.
1: Para Cerro Porteño 0, Palmeiras 1. Me deu branco agora do nome do camisa 11 do Cerro Porteño que entrou no segundo
3: Iturbi.
1: Tempo.
3: Iturbi. Juan Iturbi.
1: Esse me impressionou.
4: Jogou
1: hoje
4: no Grêmio, né?
1: Ah, passou, é verdade. Né? É, teve
5: seis jogos em 2023.
4: Surgiu, acho que com 16, 17 Foi. Anos, como enorme promessa do futebol mundial.
3: Verdade.
4: Mundial.
1: Olha, hoje ele não acertou absolutamente nada. Eu fiquei impressionado.
4: Ao longo da carreira tem sido assim.
1: Técnico botou ele ali, Gabriel Dudziak, pra tentar alguma coisa no final do jogo.
4: Então,
1: no final do jogo, assim, no meio do segundo tempo ali.
4: Sempre foi um jogador muito, assim, de velocidade em espaço curto, né? Segura a bola, dá um tapa na frente, corre e pega a bola, né? Quando não tem essa possibilidade, fica difícil. E aos 33 anos de idade, um pouquinho mais.
1: Mas eu não queria condicionar o voto de ninguém. Eu só queria fazer esse registro. Quem é seu voto?
4: Jogou no Porto, Elas Verona, Roma, Bournemouth, Torino, Tijuana, Pumas, Grêmio, Cerro Porteño. Para mim é o Aliceda, o segundo atacante do Cerro. Não fez nada.
1: Prates?
3: Ivan Ramírez, que era o lateral barra o ala pela direita. Saiu depois no segundo. No intervalo ele saiu. Perdeu um gol que talvez tenha sido uma das poucas chances do Cerro de fazer gol. Caiu no pé dele, ele definiu muito mal.
1: A outra foi a do Verrete, já no finalzinho do jogo, que o Carlos Miguel defendeu. Valeu, senhores.
3: Valeu, Dai. Boa noite.
4: Tchau.
1: 10h01 fica por aqui essa edição do Futebol Globo CBN. Acompanhamos a classificação do Palmeiras para as quartas de final da Conmebol Libertadores. No Maracanã, 30 minutos, primeiro tempo, 0-0 para Flamengo e Cruzeiro. 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Agora, vem aí o repórter CBN e, na sequência, o CBN Noite Total com a Tânia Morales. Obrigado pela companhia, um ótimo restinho de quarta-feira para você e a gente se encontra amanhã no Futebol Globo CBN, para quem quer saber mais e melhor sobre futebol.

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0: Quarta-feira, 19 de agosto de 2026. O presidente Lula se reuniu no Palácio da Alvorada com o advogado Marco Aurélio de Carvalho, responsável pela defesa de Fábio Luiz Lula da Silva, o Lulinha. O encontro ocorre em meio ao avanço de investigações da Polícia Federal, que apuram supostos crimes de corrupção e tráfico de influência envolvendo o filho do presidente. Interlocutores informaram que a pauta oficial abrangeu assuntos pessoais e a coordenação de campanha do petista em São Paulo. O advogado Marco Aurélio Carvalho é o coordenador da campanha do presidente em São Paulo. Termina amanhã o prazo para pedir o voto em trânsito nas eleições 2026. A modalidade permite que eleitores que estarão fora de suas cidades no dia da votação solicitem a transferência temporária da sessão eleitoral para municípios habilitados com mais de 100 mil votantes. A solicitação pode ser realizada de forma online pelo portal da Justiça Eleitoral, mediante autenticação no aplicativo e-título ou presencialmente em qualquer cartório eleitoral com documento oficial com foto. Um ciclone extratropical deve provocar temporais na região sul a partir desta quinta-feira. Segundo o Instituto Nacional de Meteorologia, o fenômeno deve se formar próximo à costa do Rio Grande do Sul na madrugada da quinta. A frente fria associada ao ciclone também vai ajudar a baixar as temperaturas em Mato Grosso do Sul e em São Paulo nos dias seguintes. No horário de Brasília, 10h05.
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2: Olá, boa noite. Bem-vindos ao CBN Noite Total desta quarta-feira, com Matheus de Souza na produção e o Henrique Dias nos trabalhos técnicos. Hoje o programa mais curtinho por causa do futebol. Estamos para parte da rede, estamos para São Paulo e parte da rede. Rio de Janeiro e a outra parte da rede permanecem com o futebol. Tem Flamengo e Cruzeiro jogando, é isso, HD? É, acabei de ver aqui. Aqui é tudo um susto, inclusive gol do Flamengo. Muito bem, daqui a pouco falaremos sobre tudo isso. E o Palmeiras jogou agora há pouco. Bom, mas vamos então aos destaques do noticiário para além do futebol. Os ministros do STF decidiram ampliar a aplicação da Lei Maria da Penha. João Rosa.
3: O Supremo Tribunal Federal decidiu por unanimidade ampliar a proteção da Lei Maria da Penha para mulheres vítimas de violência motivada por gênero, mesmo quando não existe relação familiar ou afetiva com o agressor. A decisão também determina que pedidos de medidas protetivas sejam analisados com rapidez quando houver risco à vítima. Durante o julgamento, um comentário do ministro Gilmar Mendes sobre violência contra mulheres em dias de jogos de futebol também gerou repercussão.
2: É interessante esse entendimento, né? Porque a Lei Maria da Penha hoje tem o entendimento de que a agressão se aplica quando há uma relação afetiva, né? No contexto da violência doméstica. E agora o entendimento é outro. É a agressão contra mulheres, considerando o contexto de gênero, né? Não é qualquer agressão, é uma agressão específica, por ser mulher. E a gente sabe que isso acontece. É, aliás, esbarra na misoginia, né? Esse ódio às mulheres. É uma agressão muito específica, direcionada às mulheres. E aí, nesse caso, se aplicam aí as punições previstas na Lei Maria da Penha, que, na verdade, são para proteger as mulheres, né? Estabelece, por exemplo, que o agressor, no caso de morar na mesma casa, e aí, nesse caso, a gente está falando de uma violência doméstica, é deixar a casa imediatamente e o local de convivência com a vítima. Também manter limite mínimo de distância da mulher, dos familiares e das testemunhas, não se comunicar com a vítima por telefone, e-mail ou redes sociais, né, fazendo ameaça, e não frequentar locais específicos para evitar qualquer encontro com a vítima como local de trabalho, o que estabelece a Lei Maria da Penha para proteger as mulheres. Infelizmente, com esses discursos de ódio contra as mulheres que a gente vê por aí, a gente fica realmente muito vulnerável pelo simples fato. Não estou falando, não é problema de violência, de segurança pública, não é isso. É uma vulnerabilidade que se dá exclusivamente pela nossa condição de sermos mulher, né? Esse é o ponto. Aliás, esse é o mesmo ponto quando se discute a misoginia. É um ódio direcionado pela condição exclusiva de ser mulher. Então, realmente, precisamos ficar atentos. Porque, infelizmente, a nossa sociedade, ela ainda manifesta esse tipo de comportamento, que é horroroso. E é incentivado por muita gente aí, por muito influenciador que fica fazendo o discursinho de ódio, que provavelmente é mal amado. E aí, nesse caso, acho que se aplica o termo mal amado. Mal amado é um termo que se aplica, que é muito usado contra mulheres. Quando a mulher está nervosa, ai, mal amada, não sei o que. Mas nesse caso da misoginia, eu acho que se aplica para os homens, porque eu acho que eles ficam tão frustrados, esses homens, né, que fazem discurso de ódio contra as mulheres, acho que eles ficam tão frustrados que talvez eles não consigam conquistar o coração de uma, talvez lhes falte atributos, e aí eles ficam com raiva. Não sei, né, para além das explicações que a gente já tem de machismo na nossa sociedade, mas o ódio realmente demanda um raciocínio mais elaborado para entender porque que uma pessoa vai odiar a outra simplesmente porque ela é mulher. Mas enfim, vamos em frente. Em visita a um centro industrial no interior paulista, o presidente Lula defendeu o enriquecimento de urânio para fins pacíficos. Lucas Soares.
4: Lula disse que o Brasil não pode andar de cabeça baixa e defendeu o enriquecimento de urânio para fins pacíficos. O presidente deu as declarações durante uma visita ao Centro Industrial Nuclear de Aramar, em Iperó, no interior de São Paulo. A defesa da soberania tem sido uma das bandeiras do petista na campanha à reeleição.
2: Bom, agora que o presidente Lula está com uma relação muito boa, né, com tanto o presidente da Câmara quanto o presidente do Senado, agora há uma expectativa de aprovação dos projetos de interesse do governo. E o governo agora tenta articular, então, a aprovação da medida provisória. A medida provisória já está valendo, a que suspende a taxa das blusinhas, mas ela expira se não for apreciada pelo Congresso. E agora, então, há uma articulação para que o Congresso avalie e derrube a taxa das blusinhas. Igor Cardim.
5: O governo tenta acelerar a articulação no Congresso para aprovar a MP que suspende a taxa das blusinhas antes do fim da validade, em 8 de setembro. A comissão mista deve ser instalada em 1º de setembro e a meta é aprovar a matéria na Câmara e no Senado em menos de uma semana. O governo corre contra o tempo para garantir a votação antes da MP caducar. Caso contrário, a cobrança de 20% sobre compras internacionais de até 50 dólares será retomada.
2: E tem um outro tema também de interesse do governo, que é a aprovação do fim da escala 6x1, e que está tramitando no Senado desde que o Davi Alcolumbre retomou as relações com o presidente Lula. A equipe do presidente Lula está estudando formas de conter o impacto das notícias envolvendo Lulinha na campanha à reeleição. Rani Veloso.
6: A campanha à reeleição do presidente Lula avalia estratégias para conter o desgaste político das novas denúncias envolvendo o filho dele, o Lulinha, e a lobista Roberta Luxinger. A empresária alugava uma mansão em Brasília, usada frequentemente por Lulinha. O candidato ao governo pelo PT em São Paulo, em sabatina à CBN, Globo e Valor, admitiu o impacto e defendeu passar a régua em quem quer que seja. O núcleo petista planeja manter distanciamento da crise e focar os ataques no histórico de investigações do senador Flávio Bolsonaro. A defesa de Lulinha nega tráfico de influência e afirma que as acusações têm objetivo eleitoral.
2: Tem uma coisa que está acontecendo, que são os vazamentos, né, das investigações. A Polícia Federal está fazendo 3 inquéritos para investigar tráfico de influência do Lulinha. O primeiro inquérito em que o Lulinha estava citado, vamos dizer assim, que era das irregularidades do INSS, isso já foi descartado. O Lulinha não foi indiciado. Ou seja, pelo menos por enquanto, a PF não tem nenhum indicativo de que o Lulinha esteja envolvido nas irregularidades do INSS. Aí abriu-se outras três investigações na Polícia Federal em relação ao filho do presidente Lula. As três por tráfico de influência e corrupção. O que é o tráfico de influência? Senão o lobby, né? O lobby que não é regulamentado, que é justamente alguém tentar convencer parlamentares, convencer alguém do Poder Executivo a favorecer determinadas empresas. O lobby por si só não é criminoso, por si só, né? A menos que as práticas de convencimento envolvam corrupção, né? Envolvam presentinhos, que no caso a Roberta Lutzinger, por exemplo, quando comprou joias para o chefe de gabinete do presidente Lula, isso já esbarra numa irregularidade, né? Agora, o lobby por si só, tentar fazer pressão para tentar fazer um contrato e tal, por si só não é crime. O Lulinha, esse lobby por parte do filho do presidente Lula, não pode se chamar lobby, né? Porque ele é filho do presidente. Então é tráfico de influência, porque obviamente o fato dele ser filho do presidente confere a ele uma influência muito grande, né? Então ele se utilizava dessa condição, é o que se investiga, para ter acessos facilitados dentro dos ministérios, né? E aí a corrupção é se essas relações envolvendo empresários e ministério, se haveria ou não corrupção. Isso tudo está em investigação, certo? E aliás, sob relatoria do André Mendonça. E o André Mendonça, um parênteses aqui, também é o relator do caso do Vorcaro, que também tem um componente que comprometeria, no caso, o Flávio Bolsonaro, né? No caso, e aí é curioso a gente observar isso, acho que vale essa reflexão. Porque no caso do Vorcaro, vocês podem reparar que nada mais vazou, né? O André Mendonça criou uma estrutura para blindar essa investigação, uma estrutura nunca antes vista, porque as investigações estão todas concentradas no gabinete dele. Ele mesmo levou os policiais federais para trabalhar no gabinete dele, criou uma forma de blindar a investigação do Vorcaro de vazamento. A investigação em relação ao Lulinha, pelo jeito, não tem uma blindagem tão rigorosa, porque os vazamentos vão acontecendo. E a imprensa, uma vez que recebe esse material, publica, é óbvio, né? Aí é o nosso papel, recebeu o material, publica. Agora, o material que está chegando, claro, é comprometedor. Aí a Roberta Lutzinger fala, não, eu falo em nome do Lulinha. Ela é uma lobista, né? Ela faz esse meio de campo. E ok, então a gente já entendeu que ela é amiga do Lulinha e ela se beneficia disso para ter acessos nos ministérios. Ela mandou, por exemplo, para o chefe de gabinete do presidente Lula, que tem o apelido de Marcola, uma minuta de um contrato de uma empresa que produz produtos à base de cannabis, que gostaria que fosse feito um contrato com o Ministério da Saúde. Aliás, a situação do Marcola é bem mais complicada que a do Lulinha, se vocês observarem o que vem vindo à tona, né? Ali você tem o recebimento de dinheiro e ali você tem o envio de uma minuta de um contrato para o chefe de gabinete do presidente da República. Então, em relação ao Lulinha propriamente dito, se você observar os vazamentos, para além do barulho que eles provocam, de concreto, ainda não se tem nada, né? De concreto. Fica aquela, né, dúvida que paira e tal, e abastece as redes sociais. Então, vamos acompanhar. Agora, é interessante também observar esses mecanismos de vazamento de informações que se dá exclusivamente em relação ao Lulinha, né? Em relação ao caso Vorcaro / Flávio Bolsonaro, não sai mais nada, né? Não vaza mais nada. É impressionante como as coisas operam ali nos bastidores, né? Fiquemos atentos a tudo isso. E é claro que as investigações em relação ao Vorkaro também continuam. A Polícia Federal continua trabalhando, só que a gente não está sabendo o que é que eles estão descobrindo. Mas certamente tem muita coisa que deve vir por aí quando o inquérito for concluído. Ou quando houver algum vazamento, né? Furando todo esse bloqueio. Enfim, vamos em frente. Cadê? Um relatório da PF não encontrou provas de que um jornalista recebeu dinheiro para produzir reportagens sobre Flávio Dino. João Rosa.
3: Um relatório da Polícia Federal usado pelo ministro Alexandre de Moraes do STF para autorizar uma operação contra uma fonte de um jornalista aponta que não há elementos suficientes para afirmar que o profissional recebeu dinheiro para produzir reportagens sobre Flávio Dino. O documento também não encontrou indícios de perseguição ou violação de sigilo funcional. O caso gerou críticas de entidades da imprensa e reacendeu no Supremo debate sobre a exigência de diploma para o exercício do jornalismo.
2: Esse jornalista recebeu 100 mil reais, mas não, a Polícia Federal não relaciona, não tem elementos para relacionar esse dinheiro com o fato dele ter feito publicações envolvendo a família do Flávio Dino. O ex-ministro da Fazenda e candidato ao governo de São Paulo, Fernando Haddad, foi sabatinado hoje por jornalistas da CBN, Valor Econômico e o Globo, Pedro Pupulin.
7: Sabatinado por jornalistas de CBN, Valor e o Globo, Fernando Haddad disse temer prejuízos institucionais ao país em uma eventual vitória de Flávio Bolsonaro na disputa presidencial e negou que o desempenho eleitoral dele em São Paulo esteja conectado com a performance de Lula na corrida ao Planalto. Candidato do PT reconheceu que será um desafio vencer Tarcísio de Freitas como resultado de pesquisas eleitorais e criticou o governador, sobretudo quanto à segurança pública.
2: O Haddad está numa missão impossível, né? Se ele conseguir ir para o segundo turno no estado de São Paulo, já terá sido um grande feito, porque as pesquisas dão um favoritismo claro e com uma distância gigantesca do atual governador Tarcísio de Freitas. A polícia de Minas Gerais prendeu uma pessoa suspeita de aliciar crianças por meio de jogos online. Janaína Regiane.
8: A Polícia Civil de Minas Gerais prendeu um suspeito de aliciar pelo menos 30 crianças em jogos online em Governador Valadares, no Vale do Rio Doce. Ele iniciava o contato com as vítimas em jogos e levava as conversas para outros aplicativos. As vítimas são de diferentes partes do país. Com o suspeito foram apreendidos celulares que continham grande quantidade de material de abuso sexual envolvendo crianças e adolescentes. Agora, as investigações tentam descobrir se outras crianças foram abordadas pelo suspeito.
2: Um delegado da Polícia Federal é suspeito de repassar informações sigilosas para criminosos no interior de São Paulo. Lucas Taveira.
9: Uma investigação da Polícia Federal aponta que um delegado da própria corporação teria usado o acesso a sistemas internos para consultar informações sigilosas e repassá-las a suspeitos. Atuando em Marília, no interior paulista, ele chegou a representar o país em um treinamento internacional sobre cibersegurança. A ação cumpriu mandados de busca e apreensão em São Paulo e no Rio Grande do Sul, além de determinar o afastamento do delegado.
2: Bom, a primeira turma do Supremo decidiu, por unanimidade, tornar réus o ex-presidente da Assembleia Legislativa do Rio de Janeiro, Rodrigo Bacelar, o ex-deputado estadual TH Joias e também o desembargador federal Macário Ramos Júdice Neto. Os três que estão presos são acusados de obstrução de investigação relacionada ao vazamento de informações sigilosas de uma operação contra o Comando Vermelho. Lembra disso? O TH Joias, que era deputado estadual, seria o alvo da investigação. O desembargador Macário Ramos Júdice Neto era o relator, como juiz, desse caso que tinha como alvo o TH Joias, porém ele era do grupo. E aí ele então teria dito para o então presidente da Assembleia Legislativa, o Rodrigo Bacelar, que haveria essa operação. O Rodrigo Bacelar, por sua vez, foi lá para o TH Joias e já deu aquele toque, que ele seria alvo. E aí o TH Joias foge e conversa com o Rodrigo Bacelar. E, aliás, tem um momento esdrúxulo que ele vai sair de casa e aí tem um monte de carne maravilhosa no freezer. E ele fica com dó de deixar a carne lá. E aí o Rodrigo Bacelar fala, vai embora, some, né? Então você vê que é uma quadrilha. E é uma quadrilha infiltrada no Judiciário do Rio de Janeiro e na Assembleia Legislativa, a ponto de se tratar do Rodrigo Bacelar, que era o presidente da Assembleia Legislativa. Grupo do ex-governador Cláudio Castro, né? Um grupo que estava ali com um projeto de manutenção de poder no Rio de Janeiro. Agora, então, vão responder na justiça. E a gente está falando aqui de Comando Vermelho. A gente não está falando que eles, entre eles, se organizaram. Nós estamos falando de Comando Vermelho. Estamos falando de crime organizado. Agora, você imagina os Estados Unidos considerando o Comando Vermelho como uma organização terrorista e, de repente, se depara com essas figuras e, de repente, descobre que dentro da política brasileira tem figuras ligadas a grupos terroristas, uma vez que o Comando Vermelho é considerado terrorista por eles. Olha a brecha para os Estados Unidos fazerem o que eles bem entenderem aqui. Bom, em relação à Assembleia Legislativa do Rio de Janeiro, já está dada a carta branca, né? Esse é o problema. Porque o crime organizado tá aí, ó. Esses caras. Bom, é muito trágico o que aconteceu hoje no Paraná. Um acidente de trânsito terminou com a morte de 23 pessoas, sendo 21 adultos e 2 crianças. As vítimas eram da cidade de Imbituva, nos Campos Gerais do Paraná. Essas pessoas estavam num ônibus da Secretaria de Saúde da cidade, um ônibus que estava levando pacientes para hospitais da Grande Curitiba. O acidente aconteceu na madrugada, na BR-373, e segundo a Polícia Rodoviária Federal, as evidências preliminares que ainda serão investigadas apontam que uma carreta teria invadido a pista na contramão e colidido de frente com o micro-ônibus. Uma tragédia. O município de Imbituva tem cerca de 30 mil habitantes, segundo o IBGE. A prefeitura decretou luto oficial de 2 dias. Terrível. Uma outra informação, a companhia aérea Latam informou hoje que houve uma falha no sistema da empresa e essa falha permitiu que dados de clientes fossem consultados por pessoas não autorizadas. A empresa não informou quantos clientes foram afetados. Isso aconteceu no dia 29 de julho. Agora veio à tona, pela própria Latam. E aí, essas pessoas que entraram no sistema da Latam descobriram nome completo, data de nascimento, e-mail, telefone, endereço, número de sócio e categoria no programa de fidelidade Latam PES, saldo de milhas, também dados parciais do cartão de crédito, como os primeiros 6 e últimos 4 dígitos, a bandeira do cartão, nome do titular, data de validade. Complexo, hein? Segundo a Latam, não houve exposição do número completo e do código de segurança dos cartões de crédito, nem das senhas. A companhia aérea Latam está orientando os clientes para que fiquem atentos a eventuais tentativas de golpes que citam dados cadastrais, né? Uma vez que os golpistas têm esses dados, para o pessoal, então, que voou pela Latam, que tem os dados registrados, tomar cuidado para qualquer ligação, se fazendo valer, dizer que é da Latam, pedindo dados e tal. Perigoso, hein? Muito perigoso. Complexo. Bom, esses então os destaques do noticiário de hoje. Vou falar aqui rapidamente os nossos canais. Dá para acompanhar para além do Radinho. No Radinho estamos para parte da rede, né? No Radinho estamos para São Paulo e parte da rede. Na outra parte da rede tem o futebol. Daqui a pouco vamos falar do futebol. E dá para acompanhar o programa pelos nossos canais digitais. Dá para acompanhar com imagem no Globoplay, nas transmissões ao vivo do Globoplay, com acesso gratuito, no site da CBN, no aplicativo da CBN dá para ouvir. E dá para acompanhar com imagem também no YouTube. Procure lá, Rádio CBN. Aí você pode dar um joinha. E também, ó, participar do nosso chat. Agora, 10h28.
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2: Matheus de Souza, boa noite.
0: Boa noite, Tânia. Boa noite também a você, ouvinte do Noite Total. Um avião Boeing 737 MAX da companhia aérea Gol foi atingido por um ônibus durante o processo de embarque hoje no aeroporto de Guarulhos, aqui na Grande São Paulo. Nas imagens publicadas nas redes sociais, é possível ver que a aeronave estava no pátio remoto do aeroporto quando o primeiro ônibus com passageiros de um voo com destino à Assunção, no Paraguai, atingiu a asa, mais especificamente o winglet, que é a estrutura na ponta da asa esquerda do Boeing. A GRU Airport confirmou ao portal G1 que um veículo operacional do aeroporto teve contato com uma aeronave durante uma manobra na área do pátio. A companhia aérea Gol informou que a aeronave faria o voo entre o aeroporto de Guarulhos e Assunção e teve a ponta da esquerda atingida por um ônibus da administradora aeroportuária antes da decolagem. Ainda segundo a Gol, outro avião foi designado para fazer esse voo que, de acordo com a empresa, aconteceu sem intercorrências. Tânia?
2: Que coisa, hein? A situação da aviação está perigosa também em terra. Muito obrigada, Matheus.
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0: quarta-feira, 19 de agosto de 2026. A ex-primeira-dama Michele Bolsonaro postou registros em vídeo dos bastidores de uma gravação ao lado do candidato à presidência Flávio Bolsonaro. O encontro marca a primeira participação conjunta dos dois para a propaganda eleitoral deste ano, após a briga pública e a reconciliação. Michele disputa uma vaga no Senado pelo Distrito Federal, enquanto o senador encabeça a chapa presidencial do PL. A Justiça de São Paulo concedeu proteção temporária contra credores à Casas Bahia. A rede varejista soma dívidas de mais de 17 bilhões de reais. O pedido de recuperação judicial ainda não foi homologado, mas a decisão impede a execução de débitos e proíbe os mais de 28 mil credores de antecipar o vencimento de contratos. O chefe de inteligência do Equador, a mulher dele e 5 turistas americanos morreram na queda de um helicóptero turístico no Quênia. De acordo com as autoridades locais de aviação, a aeronave realizava um voo panorâmico sobre uma reserva florestal. O governo equatoriano divulgou nota oficial lamentando a tragédia. No horário de Brasília, 10h33.
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3: Olha só quem tá aqui no estúdio hoje, Rafael Prates.
4: Tudo bem, Tânia?
3: Bem-vindo, boa noite.
4: Boa noite para os ouvintes da CBN também.
3: Muito bom, Prates. O Prates estava no estúdio ao lado, porque estava na transmissão do jogo do Palmeiras. Isso. Pela Libertadores. Aliás, hoje um dia com muitos jogos. Vamos começar falando do jogo do Palmeiras?
4: Palmeiras classificado, Tânia. Venceu o Cerro Porteño hoje em Assunção por 1-0, né? Havia empatado na ida 1-1 e esse empate em São Paulo deixou uma dúvida, né? O Palmeiras é muito melhor que o Cerro Porteño, mas o time empatou em São Paulo, deixando de ganhar hoje no Paraguai, e ganhou. Gol do Gustavo Gomes, o símbolo do clube. O Gustavo Gomes chegou ao Palmeiras em 2018, assim, tem muitos títulos, é o capitão, e hoje fez o gol da classificação. Gol de cabeça no final do primeiro tempo, escanteio cobrado pelo John Arias, e o Palmeiras ganhou do Cerro por 1-0 e avança mais uma vez para a fase quartas de final da Copa Libertadores da América, né? O Palmeiras vai esperar amanhã quem vai passar do duelo Mirassol e LDU, Tânia. Foi 1-1 na ida em Mirassol. Amanhã o jogo da volta em Quito, LDU e Mirassol. Quem vencer esse duelo enfrenta o Palmeiras na próxima fase, mas o Palmeiras venceu. O Palmeiras cumpriu o objetivo de chegar mais uma vez em uma fase quartas de final de Libertadores da América. Não foi assim um grande jogo, um gramado encharcado, pesado, né? O Lanueva Olha, em Assunção, estádio do Cerro Porteño lotado. O torcedor do Cerro viu uma possibilidade de eliminar um gigante como o Palmeiras, mas não eliminou. O Palmeiras passa, vai para a próxima fase da Copa Libertadores da América, elimina o Cerro Porteño mais uma vez nas oitavas de final da Libertadores, Tânia.
3: Muito bom. E neste momento, pela Libertadores, Flamengo e Cruzeiro.
4: É
3: intervalo
4: isso.
3: De jogo,
4: né? Começa o segundo tempo agora, Tânia. Traz de você aí o monitor. Flamengo 1, Cruzeiro 0. Gol do Arrascaeta no primeiro tempo. Um golaço do Flamengo. Esse resultado coloca o Flamengo na próxima fase. O Flamengo vai despachando o Cruzeiro logo nas oitavas da Libertadores. Por quê? São dois times que poderiam jogar uma final de Libertadores. Mas o sorteio colocou um contra o outro. Por enquanto, 2 minutos, segundo tempo, no Maracanã, também completamente lotado. Flamengo 1, Arrascaeta, Cruzeiro 0. Começando agora o segundo tempo no Rio de Janeiro.
3: Muito bom. Antes de falarmos do Atlético Mineiro, que se classificou na Sul-Americana, mais alguma coisa sobre
4: o definido, Tânia, o adversário do Fluminense nas quartas de final da Libertadores. Fluminense que ontem eliminou o Rivadavia nos pênaltis em Mendoza, na Argentina. E o Platense vai jogar contra o Fluminense em setembro. Vai ser esse jogo. Platense nos pênaltis eliminou o Coquimbo, no Chile. Né, foi 1-1 na ida na Argentina, hoje empate sem gols, 0-0. Pênaltis, Platense venceu o Coquimbo, então Platense e Fluminense, um dos jogos definidos na próxima fase da Libertadores. Fluminense sabe que vai enfrentar o Platense, primeiro jogo no Rio de Janeiro, no Maracanã, segundo jogo na Argentina, no mês de setembro, para a gente saber se o Fluminense vai seguir ou não para as semifinais da Libertadores da América.
3: Eu fico impressionado que você fala tudo isso de cor, né?
4: É, mas sabe o que é
3: tá
4: isso?
3: Já está tudo, Tânia, na cabeça.
4: É quase que uma decoreba. É uma coisa, assim, repetitiva,
3: tanto, né?
4: Você vai vendo. Então, Fluminense e Platense é um dos jogos definidos na próxima fase da Copa Libertadores da América.
3: Muito bom. Sul-Americana, o Atlético se classificou.
4: Com muito drama, viu, Tânia Morales? Empatou com o Bragantino 2x2 em Belo Horizonte, havia vencido 1x0.

0: avançou, eliminou o Bragantino e seguiu para a próxima fase da Copa Sul-Americana.
1: Muito bom, hein, Rafael Prades? E agora, você vai embora? Ou você
0: agora
1: vai
0: voltar? Eu vou embora.
1: Agora chega,
0: agora
1: né?
0: Agora vou embora, vou vir Noite Total no veículo.
1: Ah, será mesmo?
0: É.
1: Acho que você vai pôr
0: uma
1: musiquinha.
0: Parte do áudio?
1: Não precisa provar, não. Não precisa provar
0: nada.
1: Vai descansar.
0: Valeu, Tânia. Boa noite.
1: Valeu,
0: boa noite para os ouvintes da CBN também. Boa noite, boa noite.
1: Rafael Prates, aqui, abrilhantando o nosso estúdio. Estava lá na transmissão do jogo do Parmeira. E agora está aqui conosco e agora vai embora. E diz que vai ouvindo o CBN Noite Total. Você acha? Eu acho que ele vai ouvindo música. Não sei. Porque às vezes a gente está trabalhando no rádio, a gente fica com a cabeça tão cheia que depois você quer só... Ou às vezes um silêncio. Você sabe que eu preciso de silêncio? Muito, muito. Às vezes eu fico em silêncio, sem ouvir nada. Falo, nossa, que... é uma necessidade. Em frente...
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1: É, vamos aqui com a nossa série 50 debates para o Brasil, temas que estão aí na boca do povo, do debate público. Nesse ano eleitoral, né, é importante falar sobre cada um deles e é exatamente o que o Jornal da CBN está fazendo toda manhã com o Milton Jung, com Cássia Godoy, fazendo debates, trazendo esses temas. E aqui no CBN Noite Total a gente traz uma edição. E aí, se você se interessar, você procura no site da CBN 50 Debates para o Brasil e ouve na íntegra. Hoje o tema é polêmico. Os crimes extremamente graves deveriam ter sanções mais severas, como prisão perpétua, ou o país tem de preservar os limites estabelecidos pela atual Constituição de 40 anos como tempo máximo de cumprimento de penas? Esse foi o assunto de hoje da série 50 Debates para o Brasil, apresentado pelo Jornal da CBN. Para o ex-procurador do Ministério Público de São Paulo, Fernando Capês, o combate à criminalidade não pode ser feito apenas pelo endurecimento da pena. Ele destacou, no entanto, que o Estado precisa deixar claro o quanto valoriza a vida humana e a segurança em determinados casos.
3: Que pena merece um sujeito que mata os seus filhos, crianças, porque está com raiva da esposa que supostamente vai terminar um relacionamento? Que crime merece, por exemplo, quem ataca uma moça desprotegida durante a noite e a estupra até provocar a morte? Nós temos que começar a discutir essa questão da retribuição do Estado, se nós estamos valorizando claramente as vítimas nesse processo de resposta de retribuição por parte do Estado.
1: Já o coordenador de advocacy do Justa, Felipe Angeli, afirmou que o endurecimento penal sempre é usado como solução pelos governantes, mas sem gerar resultados. Ele também disse que o Estado não pode se comportar como as pessoas na hora de penalizar um criminoso.
4: Quando agentes da lei prescindem de todo o processo legal, não levam esses suspeitos, né, à delegacia de polícia, não levam esses suspeitos ao tribunal e acabam muitas vezes numa situação de confronto que não há justificativa na legítima defesa, acabam cometendo um homicídio em relação a esses suspeitos. Isso não é um agente do Estado que esteja cumprindo a lei, ele está se comportando exatamente como aquele criminoso que ele visa responsabilizar.
1: A série 50 Debates para o Brasil prossegue, hein? Vai até a semana que antecede o primeiro turno das eleições. Dá para você acompanhar as discussões completas no site da CBN, tanto esse tema de hoje como os temas anteriores e também os que virão, né? E aí você vai monitorando. Procure lá, 50 Debates para o Brasil. Agora são 10 horas e 42 minutos.
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1: Torcedores corintianos protestaram em frente ao Ministério Público de São Paulo para pedir apoio a uma intervenção judicial no clube, cujo endividamento já está na casa de R$2,7 bilhões. Os promotores do caso ponderaram que o inquérito está no início e que é preciso cuidado na apuração durante o processo.
5: Centenas de torcedores do Corinthians protestaram na tarde desta quarta-feira em frente à sede do Ministério Público, no centro de São Paulo,

0: em apoio à possibilidade de intervenção judicial. Com cartazes pedindo socorro, a torcida criticou a falta de debates para a reforma do Estatuto do Clube. O movimento foi convocado nas redes sociais e contou com o apoio das principais torcidas organizadas. O ato faz parte de uma série de manifestações da torcida cobrando dirigentes do Corinthians. A proposta da torcida é pressionar o Ministério Público a apresentar uma ação judicial pedindo a nomeação de um interventor no Corinthians. Os manifestantes se dizem insatisfeitos por seguidas más gestões que resultaram no endividamento na casa dos 2 bilhões e 700 milhões de reais. Os promotores responsáveis pelo caso explicaram que o inquérito está no início e que, embora a manifestação da torcida reforce a legitimidade sobre a investigação, não há influência técnica no andamento da apuração. Foi o que afirmou o promotor André Pascoal.
1: A gente tem que agir também, por outro lado, com muita cautela na colheita de provas, na prestação de provas, até para, caso nós entremos com ação, para que ela esteja bem fundamentada, bem, com um bom substrato probatório. Então isso é algo que exige um cuidado de investigativo muito grande de nossa parte. E nós estamos muito empenhados nesse sentido, porque nós entendemos que o Corinthians, pela sua dimensão, pela relevância, não só a nível nacional, mas internacional também, envolve essa questão do patrimônio cultural nosso. E esse é o motivo da nossa intervenção, reconhecido pelo Conselho Superior do Ministério Público.
0: No momento, o Corinthians possui 3 transfer bans ativos por causa de dívidas que impedem a inscrição de novos jogadores. A gestão do atual presidente, Osmar Stable, foi alvo de mais protestos da torcida após a novela envolvendo a renovação do contrato do atacante Memphis Depay. Na semana passada, Stable foi ouvido pelo Ministério Público. O inquérito que investiga irregularidades nas contas do Corinthians não tem um prazo para ser concluído, mas os promotores acreditam que o procedimento não deve ser finalizado em menos de 2 meses, o que aproximaria o eventual desfecho das eleições do clube, que serão realizadas no fim deste ano. De São Paulo, Karen Lemos.
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3: Atualizando o placar do jogo, deste momento da Libertadores, Flamengo e Cruzeiro. Cruzeiro fez um gol, empatou com o Flamengo 1-1. No agregado, 2-2. Ih, será que vai para os pênaltis? Este jogo está no comecinho do segundo tempo, né? Dá tempo de alguém desempatar. Estamos de olho. E não é que o Rafael Prates mandou um áudio mesmo do carro dele, de que está com o radinho ligado, ouvindo CBN Noite Total? É, falei para ele que ok, já está comprovado que ele pode ouvir música agora para descansar um pouco. Mas ele disse que não, que vai continuar ouvindo notícia, para ficar bem informado. Muito bom, hein, Rafael Prates? Gostamos da audiência. Em frente? Vamos lá. O Supremo Tribunal Federal decidiu, por unanimidade, ampliar a proteção da Lei Maria da Penha para mulheres vítimas de violência. Violência, nesse caso, motivada por gênero, mesmo quando não existe relação familiar ou afetiva com o agressor, porque a Lei Maria da Penha, até então, pressupunha o contexto da violência doméstica. Agora, não. Não precisa ser necessariamente um parceiro da vítima para ser enquadrado na Lei Maria da Penha. Basta que a violência tenha sido motivada pelo fato da vítima ser mulher, né? A decisão também determina que pedidos de medidas protetivas sejam analisados com rapidez quando houver risco à vítima. Durante o julgamento, um comentário do ministro Gilmar Mendes sobre violência contra mulheres em dias de jogos de futebol gerou repercussão.
4: O Supremo Tribunal Federal decidiu por unanimidade ampliar a aplicação das medidas protetivas previstas na Lei Maria da Penha. A partir do entendimento da Corte, a proteção poderá ser concedida em casos de violência contra a mulher, motivada por gênero, mesmo quando não existe relação doméstica, familiar ou afetiva entre a vítima e o agressor. Na prática, a medida poderá ser aplicada em situações como assédio, perseguição e sequestro, desde que seja reconhecida reconhecido que a violência ocorreu por causa do gênero da vítima. O processo tem repercussão geral. Isso significa que a decisão do STF deverá ser seguida pela justiça de todo o país em casos semelhantes. Durante o julgamento, o ministro Gilmar Mendes fez um comentário infeliz. Enquanto o ministro Dias Toffoli falava sobre o aumento da violência contra mulheres em dias de partidas de futebol, Gilmar, em tom de brincadeira, perguntou se o problema seria provocado pelo mau desempenho dos times.
2: Uma outra questão que tem que ser pensada aí, saiu um estudo recente que não é só em relação ao Brasil, mas ao Ocidente todo, e aí as próprias entidades de futebol e os próprios clubes de futebol têm que pensar, é que nos dias de jogo de futebol, a violência contra as mulheres e as crianças dentro de casa aumenta 60, 70%.
5: Culpa do mau desempenho dos times?
2: Da natureza mesmo do machismo, da violência e de se transferir uma frustração para dentro de casa.
4: O Supremo também definiu que pedidos de medidas protetivas poderão ser analisados por um juiz que não seja o responsável pelo caso quando houver risco imediato à integridade física ou psicológica da vítima. A medida busca garantir uma resposta mais rápida para mulheres em situação de risco. Depois da decisão inicial, o processo será encaminhado ao juiz competente que poderá manter ou modificar a medida protetiva. De Brasília, João Rosa.
3: Essa coisa do futebol, né? Também muito associado ao álcool, né? Você soma a frustração que o time perdeu, bebe, enfim, chega em casa e desconta na mulher. Umas coisas completamente ultrapassadas, né? Que são criminosas, precisam ser punidas. Um horror, é uma cultura, é um caldo de cultura machista que precisa ser superado, pelo amor de Deus. O presidente Lula disse que o Brasil não pode andar de cabeça baixa e defendeu o enriquecimento de urânio para fins pacíficos. O presidente deu as declarações durante uma visita ao Centro Industrial Nuclear de Aramar, em Iperó, no interior de São Paulo. A defesa da soberania tem sido uma das bandeiras do petista na campanha à reeleição.
6: O presidente Lula fez mais um discurso em defesa da soberania brasileira, uma das bandeiras do petista na campanha à reeleição. Durante visita ao Centro Industrial Nuclear de Aramar, em Iperó, no interior de São Paulo, o mandatário afirmou que ter soberania é competir e poder dizer não a grandes potências em assuntos internacionais. Lula também disse que o Brasil não pode andar de cabeça baixa na relação com outros países, e defendeu investimentos em submarinos de propulsão nuclear.
7: A gente não tem soberania nacional porque a gente faz discurso. Sabe, o discurso é só palavra, que o adversário às vezes nem escuta. A gente tem que estar preparado para ele saber que a gente vai ter força para poder dizer não. Que a gente vai ter força para poder dizer vamos competir. O que a gente não pode é ser um país desse tamanho de cabeça baixa a vida inteira.
6: O presidente estava acompanhado dos ministros da Defesa, José Múcio, e de Minas e Energia, Alexandre Silveira, além da presidente da Petrobras, Magda Chambriard. Ao conhecer o laboratório de enriquecimento isotópico da Marinha, Lula afirmou que, apesar de o orçamento ter prioridades como saúde e educação, é preciso discutir uma previsão financeira para finalizar a construção do submarino nuclear que está em desenvolvimento no local. Segundo o presidente, o projeto está em andamento desde 2007. Lula também defendeu a possibilidade de o Brasil exportar urânio enriquecido a outros países interessados em utilizar a energia nuclear para fins pacíficos.
7: O submarino é importante para que a gente tenha tecnologia para dar e para vender, que a gente possa enriquecer urânio, sabe, para fins pacíficos, como está na nossa Constituição, para vender para o mundo.
6: A Constituição brasileira determina que todas as atividades nucleares devem ter fins pacíficos e estabelece que a União deve ter o monopólio sobre atividades como, por exemplo, o enriquecimento e o reprocessamento de materiais nucleares. A comercialização com outros países segue regras próprias e está sujeita a autorizações e controles dos órgãos responsáveis pelo setor nuclear. Desde o primeiro tarifaço e em embates com o presidente dos Estados Unidos, Donald Trump, Lula tem reforçado discursos em torno da defesa da soberania nacional, afirmando que o Brasil deve preservar a autonomia diante de outros países. O presidente tem dito que o Brasil está aberto ao diálogo, mas que não aceitará interferências externas em decisões internas do país. Com a colaboração de Pedro Fagundes, de São Paulo, Lucas Soares.
3: É, o enriquecimento de urânio, ele é para fins de energia, né, de geração de energia. Agora, depois de um determinado nível de enriquecimento de urânio, ele pode servir também para o quê? Fazer uma bomba atômica, né? Esse é o ponto. É, se na Constituição está dizendo que o enriquecimento de urânio no Brasil é exclusivamente para fins pacíficos, assim será, né? É, os Estados Unidos não gostam muito de que outros países façam enriquecimento de urânio, porque pode se chegar numa bomba atômica, né? Esse é um ponto nevrálgico, inclusive, no conflito com o Irã. Que o Irã diz que o seu programa de enriquecimento de urânio é para fins pacíficos. E os Estados Unidos desconfiam que o Irã esteja fazendo uma bomba atômica. Enfim. Vamos lá. O governo tenta acelerar a articulação no Congresso para aprovar a MP que suspende a taxa das blusinhas antes do fim da validade. A medida provisória caduca agora no dia 8 de setembro. Então, se o Congresso não apreciar a medida provisória, ela deixa de existir. E aí volta a taxa das blusinhas. A comissão mista deve ser instalada no primeiro de setembro e a meta é aprovar a matéria na Câmara e no Senado em menos de uma semana. O governo corre contra o tempo para garantir a votação antes de a medida caducar. Caso contrário, a cobrança de 20% sobre compras internacionais de até 50 dólares será retomada.
8: O governo mobiliza a base no Congresso para viabilizar a aprovação em tempo recorde da MP que suspendeu a cobrança da chamada taxa das blusinhas na semana de esforço concentrado, entre 31 de agosto e 4 de setembro. A medida provisória perde a validade em 8 de setembro e, se não for aprovada, o imposto de 20% sobre compras internacionais de até 50 dólares volta a ser cobrado. A prioridade é instalar a comissão mista no dia 1º de setembro para votar a matéria na própria comissão, na Câmara e no Senado, até o dia 4. O ministro da Fazenda, Dario Durigan, afirmou que o presidente Lula está se empenhando pessoalmente na interlocução com lideranças.
9: A determinação do presidente para a equipe que faz interlocução política no Congresso é para que a gente trabalhe para instalar a comissão e votar o texto tão logo o Congresso possa fazer isso. A gente tem tratado dos diferentes setores, então acho que a nossa proximidade com o empresariado brasileiro, seja por conta do tarifaço e dos efeitos que nós estamos ajudando a mitigar, seja por conta de outras situações, eu acho que nós estamos caminhando bem.
8: Por se tratar de uma comissão mista, Senado e Câmara dividirão os principais postos. O governo ainda não fechou o acordo sobre o relator. O nome do senador Eduardo Braga, do MDB, chegou a ser cogitado, mas ele teria informado a aliados que não foi procurado. A MP foi editada em maio e recebeu mais de 100 emendas. A proposta ainda enfrenta resistência de entidades do setor varejista e da indústria, que defendem a manutenção da tributação. Com colaboração de Rani Veloso, de Brasília, Igor Cardim.
3: Nada como afinar com o Centrão, né? Agora o Davi Alcolumbre, o Hugo Mota, né? O presidente do Senado, o presidente da Câmara. Nesse cenário eleitoral atual, estão ali bem de bem com o governo Lula. Então, o fim da taxa das blusinhas é de interesse do governo, tem impacto eleitoral. O fim da escala 6x1, esse tema, então, nem se fala, né? Do potencial eleitoral, se de fato o Alcolumbre avançar com esse tema no Senado. Bom, só para dizer que o Flamengo fez mais um gol, desempatou o jogo. Então agora 2-1 Flamengo contra o Cruzeiro. É, cheio de gols esse jogo, esses dois brasileiros pela Libertadores. O que vai acontecer agora? No radinho vai entrar a voz do Brasil. Mas nós prosseguimos aqui pelos nossos diversos canais da internet, seja no YouTube, no site, no aplicativo, no Globoplay. Prosseguimos até a meia-noite com o Matheus de Souza na produção e o Henrique Dias nos trabalhos técnicos.
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3: É isso, se você tiver no radinho e quiser migrar para o digital, estaremos por aqui. Se não, a gente se despede. Ah, e a gente lembra que amanhã vai ter transmissões de jogos na CBN, portanto, não teremos o CBN Noite Total, voltaremos na sexta-feira. Vamos ao repórter CBN.
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0: quarta-feira, 19 de agosto de 2026. O presidente do Senado, Davi Alcolumbre, deu início à tramitação da proposta de emenda à Constituição, que acaba com a escala de trabalho 6-1. O governo federal articula a escolha de um relator aliado na Comissão de Constituição e Justiça para tentar votar o texto no plenário no início de setembro. Por outro lado, representantes do setor empresarial pressionam os senadores por um debate mais amplo, alertando contra riscos de uma aprovação acelerada da matéria. O Ministério Público Eleitoral pediu ao TSE a rejeição da candidatura de Pablo Marçal à presidência pelo PRTB e uma liminar para impedi-lo de fazer campanha. O registro ocorreu após a Justiça Eleitoral de São Paulo autorizar a filiação. O empresário continua inelegível até 2032 por uso indevido dos meios de comunicação na disputa pela Prefeitura de São Paulo em 2024. O Irã considera atacar alvos militares dos Estados Unidos na Europa caso a guerra no Oriente Médio tenha uma nova escalada. A informação é do jornal britânico Financial Times. Um dos potenciais alvos seria uma base aérea na Bulgária, que tem sido usada pelo exército americano para reabastecimento desde o mês passado. Outra instalação que poderia estar na mira é uma base aérea no Chipre. O local foi atacado por um drone iraniano em março. No horário de Brasília, 11 horas.
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0: 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As notícias do governo federal que movimentaram o país no dia de hoje.
1: Olá, boa noite.
2: Boa noite para você que nos acompanha em todo o país.
1: Quarta-feira, 19 de agosto de 2026.
2: Vamos aos destaques do dia.
1: Segurança pública.
2: Operação recupera mais de 6 mil celulares em 10 dias.
1: Mobilização nacional é voltada à recuperação de aparelhos roubados ou furtados.
2: E também ao enfrentamento da cadeia de receptação e comercialização ilegal. Luciana Colares de Holanda.
3: Qualquer pessoa, antes de adquirir um celular usado, deve verificar por meio de aplicativo ou do portal Celular Seguro se o aparelho possui alguma restrição.
1: Participação das mulheres no mercado de trabalho.
2: Empresas com mais de 100 empregados devem atualizar os dados salariais e de diversidade. Luana Kari.
4: A partir desses dados é gerado o relatório de transparência salarial e as empresas recebem orientações sobre como diminuir as desigualdades.
1: Preparação para o Enem.
2: Aplicativo ajuda estudantes a reforçar os estudos para as provas. Jéssica Gonçalves.
5: O aplicativo oferece trilhas de estudo e simulados completos com questões de provas anteriores. A ferramenta ainda permite fazer a transcrição e a correção automatizada de redações.
1: Hoje, na apresentação da Voz do Brasil, eu, Mariana Jungmann e Luciano Seixas.
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1: Em Iperó, no interior de São Paulo, o Centro Industrial Nuclear de Aramar reúne parte das atividades do Programa Nuclear da Marinha.
2: O programa avança para a etapa de montagem do reator destinado ao futuro submarino brasileiro com propulsão nuclear.
1: Vamos saber mais sobre as atividades com Pablo Mundim.
6: Em Aramar, no interior de São Paulo, estão sendo desenvolvidas tecnologias relacionadas à geração de energia elétrica por fonte nuclear. O trabalho inclui a montagem do reator que será utilizado no submarino brasileiro com propulsão nuclear. Segundo o comandante da Marinha, Marcos Sampaio Olsen, o uso da energia nuclear no Brasil vai além da sua atuação militar.
7: O Brasil é um país vocacionado para o desenvolvimento e aplicação da energia nuclear. Para além da defesa, a energia, a saúde, segurança alimentar, segurança hídrica. O Brasil possui, com um terço do seu território prospectado, o sexto país em reserva de urânio.
6: O complexo concentra etapas estratégicas do programa, como o domínio do ciclo do combustível nuclear e o desenvolvimento da tecnologia brasileira de enriquecimento de urânio. Também reúne estruturas de formação e segurança nuclear. A ministra da Ciência, Tecnologia e Inovação, Luciana Santos, falou sobre o desenvolvimento do projeto.
8: Por meio da FINEP, estamos apoiando o desafio tecnológico do submarino. O submarino com propulsão nuclear é um instrumento de dissuasão por excelência. Uma ferramenta importante para protegermos, por exemplo, o nosso mar territorial.
6: O Programa Nuclear da Marinha reúne instituições de pesquisa e empresas brasileiras. Reportagem Pablo Mundim.
2: Uma operação envolvendo profissionais de segurança de 23 unidades da Federação recuperou mais de 6 mil celulares roubados.
1: E resultou em quase 100 prisões, de acordo com os resultados parciais apresentados hoje.
2: Além do combate ao furto, o objetivo é desarticular a cadeia de receptação e comercialização ilegal desses aparelhos.
3: A operação Última Chamada envolve as forças de segurança de 22 estados e do Distrito Federal no combate ao roubo e à receptação de celulares. Nesta quarta-feira, foi apresentado um balanço parcial da operação, que teve início no dia 10 de agosto. Entre os resultados, mais de 6 mil aparelhos foram recuperados, de acordo com o diretor de Operações Integradas e de Inteligência, Anchieta Neri.
9: Foram mais de 100 inquéritos policiais conduzidos pelas 23 polícias civis que participaram das ações. Isso levou, até esse primeiro momento, à recuperação de mais de 6 mil celulares em todo o território nacional, bem como também mais de 100 prisões. 80 prisões em flagrante delito e mais de 20 prisões por mandado em razão das investigações conduzidas nos estados.
3: Mais de 33 mil notificações foram enviadas a pessoas que estavam em posse de aparelhos identificados como objetos de crime. A iniciativa integra a Política Nacional de Enfrentamento ao Roubo e Furto de Celulares, coordenada pelo Ministério da Justiça e Segurança Pública. Segundo o ministro da pasta, Wellington César Lima e Silva, os aparelhos fazem parte de uma cadeia maior.
10: O problema do celular que aflige e figura em muitas das pesquisas como uma das três principais questões que aflige a percepção de segurança pública faz parte de uma cadeia de um celular que é furtado, roubado, que tem a receptação e que chega, inclusive, às mãos do crime organizado nos presídios. Então, a única forma de enfrentar o problema é com integração com todas as polícias dos diversos estados.
3: Hoje, o Brasil tem registrados mais de 3 milhões de celulares roubados, com base nos dados do Banco Nacional de Celulares com Restrição, que reúne informações de aparelhos roubados, furtados ou extraviados no país. Agora será possível tratar esses dados, como disse o secretário nacional de Segurança Pública, Chico Lucas.
11: A gente está dando estrutura para os estados recuperarem esses celulares. A partir de agora, nós vamos dar rankings de restituição, rankings de notificação, dar transparência aos dados sobre o celular. E essa operação vai ser permanente para que a gente tenha a redução dos números de roubo e furto de celular.
3: O Banco Nacional de Celulares com Restrição é uma ferramenta do programa Celular Seguro, criado a partir de informações dos boletins de ocorrência registrados em todo o país. Qualquer pessoa, antes de adquirir um celular usado, deve verificar por meio de aplicativo ou do portal Celular Seguro se o aparelho possui alguma restrição. Para isso, basta ter o e-mail do celular. Ele aparece na embalagem original do equipamento ou no discador ao teclar asterisco jogo da velha 06 jogo da velha. Reportagem Luciana Colares de Holanda.
1: É recomendado o cadastramento de aparelhos no celular seguro para proteger dados, definir contatos de confiança e bloquear o equipamento rapidamente em caso de roubo, furto ou perda.
2: Para isso, é necessário baixar o aplicativo Celular Seguro ou acessar o site oficial do programa utilizando sua conta gov.br.
1: Quem está se preparando para as provas do Enem, o Exame Nacional do Ensino Médio, conta com uma ferramenta para reforçar os estudos.
2: É o aplicativo MEC Enem, que reúne conteúdos, questões e recursos que ajudam os estudantes a revisar os principais assuntos cobrados na prova.
1: O exame ocorre durante dois domingos seguidos, 8 e 15 de novembro.
5: Estudante do terceiro ano do ensino médio, Maria Clara da Ponte, de 17 anos, sonha em cursar medicina. Na preparação para o Enem, ela encontrou no celular uma ferramenta para reforçar os estudos. Maria Clara usa o aplicativo MEC Enem para resolver questões e identificar os conteúdos em que ainda precisa melhorar.
12: Ele me mostra exatamente os pontos que eu tenho errado e me ajuda a ir evoluindo com as questões. Então, não basta só saber o conteúdo teórico, eu preciso saber aplicar. Então, o aplicativo ele ajuda bastante a, por meio das questões, eu entender onde eu preciso melhorar. O simulado também ajuda bastante a treinar o tempo de prova.
5: No aplicativo MEC Enem, o estudante pode estudar todas as áreas cobradas no Exame Nacional do Ensino Médio: linguagens, ciências humanas, ciências da natureza e matemática. O aplicativo oferece trilhas de estudo e simulados completos com questões de provas anteriores. Também tem um assistente virtual com inteligência artificial que ajuda a montar cronogramas personalizados e a tirar dúvidas. A ferramenta ainda permite fazer a transcrição e a correção automatizada de redações. O estudante pode acompanhar conquistas e pontuações e compartilhar a evolução nas redes sociais. Segundo o secretário executivo do Ministério da Educação, Rodolfo Cabral, a plataforma identifica o nível de conhecimento do estudante e, a partir daí, direciona a preparação.
13: Assim que um estudante entra no MEC Enem, ele vai fazer algumas questões de exames passados e a plataforma já vai fazer o nivelamento, testar qual é a situação daquele estudante naquele momento de preparação e já vai fazer todo um guia de estudos com base no nível que aquele estudante atingiu. E ainda a gente tem também um assistente virtual, que vai responder perguntas, vai retirar dúvidas e vai também preparar todo um cronograma de estudos de acordo com o nível do estudante e também de acordo com a periodicidade que ele usa a plataforma.
5: Para o professor do Centro de Ensino Médio 3 de Taguatinga, no Distrito Federal, Leonardo Pinelli, Ferramentas como essa podem transformar um aparelho que já faz parte do dia a dia dos estudantes em aliado na preparação para a prova.
14: Ter ali na mão o acesso a um aplicativo onde você pode resolver questões, que é uma das, a gente já sabe, uma das melhores formas de se estudar para uma prova. Ter acesso ao conteúdo e agora com a IA, também tem no aplicativo, você pode estabelecer um diálogo, ou seja, uma forma que é mais aceitável de você acessar o conteúdo, de você perguntar e responder sem ter que demorar tanto tempo pesquisando.
5: Para acessar o MEC-ENEM, é só baixar o aplicativo no celular ou entrar na plataforma pela internet no computador. O acesso é feito com a conta gov.br. Reportagem Jéssica Gonçalves.
2: E professores da rede pública estadual e do Distrito Federal vão atuar na mobilização dos estudantes e no acompanhamento das provas do Enem.
1: A indicação dos docentes será feita pelas secretarias de educação entre 8 e 18 de setembro.
2: Os selecionados devem ter smartphone com internet móvel e não podem ter parentes de até terceiro grau inscritos no Enem no mesmo município de atuação.
1: Haverá capacitação à distância e, ao final do processo, os participantes serão remunerados por meio do auxílio de avaliação educacional.
2: As provas do Enem ocorrem nos dias 8 e 15 de novembro. Para saber mais, acesse gov.br/mec.
1: As empresas têm até o fim do mês para informar dados sobre remuneração de empregados, igualdade salarial entre homens e mulheres e políticas para a diversidade.
2: Os dados vão embasar mais um relatório de transparência salarial.
15: Em 2010, quando começou a trabalhar na indústria automotiva que fica em Porto Real, no Rio de Janeiro, Josiele Viana era a única mulher na linha de montagem de portas. Tempos depois, ela foi promovida para atuar na formação de novos empregados. Hoje, vê com satisfação o aumento do número de mulheres na fábrica.
16: Antes, o número de mulheres era muito pequeno, que na linha de porta, durante anos, eu era a única mulher. E hoje nós temos a maioria de mulheres. E elas podem imaginar que se elas engravidarem, elas vão ter um período de descanso, elas vão ter uma licença maternidade de 180 dias. Elas se sentem assistidas.
15: Uma das colegas de trabalho da Josiellen é a Daniele de Araújo Silva. Ela está há quase 4 anos na montadora e agora vai liderar uma das equipes de operação.
17: Eu acho que eu posso ser uma inspiração, né? Porque as meninas já começam a ganhar mais espaço, já gera um desejo diferente, uma curiosidade de correr atrás e além também. E você é capaz e pode, sim, exercer um cargo bem diferente do que você ocupa hoje.
15: E a participação das mulheres no mercado de trabalho é um dos temas que estão sendo informados pelas empresas neste mês. Até o dia 31 de agosto, as empresas com mais de 100 empregados devem atualizar os dados salariais e de diversidade no portal Emprega Brasil. A medida está prevista na Lei de Igualdade Salarial de 2023 e permite também traçar um diagnóstico da participação de mulheres em cargos de liderança. A subsecretária de Estatística e Estudo do Trabalho do Ministério do Trabalho e Emprego, Paula Montagnier, aponta o que deve ser informado pelas empresas.
18: A gente pergunta informações se que tipo de situação altera salário das pessoas. A gente também pergunta sobre ações que as empresas fazem para contratar mulheres, para aumentar a diversidade de pessoas que trabalham nas suas equipes, e pergunta também sobre ações que as empresas fazem para garantir que as que estão apoiando as ações de família e parentalidade.
15: A partir desses dados é gerado o relatório de transparência salarial e as empresas recebem orientações sobre como diminuir as desigualdades. Nos casos em que a diferença é mais acentuada, há a possibilidade de multa. Reportagem Luana Karen.
1: O relatório de transparência salarial pode ser preenchido no portal Emprega Brasil, no site empregabrasil.trabalho.gov.br.
2: Segundo o IBGE, as mulheres com mais de 60 anos já somam 17 milhões e 800 mil pessoas, o que representa 8,8% da população total do nosso país.
1: Pensando nisso, o Fórum Nacional pelo Protagonismo das Mulheres Idosas foi criado para fortalecer a participação social e ampliar o diálogo sobre políticas públicas voltadas a esse público.
2: E organizações da sociedade civil interessadas terão a oportunidade de participar.
1: O Ministério das Mulheres abriu chamada para selecionar organizações que atuem na defesa dos direitos das mulheres idosas e na temática do envelhecimento.
2: São 7 vagas, 5 delas para representantes das diferentes regiões do país e 2 para organizações de abrangência nacional.
1: A coordenadora de formação e articulação da política de cuidados do Ministério das Mulheres, Luísa Lucchesi, explicou como será a atuação das organizações durante o fórum.
19: Então, a atuação dessas organizações de sociedade civil, que terão as suas representantes nesse fórum, se dará a partir das discussões que serão movimentadas nesse fórum, que é um fórum de caráter consultivo, para indicar exatamente quais são os caminhos que a política pública precisa seguir e deve seguir no campo das mulheres idosas, né? A gente não quer fazer uma discussão sobre as necessidades e as políticas públicas das mulheres idosas sem as mulheres idosas. Nada sobre nós sem nós, né? A gente está seguindo essa lógica.
2: O edital do chamamento foi divulgado no Diário Oficial da União no dia 7 de agosto e as organizações podem se inscrever em até 30 dias após a publicação.
1: As inscrições são gratuitas e devem ser feitas exclusivamente pela internet, por e-mail no endereço cgpc@mulheres.gov.br.
2: O INSS voltou a alertar a população sobre golpes que tentam enganar aposentados e pensionistas.
1: Dessa vez, criminosos enviam uma mensagem de texto via celular sobre suposto corte de benefícios por falta de prova de vida.
20: O INSS reforça o alerta contra fraudes que usam a prova de vida para fazer vítimas entre segurados da Previdência. Os golpistas costumam enviar uma mensagem SMS com link de acesso para o celular das vítimas. O conteúdo falso informa sobre um suposto corte de benefícios. Para saber se a mensagem é verdadeira, é preciso estar atento a alguns sinais, como explica a presidente do INSS, Ana Cristina Silveira.
21: Se você receber uma mensagem do governo federal pelo WhatsApp, verifique se ela foi enviada pela conta oficial identificada com o selo azul de verificação. O INSS nunca solicita dados pessoais, senhas ou qualquer tipo de pagamento.
20: A prova de vida é feita de forma automática por meio do cruzamento de informações entre as bases de dados do governo. Apenas os segurados que não tiverem essas movimentações identificadas pelos sistemas são chamados a regularizar a situação pelo WhatsApp do gov.br ou pela caixa postal da conta Gov. De acordo com a presidente do INSS, Ana Cristina Silveira, o cruzamento de informações garante o pagamento em dia com total segurança.
21: A prova de vida é um procedimento importante para garantir a continuidade do pagamento do benefício com segurança. Se for necessário realizá-la, o procedimento pode ser feito de forma simples e segura. Basta comparecer à agência bancária onde você recebe o benefício. Outra opção é fazer a comprovação pelo site ou aplicativo Meu INSS.
20: Em caso de dúvida, aposentados e pensionistas podem ligar para a central telefônica 135 de segunda a sábado, das 7 da manhã às 10 da noite. Para acessar a plataforma Meu INSS, basta entrar no endereço meu.inss.gov.br ou baixar diretamente na loja de aplicativos do celular. O acesso aos serviços precisa do login na conta Gov. Reportagem Edinaldo Júnior.
2: Ela faz bem para o coração, aumenta músculos e ainda diminui o estresse.
1: Estamos falando da bicicleta, que para muitos vai além do lazer. É um meio de transporte.
2: E hoje, Dia Nacional do Ciclista, vamos falar desse meio de transporte, utilizado por mais de 4 milhões de brasileiros como forma de locomoção para o trabalho.
22: A bicicleta é companheira do brasiliense Rafael Dornelles em vários momentos do dia, desde as atividades de lazer até os deslocamentos para compromissos que ele tem como coordenador da organização não governamental Rodas da Paz, que promove a mobilidade urbana sustentável e pacífica.
23: A bicicleta é meu principal meio de transporte e é uma forma de você se locomover pela cidade, trazendo saúde, uma forma sustentável, uma forma que impacta menos a cidade, tanto financeiramente quanto espacialmente, e traz uma alegria que é específica da bicicleta.
22: Dados do IBGE apontam que 4 milhões e 400 mil brasileiros, que representa 6,2% da população, vão de bicicleta para o trabalho. O ciclismo, assim como a caminhada, é chamado de meio de transporte ativo ou não motorizado. Significa que só depende da força do próprio ser humano. Além do benefício para a saúde, essa forma de deslocamento traz outras vantagens, como explica Marcos Daniel dos Santos, secretário nacional de mobilidade urbana.
0: E hoje o brasileiro gasta quase 20% da sua renda para poder se deslocar, seja para botar combustível no carro, ou seja para pagar um transporte público. Então, quando você coloca a bicicleta, você está reduzindo o que você usa para se deslocar no dia a dia da cidade. Alguém que deixa de andar de carro para andar de bicicleta é menos um carro. É mais espaço disponível, é menos poluição. O custo como um todo de se manter uma cidade que pedala muito, você vai ver que é um custo menor para o poder público. Por quê? Porque é menos gestão de trânsito, é menos manutenção viária.
22: Para o especialista em mobilidade da Universidade de Brasília, pastor Willy Gonzalez, a Magrela ainda precisa conquistar seu espaço no trânsito.
4: Em se tratando especificamente de áreas urbanas mais centrais, o problema é um pouco maior relativo à questão da segurança, né? E o conflito com veículos de maior porte em espaços que realmente a bicicleta não tem condição de poder, digamos, competir. Nesse sentido, espera-se que continuem as políticas que o Brasil vem desenvolvendo para tornar a bicicleta um modo mais seguro, né?
22: Desde 2012, o Brasil possui a Política Nacional de Mobilidade Urbana, que define regras para o deslocamento nas cidades. E uma das principais diretrizes é a priorização dos meios de transporte ativos, ou seja, a caminhada e o deslocamento por bicicletas. O dia 19 de agosto celebra a importância do ciclista no trânsito das cidades e da bicicleta como meio de locomoção. Reportagem Graziele Bezerra.
1: Sancionada a lei que prevê a ampliação da lista de produtos prevista no programa de venda de balcão.
2: A medida também autoriza a realização de leilões públicos para a formação de estoques de produtos agrícolas.
7: O programa de comercialização direta de insumos permite a compra por criadores rurais de pequeno porte. Ficam autorizadas as compras de milho, sorgo, caroço de algodão, farelo de soja e farelo de milho. A nova lei também incluiu os aquicultores como público do programa de venda em balcão. Cooperativas de produção agropecuária e associações formadas por agricultores familiares também poderão participar. O pré-requisito é que os beneficiários estejam cadastrados no Sistema de Cadastro Nacional de Produtores Rurais e demais agentes, o SICAM. Além dos novos produtos, a legislação estabelece limites mensais para a aquisição dos produtos destinados à alimentação animal. O máximo que pequenos criadores poderão comprar por mês é de até 27 toneladas. Já as cooperativas e associações de agricultores familiares poderão adquirir até 80 toneladas mensais. As compras poderão ser feitas por meio de leilões públicos. A medida também prevê a aquisição de produtos básicos da política de garantia de preços mínimos por valores de até 25% acima do preço mínimo vigente no estado onde ocorrer a compra. O objetivo é permitir a formação de estoques públicos que possam ser utilizados em ações de abastecimento e segurança alimentar. Daniele Popov para a Voz do Brasil.
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2: Fique agora com o Minuto do TCU. Em seguida, as notícias do Poder Judiciário e do Congresso Nacional. Boa noite.
1: Boa noite, até amanhã.
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25: O Tribunal de Contas da União apresentou ao Congresso Nacional os resultados de auditoria sobre prevenção e combate ao assédio nas 69 universidades federais do país. O trabalho analisou políticas contra assédio moral, sexual e discriminação. Na época da auditoria, apenas 28 das 69 universidades tinham política institucional sobre o tema. O TCU também encontrou falhas no acolhimento das vítimas e falta de protocolos para evitar que elas revivam situações de violência durante a apuração dos casos. O tribunal determinou que as universidades criem ou aprimorem as ações, ampliem os canais de denúncia e ofereçam capacitação permanente. O TCU já começou a acompanhar as medidas. Dados preliminares mostram que 28 das 41 instituições que ainda não tinham uma política já criaram normas internas. Saiba mais em tcu.gov.br.
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6: Supremo decide por unanimidade ampliar o alcance das medidas protetivas previstas na Lei Maria da Penha.
9: TST decide que trabalhador pode entrar na justiça na cidade onde ele mora, mesmo não sendo local de trabalho.
6: STJ imposta novos presidente e vice para o biênio 2026-2028.
9: Boa noite, eu sou o Arthur Filho.
6: E eu sou Walter Lima.
9: O plenário do Supremo Tribunal Federal decidiu na sessão de hoje que medidas protetivas da Lei Maria da Penha podem ser aplicadas em casos de violência contra a mulher fora do âmbito doméstico e familiar. Este mês, a norma completou 20 anos.
6: O caso concreto tratava da negativa de aplicação das medidas protetivas pela Justiça de Minas Gerais, sob o argumento de que não havia relação familiar ou afetiva entre a vítima e o agressor.
9: O presidente do STF, ministro Edson Fachin, é o relator do processo. Para ele, a ausência de relação íntima de afeto não afasta a incidência das medidas protetivas quando presentes elementos característicos da violência baseada no gênero.
6: Os demais ministros acompanharam o entendimento do relator por unanimidade.
9: Tomaram posse hoje como presidente e vice-presidente do STJ e do Conselho da Justiça Federal, respectivamente, os ministros Luiz Felipe Salomão e Mauro Campbell Marques.
6: A solenidade contou com a presença de autoridades dos três poderes. Fátima Uchoa.
10: Em discurso, o presidente do STJ, ministro Luiz Felipe Salomão, destacou algumas prioridades para o biênio 2026-2028. Segundo ele, o tribunal se prepara para iniciar um novo tempo dentro do sistema de justiça com a implementação do filtro da relevância da questão federal e todas as mudanças regimentais necessárias para a corte funcionar dentro dessa nova lógica. Segundo Salomão, a qualidade das decisões, a transparência e o acesso dos cidadãos serão preocupações permanentes com o uso da inteligência artificial e das ferramentas tecnológicas a serviço da sociedade.
9: TST decide que em situações excepcionais, trabalhador pode ajuizar ação na cidade onde mora, mesmo que não seja o local onde trabalhou.
6: A regra geral continua sendo a do local da prestação dos serviços. Simone Moura.
11: O Tribunal Pleno do TST definiu que, em casos excepcionais, o trabalhador pode ajuizar ação na cidade onde mora, mesmo que não tenha sido contratado ou trabalhado no local. Pela regra geral, prevista no artigo 651 da CLT, o processo deve correr onde o serviço foi prestado. No entanto, o TST flexibilizou essa regra para garantir o acesso à justiça em casos de doença ocupacional, vulnerabilidade ou quando o deslocamento for caro demais. A decisão foi tomada a partir do caso de um jogador de futebol que morava em São Paulo e foi contratado por um clube de Rondônia. Ele ajuizou a ação depois de sofrer uma lesão no início dos treinos. O relator, ministro Lélio Bentes Correia, destacou que as mudanças na Justiça do Trabalho, como o processo judicial eletrônico e o juízo 100% digital, reduziram as barreiras geográficas para o acesso à justiça. Para o TST, no entanto, a flexibilização não pode prejudicar o direito de defesa da empresa. A tese foi fixada pelo rito dos recursos repetitivos e deve orientar decisões em todo o país.
9: Justiça Federal determina a adoção de medidas urgentes para preservar a Igreja e Casa da Ordem Terceira do Carmo, no Centro Histórico de Salvador.
6: Decisão atende a pedido do MPF e estabelece prazos para vistoria, plano emergencial e execução de obras de contenção. Sabrine Menezes.
5: De acordo com a ação movida pelo Ministério Público Federal, a igreja está interditada desde 2025, com risco de desabamento por conta do apodrecimento de estruturas de madeira e assoalhos. Com a decisão, a Ordem Terceira do Carmo, responsável pelo imóvel, deve remover e catalogar, em até 30 dias, os escombros resultantes de um desabamento acontecido em 2025. Uma vistoria técnica deverá ser conduzida em até 2 meses e um plano emergencial de intervenção deverá ser apresentado ao IFAM em até 3 meses e executado em 6 meses após sua aprovação.
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9: A você, uma boa noite.
6: E até amanhã.
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13: Eu sou Paula Groba.
14: E eu sou Humberto Pinheiro.
13: E estes são os destaques de hoje do Jornal do Senado, que começa agora.
14: Uso de aeronaves em transporte de equipes médicas e órgãos para transplante pode ser ampliado.
13: Senado analisa a criação de um fundo de amparo a crianças órfãs.
14: Especialistas avaliam avanços do sistema de escola em tempo integral, com mais matrículas e menos evasão.
13: Boa noite.
14: Boa noite.
13: O programa Escola em Tempo Integral tem ampliado o acesso dos estudantes à jornada estendida e também contribuído para reduzir o abandono escolar. A conclusão é de debatedores que apresentaram dados que mostram um aumento de 13 pontos percentuais nas matrículas em tempo integral e uma redução de 20% no abandono escolar. O tema foi discutido hoje em uma audiência pública no Senado.
14: A região Nordeste lidera o número de matrículas em tempo integral no país e estudantes pretos e pardos são a maioria entre os beneficiados. A Comissão de Educação agora avalia os resultados e os desafios do programa. A repórter Raíssa Abreu tem os detalhes.
16: A iniciativa de avaliar o Escola em Tempo Integral foi da senadora Damares Alves, do Republicanos do Distrito Federal. Um dos convidados, o presidente do Conselho Nacional de Educação, César Calegari, disse que a proposta curricular está entre os principais critérios de qualidade da modalidade sugeridos pelo órgão.
17: A educação integral não é apenas um contraturno em que se repete de alguma maneira o que se faz no turno anterior. Exige uma nova concepção curricular e os projetos políticos pedagógicos das escolas devem refletir uma concepção curricular integral.
16: Damares Alves voltou a frisar que pretende finalizar as audiências e a coleta dos dados antes da votação da Lei de Diretrizes Orçamentárias.
26: Eu não tenho política pública fortalecida sem dinheiro. E o lugar de discutir o orçamento é nessa comissão.
16: Também participaram do debate a gerente do Instituto Sonho Grande, Josiara Muniz, a secretária de Educação do Ceará, Jucineide Fernandes, e a representante da Confederação Nacional dos Trabalhadores em Educação, Odisseia Pinto de Carvalho.
13: E um projeto apresentado recentemente no Senado pode reduzir o custo da adrenalina autoinjetável usada por pessoas que correm risco de anafilaxia, uma reação alérgica grave e de evolução rápida.
14: A proposta da senadora doutora Eudócia prevê isenção do imposto de importação para o medicamento quando importado por pessoa física para o uso próprio. A reportagem é de Yasmin Rodrigues.
27: A anafilaxia pode provocar uma queda rápida das condições de saúde e ameaçar a vida do paciente. E a adrenalina é o principal recurso para conter a reação, mas o custo da importação da adrenalina autoinjetável pode dificultar que pacientes mantenham o produto disponível para uma situação de emergência. A gravidade da anafilaxia e a importância da adrenalina em uma emergência foram discutidas em audiência pública na Câmara dos Deputados. A médica Fátima Rodrigues, da Associação Brasileira de Alergia e Imunologia, explica a rapidez com que uma reação pode evoluir e o risco para o paciente.
28: É uma reação alérgica grave.
0: é de evolução rápida e ameaça a vida. Essa evolução pode demorar de 15 a 30 minutos para um choque anafilático. E a taxa de letalidade pode chegar a 17%, principalmente se a gente não tiver o recurso da adrenalina autoinjetável.
27: O projeto prevê a retirada do imposto de importação da adrenalina autoinjetável destinada ao tratamento da anafilaxia quando a compra for feita por pessoa física para o uso próprio. A autora do projeto, senadora doutora Eudócia, do PSDB de Alagoas, acredita ainda que a proposta pode incentivar a nacionalização da produção da adrenalina autoinjetável, reduzindo a dependência de importações no futuro. O texto segue para a análise das comissões do Senado.
4: A Comissão de Constituição e Justiça iniciou a análise do projeto de lei que cria um fundo de amparo às crianças órfãs.
15: O objetivo da medida é garantir suporte financeiro e assistencial a crianças e adolescentes que perderam pais ou cuidadores primários. Repórter Bruno Lourenço.
18: O texto prevê a criação de um auxílio financeiro direcionado aos guardiões legais de baixa renda, além do repasse de verbas para fortalecimento de instituições e programas de acolhimento familiar. O relatório lido pelo senador Hamilton Mourão, do Republicanos do Rio Grande do Sul, acolheu sugestões da sociedade civil apresentadas em audiências públicas. Mourão explicou a opção pelo financiamento do programa por meio da destinação de parcela da arrecadação de loterias federais.
19: A opção de financiar o FACOR com parcela da arrecadação de loteria revela-se adequada sob a ótica de política pública, utilizando receita não tributária de caráter voluntário para o apostador e já tradicionalmente destinada a finalidades sociais. A redução do percentual destinado o agente operador da loteria atende ao princípio da responsabilidade fiscal na medida em que realoca recursos dentro do próprio sistema lotérico sem ampliar gastos ou comprometer a viabilidade operacional da loteria.
18: 5% dos recursos arrecadados pelo fundo serão destinados a estudos e pesquisas sobre a orfandade no Brasil. O benefício, condicionado à baixa renda familiar e vinculado ao guardião legal do órfão, permite o acúmulo com outros auxílios, como BPC e Bolsa Família.
4: Uma aeronave parada em um aeroporto pode representar mais do que um voo que não aconteceu. Pode significar tempo perdido para uma equipe médica ou até para um órgão que precisa chegar a um paciente.
15: É para dar mais agilidade a esse tipo de transporte que o Senado pode analisar uma nova proposta. O projeto prevê o ressarcimento de pessoas e empresas particulares que disponibilizarem aeronaves para essas operações. Repórter Alexandre Campos.
20: Pelo texto, as empresas e pessoas sem certificado de operador aéreo que disponibilizarem suas aeronaves particulares para o transporte de equipe de saúde ou de órgãos, tecidos e partes do corpo humano para fins de tratamento ou transplante no âmbito do Sistema Único de Saúde serão ressarcidas pelos custos operacionais do voo. Além disso, estarão isentas do pagamento de tarifas aeroportuárias e de navegação aérea. Autor do projeto,

0: disponibilizar seus aviões de modo a acioná-las quando necessário e compensá-las após a prestação do serviço de transporte.
1: A semana de vivência legislativa do programa Jovem Senador começou com a posse dos 27 estudantes da rede pública, que assumiram um mandato como jovens senadores.
2: Os participantes também elegeram a mesa diretora e as meninas foram protagonistas. Pela primeira vez, todos os cargos da mesa serão ocupados por jovens senadoras. Repórter Lana Dias.
3: Os estudantes vencedores do concurso de redação agora passarão a semana no Senado, experimentando o trabalho parlamentar na prática. Na sessão de posse, o senador Paulo Paim, do PT do Rio Grande do Sul, presidente do Conselho do Projeto Jovem Senador, destacou a importância do tema da redação deste ano, democracia nas redes sociais, como construir um debate saudável.
4: Discutir democracia nas redes sociais é discutir o próprio futuro da nossa gente, do nosso povo, do nosso país. E vocês jovens estão no centro desse debate.
3: A jovem senadora Yolanda Paiva Favacho Ribeiro, representante do Pará, foi eleita presidente da mesa diretora, 100% ocupada por meninas. Ela focou seu discurso no combate à desigualdade no país.
5: Estar aqui hoje, representando os nossos estados, é um motivo de grande orgulho, mas também nos traz a consciência de que muitos jovens brasileiros não encontram a estrutura nem o suporte necessário para alcançar espaços como jovem senador.
3: Cerca de 240 mil estudantes e mais de 5 mil escolas participaram do concurso de redação.
6: Eleições 2026.
1: Termina nesta quinta-feira, dia 20 de agosto, o prazo para eleitores solicitarem a transferência temporária da sessão eleitoral. A medida permite votar em uma cidade diferente daquela onde o eleitor tem domicílio eleitoral.
2: O serviço está disponível no cartório eleitoral mais próximo ou pelo autoatendimento no site do Tribunal Regional Eleitoral do seu estado. Com edição de Paula Groba e trabalhos técnicos de João Lira, o Jornal do Senado fica por aqui. Acompanhe agora as notícias da Câmara dos Deputados. Boa noite.
1: Boa noite e até amanhã.
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8: Câmara aprova a proteção de servidor que denunciar violência contra criança.
9: A proposta amplia as exigências para permanência e naturalização no Brasil.
8: Avança projeto que cria dia do plantio de árvores a ser celebrado em maio.
9: Deputados obrigam a escola a mudar sinal sonoro para não incomodar autistas.
8: Boa noite. A Câmara aprovou a obrigatoriedade de escolas alterarem qualquer sinal sonoro para não incomodar alunos com autismo. A repórter Paula Bittar acompanhou a votação e explica como isso pode ser feito.
10: A Comissão de Constituição e Justiça da Câmara aprovou uma proposta que obriga escolas públicas e privadas a substituírem os sinais sonoros para não gerar incômodos sensoriais aos alunos com transtorno do espectro autista, TEA. A medida será aplicada sempre que solicitada pelos pais ou responsáveis. O texto aprovado inclui a obrigatoriedade da substituição dos sinais sonoros na Lei Berenice Piana, que trata dos direitos das pessoas com TEA. Relator na comissão, o deputado Alex Manente, do Cidadania de São Paulo, destacou que a proposta busca garantir respeito às necessidades específicas das pessoas.
11: A aprovação desse projeto é uma vitória muito importante para toda a comunidade atípica. Ela faz com que o respeito a essas pessoas esteja presente naquilo que é mais sagrado, que é na educação, onde a partir de agora não será mais um sinal sonoro que prejudica a qualidade de vida e a sensação de todas as pessoas com transtorno do espectro autista.
10: O projeto que obriga as escolas a substituírem os sinais sonoros para não gerar incômodos sensoriais aos alunos autistas já pode seguir para análise do Senado, a menos que haja recurso para votação pelo plenário da Câmara. Da Rádio Câmara, de Brasília, Paula Bittar.
7: Educação.
9: Ricardo Maia, do MDB, apoia a criação da Universidade Federal do Nordeste da Bahia para ampliar o acesso ao ensino superior no sertão do estado. Autor do projeto que autoriza a implantação da instituição, o deputado pede urgência na análise da matéria.
8: Ricardo Maia argumenta que outras regiões da Bahia já contam com universidades federais, enquanto estudantes do Nordeste do estado ainda precisam realizar longos deslocamentos para cursar o ensino superior público. Ele considera que a nova universidade vai contribuir para o desenvolvimento local.
7: Saúde.

0: Stefano Aguiar, do PSD de Minas Gerais, propõe que os usuários do SUS tenham acesso em tempo real a informações sobre a regulação de consultas, exames, cirurgias e outros procedimentos. A plataforma deve informar a posição do paciente na fila e o tempo médio estimado para atendimento.
1: A proposta também prevê a divulgação de dados consolidados por região para facilitar o acompanhamento da demanda e da oferta de serviços. Segundo Stefano Aguiar, a medida amplia a transparência, fortalece o controle social e contribui para identificar desigualdades no acesso aos serviços do SUS.
2: Meio Ambiente.
0: Comissão aprova a criação do Dia Nacional do Plantio de Árvores. Saiba mais sobre o assunto na reportagem de Júlia Lopes.
3: O plantio de árvores é uma das estratégias mais eficazes e acessíveis para a recuperação ambiental e o enfrentamento da crise climática. As árvores ajudam a preservar nascentes, aumentam a fertilidade do solo, servem de habitat para diversas espécies e melhoram a qualidade do ar. Nesse contexto, a Comissão de Meio Ambiente da Câmara dos Deputados aprovou um projeto de lei que institui o Dia Nacional do Plantio de Árvores, a ser celebrado em 23 de maio. Segundo o autor da proposta, deputado Pedro Uquizai, do PT de Santa Catarina, a data pretende incentivar a criação de uma cultura de valorização das florestas e de mobilização ambiental, com foco na recuperação de áreas degradadas e na restauração ecológica. Para o relator da proposta, deputado Newton Tato, do PT de São Paulo, o projeto também fortalece os compromissos internacionais assumidos pelo Brasil na área de sustentabilidade e ajuda a conscientizar a população.
4: O Brasil também já tem o compromisso de restaurar 12 milhões de hectares, um acordo internacional. Pelo próprio Código Florestal, nós teríamos também que restaurar e recuperar 32 milhões de hectares. E por isso que aprovar um dia do plantio da árvore para conscientizar a população brasileira e fazer esse debate nas escolas, nas igrejas, enfim, em todo quanto é canto.
3: A escolha do dia 23 de maio homenageia o fotógrafo Sebastião Salgado, que morreu nessa data em 2024. Ele e sua esposa, Lélia Vanick, lideraram uma das maiores iniciativas de reflorestamento do país, com um plantio de mais de 2 milhões e meio de árvores ao longo de 25 anos no Vale do Rio Doce, interior de Minas Gerais. A proposta que cria o Dia Nacional do Plantio de Árvores aguarda análise da Comissão de Constituição e Justiça da Câmara. Da Rádio Câmara de Brasília, Júlia Lopes.
2: Homenagem.
1: Jefferson Rodrigues, do PSDB de Goiás, apresentou o projeto que cria o Dia Nacional do Fazendeiro em 21 de setembro, instituindo também uma semana dedicada à valorização do produtor rural. A proposta prevê ações de capacitação, inovação e incentivo à produção sustentável no campo.
0: Jefferson Rodrigues argumenta que a proposta se justifica pela importância da agropecuária na produção de alimentos, na geração de empregos e nas exportações brasileiras. O projeto do deputado também conta com iniciativas de apoio à permanência dos jovens no meio rural.
1: Sóstenes Cavalcante, do PL do Rio de Janeiro, presta homenagem à memória do pastor Eliseu de Matos, da Assembleia de Deus no bairro Pantanal, em Duque de Caxias.
0: Sóstenes Cavalcante relata que aos 90 anos, o religioso morreu após enfrentar problemas pulmonares e que será lembrado pelo trabalho de décadas dedicado à evangelização na região.
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2: Relações Exteriores.
1: Avança na Câmara a proposta que amplia as exigências para permanência e naturalização no Brasil. A repórter Maria Neves explica o objetivo da matéria.
9: A Comissão de Relações Exteriores da Câmara dos Deputados aprovou o projeto que torna mais rígidas as regras para concessão de visto de permanência e naturalização de estrangeiros no Brasil. Uma das novidades do texto é a exigência de que o interessado em viver no país comprove condição financeira suficiente para o sustento próprio e o da família. Segundo o relator, deputado general Girão, do PL do Rio Grande do Norte, em 2024, o governo federal destinou cerca de R$1,5 bilhão do Bolsa Família a estrangeiros residentes no país. Na opinião do parlamentar, a comprovação de que o estrangeiro tem condições de se manter é necessária para aliar os direitos dos imigrantes com a proteção dos brasileiros.
10: Não é justo que esses estrangeiros sejam tratados aqui no Brasil com recursos públicos do nosso Tesouro Nacional. Não há dados oficiais de todos os custos efetivos com o processo de imigração no país, especialmente em relação à educação, saúde, moradia, segurança. No entanto, há um gasto já identificado que diz respeito ao acesso a programas assistenciais, tipo Bolsa Família, BPC e outros programas assistenciais, até mesmo auxílio emergencial.
9: Outra exigência inserida pelo projeto na Lei de Migração, que é de 2017, é a comprovação de bom procedimento social. De acordo com o general Girão, essa regra se mostra razoável porque a naturalização depende de avaliação do governo quanto à conveniência e oportunidade, principalmente em temas como esse, que envolve interesse nacional e segurança. A proposta também determina que, mesmo se atender a todos os requisitos legais, o estrangeiro não tem direito automático ao visto de permanência ou à naturalização. Cada caso deverá ser analisado pelo Ministério da Justiça e Segurança Pública, que passa a ser o responsável pelos processos migratórios. O projeto do deputado Luiz Felipe de Orleans e Bragança, do PL de São Paulo, que torna as regras para obtenção de visto e naturalização de estrangeiros no Brasil mais rígidas, ainda será analisado pela Comissão de Constituição e Justiça. Da Rádio Câmara de Brasília, Maria Neves.
2: Trabalho.
0: Reginaldo Lopes, do PT de Minas Gerais, defende a apreciação pelo Senado do fim da escala de trabalho 6x1. O deputado argumenta que a mudança pode ampliar o tempo para a convivência familiar, o cuidado com os filhos, a qualificação profissional e outras atividades.
1: Reginaldo Lopes também relaciona a redução da jornada à saúde mental dos trabalhadores e pede apoio dos presidentes da Câmara e do Senado para que a proposta avance. Para o deputado, o fim da escala 6x1 é uma mudança importante nas relações de trabalho no país.
0: Dr. Fernando Máximo, do PL de Rondônia, cobra a votação da proposta que trata de direitos de servidores dos antigos territórios de Rondônia, Roraima e Amapá. Ele sustenta que muitos desses trabalhadores atuaram em condições precárias na construção desses estados e envelheceram sem o direito reconhecido.
1: Dr. Fernando Máximo lembra que a proposta de emenda à Constituição foi aprovada pelo Senado em 2023 e que o relatório pela admissibilidade está pronto desde junho. Ele garante que não vai desistir da matéria.
0: Helena Lima, do PSD de Roraima, apresentou o projeto que atualiza a regulamentação da profissão de biólogo. A proposta amplia as áreas de atuação desses profissionais e inclui atividades nas áreas de saúde, meio ambiente, biodiversidade, biotecnologia, diagnóstico laboratorial e educação.
1: Helena Lima afirma que a legislação atual, de 1979, precisa ser atualizada diante dos avanços científicos e tecnológicos. O texto também amplia as atribuições dos conselhos de biologia e garante aos licenciados o ensino de ciências e biologia nos diferentes níveis de educação.
2: Transportes.
0: Cobalcini, do MDB de Santa Catarina, relata a reunião sobre o futuro de um trecho da antiga ferrovia São Paulo-Rio Grande. Com o encerramento da concessão previsto para fevereiro de 2027, o deputado defende uma alternativa para os 372 quilômetros entre União da Vitória, no Paraná, e Marcelino Ramos, no Rio Grande do Sul.
1: A proposta de Cobaquini é transformar o trecho em uma via verde voltada ao cicloturismo, às caminhadas ecológicas e ao lazer. Segundo o congressista, a iniciativa pode converter a antiga infraestrutura em um ativo público para a sociedade.
2: Eleições.
0: Com a chegada da campanha eleitoral, Atila Lira, do PP do Piauí, critica algumas legendas por ataques a adversários políticos. Para o parlamentar, informações falsas estariam sendo disseminadas com recursos públicos, com o objetivo de influenciar a opinião pública.
1: Atila Lira chama a atenção da população para a disseminação de fake news durante o período eleitoral. Na avaliação do deputado, a população vai perceber a diferença entre embate republicano e ataques indevidos.
2: Justiça.
0: Marcel Van Hatten, do Novo, do Rio Grande do Sul, critica decisões recentes do Supremo Tribunal Federal e pede que o Senado analise pedidos de impeachment de ministros da corte. Ele também questiona um pedido de busca e apreensão envolvendo a fonte e o advogado de um jornalista do Maranhão.
1: Marcel Van Hatten afirma que os episódios representam ameaças à liberdade de imprensa, ao Estado de Direito e às prerrogativas do Congresso. Para ele, a próxima eleição para o Senado será fundamental para enfrentar o que considera abusos de autoridade e arbitrariedades cometidos pelo STF.
0: Nas palavras de Gustavo Gayer, do PL de Goiás, o país enfrenta dificuldades econômicas, com o aumento do endividamento das famílias e do custo de vida. O deputado também menciona denúncias de corrupção envolvendo integrantes do governo.
1: Na opinião de Gustavo Gayer, a formação de uma maioria de oposição no Senado é importante para os rumos do país. Ele acredita que essa alteração pode promover mudanças no governo e conter o que ele considera decisões abusivas do Supremo Tribunal Federal. 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
2: Segurança Pública.
0: Os deputados aprovaram proteção para o servidor ou militar que denunciar maus tratos contra a criança. A repórter Paula Bittar acompanhou a votação.
11: A Comissão de Constituição e Justiça da Câmara aprovou uma proposta que assegura acesso a programas de proteção de testemunhas aos militares e servidores públicos que denunciarem casos de violência, agressão e maus tratos contra crianças e adolescentes. O texto também permite a transferência do servidor ou militar com ou sem mudança de sede por medida de segurança. O benefício vale para trabalhadores da União, dos estados, dos municípios e do Distrito Federal. A relatora da proposta na comissão, deputada Cristonieto, do PL do Rio de Janeiro, destacou que o projeto busca proteger o agente público para fortalecer a garantia dos direitos de crianças e adolescentes. Ela ressaltou ainda que a Constituição estabelece a proteção integral e a prioridade absoluta dos direitos desse público.
12: Muitas vezes, militares, servidores públicos tomam conhecimento de casos de violência, agressão, maus tratos contra crianças e adolescentes, mas de alguma forma podem sofrer algum tipo de ameaça, represália quando decidem denunciar. E quem tem coragem de proteger uma criança não pode ficar desprotegido pelo Estado, né? Por isso, o projeto ele assegura a esses denunciantes o acesso aos programas de proteção de testemunhas quando estiverem em situação de risco. Nosso trabalho na CCJ foi justamente de garantir a segurança jurídica para que essa importante medida pudesse avançar. Até porque proteger quem denuncia é também proteger a criança que muitas vezes não consegue pedir socorro sozinha.
11: A proposta quer assegurar acesso a programas de proteção de testemunhas aos militares e servidores públicos que denunciarem casos de violência, agressão e maus tratos contra crianças e adolescentes já pode seguir para análise do Senado, a menos que haja recurso para votação antes pelo plenário da Câmara. Da Rádio Câmara, de Brasília, Paula Bittar.
1: Priscila Costa, do PL, critica a situação da segurança pública no Ceará após o assassinato de um policial de 27 anos, morto ao sair do serviço. A congressista afirma que o caso demonstra a vulnerabilidade dos agentes diante do avanço da violência.
0: Priscila Costa contesta a avaliação do governo estadual de que o Ceará vive um bom momento na segurança pública. A parlamentar cobra mudanças na política do setor para ampliar a proteção dos policiais e da população em geral.
1: Sargento Faur, do PL, celebra a entrega de fuzis fabricados em Israel para as polícias civil e militar do Paraná. O congressista informa que parte dos equipamentos foi adquirida com recursos de emendas destinadas por ele.
0: De acordo com o sargento Faur, o armamento será utilizado no enfrentamento às organizações criminosas. O parlamentar também reivindica a construção de um presídio estadual de segurança máxima nos moldes das unidades federais.
1: Na avaliação de capitão Alden, do PL da Bahia, o projeto que criminaliza a misoginia tem conceitos abertos e subjetivos. Segundo o parlamentar, a medida permite interpretações que atingiriam pessoas por manifestações de opinião ou de fé.
0: Para evitar censura prévia, capitão Alden defende que a legislação estabeleça de forma clara quais condutas podem configurar crime. Para o deputado, é preciso garantir o direito à manifestação de diferentes posições no debate político.
1: Milton Vieira, do Republicanos de São Paulo, propõe ampliar a proteção da Lei Maria da Penha para mulheres vítimas de violência de gênero, mesmo quando não há vínculo entre a vítima e o agressor. A medida valeria para casos ocorridos em locais públicos ou privados, inclusive no ambiente digital.
0: O projeto também permite medidas protetivas de urgência, mesmo quando o agressor ainda não foi identificado, desde que existam indícios de risco para a vítima. Segundo Milton Vieira, a mudança reforça a proteção às mulheres, sem alterar as regras que definem os crimes.
1: Nicolete, do PL de Roraima, apresentou o projeto que transforma em crime o exercício ilegal da profissão de corretor de imóveis. O deputado propõe a detenção de 6 meses a 2 anos e multa para quem atuar sem preencher as condições legais.
0: Segundo Nicolete, a medida busca combater a atuação de falsos corretores, especialmente em plataformas digitais, e reduzir o risco de golpes. Além de reforçar a fiscalização, o parlamentar acredita que a medida valoriza os profissionais devidamente habilitados.
1: Termina agora o Jornal Câmara dos Deputados, produzido pela Rádio Câmara, com trabalhos técnicos de Wellington Teles, apresentação de Márcio Aquilissardi e Tércia Guimarães. Boa noite para você.
0: Uma ótima noite. A Voz do Brasil volta amanhã.
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0: quinta-feira, 20 de agosto de 2026. O Supremo Tribunal Federal decidiu que as medidas protetivas de urgência da Lei Maria da Penha podem ser concedidas a qualquer mulher vítima de violência de gênero, mesmo sem relação doméstica, familiar ou afetiva com o agressor. A regra deve ser seguida por todas as instâncias da Justiça. A decisão estabelece a obrigatoriedade de análise imediata do pedido por qualquer juiz em situação de risco urgente. Além disso, a medida estende a proteção legal a casos de violência política contra a mulher. O Ministério Público Federal abriu um procedimento para fiscalizar as medidas de segurança e de proteção a crianças e adolescentes adotadas pelo Discord. A ação ocorre após a plataforma suspender as transmissões ao vivo e os recursos de vídeo no Brasil. A suspensão foi determinada pela Autoridade Nacional de Proteção de Dados por descumprimento de diretrizes do ECA Digital. O presidente dos Estados Unidos, Donald Trump, anunciou que adotará sanções econômicas contra o Irã. O líder americano advertiu que qualquer país ou instituição que forneça suporte financeiro, logístico ou governamental a Teherã sofrerá retaliações de Washington. A declaração ocorre após a Casa Branca ordenar a suspensão das negociações bilaterais sob a alegação de recusa das autoridades iranianas em aceitar os termos de um acordo. O governo do Irã nega a existência de diálogos diretos com os Estados Unidos. Horário de Brasília, 3:00.
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1: 4 minutos desta quinta-feira. Muito bom dia. Obrigado a você que nos acompanha aqui na CBN em todo o Brasil, em diversas partes do mundo. Começa aqui o CBN Madrugada, produção do Matheus de Souza. Trabalhos técnicos comigo, Ricardo Garcia. E nós vamos juntos, hein, até às 5 horas da manhã, com muita informação, muita prestação de serviço, contando sempre, é claro, com a sua participação, ouvinte CBN, pelo WhatsApp, pelo YouTube, pelo Instagram, pelo e-mail. Daqui a pouquinho a gente lembra as participações, registra, porque agora vamos a alguns dos principais destaques do dia. Presidente Lula voltou a destacar a defesa da soberania. Manchete de Lucas Soares.
2: Lula disse que o Brasil não pode andar de cabeça baixa e defendeu o enriquecimento de urânio para fins pacíficos. O presidente deu as declarações durante uma visita ao Centro Industrial Nuclear de Aramar, em Iperó, no interior de São Paulo. A defesa da soberania tem sido uma das bandeiras do petista na campanha à reeleição.
1: O impacto das investigações sobre Lulinha nas eleições. Assunto para Rani Veloso.
3: A campanha à reeleição do presidente Lula avalia estratégias para conter o desgaste político do Lulinha e a lobista Roberta Luxinger. A empresária alugava uma mansão em Brasília, usada frequentemente por Lulinha. O candidato ao governo pelo PT em São Paulo, em sabatina à CBN, Globo e Valor, admitiu o impacto e defendeu passar a régua em quem quer que seja. O núcleo petista planeja manter distanciamento da crise e focar os ataques no histórico de investigações do senador Flávio Bolsonaro. A defesa de Lulinha nega tráfico de influência e afirma que as acusações têm objetivo eleitoral.
1: Meia-noite e 6, Fernando Haddad passou por sabatina e quem acompanhou foi Pedro Pupulin.
4: Sabatinado por jornalistas de CBN, Valor e O Globo, Fernando Haddad disse temer prejuízos institucionais ao país em uma eventual vitória de Flávio Bolsonaro na disputa presidencial e negou que o desempenho eleitoral dele em São Paulo esteja conectado com a performance de Lula na corrida ao Planalto. O candidato do PT reconheceu que será um desafio vencer Tarcísio de Freitas como resultado de pesquisas eleitorais e criticou o governador, sobretudo quanto à segurança pública.
1: Meia-noite e 7, o Supremo acusado de desrespeitar o sigilo da fonte. A manchete é de João Rosa.
5: Um relatório da Polícia Federal usado pelo ministro Alexandre de Moraes do STF para autorizar uma operação contra uma fonte de um jornalista aponta que não há elementos suficientes para afirmar que o profissional recebeu dinheiro para produzir reportagens sobre Flávio Dino. O documento também não encontrou indícios de perseguição ou violação de sigilo funcional. O caso gerou críticas de entidades da imprensa e reacendeu no Supremo debate sobre a exigência de diploma para o exercício do jornalismo.
1: A polêmica em torno da taxa das blusinhas com Igor Cardim.
6: O governo tenta acelerar a articulação no Congresso para aprovar a MP que suspende a taxa das blusinhas antes do fim da validade, em 8 de setembro. A comissão mista deve ser instalada em 1º de setembro e a meta é aprovar a matéria na Câmara e no Senado em menos de uma semana. O governo corre contra o tempo para garantir a votação antes da MP caducar. Caso contrário, a cobrança de 20% sobre compras internacionais de até 50 dólares será retomada.
1: Mais proteção para mulheres vítimas de violência. O destaque é de João Rosa.
5: O Supremo Tribunal Federal decidiu por unanimidade ampliar a proteção da Lei Maria da Penha para mulheres vítimas de violência motivada por gênero, mesmo quando não existe relação familiar ou afetiva com o agressor. A decisão também determina que pedidos de medidas protetivas sejam analisados com rapidez quando houver risco à vítima. Durante o julgamento, um comentário do ministro Gilmar Mendes sobre violência contra mulheres em dias de jogos de futebol também gerou repercussão.
1: Polícia na mira da polícia. Manchete de Lucas Taveira.
7: Uma investigação da Polícia Federal aponta que um delegado da própria corporação teria usado o acesso a sistemas internos para consultar informações sigilosas e repassá-las a suspeitos. Atuando em Marília, no interior paulista, ele chegou a representar o país em um treinamento internacional sobre cibersegurança. A ação cumpriu mandados de busca e apreensão em São Paulo e no Rio Grande do Sul, além de determinar o afastamento do delegado.
1: Torcida corintiana protesta, e desta vez não é contra o time, Karen Lemos.
8: Torcedores corintianos protestaram em frente ao Ministério Público de São Paulo nesta quarta-feira para pedir apoio a uma intervenção judicial no clube, cujo endividamento já está na casa de R$2,7 bilhões. Os promotores do caso ponderaram que o inquérito está no início e é preciso cuidado na apuração durante o processo.
1: Eleições 2026, o destaque é de Bruna Barbosa.
9: Os candidatos ao governo de São Paulo assinaram um termo proposto pelo Tribunal Regional Eleitoral do Estado para defender a democracia, combater a desinformação e a violência política durante as eleições. O documento também estabelece regras para o uso responsável de inteligência artificial. O PSTU, que tem como candidata Vera Lúcia, foi o único partido a não aderir ao compromisso.
1: Cadeia para aliciador de menores, informa de Minas Gerais, Janaína Regiane.
10: A Polícia Civil de Minas Gerais prendeu um suspeito de aliciar pelo menos 30 crianças em jogos online em Governador Valadares, no Vale do Rio Doce. Ele iniciava o contato com as vítimas em jogos e levava as conversas para outros aplicativos. As vítimas são de diferentes partes do país. Com o suspeito foram apreendidos celulares que continham grande quantidade de material de abuso sexual envolvendo crianças e adolescentes. Agora, as investigações tentam descobrir se outras crianças foram abordadas pelo suspeito.
1: Meia-noite e 12. A manchete do esporte aqui no CBN Madrugada com Gabriel Dudziak.
11: O Flamengo está nas quartas de final da Copa Libertadores. Na noite desta quarta-feira, o rubro-negro venceu o Cruzeiro pelo placar de 2-1 no Maracanã, com gols de De Arrascaeta e Samuel Lino. Lucas Romero fez o único gol da Raposa. Com o resultado de 2-1 somado ao 1-1 da ida, o rubro-negro seguiu adiante. A equipe enfrenta agora o vencedor do jogo entre Tolima e Independiente Del Valle. Na primeira partida, o Del Valle venceu por 1-0. Quem também está nas quartas de final é o Palmeiras, que derrotou o Cerro Porteño fora de casa pelo placar de 1-0. O Alviverde vai encarar o vencedor do jogo entre Mirassol e LDU, que empataram por 1-1 na ida e que se enfrentam hoje. Já pela Copa Sul-Americana, Atlético Mineiro e Bragantino igualaram pelo placar de 2-2. Como na ida o Galo havia vencido por 1-0, a equipe mineira segue adiante. Na próxima fase, os mineiros enfrentarão o ganhador de Santos e Macará, que se enfrentam hoje. O Peixe venceu na ida por 2-1. Ainda nesta quinta, pela Copa Sul-Americana, o Vasco encara o Olímpia no Paraguai depois de um 0-0 no primeiro jogo, enquanto o Botafogo recebe o Cienciano depois de ter perdido por 6-1 no Peru. Já pela Copa Libertadores, o Corinthians recebe o Rosário Central após um 0-0 na Argentina.
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1: É noite 13, é hora de saber como é que fica o tempo em todo o Brasil nesta quinta com Josélia Pegorim.
13: A formação de uma nova frente fria com um ciclone extratropical vai causar mudanças no tempo nesta quinta-feira em todas as áreas do sul do Brasil e também em áreas de Mato Grosso do Sul. Esta frente fria e o ciclone extratropical vão se formando ao longo da quinta-feira entre o Brasil, o Paraguai, a Argentina e o Uruguai. O ciclone extratropical se organiza no interior do continente, entre o Rio Grande do Sul e o Uruguai, e depois segue rapidamente para o oceano. este ciclone extratropical não será tão intenso quanto o último que se formou perto do litoral do Uruguai e do Rio Grande do Sul. Mesmo assim, no processo de formação desse sistema, nós temos muitas áreas de instabilidade, nuvens carregadas se espalhando sobre o sul do Brasil. E por isso, a expectativa de temporais em todo o Rio Grande do Sul. A chuva mais volumosa deve ficar nas áreas de fronteira com o Uruguai. Mas o centro-oeste e o sul de Santa Catarina e também do Paraná e o centro-oeste e sul do estado de Mato Grosso do Sul também terão pancadas de chuva moderadas a fortes no decorrer desta quinta-feira. Esta frente fria já vai começar a injetar ar frio de origem polar nesta quinta-feira em áreas do sul e de Mato Grosso do Sul. Então a temperatura começa a baixar. Mas na maior parte do Brasil ainda temos uma quinta-feira de muito sol e muito calor e o ar também muito seco. Os níveis de umidade até um pouco abaixo dos 20% vão ser observados em áreas do Tocantins, Goiás, Mato Grosso, áreas como o extremo sul do Maranhão, do Piauí até no oeste da Bahia. As pancadas de chuva no norte do Brasil poderão acontecer em áreas do Acre, no extremo oeste do Amazonas, em Roraima, no Pará e também na região do Amapá. No litoral do Nordeste, algumas pancadas de chuva podem acontecer na faixa leste da região, mas não há motivo de alerta. Esta frente fria que está se formando no sul do Brasil nesta quinta-feira vai avançar rapidamente sobre a região sudeste entre a sexta-feira e o sábado. Pode dar ventos moderados a fortes, queda de temperatura, mas pouca chuva. Josélia Pegorim, da Clima Tempo, para a CBN.
1: Dezesseis minutos agora desta quinta-feira. Mais uma vez, muitíssimo obrigado a você que nos acompanha. Eu e Ricardo Garcia, hoje aqui mais uma vez no Estúdio B, não é, Ricardo Garcia? E com uma imagem diferente, né? Mas eu gosto dessa imagem aqui, viu, Ricardo Garcia? Essa iluminação aqui, atrás tem fica o reflexo, né, das nossas transmissões aqui. E o ouvinte que está, por exemplo, no YouTube, está acompanhando essa imagem. Veja a redação ali no fundo, uma imagem do nosso estúdio refletido e muita gente trocando ideias aqui no nosso chat. O Cláudio César, de Taguatinga, no Distrito Federal. Luiz Becares, direto de Floripa. Obrigado ao Luiz. Está se referindo aqui à nossa obra, muito obrigado. Também o Marcos Antônio Bruno, de Três Lagoas, Mato Grosso do Sul. O bom dia do Quito Bartolomeu, também participando pelo WhatsApp 11 999 11 9981. Você pode também participar. Muito obrigado ao nosso ouvinte Marcos de Itaquá. Está mandando saudações rubro-negras. Tem torcedor do Flamengo em todo o nosso Brasilzão. O nosso ouvinte Marcelo Lefebvre mandando saudações tricolores. Obrigado pela mensagem. Também por aqui o nosso ouvinte José Francisco da Silva está por aqui também no bairro Pirituba, São Paulo. Está dizendo que ganhou ingressos da CBN para participar do SP Gastronomia. Aliás, a partir de sexta-feira, ali no Parque Vila Lobos. É um evento muito legal. E o Zé Francisco está dizendo que vai estar lá no sábado, hein? No dia 22. Muito obrigado ao Zé Francisco aqui pela participação, sortudo, né? Ganhou ingressos. E também obrigado a você que interage pelo e-mail. É só entrar no site cbn.com.br, clique lá no Fale com Âncora. Ou então via Instagram. Pode interagir conosco também aqui na rede social. Estamos no @phcgalvão. Repetindo, @phcgalvão. Você pode interagir por aqui, como faz o Arão Alves da Silva, direto de Campina Grande, na Paraíba. O Vânio Silva, também interagindo via Instagram. Nosso ouvinte é Arnaldo. Também a Janete Bandeira Maial. Muito obrigado pelas mensagens aqui via Instagram, no @phcgalvão. 19 minutos desta quinta-feira. Nós vamos abrir espaço para o Lucas Soares. O presidente Lula, nesta quarta-feira, voltou a destacar a importância de defender a soberania brasileira.
2: O presidente Lula fez mais um discurso em defesa da soberania brasileira, uma das bandeiras do petista na campanha à reeleição. Durante visita ao Centro Industrial Nuclear de Aramar, em Iperó, no interior de São Paulo, o mandatário afirmou que ter soberania é competir e poder dizer não a grandes potências em assuntos internacionais. Lula também disse que o Brasil não pode andar de cabeça baixa na relação com outros países e defendeu investimentos em submarinos de propulsão nuclear.
14: A gente não tem soberania nacional porque a gente faz discurso. Sabe, o discurso é só palavra, que o adversário às vezes nem escuta. A gente tem que estar preparado para eles saberem que a gente vai ter força para poder dizer não. Que a gente vai ter força para poder dizer vamos competir. O que a gente não pode é ser um país desse tamanho de cabeça baixa a vida inteira.
2: O presidente estava acompanhado dos ministros da Defesa, José Múcio, e de Minas e Energia, Alexandre Silveira, além da presidente da Petrobras, Magda Chambriard. Ao conhecer o laboratório de enriquecimento isotópico da Marinha, Lula afirmou que, apesar de o orçamento ter prioridades como saúde e educação, é preciso discutir uma previsão financeira para finalizar a construção do submarino nuclear que está em desenvolvimento no local. Segundo o presidente, o projeto está em andamento desde 2007. Lula também defendeu a possibilidade de o Brasil exportar urânio enriquecido a outros países interessados em utilizar a energia nuclear para fins pacíficos.
14: O submarino é importante para que a gente tenha tecnologia para dar e para vender, que a gente possa enriquecer urânio, sabe, para fins pacíficos, como está na nossa Constituição, para vender para o mundo.
2: A Constituição brasileira determina que todas as atividades nucleares devem ter fins pacíficos e estabelece que a União deve ter o monopólio sobre atividades como, por exemplo, o enriquecimento e o reprocessamento de materiais nucleares. A comercialização com outros países segue regras próprias e está sujeita a autorizações e controles dos órgãos responsáveis pelo setor nuclear. Desde o primeiro tarifaço e em embates com o presidente dos Estados Unidos, Donald Trump, Lula tem reforçado discursos em torno da defesa da soberania nacional, afirmando que o Brasil deve preservar a autonomia diante de outros países. O presidente tem dito que o Brasil está aberto ao diálogo, mas que não aceitará interferências externas em decisões internas do país. Com a colaboração de Pedro Fagundes, de São Paulo, Lucas Soares.
1: Bom, é importante, né, que o presidente Lula esteja destacando a questão da soberania, que é importantíssima. Agora, isso, o que o presidente falou, soberania não tem a ver com discurso. Soberania tem a ver com a capacidade de cada estado de impor ou de fazer com que os outros estados não possam impor as suas vontades a nós. Isso é importantíssimo. Então, aí a gente vai para um conceito de potência ofensiva, de potência defensiva. Os Estados Unidos, por exemplo, são uma grande potência ofensiva, porque tem capacidade de impor a sua vontade praticamente a todos os outros estados, porque é o estado mais potente do ponto de vista bélico, tecnológico. O Brasil, a gente tem que olhar para o Brasil num contexto de América Latina. O país tem um histórico não belicoso, de paz, né? A nossa última guerra foi lá no século XIX. Então, o histórico do Brasil faz com que a gente tenha que se preocupar principalmente com, né, os nossos vizinhos, mas não é uma preocupação, por exemplo, que existe em outras regiões do mundo que tem conflitos muito mais frequentes. Então, o Brasil pode ser considerado, né, uma potência defensiva, ou seja, tem capacidade, sim, de fazer com que os nossos vizinhos não pensem em nos atacar, não é, Ricardo Garcia? E aí entra a história da dissuasão, que é importantíssima, a dissuasão quando a gente fala de segurança internacional. Aliás, dissuasão está presente na nossa vida desde que a gente é criança, né, Ricardo Garcia? Porque os nossos pais, por exemplo, o que é dissuadir você de fazer alguma coisa? É colocar uma situação em que se você fizer tal coisa, né, você vai ter uma represália em relação a isso. Então, é aquela ideia, né? O pai ou a mãe, olha, se você não cumprir ali as suas tarefas, você não vai poder sair no final de semana, não vai poder brincar com seus amiguinhos. Então, desde cedo a gente aprende o que é dissuasão. E a dissuasão, quando a gente fala de relações internacionais, de segurança internacional, é fazer com que, né, o seu adversário, o seu inimigo, quando a gente fala de uma questão de guerra, prefira a inação à ação. É melhor não agir, porque senão vem uma represália. E para que a gente possa ter poder de dissuasão, aí a gente vai lá para trás, para a antiguidade, né? Uma frase que a gente já falou algumas vezes aqui, não é, Ricardo Garcia? Civis passem para bellum. Ou seja, se você quer a paz, prepare-se para a guerra. Imagino que você, ouvinte CBN, já ouviu essa frase, que é importantíssima. Isso tem tudo a ver com a dissuasão. Ou seja, para que o Brasil tenha paz, para que qualquer Estado tenha paz, infelizmente, né, nesse mundo que a gente vive de múltiplas soberanias e muitas delas querendo mais e mais poder, para que a gente tenha paz, temos de estar preparados para a guerra. Temos que ter um poder bélico, defensivo, tal que os nossos vizinhos não ousem nos atacar. Então, é por isso que o presidente Lula tem destacado aí a necessidade, e o Ministério da Defesa também, necessidade de o Brasil melhorar sua capacidade defensiva nesse mundo novo que a gente está vivendo nos últimos anos, com uma guerra já passando de 4 anos lá na Europa, com a Rússia tendo invadido, atacado a Ucrânia, o conflito no Oriente Médio. A gente está vivendo no mundo neste momento que os teóricos das relações internacionais, da segurança internacional, chamam de um dilema da segurança. Ou seja, por que um dilema da segurança? Porque para obter mais segurança, o que os estados estão fazendo? Estão investindo em defesa. É só olhar os últimos números aí, nos últimos 4 anos, desde que a Rússia invadiu a Ucrânia, todos os países europeus, alguns dobraram o seu investimento em defesa em relação ao PIB. A Polônia, que está ali, né, naquela fronteira, passou para 5% do PIB o seu investimento em defesa. Então, por que o dilema da segurança? Porque a partir do momento em que esses estados investem mais em segurança, geram mais insegurança. Porque você olha para o seu vizinho, vê que ele está se armando, opa, peraí, eu vou me armar também. E aí a gente tem, né, um mundo que gasta cada vez mais dinheiro com armamentos. É uma situação realmente preocupante que a gente vive neste momento. E só para encerrar esse papo aqui, viu, Ricardo Garcia, lembrando que essa questão da dissuasão, as armas nucleares, que a gente tem falado tanto ultimamente das armas nucleares, a tentativa aí do Irã de conseguir uma arma atômica, as armas nucleares, por mais paradoxal que possa parecer, né, eu vou lembrar aqui mais uma frase do Raymond Aron, que a gente sempre lembra aqui, o Aron escreveu que nada garante que o mundo seria mais pacífico se não houvesse armas nucleares. Porque, por mais paradoxal que possa parecer, a existência das armas nucleares, de certa forma, né, exerce aí um poder de dissuasão de grandes conflitos. A gente olhar para o mundo agora, há diversos pequenos conflitos acontecendo, né? Tem a guerra da Rússia com a Ucrânia, que não é um pequeno conflito, é um grande conflito, mas conflitos que possam gerar destruição, como aconteceu lá em 1945, quando os Estados Unidos jogaram 2 bombas sobre o Japão, isso não acontece justamente por conta da dissuasão, né? Porque as potências que têm armas nucleares conseguem exercer esse poder. Ou seja, não há um ataque mútuo, porque a gente vive uma situação chamada de MAD, né? Em inglês é o Mutual Assured Destruction, que é a destruição mútua assegurada, viu, Ricardo Garcia? Ou seja, quem tem uma bomba nuclear hoje sabe que se usar sua bomba vai ter uma represália. Vai ter represália. Porque nenhuma potência nuclear hoje no mundo tem capacidade de destruir todo o arsenal de uma potência inimiga com apenas um ataque. Então eles sabem que haverá o segundo ataque, né? O Second Strike Capability, que é a capacidade de dar de revidar, todos eles têm. Até a Coreia do Norte tem essa capacidade. Por isso que o Kim Jong-un, né, conseguiu lá, de certa forma, manter lá o seu regime ninguém mexe com a Coreia do Norte. Porque além de ter armas nucleares, a Coreia do Norte poderia atingir tanto o Japão quanto a Coreia do Sul, que são aliados dos Estados Unidos, com armas convencionais. Não precisa nem da arma nuclear. Então, o Kim Jong-un tem lá a sua capacidade de reagir, né? Como tem também Índia e Paquistão, né? Ambos têm armas nucleares. Hoje no mundo são 9 estados, 9 países apenas que têm armas nucleares, entre eles a Índia e o Japão, a Índia e o Paquistão, que vivem em conflito. Então, se talvez um desses não tivesse uma arma nuclear, a situação seria mais complicada ainda. Então, como ambos têm, há o poder de dissuasão e nenhum deles ousa atacar, nenhum deles ousa usar, porque sabe que haverá uma represália.
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0: Quinta-feira, 20 de agosto de 2026. O Instituto Nacional de Meteorologia emitiu um alerta amarelo de perigo potencial para vendaval em áreas de São Paulo e Rio de Janeiro nesta sexta-feira. O aviso é válido do meio-dia até o fim da noite. A previsão de rajadas entre 40 e 60 km por hora, associadas à formação e ao avanço de um ciclone extratropical pelo país. Dois times brasileiros entram em campo hoje em busca de vaga nas quartas de final da Libertadores. Às 7 da noite, o Mirassol enfrenta a LDU no Equador. O jogo de ida terminou em 1-1. Às 9:30 da noite, tem Corinthians e Rosário Central da Argentina, que empataram em 0-0 na primeira partida. Ontem à noite, o Palmeiras venceu o Cerro Porteño por 1-0 e avançou à próxima fase. O Flamengo também se classificou ao derrotar o Cruzeiro por 2-1 no Maracanã. Pela Sul-Americana, o Atlético Mineiro empatou por 2-2 com o Bragantino e se classificou para a próxima fase. O time mineiro tinha a vantagem de 1-0 no jogo de ida. No horário de Brasília, 12:32.
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0: Trinta e três minutos desta quinta-feira. Vamos aqui no CBN Madrugada Brasília com a Rani Veloso, tem informações aí sobre a campanha do presidente Lula, avaliando aí o que fazer para conter o desgaste relacionado às investigações que envolvem o filho do presidente.
2: Diante de mais revelações envolvendo a lobista Roberta Luxinger e a relação pessoal com o filho do presidente Lula, Fábio Luiz Lula da Silva, conhecido como Lulinha, a campanha do petista à reeleição acompanha com preocupação os impactos políticos e traça estratégias para evitar que o caso gere prejuízo nas urnas. De acordo com fontes da CBN, a primeira reação do núcleo da campanha tem sido manter o distanciamento da crise. No entanto, aliados dizem que Lula, em público, vai voltar a afirmar que não poupará o filho caso as irregularidades sejam comprovadas. Nesta quarta, o Globo trouxe informações de que Lulinha se hospedava com frequência na mansão alugada por Roberta Luxinger por R$28 mil mensais no Lago Sul, em Brasília, para reuniões. A casa está abandonada desde dezembro do ano passado, quando a empresária foi alvo de operação da Polícia Federal, que investiga desvios no INSS. Nesta terça, veio à tona que Marcola, o ex-chefe de gabinete de Lula, recebeu por mensagem um modelo de contrato da lobista para vender medicamentos à base de canabidiol sem licitação ao Ministério da Saúde. Marcola teria confirmado a interlocutores que recebeu o material, mas disse que não o encaminhou para nenhuma fonte do governo. Segundo a Polícia Federal, Roberta recebeu R$1,5 milhão de reais de Antônio Carlos Camilo Antunes, o careca do INSS, que está preso por supostos desvios do INSS, para tentar viabilizar a venda de canabidiol para o SUS. A defesa de Lulinha disse à CBN que ele sabia dos interesses de Roberta de atuar na área de canabidiol, o que é considerado legítimo, e que o cliente quer a elucidação dos fatos que tem, segundo ele, objetivo político eleitoral. Na sabatina da CBN com o Globo e Valor Econômico, o candidato ao governo de São Paulo pelo PT, o ex-ministro Fernando Haddad, defendeu em passar a régua em quem quer que seja que tenha desrespeitado a lei. E na saída, reforçou.
3: Tudo tem impacto. Agora, quem é candidato é que responde pelos seus atos. Agora, tem impacto? Tem. Qualquer autoridade tem a liberdade de investigar e eventualmente denunciar uma pessoa que não respeitou a lei, qualquer que seja.
2: Nos bastidores, fontes do PT afirmam que as denúncias ainda não tiveram impacto significativo nas pesquisas internas do partido e que o presidente mantém a liderança. Para conter os danos, a estratégia traçada é rebater os ataques da oposição, focando no senador Flávio Bolsonaro. O argumento petista é que, ao contrário de Lulinha, Flávio é o candidato à presidência com histórico de investigações na justiça, como o caso das rachadinhas na Alerj e, mais recentemente, os áudios e encontros pessoais com o ex-banqueiro Daniel Vorcaro, do Master, que resultou no recebimento de 61 milhões de reais para supostamente financiar o filme sobre o ex-presidente Jair Bolsonaro. De Brasília, Rani Veloso.
0: Bom, como a gente tem destacado aqui, né, Ricardo Garcia, né, ambos têm teto de vidro, né, e esse é um dos motivos pelos quais, tudo indica, não participarão do debate no próximo domingo na Band, o primeiro debate entre os presidenciáveis, e pelo menos por enquanto os indicativos são de que tanto o presidente Lula quanto Flávio Bolsonaro não participarão. Não há dúvida nenhuma que serão cobrados, né, pelos outros candidatos, e essas questões relacionadas a investigações, a suspeitas, não há dúvida nenhuma que vão aparecer. O próprio presidente Lula, né, disse que se o filho tiver feito alguma irregularidade, cometido algum crime, vai pagar. É importante que essas investigações prossigam, né, que a gente tenha mais informações, inclusive, antes das eleições, porque, por enquanto, está tudo muito nebuloso ainda. Né? E, obviamente, a campanha do Flávio Bolsonaro ainda vai ter que responder questões ligadas ao Banco Master e a questão da rachadinha, isso ninguém esquece, porque é um fato que houve rachadinha lá na Assembleia Legislativa do Rio de Janeiro. Não é uma acusação, é um fato já admitido pelo próprio Fabrício Queiroz, disse que o Flávio não sabia, mas é difícil acreditar nisso, né? Olhando os dados lá, de tanto dinheiro que era retirado no caixa lá da Assembleia Legislativa, em saques reiterados, né? Então é muito difícil acreditar que o candidato não sabia disso. E os processos ali todos foram suspensos por problemas não ligados ao mérito, né? Da mesma forma como aconteceu com os processos que envolviam o presidente Lula, aconteceu também com o Flávio Bolsonaro, por questões processuais.

0: São Paulo, Fernando Haddad participou nesta quarta-feira de uma sabatina promovida pela CBN em parceria com o Globo e Valor Econômico. Na ocasião, disse que seu projeto político transpõe o âmbito estadual e classificou uma eventual vitória de Flávio Bolsonaro do PL na corrida presidencial como um risco para o país.
1: O Brasil corre um grave risco institucional, na minha opinião. Eu não sei se todo mundo conhece o Flávio Bolsonaro como eu conheço o Flávio Bolsonaro, mas esse rapaz é um risco para o país, tanto do ponto de vista econômico, social, internacional. Ele é um problema muito grande e eu não posso conceber a hipótese dele assumir a presidência da República.
0: O petista, no entanto, descartou uma possível correlação entre o desempenho dele em São Paulo e o do presidente Lula na tentativa de reeleição ao Planalto. Haddad enfatizou que, em pleitos anteriores, o PSDB foi vencedor em primeiro turno no estado, enquanto o PT ganhou a disputa a nível nacional. No âmbito estadual, Haddad reconheceu a vantagem de Tarcísio nas pesquisas eleitorais e classificou a disputa contra o governador como uma luta de Davi contra Golias, se referindo às alianças formadas pelo governador para a disputa que, entre outros pontos, agregam maior tempo de TV ao republicano. Ainda destacou que não sabe se terá tempo de mostrar à população a realidade do estado diante de uma suposta estratégia de seu adversário ao memorizar e usufruir de dados que não correspondem à realidade. Questionado sobre segurança pública, Fernando Haddad afirmou que não se recusará, caso assuma o Palácio dos Bandeirantes, a firmar parcerias com o prefeito da capital, Ricardo Nunes, para combater o crime organizado. O candidato também destacou algumas das propostas dele para a segurança, como câmeras corporais ininterruptas em fardas policiais, a criação de uma agência antifacção que promova a integração de órgãos de segurança e o uso de inteligência artificial para, por exemplo, agilizar o registro de boletins de ocorrência.
1: Nós estamos bolando o BO por Zap. A inteligência artificial vai conversar com você, para você ir falando o que falta falar. Se identificar, dizer em que rua você está, onde foi a ocorrência, o que, que te roubaram, como é que a pessoa estava vestida. Mas a partir daí, o que, que interessa do BO? O que interessa é ele ir para um centro de dados, onde você vai fazer a inteligência do patrulhamento e da investigação. Você vai municiar a polícia militar de um lado e a polícia civil de outro, para fazer o trabalho chegar antes do crime acontecer.
0: Haddad também criticou Tarcísio, sobretudo quanto à atuação do adversário na gestão das polícias, além da forma como o programa de câmeras nas fardas dos policiais civis foi executado na região nos últimos anos. Fernando Haddad ainda abordou uma de suas principais bandeiras de campanha, as críticas às privatizações, sobretudo à Sabesp. De São Paulo, Pedro Pupulim.
2: Meia-noite 43, nós vamos a Brasília agora com Igor Cardim. Tem informações aí sobre a polêmica que envolve a taxa das blusinhas.
3: O governo mobiliza a base no Congresso para viabilizar a aprovação em tempo recorde da MP que suspendeu a cobrança da chamada taxa das blusinhas na semana de esforço concentrado, entre 31 de agosto e 4 de setembro. A medida provisória perde a validade em 8 de setembro e, se não for aprovada, o imposto de 20% sobre compras internacionais de até 50 dólares volta a ser cobrado. A prioridade é instalar a comissão mista no dia 1º de setembro para votar a matéria na própria comissão, na Câmara e no Senado, até o dia 4. O ministro da Fazenda, Dario Durigan, afirmou que o presidente Lula está se empenhando pessoalmente na interlocução com lideranças.
4: A determinação do presidente para a equipe que faz interlocução política no Congresso é para que a gente trabalhe para instalar a comissão e votar o texto tão logo o Congresso possa fazer isso. A gente tem tratado dos diferentes setores, então acho que a nossa proximidade com o empresariado brasileiro, seja por conta do tarifaço e dos efeitos que nós estamos ajudando a mitigar, investigar, seja por conta de outras situações. Eu acho que nós estamos caminhando bem.
3: Por se tratar de uma comissão mista, Senado e Câmara dividirão os principais postos. O governo ainda não fechou o acordo sobre o relator. O nome do senador Eduardo Braga, do MDB, chegou a ser cogitado, mas ele teria informado a aliados que não foi procurado. A MP foi editada em maio e

0: recebeu mais de 100 emendas. A proposta ainda enfrenta resistência de entidades do setor varejista e da indústria, que defendem a manutenção da tributação. Com colaboração de Rani Veloso, de Brasília, Igor Cardim.
1: Está se empenhando, né, para que essa medida provisória seja votada lá no Congresso, para que ela não perca a validade. Tem falado sobre isso praticamente todo dia, porque sabe o apelo popular que tem essa questão da taxa das blusinhas. Mas eu vou repetir o que eu falei ontem aqui, viu, Ricardo Garcia, porque esse assunto é muito importante, porque ele vai além do aspecto que envolve o comprador, a compradora brasileira que entra lá num site chinês e compra não só uma blusinha, mas outros itens também de até 50 dólares. Isso tem um efeito muito forte na nossa economia. Eu lembrei ontem aqui a questão das Casas Bahia, apenas um exemplo de empresas brasileiras que estão sofrendo com a concorrência chinesa, que consegue produzir por um preço mais barato, porque os impostos são mais baixos por lá, porque a mão de obra lá é mais barata. E aí, essa concorrência com a produção brasileira, ainda que possa favorecer o consumidor que consegue comprar lá algo mais barato, né, isso é popular, o presidente Lula sabe disso, isso provoca uma repercussão muito importante na nossa economia, e a gente tem acompanhado as associações comerciais, CNI, indústria também, como isso pode afetar negativamente a nossa economia. Porque quando não há taxação dessas compras, o preço fica muito mais baixo, às vezes impossível para que o produto similar brasileiro possa concorrer. Então, o consumidor vai optar por aquele produto mais barato chinês, vai deixar de comprar o produto nacional. E aí, o que acontece? Se isso não for balanceado, se a sintonia não for fina ali, pode prejudicar demais não só o nosso comércio, como também a nossa indústria. Então, o presidente Lula, o governo, tem que tomar o máximo de cuidado na hora de prorrogar essa medida provisória, na hora de estudar se isso vai ser mantido mais para frente, porque, repito, a sintonia tem que ser muito fina. E tem um outro aspecto também que vale a gente destacar. A partir do momento em que o Brasil taxa os produtos chineses, a gente sabe que quando tratamos de relações internacionais, de comércio internacional, de uma relação bilateral com o nosso principal parceiro, a reciprocidade está sempre presente. Então, se o Brasil taxa o produto chinês, abre espaço para que a China taxe também o produto brasileiro. E a gente tem que lembrar que estamos em vantagem no comércio com a China, que é o nosso principal parceiro comercial. No ano passado, o superávit foi nosso, brasileiro, de 29 bilhões de dólares. Ou seja, a gente está vendendo muito mais para a China do que comprando. Então, repito, qualquer taxação de produto chinês pode gerar algum tipo de represália, de reciprocidade. A gente está reclamando aí com o que o Trump está fazendo com os nossos produtos na hora de serem exportados para lá. Então, obviamente, temos que ter cuidado nas medidas a serem adotadas em relação à China. Então, estamos colocando essas questões aqui para a gente entender que não tem só o lado positivo para o consumidor quando retira-se a taxação das blusinhas e outros produtos que são importados. Há uma repercussão muito grande na nossa economia. Com certeza, os setores da indústria, do comércio, não estão gostando nada do fim da taxação. Não há dúvida nenhuma que isso está acontecendo. Mas é popular, né? Dá votos. Então, o presidente Lula está se empenhando e muito nessa questão.

0: Faltam 11 minutos agora para uma. Vamos abrir espaço, Ricardo Garcia, ouvintes aqui no CBN Madrugada, para o assunto internacional. O Ariel Palacios conversando com Fernando Andrade e Tatiana Vasconcelos.
1: Vamos falar de alguém que já foi deste para outro mundo, que é o Maradona.
2: Exatamente.
1: E o julgamento da morte dele teve uma nova reviravolta, Ariel.
2: Pois é, no ano passado, vamos fazer um pequeno background, no ano passado, 5 anos depois da morte de Diego Armando Maradona, o ex-astro do futebol, começou o julgamento sobre as responsabilidades de sua morte, isto é, levando médicos, enfermeiros, psicólogos ao banco dos réus. Na ocasião, depois de alguns meses do julgamento já em andamento, tudo isso foi anulado porque um dos magistrados, a juíza McIntosh, apareceu fazendo um documentário sobre o julgamento, mas sem autorização alguma. Foi um colossal escândalo e aí o julgamento teve que ser retomado meses depois, e isso foi mês atrás, neste ano. Bom, esse segundo julgamento, como disse, começou há pouco tempo atrás, mas agora tudo pode ir pro beleléu de novo, devido aos exames sobre as funções renais de Maradona de 2015, ou melhor, não de Maradona, mas de um Maradona. Por quê? Porque durante a audiência oral de ontem, um dos advogados percebeu que a junta médica encarregada de avaliar os motivos da morte teriam analisado, por engano, Tatiana e Fernando, os exames de Don Diego Maradona, isto é, o idoso pai do jogador que morreu em 2015. O pai, Diego Maradona, o filho, Diego Armando Maradona. Cada um com um número diferente como sócio do plano de saúde da Swiss Medical. Os 20 peritos da junta médica não perceberam esse erro e indicaram tempos atrás que Maradona sofria uma doença renal crônica. Don Diego Maradona, isto é, o pai, havia estado internado e foi tratado pela Swiss Medical em 2015. Seu filho, Diego Armando, que estava trabalhando nos Emirados Árabes como embaixador esportivo dessa monarquia, viajou para Buenos Aires na época e seu pai faleceu dias depois. Então, desta forma, agora será necessário avaliar se a junta médica fez todo um diagnóstico médico sobre a morte de Maradona, o jogador, com base a relatórios médicos que não eram seus, era do outro Diego Maradona, que não era o Diego Armando, Diego Maradona só, que era o seu pai. Então, um caos novamente com as questões maradonianas.
3: Agora, Ariel Palacios, a gente vai continuar falando sobre a situação de Javier Milei de olho nas eleições do ano que vem. Qual que é a situação?
2: Bom, é uma pesquisa elaborada, há várias pesquisas que indicam que a situação de Milei em matéria de popularidade está muito complicada, não é que a oposição esteja bem, mas que Milei vai mal também, então todo mundo vai relativamente mal no cenário político argentino, com algumas decisões sui generis que vou comentar. Bom, primeiro, uma pesquisa feita pelo Observatório de Psicologia Social Aplicada da Universidade de Buenos Aires, a UBA, indicou que, de olho nas eleições do ano que vem, 61% dos entrevistados preferem uma mudança de governo. Quer dizer que não continua o governo do presidente Milei, que, aliás, já deixou claro que pretende disputar a reeleição. Outros 39% prefeririam a permanência do atual governo, quer dizer, de Milei. E a pesquisa também indica que o partido de Milei, ou a Liberdade Avança, teria 34% das intenções de voto. Enquanto isso, o peronismo dividido teria duas grandes correntes. Por um lado, o peronismo kirchnerista, quer dizer, a ala da ex-presidente Cristina Kirchner. Mas essa ala está dividida entre ela própria e o governador da província de Buenos Aires, Axel Kicillof, que teria 21% no total, esse peronismo kirchnerista. Mas aí está o peronismo não kirchnerista, que teria 15% dos votos e tampouco conta com uma liderança unificada. E, paralelamente a isso, está a Esquerda Unida, partido marxista da esquerda real argentina, que é um pequeno partido e que teria 9% das intenções de voto. E depois, o PRO, que é o partido de direita do ex-presidente Macri, com 7%. O partido Macri se diluiu com uma fuga de votos para Milei já na eleição anterior. Bom, paradoxalmente, a líder política com a melhor imagem é a marxista Miriam Bregman, da Esquerda Unida, com 44% de imagem positiva e 43% de imagem negativa. É a única líder política argentina que tem uma imagem positiva superior à negativa, embora a diferença seja de um ponto, mas é a única que tem. Boa parte da sociedade considera uma boa política, a melhor do parlamento, mas somente 9% votariam nela para outro cargo, não o de deputada, e sim o de presidente. Então aí vemos uma defasagem entre o como qualificá-la como política e que a população não a votaria, apesar de ser boa política, segundo a população, boa parte da população não votaria para presidente. Né? Paradoxos da política argentina. Mas enfim, na sequência, imagens estão Kicillof, o governador bonaerense, o peronista, com 43% de aprovação, mais 54% de desaprovação. E Cristina Kirchner, com 40% de aprovação, mais 58% de desaprovação. E aí, em quarto posto, vem o presidente Milei, com 38% de aprovação, mais 61% de desaprovação. Né? Por trás da imagem ruim do presidente está a crise econômica, 30 mil empresas que fecharam desde o início do seu mandato, casos de corrupção e várias outras coisas. Bom, esse é o cenário argentino, levando em conta que falta ainda para as eleições do ano que vem, as eleições em outubro do ano que vem, mas já está pegando fogo o cenário político, Fernando e Tatiana.
1: Muito bem. Vamos para a efeméride, Ariel?
2: Vamos para a efeméride. Efeméride, num dia como este, só que em 1877, morria Julius Henry Groucho Marx, o grande cômico, um personagem inconfundível que usava fraque, charuto, andava inclinado, um bigode enorme pintado com graxa, não é? Era um revolucionário, foi um anarquista do humor nos anos 30 e 40. No filme Duck Soup, Sopa de Ganso, de 33, ele interpreta Rufus T. Firefly, governante de Fredônia, que leva o país à guerra com extraordinária eficiência. Um dos poucos chefes de governo do cinema que canta enquanto destrói a própria nação. Ele tinha uma saraivada de frases fenomenais, com humor ferino, talvez a mais famosa dele, não quero pertencer a nenhum clube que me aceite como sócio, que está na autobiografia dele, de 1959. Outra frase é, eu nunca esqueço um rosto, mas em seu caso terei prazer em abrir uma exceção. E também uma série de frases atribuídas a dele, mas que não são dele, que são falsas, não é? Uma delas é, estes são meus princípios. Se você não gosta deles, tenho outros. E outra é, política é arte de procurar problemas, encontrá-los em toda parte, diagnosticá-los incorretamente e aplicar os remédios errados. A sorte deste caso, no caso de Groucho Marx, é que as frases falsas são muito boas. Então, ele com certeza teria ficado feliz com estas frases que não eram deles, mas que pelo menos são boas. Tem tantas outras celebridades que citam frases, especialmente coitado do Churchill, cita uma bregalhada de frases do Churchill, que era um cara refinado, nunca teria pronunciado, especialmente políticos na Argentina e no Brasil, que vêm citando frases que Churchill nunca citou e que são desmentidas pela Fundação Churchill. Mas no caso de Groucho Marx, as frases falsas pelo menos são boas.
3: Ariel, música pra gente se despedir?
2: Música, vamos com um cara meio esquecido, Sammy Davis Jr., um grande amigo, colega, parceiro de Frank Sinatra e Dean Martin, que interpreta no musical Sweet Charity, de 69, a canção The Rhythm of Life. 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

0: bem.
1: Ariel Palacios, conversando com o Fernando Andrade, também com a Tatiana Vasconcelos. Mais uma vez, muito obrigado a você que nos acompanha aqui no CBN Madrugada. Vamos registrar aqui algumas participações das ouvintes, dos ouvintes, via WhatsApp pelo 11 999 11 9981. Também o pessoal que está no YouTube acompanhando as imagens aqui do nosso estúdio, também pelo Instagram, no @phcgalvão, você pode acompanhar também e interagir conosco. Pelo WhatsApp, Nínero Torres de Vasconcelos está conosco aqui, manda a sua mensagem. Palmeirense Nínero nos manda o seu bom dia. Também o Paulinho Reis, ele é a Dona Zilda, de 97 anos em São Mateus, estão conosco aqui também pelo WhatsApp no 11 999 11 9981. Obrigado ao Hélio Freire de Recife, está conosco também, mandando seu bom dia. Aqui pelo YouTube, o bom dia que chega da Samantha Smith, está por aqui. A Cida Brito está pedindo para mostrar o Ricardo Garcia, viu, Ricardo? A Cida Brito está pedindo para mostrar você nas nossas imagens aqui. Daqui a pouco o Ricardo Garcia vai aparecer também nas nossas imagens aqui no YouTube. José Maria Santos de Oliveira também está por aqui. Você sempre pode participar via Instagram também no @phcgalvão. Repetindo, @phcgalvão, você pode interagir por aqui também, como faz o nosso ouvinte, o Zezo Azambuja. Obrigado pela mensagem. E chegando aqui, o nosso ouvinte, ou a ouvinte, Alessandra Romano Rachid. Obrigado pela mensagem aqui via Instagram. E também conectando via rede social, Paulo Borges. Muito obrigado também aqui pelo contato via Instagram. Vem aí Edmilson Fernandes.
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0: Quarta-feira, 20 de agosto de 2026, o presidente Lula se reuniu no Palácio da Alvorada com o advogado Marco Aurélio de Carvalho, responsável pela defesa de Fábio Luiz da Lula da Silva, o Lulinha. O encontro ocorre em meio ao avanço de investigações da Polícia Federal, que apuram supostos crimes de corrupção e tráfico de influência envolvendo o filho do presidente. Interlocutores informaram que a pauta oficial abrangeu assuntos pessoais e a coordenação da campanha de Lula em São Paulo. Termina hoje o prazo para pedir o voto em trânsito nas eleições deste ano. A modalidade permite que eleitores que estarão fora de suas cidades no dia da votação solicitem a transferência temporária da sessão eleitoral para municípios habilitados com mais de 100 mil votantes. A solicitação pode ser realizada de forma online pelo portal da Justiça Eleitoral mediante autenticação no aplicativo e-título ou presencialmente em qualquer cartório eleitoral com um documento oficial com foto. Um ciclone extratropical deve provocar temporais na região sul a partir desta madrugada. Segundo o Instituto Nacional de Meteorologia, o fenômeno deve se formar próximo à costa do Rio Grande do Sul. A frente fria associada ao ciclone também vai ajudar a baixar as temperaturas em Mato Grosso do Sul e São Paulo nos próximos dias. Horário de Brasília, 1:02.
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2: 1:04.

0: Muito bem, aqui no CBN Madrugada, espaço para a gente falar sobre assunto dos mais importantes, a questão da violência contra a mulher. E uma decisão importante nesta quarta-feira no Supremo Tribunal Federal ampliou e garantiu a aplicação de medidas protetivas de urgência que já são previstas na Lei Maria da Penha para casos de violência de gênero contra mulheres fora do contexto doméstico, familiar ou em relação de afeto. A gente vai conversar aqui no CBN Madrugada com a Isadora Viana Sentussé, que é coordenadora do Núcleo de Estudos sobre Desigualdades Contemporâneas e Relações de Gênero, pesquisadora também do pós-doutorado na Universidade Estadual do Rio de Janeiro, em Ciências Sociais. Isadora, muito bom dia, é um prazer tê-la conosco aqui na CBN.
1: Bom dia, o prazer é meu, Paulo.
0: Na prática, Isadora, quais são as situações, as novas situações em que essas medidas protetivas poderão ser utilizadas e, de forma geral, como é que você avalia a importância dessa nova interpretação do Supremo, hein?
1: As novas situações em que essas medidas poderão ser utilizadas são casos, né, como você disse na apresentação, de violência não íntima. Violência que não é praticada por um conhecido, por um familiar, pelo marido, pelo namorado, pelo ex-namorado. Então, essa decisão ela amplia a compreensão, né, o escopo da Lei Maria da Penha para além da violência doméstica e familiar.
0: Certo. E como é que você avalia essa ampliação?
1: Eu avalio muito bem, né? Porque é uma compreensão, o STF ele mostra uma compreensão de que a violência de gênero contra a mulher ela não se limita ao ambiente familiar. Então, ele reconhece outros tipos de violência que antecedem muitas vezes um feminicídio, né? Como um stalking, que significa perseguição, né? Quando um indivíduo está perseguindo uma mulher e não necessariamente ela conhece esse sujeito, ou conhece muito mal esse sujeito. Então, atos de assédio, de humilhação, violência em ambientes profissionais, em ambientes sociais, violências praticadas às vezes por um vizinho, por conhecidos. Então, todo tipo de violência praticada no espaço público. E também a violência política de gênero, que tem sido um tema que está mais na mídia, né, do qual se tem falado mais da violência política de gênero. A gente tem visto uma série de casos, cada vez mais esses casos sendo denunciados e aparecendo na grande mídia, e é uma forma de afastar as mulheres também da esfera pública, da esfera de poder. Então, é bastante positivo, na verdade, essa ampliação de compreensão da violência de gênero contra a mulher.
0: Claro. Bom, a gente imagina que essas medidas são adotadas para evitar a violência, o mal maior, muitas vezes o feminicídio. E eu tenho destacado aqui no CBN Madrugada, é impressionante como praticamente todos os dias a gente tem uma notícia de um feminicídio. Os dados mostram, a gente acompanha, são 3 a 4 por dia. E aí a pergunta que fica, Isadora, é a seguinte: esse tipo de crime, o feminicídio, ele realmente tem aumentado ou a gente está com a sociedade colocando um foco maior, concentrando nesse problema, e é uma situação que sempre ocorreu? O que você pode dizer sobre isso, hein?
1: Sempre teve feminicídio, a gente tem alguns casos bastante emblemáticos na nossa história, na década de 70, quando se começou a falar mais dos homicídios de mulheres, né, dentro do casamento. O caso da Ângela Diniz, o mais famoso, mas houve outros casos também. O que a gente tem hoje em dia, os dados eles estão muito baseados nas denúncias, nos registros, né? Então é muito difícil a gente saber se aumentaram os feminicídios ou se aumentaram os registros. É possível que a gente tenha cada vez mais registros melhores. Junto com esse processo de se criar leis, tanto a lei de feminicídio quanto essas decisões jurisprudenciais, como essa decisão do STF, que amplia a Lei Maria da Penha, a própria Lei Maria da Penha e outras muitas leis e decisões jurisprudenciais, é que isso também, de certa forma, orienta a política pública, orienta o treinamento dos profissionais. Então, a gente tem delegados cada vez mais capacitados para identificar e investigar feminicídios, policiais mais capacitados para também fazer um registro mais certeiro, né? Então, pode ser que a gente tenha um aumento, a mídia também, né? A imprensa também tratando de forma mais contundente do feminicídio, quando a gente tem vários exemplos de crimes que a mídia tratou de forma muito velada. Então, a gente tem hoje em dia uma mídia também mais combativa, jornalistas mais letrados na falta de gênero. Então, a gente tem esse processo também de melhorar esses dados, né? De a gente ter essa compreensão também mais apurada do fenômeno. O fato de a gente ter nomes de leis, de políticas, de campanhas, ajuda a gente a denominar esse fenômeno, né? Então, a gente tem um pouco essa impressão de que aumentou, mas a gente não tem como ter certeza.
0: Sim.
1: De que esse fenômeno aumentou, porque também aumentou o repúdio pelo fenômeno, aumentou a percepção do fenômeno. Então, coisas que antigamente as mulheres talvez não considerassem violência, considerassem uma situação muito chata na vida delas, que atrapalhava a vida delas, como assédio, stalking, né, esse tipo de violência, violência moral, a violência psicológica, que são tipos de violência muito mais sutis. Hoje em dia, eles são chamados de violência. Então, a nossa percepção da violência, ela também se transformou.
0: Eu acho que essa percepção também, não é, Isadora, que você falasse um pouco sobre esse aspecto. Hoje em dia, a gente tem câmeras em tudo quanto é lugar, todo mundo carrega um celular que tem uma câmera. Então, do ponto de vista da imprensa, cada vez mais a gente tem imagens desse tipo de violência. Essa semana, por exemplo, acho que todo mundo viu, né, a história de um executivo de finanças de São Paulo que agrediu a mulher na rua. Isso tudo está filmado ali pelas câmeras da rua e tal. Em que medida essas novas tecnologias, também esse acesso a imagens aí acaba impactando também toda essa questão, Isadora?
1: Essas imagens, elas tendem a provocar um certo horror, né? Um certo choque nas pessoas em geral. Isso é muito comum, as câmeras de segurança, né? Há pouco tempo, se não me engano, ele é jornalista, um influenciador, também foi vinculado na televisão, imagens dele queimando a namorada no ouvido com cigarro. Há alguns anos a gente teve o caso do sujeito que espancou a namorada no elevador. Então, de certa forma, essas imagens elas também ajudam a propagar a forma como essa violência acontece, e elas podem ter um fator de conscientização. Elas também podem ter uma dimensão de certa forma banalizar também a violência, né? Algumas imagens são muito chocantes e, enfim, pode ter um efeito inverso de anestesiar também as pessoas no que o fenômeno se torna tão corriqueiro, a coisa se torna tão vinculada o tempo todo, né? E que, enfim, possa anestesiar as pessoas. Então, eu acho que tem um pouco esse duplo efeito. Mas algumas imagens são muito chocantes, né? Eu não lembro se foi no início desse ano, no ano passado. Teve um caso em São Paulo, da moça que foi arrastada, né, pelo carro, de um cara que arrastou a moça no carro.
0: Sim.
1: Então, essas coisas mobilizam muitas pessoas também. E, de certa forma, ajudam a ensejar um debate. Agora, as medidas protetivas, elas acabam sendo fundamentais para prevenir que a violência chegue, né, a esses pontos dramáticos, né, ou mais dramáticos ainda, como feminicídio, tentado ou consumado. E essa decisão do STF protege as mulheres interrompe, né, esse ciclo da violência que resulta no feminicídio, que culmina no feminicídio, fora dessas relações domésticas e familiares, que era uma coisa que a gente não tinha ainda esse dispositivo para isso, né? E acaba acabava que o entendimento sobre a violência de gênero contra as mulheres ficava muito centrado na questão da família e das relações íntimas. Então, é muito boa essa ampliação, é realmente muito boa, porque, de novo, né, essas leis, essa jurisprudência, elas também trazem um debate, elas fazem parte de um debate, elas não fundam um debate, elas não inauguram um debate, mas elas reforçam e dão um respaldo jurídico para que os operadores do direito possam atuar nesse sentido.
0: Sim. Estamos conversando aqui no CBN Madrugada com a Isadora Viana Santosé, que é coordenadora do Núcleo de Estudos sobre Desigualdades Contemporâneas e Relações de Gênero na Universidade do Estado do Rio de Janeiro. Isadora, falando aqui na questão de relações de gênero, o que nós podemos fazer como sociedade, né, para construir relações de gênero que não levem à violência? Como podemos atuar? Na família, na escola, com nossas crianças e adolescentes, tanto meninos quanto meninas, hein?
1: Essa é uma grande pergunta, né? Eu acho que a gente vem construindo um caminho bom, né? A Lei Maria da Penha é uma lei que é referência no mundo inteiro. Ela prevê medidas não só de endurecimento penal, de criação de um tipo penal, mas também medidas preventivas. Ela prevê uma série de políticas de prevenção, né? Essas políticas, elas precisam ser concretizadas em rede. Significa que a violência contra a mulher, ela precisa ser combatida em várias frentes, né? Na frente da saúde, na frente da assistência psicossocial, na frente da educação. Então, ela precisa, na frente da justiça. Então, ela precisa de uma série de aparelhos com diferentes objetivos, abordagens, para promover uma política efetiva de proteção e enfrentamento à violência. Eu acho que, assim, ao longo dos anos, as medidas de prevenção, elas foram um pouco esquecidas pelos poderes públicos, né, pelos governos. Então, assim, as campanhas de prevenção são fundamentais, né, para conscientizar a população, para indicar quais são os serviços disponíveis para as mulheres, para difundir valores incompatíveis com a violência, e também uma atuação na internet, né, de regulação de determinados tipos de conteúdo. A gente vê cada vez mais a propagação de um conteúdo muito misógino, muito impulsionado pelo algoritmo, sem nenhum tipo de regulamentação. Os meninos novos, né, os meninos crianças, adolescentes, eles têm acesso a uma infinidade de conteúdos. Então, hoje em dia, os conteúdos deles são muito menos controlados, né, pelos pais, pela família, pela escola. Com o celular, com a internet, é muito difícil saber o que um adolescente está assistindo, né? Qual é o tipo de conteúdo que está chegando nele. E há uma série de pesquisas que mostram que esses conteúdos são rentáveis para as big techs, né? Que os algoritmos realmente funcionam, favorecem conteúdos violentos. Então, a gente também tem que pensar numa política de regulamentar o que pode ser propagado na internet, que pode ser monetizado, principalmente, né, na internet, porque o impulsionamento desse tipo desses canais, desses influenciadores masculinistas é uma coisa muito impressionante e é muito rentável para eles. Né? Na verdade, a misoginia, o ódio contra as mulheres é muito rentável. Então, formas de regulação também da monetização desses canais que, via de regra, tem como sua maioria de público homens jovens ou garotos, né?
0: Sim. A gente tem mais dois minutinhos aqui, Isadora. Tivemos, acho que duas semanas, né, a Lei Maria da Penha completando 20 anos. Você acha que existe ainda alguma necessidade de ajuste na nossa legislação? Como é que você avalia a nossa legislação do ponto de vista da proteção da mulher? É suficiente ou há ainda necessidade de mudanças, punições mais severas?
1: A legislação situação, ela sempre vai mudar do meu ponto de vista. Enquanto houver o problema, o entendimento sobre a violência de gênero, ele vai se transformando ao longo do tempo, né? Há alguns anos a gente não falava de violência política de gênero. Há um pouco mais de anos a gente não falava de feminicídio com esses termos, assim, tão popularmente. Era uma categoria muito confinada nos estudos acadêmicos das feministas sobre violência. Então, eu acho que mudar, ela sempre vai. Mas a Lei Maria da Penha é uma lei muito robusta, assim. Ela prevê muitas ações mesmo de punição e de prevenção. Ela atua nesses dois polos. Quer dizer, ela prevê ações nesses dois polos, né? E há algumas decisões, alguns reparos da Lei Maria da Penha que foram feitos depois, algumas decisões jurisprudenciais têm o sentido de ampliar. Né? Há uma decisão da STF que amplia a aplicação da Lei Maria da Penha para mulheres trans, agora essa decisão de hoje. Então, ela é uma lei boa, que ela pode ser ampliada sempre, à medida que esse fenômeno ele vai transformando também a nossa compreensão sobre a violência de gênero contra as mulheres. Quando essa lei foi criada, essa compreensão estava muito voltada para a violência doméstica, e hoje em dia não é mais assim, mas ela é uma boa lei que prevê uma série de ações, né? Essas ações não necessariamente são executadas, então a questão é um pouco de como se criar políticas públicas fundamentadas em dados, né? Políticas públicas fundamentadas em empiria, em dados de pesquisa, que possibilitem a aplicação da Lei Maria da Penha. Em relação à punição, a gente tem penas altas relativamente, né? Se a gente comparar com vários outros países, a gente tem penas altas. As penas para o feminicídio, para o nosso sistema, né, punitivo, são penas bem altas também. E a gente não tem uma evidência, assim, até hoje, de que penas mais altas previnem crimes, né? Na verdade, todas as pesquisas sobre feminicídio têm mostrado que a impunidade não é uma realidade quando a gente trata de feminicídio. Quando os homens são denunciados por feminicídio, geralmente eles são condenados e presos. O ideal seria a gente realmente começar a olhar para a prevenção, para interromper esses tipos de violência, para impedir que a violência ocorra e que a violência se agrave ao ponto de a gente ter tantos feminicídios quanto a gente tem hoje em dia. Então, eu acho que começar a olhar um pouco mais para a prevenção, que está prevista na Lei Maria da Penha, mas não necessariamente é aplicado, né? Não é um braço da política pública muito priorizado, ao longo desses anos todos, né, de Lei Maria da Penha. Eu acho que seria mais produtivo nesse momento que a gente já tem um aparato punitivo bastante robusto.
0: Muito bem. Conversamos aqui no CBN Madrugada com a socióloga Isadora Viana Saint-Cyr, coordenadora do Núcleo de Estudos sobre Desigualdades Contemporâneas e Relações de Gênero da Universidade do Estado do Rio de Janeiro. Isadora, mais uma vez, obrigado pela gentileza aqui com a CBN. Um bom dia e até uma próxima.
1: Obrigada a você e até a próxima.
0: 1h23, a gente vai a Brasília, o João Rosa tem mais detalhes, mais informações sobre esse assunto que a gente abordou agora.
2: O Supremo Tribunal Federal decidiu por unanimidade ampliar a aplicação das medidas protetivas previstas na Lei Maria da Penha. A partir do entendimento da Corte, a proteção poderá ser concedida em casos de violência contra a mulher, motivada por gênero, mesmo quando não existe relação doméstica, familiar ou afetiva entre a vítima e o agressor. Na prática, a medida poderá ser aplicada em situações como assédio, perseguição e sequestro, desde que seja reconhecida reconhecido que a violência ocorreu por causa do gênero da vítima. O processo tem repercussão geral. Isso significa que a decisão do STF deverá ser seguida pela justiça de todo o país em casos semelhantes. Durante o julgamento, o ministro Gilmar Mendes fez um comentário infeliz. Enquanto o ministro Dias Toffoli falava sobre o aumento da violência contra mulheres em dias de partidas de futebol, Gilmar, em tom de brincadeira, perguntou se o problema seria provocado pelo mau desempenho dos times.
3: Uma outra questão que tem que ser pensada aí, saiu um estudo recente que não é só em relação ao Brasil, mas ao Ocidente todo, e aí as próprias entidades de futebol e os próprios clubes de futebol têm que pensar, é que nos dias de jogo de futebol, a violência contra as mulheres e as crianças dentro de casa aumenta 60, 70%.
4: Culpa do mau desempenho dos times?
3: Da natureza mesmo do machismo, da violência e de se transferir uma frustração para dentro de casa.
2: O Supremo também definiu que pedidos de medidas protetivas poderão ser analisados por um juiz que não seja o responsável pelo caso quando houver risco imediato à integridade física ou psicológica da vítima. A medida busca garantir uma resposta mais rápida para mulheres em situação de risco. Depois da decisão inicial, o processo será encaminhado ao juiz competente que poderá manter ou modificar a medida protetiva. De Brasília, João Rosa.
0: Uma hora 25 minutos, a gente vai continuar em Brasília. Daqui a pouco, né? Ou não, vamos continuar em Brasília. O próprio João Rosa tem mais informações sobre um outro assunto que é importante também, uma polêmica enorme relacionada a uma decisão do Supremo Tribunal Federal que fere uma prerrogativa do trabalho do jornalista, que é o sigilo da fonte. E aí, né, o ministro Alexandre Moraes, na semana passada, defendeu o sigilo da fonte, mas disse que isso não pode encobrir crimes, mas até agora a gente não sabe qual é o crime que foi cometido nessa história aí. Por isso que é muito importante que essas informações sejam repassadas, porque até agora está tudo muito nebuloso. O que a gente sabe é que um jornalista teve o seu sigilo violado, está lá na Constituição, o jornalista pode não informar quem passou a informação para ele dar uma determinada notícia e simplesmente as autoridades foram atrás, descobriram quem era a pessoa que tinha passado as informações para esse jornalista que fez uma reportagem sobre o ministro Flávio Dino. Tem vários aspectos que a gente tem que levar em consideração nessa história. O próprio ministro Flávio Dino está dizendo lá, não, porque eu usava o carro, mesmo em atividades não ligadas diretamente ao trabalho, com a família, porque tinha essa prerrogativa por questões de segurança. Isso realmente pode ter acontecido. Mas a gente não sabe exatamente, não tem todas as informações sobre as situações em que o carro foi utilizado. E esse é um aspecto, a matéria que foi feita lá pelo repórter. O outro é o fato de o Supremo Tribunal Federal ter transformado o jornalista, que era um denunciante, em denunciado. Foi assim que ele registrou a situação. Vamos ouvir o João Rosa.
2: Um relatório da Polícia Federal usado pelo ministro Alexandre de Moraes do Supremo Tribunal Federal para autorizar uma operação contra uma fonte de um jornalista afirma que não há elementos suficientes para concluir que o profissional recebeu dinheiro para produzir reportagens sobre o ministro Flávio Dino. O documento também não aponta indícios de crime de violação de sigilo funcional por parte do jornalista. Na semana passada, Moraes autorizou uma operação de busca e apreensão contra Raimundo Cutrim, ex-secretário do governo do Maranhão. Cutrim é apontado como uma das fontes usadas pelo jornalista Luiz Pablo Almeida em uma reportagem sobre o uso de carros oficiais pela família de Flávio Dino. A CBN teve acesso ao relatório da PF, que serviu de base para a operação. Os investigadores analisaram um depósito de R$100 mil feito ao jornalista, mas afirmaram que não é possível constatar que o dinheiro tenha sido pago em troca de reportagens sobre Dino. Segundo a PF, seria necessário analisar outros dados, como celulares e equipamentos eletrônicos, para esclarecer a origem e a finalidade do dinheiro. O relatório também aponta que não havia elementos suficientes naquele momento para afirmar que o jornalista praticou perseguição contra o ministro. Mesmo assim, na decisão que autorizou a operação, Moraes afirmou ter identificado indícios de perseguição contra Flávio Dino. A decisão provocou críticas de entidades que representam empresas e profissionais de imprensa e também abriu um novo debate dentro do STF sobre a formação necessária para exercer o jornalismo. Questionado sobre o caso, o ministro Gilmar Mendes afirmou que o Supremo pode voltar a discutir a exigência de diploma para jornalistas.
5: Nós produzimos uma decisão importante no que diz respeito à dispensa do diploma de jornalista. Isso não significava, na verdade, dispensar formação. As pessoas poderiam ter formações em diversas áreas, mas podemos discutir, sim, se de fato se entender que há aí algum comprometimento da própria qualidade de informação.
2: Em 2009, o STF decidiu, por 8-1, que o diploma de jornalismo não era obrigatório para o exercício da profissão. Agora, o caso envolvendo a investigação no Maranhão recoloca em discussão temas como a liberdade de imprensa, o sigilo da fonte e a formação dos profissionais da área. De Brasília, João Rosa.
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0: Quinta-feira, 20 de agosto de 2026. A ex-primeira-dama Michele Bolsonaro postou registros em vídeo dos bastidores de uma gravação ao lado do candidato à presidência Flávio Bolsonaro. O encontro marca a primeira participação conjunta dos dois para a propaganda eleitoral deste ano, após a briga pública e a reconciliação. Michele disputa uma vaga no Senado pelo Distrito Federal, enquanto senador encabeça a chapa presidencial do PL. A Justiça de São Paulo concedeu às Casas Bahia proteção temporária contra credores. A rede varejista soma dívidas de mais de 17 bilhões de reais. Pedido de recuperação judicial ainda não foi homologado, mas a decisão impede a execução de débitos e proíbe os mais de 28 mil credores de anteciparem o vencimento de contratos. Chefe de inteligência do Equador, a mulher dele e cinco turistas americanos morreram na queda de um helicóptero turístico no Quênia. De acordo com as autoridades locais de aviação, a aeronave realizava um voo panorâmico sobre uma reserva florestal. O governo equatoriano divulgou uma nota oficial lamentando a tragédia. Horário de Brasília, 1h32.
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0: Uma hora 1h33, meu caro Ricardo Garcia, que temos todos os dias neste horário.
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0: Guilherme pergunta se é interessante investir os rendimentos que ele recebe dos fundos imobiliários e das ações num CDB com liquidez assim que os recursos caírem na conta. O foco dele é o aumento do patrimônio e diversificação da carteira. Guilherme, se você não precisar dos ganhos dos seus investimentos para complementar a sua renda, reinvestir os rendimentos recebidos com as suas aplicações financeiras é fundamental. Caso contrário, a sua rentabilidade na prática diminui, porque os recursos ficam parados na sua conta. E são duas formas de reinvestir. Você pode comprar mais dos próprios fundos imobiliários ou das ações que recebeu os rendimentos, ou então investir numa aplicação de renda fixa, como um CDB atrelado ao CDI e com liquidez. Muitas corretoras oferecem um mecanismo de aplicação automática dos rendimentos recebidos. Mas se você tiver uma estratégia de reinvestimento, as chances de ter um ganho maior aumentam. E isso se aplica também aos rendimentos dos títulos de renda fixa do Tesouro Direto com pagamentos periódicos, especialmente o Tesouro IPCA ou o Tesouro Prefixado com juros semestrais. Até a próxima e continue mandando as suas perguntas para cbndinheiro@cbn.com.br.
1: 1h35, obrigado a você que nos acompanha aqui no CBN Madrugada com Ricardo Garcia na mesa de som. Vamos juntos até às 5. Obrigado a você que participa pelo WhatsApp no 11 999 11 9981. Robério Lima, de Osasco, na Grande São Paulo. Obrigado, Robério, pela sua companhia, pela mensagem. Também o meu xará Paulo, mora na cidade Kemmel, zona leste de São Paulo, manda o seu bom dia. Por aqui também Antônio Costa, poeta repentista de Guarabira, na Paraíba. Muitíssimo obrigado. Está dizendo que estará na Bienal aqui em São Paulo, hein? Direto de Guarabira, na Paraíba, viu, Ricardo Garcia? Está dizendo que vai estar lá no dia 6 agora. E eu aproveito para lembrar que estarei lá na Bienal do Livro em São Paulo no próximo dia 6, domingo, véspera de feriado, lá no estande da Livraria Drummond, às 18 horas. Das 6 às 7, viu, Ricardo Garcia? Das 18 às 19, no domingo, então, dia 6 de setembro, lá na Bienal de São Paulo, no Anhembi. Obrigado, meu caro Antônio Costa, poeta repentista de Guarabira, na Paraíba, direto para a capital paulista, hein? Muito obrigado. Também por aqui o João Batista de Goiânia participando via YouTube. Muita gente também mandando sua mensagem, acompanhando as imagens aqui do nosso Estúdio B. Pablo Fernando, também o Francisco Silva, a Rita Fragoso está por aqui, Nemícia Raposo, Ulisses Maurício. Estamos juntos, diz aqui o Pedro, trabalha na Sabesp e está conosco também na programação da CBN. Fernando Souza, vigilante em Guarulhos, o Valmir da Paraíba. Muito obrigado a você que interage via YouTube e também pelo Instagram. Estamos aqui no Instagram, no @phcgalvão. Repetindo, @phcgalvão. Você pode interagir aqui pelo Instagram, como faz a nossa ouvinte aqui, a Norma Newton Escrivano, Sandra Regina, Francisco Lecones, Luiz Gonzaga, Marcelino Júnior, William Barbosa, Márcio Lima, pessoal que interage aqui via Instagram no @phcgalvão. Muitíssimo obrigado. 1h38, é hora do Viva Voz com a Vera Magalhães e convidados.
2: Está com a gente o Bruno Caraza, pessoalmente, nosso colunista das quartas-feiras, ele que também é colunista do Valor, comentarista do Jornal da Globo, professor da Fundação Dom Cabral. Boa noite, Bruno, bem-vindo.
3: Boa noite, Vera. Prazer estar aqui com você pessoalmente pela primeira vez desde que começamos aqui.
2: Isso, já faz mais de um ano que você está com a gente, primeira pois vez presencial, hoje vai ser especial. E também participa hoje com a gente a Sila Schumann, que é CEO do Instituto de Pesquisa e Ideia. Boa noite, Sila, que prazer ter você aqui com a gente.
4: Boa noite, o prazer é meu, Vera, Bruno e todo mundo que nos ouve.
2: É isso, a gente vai junto pela próxima uma hora discutindo os temas da política. Hoje teve sabatina, CBN, o Globo e Valor, com o ex-ministro da Fazenda, Fernando Haddad, que é candidato ao governo de São Paulo. A gente também fala de sucessão presidencial, fala um pouco do peso da economia na disputa presidencial. Então, fica com a gente, manda suas dúvidas, suas perguntas para o nosso WhatsApp, 11-9911-9981, que a gente vai discutir aqui com o Bruno e com a Sila. Gente, eu queria começar falando justamente da sabatina do Haddad, porque, enfim, a campanha de São Paulo é uma das mais nacionalizadas do país. A gente tem aí dois nomes que são conhecidos nacionalmente, que já tiveram papéis no governo federal e que são projetados como eventuais candidatos

0: política nessa eleição?
1: Olha, São Paulo é o grande campo de batalha, não só porque é onde tem mais voto, é o maior colégio eleitoral do Brasil, mas aqui também foi definida a última eleição, né? Mesmo o Jair Bolsonaro tendo ganho em São Paulo, foi a diferença de votos do Lula aqui que fez com que ele se elegesse, ele sabe disso. Portanto, é muito importante para ele ter um palanque forte. No entanto, a gente tem um governador, a gente fez pesquisa do IDEA para o Diário do Comércio, agora recentemente, a gente vê um governador aí com 63% de merece continuar. O que quer dizer isso? Para a gente, no IDEA, essa é a pergunta mais importante para um incumbente, porque qualquer pessoa consegue responder, eu quero continuar com esse governo ou não quero continuar com esse governo, antes de examinar qualquer nome. E 63% dos paulistas dizem hoje que querem continuar com o governo. Então, uma eleição bastante difícil para a oposição. A eleição está apenas começando, evidentemente, mas é um cenário muito competitivo no nível estadual, mas de muita disputa no nacional. Isso não tem dúvida. E é aqui que a disputa vai se dar.
0: E tendo uma grande possibilidade dela se resolver em primeiro turno, como mostram as pesquisas, isso, vocês têm algum indicador que mostre o grau de mobilização, por exemplo, do governador Tarcísio de Freitas num eventual segundo turno para o Flávio Bolsonaro? Se esse engajamento tende a ser menor pelo fato dele já ter resolvido a situação dele?
1: Não vejo assim, não, Vera, porque ele é governador atualmente, né? E vai continuar sendo governador. Então, acho que o empenho...
0: Não dá para ir para Paris, que nem o Ciro Gomes.
1: Não dá para ir para Paris. Acho que ele vai continuar aqui. O que a gente viu na última eleição foi um comparecimento maior em segundo turno do que em primeiro turno, né? Por ser uma eleição muito polarizada. Então, não acho que tem perda, não, do primeiro para o segundo turno nesse sentido.
0: Ô Bruno, agora a gente vê uma prevalência dos temas econômicos no debate entre Haddad e Tarcísio, pelo fato dos dois já terem pilotado ministérios da área, e ele colocou muito a questão fiscal na mesa, o que é um pouco complicado porque se cobra muito o fiscal nacional, então ele apontar o telhado de vidro do outro num tema que é frágil para ele, soa até um pouco contraditório. Como você vê essa disputa na seara econômica no maior estado do país?
2: Pois é, Vera, a gente até chegou antes a trocar uma ideia, né, a respeito disso. E eu até senti, comentei com você que eu senti um ar um pouco abatido do Haddad em relação à empolgação, em relação a essa eleição no plano estadual, né? Pelas razões que a Sila acabou de mencionar. Ele sabe que é uma eleição extremamente difícil. E aí, nesse sentido, nessa batina hoje, ele buscou sempre que ele pôde jogar a discussão, pelo menos no plano econômico, para as questões nacionais. Porque é o papel que ele está exercendo nessa disputa aqui em São Paulo. Então, ele trouxe temas para confrontar não só a visão do PT e os resultados da administração do Lula em relação ao que pensa o Tarcísio, mas também em relação ao que Bolsonaro fez ou que o Flávio defende. Então, ele trouxe vários temas ali que ele está tentando jogar essa equivalência, preparando o terreno aí para o Lula obter um resultado melhor aqui em São Paulo. Então, ele trouxe a questão fiscal, apesar, né, da fragilidade, ser um tema que ele sempre
0: é cobrado, né?
2: Disso. Então, é uma postura também de defesa, né? Ele mostrando, inclusive citou dados do FMI para dar uma legitimidade maior nos números que ele estava mostrando. Ele trouxe, por exemplo, um equivalente em relação às taxas das blusinhas, né? Que ele fala que o Lula sempre foi contra, mas isso foi um pleito que partiu, inclusive, do Tarcísio e do próprio PL. Então, ele trouxe um comparativo entre as concessões no governo Lula versus as concessões do Tarcísio no governo Bolsonaro, quando era ministro da Infraestrutura. Então, foi a estratégia do Haddad hoje, ficou bem clara na sabatina, como que ele pretende, nessa campanha a governador, trazer discussões para o plano nacional, que é o papel que ele vai exercer nesse pleito.
0: Agora, Sila, a gente vê um peso nas pesquisas da segurança pública como tema a mobilizar o eleitor, mais até do que em outras eleições. Acho que nunca a violência

0: violência apareceu tão claramente como o tema que mais preocupa o cidadão. E aqui em São Paulo, talvez seja a área em que o governador tem mais dificuldades. É um governo muito bem avaliado, como você bem mencionou, mas na segurança é aquele em que aparece um asterisco, vamos dizer assim, na avaliação da população. Da forma como está colocado o debate de segurança, você acha que ele atende a essa demanda do eleitor, ou ainda está uma coisa muito acadêmica? Me dá a impressão de uma certa tecnicalidade que não chega àquele dia a dia em que o cidadão vive com medo e vive ali preocupado, né?
1: A segurança pública virou tema, né? Em 18 a gente discutiu bastante segurança pública ali, quando o Bolsonaro veio com a questão do armamento, né? Das pessoas se armarem, inclusive tinha uma questão muito do agro envolvida nisso. E ali eu creio que tem um recorte que ele é seguinte àquela intervenção militar no Rio de Janeiro, né? Quando houve a intervenção militar no Rio de Janeiro, a gente percebia em todas as pesquisas que os outros estados diziam: eu também quero. Por que só no Rio? Aqui também está complicado. E hoje a gente vê problemas de segurança na Bahia, a gente vê problemas de segurança em Pernambuco, a gente vê problemas de segurança no Ceará e muitos estados que hoje têm essa demanda, e essa demanda hoje está nas médias cidades, está nas cidades inclusive pequenas, ela não é mais só das metrópoles, né? Então essa é a primeira questão. Eu tenho um pouco de dúvida como isso vai se dar no nacional, Vera, porque é um pouco difuso de quem é a responsabilidade da segurança, né? Você tem ali o seu celular roubado ali na rua, você vai xingar quem? Você xinga o prefeito, é o governador, é o presidente, de quem que é a culpa? E que no fundo é sobre isso que a gente está falando, né? A gente está falando dessa sensação de insegurança. A gente acabou de fazer uma pesquisa que o Globo deu, do quanto as pessoas estão amedrontadas. Elas têm medo de sair de casa, e as mulheres têm medo inclusive de ficar em casa, né? Elas estão com medo dentro de casa. Então é uma sensação generalizada de insegurança que vai estar muito presente. Mas eu tenho curiosidade de ver como vai ser tratado. Eu vejo muito o campo da direita, não aqui em São Paulo, mas no nacional, querendo importar solução, por exemplo, de El Salvador, que deu muito certo em outros países do continente ultimamente. Eu tenho dúvidas de como que isso vai ser encarado aqui, especialmente para esse público de mulheres, de classe C, D e E, que vão olhar ali e dizer: bom, mas aí é meu filho, né? Enfim, essa agressividade toda, a gente vê que aqui no Brasil nem sempre é bem-vinda, especialmente para o campo de direita, que tem que conquistar esse voto. Então, eu acho que segurança ainda é um tema que eu quero ver como é que vai ser tratada nessa eleição.
2: Nesse tema também, ficou claro também no Haddad hoje, acho que duas vertentes, né? Eu acho que uma é solução milagrosa da inteligência artificial como saída para todos esses problemas que todo mundo fala, mas ninguém explica como que vai utilizar. A Haddad bateu nessa tecla, mas uma outra tecla que ele bateu muito hoje, que eu acho que vai ser também nessa estratégia de nacionalização da campanha, é apostar na estratégia do sufocamento das organizações criminosas, né?
0: Por meio de cooperação, né?
2: Isso, cooperação. E o caso da Operação Carbono Oculto é um caso que o governo Lula tem como um exemplo a ser usado, né, como uma estratégia que pode ser aprimorada no futuro, caso eles vençam a eleição tanto aqui quanto nacionalmente.
0: Agora, Bruno, ele falou muito em concessões, né, e num tom crítico em relação à Sabesp, em relação à Enel, que não é estadual, é uma concessão inclusive federal e está sendo discutida a caducidade, em relação aos três metropolitanos, mas fica difícil imaginar como fazer os investimentos que São Paulo precisa com um orçamento já estrangulado e já quase todo ele capturado pelos gastos obrigatórios, sem recorrer a concessões. E tanto é que ele não fala em romper os contratos. Sim. Ele fala, vai estudar, vai passar um pente fino. Isso eu acho que são duas visões, modelos de Estado muito diferentes, né? Entre o Tarcísio e, portanto, o bolsonarismo, e entre o PT. A gente vê problemas com os Correios, etc. Isso chega na população? Você, como economista, é um debate que chega na população?
2: É um debate super relevante, porque realmente a gente vive numa restrição fiscal muito grande, o próprio Haddad reconhece. O Estado brasileiro não tem mais condição de assumir essa responsabilidade de ofertar esses serviços públicos porque não tem espaço fiscal para fazer esses investimentos. Então, as concessões são a saída, ele reconhece isso. Agora, o que bate, essa discussão é uma discussão complexa para a população, tanto que acho que a Sila tem muito mais elementos para falar isso, mas as pesquisas de opinião que a gente acompanha, sempre que se coloca essa questão da privatização, a maior parte da população brasileira ainda é contrária à privatização. Então, é um debate que é complexo pro eleitor mediano brasileiro. Agora, o que o eleitor sabe muito bem é a qualidade do serviço que está sendo prestado. E aí é papel também do Estado fiscalizar e fazer um adequado marco regulatório e fiscalizar o serviço prestado pelas concessionárias. E é nesse ponto que o Haddad hoje, na sabatina, apontou. Falou que eles tiveram que rever cláusulas de concessões concedidas pelo governo Bolsonaro. Então, de novo, é uma disputa aqui em São Paulo, mas que estão sendo tratados temas nacionais. São nacionais.
0: Eu acho que o João Santana fez isso bem em 2006, Sila, quando a gente lembrar, que ele pôs um tabuleiro tipo de um banco imobiliário em que tinha as empresas ali e o Alckmin ia tirando uma por uma. Forçou até o Alckmin aí com aquela roupa,
1: o colete, o boné. Do Banco do Brasil.
0: Exato. Mas eu acho que a gente saiu desse patamar um pouco de demonização, né, das privatizações.
1: Eu concordo com o Bruno de que não é mais a demonização, mas talvez a palavra represente um pouco essa insegurança que as pessoas têm com relação ao serviço versus o serviço estatal. Acho que o que falta também é paciência, né? Se o serviço está ruim e você muda o serviço, você vai ter um tempo para ele melhorar, né? Não se tem essa paciência. A gente vive num modo urgência hoje. Tudo é urgente, né? E tudo está na rede social e tudo está na discussão. Então, eu acho que ainda tem esse componente hoje para esse assunto voltar à tona, que é me posiciono a favor ou contra porque tive uma experiência ruim, né?
0: Exato. Acho que a gente deu conta já da sabatina, mas queria aproveitar que a Sila está aqui para trazer dois temas que são relativos a esse mundo da campanha, do marketing, das pesquisas, para a gente debater aqui. Tem uma grande discussão, e o IDEA acho que foi precursor em trazer isso, você e o Maurício, da possibilidade de, depois de muitos anos, a eleição nacional se definir no primeiro turno, pelo fato de que os candidatos daquele pelotão intermediário lá não estão performando. Vocês acham que isso realmente está no horizonte, está no radar de vocês? E a gente vai chegar na semana da eleição ali fazendo conta?
1: Sem dúvida, a gente realmente veio contra a corrente falando disso, né? Quando falamos a primeira vez, causou espécie, mas é uma discussão que a gente tem dentro do IDEA, olhando a história e olhando os números atuais. E vou explicar. Em primeiro lugar, é porque o presidente Lula, pela primeira vez, ele está sozinho no campo da esquerda. Ele não divide voto com ninguém. Não tem mais o Ciro, não tem a Marina, nem mesmo a Simone Tebet, não tem outro candidato de esquerda. Então, o mercado de votos dele de primeiro e segundo turno é mais ou menos o mesmo. Ele não tem aonde conquistar nesse campo. Então, em setembro, eu acho que a gente vai estar muito numa discussão se o presidente Lula vai ganhar a eleição em primeiro turno. Tem duas questões aí. Ele nunca ganhou em primeiro turno, muito por conta da abstenção. A abstenção é histórica no Brasil, de 20%, e o eleitor que menos aparece para votar é o eleitor de menor renda que votaria, ou que diz nas pesquisas que votaria no presidente Lula. Mas esse ano, como eu disse, o campo de voto dele está estabelecido ali e já é bastante amplo. No campo da direita, o que eu enxergo é esse fenômeno que a gente chama de antipetismo de chegada, que ali foi quando o Aécio passou para o segundo turno no lugar da Marina, quando o próprio Jair Bolsonaro passou para o segundo turno no lugar do Geraldo Alckmin, que é quando o eleitor antipetista, ele olha e diz assim, não, eu vou dar o meu voto para aquele que eu considero que tem mais chance de ganhar do PT. Então, eu vejo que esse fenômeno pode acontecer ali no final do primeiro turno, e aí eu fico me perguntando, um eleitor de um candidato que está ali com 5%, com 6%, olhando que o presidente Lula pode ganhar no primeiro turno, se ele não vai correr para o candidato que ele considerar que tem mais chance. E aí esse candidato pode sair vitaminado e também ganhar no primeiro turno. Então, eu não vejo em favor de quem vai ser essa vitória no primeiro turno, mas ela tem possibilidade. E, por último ainda, tem a questão dos nulos e brancos. A gente viu, por exemplo, quando o Flávio Bolsonaro perdeu o voto ali por causa do áudio do Vorcaro, os eleitores homens dele foram para branco e nulo, eles não foram para outros. Quando ele teve a discussão com a Michelle, as mulheres também foram para branco e nulo e não foram para outros. Então, se tiver essa apatia, esse cansaço que as pessoas têm demonstrado, isso eu vejo muito nas qualitativas com relação ao quadro, elas podem decidir fazer um voto de protesto, e aí se diminui os votos válidos e, de novo, corrobora com essa visão.
0: É incrível, né, Bruno? Porque tem essa coisa de uma insatisfação com os dois candidatos, que fica muito patente na rejeição altíssima de ambos, mas não se constrói uma alternativa. Ninguém olha para esses outros postulantes e vislumbra a possibilidade de algum deles deslanchar. E um outro fenômeno que eu queria ver se você também está notando em relação à economia, porque os dados macro da economia são bons, mas quando chega nas pesquisas para escrutinar o bem-estar econômico, isso é baixo. A gente até falou disso aqui no Viva Voz. E agora o Flávio Bolsonaro parece disposto a explorar isso, né? Falando de endividamento, falando um pouco do preço das coisas no mercado.
2: Acho que nesse contexto a economia pode ser bastante relevante nesse cenário que Sila acabou de apontar, né? Porque realmente, de um ponto de vista macroeconômico, situação no Brasil é relativamente boa do ponto de vista do
0: crescimento.
2: Seis anos já, né? Dois anos do governo Bolsonaro e já no quarto ano do governo Lula de crescimento econômico, desemprego nas mínimas históricas, a renda cresceu acima da inflação nos últimos tempos, a inflação caiu, né? Ainda está ali, né, no limite da meta, mas não é nada que esteja como estava no pós-pandemia, né, que chegamos a ter inflação de mais de 10%. Então, tem um conjunto de elementos favoráveis do ponto de vista econômico, mas, por outro lado, o governo Lula não consegue captar todo esse bônus econômico que a realidade mostra. E um dos fatores que eu associo isso tem a ver com o grande endividamento da população. Nós temos hoje mais de 50% da população negativada no Serasa.
0: Mesmo, né? Com vários desenrolas.
2: Desenrolas e isenção de imposto de renda, injeção de recursos, né? Vale gás, não faltam estímulos como a gente tem conversado aqui no Viva Voz já há bastante tempo. Então, tem um sentimento da população, isso acaba, acho que, drenando um pouco o ânimo do eleitor de dar esse voto de confiança para um novo mandato do Lula, e isso acaba gerando essa apatia, né? E isso aparece nas pesquisas, né? Quando você pergunta individualmente cada um desses programas, vai se esvaindo assim, a boa avaliação, a atribuição de valor a isso. E eu acho que e é nesse ponto que o Flávio Bolsonaro já começou a expor, né? Ficou claro no início da campanha, no primeiro pronunciamento dele, ele toca na questão do endividamento, ele toca na questão do custo de vida. E o custo de vida é cumulativo, né? É a redução da capacidade, sim, de pagar, né? Os americanos chamam do affordability, né?
1: Exatamente.
2: Tudo bem, a inflação está num patamar mais baixo do que estava no início do governo Lula, mas os preços, eles subiram de forma acumulada ao longo do tempo. Então, o eleitor sente isso. Quando ele vai ao supermercado, ele vê que ele compra o carrinho menor do que antes.
0: E a gente vocês notam também, né?
1: 66% das pessoas na nossa última pesquisa Meio Ideia dizem que os preços estão maiores, né? Ou muito maiores ou maiores. Então, as pessoas têm justamente essa sensação. E quando a gente pergunta onde é que essa renda está comprometida é no supermercado e na alimentação. Mais de 60% diz que é sobre isso. Então, a gente ouve, né, em pesquisa qualitativa o tempo inteiro.
0: E sobre,
1: né,
0: BET, vocês ouvem muito?
1: Muito, muito. Esse é um problema de saúde pública, né? É um problema de
0: economia
1: enorme, um problema para as mulheres, inclusive. É muito grave, que está aumentando também esse endividamento. Ou seja, chega no final do mês, a pessoa não consegue pagar as suas contas. Então, é dramático e é simbolizado pela picanha.
0: Exatamente.
1: Né? Então, essa descrença, essa desconfiança, essa falta de entusiasmo, ela é mais prometeu a picanha. Entendi. E eu não estou conseguindo comprar a picanha.
2: E, Vera, você perguntou dos outros candidatos, né? Nenhum deles apresenta propostas para esses problemas que estão ali no bolso, pressionando, que mexem até com a saúde mental das pessoas, né? O endividamento, as BETs, quais são as propostas que os outros candidatos, além de Lula e Flávio Bolsonaro, têm para essas questões? Então, quando eles não trazem soluções, fica difícil você engrenar.
0: Eles se perdem na paisagem,
1: agora
0: um bando de R, de candidato com a coleta R.
1: Agora é importante a gente lembrar que essa questão econômica, ela vem também da derrota do Jair Bolsonaro, né? Quer dizer, quando eu falo da picanha, porque ela foi o motivo de voto, sim, em Lula contra Bolsonaro por conta da administração da pandemia, que incluía a questão dos preços. Então, as pessoas já sentiam que o supermercado estava mais caro e continuam sentindo que aumentou. Então, não se resolveu esse problema em quatro, sim, anos.
3: Viva Voz, é a Vera Magalhães e convidados, 2:02. Vem aí, Edmilson Fernandes.
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0: quinta-feira, 20 de agosto de 2026. O presidente do Senado, Davi Alcolumbre, deu início à tramitação da proposta de emenda à Constituição, que acaba com a escala de trabalho 6x1. O governo federal articula a escolha de um relator aliado na Comissão de Constituição e Justiça para tentar votar o texto no plenário no início de setembro. Por outro lado, representantes do setor empresarial pressionam os senadores por um debate mais amplo, alertando contra os riscos de uma aprovação acelerada da matéria. O Ministério Público Eleitoral pediu ao TSE a rejeição da candidatura de Pablo Marçal à presidência pelo PRTB e uma liminar para impedi-lo de fazer campanha. O registro ocorreu após a Justiça Eleitoral de São Paulo autorizar a filiação. O empresário continua inelegível até 2032 por uso indevido dos meios de comunicação na disputa pela Prefeitura de São Paulo em 2024. O Irã considera atacar alvos militares dos Estados Unidos na Europa caso a guerra no Oriente Médio tenha uma nova escalada. A informação é do jornal britânico Financial Times. Um dos potenciais alvos seria uma base aérea na Bulgária, que tem sido usada pelo exército americano para reabastecimento desde o mês passado. Outra instalação que pode estar na mira é uma base aérea no Chipre. O local foi atacado por um drone iraniano em março. Hora de Brasília, 2h04.
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2: 2h05. Muito bom dia a você que nos acompanha aqui no CBN Madrugada, com Ricardo Garcia aqui na mesa de som. Vamos juntos, hein? Até às 5 horas da manhã. Já já a previsão do tempo, mas antes, Ricardo Garcia, fazer um convite aqui para os nossos ouvintes, para as nossas ouvintes que estarão em São Paulo neste fim de semana. 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
2: Com a Josélia Pegorim.
3: A formação de uma nova frente fria com um ciclone extratropical vai causar mudanças no tempo nesta quinta-feira em todas as áreas do sul do Brasil e também em áreas de Mato Grosso do Sul. Esta frente fria e o ciclone extratropical vão se formando ao longo da quinta-feira entre o Brasil, o Paraguai, a Argentina e o Uruguai. O ciclone extratropical se organiza no interior do continente, entre o Rio Grande do Sul e o Uruguai, e depois segue rapidamente para o oceano. Esse ciclone extratropical não será tão intenso quanto o último que se formou perto do litoral do Uruguai e do Rio Grande do Sul. Mesmo assim, no processo de formação desse sistema, nós temos muitas áreas de instabilidade, nuvens carregadas se espalhando sobre o sul do Brasil. E por isso, a expectativa de temporais em todo o Rio Grande do Sul. A chuva mais volumosa deve ficar nas áreas de fronteira com o Uruguai. Mas o centro-oeste e o sul de Santa Catarina e também do Paraná e o centro-oeste e sul do estado de Mato Grosso do Sul também terão pancadas de chuva moderadas a fortes no decorrer desta quinta-feira. Esta frente fria já vai começar a injetar ar frio de origem polar nesta quinta-feira em áreas do sul e de Mato Grosso do Sul. Então a temperatura começa a baixar. Mas na maior parte do Brasil ainda temos uma quinta-feira de muito sol e muito calor e o ar também muito seco. Os níveis de umidade até um pouco abaixo dos 20% vão ser observados em áreas do Tocantins, Goiás, Mato Grosso, áreas como o extremo sul do Maranhão, do Piauí até no oeste da Bahia. As pancadas de chuva no norte do Brasil poderão acontecer em áreas do Acre, no extremo oeste do Amazonas, em Roraima, no Pará e também na região do Amapá. No litoral do Nordeste, algumas pancadas de chuva podem acontecer na faixa leste da região, mas não há motivo de alerta. Esta frente fria que está se formando no sul do Brasil nesta quinta-feira vai avançar rapidamente sobre a região sudeste entre a sexta-feira e o sábado. Pode dar ventos moderados a fortes, queda de temperatura, mas pouca chuva. Josélia Pegorim, da Clima Tempo, para a CBN.
2: Duas e dez, agora o destaque do esporte com Gabriel Dudzi aqui.
4: O Flamengo está nas quartas de final da Copa Libertadores. Na noite desta quarta-feira, o rubro-negro venceu o Cruzeiro pelo placar de 2-1 no Maracanã, com gols de De Arrascaeta e Samuel Lino. Lucas Romero fez o único gol da Raposa. Com o resultado de 2-1 somado ao 1-1 da ida, o rubro-negro seguiu adiante. A equipe enfrenta agora o vencedor do jogo entre Tolima e Independiente Del Valle. Na primeira partida, o Del Valle venceu por 1-0. Quem também está nas quartas de final é o Palmeiras, que derrotou o Cerro Porteño fora de casa pelo placar de 1-0. O Alviverde vai encarar o vencedor do jogo entre Mirassol e LDU, que empataram por 1-1 na ida e que se enfrentam hoje. Já pela Copa Sul-Americana, Atlético Mineiro e Bragantino igualaram pelo placar de 2-2. Como na ida o Galo havia vencido por 1-0, a equipe mineira segue adiante. Na próxima fase, os mineiros enfrentarão o ganhador de Santos e Macará, que se enfrentam hoje. O Peixe venceu na ida por 2-1. Ainda nesta quinta, pela Copa Sul-Americana, o Vasco encara o Olímpia no Paraguai depois de um 0-0 no primeiro jogo, enquanto o Botafogo recebe o Cienciano depois de ter perdido por 6-1 no Peru. Já pela Copa Libertadores, o Corinthians recebe o Rosário Central após um 0-0 na Argentina. Futebol.
2: Duas horas e 12 minutos, agora o Álvaro Machado Dias conversando com Fernando Andrade e Tatiana Vasconcelos.
5: O Brasil já tem mais pet do que criança. O bicho deixou de ser só companhia, é tratado como filho em algumas famílias, tem ocupado lugares afetivos centrais em alguns grupos. Tem uma fronteira nova surgindo, que são os animais robóticos capazes de reconhecer, responder e criar vínculo, é tipo a inteligência artificial dos pets. É isso que a gente vai discutir hoje com o Álvaro. Álvaro, como eu disse, os pets deixaram de ser... Primeiro que virou pet, né? A gente adotou a palavra americana, americanizada, para se referir ao bom e velho bicho de estimação, né? Era isso que a gente tinha em casa quando era criança. E agora, ele não é só um bicho de estimação, ele é um integrante da família. Como é que essas relações foram se transformando da época que a gente era criança e tinha bicho de estimação, ou até antes disso, para a relação que a gente vê hoje das famílias com os bichinhos?
6: A minha leitura é que o principal fator foi a queda na taxa de fecundidade, tá? Então, a taxa de fecundidade brasileira, ela caiu de mais de 6 filhos por mulher em 1960 para mais ou menos 1,8 hoje, tá? E o domicílio, a casa média brasileira também encolheu bastante. Olha esse dado que interessante. Como você falou, a gente tem mais animais de estimação do que crianças. Mas essa inversão ocorreu em 2015, quer dizer, ela tem mais de uma década. E ela vale não para qualquer pet, a gente pode isolar cachorros e dizer, tem mais cachorro do que criança. Quer dizer, o animal, ele entrou numa casa com menos gente, menos filhos e uma vida mais individualizada. Eu acho que está aí o grande ponto. Nessa vida moderna corrida em que os adultos preponderam, o pet, especificamente o cachorro, ele ganha esse papel, né, de fazer essa articulação social da família. Tem um pesquisador muito bacana chamado James Purcell, tá? Eu estava revendo o trabalho desse sujeito para hoje, né? E ele mostra mais ou menos como os diferentes animais de estimação, ou pets, eles vão respondendo às necessidades afetivas de cada época, né? E a nossa é muito uma época de fragmentação, né? A gente precisa, em função dessa fragmentação, que na prática quer dizer menos tempo juntos, menos relações com amigos, famílias que se veem, né? Passam poucas horas reunidas. Então, num contexto como esse, o animal de estimação, ele oferece uma forma... que eu diria que é rara de vínculo, porque ele tem muita disponibilidade afetiva, mas você não precisa negociar muito, você não precisa aguentar as chatices do outro lado. É um negócio que, enfim, tem toda a parte potencialmente positiva para quem está buscando canalizar afetos, mas o custo energético e pessoal e interpessoal, sobretudo, é mais baixo. Tá aí, eu acho que é a leitura que a gente pode fazer nos dias atuais.
7: Álvaro, os gatos têm ganhado mais espaço com relação aos cães? Eu tenho gato. Dá para dizer que combina, dá para dizer que combina mais com essa vida contemporânea?
6: Ah, cara, que legal isso. Eu acho que dá sim, tá? Eu acho que sim. Mas não é porque o gato seja em si mais moderno, né? Não tem nada disso. A questão é que o gato, ele exige menos coordenação da rotina. Então, quer dizer, ele cabe no apartamento. Oh, por exemplo, ele dispensa o passeio, né? Você não precisa passear com a mesma regularidade. Ele também, um outro ponto importante, ele tolera mais tempo sozinho. Acho que esse é um ponto crucial, tá? O gato tolera mais tempo sozinho. Então, eu acho que a gente pode até mudar essa leitura, tá? O negócio não é que o gato é mais moderno, qualquer coisa assim. Acho que o lance é que o gato, ele tende muito mais a caber numa rotina que a gente já reorganizou. Então, eu diria que a ascensão do gato é menos uma mudança de gosto do que um indicador do quanto tempo, espaço, a disponibilidade se reduziram muitas vezes, né? Então, acho que tem esse aspecto, tá? Mas tem um outro. Existe uma questão de personalidade do animal, da espécie, né? Então, o gato tem muito mais autonomia do que o cachorro. Ele está muito mais alinhado a uma lógica de uma sociedade orientada ao indivíduo, às relações as relações interpessoais. Ele é menos gregário, né? O cachorro lembra mais grupão, é uma coisa mais assim. E o gato, ele tem mais essa orientação à individualidade, que, aliás, a gente vê muito bem caracterizada no Garfield, né? Bem essa estrutura. Claro que ali é o exagero do exagero caricato para a gente rir, mas o princípio é meio esse. O gato tem essa coisa dele mesmo, que tem muito a ver com a maneira como a gente pensa a vida, a sociedade, as nossas relações atualmente.
5: Um porco pode ser tão inteligente quanto um cachorro, mas a gente come o porco e não come o cachorro. Ao contrário, né? A gente trata o cachorro quase como uma pessoa. É uma fronteira e como a gente pode entender essa fronteira?
6: Eu não vou fazer uma brincadeirinha infame, né? Porque realmente hoje em dia não se come cachorro mais praticamente lugar nenhum do mundo. Mas uma coisa eu posso te dizer, não vem da cabeça, da mente do animal, tá? Então o porco, né, ele de fato pode igualar ou superar o cachorro em testes cognitivos. E é curioso, porque o argumento de quem tem um animal de estimação é: nossa, mas esse animal de estimação, esse cachorro, esse gato, o que quer que seja, ele é quase gente, e eu sinto isso, tá? Mas a verdade é que essa fronteira, ela é muito mais relacional. A gente primeiro decide quem é pet, depois, e decide quem é alimento. Depois a gente faz uma espécie de leitura ao contrário, e a gente ajusta a nossa percepção a essa projeção de quase uma humanidade, e a gente vai descobrir as capacidades mentais e a troca profunda e tudo isso naquelas espécies às quais a gente atribuiu isso, tá? Ou seja, as que viraram pets para nós. Ou seja, não é que a gente olha e fala, deixa eu ver qual espécie tem mais a ver do ponto de vista cognitivo, com os testes de consciência e tudo mais, com o humano, e são essas que a gente vai, vamos dizer, trazer para perto ou vai louvar como especiais. Não, a gente primeiro escolhe o que a gente vai comer, o que a gente não vai, e depois a gente faz o caminho contrário e define quais que tem uma mente bacana. Tem uns estudos que falam do paradoxo da carne. Eu acho que é muito, muito bom isso, tá? Adorei conhecer essa história, que é o seguinte: diante do conflito entre comer um animal e reconhecer a sua sensibilidade, a gente rapidamente tende a rebaixar essa sensibilidade. Ou seja, putz, o porco é inteligente, mas X coisa, não interessa, né? O boi, e assim vai. A gente faz isso e de maneira absolutamente espontânea e inconsciente, enfim, a despeito do fato de, num outro momento, a gente estar louvando a inteligência e a sensibilidade do nosso cachorro.
7: Álvaro, e com relação, o que tem por trás de pets como cobras e lagartos, por exemplo? Esses animais, eles criam conexão com a gente?
6: Então, essa é uma tendência que cresceu muito, né? Esses pets que são silvestres, muitas vezes selvagens, e têm uma estrutura cognitiva muito mais distante da humana do que um cachorro e um gato, porque eles não são mamíferos, né? E eu diria o seguinte: a conexão existe sim, tá? Inclusive eu estava buscando os papers no assunto para ver o que a ciência fala sobre isso. Tem muito pouca coisa, mas ela existe. Agora, o entendimento dominante é que ela é mais assimétrica, ou seja, desigual. Então, por exemplo, o réptil, ele aprende uma rotina, tá? Como um lagarto, uma cobra. Ele se habitua ao manejo, ele reconhece as pessoas, ele reconhece estímulos diferentes, uma luz, o potinho da comida, tudo isso. Todas essas coisas acontecem de fato. Então você pode ter uma relação rica do ponto de vista desses estímulos, pistas ambientais, com esse animal. Super válido. Só que, do outro lado, ele não tem a mesma habilidade de reciprocidade, agir em reciprocidade. Então, assim, o cachorro, ele dá uma resposta afetiva para quem deu quem gerou um comportamento afetivo muito mais intensa, muito mais clara, limpa, por assim dizer, tá? Ou seja, a gente diz que tem muito mais reciprocidade no cão. Você age, ele age de volta. No réptil, como tem menos reciprocidade, você dá uma resposta afetiva e a do outro lado ela vem. Só que ela não é tão limpa, tão clara, tão direta, tão rápida, tão intensa e sustentada. O que acontece é que o caráter de projeção humana, né, daquilo que está acontecendo só de um lado, só na nossa cabeça, é maior. Eu acho que esse é o grande lance, tá? Então não é que o vínculo seja falso, mas a gente pode dizer que de fato existe um mecanismo muito mais forte na mente humana do que na relação, do que quando a gente fala em gatos ou cachorros, e por exemplo quando a gente fala em macacos, que tem uma capacidade de reciprocidade afetiva maior.
5: Álvaro, rapidamente para a gente se despedir, no passado havia alguns cachorros robóticos, quando a gente projetava o futuro também. Os Jetsons tinham um cachorro que era um robô.
6: Verdade.
5: Agora a gente tem uma inteligência artificial avançando muito rápido. É possível que isso vire uma tendência. Importa se ele sente ou não sente? Ou no fundo o que importa é o que a gente sente?
6: Uau! Olha só, primeiro eu acredito que isso vai virar tendência mesmo, tá? Então, eu acho que o caminho tá aí. Mas se a gente for na origem ou genealogia desses pets robóticos, eu não acho que a gente vai encontrar o animal de estimação. Eu acho que o que a gente vai encontrar mesmo é o brinquedo. São coisas diferentes. Então, uhum. Do ursinho ao Tamagotchi, lembra do Tamagotchi?
5: Uhum.
6: A gente está sempre projetando vida em coisas que não sentem. Aliás, essa é muito a questão com a inteligência artificial hoje em dia, né? A OpenAI acabou de lançar o ChatGPT para adolescentes, que justamente tem um bloqueio para a IA não agir como um parceiro afetivo sexual. Por quê? Porque as pessoas projetam fortemente esses afetos e daqui a pouco estão humanizando tudo. Então, existe essa coisa de humanizar o brinquedo. E a gente tem até, por exemplo, no Japão tinha uns funerais daqueles cachorros Aibo, né? Uma coisa que parece estranha, mas sim, quando a gente entra na mentalidade, sobretudo das crianças e pré-adolescentes, faz todo sentido. Agora, olha só, produzir esse afeto, injetar o afeto do lado humano, não torna a máquina equivalente ao animal. Então, também não... Eu sei que você vai achar que, não, isso não aproxima esses seres robóticos dos animais, porque eu te conheço e eu vou dizer que eu concordo inteiramente. Eu acho que é o seguinte... O animal, ele tem como característica o fato de que, por mais que ele seja dócil e ele interaja bem, a relação é sempre negociada. Sempre tem uma hora que o animal pode não querer, ele pode ficar bravo, ele pode ficar irritado, ele fica cansado. Existe uma paredezinha, existe uma fricção mínima nessa relação. O robô, por IA, é o contrário. Ele não tem fricção nenhuma.
5: Sim, sim,
6: ele vai
5: ser
6: puxa-saco, como as IAs treinadas para serem puxa-saco para você renovar a assinatura no mês que vem. Ou seja, no fundo, no fundo, ele é o anti-animal. E talvez seja justamente por ser esse anti-animal que esse novo ser, né, esse robozinho de estimação com um jeito fofinho, uma pele nada metálica, a capacidade até de falar como pessoas, ele vá se espalhar fortemente. Porque como disse o grande Jonathan Hardy, né, esse grande pensador da moralidade, a gente está cada vez mais vivendo uma era de intolerância à frustração.
5: Muito bem.
2: Álvaro Machado Dias conversando com o Fernando Andrade, também com a Tatiana Vasconcelos. A gente vai acionar agora a Karen Lemos. Tem informações aqui sobre um protesto da torcida corintiana, que não tem nada a ver com os jogadores, com dentro de campo. É problema extra-gramado.
8: Centenas de torcedores do Corinthians protestaram na tarde desta quarta-feira em frente à sede do Ministério Público, no centro de São Paulo, em apoio à possibilidade de intervenção judicial. Com cartazes pedindo socorro, a torcida criticou a falta de debates para a reforma do Estatuto do Clube. O movimento foi convocado nas redes sociais e contou com o apoio das principais torcidas organizadas. O ato faz parte de uma série de manifestações da torcida cobrando dirigentes do Corinthians. A proposta da torcida é pressionar o Ministério Público a apresentar uma ação judicial pedindo a nomeação de um interventor no Corinthians. Os manifestantes se dizem insatisfeitos por seguidas más gestões que resultaram no endividamento na casa dos 2 bilhões e 700 milhões de reais. Os promotores responsáveis pelo caso explicaram que o inquérito está no início e que, embora a manifestação da torcida reforce a legitimidade sobre a investigação, não há influência técnica no andamento da apuração. Foi o que afirmou o promotor André Pascoal.
9: A gente tem que agir também, por outro lado, com muita cautela na colheita de provas, na prestação de provas, até para, caso nós entremos com ação, para que ela esteja bem fundamentada, bem com um bom substrato probatório. Então isso é algo que exige um cuidado de investigativo muito grande de nossa parte. E nós estamos muito empenhados nesse sentido, porque nós entendemos que o Corinthians, pela sua dimensão, pela relevância, não só a nível nacional, mas internacional também, envolve essa questão do patrimônio cultural nosso. E esse é o motivo da nossa intervenção, reconhecido pelo Conselho Superior do Ministério Público.
8: No momento, o Corinthians possui 3 transfer bans ativos por causa de dívidas que impedem a inscrição de novos jogadores. A gestão do atual presidente, Osmar Stable, foi alvo de mais protestos da torcida após a novela envolvendo a renovação do contrato do atacante Memphis Depay. Na semana passada, Stabile foi ouvido pelo Ministério Público. O inquérito que investiga irregularidades nas contas do Corinthians não tem um prazo para ser concluído, mas os promotores acreditam que o procedimento não deve ser finalizado em menos de 2 meses, o que aproximaria o eventual desfecho das eleições do clube, que serão realizadas no fim deste ano. De São Paulo, Karen Lemos.
2: De São Paulo para Minas Gerais, com a Janaína Regiane, tem informações sobre a prisão de um aliciador de menores.
10: Um homem de 25 anos foi preso em flagrante em Governador Valadares, no leste de Minas Gerais, suspeito de aliciar crianças pela internet e armazenar material de abuso sexual infanto-juvenil. A prisão ocorreu durante uma operação conjunta da Polícia Civil de Minas Gerais com a Polícia Civil de São Paulo. Durante a ação, os policiais cumpriram um mandado de busca e apreensão, mas o homem foi flagrado com celulares contendo conteúdo relacionados à pornografia infantil. Segundo a Polícia Civil de Minas Gerais, o homem foi conduzido para a delegacia de plantão. Na unidade, foi lavrado auto de prisão em flagrante pelos crimes previstos no Estatuto da Criança e do Adolescente. De acordo com a investigação conduzida pela Polícia Civil de São Paulo, o suspeito utilizava chats de jogos online para estabelecer contato com crianças. Depois, levava as conversas para outros aplicativos, onde, segundo os investigadores, fazia abordagens de cunho sexual e trocava mensagens e arquivos envolvendo menores. Em uma das plataformas analisadas pela polícia, foram identificadas conversas do homem com pelo menos 30 crianças. As possíveis vítimas seriam de diferentes partes do país e ainda estão sendo identificadas. Os investigadores também apuram se o suspeito tentou marcar encontros presenciais com algumas delas. Durante as buscas na residência, foram apreendidos celulares que, segundo a Polícia Civil de São Paulo, continham grande quantidade de material de abuso sexual envolvendo crianças e adolescentes. Os investigadores também localizaram gravações de chamadas de vídeo realizadas com menores e roupas que, conforme a apuração, eram utilizadas durante esses contatos. O cumprimento do mandado teve resistência. Conforme a Polícia Civil, o homem se recusou a abrir a porta e tentou impedir a entrada dos agentes. Ele teria usado uma cadeira para tentar atingir um dos policiais. A equipe precisou arrombar a porta e utilizar força para contê-lo. Após os procedimentos, o suspeito foi encaminhado ao sistema prisional, onde permanece à disposição da Justiça. De Belo Horizonte, Janaína Regiane.
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0: Quinta-feira, 20 de agosto de 2026. A ANEEL vai realizar hoje em Brasília um evento para discutir o impacto do El Niño no sistema elétrico nacional e as estratégias necessárias para fortalecer o setor. Especialistas, representantes do governo, agentes do setor elétrico, pesquisadores e profissionais da área participam do encontro. O grupo vai debater os desafios e as oportunidades decorrentes dos fenômenos climáticos extremos, com foco na análise técnica para a preparação e adaptação do sistema. A Caixa Econômica Federal vai leiloar hoje o apartamento que pertenceu ao ex-deputado federal Eduardo Bolsonaro, em Botafogo, zona sul do Rio. O banco retomou o imóvel porque o filho do ex-presidente deixou de pagar o financiamento. Avaliado pela Caixa em mais de R$1 milhão, o apartamento pode ser arrematado por lance mínimo de R$ 644 mil. A FIFA vai divulgar nesta quinta-feira o calendário de jogos da Copa do Mundo Feminina de 2027, será disputada no Brasil. A divulgação da tabela oficial vai detalhar a distribuição das 64 partidas entre as 8 cidades-sede. O Mundial será realizado entre 24 de junho e 25 de julho, nas cidades de Belo Horizonte, Brasília, Fortaleza, Porto Alegre, Recife, Rio de Janeiro, Salvador e São Paulo. No horário de Brasília, 2 horas e 32 minutos.
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0: 2:33, espaço aberto como sempre nesse horário para o Leandro Gouveia. Mas antes, a Bruna Barbosa traz informações importantes sobre as eleições.
1: Os candidatos ao governo de São Paulo assinaram nesta quarta-feira um termo de compromisso com a democracia e o combate à desinformação durante o processo eleitoral. O documento foi apresentado em uma reunião com integrantes do Tribunal Regional Eleitoral de São Paulo e representantes das candidaturas ao Palácio dos Bandeirantes. O governador e candidato à reeleição, Tarcísio de Freitas, do Republicanos, participou do encontro. Fernando Haddad, do PT, foi representado pelo candidato a vice na chapa, Márcio França. No mesmo horário, Haddad participava da sabatina promovida pela CBN, o Globo e Valor Econômico. O termo, uma iniciativa do TRE de São Paulo, prevê que os candidatos atuem como colaboradores da Justiça Eleitoral e se comprometam com a integridade e a segurança do processo de votação. O documento também estabelece o compromisso de combater notícias falsas, prevenir a violência política e o discurso de ódio e utilizar ferramentas de inteligência artificial de forma ética e responsável. Durante a reunião, também foi apresentado o grupo de juristas que vai analisar processos relacionados a propagandas eleitorais irregulares. A Justiça Eleitoral destacou ainda que o uso da IA deverá seguir critérios já definidos pelo Tribunal Superior Eleitoral. Em uma fala breve, Tarcísio elogiou a atuação da Justiça Eleitoral e afirmou que pretende colaborar com o TRE durante o processo.
2: Contem com o nosso apoio restrito, não só com o apoio do governo do Estado na estruturação da eleição, mas também enquanto candidato em honrar o compromisso que está sendo feito aqui no dia de hoje. Pode ter certeza que vocês vão contar conosco na defesa da democracia, pela difusão das informações corretas, por um debate que traga ao cidadão as informações necessárias para a formação da convicção.
1: O PSTU foi o único a não assinar o compromisso. O partido foi representado por Renata França, candidata a vice na chapa de Vera Lúcia, e argumentou que o processo eleitoral já não seria democrático por garantir tempo de rádio e televisão igual para todas as candidaturas. Márcio França classificou a decisão como uma forma de protesto e afirmou que a chapa de Haddad mantém um compromisso com o combate à desinformação e com as regras eleitorais.
3: É uma maneira de protestar, né? O documento não é uma coisa obrigatória e esses partidos que não atingiram cláusula, na regra lá atrás ficou combinado que eles iam tendo mais dificuldades, que o objetivo do Brasil era enxugar o número de partidos, né? Então foi feito regra para que fosse afunilando e aí eles têm que fazer fusão, federação, para poder ter vida própria até que eles um dia consigam recuperar o seu tempo, né?
1: Também participaram da reunião as candidatas ao governo, Vivian Mendes, do União Popular, e a policial Ediane, do Agir. O Partido da Causa Operária, que tem Isadora Dias como candidata, não enviou representante. Já Carlos Machado, do PCB, foi representado por uma assessora da campanha. De São Paulo, Bruna Barbosa.
4: Em destaque no Panorama CBN. Em sabatina na CBN, Fernando Haddad diz que a eleição de Flávio Bolsonaro traria risco para o país e defende investigação contra filho do presidente Lula. Relatório da Polícia Federal que baseou quebra de sigilo da fonte de jornalista não identificou o crime apontado por Alexandre de Moraes. Justiça suspende demissões em massa na Casas Bahia e proíbe novos cortes. Batida entre carreta e micro-ônibus mata 23 pessoas e deixa 5 feridas no Paraná. Israel admite tiros contra carro com menina palestina que inspirou filme indicado ao Oscar e abre investigação. Olá para você que está aqui comigo, eu sou o Leandro Gouveia e essa é a segunda edição do podcast Panorama CBN de quarta-feira, 19 de agosto de 2026. Em menos de meia hora, eu te conto as principais notícias do dia. Começo com eleições, porque novas revelações sobre a empresária e lobista Roberta Luxinger aumentam a pressão sobre a campanha de reeleição do presidente Lula. Informações do jornal O Globo, trazidas nesta quarta-feira, mostram que o filho do presidente, Fábio Luiz Lula da Silva, se hospedava direto em uma mansão alugada por Roberta no Lago Sul, em Brasília, por R$ 28 mil reais por mês. O imóvel era usado para reuniões discretas. A casa está abandonada desde dezembro do ano passado, quando a empresária virou alvo da Operação Sem Desconto da Polícia Federal, que investiga fraudes no INSS. A PF aponta que Roberta recebeu R$ 1,5 milhão de reais de Antônio Carlos Camilo Antunes, o careca do INSS, que está preso, para tentar liberar a venda de remédios de canabidiol para o SUS. Na terça-feira, veio a público que o ex-chefe de gabinete de Lula, Marco Aurélio Santana Ribeiro, conhecido como Marcola, recebeu por mensagem um modelo de contrato vindo da lobista para vender esses medicamentos sem licitação. Marcola confirmou o recebimento, mas disse a interlocutores que não repassou o documento a ninguém do governo. O advogado de Fábio Luiz, Marco Aurélio Carvalho, disse que o filho do presidente sabia do interesse de Roberta em atuar nessa área de medicamentos, o que ele classifica como algo legítimo, mas ele negou tráfico de influência.
5: Deixar claro que a relação do Fábio com a Roberta é uma relação de amizade, da qual ambos se orgulham. O Fábio não tem relação direta ou indireta com qualquer negócio da Roberta Luxinger. A Polícia Federal, num dos relatórios, inclusive, diz que não pôde confirmar, simplesmente porque não existe, qualquer tipo de vínculo formal entre eles, né?
4: Em sabatina realizada pela CBN, pelo jornal O Globo e pelo Valor Econômico, o candidato do PT ao governo de São Paulo, o ex-ministro Fernando Haddad, defendeu a punição de qualquer pessoa envolvida que tenha cometido irregularidades.
6: Eu sou a favor de passar a régua em quem quer que seja. Porque, assim, tem uma lei, ela tem que ser respeitada. A pessoa errou. Eu não quero saber o partido, a religião, o time de futebol. Paga.
4: Aliados afirmam que o presidente Lula vai repetir em público que não vai poupar o próprio filho se as fraudes forem provadas. Para conter o desgaste, a estratégia da campanha vai ser rebater a oposição, focando as atenções no senador Flávio Bolsonaro. Os petistas argumentam

0: problema muito grande e eu não posso conceber a hipótese dele assumir a presidência da República.
1: Fernando Haddad também reconheceu a vantagem do governador Tarcísio de Freitas nas pesquisas e classificou o confronto como uma disputa de Davi contra Golias, em razão da coalizão reunida pelo adversário, com apoio de partidos do Centrão, prefeitos e também o maior tempo de propaganda eleitoral. A sabatina, com uma hora e meia de duração, sobre temas locais também de São Paulo, está disponível no YouTube da CBN. E o presidente do Supremo Tribunal Federal, Edson Fachin, tirou da pauta dessa quarta-feira o julgamento que define como vai ser a escolha do novo governador do Rio de Janeiro. O STF não deu uma justificativa oficial para a decisão e também não marcou uma nova data para analisar o caso. O processo trata do mandato tampão no governo do estado depois da renúncia de Cláudio Castro, que deixou o cargo às vésperas de ter o mandato cassado pelo Tribunal Superior Eleitoral por abuso de poder político e econômico nas eleições de 2022. E o assunto a seguir tem relação com a eleição no Rio, porque o atual governador do estado é o presidente do Tribunal de Justiça, porque Cláudio Castro não tinha vice e porque o presidente da Assembleia Legislativa, Rodrigo Bacelar, foi preso e teve o mandato cassado. Pois bem, nessa quarta, a primeira turma do Supremo Tribunal Federal decidiu por unanimidade aceitar a denúncia contra Rodrigo Bacelar por suspeita de envolvimento com o crime organizado. Além dele, também viraram réus o ex-deputado estadual T.H. Joias e o desembargador Macário Ramos Júdice Neto. O voto do relator, Alexandre de Moraes, foi acompanhado por Cristiano Zanin, Carmen Lúcia e Flávio Dino. Os três acusados já estão presos e vão responder por obstrução de investigação. Segundo a denúncia da Procuradoria-Geral da República, eles atuaram para vazar informações sigilosas de uma operação da Polícia Federal contra o Comando Vermelho. O vazamento permitiu que T.H. Joias, que era o alvo principal da ação, retirasse bens e objetos de casa antes da chegada dos policiais. A decisão do STF também torna réus a esposa de T.H. Joias, Jéssica de Oliveira Santos, e o ex-assessor Tárcio Nascimento Salgado, suspeito de lavar dinheiro do tráfico da favela de Senador Camará, na zona oeste do Rio. A Polícia Federal aponta que o desembargador Júdice Neto vazou os dados ao se encontrar com Bacelar em um jantar, no dia 2 de setembro do ano passado, véspera da operação. E a Polícia Federal deflagrou, na manhã dessa quarta, uma operação que investiga um esquema de vazamento de informações sigilosas de investigações policiais em troca de propina dentro da própria corporação. O principal alvo é o delegado José Navas Júnior. Segundo a PF, desde 2023, ele usava o cargo e o acesso aos sistemas internos para pesquisar sobre pessoas e processos sob investigação. A apuração aponta que os dados eram repassados aos suspeitos para atrapalhar o trabalho da polícia. Os vazamentos teriam beneficiado grupos criminosos ligados ao contrabando de cigarros, trabalho escravo, lavagem de dinheiro, crimes ambientais e desvio de verbas públicas. Contra o delegado, a justiça ordenou a suspensão do exercício da função pública e proibiu o acesso dele às instalações e aos sistemas da PF. Advogados e empresários também foram alvos da operação. E o relatório da Polícia Federal que serviu de base para a operação contra a fonte de um jornalista no Maranhão afirma que não existem elementos para concluir que o profissional recebeu dinheiro para produzir reportagens sobre o ministro Flávio Dino do STF. Na semana passada, o ministro Alexandre de Moraes autorizou a busca e apreensão contra o ex-secretário do governo do Maranhão, Raimundo Cutrim, que é apontado como uma das fontes do jornalista Luiz Pablo Almeida em matérias sobre o uso de carros oficiais pela família de Flávio Dino. A CBN teve acesso ao relatório da Polícia Federal e os investigadores analisaram um depósito de R$100 mil feito ao jornalista, mas disseram que não é possível afirmar que o dinheiro foi pago em troca das reportagens sobre o ministro. A Polícia Federal explicou que precisa analisar dados de celulares e equipamentos eletrônicos para esclarecer a origem e o destino desse dinheiro. O relatório também indica que não havia elementos suficientes para dizer que o repórter praticou perseguição contra Flávio Dino. Na decisão que autorizou a operação, o ministro Alexandre de Moraes afirmou ter identificado indícios dessa perseguição. A decisão de Moraes provocou críticas de entidades de imprensa e abriu uma nova discussão no STF, até sobre a necessidade de diploma para exercer a profissão. Em nota conjunta, entidades do setor manifestaram profunda preocupação com a operação e com os impactos na proteção do sigilo da fonte. E a Justiça do Trabalho de Brasília mandou o Grupo Casas Bahia cancelar as demissões em massa feitas nos

nos últimos dias. A decisão atende a um pedido da Confederação Nacional dos Trabalhadores no Comércio. Entre quinta-feira e segunda-feira passadas, cerca de 1.900 funcionários foram demitidos. Os cortes fizeram parte do plano de reestruturação da empresa, que também fechou quase 300 lojas físicas sem negociar antes com os sindicatos. A juíza do caso deu 5 dias para a empresa retomar os contratos de trabalho e colocar todo mundo de volta na folha de pagamento. Já os planos de saúde vão ter que ser reativados em até 48 horas. A decisão proíbe novos desligamentos sem diálogo prévio com a categoria e marca uma audiência de conciliação com o Ministério Público do Trabalho. A Casas Bahia tem 5 dias para apresentar a defesa. E o Departamento do Tesouro dos Estados Unidos anunciou um aumento no volume de recompra de títulos públicos de longo prazo. Essa medida dobra o limite de compra de 2 para 4 bilhões de dólares por operação. E o objetivo do governo americano é conter a alta recente nos juros de longo prazo e injetar dinheiro no mercado para acalmar os investidores globais. A decisão foi tomada depois que as taxas cobradas pelos títulos com prazo de 30 anos ultrapassaram 5,3% nessa semana, atingindo o maior patamar desde 2007. Com a nova estratégia, o Tesouro americano tenta aliviar a pressão nas taxas dos papéis com vencimentos mais curtos, entre 10 e 30 anos. Logo depois do anúncio, o mercado reagiu de forma imediata e os juros desses títulos de longo prazo voltaram a cair. Também teve reação no Brasil. Depois de 11 pregões seguidos de queda, o principal índice da Bolsa de Valores de São Paulo subiu 0,9% aos 167.830 pontos e o dólar comercial caiu 0,87%, cotado a R$ 5,17. O euro vale R$ 6,04, ficando praticamente estável. Uma batida trágica na madrugada dessa quarta-feira deixou 23 mortos na BR-373 no Paraná, incluindo 2 crianças. As causas ainda vão ser apuradas, mas as primeiras evidências indicam que uma carreta invadiu a pista contrária e atingiu um micro-ônibus. A batida aconteceu em um trecho de pista simples, em Ipiranga, na região de Ponta Grossa. O motorista do caminhão, que tinha placas de Erechim, no Rio Grande do Sul, está entre as vítimas. O micro-ônibus pertence à Secretaria Municipal de Saúde de Imbituva, cidade do Paraná, e levava pacientes para tratamento em Curitiba e em cidades da região metropolitana, como Campo Largo e Campina Grande do Sul. Além dos mortos, 5 pessoas ficaram feridas e foram levadas para hospitais de Ponta Grossa. As Forças Armadas de Israel admitiram nessa quarta-feira que soldados do país atiraram contra o carro da menina palestina Hind Rajab, de 5 anos, morta no começo de 2024. O relatório militar aponta que as tropas dispararam contra um veículo que vinha na direção oposta ao fluxo de esvaziamento de uma região, contrariando dados iniciais. Isso aconteceu na faixa de Gaza. O assassinato rendeu o filme A Voz de Hind Rajab, que foi indicado ao Oscar desse ano de melhor filme internacional. O exército israelense anunciou que vai abrir uma investigação criminal para apurar esse caso e também a morte de 15 socorristas em Gaza. Em maio do ano passado, esses profissionais de resgate foram mortos em Rafah e enterrados em uma vala comum pelas tropas. A versão do exército mudou depois que vídeos mostraram que os veículos de resgate rodavam devagar e com as luzes de emergência ligadas. O porta-voz do Crescente Vermelho Palestino, Eid Azizi, disse em entrevista à Associated Press que a verdade já está provada para o mundo todo. Apesar dessas apurações, o relatório de Israel descartou investigações criminais sobre o ataque que matou 7 voluntários de uma ONG em abril de 2024. O grupo levava alimentos quando o carro foi atingido por um míssil. As Forças Armadas afirmaram que o bombardeio foi uma falha operacional porque os militares confundiram seguranças da ONG com integrantes do Hamas, sem configurar conduta criminosa. O exército israelense também decidiu não investigar outros ataques contra a Organização Médicos Sem Fronteiras e o bombardeio a um hospital no sul de Gaza, em agosto do ano passado, que deixou 5 jornalistas mortos. Ucrânia e Rússia fizeram uma nova troca de 103 prisioneiros de guerra de cada lado. O acordo teve a mediação dos Emirados Árabes Unidos. A agência de notícias Reuters acompanhou a chegada dos ucranianos, recebidos com aplausos e bandeiras do país.
Também nessa quarta, o governo do presidente Volodymyr Zelensky, da Ucrânia, voltou a ser abalado por denúncias de corrupção. Zelensky demitiu a diretora adjunta do seu gabinete civil depois da casa dela ser alvo de uma operação anticorrupção. Segundo o jornal britânico Financial Times, a investigação apura um esquema de lavagem de $3,4 milhões por meio de um banco estatal. A quantia serviria para pagar a fiança de um ex-ministro. A queda dela acontece um dia depois de um ex-ministro da Defesa ter defendido publicamente a realização de eleições no país durante a guerra. Mikhailo Fedorov, que combatia a corrupção na área de segurança, já tinha sido afastado por Zelensky no mês passado. A União Europeia, o Japão e a França condenaram as novas sanções dos Estados Unidos contra integrantes do Tribunal Penal Internacional. A decisão americana atingiu a presidente da corte, a japonesa Tomoko Akane, e o advogado senegalês Abdoulaye Seye. Nessa quarta-feira, a presidente da Comissão Europeia, Ursula von der Leyen, e o presidente do Conselho Europeu, Antônio Costa, afirmaram que estão ao lado do tribunal e defenderam o trabalho independente dos juízes. O Ministério das Relações Exteriores do Japão disse que a medida é muito lamentável. A postura de Tóquio é considerada rara, porque o país é aliado histórico de Washington e depende da defesa militar americana. Em nota divulgada nesta quarta, o próprio tribunal declarou que lamenta a decisão e chamou a medida de um ataque direto à independência da instituição. Com esse anúncio, subiu para 13 o número de funcionários punidos pelos Estados Unidos, incluindo 9 dos 18 juízes. As sanções congelam bens dos afetados em solo americano e bloqueiam o acesso deles ao sistema financeiro. A ofensiva ocorre depois de a corte emitir um mandado de prisão contra o primeiro-ministro de Israel, Benjamin Netanyahu, forte aliado da Casa Branca. Pelo menos 5 dos 125 países membros disseram que vão deixar o tribunal por causa da pressão dos Estados Unidos. A Coreia do Sul confirmou nesta quarta-feira que vai encerrar mais cedo os exercícios militares conjuntos com os Estados Unidos. As manobras, que são anuais, agora vão terminar no dia 21 de agosto, 6 dias antes do previsto. A decisão atende a um pedido do presidente Donald Trump, que criticou os treinos e disse ter uma boa relação com o líder da Coreia do Norte, Kim Jong-un. Apesar de Trump ter citado o ditador, nessa quarta-feira, a irmã do norte-coreano declarou que o país não tem interesse nessa redução de manobras militares e que a política hostil dos Estados Unidos em relação à Coreia do Norte não vai mudar com essa medida. Ela é apontada como a número 2 no regime norte-coreano. Segundo reportagem do jornal The Wall Street Journal, Trump vem pressionando por uma reunião com o líder norte-coreano para negociar um acordo nuclear e disse nessa quarta-feira que pretende fazer o encontro ainda esse ano. As duas Coreias estão tecnicamente em guerra desde a década de 50, e os Estados Unidos mantêm quase 29 mil soldados em solo sul-coreano. E o chefe do Centro de Inteligência do Equador e a esposa dele morreram na queda de um helicóptero no Quênia. Outros 5 passageiros de nacionalidade americana também morreram. De acordo com a Autoridade de Aviação Civil do Quênia, a aeronave fazia um voo panorâmico em uma reserva de vida selvagem, um tipo de passeio bastante comum na região. Michele Sensi Contuji tinha 44 anos e comandava a inteligência do governo do Equador desde 2024. E a esposa dele, a estilista Stephanie Holihan, era conhecida pelo trabalho com artigos de luxo. A presidência do Equador divulgou uma nota oficial em que lamenta a morte do casal. No esporte, o tenista australiano Nick Kyrgios, de 31 anos, foi suspenso provisoriamente do esporte depois de testar positivo para cocaína. O exame foi feito em junho no torneio ATP 250 de Maiorca, na Espanha. A pena pode cair para 1 mês se ele cumprir um programa de reabilitação. Em nota publicada na internet, o atleta assumiu a responsabilidade, pediu desculpas aos fãs, à família, aos patrocinadores e às crianças. Ele disse que o corpo não acompanhou as exigências da mente e que aceitar o fim da carreira tem sido difícil. Kyrgios fez cirurgias no pulso e no joelho e jogou apenas 10 partidas desde o início de 2023. Ele chegou a ser o número 13 do mundo em 2016. E antes da última notícia, eu convido você a mandar mensagem para o Panorama. Meu e-mail é leandro.gouveia@cbn.com.br
No Instagram é só procurar por Lê Reis Gouveia. E não esquece de escrever seu nome e a cidade de onde você está ouvindo. Pessoal, curtiu o System of a Dilma, que eu exibi no fim do último panorama. Olha o comentário. Eu achava que o dia que você finalizou com o Lineker tinha sido o melhor da história. Mas aí você surpreende com o System of a Dilma. Um abraço da pequena cidade paranaense da Lapa. É o Manolo Neto que deixou o comentário no Spotify. A Camille falou que está em negação, não acredita que esse meme tem quase 15 anos já. E a Margarete de São Paulo, depois que você tocou o System of a Dilma, tive que ir no YouTube para ouvir mais vezes. Muito top, ri demais. Margarete, Camille e Manolo, um abraço para vocês, obrigado pela audiência. E aqui é o Rafael de Urubici, Santa Catarina. Sempre deixo o episódio da noite anterior para ouvir logo que acordo. E que baita edição do Panorama ontem à noite. Pontos centrais muito bem amarrados e discussões essenciais para quem quer ir além da manchete rasa. Olha só, um abraço da Serra Catarinense. Obrigado, viu? Rafael, fico muito feliz com a sua avaliação. E se você acompanha o Panorama e gosta do nosso trabalho, como o Rafael, tira 10 segundinhos aí no Spotify, clica nos três pontinhos, vai em avaliar e dá 5 estrelas para o podcast.

0: Um dia eu termino com o System of a Dilma, o outro com Cartola, né? E é para uma notícia, a notícia principal do dia que vai mexer com a cotação do dólar e com a sua rotina. O emoji mais usado no mundo no ano passado foi a carinha de choro intenso. Esse dado foi revelado pelo jornal americano The New York Times com dados do Google. Emoji é aquela carinha, né, que você usa para mandar mensagens no celular. A publicação aponta que para os jovens o símbolo não significa só tristeza. Ele virou multioso. É colocado nas mensagens quando algo é muito engraçado, emocionante ou até constrangedor. E esse levantamento analisou 665 milhões de emojis digitados em celulares no mundo todo. Em segundo lugar, ficou aquela carinha inclinada, chorando de dar risada. Na terceira posição, a carinha indicando risadas com lágrimas, mas na posição tradicional. O pessoal tá rindo bastante, né? Essa é notícia boa. Depois vem o coração vermelho, aquelas mãos unidas como numa reza, o rosto mandando beijo, o rosto sorridente com corações, o polegar para cima, famoso joinha, depois o rosto sorridente com olhos de coração e o rosto sorridente mostrando os dentes. Qual é o emoji ou emoji que você mais gosta de usar aí no seu dia a dia? Segundo especialistas ouvidos pelo jornal, os mais jovens mudaram os hábitos porque consideram que alguns símbolos ficaram ultrapassados. A caveira, por exemplo, que era usada para indicar que alguém morreu de rir, perdeu força. A flor murcha passou a ocupar o lugar do coração partido. Essa aí eu nunca usei, hein? Enquanto o símbolo de fogo substituiu o número 100.
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0: Falei que era uma notícia importante, né? Que mudaria a sua vida. Mas eu fiquei curioso agora, quais que são os símbolos que você mais usa aí no seu dia a dia? Assim terminamos o panorama de hoje. A produção e o roteiro foram feitos por mim, Leandro Gouveia, e a edição e a sonorização por Daniel Mesquita, o Dom. A próxima edição do Panorama chega às plataformas por volta das 7 da manhã com Bianca Santos, e eu volto na sequência. Até lá!
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0: quinta-feira, 20 de agosto de 2026. O Supremo Tribunal Federal decidiu que as medidas protetivas de urgência da Lei Maria da Penha podem ser concedidas a qualquer mulher vítima de violência de gênero, mesmo sem relação doméstica, familiar ou afetiva com o agressor. A regra deve ser seguida por todas as instâncias da Justiça. A decisão estabelece a obrigatoriedade de análise imediata do pedido por qualquer juiz em situação de risco urgente. Além disso, a medida estende a proteção legal a casos de violência política contra a mulher. O Ministério Público Federal abriu um procedimento para fiscalizar as medidas de segurança e de proteção a crianças e adolescentes adotadas pelo Discord. A ação ocorre após a plataforma suspender as transmissões ao vivo e os recursos de vídeo no Brasil. A suspensão foi determinada pela Autoridade Nacional de Proteção de Dados por descumprimento de diretrizes do ECA Digital. O presidente dos Estados Unidos, Donald Trump, anunciou que adotará sanções econômicas devastadoras contra o Irã. O líder americano advertiu que qualquer país ou instituição que forneça suporte financeiro, logístico ou governamental a Teerã sofrerá retaliações de Washington. A declaração ocorre após a Casa Branca ordenar a suspensão das negociações bilaterais sob a alegação de recusa das autoridades iranianas em aceitar os termos de um acordo. O governo do Irã nega a existência de diálogos diretos com os Estados Unidos.
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3: E aqui no CBN Madrugada, espaço para Tatiana Vasconcelos, Fernando Andrade e convidada.
4: Bom, a partir de agora a gente vai conversar sobre as informações reveladas pela pesquisa inédita Mulheres e Bets, o impacto da epidemia de apostas online para as brasileiras e suas famílias. O estudo foi feito pelo Estúdio Clarice, de pesquisa e projetos criativos sobre mulheres e poder, em parceria com a Estratégia Latina e o IDEA. A pesquisa avaliou o impacto do jogo na vida das brasileiras sob dois aspectos: as mulheres que apostam e as mulheres que são impactadas por algum familiar que aposta. E revela um cenário de desestruturação familiar, danos graves à saúde mental, superendividamento, relação com a violência e, claro, isso dependendo do recorte com mais ou menos intensidade. A gente vai conversar agora com a fundadora e co-diretora da Clarice, Beatriz Della Costa. Bem-vinda, Beatriz.
5: Oi, obrigada, Fernando e Tatiana. Muito prazer estar aqui. Boa tarde.
4: Bom recebê-la. Quero começar entendendo como é que essa pesquisa foi feita. Quantas mulheres vocês ouviram? De que maneira? Em que regiões do país? Em que estratos sociais?
5: A gente conversou com mais de 60 mulheres, né? A pesquisa se dividiu em duas grandes etapas, né? Uma primeira etapa que a gente chama de qualitativa, que é quando a gente conversa com os grupos de mulheres, né, faz conversas, né, tríades, onde a gente faz um aprofundamento, uma conversa em profundidade, e a gente separou, a gente entrevistou alguns grupos, mulheres que apostam, mulheres ex-apostadoras, mulheres impactadas por quem aposta. A gente também entrevistou maridos, de mulheres que apostam e maridos que apostam, e também com mulheres que apostam, com filhos que apostam. Então, esse grupo todo foi em torno de 60 entrevistas, e depois a gente fez uma quantitativa, que aí a gente conversou com mais de 2 mil pessoas, né, que é uma amostragem da sociedade brasileira, com homens e mulheres, para entender o impacto, né, das bets na vida das pessoas e também da população em geral. Então, a gente primeiro faz um mergulho na questão, né, para entender as nuances, entender a história, a narrativa e os problemas mais de quem está vivendo as questões das apostas online, e depois a gente leva isso para a sociedade para entender de que maneira isso está espelhado. Perfeito. Na sociedade brasileira.
6: Beatriz, então, olha, quase metade dos brasileiros, 49%, aposta ou já apostou. Quando a gente pensa em jogadores de bets, em geral, pensamos em homens. Entre as mulheres, esse número é de 42%. Qual que é o perfil das mulheres que jogam? Perdemos temporariamente a conexão com a Beatriz, que já está retornando. Está me ouvindo agora? Perdão. Você ouviu minha pergunta, Beatriz?
5: Agora sim.
6: Por favor.
5: Não escutei. Perdão.
6: Eu vou repetir.
5: Fernando.
6: Eu só dei aqui alguns números dizendo que quase metade dos brasileiros, 49% aposta ou já apostou. Quando a gente pensa em jogadores de bets, em geral a gente pensa em homens. E entre as mulheres, esse número é de 42%. Eu queria que você falasse mais sobre o perfil das mulheres que jogam.
5: Claro. Primeiro, acho que é importante dizer que 42, a gente fez um... A gente juntou os dados, né, de quem, das mulheres que apostam ou já apostaram. Porque também a gente foi entendendo na Quali, né, na conversa com as mulheres, que que apostar é um processo, não é uma linha reta, né? Não diria assim, não é que você aposta e fica e passa a apostar o tempo inteiro. Você vai e volta, ele é um pouco bumerangue, né? Você para um tempo, depois você volta. Então, para a gente entender de fato o tamanho das bets, a gente juntou esses dados, porque eles são importantes para a gente entender quem já vive as apostas de alguma maneira na sua vida. E aí isso deu 42%, você falou, o perfil bem mais, é um perfil, quem aposta são mulheres, né, dos 42%, está muito mais focado nas mulheres de classe C, D e E, né, a maioria das mulheres mais pardas, pretas, a maioria, mas tá ligado. E aí, Fernando, as mulheres começam a jogar não para enriquecer, elas jogam pela renda extra, para uma vida um pouco mais digna, né? Passar, para além de sobreviver, poder comprar um presente para o filho, poder comprar o bolo do aniversário, poder pedir um delivery, poder sair para jantar fora com o marido. Então, você vê que o que as bets apresentam para elas como proposta, como promessa, é de uma vida digna, né? E é isso que elas buscam. E é isso que a gente viu também disso como uma consequência do contexto da pandemia, que deixou um espaço aberto, né, um vazio. As mulheres foram as maiores impactadas pela pandemia, né, financeiramente, foram as que perderam o emprego, foram as que perderam o poder econômico. E a Beth entrou rapidamente como essa possibilidade muito rápida, quase uma mágica, de você conseguir um dinheiro rápido para esse tipo de atividades, né? Que são atividades do dia a dia, que é algo que tira as mulheres desse sufoco. Então, a perversidade também atua nisso, sabe? Porque é essa vontade de tirar a água do pescoço, mas, na verdade, acaba afundando ainda mais as mulheres. Sim. Né? E esse é o perigo.
4: Hoje, no Brasil, cerca de 52% dos lares são chefiados por mulheres, né? Nessas casas, as mulheres são as responsáveis pelas finanças. Não à toa, programas assistenciais são direcionados a esse público, ao público feminino. Como é que as BETs interferem nesse cenário, Beatriz?
5: O cuidado, né, Tati, ele é, a gente diz aqui na Clarice, e isso não é só a gente que diz, mas o cuidado, ele é a única ferramenta de poder que a mulher tem hoje reconhecida na sociedade, né? O papel dela do cuidado, da casa, é o lugar, né, a dona do lar, a chefe, a dona de casa, é o lugar onde ela tem o maior poder. E as BETs, elas tiram isso das mulheres também. Porque aquelas que eram as responsáveis pela gestão familiar, a gestão orçamentária da família, quando as BETs entram com essa promessa que eu disse agora há pouco, elas retiram também das mulheres esse papel que elas tinham de cuidado. Porque apesar de elas buscarem as BETs para cuidar melhor da família, por conta do mecanismo que as apostas online o mecanismo de, né, que é feito para perder, elas retiram, inclusive, essa capacidade das mulheres de cuidarem das suas famílias, né? Então, atinge diretamente também a autoestima e a saúde mental dessas mulheres, que passam a se sentir muito mais culpadas pela perda. E isso vai num lugar, a dificuldade depois de recuperar isso é muito maior do que uma perda financeira.
6: Beatriz, eu só fiquei numa dúvida no seguinte, quais são as plataformas mais usadas pelas mulheres? Eu tendo a achar que bets, quando os homens apostam no futebol. No caso das mulheres, a plataforma é a mesma, é outro tipo de jogo? Que jogo que é?
5: É muito bom essa pergunta, Fernando, porque os homens, é isso, quando você tinha falado isso, inclusive, né? O imaginário, quando a gente imagina as bets, quando a gente imagina apostas online, a gente imagina um homem jogando uma aposta de futebol e uma mulher tentando ajudar o homem a sair dessa situação. E o que a gente viu é que as mulheres estão jogando. E a preferência das mulheres são os cassinos online, né? Os cassinos online, que são o jogo do Tigrinho, Aviator, Candy Crush, enfim, e ele é um tipo de jogo que ele é muito mais viciante, né? Ele é colorido, ele tem música, ele é rápido, você aposta uma vez e depois você aposta outra, e aí depois você começa a perder, você vai para um outro link de uma outra empresa que também tem um joguinho parecido. Então ele é muito acessível, muito rápido, e ele tem essa aparência de divertimento. Uhum. Né? A gente escutou de entretenimento, a gente escutou de algumas mulheres falando, não, mas esse é o meu momento de eu descansar, meu momento de me divertir. E ele pega, e é justamente, de novo, a palavra que a gente usa muito nesse estudo, e não tem como não usar, é a palavra da perversidade, de fato, porque é perverso o mecanismo, né? Você acha, e outra parte muito complicada desse processo é porque as pessoas sentem que são elas as culpadas por perderem. Elas não entendem que o sistema é desenhado para elas perderem. Então, quando elas perdem, elas se culpam. E é justamente, e também por isso que a gente não vê muitas pessoas postando que elas perderam. Sim. Inclusive, o sistema faz você também postar que você só ganha. Então, se você perde, você fala, bom, tá todo mundo ganhando e eu tô perdendo, a burra aqui sou eu. E a gente escutou isso de algumas mulheres, né? Principalmente do grupo das ex-apostadoras. Eu perdi porque eu sou burra. E aí não entende o sistema desenhado para elas perderem. Então, os cassinos online são um perigo, né? Eles estão, e não só as mulheres, mas a gente viu também crianças e jovens jogando. Algumas, no grupo que a gente fez de mães que têm filhos que apostam, a gente encontrou casos de mães que...
6: Opa!
4: Vamos tentar de novo. Beatriz Della Costa, fundadora e co-diretora da Clarice, estúdio de pesquisa e projetos criativos sobre mulheres e poder, que lançou ontem uma pesquisa inédita, Mulheres e Bets, o impacto da epidemia de apostas online para as brasileiras e suas famílias, contando aqui, 42% das mulheres jogam, e em sua maioria são mulheres das classes D e E, pretas e pardas, mas elas também ouviram mulheres que jogaram e não jogam mais, ouviram mulheres cujos companheiros ou os filhos jogam, e foi bem aí que a gente parou, Beatriz, você ia dizer das mulheres que têm filhos que jogam.
5: Isso, eu estava dizendo que a gente viu nos grupos que a gente fez com a nossa quantitativa não consegue pegar jovens e crianças, né, abaixo de 18 anos. Então, os grupos que a gente fez com mães que têm filhos que apostam, a gente viu alguns casos de mães que começam a apostar porque os filhos levam o jogo para dentro de casa. Então, aprendem com um amigo na escola e começam a jogar. A mãe fala, nossa, que interessante. Aí o filho começa a jogar 10 reais, vê que começa a ganhar. E aí isso começa a virar quase uma atividade familiar. É uma loucura, assim, porque além de virar uma atividade familiar, uma atividade entre mãe e filha,
4: sim,
5: mãe e filho, a gente também viu que as bets estão nas famílias no final de semana, sabe? No dia, no domingo, que você tá com a sua família em casa. E aí, só se fala sobre isso. Porque o tio tá jogando, o outro tá também jogando. E aí, eles começam a divulgar estratégias de... estratégias de jogo como se existisse essas estratégias, entende? Então a gente também viu esses grupos de coaching, de grupos no Telegram, no WhatsApp, que te ensinam macetes de como você burlar o jogo, e na verdade isso também não é verdade, né?
4: Sim,
5: é uma ilusão de que existe uma forma de você hackear esse código, que é muito bem desenhado.
4: Sim. Você falou três palavras aqui durante a nossa conversa. Eu quero fazer uma pergunta relacionando todas elas, Beatriz. Se vocês conseguiram aferir o potencial de vício ou de comportamento recorrente, apostas recorrentes entre as mulheres, e de que maneira culpa e vergonha são sentimentos muito comumente citados por quem joga ou passou por um período de vício? E vocês fizeram essa abordagem entre as mulheres. O que é que vocês encontraram?
5: Primeiro, a gente não foi a fundo sobre o vício, né? A gente, na verdade, o que era muito comum a gente escutar é: eu não sou viciada, mas eu conheço alguém que é. Né? Então, é aquela ideia de que eu me controlo. Então, existe uma noção popular do vício que é: quando tudo é perdido, é onde eu estou viciada, né? Quando eu estou viciada, ou seja, a história de vício é, mas a fulana perdeu o carro, perdeu,
4: sim,
5: o apartamento.
4: Sim.
5: E não se dá conta
4: de que isso começou bem antes. De que isso começou bem antes.
5: Não, e começou antes. E que o hábito de você jogar 10 reais por dia já é um vício.
4: Isso.
5: Ela já é classificado como um vício, não é um hábito saudável. Mas existe essa ideia de que eu consigo controlar, eu consigo parar. E, na verdade, elas dizem muito assim, é como se fosse o álcool. Tem pessoas que são mais viciadas, propensas ao vício do que outras. O que não é verdade. Qualquer um de nós pode se viciar nesse jogo, ainda mais se ele mexe com um lugar de uma necessidade. Eu jogo por uma necessidade ou um desejo de ganhar mais dinheiro, né? Então, nenhum de nós estamos imunes a se viciar no jogo, né? Isso é não é uma questão de classe, não é uma questão não é uma questão específica também de algumas pessoas, né? E aí é claro que quando você fala de culpa e vergonha, Tati, a gente viu também que são duas palavras que andam muito juntas, né? Teve um caso que a gente escutou, que acho que foi muito simbólico, que uma ex-apostadora falou: eu fui buscar ajuda, em determinado momento eu me senti, já estava perdendo muito, me senti desesperada e fui buscar ajuda, entrei no chat GPT. Porque para quem que eu ia pedir ajuda?
4: Nossa.
5: A vergonha de dizer eu tenho um vício é enorme. Ainda que o chat GPT deu um bom caminho para ela. Acho que você deveria procurar o centro social perto da sua casa e tal. E deu o caminho. E aí a gente perguntou, mas e aí, o que que você fez? Você foi? Ela: não, eu fiquei com vergonha. Não existe um... Então, a vergonha de dizer, eu estou perdendo, ou dizer assim, a vergonha de dizer, eu perdi no jogo, né? Eu perdi dinheiro no jogo. É casos assim, da mulher, da pessoa que fala assim, nossa, falta um pouquinho para complementar o pagamento da conta de luz. E acaba perdendo a conta do aluguel, né? Então, é um... E aí, como é que você vai falar para sua família, para o seu amigo, que você não teve esse controle, que você perdeu? Então, a vergonha, ela tá... A culpa, né? Logo, portanto, a vergonha de dizer que você tem um problema com o jogo. Então, quanto mais a gente também fala que muitas pessoas estão com esse problema não é... individual, ele se tornou um problema social, ele é um problema, um fenômeno, né? Uma epidemia. Quando a gente trata dessa maneira, a gente também abre espaço para as pessoas também sentirem, poderem pedir ajuda. Porque do jeito que estava antes, era impossível. Era um sistema que você entrava na rede social, era o seu influencer preferido postando sobre as bets. Era a sua prima, os seus familiares, os seus amigos, os influenciadores.
6: Seu jogador.
5: Seu jogador preferido, sim. O seu, também o seu, sei lá, se você gosta de cozinhar, era aquela pessoa, aquele influenciador de um nicho, né? Que era a sua ali também. E eu não sei se o ouvinte se dá conta de como é feito esse sistema também. Eu acho que é importante dizer isso, sabe? Porque esse sistema de coerção, né? As empresas de bets, elas buscam as pessoas e oferecem para elas. Diz assim, né? Eu te dou um link, eu quero que você poste nas suas redes sociais e o que as pessoas perderem desse link, o quanto você conseguir... Enquanto as pessoas perderem de recurso do link que você enviou, metade é seu. Então, elas ficam com metade daquilo que o outro jogou. Então, se eu ofereço um link para você, Tati, e você coloca R$500 e você perde, R$250 ficam para mim.
4: Exato.
5: E os outros 250 para a empresa. E também eles pedem para que você divulgue print falso de Pix de que você tenha ganhado. Então, se cria todo um sistema. Então, você fica recebendo, foi bombardeada com essa ideia de que estava todo mundo ganhando mesmo, como eu já tinha falado. Mas, então, você, como é que você vai pedir ajuda?
4: Sim,
5: né? Muita vergonha, né?
4: Sim.
6: Beatriz, olha só, eu recebi uma mensagem de uma mãe, ela pede para não ser identificada. Conta o seguinte: graças a Deus, meu filho aceitou fazer o cadastro da autoexclusão do governo federal. Porque ele perdeu muito, mas muito dinheiro mesmo, e aí continuava com o celular na mão, tentando recuperar, e isso nunca acontecia. Eu falava para ele, sai disso, ele dizia, é site, não tem como, e sempre inventava uma desculpa, e finaliza aqui, muito bom essa autoexclusão, espero que não desmontem esse programa. Eu te pergunto, como é que esse tipo de ferramenta chega para as pessoas que você entrevistou, para as mulheres e famílias que você conversou?
5: Fernando, ainda 70% das pessoas que a gente conversou não conheciam esse sistema da autoexclusão. Né? A autoexclusão significa que você pode colocar você entra numa plataforma do governo e você coloca o seu CPF, porque você tem que jogar, você tem que, para se cadastrar nessas plataformas, você usa o seu CPF. Então, você coloca o seu CPF lá e você bloqueia o seu CPF, né? Uma forma de você se auto-excluir, né? Então, mas 70% das pessoas não tinham informação sobre esse método, essa política. Mas é muito mais porque é muito recente, né? Ainda não teve uma divulgação ampla sobre essas possibilidades e caminhos, né? Esse realmente ajuda bastante e faz com que as pessoas possam ter um mínimo de controle. E agora, as consequências, né? Como ela falou, do filho que perdeu tudo, e essa coisa do vício, né? É muito próximo das nossas mãos, né? O que ela relata é o que a gente viu também, né? A gente viu histórias sobre comportamentos suicidas, de pessoas que tentaram um suicídio por conta do... dessa abstinência mesmo e depois também da culpa. Então, o que ela disse é muito real, né? Como é que você vai controlar alguém que está no celular, né? Um adulto, está fazendo o quê naquele celular? Então, você também gera dentro das famílias essa sensação de sempre vigília, né? E tensão. Tem uma outra figura que começa a surgir de novo na sociedade brasileira com o fenômeno das bets, que é a figura do agiota, né? Ainda que a gente viu que de 7% das pessoas usam, 7% dos jogadores, as jogadoras, apostadores, já contactaram, já usaram a agiota para pagar suas dívidas. E aí, vocês podem imaginar o efeito dominó que causa isso,
4: sim,
5: né? Um processo muito mais difícil depois de conter, porque a gente está falando de um sistema paralelo financeiro. Né?
4: Beatriz, rapidamente para a gente se despedir, a polarização política me chamou a atenção, não aparece quando o assunto é a possibilidade de proibição das bets. O que a pesquisa mostrou?
5: A pesquisa mostrou que, na verdade, existe um apetite das pessoas pela proibição, né? As pessoas sentem uma necessidade, buscam, primeira coisa, né? Eu acho que a gente mostrou ali que as mulheres são as que mais estão pedindo pela proibição. Então, esse também é um dado que, para nós, é muito importante dizer. As mulheres, por que a gente fez essa pesquisa? Por que a gente focou em mulheres? Porque são as mulheres que dão para a gente a visão sistêmica do problema, deram para nós que não é apenas uma questão financeira, é uma questão familiar, é uma questão da estrutura, é uma questão de saúde pública, e elas também oferecem não só essa visão, mas como também possibilidades de mitigar esse problema. Ou seja, as mulheres, se a política pública olha e constrói saídas junto com as mulheres, a partir das mulheres, a gente pode trabalhar toda a cadeia, desde a prevenção, como é que você evita que o jogo chegue na sua casa, até a mitigação. E isso mostra que a gente, aí voltando à sua pergunta, eu achei que é muito importante pontuar isso, porque as mulheres, e as mulheres são as que mais querem a proibição, porque são as que mais vivem, né, o impacto negativo das bets nas suas vidas. E o que é muito interessante é que num país tão polarizado como o nosso, essa é uma pauta que não divide. E não divide, e aí eu entendo, né, a gente entende também que não divide também e pede uma urgência para ser resolvida.
4: Sim.
5: Né? E quando ela não é dividida, a leitura é de que essa bola está quicando, né? Ninguém. E aí tem um ponto muito importante também para falar, que é onde as bets também vão atuando nesse lugar da ambiguidade. Como ninguém se posiciona, se eu estou jogando, eu também, e não sei que ela é ruim, ou parece que está todo mundo se beneficiando de alguma forma com as bets, eu continuo nesse lugar também de quero e não quero, quero e não quero. Então, é muito importante que, inclusive, nesse momento eleitoral que a gente está vivendo, que a gente tenha posicionamentos mais enfáticos em relação ao que fazer com essa epidemia que a gente está vivendo, que não é mais um problema de um governo ou de outro, é um problema da sociedade toda.

0: É a Tatiana Vasconcelos conversando com a Beatriz Della Costa.
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0: quinta-feira, 20 de agosto de 2026. O Aeroporto Internacional de São Paulo, em Guarulhos, suspendeu pousos e decolagens por cerca de 30 minutos na noite desta quarta-feira por causa de drones clandestinos próximos a uma das pistas. A paralisação forçou o desvio de 14 voos que tinham terminal como destino para aeroportos em Minas Gerais, Rio de Janeiro, Paraná e interior paulista. Alguns voos tiveram atrasos porque as aeronaves tiveram de ficar sobrevoando a região antes de pousar. O sobrevoo não autorizado de drones nas proximidades de áreas aeroportuárias é proibido por lei devido ao elevado risco de colisões com os aviões. Mensagens obtidas pela Polícia Federal revelam que a lobista Roberta Luxinger previa obter 20% de lucro em uma tentativa de vender cannabis medicinal ao governo federal, em parceria com Fábio Luiz Lula da Silva, o Lulinha. Segundo o jornal Estado de São Paulo, o grupo buscou assessoria do advogado Otto Medeiros, que é amigo do ministro Cássio Nunes Marques, do STF. O ministro negou sociedade com o advogado, mas confirmou que é amigo dele. Termina hoje o prazo para pedir voto em trânsito nas eleições 2026. A modalidade permite que eleitores que estarão fora de suas cidades no dia da votação solicitem a transferência temporária da sessão eleitoral para municípios habilitados com mais de 100 mil votantes. A solicitação pode ser realizada de forma online pelo portal da Justiça Eleitoral mediante autenticação no aplicativo e-título ou presencialmente em qualquer cartório eleitoral com documento oficial com foto. Horário de Brasília, 3 horas e 32 minutos.
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0: Horas e 33 minutos. Bom dia a você que nos faz companhia aqui no CBN Madrugada com Ricardo Garcia na mesa de som. Vamos juntos até às 5, hein? Agora, espaço aberto para o Dr. Luiz Fernando Correia conversando com Milton Jung e com a Nadédia Calado.
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2: Muito bom dia para você, doutor Luiz Fernando Correia.
3: Bom dia, Milton. Bom dia, Nadédia. Bom dia, ouvintes.
4: Bom dia, doutor.
2: Doutor Luiz Fernando Correia, recado aqui para os pais que estão no carro agora, estão em casa ouvindo esta nossa conversa e costumam puxar a orelha dos filhos para o tempo de tela. Fica atento no que você vai ouvir agora do doutor Luiz Fernando Correia aqui. Fala!
3: Ô, Milton, a questão é, a gente fala muito, né? Muito comum se falar em uso de tela, desenvolvimento infantil. E a pergunta que todo mundo faz é quanto tempo de tela essa criança está usando? Mas e se a pergunta for qual é o tempo de tela do adulto que cuida da criança? Então, a pesquisa foi publicada na segunda-feira na revista JAMA Pediatrics e traz um dado que muda o foco dessa discussão. Um grupo de universidade da Noruega decidiu perguntar isso. E se o problema não for o tempo de tela da criança, mas o tempo de tela do adulto que está cuidando dela? Então foram 747 crianças, dos 5 aos 7 anos, com avaliações de linguagem feitas todos os anos por profissionais treinados. Não foi questionário rápido, foi um teste padronizado de vocabulário, de gramática, que eram repetidos 3 vezes ao longo de 2 anos, permitindo enxergar não só o nível, né, da criança, mas a velocidade do crescimento dela. Depois ajustaram o resultado para a renda e escolaridade da família. Ou seja, o tempo de tela da própria criança não teve uma associação consistente com o ritmo do desenvolvimento da linguagem. Agora, o uso de redes sociais pela mãe e pelo pai isoladamente também não. Agora, o tempo do smartphone, do cuidador principal, medido no aparelho, a gente sabe que nossos telefones medem o tempo que a gente está utilizando eles nos diversos aplicativos, mostrou o seguinte: cada hora a mais de uso diário do smartphone pelo adulto estava associado a um crescimento mais lento do vocabulário da criança ao longo dos 2 anos seguintes. Então, é uma coisa importante, esse estudo não media a interação entre pai e filho, ou mãe e filho, assim. A hipótese é, o uso do celular é fragmentado, a gente não usa muitas vezes o tempo todo, mas usa um pouquinho aqui, um pouquinho ali, um pouquinho acolá, e isso vai interrompendo a atenção. Isso significa, na prática, menos momentos de conversa, leitura compartilhada, que é uma coisa fundamental no desenvolvimento da criança, e do tipo de resposta que a criança também pede e recebe. Então, esse tipo de troca é fragmentada, sem atenção, repetida todos os dias, é isso que atrapalha, porque a construção do vocabulário na infância vem dessa interação entre o pai, o cuidador principal e a criança, né? A gramática não foi afetada. Isso, segundo os autores, mostra que ela vai se estabilizando com a educação, né? Agora, o vocabulário continua dependendo de quanto a criança é exposta à linguagem no dia a dia. E um segundo achado diferente. Crianças que nessa idade, muito cedo, né, já tinham um dispositivo próprio, seja um tablet, um celular, um computador aos 4, 5 anos de idade, começavam o estudo com a pontuação mais baixa em vocabulário e gramática. Durante o decorrer do estudo, isso não acelerou nem desacelerou o crescimento, mas a largada dessa criança mostrava uma certa limitação. É um estudo observacional, é uma associação, não dá para provar causa e efeito, mas é uma coisa para chamar a atenção da gente, Milton, porque a gente se preocupa muito realmente com essa coisa do tempo de tela das crianças, mas a gente vê, infelizmente, muitas vezes os adultos grudados, nós mesmos, né? Não vou colocar nos outros, não, eu tenho neto, enfim. A gente está grudado no telefone, né? E olha, estão falando de uma amostra da Noruega, né? Noruega tem uma escolaridade alta, renda alta, muito mais do que os outros países, muitos países do mundo, né? Então, a gente generalizar isso para outras realidades não é muito prático, mas eu acho que aqui fica o alerta. Não vamos botar a culpa só nas crianças que estão usando o celular, Milton. A gente tem que se observar, prestar atenção no que a gente está fazendo e no tipo de atenção que é dado para as crianças.
4: E a gente está falando do tempo de tela que pode causar isso tudo, né, doutor? Isso para nem entrar no conteúdo que pode ser consumido, né?
3: Aí vamos abrir uma caixinha complicada, né, Nadete? Porque aí é isso. Mas no fundo, essas coisas estão interligadas, né? A gente sabe que o conteúdo ele é desenvolvido para chamar a atenção e para prender a atenção de quem estiver grudado no aparelho. Então, isso é meio que, vamos dizer assim, quase que uma coisa é outra e vice-versa. Mas é importante a gente pensar nisso. Vamos pensar que não é só a questão do tempo que a criança fica na tela. É o tempo de atenção que a gente dá, a qualidade desse tempo. Eu vou dizer o seguinte, um relato pessoal. Uma das coisas que eu senti quando morando com meu neto, nos primeiros anos de vida dele, o que fazia muita diferença, Milton, era ler livros com ele à noite todos os dias. Ou eu, ou os pais, alguém lia antes de dormir livrinhos de criança, obviamente, né? Ninguém está falando de ler clássicos, né? Mas ler, estimular a criança a ler, resultado, ele passa a querer fazer isso sozinho depois também. Então, esse tempo é fundamental, não nos deixar ficar grudado na tela. A gente até muitas vezes está por questões de trabalho, mas isso não pode vazar para a criança, dá seu jeito, se defende e defende a criança, né, Milton?
2: Perfeito. Tá bom, doutor Luiz Fernando Corrêa. Muito obrigado. Aí a gente lembra aquela velha frase, né, que a mãe dizia pra gente, faça o que eu digo, não faça o que eu faço.
3: Mais ou menos por aí.
2: Cada vez só cabe menos essa frase, de verdade.
3: É muito difícil, porque naquela época a mãe e o pai saíam para trabalhar, né, muitas vezes. E hoje em dia o trabalho é o tempo todo, e o trabalho tá ali na mão do pai e da mãe. É verdade. Então, cabe ao pai e à mãe se policiarem para não dar esse mole, né?
2: Tá certo, obrigado, até mais.
3: Até mais, Milton, Nadege e todos os ouvintes.
4: Até mais, doutor.
2: Esse foi o doutor Luiz Fernando Correia conversando com você aqui no Jornal da CB.
0: Doutor Luiz Fernando Correia conversou com o Milton Jung, com a Nadédia Calada, e a gente reapresenta sempre aqui no CBN Madrugada. A gente vai ao Paraná, Vinícius Silvestrini tem informações aí sobre as vítimas do acidente.

0: Segurança Pública, Hudson Teixeira, o caminhão que seguia de Carambeí para Prudentópolis teria invadido a pista contrária.
1: A grosso modo, percebe-se que o caminhão transitava no momento pela contramão, colidindo frontalmente, como eu disse, transversalmente com o ônibus, numa marca de frenagem também no local. Tudo isso vai ser esclarecido após esses laudos da Polícia Rodoviária Federal, da Polícia Científica e da Polícia Civil.
0: A Polícia Civil recolheu os tacógrafos dos dois veículos para auxiliar nas investigações. Segundo o inspetor Bertelli, da Polícia Rodoviária Federal, o equipamento do caminhão que registrava a velocidade não estava funcionando.
2: No momento foi constatado ali que o tacógrafo do veículo, o cronotacógrafo, não estava em funcionamento, em pleno funcionamento. Então isso aí também vai ser autuado, né? Vai ser feita uma notificação. Mas ele estava ferido, mas não estava em pleno funcionamento. O tacógrafo é o mecanismo, né, mecânico que registra a velocidade, o tempo de deslocamento, né, as paradas do veículo.
0: Equipes de resgate retiraram as vítimas dos veículos. Os corpos foram encaminhados ao Instituto Médico Legal de Ponta Grossa para identificação e liberação das famílias. Das 23 pessoas que morreram, 13 eram mulheres, 8 homens e 2 crianças. Segundo o secretário municipal de saúde de Imbituva, José Valdenei Menon, 5 sobreviventes foram encaminhados para unidades de saúde de Ponta Grossa. Um deles é um menino de 6 anos.
3: Fica aqui a nossa lamentável tristeza para com todos os familiares, para com todos os nossos munícipes, porque é uma dor compartilhada. Nossos colegas, trabalhadores da Secretaria de Saúde, nosso motorista, as famílias que estavam indo em busca de amenizar a sua dor. E hoje essa dor é compartilhada com todos.
0: O governo do Paraná decretou luto oficial de 3 dias. Em Imbituva, a prefeitura disponibilizou o ginásio municipal para o velório coletivo das vítimas. A investigação sobre as causas da colisão continua. A rodovia ficou interditada por cerca de 6 horas e o trânsito foi liberado por volta das 10h30 da manhã. O governador do estado, Ratinho Júnior, prestou solidariedade às famílias das vítimas.
4: Olha, lamentavelmente um dia muito triste para o Paraná e para os paranaenses, um acidente gravíssimo. Cabe agora à Polícia Rodoviária Federal, os órgãos de fiscalização e de investigação poder apurar e torcer para que Deus possa confortar o coração dessas famílias.
0: Esse é o acidente com maior número de mortes registrado nas rodovias do Paraná desde o início de 2021, segundo a Polícia Rodoviária Federal. A tragédia deixa 23 mortos e uma cidade inteira em luto. De Curitiba, Vinícius Silvestrini.
5: 3h44. Obrigado a você que nos faz companhia. Francisco Gonzaga, viu, Ricardo Garcia? Está lá em Fortaleza, capital cearense, na nossa companhia. Também o nosso ouvinte, o João Tarcísio Quirino, dizendo que gosta muito da CBN, está lá no Cariri Paraibano, Barra de São Miguel. Muito obrigado também ao Maurício do Jardim Thomas, ou Tomás. Manda sua mensagem via WhatsApp pelo 11 999 11 9981. Muito obrigado também ao Dão de Moreno, Pernambuco. Via YouTube, pessoal que troca ideias no chat, Ribamar Leite, está lá no Amapá, Erickson Robert, de São Vicente, Márcia Martins Peixoto, direto de Amsterdã, audiência internacional, também na nossa companhia, o DJ Lourenço, em Natal, Joildo da Silva Leite, manda o seu bom dia de Aparecida, de Goiânia. E muito obrigado a você que interage também via Instagram. Estamos aqui no @phcgalvão. Repetindo, @phcgalvão. Você pode interagir também aqui pelo Instagram, como faz o nosso ouvinte, o Eulálio Terra. Luiz Eulálio Terra está chegando via Instagram no @phcgalvão. Muitíssimo obrigado. E também aos nossos ouvintes aqui, o Zezo Azambuja, Fernando Godoy, galera que interage também via Instagram. 3h46, já, previsão do tempo para esta quinta-feira, também os principais destaques do dia. Agora aquele momento que a gente abre espaço para o Milton Jung, a Nadeja Calado, convidados, momento para você ter mais informações para escolher melhor nas eleições de outubro.
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0: para o Brasil. Deve ser o limite do Estado na punição de quem comete um crime extremamente grave. A Constituição brasileira proíbe a prisão perpétua e a pena de morte. Essa última permitida apenas em caso de guerra declarada. E a legislação estabelece hoje, em 40 anos, o tempo máximo de cumprimento de uma pena de prisão. O Brasil deve permitir prisão perpétua, até pena de morte, para determinados crimes? Ou deve preservar os limites estabelecidos pela Constituição? Este é o tema de hoje da série 50 Debates para o Brasil. E nós convidamos Fernando Capês, que foi procurador do Ministério Público de São Paulo, é advogado e professor de Direito Penal, e Felipe Angeli, advogado e coordenador de Advocacy do Justa, que analisa temas como justiça criminal, segurança pública e sistema prisional. Fernando Capês, muito obrigado pela sua gentileza ter aceitado o nosso convite, participar desse debate. Bom dia.
1: Muito bom dia, Milton Jung. Prazer em vê-lo cada vez mais jovem e disposto. Bom dia também à Nadeja. Bom dia ao Felipe Angeli. Prazer estarmos aqui conversando com a CBN, os amigos da CBN.
2: Bom dia.
0: Felipe, muito bom dia e muito obrigado pela sua gentileza ter aceitado o nosso convite, participar desse debate.
3: Bom dia, Milton. Eu que agradeço a oportunidade. Bom dia, Nadeja. Bom dia, doutor Capês. E bom dia a todos os ouvintes.
0: E conforme a gente combinou previamente, lembro aqui também os nossos ouvintes que estão nos acompanhando, que cada um de vocês responderá duas perguntas feitas pela Nadeja e por mim, e terão cerca de 2 minutos para cada resposta. E eu começo com o senhor Fernando Capês. Capês, hoje uma pessoa pode ser condenada apenas que somada chegou a 100, 200 anos, mas o tempo máximo, como falei agora há pouco, de cumprimento é de 40 anos. Por que a prisão perpétua aumentaria a segurança da sociedade? E o problema brasileiro, ele passa, é a duração da pena ou é a capacidade do Estado de investigar, condenar, fazer cumprir as penas que já existem?
1: Certamente é a capacidade do Estado de investigar e de condenar. São um complexo de medidas sociais, como incremento da educação em período integral, oportunidade, diminuição do abismo social. São todas essas medidas que, no conjunto, compõem um sistema que consegue proteger o cidadão. A prisão perpétua, não vou deixar a pena de morte de lado, a prisão perpétua ela entra num contexto em que o legislador está, de maneira envergonhada, já admitindo que existe prisão perpétua, mas ele fica criando cada vez mais mecanismos, confundindo o sistema, criando a maior confusão. Hoje você tem penas que já, o sujeito tem que cumprir 85% da pena preso. Somadas essas penas, ele acaba ficando muito mais tempo até do que o tempo de vida. E a gente quer dizer que não tem a prisão perpétua. Está cada vez mais difícil você compreender a legislação brasileira. Tem sistemas de progressão de regime que passam de 12,5% do cumprimento de pena até 85% e acaba criando uma certa confusão. Está na hora da gente discutir nos crimes de especial gravidade, crimes de organizações criminosas agora definidas como ultraviolentas, que fazem terrorismo urbano, que conseguem ocupar determinadas áreas territoriais, que entram em simbiose com o poder público e querem estabelecer um Estado paralelo, como é que nós vamos mandar um recado claro de ser entendido para estes criminosos e também para aqueles crimes de especial gravidade, estupro seguido de morte, latrocínio em que a vítima é morta sem ter esboçado qualquer tipo de reação, extorsão mediante sequestro com resultado morte. Nesses crimes já existem penas extremamente elevadas, mas não há um recado dado claro à população de que ele ficará até o final da vida. Claro que a prisão é por prazo indeterminado e pode permitir revisões a cada 20, 25 anos. Mas nós estamos criando um sistema tão confuso que fica cada vez mais difícil entender. A prisão perpétua, não a pena de morte, seria uma simplificação de um recado a esse tipo de crime. E veja bem, é necessário discutirmos os mecanismos para fazer isso. Porque hoje o artigo 5º, inciso 47, letra E da Constituição, proíbe a prisão perpétua, inclusive isso é cláusula pétrea. Seria necessário discutir algumas alternativas, como a convocação de um plebiscito, por exemplo, ou eventualmente contornar criando um sistema de pena por prazo indeterminado em que se permite uma revisão a cada período. O fato é que hoje ninguém mais consegue entender a confusão que se estabeleceu no sistema legislativo, uma verdadeira esquizofrenia legislativa. Eu não consigo mais, não estou dando conta de atualizar meus livros, cada vez aparece uma nova lei na madrugada, as pessoas não conseguem entender mais o que está acontecendo. Agora, é claro, Milton, você colocou bem, quem apostar que se você combate criminalidade apenas com elevação da pena, está apostando errado. É um conjunto de medidas que, no seu contexto geral, inclusive a comunicação do Estado, de quanto ele valoriza a vida humana e a segurança em determinados crimes, é que vai compor esse sistema, esse arcabouço capaz de permitir uma maior proteção.
0: Capês, a prisão você perpétua, vai voltar.
1: Não a pena de morte seria uma medida. Já você... gostou do meu tempo?
0: Bastante. Desculpa. Você vai voltar. Oh, perdão. Você não vai percebi. Voltar. Perdão, você vai voltar a falar perdão. Daqui a pouco. Deixa eu ouvir aqui o Felipe também, oferecer esse espaço para o Felipe que está conosco. Felipe, o próprio Capês agora descreveu ali uma série de crimes, crimes graves que a sociedade vem enfrentando aí no seu dia a dia e que escandalizam. Por que que o Estado deve obrigatoriamente oferecer a essa pessoa a possibilidade de voltar ao convívio social?
3: Bom dia. Em primeiro lugar, porque assim determina a Constituição, né? E o que a gente tem que... Acho que tem alguns elementos nessa discussão todas que são importantes de deixarem bem claros. Primeiro que, algo que se sabe muito bem, que para o efeito preventivo da pena, ou seja, para que a pena tenha um efeito suasório na pessoa em que eventualmente busca ou pretende cometer um crime, muito mais do que a dureza da punição, a gente sabe que a certeza da punição tem um efeito muito, muito mais concreto. Em segundo lugar, eu acho que a gente também tem que lembrar que buscar as velhas soluções que não tem resolvido o problema, não tem, né, não tem gerado os resultados que a gente objetiva. Nos últimos 20 anos, o que o Brasil mais fez para atacar o seu problema de segurança pública é endurecimento de penas. Aumentar, até como o doutor Capês estava colocando agora, essa alteração legislativa constante, sempre no mesmo caminho. Endurecer penas, ou dificultar o regime de cumprimento dessas penas, ou ainda criminalizar uma nova conduta. Nos últimos 20 anos, a nossa população prisional aumentou em 500 mil pessoas, né, o número de pessoas aprisionadas nos últimos 20 anos. Qual o resultado que a gente obteve a partir disso? Há 20 anos atrás, a gente não tinha mais do que quatro ou cinco facções criminosas, todas concentradas no Sudeste. Hoje a gente tem quase 90 facções criminosas operando em todas as regiões do Brasil. Todas as facções foram criadas dentro dos presídios. Isso é muito importante de se dizer. Nenhuma das facções foi criada em bairros de periferia, em bares com pessoas jogando dominó. Todas essas pessoas, as facções foram criadas dentro de presídios por pessoas presas e que controlam o crime a partir dos presídios. Ou seja, a gente está buscando sempre as mesmas soluções, que é o endurecimento penal, o aumento da quantidade de pessoas presas. Veja, a gente tem candidatos à presidência agora de novo, trazendo esse número mágico de 500 mil presos, né, que vão construir 500 mil vagas, construir subpresídios, que foi exatamente o que a gente fez nos últimos 20 anos, um aumento em 500 mil pessoas presas, e o resultado está aí. Não me parece que isso trouxe segurança a ninguém. Para não dizer, obviamente, da questão legal, que se trata de cláusula pétrea, como foi mencionado aqui, e que não basta uma simples, uma mera alteração legislativa no Congresso Nacional para se resolver essa especificidade jurídica.
2: Fernando Capês, a ressocialização deve ser o objetivo final do nosso sistema penal, e se sim, para todos os tipos de crimes?
1: Nadeja, quando entrou em vigor a Lei de Execução Penal, no dia 1º de janeiro de 1985, essa era a finalidade. O que, que virou o sistema de a proposta do Estado de ressocialização? Criação de PCC, de organizações criminosas no seio dos presídios. Então, evidentemente, essa é uma falácia. O Estado claramente fracassou na tarefa de ressocialização. O nível de reincidência é muito maior de quem passa pelo sistema prisional do que quem ainda não passou. Você pode tornar-se reincidente sem ter passado pelo sistema prisional. De maneira que as nossas cadeias são verdadeiras escolas do crime. Determinados criminosos deveriam entrar e nunca mais sair de lá. Evidentemente que eu não estou falando de qualquer crime. Estou falando de organizações criminosas de alto potencial lesivo e de crimes de especial crueldade. Vamos tirar um pouco o foco da prisão perpétua como apanágio para a solução dos problemas criminais, porque sozinho não vai resolver. Mas vamos colocar um sistema de retribuição justa do Estado e valorização da vida humana para a vítima e para as famílias da vítima. Que pena merece um sujeito que vai assaltar o outro, como está aquele ciclista no Parque do Povo, pega o relógio desta vítima e dar um tiro na cabeça dessa vítima sem que ela esboçasse qualquer reação? Que crime merece o sujeito que mata os seus filhos, crianças, porque está com raiva da esposa que supostamente vai terminar um relacionamento? Que crime merece, por exemplo, quem ataca uma moça desprotegida durante a noite e a estupra até provocar a morte? Nós temos que começar a discutir essa questão da retribuição do Estado, se nós estamos valorizando claramente as vítimas nesse processo de resposta de retribuição por parte do Estado. Mas, repito, a prisão perpétua necessitaria de uma revisão constitucional, ou há juristas constitucionalistas que assim entendem, que bastaria a convocação de um plebiscito, porque nos termos do artigo 1º, parágrafo único da Constituição, todo poder emana do povo. Essa não é uma expressão política, essa é uma expressão de conteúdo jurídico, constitucional. Se emana do povo, pergunte ao povo o que ele pretende decidir. E não pode ser decidido no calor de um debate. Um plebiscito é precedido de ampla discussão, com tranquilidade, várias pessoas participando, até que, por final, é feita esta votação. Então, ou por um plebiscito, ou para estabelecimento de uma pena de prisão por tempo indeterminado, com revisões periódicas, ou mesmo, eventualmente, por uma nova Constituição, o que eu acho muito mais complicado no contexto de hoje.
2: Felipe, a ressocialização deve ser o objetivo final do nosso sistema penal, e se sim, para todos os tipos de crimes?
3: É preciso entender, e obviamente quando a gente, né, passa pela situação de violência que o brasileiro e a brasileira enfrentam no dia a dia, é óbvio que isso é algo que representa um grande transtorno na vida cotidiana. Se trata de violência na vida das pessoas, efetivamente, e isso é algo que mobiliza a população, não poderia deixar de ser algo muito grave, que exige, de fato, uma resposta dura por parte do Estado. É absolutamente compreensível essa lógica, porque ela é verdadeira. Agora, é preciso que se entenda que o Estado não pode se comportar como as pessoas. O Estado é uma entidade diferente do indivíduo. O Estado é uma entidade diferente de um grupo de pessoas. É compreensível que o indivíduo, quando passa por uma situação de violência, um grupo de pessoas, um familiar, um pai, uma mãe, ele busca a vingança. Ele busca retribuir a violência com mais violência. O Estado não pode entrar nessa lógica. O Estado ele não pode agir a partir da perspectiva da vingança, de retribuir a violência com mais violência. Quando o Estado se comporta como bandido, como muitas vezes a gente acaba percebendo, quando agentes da lei que devem cumprir a lei, essa é a sua principal atribuição, e devem buscar responsabilizar aqueles que não cumprem a lei. Quando eles prescindem de todo o processo legal, não levam esses suspeitos, né, à delegacia de polícia, não levam esses suspeitos ao tribunal e acabam muitas vezes numa situação de confronto que não há justificativa na legítima defesa, acabam cometendo um homicídio em relação a esses suspeitos. Isso não é um agente do Estado que esteja cumprindo a lei, ele está se comportando exatamente como aquele criminoso que ele visa responsabilizar. E algo que é muito importante, em que pese a necessidade de responsabilização rígida, dura com aqueles que cometem a lei, a gente tem que pensar em ações anteriores. Para que a gente haja punições mais duras, a polícia brasileira, ela é estruturada, via de regra, na ostensividade, na polícia militar, no patrulhamento das ruas, baixíssimo investimento em polícia civil, baixíssimo investimento em polícia tecnocientífica, baixíssimo investimento na produção de provas robustas que vão permitir ao judiciário condenar aquele criminoso para responsabilizar ele pelos seus atos. A maior parte das prisões é feita em flagrante, patrulhando ruas. Você não prende em flagrante o grande tráfico de drogas, o grande traficante de armas, aquela pessoa que está lavando dinheiro do crime organizado. Você pega crimes simples, importantes, porque são ilegais e devem ser responsabilizados, mas é o furto cometido nas ruas, o roubo cometido nas ruas, o pequeno tráfico de drogas. Para os crimes reais, a gente sabe que a gente não tem investigação, não se investiga homicídio no Brasil. A gente não oferece às vítimas, a gente está falando de impunidade, o Estado tem que oferecer às vítimas o esclarecimento de homicídio, são os crimes mais graves. Para isso não há investimento. Então, antes da gente falar em endurecimento de penas, que eventualmente para certas situações podem até ter alguma justificativa e alguma racionalidade, a gente tem que organizar um modelo de persecução criminal para que haja a certeza da responsabilização pelo Estado. E não palavras vazias, jogadas ao léu, muitas vezes com objetivos simples populismo, de que seremos duros contra o crime, mas na verdade a gente não está prendendo ninguém, quando está prendendo muito mal, que é isso que a gente vê nas ruas brasileiras.
0: Felipe Ângelo e Fernando Capez, eu quero agradecer a gentileza de vocês e terem trazido alguns dos argumentos que devem ser considerados num debate como esse. Nossa ideia é exatamente essa, até para que os ouvintes que estão nos acompanhando possam levar à frente essa discussão e se aprofundar em todos esses temas. Muito obrigado, Fernando Capez, já foi procurador do Ministério Público de São Paulo, é advogado, professor de Direito Penal, Felipe Ângeli, advogado, coordenador de Advocacy do Justa, estiveram conosco aqui neste debate, este que é um dos 50 debates para o Brasil que nos propusemos a fazer até a semana da eleição. 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No canal da CBN no YouTube, está lá com imagem recortado para você poder compartilhar com as pessoas ou então no nosso site cbn.com.br.
4: Newton Jung e Nadédia Calado conosco aqui no CBN Madrugada. Vem aí o Edmilson Fernandes.
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0: Feira 20 de agosto de 2026, o Ministério Público do Paraná denunciou por homicídio culposo a médica responsável pela direção técnica da UTI pediátrica do Hospital Angelina Caron, em Campina Grande do Sul. Segundo a denúncia, em 2024, 6 recém-nascidos morreram por falta de higiene em protocolos clínicos. A acusação aponta negligência grave na fiscalização de normas de biossegurança e asepsia, o que seria resultado em contaminação hospitalar por bactérias multiresistentes. Segurados do INSS relatam espera de até 8 meses para a liberação de aposentadorias e perícias médicas. A demora ocorre mesmo após a redução da fila de espera por benefícios. Em julho, a fila de pedidos caiu para 1,5 milhão, atingindo o menor patamar em 21 meses, segundo o Ministério da Previdência Social. O governo federal mantém a meta de zerar o estoque de processos represados até o fim de 2026. A formação de um novo ciclone extratropical entre o Rio Grande do Sul e o Uruguai provocará chuva forte, temporais e rajadas de vento de até 90 km por hora no sul do país. O sistema organiza o avanço de uma frente fria e de uma massa de ar polar. A mudança deve derrubar as temperaturas no sul, centro-oeste e sudeste a partir de amanhã, além de provocar friagem no sudoeste da região norte no fim de semana. Rádio Brasília, 4 e 4.
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1: 4:05, bom dia, com Ricardo Garcia aqui na mesa de som, vamos juntos até às 5. E agora é hora de saber como é que fica o tempo em todo o Brasil.
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1: Com Josélia Pegorim.
2: A formação de uma nova frente fria com um ciclone extratropical vai causar mudanças no tempo nesta quinta-feira em todas as áreas do sul do Brasil e também em áreas de Mato Grosso do Sul. Esta frente fria e o ciclone extratropical vão se formando ao longo da quinta-feira entre o Brasil, o Paraguai, a Argentina e o Uruguai. O ciclone extratropical se organiza no interior do continente, entre o Rio Grande do Sul e o Uruguai, e depois segue rapidamente para o oceano. Este ciclone extratropical não será tão intenso quanto o último que se formou perto do litoral do Uruguai e do Rio Grande do Sul. Mesmo assim, no processo de formação desse sistema, nós temos muitas áreas de instabilidade, nuvens carregadas se espalhando sobre o sul do Brasil. E por isso, a expectativa de temporais em todo o Rio Grande do Sul. A chuva mais volumosa deve ficar nas áreas de fronteira com o Uruguai. Mas o centro-oeste e o sul de Santa Catarina e também do Paraná e o centro-oeste e sul do estado de Mato Grosso do Sul também terão pancadas de chuva moderadas a fortes no decorrer desta quinta-feira. Esta frente fria já vai começar a injetar ar frio de origem polar nesta quinta-feira em áreas do sul e de Mato Grosso do Sul. Então a temperatura começa a baixar. Mas na maior parte do Brasil ainda temos uma quinta-feira de muito sol e muito calor e o ar também muito seco. Os níveis de umidade até um pouco abaixo dos 20% vão ser observados em áreas do Tocantins, Goiás, Mato Grosso, áreas como o extremo sul do Maranhão, do Piauí até no oeste da Bahia. As pancadas de chuva no norte do Brasil poderão acontecer em áreas do Acre, no extremo oeste do Amazonas, em Roraima, no Pará e também na região do Amapá. No litoral do Nordeste, algumas pancadas de chuva podem acontecer na faixa leste da região, mas não há motivo de alerta. Esta frente fria que está se formando no sul do Brasil nesta quinta-feira vai avançar rapidamente sobre a região sudeste entre a sexta-feira e o sábado. Pode dar ventos moderados a fortes, queda de temperatura, mas pouca chuva. Josélia Pegorim, da Clima Tempo, para a CBN.
1: 4:08. O Aeroporto Internacional de São Paulo, em Guarulhos, suspendeu pousos e decolagens por cerca de 30 minutos na noite desta quarta-feira. A paralisação ocorreu após drones serem avistados nas proximidades de uma das pistas. As operações ficaram totalmente interrompidas entre 9:37 e 10:07 da noite. O fechamento temporário do espaço aéreo em Guarulhos forçou o desvio de 14 voos para outros aeroportos. As aeronaves foram encaminhadas para terminais em Minas Gerais, Rio de Janeiro e Paraná, além de cidades do interior paulista como Campinas e Ribeirão Preto. A Agência Nacional de Aviação Civil alerta que o voo irregular de drones perto de aeroportos gera grave risco de colisão e provoca paralisações no tráfego aéreo. O uso dos equipamentos exige autorização e coordenação prévia com a ANAC e com o Departamento de Controle do Espaço Aéreo. 4:10. O presidente Lula vai hoje a Natal para evento com o candidato ao governo do estado Cadu de Lula e a governadora Fátima Bezerra. Ontem, o candidato à reeleição pelo PT esteve em Iperó, no interior de São Paulo. Lula visitou o Centro de Pesquisa da Marinha, onde é desenvolvido um programa nuclear. O presidente viu as instalações do laboratório, que vai gerar energia para o primeiro submarino nuclear brasileiro e a área onde está sendo desenvolvida a tecnologia nacional de enriquecimento de urânio para fins pacíficos, como medicação para tratamento do câncer. No discurso, o candidato à reeleição disse que a pesquisa desenvolvida pela Marinha vai ajudar o país a gerar mais empregos e riqueza.
3: O submarino é importante para que a gente tenha tecnologia para dar e para vender, que a gente possa enriquecer urânio, sabe, para fins pacíficos, como está na nossa Constituição, para vender para o mundo. A gente não tem soberania nacional porque a gente faz discurso. Sabe? A gente tem que estar preparado para eles saberem que a gente vai ter força para poder dizer não. Que a gente vai ter força para poder dizer vamos competir. O que a gente não pode é ser um país desse tamanho de cabeça baixa a vida inteira.
1: O candidato do PL à presidência, Flávio Bolsonaro, passará o dia hoje na zona leste de São Paulo. Senador fará visitas ao Mercado Municipal de São Miguel Paulista, ao Clube da Comunidade e terá almoço com comerciantes. Nesta quarta-feira, ele passou o dia em Brasília gravando conteúdo para a propaganda eleitoral. A ex-primeira-dama Michele Bolsonaro postou o primeiro vídeo ao lado de Flávio depois da reconciliação. O registro é dos bastidores de uma gravação conjunta com o candidato para o programa eleitoral deste ano. O candidato do PSD, Ronaldo Caiado, vai se reunir hoje com lojistas da região do Brás, em São Paulo, e dará entrevista ao SBT. Ontem, Caiado disse que vai aumentar investimentos em infraestrutura e defendeu a ampliação de concessões e parcerias público-privadas.
4: Você vai crescer, tá certo, o ferroviário, que é uma demanda que existe unanimidade no país. Você vai acrescer a qualidade das rodovias. Nós temos que pensar também nos nossos rios, em poder avançar na nossa hidrovia, certo? A estruturação de nossos portos hoje para serem competitivos internacionalmente.
1: O candidato do Partido Novo, Romeu Zema, vai visitar hoje o primeiro espaço público de apoio a motoboys em São Paulo. Ontem, ele prometeu uma série de cortes de gastos públicos no país, objetivo de reduzir a inflação e os juros.
5: Nós temos de deixar a estrutura governamental estatal mais enxuta. Nós precisamos de uma reforma em Brasília que vai incluir municípios, estados e União. Uma nova reforma previdenciária não dá para ficar sem privatizar e melhorar os programas sociais.
1: Na Paraíba, o candidato do Missão, Renan Santos, prometeu adotar ações de segurança pública coordenadas pelos estados.
6: Onde há uma facção, haverá uma operação usando o governo federal e os governos estaduais em parceria com o aumento de penas, de modo a não apenas retirar ele dos bairros e cidades que eles costumam tomar, utilizar forças federais quando necessário e aumentar as penas, passar no Congresso um aumento de penas para que um bandido que te assalte, que venha com uma arma, aponte na tua cabeça para levar teu celular, fique no mínimo 30 anos preso.
1: 4 horas e 14 minutos. Diálogos obtidos pela Polícia Federal mostram que a lobista Roberta Luxinger tentou obter 20% de lucro na venda de cannabis medicinal ao governo federal. As mensagens indicam que ela atuava em parceria com Fábio Luiz Lula da Silva, o Lulinha. Relatório da Polícia Federal aponta que a lobista, aparentemente, tinha autorização para agir em nome do filho do presidente. Em trechos inéditos obtidos pelo jornal O Estado de São Paulo, a lobista cita o nome do advogado Otto Medeiros como sócio do ministro Cássio Nunes Marques e alguém influente para atuar nos contratos de cannabis. O ministro do STF, presidente do Tribunal Superior Eleitoral, negou ter qualquer sociedade com o advogado Otto Medeiros e confirmou apenas que é amigo do defensor. O negócio planejado pelo grupo de Roberta não avançou. O Ministério da Saúde informou que nunca houve qualquer possibilidade de comprar canabidiol. Em nota, a pasta destacou que o produto sequer faz parte da lista do SUS e que a atual gestão não abriu discussões para ofertar a substância na rede pública. A defesa da lobista criticou a divulgação dos diálogos interceptados pela Polícia Federal. Os advogados afirmaram que o vazamento de informações prejudica o andamento do inquérito sigiloso e cobraram providências do Ministério da Justiça para investigar a origem dos dados revelados. Em meio às novas revelações sobre o caso, o presidente Lula se reuniu no Palácio da Alvorada com o advogado Marco Aurélio de Carvalho, defensor de Lulinha. O encontro durou cerca de 3 horas. Contou também com a presença de Fernando Haddad, candidato ao governo paulista. Na pauta estavam a situação jurídica de Lulinha e o cenário eleitoral de São Paulo. Ontem, durante sabatina aqui na CBN, o ex-ministro defendeu a investigação das denúncias contra o filho do presidente.
6: Onde há uma facção, haverá uma operação usando o governo federal e os governos estaduais em parceria com aumento de penas, de modo a não apenas retirar ele dos bairros e cidades que eles costumam tomar, utilizar forças federais quando necessário e aumentar as penas, passar no Congresso aumento de penas para que um bandido que te assalte, que venha com uma arma, aponte na tua cabeça para levar teu celular, fique no mínimo 30 anos preso.

0: Bom, a gente ouviu aí o áudio do Renan Santos, que a gente já tinha escutado, falando sobre a questão da segurança pública. Agora sim, a gente vai ouvir a palavra do ex-ministro e candidato ao governo Haddad.
1: A minha prática é essa. Eu não quero saber quem é. Fez errado, paga. Por que eu respeito o governo do presidente Lula? Porque eu nunca vi o presidente Lula mexer um dedo por quem quer que seja. Pode ser amigo, filho, parente, a Polícia Federal, 100% de liberdade sempre, o Ministério Público, 100% de liberdade sempre, o discurso dele público sempre. Eu não vou passar pano para ninguém, quem tiver que responder, responda. Eu respondo pelos meus atos, cada um responde pelos seus atos.
2: E isso inclui o seu chefe de gabinete e o seu filho, no caso dele?
1: Vale para todo mundo, essa regra vale para todo mundo. O presidente Lula não vai mexer.
2: Mas os indícios são de que eles atuaram de forma a facilitar a vida de lobistas. O senhor mesmo falou em lobista agora há pouco.
1: Eu acho que quem abre flanco para isso, aí tem que apurar para ver se a pessoa fez ou não fez mesmo.
0: 4:18. O governo corre contra o tempo para aprovar medida provisória que acabou com a taxa das blusinhas. A equipe econômica quer votar a proposta entre 31 de agosto e 4 de setembro, durante a última semana de esforço concentrado do Congresso antes das eleições. Se o texto não for aprovado logo, a isenção perde a validade e a alíquota de 20% sobre compras internacionais de até $50 volta a ser cobrada. O ministro da Fazenda, Dario Durigan, destacou o esforço pessoal do presidente Lula para aprovar a mudança, apesar da resistência do setor empresarial.
3: A determinação do presidente para a equipe que faz interlocução política no Congresso é para que a gente trabalhe para instalar a comissão e votar o texto tão logo o Congresso possa fazer isso. A gente tem tratado dos diferentes setores, então acho que a nossa proximidade com o empresariado brasileiro, seja por conta do tarifaço e dos efeitos que nós estamos ajudando a mitigar, seja por conta de outras situações, eu acho que nós estamos caminhando bem.
0: O governo também espera aprovar antes das eleições a PEC que acaba com a escala de trabalho 6x1. 4:20. O Supremo Tribunal Federal decidiu por unanimidade ampliar o alcance da Lei Maria da Penha. A partir de agora, medidas protetivas de urgência podem ser aplicadas mesmo sem relação doméstica, familiar ou afetiva entre a mulher e o agressor. O julgamento no STF partiu do caso de uma mulher de Minas Gerais ameaçada de morte por um vizinho. O Tribunal de Justiça Mineiro havia negado a proteção por falta de vínculo afetivo entre eles. O presidente do STF, ministro Edson Fachin, destacou que agora a concessão da medida protetiva vai depender da motivação de gênero e não do local da agressão.
4: Creio que a proteção não se exaure na existência de vínculo doméstico ou afetivo entre o agressor e a vítima. Ao contrário, alcança toda a situação em que a violência decorra da assimetria estrutural fundada no gênero.
0: A regra tem repercussão geral, deve ser seguida por todos os tribunais do país. As medidas de urgência contra agressores incluem a proibição de aproximação e o bloqueio de contato por telefone e redes sociais. Pelo entendimento do Supremo, o pedido de socorro pode ser concedido de imediato por qualquer juiz ou delegado de polícia para evitar a demora na assistência. A ministra Carmen Lúcia assinalou que a nova regra aprovada pelo Supremo também alcança episódios de violência política de gênero. Nessas situações específicas que envolvem o exercício da atividade pública, a competência para analisar e conceder as medidas de proteção à mulher será da Justiça Eleitoral.
5: A situação hoje de sofrimento, violência, 20 anos depois da Lei Maria da Penha, com a própria Maria da Penha, com medida protetiva descumprida, como foi há 10 dias atrás, é pior do que há 20 anos atrás. Eu acho que o Supremo realmente, com esse julgamento, não fica cego nem fica surdo a isso que está acontecendo contra todas nós mulheres, e esperando que haja uma mudança, que daqui a 20 anos não tenha outra juíza neste tribunal precisando o tempo todo de conclamar a que não nos matem, porque não vamos morrer.
0: 4h22. Dois times brasileiros vão disputar hoje vaga nas quartas de final da Libertadores. Às 19h, o Mirassol enfrenta LDU no Equador, depois do empate por 1-1 no jogo de ida. Às 21h, em Corinthians e Rosário Central da Argentina, empataram por 0-0 na primeira partida. Ontem o Palmeiras venceu o Cerro Porteño por 1-0 e avançou à próxima fase. O Flamengo também se classificou ao derrotar o Cruzeiro por 2-1 no Maracanã. Pela Sul-Americana, o Atlético Mineiro empatou por 2-2 com o Bragantino e se classificou por causa da vantagem de 1-0 no jogo de ida. Hoje, mais três times brasileiros buscam vaga nas quartas de final. Às 19h, o Santos joga pelo empate com o Macará, no Equador, após ter vencido por 2-1 na Vila Belmiro. No mesmo horário, o Vasco joga contra o Olímpia do Paraguai. Partida de ida terminou em 0-0. Às 21h, o Botafogo enfrenta o Cienciano no Nilton Santos e precisa de um milagre para se classificar. Na semana passada, o Alvinegro foi goleado por 6-1. Precisa de uma vitória por pelo menos 5 gols de diferença para levar a decisão para os pênaltis. Quatro e 24, espaço aberto agora para Sardenberg e Merval Pereira.
6: Bom, Merval, há anos atrás, 2009, se não me engano, o Pleno do Supremo Tribunal Federal decidiu que jornalistas não precisam de diploma de escola de jornalismo para exercer a profissão. E, bom, isso passou, tornou e tal, não sei o quê, e agora... aparentemente sem motivo, eu digo só aparentemente sem motivo, os ministros Alexandre de Moraes e Flávio Dino voltaram a esse tema da exigência de diploma, né? De tentar, enfim, voltaram a discutir talvez, como eles dizem, com todos os cuidados, talvez discutir a volta da exigência de diploma. Parece uma coisa ingênua, mas tem a ver com o caso lá do Maranhão, do São Luís, né? Que eles estão... que houve aquela quebra do sigilo do jornalista Luiz Pablo, houve a busca e apreensão com a fonte, houve quebra da própria liberdade de imprensa do Luiz Pablo, e agora, que é um blogueiro. E agora, Alexandre de Moraes e Flávio Dino começam a falar sobre voltar o diploma para acabar eliminando aí um monte de blogueiros e um monte de gente do jornalismo, hein, Merval?
7: É uma situação diferente da que a gente tinha quando se decidiu que não precisava ter diploma de jornalismo. Eu, por exemplo, quando comecei a trabalhar há 60 anos, mais ou menos, você não precisava ter diploma de jornalismo. E eu me registrei e trabalho há 60 anos. Depois houve essa obrigatoriedade, depois derrubaram a obrigatoriedade. Hoje o assunto é mais complexo por causa exatamente das redes sociais. Você tem jornalistas que têm blogs nas redes sociais, mas tem pessoas que só têm blogs e nunca trabalharam em jornalismo, fazem uns blogs pessoais, né? Não é o caso do rapaz do Maranhão, que é jornalista, trabalha há muitos anos. Tal. Então, talvez seja preciso fazer uma certa distinção entre jornalista e simplesmente quem dá opinião nas redes sociais e faz blogs pessoais. E tal. Talvez isso seja necessário. Exatamente por isso, porque o jornalista tem todo o apoio da legislação e não pode ser atingido por uma tentativa de controle da informação, né, e da fonte. Mas, ao mesmo tempo, você não pode ficar sujeito a que qualquer um abra o seu próprio blog e que se diga jornalista e comece a caluniar, a atingir as outras pessoas. Eu acho que é um assunto que vai ter que ser discutido em algum momento. Mas, de qualquer maneira, enquanto não se discute, a fonte é preservada de todos os direitos pela Constituição, e o jornalista não pode ser pressionado por questões políticas a não dar isso ou dar aquilo, né? No momento, essa é a decisão. E é evidente que eles estão querendo fazer isso para dizer que não quebraram o segredo da fonte de um jornalista, mas sim de uma pessoa que não tem a responsabilidade que um jornalista deve ter e tem que ter, né? Mas não, no caso, não é verdade, e eu acho que precisa ser debatido com mais cuidado isso.
6: O jornalista lá, o Luiz Pablo, jornalista lá de São Luís, o blogueiro de São Luís, ele tem registro de jornalista no Ministério do Trabalho, né?
7: Pois é. Então, nesse caso, não, nem tem discussão, né? Existem outros que fazem blogs dizendo que são jornalistas e não são. São blogs pessoais, isso todo mundo, qualquer um pode fazer, né?
6: Agora, se a pessoa faz um blog e começa a caluniar outros, como você disse, a fazer jogo sujo e tal, pode ser processado normalmente pela lei penal.
7: Normalmente pela lei, claro. Esse é o ponto básico da não exigência do diploma de jornalista. Primeiro, porque jornalismo tem muita coisa que você só aprende na prática, né? O jornalismo basicamente te dá a qualidade de passar por diversos percalços e tal e fazer o seu trabalho. Agora, um blog pessoal, um blog que não tem nenhum jeito de jornalismo, não pode ter as mesmas regalias que um blogueiro que é jornalista, né? Isso é que talvez precise ser tratado, mas nesse caso, como você mesmo disse, não está nem em discussão isso, porque ele é registrado como jornalista.
6: Tá certo.
0: 4h29, aí o Merval com o Sardenberg. Obrigado a você que nos acompanha via WhatsApp. O José Espíndola está saindo para a sua caminhada, viu, Ricardo Garcia? Lá nas ruas de Goiânia, a capital do Centro-Oeste, diz aqui o Espíndola. Muito obrigado ao Luiz de Petrolina, Pernambuco. Também Márcio Alexandre de Caratinga, Minas Gerais. Muitíssimo obrigado ao Antônio Hamilton. Escreveu aqui, viu, Ricardo Garcia, que já está acabando de ler o meu livro. E eu, claro, fico muito contente com o nosso ouvinte aqui, o Antônio Hamilton, de Mogi das Cruzes. Muito obrigado. Luiz Gonzaga de Oliveira Filho, de Pacajus, no Ceará, e direto de Lisboa, Portugal, Natan Gilbert. Já irei para o pequeno almoço, diz o Natan. Portugal deve estar o quê? Umas 5 horas na nossa frente, né, Ricardo Garcia? E, portanto, Natan já está amanhecendo nesta quinta-feira na capital portuguesa. Muito obrigado também aos nossos ouvintes que participam via YouTube, aqui no nosso chat, acompanhando as imagens, hoje no Estúdio B aqui, com uma imagem diferente da que normalmente estamos. O Pedro está encerrando o turno, mandando um bom dia para todo mundo. Geraldo Silva, obrigado também pela companhia do Gilson Pereira Araújo. Obrigado pelas palavras. E muitíssimo obrigado a você que nos acompanha também aqui no Instagram, no @phcgalvão. Repetindo, @phcgalvão. Quem está chegando aqui é o Leopoldo Veloso, sempre por aqui, direto de Lagedo, Pernambuco. Muitíssimo obrigado pela mensagem aqui via Instagram no @phcgalvão.
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0: quarta-feira, 20 de agosto de 2026. Um ciclone extratropical deve provocar temporais na região sul a partir de hoje. Segundo o Instituto Nacional de Meteorologia, o fenômeno deve se formar próximo à costa do Rio Grande do Sul. A frente fria associada ao ciclone também vai ajudar a baixar as temperaturas em Mato Grosso do Sul e São Paulo nos próximos dias. O Banco Central da China manteve inalteradas as taxas básicas de juros da economia. A taxa de empréstimos Prime de um ano permaneceu em 3%, enquanto a de 5 anos continuou em 3,5%. Ambos os referenciais seguem nestes patamares há mais de um ano. Documentos obtidos pela Polícia Federal revelam que a empresária Roberta Luxinger, ligada a Fábio Luiz Lula da Silva, tentou vender mais de 600 milhões de reais em remédios à base de canabidiol ao Ministério da Saúde. A proposta previa o fornecimento sem licitação de mais de 1 milhão de frascos sob justificativa de emergência. A minuta do contrato foi enviada ao ex-chefe de gabinete da presidência, Marco Aurélio Santana Ribeiro, mas a negociação não avançou. No horário de Brasília, 4h34.
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0: Quatro e trinta e cinco.

0: Muito bem, aqui no CBN Madrugada, espaço para a gente falar sobre assunto dos mais importantes, a questão da violência contra a mulher e uma decisão importante nesta quarta-feira no Supremo Tribunal Federal ampliou e garantiu a aplicação de medidas protetivas de urgência que já são previstas na Lei Maria da Penha para casos de violência de gênero contra mulheres fora do contexto doméstico, familiar ou em relação de afeto. A gente vai conversar aqui no CBN Madrugada com a Isadora Viana Sentussé, que é coordenadora do Núcleo de Estudos sobre Desigualdades Contemporâneas e Relações de Gênero, pesquisadora também do pós-doutorado na Universidade Estadual do Rio de Janeiro, em Ciências Sociais. Isadora, muito bom dia, é um prazer tê-la conosco aqui na CBN.
1: Bom dia, o prazer é meu, Paulo.
0: Na prática, Isadora, quais são as situações, as novas situações em que essas medidas protetivas poderão ser utilizadas e, de forma geral, como é que você avalia a importância dessa nova interpretação do Supremo, hein?
1: As novas situações em que essas medidas poderão ser utilizadas são casos, né, como você disse na apresentação, de violência não íntima. Violência que não é praticada por um conhecido, por um familiar, pelo marido, pelo namorado, pelo ex-namorado. Então, essa decisão amplia a compreensão, né, o escopo da Lei Maria da Penha para além da violência doméstica e familiar.
0: Certo. E como é que você avalia essa ampliação?
1: Eu avalio muito bem, né? Porque é uma compreensão, o STF ele mostra uma compreensão de que a violência de gênero contra a mulher ela não se limita ao ambiente familiar. Então, ele reconhece outros tipos de violência que antecedem muitas vezes um feminicídio, né? Como um stalking, que significa perseguição, né? Quando um indivíduo está perseguindo uma mulher e não necessariamente ela conhece esse sujeito ou conhece muito mal esse sujeito. Então, atos de assédio, de humilhação, violência em ambientes profissionais, em ambientes sociais, violências praticadas às vezes por um vizinho, por conhecidos. Né? Então, todo tipo de violência praticada no espaço público. E também a violência política de gênero, que tem sido um tema que está mais na mídia, né? Do qual se tem falado mais da violência política de gênero. A gente tem visto uma série de casos, cada vez mais esses casos sendo denunciados e aparecendo na grande mídia, e é uma forma de afastar as mulheres também da esfera pública, da esfera de poder. Então, é bastante positivo, na verdade, essa ampliação de compreensão da violência de gênero contra a mulher.
0: Claro. Bom, a gente imagina que essas medidas são adotadas para evitar a violência, o mal maior, muitas vezes o feminicídio. E eu tenho destacado aqui no CBN Madrugada, é impressionante como praticamente todos os dias a gente tem uma notícia de um feminicídio. Os dados mostram, a gente acompanha, são 3 a 4 por dia. E aí a pergunta que fica, Isadora, é a seguinte: esse tipo de crime, o feminicídio, ele realmente tem aumentado ou a gente está com a sociedade colocando um foco maior, concentrando nesse problema, e é uma situação que sempre ocorreu? O que, que você pode dizer sobre isso, hein?
1: Sempre teve feminicídio, a gente tem alguns casos bastante emblemáticos na nossa história, na década de 60, quando se começou a falar mais dos homicídios de mulheres, né, dentro do casamento. O caso da Ângela Diniz, o mais famoso, mas houve outros casos também. O que a gente tem hoje em dia, os dados eles estão muito baseados nas denúncias, nos registros, né? Então, é muito difícil a gente saber se aumentaram os feminicídios ou se aumentaram os registros. É possível que a gente tenha cada vez mais registros melhores. Junto com esse processo de se criar leis, tanto a lei de feminicídio quanto essas decisões jurisprudenciais, como essa decisão do STF, que amplia a Lei Maria da Penha, a própria Lei Maria da Penha e outras muitas leis e decisões jurisprudenciais, é que isso também, de certa forma, orienta a política pública, orienta o treinamento dos profissionais. Então, a gente tem delegados cada vez mais capacitados para identificar e investigar feminicídios, policiais mais capacitados para também fazer um registro mais certeiro, né? Então, pode ser que a gente tenha um aumento, a mídia também, né? A imprensa também tratando de forma mais contundente do feminicídio, quando a gente tem vários exemplos de crimes que a mídia tratou de forma muito velada. Então, a gente tem hoje em dia uma mídia também mais combativa, jornalistas mais letrados na falta de gênero. Então, a gente tem esse processo também de melhorar esses dados, né? De a gente ter essa compreensão também mais apurada do fenômeno. O fato de a gente ter nomes de leis, de políticas, de campanhas, ajuda a gente a denominar esse fenômeno, né? Então, a gente tem um pouco essa impressão de que aumentou, mas a gente não tem como ter certeza.
0: Sim.
1: De que esse fenômeno aumentou, porque também aumentou o repúdio pelo fenômeno, aumentou a percepção do fenômeno. Então, coisas que antigamente as mulheres talvez não considerassem violência, considerassem uma situação muito chata na vida delas, que atrapalhava a vida delas, como assédio, stalking, né, esse tipo de violência

0: Olha.
1: Essas imagens elas tendem a provocar um certo horror, né? Um certo choque nas pessoas em geral. Isso é muito comum, as câmeras de segurança, né? Há pouco tempo, se não me engano, ele é jornalista, um influenciador, também foi vinculado na televisão, imagens dele queimando a namorada no ouvido com cigarro. Há alguns anos a gente teve o caso do sujeito que espancou a namorada no elevador. Então, de certa forma, essas imagens elas também ajudam a propagar a forma como essa violência acontece, e elas podem ter um fator de conscientização. Elas também podem ter uma dimensão de certa forma, banalizar também a violência, né? Algumas imagens são muito chocantes e, enfim, pode ter um efeito inverso de anestesiar também as pessoas no que o fenômeno se torna tão corriqueiro, a coisa se torna tão vinculada o tempo todo, né? E que, enfim, possa anestesiar as pessoas. Então, eu acho que tem um pouco esse duplo efeito. Mas algumas imagens são muito chocantes, né? Eu não lembro se foi no início desse ano, no ano passado, teve um caso em São Paulo, da moça que foi arrastada, né, pelo carro, um cara que arrastou a moça no carro.
0: Sim.
1: Então, essas coisas mobilizam muitas pessoas também e, de certa forma, ajudam a ensejar um debate. Agora, as medidas protetivas, elas acabam sendo fundamentais para prevenir que a violência chegue, né, a esses pontos dramáticos, né, ou mais dramáticos ainda, como feminicídio, tentado consumado. E essa decisão do STF protege as mulheres, interrompe, né, esse ciclo da violência que resulta no feminicídio, que culmina no feminicídio, fora dessas relações domésticas familiares, que era uma coisa que a gente não tinha ainda esse dispositivo. Um dispositivo para isso, né? E acabava que o entendimento sobre a violência de gênero contra as mulheres ficava muito centrado na questão da família e das relações íntimas. Então, é muito boa essa ampliação, é realmente muito boa porque, de novo, né, essas leis, essa jurisprudência, elas também trazem um debate, elas fazem parte de um debate, elas não fundam um debate, elas não inauguram um debate, mas elas reforçam e dão um respaldo jurídico para que os operadores do direito possam atuar nesse sentido.
0: Sim. Estamos conversando aqui no CBN Madrugada com a Isadora Viana Santussé, que é coordenadora do Núcleo de Estudos sobre Desigualdades Contemporâneas e Relações de Gênero na Universidade do Estado do Rio de Janeiro. Isadora, falando aqui na questão de relações de gênero, o que nós podemos fazer como sociedade, né, para construir relações de gênero que não levem à violência? Como podemos atuar? Na família, na escola, com nossas crianças e adolescentes, tanto meninos quanto meninas, hein?
1: Essa é uma grande pergunta, né? Eu acho que a gente vem construindo um caminho bom, né? A Lei Maria da Penha é uma lei que é referência no mundo inteiro. Ela prevê medidas não só de endurecimento penal, de criação de um tipo penal, mas também medidas preventivas. Ela prevê uma série de políticas de prevenção, né? Essas políticas elas precisam ser concretizadas em rede. Significa que a violência contra a mulher ela precisa ser combatida em várias frentes, né? Na frente da saúde, na frente da assistência psicossocial, na frente da educação. Então, ela precisa, na frente da justiça. Então, ela precisa de uma série de aparelhos com diferentes objetivos, abordagens, para promover uma política efetiva de proteção e enfrentamento à violência. Eu acho que, assim, ao longo dos anos, as medidas de prevenção elas foram um pouco esquecidas pelos poderes públicos, né, pelos governos. Então, assim, as campanhas de prevenção são fundamentais.

0: sociais, né, para conscientizar a população, para indicar quais são os serviços disponíveis para as mulheres, para difundir valores incompatíveis com a violência. E também uma atuação na internet, né, de regulação de determinados tipos de conteúdo. A gente vê cada vez mais a propagação de um conteúdo muito misógino, muito impulsionado pelo algoritmo, sem nenhum tipo de regulamentação. Os meninos novos, né, os meninos crianças, adolescentes, eles têm acesso a uma infinidade de conteúdos. Então, hoje em dia, os conteúdos deles são muito menos controlados, né, pelos pais, pela família, pela escola. Com o celular, com a internet, é muito difícil saber o que um adolescente está assistindo, né, qual é o tipo de conteúdo que está chegando nele. E há matérias específicas que mostram que esses conteúdos são rentáveis para as big techs, né, que os algoritmos realmente funcionam, favorecem conteúdos violentos. Então, a gente também tem que pensar numa política de regulamentar o que pode ser propagado na internet, que pode ser monetizado, principalmente, né, na internet, porque o impulsionamento desse tipo de desses canais, desses influenciadores masculinistas é uma coisa muito impressionante, é muito rentável para eles. Né? Na verdade, a misoginia, o ódio contra as mulheres é muito rentável. Então, formas de regulação também da monetização desses canais, que, via de regra, tem como sua maioria de público homens, jovens ou garotos, né?
1: Sim. A gente tem mais dois minutinhos aqui, Isadora. Tivemos, acho que duas semanas, né, a Lei Maria da Penha completando 20 anos. Você acha que existe ainda alguma necessidade de ajuste na nossa legislação? Como é que você avalia a nossa legislação do ponto de vista da proteção da mulher? É suficiente ou há ainda necessidade de mudanças, punições mais severas?
0: A legislação, ela sempre vai mudar, do meu ponto de vista. Enquanto houver o problema, o entendimento sobre a violência de gênero, ele vai se transformando ao longo do tempo, né? Há alguns anos a gente não falava de violência política de gênero. Há um pouco mais de anos a gente não falava de feminicídio, com esses termos, assim, tão popularmente. Era uma categoria muito confinada nos estudos acadêmicos das feministas sobre violência. Então, eu acho que mudar, ela sempre vai. Mas a Lei Maria da Penha é uma lei muito robusta, assim. Ela prevê muitas ações mesmo de punição e de prevenção. Ela atua nesses dois polos. Quer dizer, ela prevê ações nesses dois polos, né? E há algumas decisões, alguns reparos da Lei Maria da Penha que foram feitos depois, algumas decisões jurisprudenciais têm o sentido de ampliar. Né? Há uma decisão da STF que amplia a aplicação da Lei Maria da Penha para mulheres trans, agora essa decisão de hoje. Então, ela é uma lei boa, que ela pode ser ampliada sempre, à medida que esse fenômeno ele vai transformando também a nossa compreensão sobre a violência de gênero contra as mulheres. Quando essa lei foi criada, essa compreensão estava muito voltada para a violência doméstica, e hoje em dia não é mais assim. Mas ela é uma boa lei que prevê uma série de ações, né? Essas ações não necessariamente são executadas. Então, a questão é um pouco de como se criar políticas públicas fundamentadas em dados, né? Políticas públicas fundamentadas em empiria, em dados de pesquisa, que possibilitem a aplicação da Lei Maria da Penha. Em relação à punição, a gente tem penas altas relativamente, né? Se a gente comparar com vários outros países, a gente tem penas altas. As penas para o feminicídio, para o nosso sistema, né, punitivo, são penas bem altas também. E a gente não tem uma evidência, assim, até hoje, de que penas mais altas previnem crimes, né? Na verdade, todas as pesquisas sobre feminicídio têm mostrado que a impunidade não é uma realidade quando a gente trata de feminicídio. Quando os homens são denunciados por feminicídio, geralmente eles são condenados e presos. É, o ideal seria a gente realmente começar a olhar para a prevenção, para interromper esses tipos de violência, é, para impedir que a violência ocorra e que a violência se agrave ao ponto de a gente ter tantos feminicídios quanto a gente tem hoje em dia. Então, eu acho que começar a olhar um pouco mais para a prevenção, é, que está prevista na Lei Maria da Penha, mas não necessariamente é aplicado, né? É, não é um braço da política pública muito priorizado, é, ao longo desses anos todos, né, de Lei Maria da Penha. Eu acho que seria mais produtivo nesse momento, que a gente já tem um aparato, é, punitivo bastante robusto.
1: Muito bem. Conversamos aqui no CBN Madrugada com a socióloga Isadora Viana Centser, coordenadora do Núcleo de Estudos sobre Desigualdades Contemporâneas e Relações de Gênero da Universidade do Estado do Rio de Janeiro. Isadora, mais uma vez, obrigado pela gentileza aqui com a CBN. Um bom dia e até uma próxima.
0: Obrigada a você. Até a próxima.
1: 4h54, a nossa ouvinte Brisa, viu, Ricardo Garcia, escreveu aqui: adorei que ampliaram a Lei Maria da Penha, uma conquista e tanto, que venha mais proteção, justiça e respeito às mulheres. É isso aí. Obrigado ao Alexandre Alves, mandou uma imagem aqui, uma foto, viu, Ricardo Garcia, chegou lá, o nosso livro chegou lá em Londrina, mandou a foto aqui. Obrigado ao Alexandre Alves, que nos enviou a foto da nossa obra que foi lançada aí há algumas semanas. Muitíssimo obrigado. Erivonaldo Medeiros, Gravatá, Pernambuco, motorista de ônibus, também mandando o seu bom dia. Muitíssimo obrigado. Também a nossa ouvinte, é, Lili Soares, de Crateús, no Ceará. Também via YouTube, Francisco Cruz, Rogério Gomes de Oliveira, chegando aqui no nosso, é, chat. E muito obrigado a você que interage também via Instagram no @phcgalvão. Repetindo, @phcgalvão. Está chegando aqui o Nagel Noronha. Muito obrigado pela mensagem. A gente vai fechar o programa com o Lucas Taveira. Tem informações sobre um policial, delegado, hein? Que usou o acesso a sistemas internos para repassar informações a suspeitos. Olha só, hein? Que coisa.
2: A Polícia Federal realizou nesta quarta-feira uma operação para investigar um delegado da própria corporação por suspeitas de participar de um esquema de corrupção e vazamento de informações sigilosas em troca de vantagens financeiras. Segundo o órgão, desde 2023, o delegado José Navas Júnior teria utilizado a função e o acesso a sistemas corporativos da instituição para realizar consultas direcionadas a pessoas e a procedimentos sob investigação. As informações obtidas seriam posteriormente repassadas a investigados, possibilitando a adoção de medidas destinadas a dificultar ou frustrar as diligências policiais. O delegado trabalha há 22 anos na corporação e é especialista em segurança de dados digitais. Atuando em Marília, no interior de São Paulo, Navas chegou a representar o país em um treinamento internacional sobre cibersegurança em 2016, realizado na Holanda. Na operação, batizada de Sinon, foram determinadas medidas como a suspensão do exercício da função pública, a proibição de acesso às dependências, aos sistemas e aos recursos tecnológicos da Polícia Federal. Os fatos investigados envolvem os crimes de violação de sigilo funcional, corrupção passiva e ativa, associação criminosa e embaraço à investigação de organização criminosa. A operação cumpriu 8 mandados de busca e apreensão em São Paulo e no Rio Grande do Sul, além de bloqueio e sequestro de bens. As medidas foram autorizadas pela primeira vara da Justiça Federal em Marília. De São Paulo, Lucas Taveira.
1: 4h57, ponto final na edição de hoje aqui do CBN Madrugada, produção do Matheus de Souza e os trabalhos técnicos sempre comigo aqui, Ricardo Garcia.
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1: Vem aí Edmilson Fernandes com o repórter CBN, na sequência o Frederico Goulart com o CBN Primeiras Notícias. Agradeço demais a sua companhia, uma excelente quinta-feira, meia-noite, estamos de volta, hein? Até lá.
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0: quinta-feira, 20 de agosto de 2026. O Aeroporto Internacional de São Paulo, em Guarulhos, suspendeu pousos e decolagens por cerca de 30 minutos na noite desta quarta-feira, por causa de drones clandestinos próximos a uma das pistas. A paralisação forçou o desvio de 14 voos que tinham o terminal como destino para aeroportos em Minas Gerais, Rio de Janeiro, Paraná e interior paulista. Alguns voos sofreram atrasos porque as aeronaves tiveram que ficar sobrevoando a região antes de pousar. São Paulo concedeu a Casas Bahia proteção temporária contra credores. A rede varejista soma dívidas de mais de 17 bilhões de reais. O pedido de recuperação judicial ainda não foi homologado, mas a decisão impede a execução de débitos e proíbe os mais de 28 mil credores de antecipar o vencimento de contrato. A Caixa Econômica Federal vai leiloar hoje o apartamento que pertenceu ao ex-deputado federal Eduardo Bolsonaro em Botafogo, na zona sul do Rio de Janeiro. O banco retomou o imóvel porque o filho do ex-presidente deixou de pagar o financiamento. Avaliado pela Caixa em mais de R$1 milhão, o apartamento poderá ser arrematado por lance mínimo de R$ 644 mil. Brasília, 5 horas.
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1: Olá, bom dia para você, ouvinte da CBN, 5 horas da manhã em ponto. Está na hora de mais um CBN Primeiras Notícias. Estamos começando edição dessa quinta-feira, dia 20 de agosto de 2026. Já está no ar. Antes de tratar dos assuntos do dia, faço aquele convite de sempre para você acompanhar o PN em todas as nossas plataformas, plataformas de áudio, plataforma de áudio e vídeo, e também interagir nos nossos canais principais aqui de comunicação com o ouvinte, ouvinte e espectador. Para assistir o Primeiras Notícias, só correr lá no YouTube. Você pode, inclusive, deixar o seu like, o seu joinha e participar no chat. O canal já está aberto desde antes do programa entrar no ar, recebendo a colaboração lá de muita gente que já vai se aquecendo, entrando no clima do Primeiras Notícias. Estamos no Globoplay, estamos no site cbn.com.br. E para mandar o seu recado aqui pra gente, além do chat lá no YouTube, tem o link Fale com Âncora no cbn.com.br, tem o WhatsApp 21 997 642 381, 997 642 381. Comente aí quais são as suas expectativas para essa quinta-feira que está no ar, assim como o CBN Primeiras Notícias. Tudo bem, Ana Paula Jalme? Bom dia.
2: Bom dia, Fred. Bom dia também para o nosso ouvinte. Quinta-feira, e a Elaine Santos já está aqui no chat falando: chegamos no pré-sextou.
1: Chegamos.
2: Aquele
1: chegamos.
2: Gás a mais.
1: Chegamos no pré-sextou. E com muita informação aqui para trazer para o nosso ouvinte, afinal de contas, estamos em plena campanha eleitoral, com a nossa equipe atrás de cada um dos candidatos, né? Repercutindo declarações, falas, planos de governo, propostas e polêmicas, né? Polêmicas que se somam a cada dia. No caso da campanha presidencial, essa semana está sendo marcada aí pelas revelações, detalhes da investigação da Polícia Federal relacionada ao filho do presidente Lula, o Lulinha, a amiga dele, a lobista Roberta Lutzinger, e a gente vai tratar desse tema mais uma vez aqui. Inclusive, ontem à noite teve uma reunião do presidente Lula lá em Brasília com o advogado de Lulinha, também a presença do ex-ministro e candidato ao governo de São Paulo, Fernando Haddad, para tentar saber como, né, que a campanha vai adotar novas estratégias para evitar o desgaste eleitoral. Afinal de contas, estamos a menos de 50 dias da eleição e esse escândalo está crescendo. Também em Brasília, ontem, uma decisão muito importante do Supremo Tribunal Federal ampliou o alcance da Lei Maria da Penha, que recentemente completou 20 anos. Agora, a aplicação das medidas protetivas, elas podem ser feitas também em casos sem vínculo doméstico. Uma definição que veio da justiça brasileira e passa a valer para todo o país a partir de agora. Também estamos acompanhando de perto o caso da varejista Casas Bahia, né? Recentemente a gente teve aí o início de processo de recuperação judicial, uma série de demissões no início do mês de agosto. Ontem a Justiça do Trabalho definiu que a Casas Bahia tem que reintegrar todos os funcionários demitidos até que esse processo seja concluído. É um assunto também que tem um grande impacto aí no âmbito econômico e estará no nosso programa. São os três assuntos que abrem no Primeiras Notícias até às 6 horas da manhã. Temos previsão do tempo, temos as capas dos jornais, o giro pelas afiliadas, a sua colaboração. Futebol, ontem tivemos rodada importante da Libertadores, classificação do Palmeiras e do Flamengo. Você é tosse pra que time, Ana Paula? Nunca te perguntei isso.
2: Ah, melhor não revelar, né? Senão dá aquela briga aí.
1: Mistério?
2: De
1: Mistério?
2: Mas é um time bom.
1: É um time bom, né? Tá certo.
2: Passional aí.
1: Bom, Palmeiras e Flamengo, os times mais fortes, né? Dá pra dizer assim, pelo menos os mais ricos do futebol brasileiro. Sim. Nos últimos anos. Fizeram, inclusive, a final da última Libertadores. Os dois times ontem garantiram vaga nas quartas de final. Vamos falar disso também, o que vem pela frente aí nas próximas fases da Libertadores, Sul-Americana. Esse é o meio de semana das Copas Sul-Americanas com os clubes brasileiros em campo. Tudo isso a partir de agora, então vem com a gente. Seja bem-vindo, seja bem-vinda. CBN Primeiras Notícias está no ar.
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1: A campanha à reeleição do presidente Lula avalia estratégias para conter o desgaste político das novas denúncias envolvendo o filho dele, Fábio Luiz Lula da Silva, Lulinha, e sua amiga, a lobista Roberta Lutzinger. A Polícia Federal investiga a possibilidade de tráfico de influência. Na mais recente revelação, documentos obtidos pela PF mostram que Roberta tentou vender ao governo mais de 600 milhões de reais em remédios à base de canabidiol. Roberta teria tentado obter 20% de lucro na venda da cannabis medicinal ao Ministério da Saúde. O negócio planejado pelo grupo da Roberta Lutzinger não avançou. O Ministério disse que nunca houve qualquer possibilidade de compra do produto e destacou que o canabidiol sequer faz parte da lista do SUS. Vamos a Brasília com a repórter Rani Veloso, que traz as últimas novidades dessas apurações para a gente.
3: Diante de mais revelações envolvendo a lobista Roberta Lutzinger e a relação pessoal com o filho do presidente Lula, Fábio Luiz Lula da Silva, conhecido como Lulinha, a campanha do petista à reeleição acompanha com preocupação os impactos políticos e traça estratégias para evitar que o caso gere prejuízo nas urnas. De acordo com fontes da CBN, a primeira reação do núcleo da campanha tem sido manter o distanciamento da crise. No entanto, aliados dizem que Lula, em público, vai voltar a afirmar que não poupará o filho caso as irregularidades sejam comprovadas. Nesta quarta, o Globo trouxe informações de que Lulinha se hospedava com frequência na mansão alugada por Roberta Lutzinger por R$ 28 mil reais mensais no Lago Sul, em Brasília, para reuniões. A casa está abandonada desde dezembro do ano passado, quando a empresária foi alvo de operação da Polícia Federal, que investiga desvios no INSS. Nesta terça, veio à tona que Marcola, o ex-chefe de gabinete de Lula, recebeu por mensagem um modelo de contrato da lobista para vender medicamentos à base de canabidiol sem licitação ao Ministério da Saúde. Marcola teria confirmado a interlocutores que recebeu o material, mas disse que não o encaminhou para nenhuma fonte do governo. Segundo a Polícia Federal, Roberta recebeu R$ 1,5 milhão de reais de Antônio Carlos Camilo Antunes, o careca do INSS, que está preso por supostos desvios do INSS, para tentar viabilizar a venda de canabidiol para o SUS. A defesa de Lulinha disse à CBN que ele sabia dos interesses de Roberta de atuar na área de canabidiol, o que é considerado legítimo, e que o cliente quer a elucidação dos fatos que tem, segundo ele, objetivo político-eleitoral. Na sabatina da CBN com o Globo e Valor Econômico, o candidato ao governo de São Paulo pelo PT, o ex-ministro Fernando Haddad, defendeu em passar a régua em quem quer que seja que tenha desrespeitado a lei. E na saída, reforçou.
4: Tudo tem impacto. Agora, quem é candidato é que responde pelos seus atos. Agora, tem impacto? Tem. Qualquer autoridade tem a liberdade de investigar e eventualmente denunciar uma pessoa que não respeitou a lei, qualquer que seja.
3: Nos bastidores, fontes do PT afirmam que as denúncias ainda não tiveram impacto significativo nas pesquisas internas do partido e que o presidente mantém a liderança. Para conter os danos, a estratégia traçada é rebater os ataques da oposição, focando no senador Flávio Bolsonaro. O argumento petista é que, ao contrário de Lulinha, Flávio é o candidato à presidência com histórico de investigações na justiça, como o caso das rachadinhas na Alerj e, mais recentemente, os áudios e encontros pessoais com o ex-banqueiro Daniel Vorcaro, do Master, que resultou no recebimento de 61 milhões de reais para supostamente financiar o filme sobre o ex-presidente Jair Bolsonaro.
1: A defesa da lobista criticou a divulgação dos diálogos interceptados pela Polícia Federal e, em meio às novas revelações sobre o caso, o presidente Lula se reuniu no Palácio da Alvorada ontem à noite com o advogado Marco Aurélio de Carvalho, o defensor de Lulinha. Durante a reunião, Lula teria dito a Marco Aurélio que o filho deve esclarecer os fatos e se explicar à justiça. O Supremo Tribunal Federal decidiu por unanimidade ampliar a proteção da Lei Maria da Penha para mulheres vítimas de violência motivada por gênero, mesmo quando não existe relação familiar ou afetiva com o agressor. O repórter João Rosa conta agora que a decisão também determina que pedidos de medidas protetivas sejam analisados com rapidez quando houver risco à vítima.
5: Oi, Fred! O Supremo Tribunal Federal decidiu por unanimidade ampliar a aplicação das medidas protetivas previstas na Lei Maria da Penha. A partir do entendimento da Corte, a proteção poderá ser concedida em casos de violência contra a mulher, motivada por gênero, mesmo quando não existe relação doméstica, familiar ou afetiva entre a vítima e o agressor. Na prática, a medida poderá ser aplicada em situações como assédio, perseguição e sequestro, desde que seja reconhecido que a violência ocorreu por causa do gênero da vítima. O processo tem repercussão geral. Isso significa que a decisão do STF deverá ser seguida pela justiça de todo o país em casos semelhantes. Durante o julgamento, o ministro Gilmar Mendes fez um comentário infeliz. Enquanto o ministro Dias Toffoli falava sobre o aumento da violência contra mulheres em dias de partidas de futebol, Gilmar, em tom de brincadeira, perguntou se o problema seria provocado pelo mau desempenho dos times.
6: Uma outra questão que tem que ser pensada aí, saiu um estudo recente que não é só em relação ao Brasil, mas ao Ocidente todo, e aí as próprias entidades de futebol e os próprios clubes de futebol têm que pensar, é que nos dias de jogo de futebol, a violência contra as mulheres e as crianças dentro de casa aumenta 60, 70%.
7: Culpa do mau desempenho dos times?
6: Da natureza mesmo do machismo, da violência e de se transferir uma frustração para dentro de casa.
5: O Supremo também definiu que pedidos de medidas protetivas poderão ser analisados por um juiz que não seja o responsável pelo caso quando houver risco imediato à integridade física ou psicológica da vítima. A medida busca garantir uma resposta mais rápida para mulheres em situação de risco. Depois da decisão inicial, o processo será encaminhado ao juiz competente que poderá manter ou modificar a medida protetiva. Eu volto com você, Fred.
1: A Justiça do Trabalho determinou que o Grupo Casas Bahia suspenda temporariamente as demissões em massa realizadas no início desse mês e restabeleça os contratos de trabalho dos funcionários atingidos. A decisão liminar de caráter provisório foi concedida pela juíza Catarina de Matos, da 11ª Vara do Trabalho de Brasília, após uma ação da Confederação Nacional dos Trabalhadores no Comércio, a CNTC. A quantidade exata de impactados ainda vai ser calculada no processo. A entidade sindical fala em cerca de 1.900 trabalhadores demitidos e 298 lojas fechadas. Já a Casas Bahia informou no seu pedido de recuperação judicial o desligamento de cerca de 3 mil funcionários nessa fase. A varejista tem 5 dias para reativar esses vínculos trabalhistas. Com isso, os funcionários voltam para a folha de pagamento e têm os benefícios mantidos. Quem já recebeu as verbas rescisórias não vai precisar devolver o dinheiro nesse momento. Além disso, a decisão também proibiu novas demissões coletivas sem a participação prévia dos sindicatos, com base no termo 638 do Supremo, no tema 638 do Supremo Tribunal Federal. As Casas Bahias têm 48 horas para convocar as entidades sindicais para renegociação e para apresentar informações detalhadas sobre as unidades afetadas e os postos atingidos. A empresa também está obrigada a preservar todos os documentos e e-mails e registros eletrônicos ligados a essas demissões. A justiça fixou multas pesadas em caso de descumprimento. R$ 500 por dia por trabalhador, R$ 500 por dia por trabalhador no atraso do restabelecimento dos contratos, R$ 10 mil por funcionário em caso de novas demissões sem negociação e até R$ 100 mil por dia para o descumprimento da ordem de preservação das provas. A medida ocorre no momento mais delicado da história da varejista, que pediu recuperação judicial no dia 16 de agosto para renegociar cerca de R$ 17 bilhões em dívidas. A companhia atribuiu o agravamento da crise ao período prolongado de juros altos, ao aumento da inadimplência e à queda no consumo. Desde o início do seu plano de reestruturação, em 2023, a empresa já encerrou as atividades de 355 lojas e eliminou cerca de 11 mil postos de trabalho no país. A Casas Bahia afirmou, no entanto, que continua viável, contando atualmente com mais de 700 lojas e 20 mil funcionários. Agora, pelo horário de Brasília, são 5 horas e 15 minutos.
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8: Bom dia a quem nos escuta em toda a cidade e estado de São Paulo. Sou Pedro Fagundes e fico com vocês durante essa próxima hora para falar justamente das notícias que mais impactam a nossa cidade e também o nosso estado. Começo falando que o Aeroporto Internacional de São Paulo, na cidade de Guarulhos, suspendeu pousos e decolagens por cerca de 30 minutos na noite desta quarta-feira. A paralisação ela ocorreu depois que drones foram avistados nas proximidades de uma das pistas. As operações elas ficaram totalmente interrompidas entre 9h37 e 10h07 da noite. Portanto, meia hora de paralisação no espaço aéreo do Aeroporto Internacional de São Paulo. O fechamento temporário do espaço aéreo em Guarulhos forçou o desvio de 10 voos para outros aeroportos do país. As aeronaves elas foram encaminhadas para terminais em Minas Gerais, Rio de Janeiro e Paraná, além também de cidades do interior paulista como Campinas e Ribeirão Preto, os dois principais aeroportos próximos aqui na região metropolitana de São Paulo. A Agência Nacional de Aviação Civil, que é a ANAC, ela alerta que o voo irregular de drones perto de aeroportos gera grave risco de colisão, provoca paralisações no tráfego aéreo. Isso tanto para o momento de partida como também de pouso das aeronaves. São pontos críticos do voo, então por isso que é paralisado qualquer tipo de movimentação aérea. O uso de equipamentos exige autorização e também coordenação prévia com a ANAC e com o Departamento de Controle do Espaço Aéreo. Vou lembrar, o sistema que gerencia o acesso de drones ao espaço aéreo brasileiro registrou mais de 138 mil pedidos no primeiro trimestre deste ano, com 94 mil aprovações. Agora que são 5h17.

0: 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Vamos abrir a agenda do dia. Hoje é quinta-feira, 20 de agosto. E quais são os assuntos que a gente vai monitorar, que vão repercutir no noticiário ao longo das próximas horas? Começando com a nossa atenção voltada para o Aeroporto Internacional de São Paulo, em Guarulhos, que suspendeu pousos e decolagens por cerca de 30 minutos. Ontem à noite, a paralisação que aconteceu depois que drones foram avistados nas proximidades de uma das pistas, as operações ficaram totalmente interrompidas entre 9h37 e 10h10 da noite. O fechamento temporário do espaço aéreo em Guarulhos forçou o desvio de 14 voos para outros aeroportos. As aeronaves foram encaminhadas, por exemplo, para os terminais em Minas Gerais, Rio de Janeiro e também para o Paraná, além de cidades do interior de São Paulo, como Campinas e Ribeirão Preto. A gente vai trazer já já informações com a nossa reportagem sobre como está começando, né, a operação em Guarulhos nessa manhã. Aparentemente tudo normal depois dessa noite com problemas. Na agenda eleitoral, mais um dia de campanha. Vamos também ficar atento ao que os candidatos dizem nessa quinta. O presidente Lula hoje vai a Natal, Rio Grande do Norte, para um evento com o candidato ao governo do estado, Cadu, e a governadora Fátima Bezerra. Mais uma agenda do presidente. É a primeira agenda de viagem que ele vai para o Nordeste, né? Primeira vez desde que a campanha começou no último domingo. E o Nordeste, que é onde o presidente tem mais força ali na base eleitoral dele, no Rio Grande do Norte. Ele vai fazer essa campanha lá em Natal. O candidato do PL à presidência, Flávio Bolsonaro, vai passar o dia hoje na zona leste de São Paulo. O senador vai fazer visitas ao Mercado Municipal de São Miguel Paulista, ao Clube da Comunidade, vai ter almoço com comerciantes também. O candidato do PSD, Ronaldo Caiado, hoje vai se reunir com lojistas da região do Brás, em São Paulo, e vai dar entrevistas ao SBT. O candidato do Partido Novo, Romeu Zema, vai visitar nessa quinta-feira o primeiro espaço público de apoio a motoboys em São Paulo, que está na agenda do dia dos candidatos à presidência da República. Por falar em eleição, termina nessa quinta-feira, nesse dia 20 de agosto, o prazo para pedir o voto em trânsito na eleição 2026. A modalidade permite que os eleitores que estarão fora das suas cidades, né, dos seus domicílios eleitorais, no dia da eleição, eles solicitem a transferência temporária da sessão eleitoral para outro município habilitado com mais de 100 mil votantes. Se ele estiver viajando, se ele souber onde vai estar, ou se estiver estudando, trabalhando fora no dia da eleição, ele pode fazer essa transferência temporária para votar. O pedido pode ser feito de forma online, é bem fácil, pelo portal da Justiça Eleitoral. É só necessário autenticação lá no aplicativo e-título, ou também dá para fazer essa solicitação presencialmente em qualquer cartório eleitoral com documento oficial com foto. Atenção que o prazo termina nessa quinta-feira. São 5 horas e 20 minutos agora.
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0: Vamos acionar a Josélia Pegorim para saber como é que fica o tempo hoje em todo o Brasil.
2: A formação de uma nova frente fria com um ciclone extratropical vai causar mudanças no tempo nesta quinta-feira em todas as áreas do sul do Brasil e também em áreas de Mato Grosso do Sul. Esta frente fria e o ciclone extratropical vão se formando ao longo da quinta-feira entre o Brasil, o Paraguai, a Argentina e o Uruguai. O ciclone extratropical se organiza no interior do continente, entre o Rio Grande do Sul e o Uruguai, e depois segue rapidamente para o oceano. Este ciclone extratropical não será tão intenso quanto o último que se formou perto do litoral do Uruguai e do Rio Grande do Sul. Mesmo assim, no processo de formação desse sistema, nós temos muitas áreas de instabilidade, nuvens carregadas se espalhando sobre o sul do Brasil. E por isso, a expectativa de temporais em todo o Rio Grande do Sul. A chuva mais volumosa deve ficar nas áreas de fronteira com o Uruguai. Mas o centro-oeste e o sul de Santa Catarina e também do Paraná e o centro-oeste e sul do estado de Mato Grosso do Sul também terão pancadas de chuva moderadas a fortes no decorrer desta quinta-feira. Esta frente fria já vai começar a injetar ar frio de origem polar nesta quinta-feira em áreas do sul e de Mato Grosso do Sul. Então a temperatura começa a baixar. Mas na maior parte do Brasil ainda temos uma quinta-feira de muito sol e muito calor e o ar também muito seco. Os níveis de umidade até um pouco abaixo dos 20%, vão ser observados em áreas do Tocantins, Goiás, Mato Grosso, áreas como o extremo sul do Maranhão, do Piauí até no oeste da Bahia. As pancadas de chuva no norte do Brasil poderão acontecer em áreas do Acre, no extremo oeste do Amazonas, em Roraima, no Pará e também na região do Amapá. No litoral do Nordeste, algumas pancadas de chuva podem acontecer na faixa leste da região, mas não há motivo de alerta. Esta frente fria que está se formando no sul do Brasil nesta quinta-feira vai avançar rapidamente sobre a região sudeste entre a sexta-feira e o sábado. Pode dar ventos moderados a fortes, queda de temperatura, mas pouca chuva. Josélia Pegorim, da Clima Tempo, para a CBN.
0: Vamos com o futebol. Dois times brasileiros vão disputar hoje vaga nas quartas de final da Libertadores. Os confrontos continuam nesse meio de semana. Às 19h, o Mirassol enfrenta a LDU no Equador, depois do empate em 1-1 no jogo de ida. E às 21h30 tem Corinthians e Rosário Central da Argentina, que empataram por 0-0 na primeira partida. Voltam a se encontrar nessa quinta-feira. Empate, quem vencer avança, novo empate, decisão por pênaltis, os confrontos estão completamente em aberto, né? Ontem, Palmeiras e Flamengo avançaram, o Palmeiras venceu o Cerro Porteño por 1-0, avançou para a fase quartas de final, o Flamengo também se classificou ao derrotar o Cruzeiro por 2-1 no estádio do Maracanã, noite de golaços de Arrascaeta e Samuel Lino. Pela Sul-Americana, o Atlético Mineiro empatou em 2-2 com o Bragantino, também se classificou, né, para a próxima fase, quartas de final da Sul-Americana, por causa da vantagem de 1-0 no jogo de ida na semana passada. Na Sul-Americana, hoje mais três times brasileiros buscam vaga nas quartas de final. Anota aí, às 19h, o Santos joga pelo empate contra o Macará no Equador, depois de ter vencido por 2-1 a primeira partida na Vila Belmiro. No mesmo horário, às 19h, o Vasco joga contra o Olímpia no Paraguai. A partida de ida terminou em 0-0. Às 21h30, o Botafogo enfrenta o Cienciano no Nilton Santos. Precisa de um milagre para se classificar, porque na semana passada a equipe do Botafogo foi goleada por 6-1. Precisa de uma vitória por pelo menos 5 gols de diferença para levar a decisão para os pênaltis. 6 gols de diferença para conseguir avançar diretamente para as quartas de final. A gente acompanha de perto todos esses jogos hoje à noite, 5h25. Pois é, Ana Paula Jão. Ana Paula Jão fez suspense sobre o time dela. Seu time jogou ontem ou joga hoje?
3: Jogou ontem,
0: né? Aí, ó,
3: jogou então ontem, gente, fiquei feliz. Já dei, ó, uma
0: já
3: bela
0: tá dando dica. Já tá
3: já
0: dando dica.
3: Dica.
0: Temos aí, tá, reduzimos. Não, é Palmeiras ou é Flamengo, hein? É Palmeiras ou é Flamengo?
3: Aí fica na imaginação aí do ouvinte. Mas já tá mais fácil agora.
0: Ela tá no Rio de Janeiro, então, né?
3: Vamos às capas, né?
0: Vamos lá. Vamos às capas dos jornais. Tá na hora de saber as capas dessa quinta-feira, 20 de agosto de 2026. Lembrando que quem tá acompanhando pelo radinho, bota aí o Primeiras Notícias no YouTube, no Globoplay, que você vê também a capa do dia. Olha aí, o Jornal Globo de hoje, trazendo na primeira página a informação de que estrangeiros estão tirando mais de 18 bilhões de reais da Bolsa com a incerteza fiscal. Investidores não têm clareza sobre o plano dos candidatos à presidência da República, estão mirando ganhos com inteligência artificial e juros no exterior. A saída é a maior desde a pandemia. Informação principal hoje na capa do jornal O Globo, que também destaca exatamente essa saída dos estrangeiros. É a informação que a Ana Paula já vai trazer em detalhes aqui pra gente. É a manchete do Globo que você traz, né, Ana Paula?
3: Pois é, Fred, isso em duas semanas só desse mês de agosto foram retirados aí do mercado 18 bilhões de reais, maior saída do capital estrangeiro em 6 anos. Esse movimento acontece depois de um primeiro semestre positivo para a Bolsa, reflete uma combinação de fatores externos e internos. Lá fora, no exterior, investidores estão atraídos por mercados dos Estados Unidos e da Ásia, principalmente por empresas ligadas à inteligência artificial. Além disso, os juros dos títulos americanos seguem altos, aumentando a concorrência com países emergentes. Aqui no Brasil, a proximidade das eleições também pesa. Segundo especialistas ouvidos pelo jornal, investidores querem mais clareza sobre o compromisso do próximo governo com o equilíbrio das contas públicas. O Ibovespa, o índice da nossa bolsa, acumula queda de 5,7% nesse mês de agosto. O dólar também pode sofrer uma pressão. Analistas estimam que, num cenário de piora fiscal depois das eleições, a moeda americana poderia chegar a cerca de R$ 5,50. Com a campanha eleitoral ainda no início e poucas propostas econômicas apresentadas pelos candidatos, analistas projetam mais volatilidade nos mercados brasileiros até o final do ano, Fred.
0: Informação principal hoje na capa do Jornal Globo. Você está vendo aí a primeira página, ali embaixo, no cantinho esquerdo, é o estúdio da CBN, né?
3: É.
0: Estúdio da CBN em São Paulo. Foto na capa do Jornal Globo. Estamos
3: que
0: chiques,
3: chique,
0: né? Porque ontem começou a série de sabatinas dos candidatos ao governo de São Paulo. E no estúdio da CBN em São Paulo recebemos o candidato do PT, Fernando Haddad. Deu entrevista ali para Guilherme Muniz, né? Nosso apresentador do CBN São Paulo, para Vera Magalhães também. Hoje é o dia do Tarcísio, né? Segunda entrevista às 10h30 da manhã, se você quiser acompanhar pelas redes aqui da CBN, YouTube, pelo radinho, quem estiver em São Paulo, fica a dica. Vamos para a capa da Folha de São Paulo agora. A Folha está destacando, você vê aí a primeira página, uma reunião, né? Um encontro que o ministro da Fazenda do governo Lula, Dario Durigan, deve ter com economistas importantes, economistas que estiveram, por exemplo, no governo de Fernando Henrique Cardoso, que é o governo que marcou a agenda econômica nacional nas últimas décadas, especialmente a partir da criação do Plano Real. E o que será que vai sair desse encontro? Para quanto está programado? Conta os detalhes aí para a gente, Ana Paula.
3: É, Fred, o Durigan deve se reunir aí nos próximos dias com os economistas Armínio Fraga e Pedro Malan, que fizeram parte do governo Fernando Henrique Cardoso. A conversa deve tratar dos rumos da política econômica num eventual próximo mandato do presidente Lula. Durigan vem defendendo a manutenção do arcabouço fiscal, mas também avalia mudanças para limitar ainda mais o crescimento real das despesas federais, de 2,5% para 1,5%. A Fazenda também articulou no Congresso uma medida para limitar o crescimento de algumas despesas da União. Segundo cálculos oficiais, a mudança poderia gerar uma economia de R$ 10 bilhões no próximo ano. O ministro vem aumentando o diálogo com economistas, com investidores também. Na semana passada, se reuniu com Marcos Lisboa e Samuel Pessoa. Orientação, segundo ajudantes aí, né, interlocutores do Lula, é aproximar o governo do mercado financeiro enquanto são discutidos o orçamento e as diretrizes econômicas para 2027. Armínio Fraga e Pedro Malan apoiaram o Lula no segundo turno de 2022, mas Fraga tem feito críticas à condução da política fiscal do atual governo. O encontro ainda não tem data marcada ali, data cravada. A expectativa é que a conversa se concentre principalmente na situação das contas públicas e nos rumos da política fiscal para um eventual, então, quarto mandato do Lula, Fred.
0: Bom, para a gente fechar o giro com as capas, o Estado de São Paulo hoje traz como notícia principal a manchete um estudo, uma possível novidade importante no tratamento contra o câncer de pele, Ana Paula Jaume.
3: Fred, as farmacêuticas Moderna e Merck anunciaram resultados considerados promissores dessa vacina experimental de RNA mensageiro contra o melanoma, que é um dos tipos de mais agressivos de câncer de pele. O estudo acompanhou mais de 1000 pacientes com melanoma de alto risco que passaram por cirurgia. A vacina personalizada foi aplicada junto com um medicamento de imunoterapia Keytruda. O resultado teria sido uma redução do risco do câncer voltar. A tecnologia usa o RNA mensageiro para ensinar o sistema imunológico a reconhecer características específicas do tumor. Para isso, os pesquisadores analisam geneticamente o câncer de cada paciente e criam uma vacina individual num processo que leva cerca de 6 semanas. Apesar desse entusiasmo, especialistas pedem cautela, porque os dados completos ainda não foram publicados numa revista científica, nem passaram pela revisão de outros pesquisadores. As empresas dizem ainda que os resultados detalhados vão ser apresentados em breve a médicos e autoridades regulatórias. Fred.
0: Bom, o ouvinte do Primeiras Notícias que acompanha a nossa transmissão com imagens, soube aí os destaques das capas dos jornais, viu as capas dos jornais, percebeu que tanto a Folha de São Paulo quanto o Estadão trazem como foto principal, maior na primeira página, um acidente grave, né, que aconteceu no estado do Paraná, 23 mortos, uma colisão entre um micro-ônibus e uma carreta. A gente vai daqui a pouquinho até o Paraná para saber mais detalhes da investigação desse acidente terrível. Capas do dia com a Ana Paula Jaume. Agora são 5 horas e 32 minutos. Vamos pro repórter CBN. Daqui a pouquinho, CBN Primeiras Notícias está de volta. Não sai daí.
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0: Quinta-feira, 20 de agosto de 2026. Está sendo realizado em Imbituva, no Paraná, o velório coletivo das vítimas do acidente na BR-373, que deixou 23 mortos. A tragédia ocorreu na madrugada desta quarta-feira. Uma carreta invadiu a pista contrária e bateu de frente com um micro-ônibus da Secretaria Municipal de Saúde, que transportava pacientes para exames e consultas em Curitiba. A Polícia Civil apura as causas da colisão. A Polícia Rodoviária Federal apontou irregularidades no funcionamento do tacógrafo do caminhão. Documentos obtidos pela Polícia Federal revelam que a empresária Roberta Luxinger tentou vender mais de 600 milhões de reais em remédios à base de canabidiol ao Ministério da Saúde. A proposta previa o fornecimento sem licitação de mais de 1 milhão de frascos sob justificativa de emergência. A minuta do contrato foi enviada ao ex-chefe do gabinete da presidência, Marco Aurélio Santana Ribeiro, mas a negociação não avançou. A formação de um novo ciclone extratropical entre o Rio Grande do Sul e o Uruguai provocará chuva forte, temporais e rajadas de vento até 90 km por hora no sul do país. O sistema organiza o avanço de uma frente fria e de uma massa de ar polar. A mudança deve derrubar as temperaturas no sul, centro-oeste e sudeste a partir de amanhã, além de provocar friagem no sudoeste da região norte no fim de semana. No horário de Brasília, 5h34.
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0: Na volta do Primeiras Notícias, hora de abrir espaço para o noticiário internacional. Hora de chamar Fernando Andrade.
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2: Olá, seja bem-vindo ao Mundo em 3 Minutos. Hoje começamos com Venezuela. Cresce a possibilidade de um acordo entre Venezuela, Estados Unidos e Inglaterra para que cerca de 31 toneladas de ouro, que estão hoje sob custódia do Banco da Inglaterra, sejam liberadas. Isso dá 4 bilhões de dólares. Segundo uma reportagem do jornal El País, as conversas estão em andamento e são conduzidas por representantes do chavismo e da oposição. O confisco ocorreu na época em que Juan Guaidó, em 2019, se declarou presidente após uma disputa com Nicolás Maduro. Naquela ocasião, a Inglaterra não reconhecia o governo de Guaidó. Mas agora é diferente. Autoridades britânicas passaram a reconhecer o governo de Delcy Rodrigues, na esteira do reconhecimento feito pelos Estados Unidos. Esse ouro, esse dinheiro, deve servir muito para a Venezuela enfrentar os problemas causados pelo recente terremoto que sofreu. Mas ainda há uma desconfiança sobre a responsabilidade do chavismo na administração desse dinheiro, que é público. Por causa disso, o uso dos recursos precisaria ser aprovado pelo Departamento do Tesouro e pelo Departamento de Estado dos Estados Unidos. Além dessas barras de ouro, a Venezuela é proprietária de uma refinaria, uma gigante do petróleo americana, Citgo, avaliada em 10 bilhões de dólares, mas atualmente está envolvida numa disputa judicial. Tem ainda ativos da Petróleos de Venezuela, PDVSA, que estão congelados, e ainda tem um dinheiro dos direitos especiais de saque do Fundo Monetário Internacional. Na década passada, Hugo Chávez decidiu abrir mão desse dinheiro, mas ele pertence à Venezuela. Agora passamos para a Ucrânia, porque cresce a pressão pela realização de eleições no país, mesmo em meio à guerra. E essa pressão tem um motivo, tem um nome, é Mykhailo Fedorov, ex-ministro da Defesa da Ucrânia. Fedorov é uma figura muito popular, carismática, um jovem, tem 35 anos. Foi ele o responsável pela adoção de drones nessa guerra, ou seja, ele foi ministro da Defesa por pouco tempo, mas foi um período considerado bem-sucedido. Recentemente, ele foi demitido, foi algo meio repentino, teve uma briga interna, e isso causou uma série de protestos no país. E agora, ele foi para as redes sociais e publicou um vídeo em que pede eleições, diz que a democracia da Ucrânia não pode ser refém da Rússia. Ele não cita Volodymyr Zelensky, mas diz que o Estado funciona mal, que o governo não enfrenta a corrupção, etc. As eleições estão suspensas na Ucrânia desde que a lei marcial foi decretada no início da invasão russa em fevereiro de 2022. O mandato de 5 anos de Zelensky terminou em maio de 2024, mas ele tem sido prolongado por causa da guerra. Já tem até instituto fazendo pesquisas por lá. Uma dessas pesquisas mostra que o ex-ministro Mykhailo Fedorov ficaria em terceiro lugar num primeiro turno, com 13% dos votos, atrás de Zelensky, com 22%, e do ex-comandante das Forças Armadas, atualmente embaixador da Ucrânia no Reino Unido, Valery Zalungi, com 21%. A mesma pesquisa conclui que Zelensky seria derrotado no segundo turno pelos dois, tanto por Fedorov quanto por Zalungi. A questão é saber como garantir a segurança das pessoas numa eleição num contexto de guerra. Mundo em 3 minutos, até a próxima edição.
0: Até a próxima edição, obrigado. Esse é o Fernando Andrade, sempre que ele chega aqui no Primeiras Notícias, traz o resumo, 3 minutinhos, com os destaques internacionais. 5:39. Você que chegou agora, refazer aqui a nossa abertura, seja bem-vindo. Primeiras Notícias está no ar desde as 5 horas da manhã, vamos até às 6, é o despertador da CBN que está tocamos às 5 da manhã. Se você chegou agora, você está atrasado, mas tudo bem, tem um podcast. Tem um podcast que dá para ouvir, tem a transmissão lá no YouTube que fica salva também. E até às 6 da manhã ainda tem muita coisa, né, Ana Paula Jal? Porque agora a gente vai passear pelo Brasil, né?
3: Vamos viajar.
0: É o giro das afiliadas, saber como é que tá amanhecendo, as imagens aí, onde o sol já chegou, onde o sol ainda tá tímido, onde clareou, onde ainda tá escuro. E é isso, até às 6 horas da manhã. Vamos seguir aqui com a participação dos repórteres da CBN em todas as regiões brasileiras. Começando o nosso giro pelo sul do país.
3: Lá no sul.
0: Vamos para Curitiba, né?
3: Vamos lá.
0: Bom, Curitiba, capital do estado do Paraná, 16 graus, céu nublado, 25 é a máxima do dia. Claro que a comoção continua grande por conta do acidente, que citamos agora há pouco no repórter CBN, uma colisão que deixou 23 mortos, um micro-ônibus e uma carreta. E hoje as vítimas estão sendo veladas e vão ser enterradas também. As investigações avançam a respeito de como aconteceu essa colisão tão trágica no interior do Paraná. Quem traz as informações atualizadas sobre isso para a gente, direto lá da CBN Curitiba, é o repórter Vinícius Silvestrini. Bom dia, Vinícius.
4: O acidente aconteceu no quilômetro 210 da BR-373. A batida foi frontal e deixou os dois veículos completamente destruídos. O micro-ônibus transportava moradores de Imbituva que viajavam para consultas e tratamentos médicos em hospitais de Curitiba e da região metropolitana. Segundo o secretário de Estado de Segurança Pública, Hudson Teixeira, o caminhão que seguia de Carambeí para Prudentópolis teria invadido a pista contrária.
5: A grosso modo, percebe-se que o caminhão transitava no momento pela contramão, colidindo frontalmente, como eu disse, transversalmente com o ônibus, numa marca de frenagem também no local. Tudo isso vai ser esclarecido após esses laudos da Polícia Rodoviária Federal, da Polícia Científica e da Polícia Civil.
4: A Polícia Civil recolheu os tacógrafos dos dois veículos para auxiliar nas investigações. Segundo o inspetor Bertelli, da Polícia Rodoviária Federal, o equipamento do caminhão que registrava a velocidade não estava funcionando.
6: No momento foi constatado ali que o tacógrafo do veículo, o cronotacógrafo, não estava em funcionamento, em pleno funcionamento. Então isso aí também vai ser autuado, né? Vai ser feita uma notificação, mas ele estava ferido, mas não estava em pleno funcionamento. O tacógrafo é o mecanismo, né, mecânico que registra a velocidade, o tempo de deslocamento, né, as paradas do veículo.
4: Equipes de resgate retiraram as vítimas dos veículos. Os corpos foram encaminhados ao Instituto Médico Legal de Ponta Grossa para identificação e liberação das famílias. Das 23 pessoas que morreram, 13 eram mulheres, 8 homens e 2 crianças. Segundo o secretário municipal de saúde de Imbituva, José Valdenei Menon, 5 sobreviventes foram encaminhados para unidades de saúde de Ponta Grossa. Um deles é um menino de 6 anos.
7: Fica aqui a nossa lamentável tristeza para com todos os familiares, para com todos os nossos munícipes, porque é uma dor compartilhada. Nossos colegas, trabalhadores da Secretaria de Saúde, nosso motorista, as famílias que estavam em busca de amenizar a sua dor. E hoje, essa dor...

0: segundo a Polícia Rodoviária Federal. A tragédia deixa 23 mortos e uma cidade inteira em luto.
1: Informações aí do Vinícius Silvestrini, atualizadas sobre essa tragédia nas estradas do estado do Paraná. Obrigado, Vinícius. Agora são 5h43. Brasília, a nossa próxima parada. Vamos acionar a Ana Carolina Tomé. Capital Federal agora, nesse instante, 17 graus. Máxima hoje é de 31 graus. E que você colhe aqui a imagem. Hoje ainda bem escuro, né, em Brasília. Bem temos escuro. Aí o Distrito Federal amanhecendo nesse momento. Certa preguicinha, né? E a Ana Carolina Tomé vai contar os detalhes do noticiário hoje. Ana Carolina, bom dia.
2: Oi, Fred. Bom dia. O Tribunal de Contas do DF determinou que o GDF esclareça se houve alguma ordem formal para adiar a divulgação do balanço do Banco de Brasília. A Corte também quer saber se a publicação dos dados está condicionada à assinatura do empréstimo de 6,6 bilhões de reais junto ao FGC, que está sendo mediado pelo Supremo Tribunal Federal. O relator do processo, o conselheiro Paulo Tadeu, afirmou que a suposta vinculação entre a divulgação das demonstrações financeiras e o empréstimo foi mencionada apenas pela imprensa e ainda precisa de confirmação oficial. De acordo com o entendimento da Corte, o GDF também deverá informar se o BRB recebeu multa pelo atraso na divulgação das demonstrações financeiras de 2025. O governo e o banco terão 30 dias para apresentar as informações. O Tribunal de Contas decidiu ainda processar em conjunto os apontamentos feitos pelo deputado distrital Gabriel Magno sobre as contas do GDF do ano passado. A Corte antecipou a análise das contas porque o resultado do BRB no ano passado pode impactar as contas públicas do DF. O parecer será encaminhado à Câmara Legislativa, responsável pelo julgamento das contas do governo. Fred.
1: Obrigado, Ana Carolina Tomé. Vamos para o Sudeste agora. Vamos começar o nosso giro pelas capitais do Sudeste em Belo Horizonte. Manhã fria de 14 graus, mas sem chuva. A máxima vai subir, vai chegar até os 30 graus. Variação grande de temperatura hoje. Lila Vati Oliveira está chegando com detalhes de uma operação das polícias civis de Minas Gerais e também de São Paulo, que prendeu um homem suspeito de aliciar crianças pela internet e armazenar material de abuso sexual infanto-juvenil. É o destaque do dia lá em Minas, em Belo Horizonte. Nossa reportagem ao longo do dia de ontem todo acompanhou as investigações, né? Os detalhes dessa operação. E a Lila Vati Oliveira vai trazer para a gente as notícias atualizadas. Bom dia, Lila Vati.
3: Olá, Fred. Muito bom dia para você. O nosso destaque hoje vem do noticiário policial, porque um homem de 25 anos foi localizado em Governador Valadares, no leste de Minas, suspeito de aliciar crianças pela internet e armazenar material de abuso sexual infanto-juvenil. A prisão aconteceu durante uma operação conjunta da Polícia Civil de Minas Gerais com a Polícia Civil de São Paulo. Durante a ação, os policiais cumpriram o mandado de busca e apreensão, mas o homem foi flagrado com celulares contendo conteúdo relacionados à pornografia infantil. Segundo a Polícia Civil de Minas, o homem foi conduzido para a delegacia de plantão. Na unidade, foi lavrado um auto de prisão em flagrante pelos crimes previstos no Estatuto da Criança e do Adolescente. De acordo com a investigação conduzida pela Polícia Civil de São Paulo, o suspeito utilizava chats de jogos online para estabelecer contato com crianças. Depois, levava as conversas para outros aplicativos, onde, segundo os investigadores, fazia abordagens de cunho sexual e trocava mensagens e arquivos envolvendo os menores. Em uma das plataformas analisadas pela polícia, Fred, foram identificadas conversas do homem com pelo menos 30 crianças. As possíveis vítimas seriam de diferentes partes do país. Os investigadores também apuram se o suspeito tentou marcar encontros presenciais com algumas delas. Durante as buscas na residência, foram apreendidos celulares que, segundo a polícia, continham grande quantidade de material de abuso sexual envolvendo crianças e adolescentes. Os investigadores também localizaram gravações de chamadas de vídeo realizadas com menores que, conforme a apuração, eram utilizadas durante esses contatos. O cumprimento do mandado teve resistência. Conforme a Polícia Civil de São Paulo, o homem se recusou a abrir a porta e tentou impedir a entrada dos agentes. A equipe precisou arrombar a porta porta e utilizar força para contê-lo. O suspeito foi encaminhado ao sistema prisional, onde permanece à disposição da justiça. Uma ótima quinta-feira a todos, Fred.
1: Valeu, Lila Vates. São 5 horas.

0: 10h48. Vamos para o Rio de Janeiro. Diogo Bugalho já está ao meu lado. Rio de Janeiro com 20 graus de temperatura de momento. Hoje vamos passar de novo dos 30 na máxima, mais um dia quente. Bela imagem agora do amanhecer no Rio de Janeiro, aquela câmera que fica lá no Cristo Redentor. E tem expectativa de vento forte hoje no Rio, né, Diogo? Alerta aí das autoridades, conta pra gente. Bom dia.
1: Bom dia, Fred. Hoje ainda não. Hoje os ventos devem ser moderados, mas vão aumentando de intensidade ao longo do dia. E aí, já amanhã, nessa sexta, a gente deve ter novamente ventos muito fortes, ou seja, acima de 75 km por hora. A gente viu todos os estragos que aquela ventania causou há alguns dias, né? Pois bem, temos previsão de nova ventania aqui no estado. Fred, tenho que contar também algumas notícias aqui do noticiário lá de Brasília que tem repercussão direta no nosso estado. O presidente do Supremo Tribunal Federal, ministro Edson Fachin, excluiu da pauta de julgamento o processo que discute o formato da eleição para um mandato tampão no governo do Rio depois da renúncia do ex-governador Cláudio Castro. Nós falamos aqui que esse tema seria discutido ontem, né? Era a expectativa de um desfecho para essa novela que já se arrasta há alguns meses, mas foi retirado de pauta, portanto, e até agora não há nova data para análise do caso, nem justificativa para o motivo dessa retirada. Apesar dessa indefinição, a expectativa é que o Supremo encontre aí uma saída para que o desembargador Ricardo Couto permaneça como governador interino até pelo menos as eleições de outubro. É que com a proximidade do pleito, uma eventual eleição suplementar para escolher um governador tampão, que ficaria só até janeiro no cargo, é considerada de difícil execução, praticamente inviável. Ainda lá em Brasília, Fred, a Procuradoria-Geral da República se manifestou favorável com ressalvas à homologação do Plano Estratégico de Reocupação Territorial do Rio de Janeiro. O documento foi apresentado pelo governo aqui do Rio ainda no ano passado, em cumprimento de uma exigência no âmbito da ADPF 635, a ADPF das favelas. O procurador-geral Paulo Gonet endossou o parecer do Conselho Nacional do Ministério Público pela aprovação, mas com ressalvas essas que citam aí a ausência de medidas e dados concretos que possam atestar o cumprimento das determinações do STF, especialmente para reduzir a letalidade policial. Esse plano de reocupação prevê a retomada de áreas dominadas por facções por meio da atuação conjunta de diversos órgãos públicos e o projeto piloto engloba Rio das Pedras, Gardênia Azul e Muzema, na zona sudoeste da capital. Fred, antes de eu ir embora, fazer aqui justiça para minha colega Ana Paula Jaume, qual que é seu time mesmo? Desportiva Ferroviária?
0: É, no Espírito Santo eu sou Desportiva Ferroviária, mas eu torço pelo São Paulo. É, embora eu more aqui no Rio de Janeiro, eu sou São Paulino.
1: Muito bom, eu sou Botafogo.
0: É. Você descobriu qual é o time dela, não?
1: Não sabemos,
0: é mistério. Por eliminação, a gente chegou aqui no Flamengo, mas ela tá fazendo
2: eu
0: jogo duro.
2: Eu dei boas dicas,
0: ela
2: hein?
0: Tá
2: aí
0: querendo... fica na imaginação. Ela tá com medo dos haters, né? Tá com medo dos antiflamenguistas. Mas eu senti um sorrisinho nela hoje logo cedo, então deve ser isso mesmo, né? Você tem algum palpite, não?
1: Não sei.
0: Não,
1: eu vou tentar descobrir. Se eu descobrir, eu conto.
0: Tá opa! Bom. Tá bom. Esse é o Diogo Bugalho com as notícias do Rio de Janeiro. Vamos para São Paulo agora, pegar a nossa ponte aérea em São Paulo, 17 graus, 31 de máxima. E o Pedro Fagundes está chegando para falar das eleições em São Paulo, sabatina acontecendo aqui na CBN. Vamos trazer os detalhes e convidar todo mundo para acompanhar, né? Hoje é o Tarcísio que estará sendo entrevistado aqui pela equipe da CBN, do Jornal Globo e do Valor Econômico. Não é isso, Pedro? Bom dia para você, tudo bem?
3: Isso mesmo, Fred, muito bom dia para você, também aos ouvintes do CBN Primeiras Notícias. Como o CBN adiantou, hoje é o segundo dia de sabatina aqui na CBN com os candidatos ao governo do estado, em conjunto também aos jornais O Globo e O Valor Econômico. Entrevistado de hoje, a partir das 10h30 da manhã até o início da tarde, até o meio-dia, será o governador e candidato à reeleição Tarcísio de Freitas, do Republicanos. Ontem foi o candidato do PT, Fernando Haddad, quem veio aqui e disse temer prejuízos institucionais ao país em uma eventual vitória de Flávio Bolsonaro na disputa presidencial. Ele ainda negou que o desempenho eleitoral dele, enquanto governador em São Paulo, esteja conectado com a performance de Lula na corrida ao Planalto. Já na campanha de rua, hoje, o candidato do PL à presidência, Flávio Bolsonaro, vai estar na periferia da Zona Leste. Esta agenda foi organizada pelo prefeito Ricardo Nunes, do MDB, que é esperado para ser o grande cabo eleitoral de Flávio aqui na cidade de São Paulo, que apoia justamente a candidatura do filho do ex-presidente. Ainda na disputa eleitoral, Fred, o candidato do PSD, Ronaldo Caiado, participa de um encontro com lojistas na região do Brás. E o candidato do Partido Novo, Romeu Zema, visita o primeiro espaço público de apoio a motoboys da cidade, que foi anunciado, foi lançado pela Prefeitura da Capital Paulista no começo deste ano, no mês de março. Bem, Fred, esses são os principais...
0: Toma uma aguinha.
3: Perdão, a água é muito importante nessa altura, Fred. Mas, tirando a água, esses são os principais destaques desta quinta-feira. Um bom dia para você. Esse tempo realmente começa aos 16, vai até os 31. Muito perigoso para todo mundo, inclusive para vós. Então,
0: exatamente.
3: Uma boa volta para você. Bom programa.
0: Umidade baixa também, né? Então, é sempre bom ter aquela garrafinha do lado de água cheia para a gente ir se hidratando. Obrigado, Pedro. Bom dia para você. Esse é o Pedro Fagundes, de São Paulo. Daqui a pouquinho a gente vai falar também no Jornal da CBN sobre problema ontem à noite no Aeroporto Internacional em Guarulhos, né? Suspensão de pouso e decolagens por 30 minutos. Na noite dessa quarta-feira, ali foram drones que foram avistados nas proximidades de uma das pistas, causou uma certa confusão, né? Alguns voos tiveram que ser redistribuídos, encaminhados para outros terminais. Nossa reportagem está acompanhando isso também. Agora são 5 horas e 55 minutos.
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0: Nosso Cassiano Ribeiro segue de férias. Aliás, férias escolares, né? Pelo amor de Deus. Há boatos de que ele volta amanhã aqui ao CBN Agro, né?
1: É, amanhã tá de volta.
0: Vamos ver se se confirma. É o nosso Rafael Salomão que tá aqui com a gente nesse período. Ele vai falar que o El Niño está mudando o clima e levando risco para a produção agrícola em várias partes do mundo, não apenas aqui no nosso continente, na América do Sul, América Latina. É o assunto de hoje no CBN Agro. Diga aí, Rafael.
2: Bom dia, Frederico Goulart. Bom dia, ouvintes da CBN. Uma ótima quinta-feira para vocês. Pois é, será que nem o chocolatinho nosso de cada dia está a salvo do El Niño? Olha, se a gente considerar o que está acontecendo no mercado de cacau, o preço do chocolate tem sim chance de subir. Por quê? O cacau é uma commodity que tem o preço formado no mercado internacional. E uma das principais referências dessa cotação é a Bolsa de Nova York, onde também se negocia açúcar, café, algodão, suco de laranja. Em fevereiro, a cotação internacional do cacau estava em torno dos 3 mil dólares a tonelada. Mas foi só ficar mais claro que o clima estaria sob os efeitos do El Niño que o preço praticamente dobrou. Nas últimas semanas, o cacau na Bolsa de Nova York passou a valer cerca de 6 mil dólares a tonelada. A explicação dos especialistas é que o El Niño pode prejudicar plantações de cacau principalmente no oeste da África. Isso porque o clima costuma ficar mais quente e seco nessa região do mundo. E é onde ficam Gana e Costa do Marfim, que juntos são responsáveis por 60% da produção mundial de cacau. Terceiro maior produtor mundial, o Equador, também está sob risco de problemas na produção. Mas por outro motivo, o excesso de chuva nas lavouras cacaueiras pode favorecer o aparecimento de doenças. Nem o cacau brasileiro está livre dos riscos do clima. A produção pode ser prejudicada pela estiagem que o El Niño costuma levar para áreas do norte e nordeste. E com o cacau subindo tanto assim, como é que fica o chocolate nessa história? Representantes da indústria do setor dizem que aqueles produtos com maior proporção de cacau na receita devem ter mudança maior no preço. Agora, aqueles ao leite que têm menos cacau na receita também podem ficar mais caros para o consumidor, mas nem tanto. Só que esse aumento ainda deve levar um tempinho para acontecer, afirmam aí representantes do setor ouvidos pela Globo Rural. Eles dizem que as indústrias também devem adotar estratégias para essa disparada do cacau não pesar tanto no custo, pelo menos por enquanto. Uma opção é mudar embalagens. Outra é apostar em novas fórmulas ou produtos com preço mais em conta para o consumidor. Era isso por hoje. Bom dia, uma boa quinta-feira para vocês.
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5: Um avião Boeing 737 MAX da companhia aérea Gol foi atingido por um ônibus durante o processo de embarque na noite desta quarta-feira no Aeroporto Internacional de São Paulo, na cidade de Guarulhos. Nas imagens publicadas nas redes sociais, é possível ver que a aeronave estava no pátio do aeroporto quando o primeiro ônibus com passageiros de um voo com destino a Assunção, no Paraguai, atingiu o Winglet, que fica na ponta da asa esquerda do Boeing. A Gru Airport e também a companhia aérea confirmaram que o veículo operacional do aeroporto teve, sim, contato com a aeronave que faria esse voo entre o aeroporto de Guarulhos e Assunção, no Paraguai, durante uma manobra na área do pátio, antes, claro, da decolagem. Outro avião, portanto, foi designado para fazer o voo que, segundo a empresa aérea, no caso a Gol, aconteceu sem nenhuma intercorrência. Então, só um primeiro susto, mas todos os passageiros conseguiram concluir a viagem até Assunção, no Paraguai. Agora que são 6 horas.
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0: Não temos tempo para mais nada. Tchau, Ana Paula Jalme. Bom dia. Até amanhã.
6: Tchau, Fred. Bom dia.
0: Primeiras Notícias volta amanhã às 5. Bom dia. Até mais.
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1: Segurados do INSS relatam espera de até 8 meses para liberação de aposentadorias e perícias médicas. A demora ocorre mesmo após a redução da fila de espera por benefícios. Em julho, a fila de pedidos caiu para 1,5 milhão, atingindo o menor patamar em 21 meses, segundo o Ministério da Previdência Social. O governo federal mantém a meta de zerar o estoque de processos represados até o fim de 2026. Mais de um terço dos candidatos registrados para as eleições declarou ao Tribunal Superior Eleitoral não possuir bens. A informação sobre o patrimônio é uma exigência legal para o registro de candidatura e tem como finalidade dar transparência ao processo eleitoral. Os dados informados pelos postulantes aos cargos públicos são de livre acesso e podem ser consultados por qualquer cidadão diretamente no sistema DivulgaCan de contas do TSE. O presidente dos Estados Unidos, Donald Trump, anunciou uma ofensiva econômica sem precedentes contra o Irã. A medida é uma resposta à recusa de Teherã em aceitar os termos americanos sobre o programa nuclear. A Casa Branca determinou bloqueio a petroleiros, transferências bancárias e empresas de fachada. O presidente Donald Trump também ameaça impor sanções financeiras a países e entidades que mantiverem relações comerciais com o regime iraniano. Horário de Brasília, 6:03.
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4: Olá, muito bom dia a você. Este é o Jornal da CBN. Eu sou Milton Jung e ao nosso lado está Nadédia Calado. Bom dia para você, Nadédia.
5: Muito bom dia, Milton. Muito bom dia, ouvintes do Jornal da CBN.
4: Fique agora mais bem informado com os destaques desta quinta-feira, 20 de agosto de 2026.
5: Documentos obtidos pela Polícia Federal revelam que a lobista Roberta Luxinger tentou vender ao governo mais de 600 milhões de reais em remédios à base de canabidiol.
4: Segundo o Jornal Globo, o projeto previa o fornecimento de mais de 1 milhão de frascos de 36 tipos diferentes de remédios sem licitação ao Ministério da Saúde.
5: A minuta do contrato foi enviada pela lobista Roberta Luxinger ao ex-chefe de gabinete da presidência, Marco Aurélio Santana Ribeiro, o Marcola.
4: Áudios e documentos apreendidos indicam que os investigados pretendiam usar a justificativa de emergência para conseguir a dispensa de licitação no Ministério da Saúde.
5: O plano era fornecer um estoque unificado para atender ordens judiciais de pacientes que buscam tratamento com cannabis medicinal na rede pública.
4: As investigações apontam que Roberta atuava com o empresário Antônio Camilo Antunes, o careca do INSS, para intermediar a venda de canabidiol ao governo federal.
5: A suspeita é que o grupo pretendia entregar um termo de referência pronto para obter um contrato com dispensa de licitação.
4: O ex-chefe de gabinete Marco Aurélio Santana Ribeiro confirmou o recebimento da mensagem enviada pela lobista.
5: No entanto, ele afirmou a interlocutores que não deu andamento à proposta e negou qualquer tipo de favorecimento ao grupo empresarial.
4: O Ministério da Saúde reiterou que nunca houve possibilidade de contratar o fornecimento de canabidiol.
5: A pasta esclareceu que o produto não está incorporado ao SUS, que não mantém contratos para aquisição da substância e que a atual gestão jamais abriu discussões sobre o tema.
4: Diálogos obtidos pela Polícia Polícia Federal mostram que a lobista tentou obter 20% de lucro na venda de cannabis medicinal ao governo federal.
5: Em trechos inéditos obtidos pelo jornal Estado de São Paulo, a lobista cita o nome do advogado Otto Medeiros como sócio do ministro Cássio Nunes Marques e alguém influente para atuar nos contratos de cannabis.
4: O ministro do STF, presidente do Tribunal Superior Eleitoral, negou ter qualquer sociedade com o advogado Otto Medeiros e confirmou apenas que é amigo do defensor.
5: 6 e 7.
4: Em meio às novas revelações sobre o caso, o presidente Lula se reuniu no Palácio da Alvorada com o advogado de Lulinha, Marco Aurélio de Carvalho.
5: O encontro durou cerca de 3 horas e contou também com a presença de Fernando Haddad, candidato ao governo paulista.
4: Ontem, durante sabatina aqui na CBN, o ex-ministro defendeu a investigação das denúncias contra o filho do presidente.
6: A minha prática é essa. Eu não quero saber quem é. Fez errado, paga. Por que eu respeito o governo do presidente Lula? Porque eu nunca vi o presidente Lula mexer um dedo por quem quer que seja. Pode ser amigo, filho, parente, a Polícia Federal, 100% de liberdade sempre. O Ministério Público, 100% de liberdade sempre. O discurso dele público sempre. Eu não vou passar pano para ninguém. Quem tiver que responder, responda. Eu respondo pelos meus atos. Cada um responde pelos seus atos.
7: Isso inclui o seu chefe de gabinete e o seu filho, no caso dele.
6: Vale para todo mundo. Essa regra vale para todo mundo. O presidente Lula não vai mexer.
7: Mas os indícios são de que eles atuaram de forma a facilitar a vida de lobistas. O senhor mesmo falou em lobista agora há pouco.
6: Eu acho que quem abre flanco para isso, aí tem que apurar para ver se a pessoa fez ou não fez mesmo.
5: A defesa de Fábio Luiz Lula da Silva declarou que o empresário não tem qualquer ligação com os negócios de Roberta Luxinger.
4: Os advogados ressaltaram que Lulinha colocou seus sigilos fiscal e bancário à disposição da justiça e ele nunca recebeu valores ligados a fraudes no INSS.
5: São 6 horas e 8 minutos.
4: Presidente Lula.
3: Eleições 2026.
4: O presidente Lula faz hoje a primeira viagem de campanha para o 4º mandato.
5: O candidato à reeleição vai abrir em Natal, no Rio Grande do Norte, um roteiro de 3 dias de viagens que também inclui passagens por Minas Gerais e Rio de Janeiro.
4: Ontem, Lula visitou o Centro de Pesquisa da Marinha, no interior de São Paulo, onde é desenvolvido o programa nuclear.
5: No discurso, o candidato à reeleição defendeu o enriquecimento do urânio.
8: O submarino é importante para que a gente tenha tecnologia para dar e para vender, que a gente possa enriquecer o urânio, sabe, para fins pacíficos, como está na nossa Constituição, para vender para o mundo. A gente não tem soberania nacional porque a gente faz discurso. Sabe? A gente tem que estar preparado para eles saberem que a gente vai ter força para poder dizer não, que a gente vai ter força para poder dizer vamos competir. O que a gente não pode é ter um país desse tamanho de cabeça baixa a vida inteira.
4: O candidato do PL à presidência, Flávio Bolsonaro, passará o dia hoje na Zona Leste de São Paulo.
5: O senador fará visitas ao Mercado Municipal de São Miguel Paulista, ao Clube da Comunidade e terá almoço com comerciantes.
4: Nesta quarta-feira, ele passou o dia em Brasília gravando conteúdo para a propaganda eleitoral.
5: A ex-primeira-dama Michelle Bolsonaro postou o primeiro vídeo ao lado de Flávio depois da reconciliação.
4: O registro é dos bastidores de uma gravação conjunta com o candidato para o programa eleitoral deste ano.
5: O candidato do PSD, Ronaldo Caiado, vai se reunir hoje com lojistas da região do Brás, em São Paulo, e dará entrevista ao SBT.
4: Ontem, Caiado disse que vai aumentar investimentos em infraestrutura e defendeu a ampliação de concessões e parcerias público-privadas.
9: Você vai crescer, tá certo, o ferroviário, que é uma demanda que existe unanimidade no país. Você vai acrescer a qualidade das rodovias. Nós temos que pensar também nos nossos rios, em poder avançar na nossa hidrovia, certo? A estruturação de nossos portos hoje para serem competitivos internacionalmente.
5: O candidato do Partido Novo, Romeu Zema, vai visitar hoje o primeiro espaço público de apoio a motoboys em São Paulo.
4: Ontem ele prometeu fazer uma série de cortes de gastos públicos no país com objetivos de reduzir a inflação e os juros.
10: Nós temos de deixar a estrutura governamental estatal mais enxuta. Nós precisamos de uma reforma em Brasília que vai incluir municípios, estados e União. Uma nova reforma previdenciária não dá para ficar sem. privatizar e melhorar os programas sociais.
5: Na Paraíba, o candidato do Missão, Renan Santos, prometeu adotar ações de segurança pública coordenadas pelos estados.
11: Onde há uma facção, haverá uma operação usando o governo federal e os governos estaduais em parceria com o aumento de penas, de modo a não apenas retirar ele dos bairros e cidades que eles costumam tomar, utilizar forças federais quando necessário e aumentar as penas, passar no Congresso aumento de penas para que um bandido que te assalte, que venha com uma arma, aponte na tua cabeça para levar teu celular, fique no mínimo 30 anos preso.
4: 6:12.
5: O governo corre contra o tempo para aprovar a medida provisória que acabou com a taxa das blusinhas.
4: A equipe econômica quer votar a proposta entre 31 de agosto e 4 de setembro, durante a última semana de esforço concentrado do Congresso antes das eleições.
5: Se o texto não for aprovado logo, a isenção perde a validade e a alíquota de 20% sobre compras internacionais de até $50 volta a ser cobrada.
4: O ministro da Fazenda, Dario Durigan, destacou o esforço pessoal do presidente Lula para aprovar a mudança, apesar da resistência do setor empresarial.
12: A determinação do presidente para a equipe que faz interlocução política no Congresso é para que a gente trabalhe para instalar a comissão e votar o texto tão logo o Congresso possa fazer isso. A gente tem tratado dos diferentes setores, então acho que a nossa proximidade com o empresariado brasileiro, seja por conta do tarifaço e dos efeitos que nós estamos ajudando a mitigar, seja por conta de outras situações, eu acho que nós estamos caminhando bem.
5: O governo também espera aprovar antes das eleições a PEC que acaba com a escala de trabalho 6x1.
4: Depois de reconciliar com Lula, o presidente do Senado, Davi Alcolumbre, tirou o projeto da gaveta e deu início à tramitação. Dario Durigan, você acabou de ouvir, será nosso convidado hoje aqui no Jornal da CBN, nesta série em que estamos conversando com os representantes na área econômica dos principais candidatos à presidência da República, entrevista que se inicia logo depois das 7:30. Agora, são 6:13.
5: O Supremo Tribunal Federal decidiu por unanimidade ampliar o alcance da Lei Maria da Penha.
4: A partir de agora, as medidas protetivas de urgência podem ser aplicadas mesmo sem relação doméstica, familiar ou afetiva entre a mulher e o agressor.
5: O julgamento no STF partiu do caso de uma mulher de Minas Gerais ameaçada de morte por um vizinho.
4: O Tribunal de Justiça Mineiro havia negado a proteção por falta de vínculo afetivo entre eles.
5: O presidente do STF, ministro Edson Fachin, destacou que agora a concessão da medida protetiva vai depender da motivação de gênero e não do local da agressão.
13: Creio que a proteção não se exaure na existência de vínculo doméstico ou afetivo entre o agressor e a vítima. Ao contrário, alcança toda a situação em que a violência decorra da assimetria estrutural fundada no gênero.
4: A regra tem repercussão geral e deve ser seguida por todos os tribunais do país.
5: As medidas de urgência contra agressores incluem a proibição de aproximação e o bloqueio de contato por telefone e redes sociais.
4: Pelo entendimento do Supremo, o pedido de socorro pode ser concedido de imediato por qualquer juiz ou delegado de polícia para evitar a demora na assistência.
5: A ministra Carmen Lúcia assinalou que a nova regra aprovada pelo Supremo também alcança episódios de violência política de gênero.
14: A situação hoje de sofrimento, violência, 20 anos depois da Lei Maria da Penha, com a própria Maria da Penha, com medida protetiva descumprida, como foi há 10 dias atrás, é pior do que há 20 anos atrás. Eu acho que o Supremo realmente, com esse julgamento, não fica cego nem fica surdo a isso que está acontecendo contra todas nós mulheres, e esperando que haja uma mudança, que daqui a 20 anos não tenha outra juíza neste tribunal precisando o tempo todo de conclamar a que não nos matem, porque não vamos morrer.
4: 6:15.
5: Dois times brasileiros vão disputar hoje vaga nas quartas de final da Libertadores.
4: Às 19h, o Mirassol enfrenta a LDU do Equador, depois do empate por 1-1 no jogo de ida.
5: Às 21h30, tem Corinthians e Rosário Central da Argentina, que empataram por 0-0 na primeira partida.
4: Ontem, o Palmeiras venceu o Cerro Porteño por 1-0 e avançou à próxima fase.
5: O Flamengo também se classificou ao derrotar o Cruzeiro por 2-1 no Maracanã.
4: Pela Copa Sul-Americana, o Atlético Mineiro empatou em 2-2 com o Bragantino e se classificou por causa da vantagem de 1-0 do jogo de ida.
5: Hoje, mais três times brasileiros buscam vaga nas quartas de final.
4: Às 7 da noite, o Santos joga pelo empate com o Macará, no Equador, após ter vencido por 2-1 na Vila Belmiro.
5: No mesmo horário, o Vasco joga contra o Olímpia, no Paraguai. A partida de ida terminou em 0-0.
4: Às 9:30 da noite, o Botafogo enfrenta o Cinciano, no Nilton Santos, e precisa de um milagre para se classificar.
5: Na semana passada, o Alvinegro foi goleado por 6-1 e precisa de uma vitória por pelo menos 5 gols de diferença para levar a decisão para os pênaltis.
4: Estes são alguns dos destaques de hoje do Jornal da CBN. Você é nosso convidado, venha participar, mande sua mensagem. 999119981. 999119981 é o nosso WhatsApp. Coloque o DDD11 na frente. 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
2: 6:18.
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0: na CBN Joinville. Agora são 8 horas, aliás, 6 horas e 23 minutos, 6 e 23 da manhã desta quinta-feira, hoje dia 20 de agosto de 2026. Seja muito bem-vindo, seja muito bem-vinda à programação do nosso Jornal da CBN. Eu sou o Israel Antunes e eu faço companhia para você, ouvinte, até as 9 da manhã com as primeiras informações aqui de Joinville, o que é destaque na região norte e também em toda Santa Catarina. E a partir de agora você também participa pelo nosso WhatsApp, que é o 99972-3493. Estamos à disposição para lhe ouvir, para interagir com você, ouvinte. Então, viu algo no trânsito, quer compartilhar com a CBN, um acidente, algum buraco na rua que está atrapalhando, o deslocamento de você que está saindo de casa agora, algum problema também em algum cruzamento, viu algum tipo de ocorrência, pode mandar a sua mensagem no nosso WhatsApp. A gente faz junto a programação do nosso Jornal da CBN, o nosso Jornal da CBN, nesta manhã de quinta-feira. Quinta-feira que amanhece aqui em Joinville, com um tempo seco, é verdade, mas a temperatura um pouquinho diferente do que nós tivemos, por exemplo, nos últimos 2 dias aqui em Joinville. Temperatura 19 graus, máxima para hoje prevista aqui na cidade é 24 graus, a mínima de 19. Tempo nublado nesse momento aqui em Joinville e assim deve permanecer. Temos uma possibilidade de chuva, entre 10 e 20% de possibilidade de chuva aqui para Joinville nesta quinta-feira. Então fica aí já o registro para você que está se organizando para sair de casa. Bom, agora que são 6 horas e 25 minutos, informações do trânsito para você que está nos ouvindo. As últimas horas a gente teve aqui em Joinville algumas ocorrências, mas nenhuma registrada no trânsito da cidade. Então nós não tivemos ocorrências de acidentes de trânsito nesta manhã de quinta-feira aqui em Joinville. Então é uma boa notícia para você que está se organizando, saindo de casa. Nós não temos registros de ocorrências por enquanto aqui na cidade. Nas rodovias da região, buscando aqui também um breve histórico das informações da Arteris, Litoral Sul, a concessionária que administra o trecho, a rodovia BR-101, a BR-376, também não temos registros de ocorrências também na rodovia BR-101. Na BR-280, o trânsito, por enquanto, está normal, não tem fila. Em Joinville, por enquanto, também nenhum trecho com lentidão no perímetro urbano da cidade. Estão aí, portanto, algumas informações iniciais para você se organizar, sair de casa. Tempo hoje, máxima 24 graus, mínima de 19. Tem sim uma possibilidade de instabilidade aqui para Joinville ao longo do dia. Máxima para hoje 24, mínima de 19. E o trânsito, por enquanto, sem ocorrências, está fluindo normalmente nesse início de quinta-feira. Agora são 6 horas e 27 minutos. Você participa pelo nosso WhatsApp, que é o 99972-3493.
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2: 6h27.
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0: Muito bom dia, Eduardo Hauen.
1: Bom dia, Milton. Bom dia, Nadédia. E bom dia a todos os ouvintes.
2: Bom dia, Hauen.
0: Hauen, Marcelo tem 48 anos, nosso ouvinte, mandou mensagem para bemestar@cbn.com.br. Ele faz pilates há mais de 6 anos e desde janeiro acrescentou musculação 2 vezes por semana. Aí tirou 3 semanas de férias sem treinar. Voltou percebendo queda no desempenho, mais falta de ar, menos carga e menos repetições. A pergunta é, podemos tirar algumas semanas de férias de academia? Essa perda de desempenho após a pausa é normal ou preocupante?
1: Bom dia, Marcelo. Milton, essa queda depois de 3 semanas parada é bastante comum e esperado, né? Porque o corpo começa a perder algumas adaptações de treinamento relativamente rápido. Só para ter uma ideia, no condicionamento aeróbico, a gente já consegue perceber uma queda assim, no desempenho a partir do 7º dia até ali na 2ª semana, quando você fica sem exercício algum. Agora, de 2 a 4 semanas, você já perde bastante. É bem evidente essa perda do aeróbico, do condicionamento aeróbico, ou seja, aquela falta de ar ali que você tem, né? Desde que seja fisiológico, né? Tem que, primeira vez, o Marcelo, essa falta de ar aí não é nada preocupante, né? Agora, na musculação, a força, ela costuma ficar preservada por mais tempo, né? Agora, depois de 4 semanas, 5 semanas, você já percebe uma redução do desempenho também na musculação, ou seja, você perde aquela adaptação do neuromuscular que a gente chama de tolerar ali a carga e o esforço. Agora, como é que a gente faz, Milton? Férias é férias, a gente pode tirar férias. Agora, se você quer evitar ali perder muito, você já volta e começa, quer voltar na mesma intensidade, ou seja, você treina com um grupo, alguma coisa assim, dá para evitar. Simplesmente assim, durante as férias ali, você ter 2 ou 3 sessões curtas por semana, de 20 minutos, Milton e Nadédia, 20 a 30 minutos ali, 2 vezes por semana, se fazendo um treininho, e isso no hotel mesmo, agachamento, avanço, flexão, aqueles elásticos que você pode levar, subir escada do hotel, isso tudo já ajuda bastante você preservar tanto o cardiovascular, né? Ou seja, você fazendo ali uma caminhada rápida, subindo escada ali do hotel, até uma corridinha, né? Se acordar ali cedo, ali numa viagem, fazer uma corridinha leve. Isso já ajuda a preservar, 2 sessõezinhas rápidas já ajuda. Então, se você estiver viajando, precisar viajar por mais de 3 semanas, pelo menos tenta fazer esses 2 dias aí por semana, você acaba não perdendo e acaba não acontecendo o que a gente chama de destreinamento, né? Tá. Quando você perde essa capacidade. Então, quando voltar de férias, não tente compensar tudo no mesmo dia, Milton, vai devagarzinho, começa ali 70, 80% da carga, do volume que você fazia, e vai ali na primeira e segunda semana voltando aos poucos para voltar ao normal e não sair fazendo tudo que você fazia antes de sair de férias.
0: E qualquer dúvida, manda mensagem aqui para bemestar@cbn.com.br. Obrigado, Eduardo Hauen, até mais.
1: Até mais, um bom dia a todos.
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4: Quinta-feira, 20 de agosto de 2026. Os eleitores interessados em pedir o voto em trânsito têm até hoje para fazer a solicitação ao Tribunal Superior Eleitoral. A modalidade possibilita a participação no pleito de outubro, mesmo se a pessoa estiver fora do domicílio eleitoral. A iniciativa inclui as capitais e as cidades com mais de 100 mil eleitores. Os locais são definidos pelos tribunais regionais eleitorais. O pedido pode ser feito por meio da opção autoatendimento eleitoral no site do TSE para quem tem a biometria cadastrada. Também é possível fazer a solicitação presencialmente em um cartório eleitoral com um documento oficial com foto. O Aeroporto Internacional de São Paulo, em Guarulhos, suspendeu pousos e decolagens por cerca de 30 minutos na noite de ontem. A paralisação aconteceu após drones serem avistados nas proximidades de uma das pistas. O fechamento temporário do espaço aéreo forçou o desvio de 14 voos para outros aeroportos. As aeronaves foram encaminhadas para terminais em Minas Gerais, Rio de Janeiro e Paraná, além de cidades do interior paulista, como Campinas e Ribeirão Preto. O governo sul-coreano estima que a Coreia do Norte tenha entre 80 e 120 ogivas nucleares. CEU informou que a projeção tem origem em estimativas de organizações privadas de pesquisa. Segundo o ministro da Defesa da Coreia do Sul, as Forças Armadas do país ainda não puderam confirmar oficialmente a informação. O número é maior que as 57 armas atribuídas ao regime de Pyongyang pelo presidente Donald Trump. O líder americano planeja se reunir com o ditador Kim Jong-un até o fim do ano. No horário de Brasília, 6h33.
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0: Nosso ouvinte Antônio traz informação sobre o trânsito na Castelo.
1: Bom dia, meu nome é Antônio Carlos, estou aqui no pedágio de Sorocaba. A Castelo Branco está estacionada. Vocês poderiam saber o que está acontecendo aqui? Está estacionada, não passa nem para um lado nem para o outro, paradinha.
0: Obrigada, Antônio. Por enquanto, a gente observa que tem ocorrência no 70 da Castelo sentido de São Paulo. A gente vai acompanhar e informa logo mais o que está acontecendo por lá. Obrigada pela mensagem. 6h34.
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0: Você já reparou que a maior parte da sua frustração com as pessoas nasce de uma espera? A espera de que um dia elas fiquem prontas, redondas, sem aresta nenhuma. Tem uma dor que todo ser humano tem que suportar cedo, ainda pequeno. É quando a criança percebe que os pais são ao mesmo tempo quem dá o carinho e quem dá o limite. Quem traz a alegria e quem causa a tristeza. A mesma mãe que abraça é a que diz não. O mesmo pai que protege é o que falha. Por um tempo, a cabeça infantil separa isso em dois personagens, o bom e o mal, porque juntar os dois numa pessoa só dói demais. Melanie Klein, uma das grandes da psicanálise, deu nome a esse momento de juntar, posição depressiva. O nome assusta, mas descreve uma conquista. É quando a gente aceita que as pessoas são inteiras, com os dois lados dentro. Quem chega aí constrói relações mais maduras. Quem não chega passa a vida trocando de gente. E repara como isso aparece no adulto. A pessoa vive frustrada porque espera a versão só perfeita do outro. Do marido, do colega, do líder religioso, do político de plantão. Aí o outro mostra a aresta que sempre mostra. E vem a decepção como se fosse traição. Não era traição. Era a humanidade pulsando na veia. O detalhe mais bonito dessa conta: quem aceita o outro inteiro ganha licença para se aceitar inteiro também. A régua que cobra a perfeição alheia é a mesma que te esmaga por dentro. Entender isso liberta de muita expectativa. As pessoas não vão ficar prontas, você também não. E é exatamente essa gente inacabada, com defeito e tudo, que senta na mesa, segura a mão e fica. Perfeição não ama ninguém. Já a gente, amamos muito.
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2: 6:37. Reforço aqui o convite para você. Seguimos nessa sequência da cobertura sobre as eleições deste ano e nesta semana conversamos com os representantes da área econômica de alguns dos principais candidatos à presidência. Teremos hoje aqui no Jornal da CBN, logo depois das 7:30, a presença do ministro Dario Durigan, que é o porta-voz para assuntos econômicos do plano de governo de Luiz Inácio Lula da Silva. E às 8:30, logo depois das 8:30, mais um episódio dos 50 debates para o Brasil. E hoje nós vamos discutir a lei da misoginia. Está em debate também lá no Congresso Nacional. Nossos convidados estarão conosco, então, logo depois das 8:30, e eu conto com a sua participação. 6:38.

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3: 6h40.
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0: políticos passaram a identificar as preferências políticas de cada um. Especialistas afirmam que esses elementos fazem parte das estratégias de comunicação dos candidatos. Em uma semana, a procura pelos termos notas Instagram teve um aumento de cerca de 5.000%. Acompanhe na reportagem.
1: A campanha eleitoral começou oficialmente no último domingo e nas redes sociais os eleitores já encontraram uma forma própria de declarar apoio aos candidatos, os emojis. No Instagram, eleitores estão utilizando as chamadas notas, fotos de perfil e outros espaços da plataforma para publicar emojis que identificam claramente suas preferências, sem necessariamente escrever o nome do candidato. A estrela sobre fundo vermelho é usada por apoiadores do Lula. A bandeira do Brasil é adotada por eleitores de Flávio Bolsonaro. Eleitores do Renan Santos, do Missão, têm usado o emoji de onça, símbolo do partido. No Distrito Federal, apoiadores de Celina Leão passaram a utilizar um pequeno leão como identificação. Há também uma bandeira com caveira, usada por aqueles que não têm candidato. Para o especialista em direito eleitoral e político Wesley Araújo, o uso dos emojis mostra como as redes sociais passaram a fazer parte do ambiente de campanha. Segundo ele, as próprias plataformas oferecem recursos que facilitam a interação entre candidatos e eleitores.
2: É impossível dissociar eleições de redes sociais. Os próprios canais estão investindo nos atrativos, como as próprias bandeirinhas e sinalizações, que facilitam essa interação candidato com o eleitor. As redes sociais, elas acabam sendo um termômetro.
1: E nesse cenário, os emojis ganham significado político. Uma estrela, uma bandeira e um símbolo podem funcionar como forma rápida de demonstrar apoio ou identificação com uma candidatura. Para a especialista em marketing e branding, Dayana Ribeiro, nada disso é por acaso e pode fazer parte de uma estratégia pensada de comunicação eleitoral.
3: Objetos, personas, tudo que tenha características dentro daquela ideologia que vai fazer as pessoas se identificarem. Os emojis é um dos pontos e tudo que está acontecendo dentro desse boom, né, de política, existe uma estratégia de marketing por trás. Nada é orgânico, nada não foi pensado estrategicamente. Tudo se é pensado como posicionamento de marca, como vai ser apresentado.
1: O uso dos emojis gerou curiosidade entre os internautas. Segundo a plataforma Google Trends, a procura pelos termos notas Instagram teve um aumento de cerca de 5.000% na comparação com a semana anterior. Com supervisão de Meire Bertotti, de Brasília, Juliana Souza.
0: Ainda ontem a gente falava aqui sobre essa comunicação através de emojis, que também muda de geração para geração. A partir de um estudo que foi feito pelo New York Times, mostrando claramente isso. Então, o que você quer comunicar através de um emoji, outras gerações usam um desenho diferente para tal. E aí, cada um vai se entendendo dentro do seu grupo, né? Dentro daquela bolha em que você está. E às vezes, talvez você esteja usando uma bandeirinha aí e mal sabia que a tal da bandeirinha tinha algum significado político-eleitoral também.
4: Perigo, hein?
0: Cuidado. 6h47.
4: A gente fala agora do acidente gravíssimo que aconteceu no Paraná. As vítimas desse acidente envolvendo um micro-ônibus e uma carreta no interior do estado devem ser sepultadas hoje. A batida deixou 23 mortos e 5 feridos. A colisão aconteceu durante a madrugada dessa quarta-feira na BR-373, na cidade de Ipiranga. A Polícia Civil abriu uma investigação. A rodovia chegou a ficar totalmente interditada por 6 horas. Acompanhe com Vinícius Silvestrini.
5: O acidente aconteceu no quilômetro 210 da BR-373. A batida foi frontal e deixou os dois veículos completamente destruídos. O micro-ônibus transportava moradores de Imbituva que viajavam para consultas e tratamentos médicos em hospitais de Curitiba e da região metropolitana. Segundo o secretário de Estado de Segurança Pública, Hudson Teixeira, o caminhão que seguia de Carambeí para Prudentópolis teria invadido a pista contrária.
6: A grosso modo, percebe-se que o caminhão transitava no momento pela contramão, colidindo frontalmente, como eu disse, transversalmente com o ônibus, numa marca de frenagem também no local. Tudo isso vai ser esclarecido após esses laudos da Polícia Rodoviária Federal, da Polícia Científica e da Polícia Civil.
5: A Polícia Civil recolheu os tacógrafos dos dois veículos para auxiliar nas investigações. Segundo o inspetor Bertelli, da Polícia Rodoviária Federal, o equipamento

0: equipamento do caminhão que registrava a velocidade não estava funcionando.
1: No momento foi constatado ali que o tacógrafo do veículo, o cronotacógrafo, não estava em funcionamento, em pleno funcionamento. Então isso aí também vai ser autuado, né? Vai ser feita uma notificação. Mas ele estava ferido, mas não estava em pleno funcionamento. O tacógrafo é o mecanismo, né, mecânico, que registra a velocidade, o tempo de deslocamento, né, as paradas do veículo.
0: Equipes de resgate retiraram as vítimas dos veículos. Os corpos foram encaminhados ao Instituto Médico Legal de Ponta Grossa para identificação e liberação das famílias. Das 23 pessoas que morreram, 13 eram mulheres, 8 homens e 2 crianças. Segundo o secretário municipal de saúde de Imbituva, José Valdenei Menon, 5 sobreviventes foram encaminhados para unidades de saúde de Ponta Grossa. Um deles é um menino de 6 anos.
2: Fica aqui a nossa lamentável tristeza para com todos os familiares, para com todos os nossos munícipes, porque é uma dor compartilhada. Nossos colegas, trabalhadores da Secretaria de Saúde, nosso motorista, as famílias que estavam indo em busca de amenizar a sua dor. E hoje essa dor é compartilhada com todos.
0: O governo do Paraná decretou luto oficial de 3 dias. Em Imbituva, a prefeitura disponibilizou o ginásio municipal para o velório coletivo das vítimas. A investigação sobre as causas da colisão continua. A rodovia ficou interditada por cerca de 6 horas e o trânsito foi liberado por volta das 10h30 da manhã. O governador do estado, Ratinho Júnior, prestou solidariedade às famílias das vítimas.
3: Olha, lamentavelmente um dia muito triste para o Paraná e para os paranaenses, um acidente gravíssimo. Cabe agora à Polícia Rodoviária Federal, os órgãos de fiscalização e de investigação poder apurar, torcer para que Deus possa confortar o coração dessas famílias.
0: Esse é o acidente com maior número de mortes registrado nas rodovias do Paraná desde o início de 2021, segundo a Polícia Rodoviária Federal. A tragédia deixa 23 mortos e uma cidade inteira em luto. De Curitiba, Vinícius Silvestrini.
4: 6h51.
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9: 6h53.
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4: Na CBN Joinville, agora são 6 horas e 54 minutos, 6 e 54 da manhã desta quinta-feira. A gente segue por aqui na programação do nosso Jornal da CBN. Eu sou o Israel Antunes, eu faço companhia para você ouvinte até as 9 da manhã. Bom, informações do trânsito para você que está se organizando para sair de casa. Por enquanto, fluxo normal na rodovia BR-101. Na rodovia BR-280, nós já temos registros de filas em ambos os sentidos. E no perímetro urbano da cidade, nós temos registros também de filas na zona sul de Joinville. Por exemplo, na rua Florianópolis tem um trecho com lentidão. Na rua São Paulo, também na rua Guanabara. Nós não temos registros de ocorrências, mas temos aí já informação de muito trânsito, trânsito bastante complicado. Tempo nublado em Joinville, a máxima para hoje prevista em temperatura 24 graus, mínima de 16. Nesse momento em Joinville, 19 graus a temperatura, tempo nublado. E nós temos, inclusive, para essa quinta-feira, a possibilidade de instabilidade, ou seja, de chuva, né? Em algum determinado momento do dia, podemos ter chuva aqui em Joinville devido a esse tempo um pouquinho mais fechado, mais carrancudo. Mudou, né? Mudou bastante o clima de ontem para hoje. A temperatura também não vai subir tanto, mas temos aí uma quinta-feira de tempo um pouquinho mais seco. Agora são 6 horas e 55 minutos. Você participa no 99972-3493. Como eu falei há pouco, nós não temos, né, registros de ocorrências, mas lentidão já em alguns pontos, principalmente para quem está saindo da Zona Sul para ir ao trabalho, para cruzar a cidade. Esse é o início de quinta-feira aqui na programação da CBN Joinville. Daqui a pouco a gente volta com outras informações também para falar, claro, de esporte aqui na programação da CBN.

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1: Hoje, excepcionalmente, nós não teremos a nossa conversa com Walter Fanganello, Mairobi, em Justiça e Cidadania. Semana que vem ele estará de volta. Agora são 6 horas e 57 minutos. O governo tenta acelerar a articulação no Congresso para aprovar a medida provisória que suspende a taxa das blusinhas antes do fim da validade em 8 de setembro. A comissão mista deve ser instalada em 1º de setembro e a meta é aprovar a matéria na Câmara e no Senado em menos de uma semana. O governo corre contra o tempo para garantir a votação antes de a medida caducar. Caso contrário, cobrança de 20% sobre compras internacionais de até 50 dólares será retomada.
2: O governo mobiliza a base no Congresso para viabilizar a aprovação em tempo recorde da MP que suspendeu a cobrança da chamada taxa das blusinhas na semana de esforço concentrado, entre 31 de agosto e 4 de setembro. A medida provisória perde a validade em 8 de setembro e, se não for aprovada, o imposto de 20% sobre compras internacionais de até 50 dólares volta a ser cobrado. A prioridade é instalar a comissão mista no dia 1º de setembro para votar a matéria na própria comissão, na Câmara e no Senado, até o dia 4. O ministro da Fazenda, Dario Durigan, afirmou que o presidente Lula está se empenhando pessoalmente na interlocução com lideranças.
3: A determinação do presidente para a equipe que faz interlocução política no Congresso é para que a gente trabalhe para instalar a comissão e votar o texto tão logo o Congresso possa fazer isso. A gente tem tratado dos diferentes setores, então acho que a nossa proximidade com o empresariado brasileiro, seja por conta do tarifaço e dos efeitos que nós estamos ajudando a mitigar, seja por conta de outras situações, eu acho que nós estamos caminhando bem.
2: Por se tratar de uma comissão mista, Senado e Câmara dividirão os principais postos. O governo ainda não fechou o acordo sobre o relator. O nome do senador Eduardo Braga, do MDB, chegou a ser cogitado, mas ele teria informado a aliados que não foi procurado. A MP foi editada em maio e recebeu mais de 100 emendas. A proposta ainda enfrenta resistência de entidades do setor varejista e da indústria, que defendem a manutenção da tributação. Com colaboração de Rani Veloso, de Brasília, Igor Cardim.
1: Vamos para o repórter CBN.
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0: Quinta-feira, 20 de agosto de 2026. Um relatório do Tribunal de Contas da União mostra que mais de 8 mil armas de civis e militares que morreram não tiveram a devida destinação pelos herdeiros nem foram confiscadas pelo Exército. A situação eleva o risco de desvio. A auditoria revelou falhas no controle, incluindo registros de militares condenados por crimes e CACs, os colecionadores, atiradores desportivos e caçadores. Documentos obtidos pela Polícia Federal revelam que a lobista Roberta Luxinger tentou vender ao governo mais de 600 milhões de reais em remédios à base de canabidiol. Segundo o jornal O Globo, o projeto previa o fornecimento de mais de 1 milhão de frascos de 36 tipos diferentes de remédios sem licitação ao Ministério da Saúde. A minuta do contrato foi enviada por Roberta Luxinger ao ex-chefe de gabinete da presidência, Marco Aurélio Santana Ribeiro, o Marcola. A ministra Carmen Lúcia foi eleita para a presidência da primeira turma do Supremo Tribunal Federal. A posse está marcada para o dia 30 de setembro. Ela vai substituir o ministro Flávio Dino. Carmen Lúcia foi indicada pelo presidente Lula em 2006. Ela foi a segunda mulher a alcançar o posto. Ellen Grace foi a primeira. O presidente Donald Trump anunciou uma nova campanha de pressão econômica contra o Irã e ameaçou qualquer país que ajude ou faça negócios com a República Islâmica. Ele deu a declaração num momento em que a guerra entre Washington e Teerã se aproxima do sexto mês sem perspectiva de solução para o conflito. No horário de Brasília, 7:01.
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0: 7:03.
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5: Muito bom dia a você que escolheu ficar mais bem informado ouvindo o Jornal da CBN na manhã desta quinta-feira, 20 de agosto de 2026. Nós vamos a Brasília, onde está o Felipe Igreja, que traz informações sobre as mudanças que foram feitas na Lei Maria da Penha. Felipe Igreja, bom dia.
6: Bom dia, Milton. Bom dia a todos. O Supremo Tribunal Federal decidiu, por unanimidade, ampliar a aplicação das medidas protetivas previstas na Lei Maria da Penha. A partir do entendimento da Corte, a proteção poderá ser concedida em casos de violência contra a mulher motivada por gênero, mesmo quando não existe relação doméstica, familiar ou afetiva entre a vítima e o agressor. Na prática, a medida poderá ser aplicada em situações como assédio, perseguição e sequestro, desde que seja reconhecido que a violência ocorreu por causa do gênero da vítima. O processo tem repercussão geral e isso significa que a decisão do STF deverá ser seguida pela justiça de todo o país em casos semelhantes. Durante o julgamento, enquanto o ministro Dias Toffoli falava sobre o aumento da violência contra mulheres em dias de partidas de futebol, Gilmar Mendes brincou com o assunto ao perguntar se não seria pelo mau desempenho dos times.
7: Uma outra questão que tem que ser pensada aí, saiu um estudo recente que não é só em relação ao Brasil, mas ao Ocidente todo, e aí as próprias entidades de futebol e os próprios clubes de futebol têm que pensar é que nos dias de jogo de futebol, a violência contra as mulheres e as crianças dentro de casa aumenta 60, 70%.
8: Culpa do mau desempenho dos times?
7: Da natureza mesmo do machismo, da violência e de se transferir uma frustração para dentro de casa.
6: O Supremo também definiu que pedidos de medidas protetivas poderão ser analisados por um juiz que não seja o responsável pelo caso quando houver risco imediato à integridade física ou psicológica da vítima. A medida busca garantir uma resposta mais rápida para mulheres em situação de risco. Depois da decisão inicial, o processo será encaminhado ao juiz competente, que poderá manter ou modificar a medida protetiva. Milton.
5: Muito obrigado, Felipe Igreja. Gilmar Mendes, que se sabe tem uma grande predileção pelo futebol, perdeu a oportunidade de apenas ouvir a participação do seu colega nesta sessão do STF. Agora são 7:06.
0: E aqui em São Paulo, você ouviu no repórter CBN sobre uma ocorrência no Aeroporto Internacional de São Paulo, em Guarulhos. O Pedro Fagundes está aqui para contar os detalhes. Bom dia.
9: Bom dia, Nadédia, Milton, também aos nossos ouvintes. Olha, 10 voos foram desviados depois que um drone não autorizado foi avistado perto de uma das extremidades do Aeroporto Internacional de São Paulo, que fica na cidade de Guarulhos, o mais movimentado do país. A torre de controle do aeroporto identificou o objeto voador às 9h38 da noite desta quarta e paralisou as operações por quase meia hora. Nós temos o momento que ele foi avistado.
10: Pouso autorizado, 10 direita, avistou o drone agora 4 milhas aqui à nossa esquerda, um pouquinho mais alto, está passando a 3.800 positivo.
11: Triton, Triton, ciente, obrigado pela informação. Só confirmando, está à sua esquerda agora, já superado o tráfego?
10: Passou a nossa esquerda 6 milhas, mais ou menos 3.800 pés.
11: 3.800, ciente, obrigado.
10: O drone iluminado todo verde, forte, está a torre.
9: As operações retornaram às 10h07 da noite ainda de ontem. Ainda assim, 10 aviões que já se aproximavam de Guarulhos tiveram que ser desviados para Viracopos, em Campinas. As decolagens também sofreram atrasos. De acordo com a Gru Airport, a operação já está normalizada. Todos os voos desviados também chegaram em segurança e os que tiveram atraso deixaram o aeroporto ao longo da noite de ontem e desta madrugada. A atividade de drones, bom lembrar, ela é regulamentada pela Agência Nacional de Aviação Civil, ANAC. A agência ela alerta que equipamentos próximos a aeroportos podem colocar em risco os voos e também os passageiros, e especialmente em situações críticas como o momento do pouso e da decolagem. E esse, bom lembrar, não foi um caso isolado. Desde junho do ano passado, pelo menos 4 ocorrências com drones afetaram mais de 120 voos em Guarulhos. Em fevereiro deste ano, o aeroporto ficou cerca de 3 horas com a operação prejudicada e 32 voos foram afetados. Já em junho do ano passado, outra ocorrência fechou pistas por 46 minutos e atingiu outros 35 voos. Na ocasião, a Polícia Federal chegou a investigar se os drones eram utilizados para transportar drogas, depois da apreensão de cocaína na região. Há cerca de 20 dias, bem mais recente, outra ocorrência também ligada ao tráfico terminou em troca de tiros na área externa do aeroporto. O funcionário chegou a ser preso em flagrante e parte da droga foi apreendida, neste caso, sem a presença de drones. Nadédia.
0: Muito obrigada, Pedro Fagundes, aqui em São Paulo. São 7h08.
5: Nós agora vamos até o Paraná. Mais uma vez, ontem já acompanhávamos as informações iniciais sobre o grave acidente rodoviário que ocorreu na BR-373, na região de Ipiranga. E nós falamos agora, mais uma vez, com o Eduardo Vaz, que tem outras informações. Bom dia, Eduardo.
12: Bom dia, Milton. Bom dia para você, para a Nadédia, para todos. Pois é, 7 vítimas deste grave acidente que deixou 23 mortos na BR-373 em Ipiranga, como você mencionou, estão sendo veladas coletivamente no ginásio de esportes do município de Imbituva. O velório começou ontem por volta das 9h30 da noite, depois da liberação dos corpos pela polícia científica. As outras vítimas estão sendo veladas separadamente em pontos diversos de Imbituva e também de comunidades da área rural. O acidente, lembrando, envolveu uma carreta e um micro-ônibus da Secretaria de Saúde de Imbituva, que transportava moradores para consultas e exames em Curitiba. 5 pessoas sobreviveram. A identificação dessas vítimas foi concluída pela polícia científica ao longo da quarta-feira e, no caso das duas crianças que foram vítimas, segundo as informações das autoridades, foi necessária a realização de exames de DNA porque elas não possuíam documentos na base de dados utilizada para a identificação. Os corpos começaram a ser liberados no final da tarde e os velórios tiveram início à medida que as liberações aconteceram. A previsão é de que os sepultamentos dessas vítimas ocorram ao longo da tarde desta quinta-feira. Enquanto familiares e amigos se despedem das vítimas, a investigação continua para esclarecer as circunstâncias dessa colisão. A Polícia Civil aguarda laudos, exames toxicológicos dos dois motoristas e também análise dos tacógrafos, tanto da carreta quanto do micro-ônibus. A investigação também aguarda um croqui que foi elaborado pela Polícia Rodoviária Federal com informações sobre a posição dos veículos para auxiliar na reconstrução da dinâmica desse acidente. Os cinco sobreviventes também poderão ser ouvidos durante esse processo de investigação. A tragédia aconteceu por volta das 13h30 da madrugada de ontem, na BR-373 em Ipiranga, e essa investigação então busca agora esclarecer o que levou a carreta a invadir a pista contrária e atingir o micro-ônibus. Fato é que realmente há uma comoção muito grande no município de Imbituva, onde grande parte dessas 23 vítimas fatais deste acidente e 7 estão sendo velados coletivamente no ginásio de esportes do município de aproximadamente 30 mil habitantes. Milton.
5: As informações foram do Eduardo Vaz, no Paraná, agora que são 7h11.
0: A campanha à reeleição do presidente Lula avalia estratégias para conter o desgaste político das novas denúncias envolvendo o filho dele e a lobista Roberta Luxinger. A empresária alugava uma mansão em Brasília, usada frequentemente por Lulinha. O candidato ao governo de São Paulo pelo PT, Fernando Haddad, admitiu o impacto e defendeu passar a régua em quem quer que seja. A defesa de Lulinha nega tráfico de influência e afirma que as acusações têm objetivo eleitoral.
13: Diante de mais revelações envolvendo a lobista Roberta Luxinger e a relação pessoal com o filho do presidente Lula, Fábio Luiz Lula da Silva, conhecido como Lulinha, a campanha do petista à reeleição acompanha com preocupação os impactos políticos e traça estratégias para evitar que o caso gere prejuízo nas urnas. De acordo com fontes da CBN, a primeira reação do núcleo da campanha tem sido manter o distanciamento da crise. No entanto, aliados dizem que Lula, em público, vai voltar a afirmar que não poupará o filho caso as irregularidades sejam comprovadas. Nesta quarta, o Globo trouxe informações de que Lulinha se hospedava com frequência na mansão alugada por Roberta Luxinger por R$ 28 mil reais mensais no Lago Sul, em Brasília, para reuniões. A casa está abandonada desde dezembro do ano passado, quando a empresária foi alvo de operação da Polícia Federal, que investiga desvios no INSS. Nesta terça, veio à tona que Marcola, o ex-chefe de gabinete de Lula, recebeu por mensagem um modelo de contrato da lobista para vender medicamentos à base de canabidiol sem licitação ao Ministério da Saúde. Marcola teria confirmado a interlocutores que recebeu o material, mas disse que não o encaminhou para nenhuma fonte do governo. Segundo a Polícia Federal, Roberta recebeu R$ 1,5 milhão de reais de Antônio Carlos Camilo Antunes, o careca do INSS, que está preso por supostos desvios do INSS, para tentar viabilizar a venda de canabidiol para o SUS. A defesa de Lulinha disse à CBN que ele sabia dos interesses de Roberta de atuar na área de canabidiol, o que é considerado legítimo, e que o cliente quer a elucidação dos fatos que tem, segundo ele, objetivo político-eleitoral. Na sabatina da CBN com o Globo e Valor Econômico, o candidato ao governo de São Paulo pelo PT, o ex-ministro Fernando Haddad, defendeu em passar a régua em quem quer que seja que tenha desrespeitado a lei. E na saída, reforçou.
14: Tudo tem impacto. Agora, quem é candidato é que responde pelos seus atos. Agora, tem impacto? Tem. Qualquer autoridade tem a liberdade de investigar e eventualmente denunciar uma pessoa que não respeitou a lei, qualquer que seja.
13: Nos bastidores, fontes do PT afirmam que as denúncias ainda não tiveram impacto significativo nas pesquisas internas do partido e que o presidente mantém a liderança. Para conter os danos, a estratégia traçada é rebater os ataques da oposição focando no senador Flávio Bolsonaro. O argumento petista é que, ao contrário de Lulinha, Flávio é o candidato à presidência com histórico de investigações na justiça, como o caso das rachadinhas na Alerj e, mais recentemente, os áudios e encontros pessoais com o ex-banqueiro Daniel Vorcaro, do Master, que resultou no recebimento de 61 milhões de reais para supostamente financiar o filme sobre o ex-presidente Jair Bolsonaro. De Brasília, Rani Veloso.
0: 7h15.
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2: 7h17.
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2: Nossos ouvintes informam sobre uma ocorrência importante no trânsito. Vamos ouvir o Leandro Dutra.
4: Radial Leste, após o metrô Penha, sentido centro, fumaça preta forte. Ainda não cheguei próximo ao local para identificar, mas viaturas de bombeiro próximo.
2: E imagens na tela para você que acompanha a transmissão do Jornal da CBN em vídeo. Vamos ouvir também o que disse o Carlos Alberto.
5: Bom dia, Milton. Bom dia, Cássio. Bom dia a todos os ouvintes da rádio CBN.
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0: Na CBN Joinville, agora são 7h20, 7h20 da manhã desta quinta-feira, aqui na programação da CBN em Joinville. Você que está conectado conosco, é hora de falar de esporte por aqui, dentro do Atualidade Esportiva.
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0: Dentro da Atualidade Esportiva, destacar as informações de ontem, gente, porque ontem tivemos Copa Libertadores, Copa Sul-Americana, tivemos também Campeonato Brasileiro da Série B, jogos importantes. A gente vai destacar aqui o que aconteceu ontem, acho que é o principal jogo, né, e há um consenso em relação a isso, foi a vitória do Flamengo contra o Cruzeiro, placar de 2-1 no Maracanã. O Flamengo bateu o Cruzeiro por 2-1 e classificou-se à próxima fase da Copa Libertadores, de Arrascaeta e Samuel Lino. Marcaram os gols da equipe do Flamengo. Lucas Romero foi quem marcou o gol do Cruzeiro. Com o resultado, o Flamengo está classificado na próxima fase e agora aguarda o adversário que sai do confronto entre Tolima e Independiente Del Valle, que tem um jogo da volta agendado aí para as próximas semanas. No primeiro jogo, o Independiente Del Valle venceu o Tolima pelo placar de 1-0. Ontem também tivemos a classificação do Palmeiras, com gol do zagueiro Gustavo Gomes. O Palmeiras bateu o Cerro Porteño no Paraguai e avançou à fase quartas de final da Copa Libertadores. O Palmeiras aguarda o adversário que sai do confronto entre Mirassol e LDU de Quito. Ontem também, na decisão por pênaltis, o Platense eliminou o Coquimbo Unido do Chile. O Platense é um clube da Argentina, eliminou o Coquimbo Unido do Chile. E o Platense é adversário do Fluminense, portanto, na próxima fase, na fase quartas de final. Ontem, na Copa Sul-Americana, tivemos em Minas Gerais, o empate, né, entre Atlético Mineiro e Bragantino. Tivemos a vitória do Montevideo City Torque contra o Tigre da Argentina, 2-1. E o Santa Fé empatando em casa com o River Plate em 0-0. Com os resultados, o Galo avança à próxima fase, havia vencido o primeiro jogo. O Montevideo também avança à próxima fase e nas próximas semanas teremos aí o duelo entre River Plate e Santa Fé na Argentina. O Atlético Mineiro agora aguarda o adversário, que sai do confronto entre Santos e Macará. No primeiro jogo, o Santos venceu o Macará, o jogo da volta acontece hoje. E quem passar de Cienciano e Botafogo enfrenta a equipe do Montevideo City Torque. Vale ressaltar que o Botafogo, na primeira partida, perdeu de 6-1 para o Cienciano, tem o jogo da volta no Rio de Janeiro, nesta quinta-feira. Ontem, pelo Campeonato Brasileiro da Série B, a segunda divisão, tivemos dois times catarinenses em campo. O Avaí de virada bateu o Sport por 2-1. Tivemos um empate também entre Botafogo de Ribeirão Preto e Criciúma em São Paulo. Além desses jogos, tivemos um empate em 1-1 Fortaleza e São Bernardo, a vitória do Cuiabá contra o Operário 1-0 e a goleada do Vila Nova contra a Ponte Preta por 6-0. A liderança segue sendo o Criciúma com 44 pontos, 2 a mais do que o Juventude, 42, e já abriu 4 pontos em relação ao terceiro colocado, que tem 40 pontos, que é o Vila Nova. O Avaí, por sua vez, com a vitória de ontem, deixou a zona de rebaixamento, ultrapassando o Ceará. Agora o Avaí é o 16º com 26 pontos e o Ceará é o 17º com 25. Então esse é o cenário de momento da equipe do Avaí do Ceará na briga contra o rebaixamento do Campeonato Brasileiro da Série B. Nesta quinta-feira, para fechar as informações de esporte aqui na programação do Atualidade Esportiva, temos duas partidas envolvendo clubes brasileiros na Copa Libertadores. O primeiro deles acontece lá em Quito. A equipe da LDU recebe o Mirassol no primeiro jogo 1-1. Quem vencer no tempo normal avança de fase e permanecendo um empate, a decisão vai para os pênaltis. O outro jogo é Corinthians e Rosário Central na Neoquímica Arena. No primeiro jogo, 0-0 na Argentina. Da mesma forma, o empate em tempo normal, decisão por pênaltis e quem vencer avança à fase quartas de final. Corinthians avançando, pega a equipe do Estudiantes e a equipe da LDU ou Mirassol, quem avançar, pega o Palmeiras na próxima fase da Copa Libertadores. Na Sul-Americana, temos Santos e Macará às 7, Vasco e Olímpia às 7 da noite, Botafogo e Cienciano às 9:30. Se avançar por aqui, a equipe do Vasco vai aguardar o adversário de Santa Fé e River Plate. Quem avançar de Santos e Macará, pega o Galo e quem avançar, portanto, de Botafogo e Cienciano, pega o Montevideo City Torque. Agora são 7h25.
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2: 25.
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0: A queda na Bolsa é provocada pelo risco futuro com a rolagem da dívida pública. É o que diz Miriam Leitão no comentário que você ouve agora.
1: Bom dia, Milton. Bom dia, Nadédia. Bom dia, ouvintes da Rádio CBN. A Bolsa ontem subiu, mas teve 11 dias de queda. E o que é mais preocupante é a rolagem da dívida pública. Todas as pessoas com quem eu tenho conversado têm mostrado a maior preocupação, um crescimento da preocupação com a rolagem da dívida pública, né? O tesouro precisa rolar de 140 bilhões a 150 bilhões por mês e os investidores estão pedindo cada vez mais dinheiro, cada vez mais taxa de juros. Então, para rolar um título prefixado, por exemplo, que é o NTNB, então... É isso que os economistas estão apontando como risco, que a taxa de juros implícita é cada vez maior. O próprio ministro Dario Durigan disse que isso é inaceitável. Agora, quando você olha para o futuro, é realmente perigoso. Eu conversei com uma pessoa que entende tudo desse assunto e que está acompanhando bem de perto. E ele falou uma coisa importante para mim, que é como a taxa de juros, ele falou o seguinte, como a taxa de juros... cobrada pelo mercado de 8% acima da inflação, quer dizer, cobra nesses títulos a inflação mais 8%, o país precisa crescer 2% ao ano e, além disso, fazer um superávit primário de 4,5% para estabilizar a dívida. E isso é impossível, como me disse esse interlocutor, é impossível isso com essa taxa de juros. Ela precisa cair, a taxa de juros. Mas ela não pode cair por decreto. Essa é uma taxa que é diferente daquela Selic, Milton Adédia, que a gente conversa sempre, que é fixada pelo Banco Central. Essa é a que é cobrada pelos credores na hora de rolar a dívida, pelos investidores, pelos gestores dos investimentos. Então, essa fonte me disse que ninguém está topando correr o risco pré. Se fosse traduzir de maneira simples, diria que ninguém está topando correr o risco do futuro do Brasil. É isso que o governo precisa enfrentar. O governo não pode continuar dizendo, olha, eu fiz o melhor, eu reduzi o déficit, ele ficou menor. Porque a desconfiança se espalhou. Perto da eleição, a desconfiança sempre se espalha. Mas se espalha com base em quê? Com base no fato de que o governo... Ele, mesmo tendo reduzido o superávit primário, ele colocou uma quantidade, um volume muito grande, vem colocando um volume muito grande de recursos fora da conta, acima do teto do arcabouço. Mas foi exatamente aí que a gente perdeu o teto de gastos. O teto de gastos era mais rígido do que o arcabouço, mas ele deixou de ter credibilidade porque o governo anterior... foi colocando muita coisa acima do teto, como se ele pudesse enganar a estatística. Ele pode até enganar a estatística, mas não engana a dívida, ela continua crescendo. Então, eu não estou, como a minha fonte me disse, assim, ela não está achando que vai ter que fazer o superávit deste tamanho. O que você precisa mostrar é que tem uma trajetória de crescimento do superávit. O ministro Dario Durigan, que vai conversar com vocês, disse... tem dito que o próximo orçamento tem um pequeno superávit, o outro um superávit um pouco maior, né? O orçamento de 2027, 2028 tem previsão de superávites. Nada disso está sendo suficiente para reduzir essa tensão. A Bolsa caiu durante 11 dias também, porque saiu muito dinheiro do Brasil nesse período. Há razões internacionais, mas as razões locais são mais fortes. Tem uma eleição. Na eleição, sempre os investidores começam a pedir mais taxa de juros, porque é um período muito nervoso das propostas, da apresentação de propostas. O problema dessa eleição não é que as propostas são ruins, é que não existem propostas. Não existe uma proposta clara do governo Lula de saber como enfrentar isso. Então, tem uma fala aqui no mercado que a gente fica sabendo, ou tem uma outra declaração ali que parece boa, mas não tem uma proposta do governo Lula de como enfrentar. Também não tem proposta do governo do candidato Flávio Bolsonaro de como enfrentar isso. O candidato Bolsonaro, Flávio Bolsonaro, tá dizendo que ou ele faz umas propostas muito vagas, ou ele esconde o que ele está pretendendo fazer. Eu acho que não tem propostas mesmo. Não é que ele esconde, é que não tem propostas mesmo. E ele não quer se comprometer com coisas que possam parecer impopulares. Então, veja, a gente está andando no escuro, no meio de um processo naturalmente tenso, que é um processo eleitoral, com uma dívida muito alta, com credores pedindo cada vez mais juros da dívida, com investidores saindo do país, ou pelas razões eleitorais, ou por razões externas. Então, é um período muito tenso da economia, desse lado da economia, Milton e Nadeja. Até amanhã, ouvintes, até amanhã, vocês dois.
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3: Quinta-feira, 20 de agosto de 2026. O STF decidiu por unanimidade ampliar o alcance da Lei Maria da Penha. A partir de agora, as medidas protetivas de urgência podem ser aplicadas mesmo sem relação doméstica, familiar ou afetiva entre a mulher e o agressor. O julgamento partiu do caso de uma mulher de Minas Gerais ameaçada de morte por um vizinho. O Tribunal de Justiça Mineiro havia negado a proteção por falta de vínculo afetivo entre eles. 7 vítimas do acidente com 23 mortos em Ipiranga, no Paraná, são veladas coletivamente no ginásio de esportes Diogo Emanuel de Almeida, em Imbituva, no mesmo estado. As cerimônias das outras pessoas são realizadas em diferentes pontos da cidade. A batida entre uma carreta e um micro-ônibus aconteceu na madrugada de ontem, na BR-373. O veículo coletivo transportava moradores de Imbituva para consultas e exames em Curitiba. Dois times brasileiros vão disputar hoje vaga nas quartas de final da Libertadores. Às 7 da noite, o Mirassol enfrenta a LDU no Equador depois do empate por 1-1 no jogo de ida. Às 9:30, jogam Corinthians e Rosário Central da Argentina, que empataram por 0-0 na primeira partida. Ontem, o Palmeiras venceu o Cerro Porteño por 1-0 e avançou à próxima fase. O Flamengo também se classificou ao derrotar o Cruzeiro por 2-1 no Maracanã. Pela Copa Sul-Americana, três times brasileiros buscam vaga nas quartas de final nesta quinta-feira. Às 7 da noite, o Santos joga pelo empate com o Macará no Equador, após ter vencido por 2-1 na Vila Belmiro. No mesmo horário, o Vasco pega o Olímpia, no Paraguai. A partida de ida terminou em 0-0. Às 9:30, o Botafogo enfrenta o Cienciano, no Nilton Santos, após ser goleado por 6-1 no primeiro jogo. Ontem, o Atlético Mineiro empatou por 2-2 com o Bragantino e se classificou por causa da vantagem de 1-0, conquistada na partida de ida. No horário de Brasília, 7:34.
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2: 7h35.
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3: Jornal da CBN está conversando nesta semana com os representantes na área econômica de alguns dos principais candidatos à presidência da República. Hoje recebemos Dario Durigan, ministro da Fazenda, porta-voz para assuntos econômicos do plano de governo do presidente Lula. Dario Durigan, ministro, muito obrigado pela sua gentileza de nos atender aqui no Jornal da CBN. Um bom dia para o senhor.
4: Bom dia, Milton. Bom dia, Nadédia. Prazer falar com vocês mais uma vez.
2: Bom dia, ministro.
3: Ministro, alguns dados que estão hoje ainda mesmo sendo publicados mostram que nas duas primeiras semanas de agosto, investidores estrangeiros retiraram 18 bi da Bolsa brasileira. O senhor mesmo tem demonstrado e tem entrevista nesse sentido, preocupação com as taxas de juros de longo prazo pagas pelo Tesouro. Tudo isso passa por um conceito, que é o da credibilidade. O que está no plano de governo de forma concreta para retomar essa credibilidade?
4: Milton, é importante esclarecer para as pessoas não ficarem também vivendo um momento que é tenso, como dizia a Miriam agora há pouco, mas sem as informações corretas. O que as pessoas precisam saber para ter credibilidade, para a gente retomar um período de mais calma no país? No período anterior, nos últimos 10 anos, a gente viveu várias trocas de regra fiscal, a gente teve a dívida por conta da pandemia subindo mais do que está hoje, a taxa de juros oscilou, chegou a 2%, chegou depois a 15%. O que nós precisamos é de estabilidade para que as pessoas entendam quais são as regras no país. Por isso que o que está no programa de governo, que é, nós vamos manter o arcabouço fiscal, fazendo os ajustes necessários, em especial controlando o gasto obrigatório, isso consta do programa de governo do presidente Lula, de modo que a gente faça um esforço fiscal, como foi feito nesse governo, que a gente fez um esforço fiscal de 2% do PIB, isso é o fundamental para as pessoas entenderem que não tem navegação no escuro, que nós estamos prontos para fazer um esforço de mesma dimensão e, além de tirar o Brasil do mapa da fome, fazer mais investimentos, ter um IDH municipal de muito desenvolvido como nós tivemos agora. Nós precisamos vencer essa milha final, que é uma questão para o país. Está todo mundo discutindo isso. Existe um foco importante agora nesse tema por conta do período eleitoral. E eu não fujo desse debate e tenho tratado do tema. Vencer a pobreza, continuar vencendo a desigualdade, nos impõe que no próximo período a gente enfrente o tema da taxa de juros.
3: O que que significa controlar os gastos obrigatórios aos quais o senhor se referiu agora há pouco?
4: Significa mostrar com credibilidade para o mercado, que é quem impõe esse custo alto para a dívida, que a trajetória de gasto obrigatório no país não vai crescer sem controle, de modo que a dívida pública possa se estabilizar e voltar a ter uma trajetória de queda. Isso não é novidade, isso significa que a gente já viu isso, inclusive no passado recente. Durante o período da pandemia, a dívida saltou a um patamar maior do que o que nós estamos vivendo hoje. Depois, com a taxa de juros a 2%, a dívida consegue diminuir de tamanho o seu volume global. E esse é um esforço que precisa ser feito, é um esforço de país. Não pense que a dívida alta deixa o ministro da Fazenda, eu como ministro da Fazenda, numa posição confortável, de achar que está tudo bem com a dívida. Agora, tem outros vários aspectos da nossa economia que vão, sim, muito bem, Milton.
2: O senhor teve a iniciativa de encontrar economistas que são críticos da condução fiscal do governo. Tem diagnósticos que eles têm trazido que o senhor considera válidos e ideias que poderiam eventualmente ser incorporadas num novo mandato?
4: converso com todo mundo, viu, Naded? Eu não tenho nenhum problema, seja no Congresso Nacional, seja na academia, seja com os críticos, com os apoiadores. E eu acho que isso é fundamental, né? Mais do que atacar o opositor, atacar a instituição, eu acho que o papel do ministro da Fazenda, em grande medida, é ouvir, entender, porque a gente precisa ganhar o debate sabendo quais são os temas. Então, eu tenho recebido sugestões para encontrar economistas de diferentes campos, mais heterodoxos, mais ortodoxos, e eu sempre aproveito muito essas conversas, porque, veja, não é que eles vão querer mostrar como se faz a receita toda, mas é importante ouvir aspectos, preocupações específicas. Esses dias, conversando com economistas, ouvi preocupações específicas sobre produtividade, sobre como assimilar a tecnologia da inteligência artificial no país, como gerar e como estimular, do ponto de vista do Estado, mais desenvolvimento, com controle inflacionário, controle de gastos. Isso me ajuda muito. É muito importante conversar com as pessoas, inclusive com bons economistas que estão acompanhando e antenados no debate econômico mundial.
3: O senhor, agora há pouco, por duas oportunidades, citou a situação da pandemia, comparando taxas. Nós estamos longe de ter passado por uma pandemia nesses últimos 4 anos. São comparações possíveis?
4: Não, eu estou dizendo, Milton, que é possível reverter a trajetória da dívida com diminuição de juros. É isso que eu estou dizendo, porque a gente já viu isso recentemente no período da pandemia, em que a gente teve um endividamento alto e depois, com a redução da taxa de juros, a trajetória de endividamento mudou de sinal, mudou de sinal.
3: E por que os juros não caem, como o senhor defende?
4: Veja, eu não vou fugir do debate fiscal. A credibilidade fiscal que a gente não teve nos últimos 10 anos no país, em que a gente teve troca de regra fiscal, muita confusão eleitoral, dificuldade de ver estabilidade institucional no país, isso gera esse tipo de falta de credibilidade. Ou seja, estamos num período eleitoral, uma eleição difícil. Qual vai ser a regra fiscal para o futuro? Essa é uma pergunta que o mercado faz. E o que eu estou respondendo é, nós vamos manter o arcabouço fiscal, fazendo controle de gasto e retomando receita no que foi injusto, fazendo um debate transparente. Agora, como fazer isso concretamente? Veja, nós estamos fazendo isso esse ano. A semana passada, eu não estou aqui tirando um dado do ano passado. Na semana passada, discutindo com o Congresso Nacional, como sempre faço, de maneira muito aberta, como faço com os outros economistas, ouvi do Congresso Nacional que o Congresso queria fazer a subvenção ao etanol por conta do período da guerra. É preciso fazer também uma subvenção ao etanol que eu tinha resistido durante o primeiro semestre. Então, eu disse, nós vamos fazer dentro da boa prática que a gente tem adotado, com limite de 2 meses, com limite de teto de valor. Agora, para além da subvenção do etanol esse ano, que vai me impor um gasto adicional esse ano, eu gostaria de discutir com o Congresso já um limite para o aumento do gasto obrigatório no próximo ano. E nós fizemos 2 importantes ajustes que diminuem o gasto obrigatório em 27 em mais de 10 bilhões de reais. O que foi isso? Alguns fundos que crescem vinculados à receita que a gente arrecada cresciam, a gente tentou fazer isso no Congresso, não conseguiu até agora, cresciam mais do que o arcabouço. Nós limitamos a variação do arcabouço, o que já dá, tanto para o próximo ano quanto para os demais, um sinal muito claro de diminuição do gasto obrigatório. E também dentro do piso constitucional da saúde, a gente fez um ajuste para não contar com receita no próximo ano, que não é receita recorrente nos anos seguintes, que é o caso da receita de óleo. Então você imagina que por conta da dinâmica da exploração do pré-sal, a gente nos próximos 2-3 anos vai ter um aumento de receita de óleo. Então, eventualmente, você pode justificar isso para criação de hospitais, aumentar a despesa com saúde, mas depois você, como o pré-sal ele vai tendo uma variação, você pode ter uma diminuição da exploração do pré-sal e aí essa receita não vem mais. Então, a gente fez um pequeno expurgo, de modo que a despesa na saúde ano que vem, o orçamento da saúde vai seguir aumentando. A gente já aumentou mais de 100 bi, ele vai crescer pelo menos mais 20 bi. Agora, ele já tem uma moderação que acomoda o crescimento obrigatório para os próximos anos. É isso que nós estamos fazendo. É isso que nós vamos seguir fazendo com

0: que a gente faça um esforço nacional, né? Existem estudos, inclusive com economistas que eu falei, que mostram que a despesa da União, ela é um pedaço do problema, a despesa do governo federal. E é um problema. Eu estou aqui dizendo que nós temos que seguir cortando despesa em tudo que a gente entender que está ineficiente. Agora, nós temos um gasto grande do Congresso, nós temos um gasto grande dos estados, nós temos um gasto grande do Judiciário. E é por isso que é importante fazer esse diálogo com todo mundo. Com o Congresso, o próprio presidente Lula traz esse tema, e o que eu discuto com o Congresso é que nós vamos melhorar a eficiência e a transparência alocativa. Se a gente está destinando um volume grande para as emendas parlamentares, nós precisamos mostrar para a população que as pessoas estão de fato recebendo isso com eficiência, que não tem mau uso, que não tem sobrepreço. E isso é fundamental que a gente faça no próximo governo, no diálogo que já foi construído. É diferente do outro candidato que vem na oposição do presidente Lula, que vem sugerindo uma espécie de conselho superior de tratar de responsabilidade fiscal com os outros poderes. Como que se propõe isso se, no fundo, a gente está vendo todo dia ataque aos outros poderes, desrespeito institucional? Isso é balela, isso não é crível. Isso é que não é crível, é isso que gera insegurança. Dizer, poxa, mas espera aí, então a solução vai ser a família Bolsonaro discutindo com o Supremo e entrando num acordo sobre responsabilidade fiscal? Quão crível é isso?
1: Ministro, falamos aqui o tempo inteiro de cortes, né? Previdência, benefícios vinculados ao salário mínimo, funcionalismo, entram nessa discussão?
0: Sem dúvida, veja, o funcionalismo para o ano que vem, numa regra que nós aprovamos em 2024, proposta minha no Ministério da Fazenda, que se esse ano de 2026, ano de eleição, se a gente fechasse com déficit primário, no próximo ano a gente não poderia crescer o gasto de pessoal mais do que o piso do arcabouço, que é 0,6%. E o ano que vem, nós vamos apresentar o orçamento semana que vem e nós vamos estar cumprindo esse piso constitucional, esse mínimo, vamos dizer assim, essa trava para o gasto de pessoal, depois de ter passado um período em que a gente sentou com as carreiras do executivo, reestruturou para ter ganho de eficiência no Estado, fez alguns reajustes salariais e nós estamos agora trazendo, para te dar esse exemplo, uma regra de limitação para o próximo ano, dado que nós seguimos tendo um pequeno déficit público.
1: E previdência e benefícios?
0: A gente tem tratado, veja, em 2024, nessa mesma leva de oportunidade, nós limitamos o crescimento, porque segue havendo crescimento real, mas nós limitamos o crescimento real do salário mínimo. Num gesto importante, politicamente importante, por parte do governo, para que a gente sinalizasse esse crescimento, que segue tendo crescimento, mas um crescimento mais acomodado, o que repercute, por exemplo, na Previdência, o que nos deu, nos anos de 25 e 26, uma economia de 80 bilhões de reais, pelo menos. Agora, o que eu ouço, Milton, mas isso é insuficiente. O que eu digo é, mas nós temos que seguir uma trajetória que está lastreada em construir as bases, a começar pelas bases institucionais. Não pense que foi simples aprovar o arcabouço fiscal, aprovar a reforma tributária, aprovar o marco de hidrogênio verde, marco de o mercado de carbono no país, fazer revisão linear. Nós aprovamos 80 proposições no Congresso, de modo que a gente tenha diminuído o déficit estrutural do país para muito próximo de zero. Resultado disso, Milton, é que você veja, eu falei durante todos esses anos que eu tive, primeiro como secretário executivo, agora como ministro da Fazenda, com as agências de risco, que são também muito duras e muito críticas. E o que que aconteceu nesses anos? Aumento da nota do Brasil. O que que aconteceu esse ano? E eu sempre digo isso para o mercado, para as agências, para quem conversa comigo. Me diga uma medida que foi aprovada no governo Lula em que a gente não teve fonteamento, que eu apresentei uma despesa sem cobertura com receita. No governo anterior, teve várias. Teve o Fundeb, teve tomar ICMS de Estado, teve calote em precatório, teve várias medidas irresponsáveis. Nesse governo não teve nenhuma. As que tiveram, que foram aprovadas pelo Congresso, nós levamos para o Supremo, para fazer esse diálogo institucional que é necessário. Portanto, a gente precisa voltar a discutir o que que tem de privilégio em termos de aposentadorias no país, de alguns setores que hoje causam, de fato, uma distorção grande nas contas públicas. As discussões com o judiciário, que eu mesmo fiz esse ano com o ministro Fachin sobre o salário dos mais.

0: magistrados no país, depois de várias decisões, mas de uma primeira do ministro Flávio Dino, que foi muito importante. E é isso que tem que ser feito. Seguir nesse bom trabalho de diálogo institucional, cortando o gasto, aumentando a base de receita no que for justo para a população, de modo que a gente recupere um resultado positivo já no próximo ano. E é isso que nós vamos fazer.
1: Ministro Dario Durigan, quero agradecer a sua gentileza de ter aceitado o convite e participar desta conversa aqui no Jornal da CBN. Muito obrigado e um bom dia para o senhor.
0: Bom dia, Milton. Bom dia, Naded. Obrigado pela oportunidade.
2: Bom dia.
1: Eu lembro a você que nos acompanha aqui no Jornal da CBN, que ao longo dessa semana conversamos com os representantes da área econômica e alguns dos principais candidatos à presidência da República. Aliás, semana que vem estaremos entrevistando os candidatos à presidência da República nessa parceria com o Globo e o Valor Econômico. Portanto, nós temos ainda muita cobertura, muita informação para esclarecer os diferentes pontos aí que ficam em aberto durante uma campanha eleitoral, contando sempre com a sua presença.

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4: 7h52.
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0: Na CBN Joinville, agora são 7 horas e 57 minutos, 7h57 para você que está nos ouvindo na programação da CBN em Joinville. Hora de falar de trânsito por aqui, para você que está nos ouvindo, nos acompanhando. São diversos pontos com lentidão na cidade. Em relação às ocorrências, uma boa notícia, tá? Nós não temos ocorrências registradas aqui em Joinville nesta manhã de quinta-feira. Fluxo de veículos está lento em vários pontos de Joinville, por exemplo, na zona sul da cidade, na zona norte. Então, por exemplo, aqui ó, na zona sul de Joinville, rua São Paulo, com uma lentidão bastante extensa, rua Florianópolis, também ali na região da rua Monsenhor Gersino, na rua Guanabara. Na zona norte de Joinville, a rua Dona Francisca, também com lentidão. O corpo de bombeiros não foi acionado para atender nenhum tipo de ocorrência, mas tem uma informação aqui de uma sinalização de um acidente de trânsito, na região aqui da rua 15 de novembro, próximo ao pórtico de Joinville. Estou observando por aqui uma sinalização de uma ocorrência de acidente de trânsito entre dois veículos, que foi notificado há pouco. Estou olhando a câmera por aqui também, não estou conseguindo identificar essa ocorrência. Então apenas é uma sinalização aqui de um motorista que passou próximo aqui a Expovir e sinalizou que tinha uma ocorrência de acidente de trânsito ali próximo ao pórtico da cidade, mas não está se confirmando, que eu estou com acesso à câmera por aqui e não tem nenhuma ocorrência registrada nesse trecho. Nas rodovias da região, rodovia BR-101 fluxo normal, da mesma forma acontece com a SC-108 e também com a SC-418. O único trecho com muita lentidão em ambos os sentidos é na 280, aí sim, o principal gargalo para você que está circulando nas rodovias aqui da região. Agora são 7h59.
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2: Muito bom dia, Marcelo D'Agosto.
3: Bom dia, Milton. Bom dia, Nadédia. Bom dia, ouvintes.
4: Bom dia.
2: O Luiz Carlos, nosso ouvinte, aposentado, tem aplicações em um CDBDI para complementar a renda. Está pensando em aplicar no Tesouro com rendimento a cada 6 meses. Diz que o gerente o indicou uma LCI, porque depois de uma carência de 6 meses pode fazer retiradas quando precisar e com a vantagem sobre o Tesouro, pois não tem imposto de renda. E ele pergunta para você, é isso mesmo?
3: Olha, Luiz Carlos, é isso mesmo. A LCI não tem imposto e você pode sacar depois de esperar 6 meses da data da aplicação inicial que você fez. Só que antes de investir na LCI, você podia fazer uma estimativa do quanto vai precisar resgatar por mês das suas aplicações financeiras para complementar a sua renda. O Tesouro IPCA com juros semestrais paga uma remuneração de 3% sobre o que você investiu a cada 6 meses. Então, se você puder resgatar só esses juros sem mexer no principal, o Tesouro IPCA parece melhor mesmo com o imposto de renda, porque o seu dinheiro fica sendo corrigido pela inflação até o vencimento da aplicação, que é de longo prazo. Por exemplo, no Tesouro Direto, você pode comprar o título com vencimento em 2037. Mas, no seu banco, você encontra esse mesmo título com um prazo de vencimento um pouco mais curto, 2032, por exemplo. A desvantagem é que o Tesouro IPCA é um título de longo prazo e se você precisar vender numa emergência, pode ter uma perda. Já a LCI tem um risco diferente. Hoje você consegue investir com uma remuneração maior do que o Tesouro IPCA, mas a aplicação é de curto prazo e vence em 6 meses ou 1 ano. E daí você vai ter que renovar numa taxa que pode ser menor ou maior do que é hoje. A tendência é que seja menor. Então, em resumo, se você precisar só de uma parte do rendimento das suas aplicações financeiras para complementar a sua aposentadoria, o Tesouro IPCA com juros semestrais é mais indicado, mesmo com o imposto de renda. Mas, se precisar sacar um valor maior, o melhor é continuar com as suas aplicações atreladas ao CDI, inclusive a LCI, porque você não paga um imposto de renda.
2: Muito obrigado, Marcelo. Até mais.
3: Até mais. Um abraço. Até amanhã.
4: Até.
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4: Quinta-feira, 20 de agosto de 2026. Segurados do INSS ouvidos pelo portal G1 relatam demora de até 8 meses para a liberação de aposentadorias e perícias médicas. A situação acontece mesmo após a redução da fila de espera por benefícios. Em julho, o total de pedidos caiu para 1,5 milhão, patamar mais baixo em 21 meses, segundo o governo. O Planalto mantém a meta de zerar o estoque de processos represados até o fim de 2026. Um novo ciclone extratropical começa a se formar hoje entre o Rio Grande do Sul e o Uruguai. O fenômeno deve provocar temporais e ventos intensos na região sul do Brasil. Amanhã, o ciclone deve ganhar força sobre o oceano. Uma frente fria associada ao fenômeno vai ajudar a baixar as temperaturas em Mato Grosso do Sul e São Paulo. Em virtude da situação, o Instituto Nacional de Meteorologia emitiu um aviso de vendaval para áreas do Rio de Janeiro, São Paulo e uma pequena parte do Espírito Santo. O alerta amarelo do INMET vale para o período de meio-dia às 11h59 da noite de sexta-feira. Pelo menos 13 pessoas morreram em bombardeios russos contra a Ucrânia. Os ataques atingiram a capital ucraniana Kiev e uma região próxima à cidade. Nos últimos meses, Rússia e Ucrânia ampliaram o alcance das ofensivas com o uso de drones. O Irã minimizou o plano de pressão econômica anunciado pelo presidente Donald Trump. O líder americano também ameaçou qualquer país que ajude ou faça negócios com a República Islâmica. A guerra se aproxima do sexto mês, sem perspectiva de solução para o conflito. No horário de Brasília, 8h04.
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0: 8:05.
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2: Muito bom dia a você que escolheu ficar mais bem informado ouvindo o Jornal da CBN na manhã desta quinta-feira, 20 de agosto de 2026.
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0: Muito bom dia para você, Malu Gaspar.
1: Bom dia, Milton. Bom dia, Nadédia. Bom dia para os nossos ouvintes.
2: Bom dia, Malu.
0: Malu, como é que a campanha reeleição do presidente Lula está administrando, gerenciando essa crise provocada pelo caso Lulinha?
1: Olha, Milton, o que a campanha do Lula está fazendo no momento é tentar não gerenciar essa crise, é isso que está me chamando a atenção. Pelo seguinte, a gente está vendo dia a dia novas revelações virem à tona a respeito da relação que o Fábio Luiz da Silva, o Lulinha, tinha com uma lobista que trabalhava para o Careca do INSS e dessa lobista também com o ex-chefe de gabinete do presidente Lula. O que foi feito lá atrás? Quando se soube no Palácio do Planalto que as investigações chegariam ao Marcola, o próprio Marcola acabou explicando ali para o presidente, contando para o presidente Lula que haveria essas revelações poderiam vir à tona por conta da abertura dos inquéritos envolvendo as traficâncias deles nos ministérios e tudo. Se afastou o Marcola do Planalto, se colocou na campanha, como se fosse uma forma de tirar o escândalo do colo do governo. A essa altura não adianta muito, né? Tudo que é governo é campanha. E aí o que eu estou vendo agora é que há uma tentativa de diferenciar. Quando você fala com o pessoal da campanha sobre o caso do Lulinha, olha, mas isso não é nosso, isso é do presidente. Isso nos últimos dias, né? Antes de virem à tona todas essas denúncias. Hoje a gente sabe que a Roberta Luxinger pagou joias de Dia das Mães comprou joias de Dia das Mães para o Marcola dar de presente, que ela alugou uma casa para o Lulinha ficar em Brasília e fazer negócios e fazer reuniões. Tudo isso foi publicado pelo Jornal Globo, que publicou também que a Roberta passou para Marcola uma minuta de contrato de fornecimento de canabidiol, que era um negócio que o Careca estava tentando fazer com o Lulinha, para venda para o Ministério da Saúde. O Marcola diz que recebeu o documento, mas não repassou. E agora a gente está sabendo também que ela tinha um plano, viu, o Jornal Globo publicou hoje, que ela tinha um plano de negócios de vender cerca de 626 milhões de reais em medicamentos à base de canabidiol para o Ministério da Saúde. E que a Roberta Luxinger passou para o Marcola esse contrato com um plano de negócios que previa esse valor. Então, cada dia, Milton, tem mais revelações. Ah, só para lembrar, o Estadão também deu ontem que ela falava pelo telefone, entrou nas mensagens, que ela era o Lulinha, que ela falava em nome do Lulinha. Então, assim, pode a campanha do Lula tentar se desvencilhar desse caso. Agora, vai conseguir? Muito difícil. A campanha da televisão vai começar agora no dia 28 de agosto. Nesse final de semana mesmo, nós teremos um debate na Band, sabatinas na semana que vem, entrevistas, né, no Jornal Nacional, tudo isso vai vir à tona e o presidente Lula precisa ter uma estratégia para lidar com isso, porque do contrário, isso vai virar um caso de que vai atormentá-lo durante toda a campanha. É difícil? Claro, nós estamos falando do filho do presidente, né, Milton? Na Dédia, o pessoal costuma dizer, olha, quem defende o presidente Lula, não, mas o caso da Dark Horse é mais grave, porque o Flávio Bolsonaro falando com o Daniel Vorcaro, e no caso do Lula é o filho. Tudo bem, o Flávio falar com o Daniel Vorcaro é grave e vai ser cobrado, vai assombrar ele durante a campanha toda, mas não há muita diferença do ponto de vista político, não, de um escândalo que afeta o próprio filho do presidente, como é chefe de gabinete do presidente, né? Não envolve o presidente diretamente, mas é uma situação muito complicada, que está sem explicação até hoje, e vou falar para vocês, muito difícil explicar essas mensagens.
0: Bom, aguardemos aí para ver o que vem pela frente, né, nessas negociações e nessa conversa do próprio governo diante desse cenário, até com base em outras informações que possam surgir daqui para frente.
1: Isso é uma coisa que a gente sabe, Milton, Nadeja, que mais coisa vem por aí. Nós estamos em campanha eleitoral, a investigação está rolando, são 3 inquéritos no Supremo e não adianta querer fingir que o caso não está acontecendo. A coisa ainda vai causar estrago.
0: E para a alegria de todas as partes, muito provavelmente são informações que vão surgir para todos os lados também, né? Porque tem várias outras investigações em andamento, né? Então,
1: com
0: quem tiver.
1: Certeza, o caso Master está aí para provar, né?
0: Exatamente. Quem tiver em algum momento comemorando alguma coisa agora, calma, sua hora vai chegar, né? É mais ou menos esse o recado que o pessoal tem dado por aí, né?
1: É, exatamente. Nós temos o quê? 2 meses de campanha? Tem muita água para passar debaixo da ponte. A gente que cobre isso sabe que hoje o pêndulo está para um lado, daqui a pouco está para o outro. O que me chama atenção é só essa falta de estratégia para lidar com o assunto, entendeu? Não adianta enfiar a cabeça no buraco porque as notícias não desaparecem.
0: Muito obrigado, um abraço para você, até mais.
1: Abraço, abraço para os nossos ouvintes.
0: 8:12.
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0: 8:13.
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0: Na CBN Joinville, agora são 8h18, 8h18 da manhã desta quinta-feira. A gente segue por aqui na programação da CBN em Joinville. Muito obrigado pelo carinho da sua audiência, você que nos acompanha aqui na programação da CBN. Fluxo de veículos no perímetro urbano da cidade melhorando bastante já, então já temos alguns pontos em que nós tínhamos, por exemplo, algumas filas. Agora o trânsito já está um pouquinho mais normalizado, mais tranquilo, principalmente na zona norte de Joinville, mas ainda tem alguns pontos com lentidão na zona sul. Destaque fica ali por conta da região da rua Monsenhor Gersino, também na rua Florianópolis e um trecho da rua Guanabara. Nas rodovias da região, fluxo ainda lento na 280, melhorou o deslocamento na rodovia BR-101 em ambos os sentidos e também nas duas SCs com fluxo normalizado. Uma boa notícia é que nós não temos registros de ocorrências em que o Corpo de Bombeiros precisou ser acionado nesta manhã para atender. Então é uma boa notícia aí para o motorista aqui da nossa região. Agora são 8h19. Haverá uma interligação de redes de distribuição de água que será realizada na rua Max Colim, próxima à esquina com a rua Padre Anchieta, no bairro América. Vai acontecer hoje, a partir das 10 horas da noite, até às 5 horas da manhã, de amanhã, sexta-feira. Haverá uma interdição parcial da via nos trechos em obras na Max Colim, próximo ali à esquina com a rua Padre Anchieta, no bairro América. Devido a essa obra, o abastecimento, né, poderá ter impacto para os moradores dos bairros América e Glória. A normalização está prevista para o decorrer da manhã de amanhã, sexta-feira. Então já fica esse alerta aí para os moradores da região do bairro América e Glória, que nessa noite, a partir das 10 horas da noite, poderemos ter aí um problema no abastecimento de água devido a essa obra de interligação de redes de distribuição de água na região. Outra obra, né, também da Companhia Águas de Joinville, Companhia Águas de Joinville, que vai realizar uma intervenção em dois pontos da rede de água da Avenida Santos Dumont, na Zona Industrial Norte. Uma delas, que envolve a implantação de conjunto hidráulico e macromedidor, será executada no canteiro central, próximo à esquina com a rua Professora Tereza de Jesus Miranda Alves. A outra instalação de registro vai ocorrer próximo ao número 4.221. As duas situações vão acontecer no domingo, das 9 da manhã às 7 da noite. Haverá uma interdição parcial da via nos trechos das obras e, devido à intervenção, poderá haver impacto no abastecimento de água em parte da zona industrial norte, e a normalização está prevista para o decorrer de domingo, para a noite de domingo. Então fica o alerta aí para os moradores da zona industrial norte, no domingo, podendo ter aí um problema no abastecimento de água. Ainda no domingo haverá uma implantação de um poço de visita na rede de água da rua Dona Francisca, próximo ao número 7.337, no mesmo bairro, na zona industrial norte. Das 9 da manhã às 7 da noite, haverá uma interdição parcial da via nesse trecho e podemos ter, portanto, um problema no abastecimento de água no mesmo bairro, na zona industrial norte, e a normalização está prevista para o decorrer da noite de domingo. Se o tempo permitir, né, será realizado, essas obras serão realizadas, portanto, no final de semana, no domingo. Então, os moradores da zona industrial norte têm que ficar atentos, porque podem ter problemas no abastecimento de água no domingo. Então, já fica atento aí, você morador da zona industrial norte aqui de Joinville. Agora, 8h21.
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0: Bom dia para você, Carlos Alberto Sardenberg.
1: Milton, como vai? Bom dia, Nadédia.
2: Bom dia.
0: Vamos falar de gastos do governo com a Previdência?
1: É, Milton, ouvintes, Nadédia, o Jornal Valor Econômico, ele traz hoje um furo de reportagem, porque ele conseguiu antecipar qual o número que o governo vai colocar para a despesa previdenciária no orçamento do ano que vem. Sabe que até 31 de agosto, né, deste mês, o governo tem que apresentar o projeto de lei orçamentária, a lei orçamentária para o ano que vem. Tem que apresentar até o dia 31 de agosto. E os nossos colegas do Jornal Valor Econômico conseguiram obter, adiantar um dos dados, que é o gasto com previdência, que vai subir coisa de quase 8% e vai atingir no ano que vem 1 trilhão 220 bilhões de reais. Eu cito essa despesa com previdência porque ela é quase metade de tudo que o governo gasta anualmente. E essa despesa está aumentando de uma maneira muito forte, muito acima da inflação, está aumentando acima do crescimento do país e está aumentando mais do que prevê o arcabouço fiscal. O arcabouço fiscal prevê um crescimento do gasto de, no máximo, um crescimento real de 2,5%. Essa despesa previdenciária, que é quase metade da despesa total do governo, cresceu 10% este ano em relação ao ano passado e deve crescer quase 8% em relação do ano que vem para 2027. E isso esse crescimento forte é resultado da vinculação do piso da Previdência com o salário mínimo. E o salário mínimo é política oficial do governo. O salário mínimo tem um aumento acima da inflação. Ele tem um aumento que corrige pela inflação e dá um ganho relativo ao crescimento do PIB. Então, cresce acima da inflação, cresce o PIB, mais um ganho real. Então, você tem, por exemplo, se a inflação está rodando a 4%, você vai ter o PIB, o salário mínimo crescendo 4%, ou 5%, mais algo como 1,5%, 2% acima da inflação, que seria o crescimento do PIB. Ou seja, a despesa mais importante do governo, que é quase metade dos gastos, está crescendo muito acima da inflação, muito acima do crescimento do PIB e muito acima do que diz a regra fiscal do governo. Então, você veja que, sem considerar aqueles descontos que o governo dá no gasto, o gasto total desse ano, o gasto total do governo esse ano, é de 2,6 trilhões. É um aumento de 220 bilhões em relação ao ano passado. Quer dizer, então a despesa está crescendo de uma maneira muito forte. O aumento do crescimento da despesa, o crescimento da despesa tem um aumento de mais de 8%, que também é acima da regra do orçamento fiscal. Então, o que você verifica é que não está havendo um ajuste fiscal de verdade. O que está acontecendo é que o governo está tentando fazer algumas coisas para diminuir o crescimento da despesa, mas ela continua crescendo forte do ano passado para este, estou repetindo, mais de 200 bilhões de aumento de um ano para o outro, e previsão de mais aumento para o ano que vem. Então, essa é a situação fiscal. E é por isso que, quando o governo vai gastando mais do que arrecada, o que acontece é que ele tem que tomar dinheiro emprestado. E o indicador importante, você olha para a dívida pública está crescendo. Só nesse governo, ela vai crescer uns 10 pontos percentuais do PIB. Vai sair de 70% do PIB para mais de 80% do PIB. Então, é um crescimento forte, expressivo, e não há sinais de que esse crescimento vai diminuir ano que vem. Ou seja, o governo fala que o arcabouço fiscal está funcionando, mas, na verdade, o que você tem é um aumento muito forte da despesa, acima da receita, e as metas do governo só são cumpridas, metas de superávit, só são cumpridas porque o governo retira da contabilidade oficial algumas despesas, como, por exemplo, o ressarcimento lá da dívida do INSS. Então, não há superávit real, existe um déficit real este ano e que vai bater lá na dívida mais uma vez. E é isso que o governo, por isso que a maioria, quase todos os economistas dizem que o governo precisa de um ajuste fiscal forte, que seria uma expressiva redução de despesas, que é o contrário do que está acontecendo. Milton e Nadédia.
0: Muito obrigado, Sardenberg. Um bom dia para você.
1: Muitíssimo obrigado, até mais.
2: Bom dia.
0: Agora são 8 horas e 28 minutos e você fica com o É da Sua Conta do PicPay com Renata Flores.
3: 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Essas foram minhas dicas de hoje, mas amanhã tem mais aqui no É da Sua Conta.
2: 8:30.
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0: Quinta-feira, 20 de agosto de 2026. O Ministério Público Federal abriu um procedimento para fiscalizar as medidas de segurança e proteção a crianças e adolescentes adotadas pelo Discord. A ação ocorre após a plataforma suspender as transmissões ao vivo e os recursos de vídeo no Brasil. A interrupção foi determinada pela Autoridade Nacional de Proteção de Dados por descumprimento de diretrizes do ECA Digital. O ministro Luiz Felipe Salomão tomou posse como novo presidente do Superior Tribunal de Justiça. A solenidade teve a presença do presidente do STF, Edson Fachin, dos presidentes Davi Alcolumbre do Senado, Hugo Mota da Câmara e do vice-presidente Geraldo Alckmin. Salomão assume o comando do STJ em lugar do ministro Herman Benjamin. O presidente Lula participaria da solenidade, mas não compareceu. Uma vacina personalizada contra o câncer de pele, desenvolvida pela Moderna e pela Merck, reduziu o risco de reaparecimento do tumor após a cirurgia. Os dados do primeiro ensaio clínico de fase final foram divulgados na quarta-feira e envolveram pacientes com melanoma de alto risco submetidos à remoção cirúrgica da doença. No horário de Brasília, 8h32.
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0: Nós vamos até Brasília, as informações da Rani Veloso, bom dia.
1: Bom dia, Milton, a você e a todos que nos acompanham. Olha, a Procuradoria-Geral da República pediu ao Supremo Tribunal Federal que a investigação envolvendo Fábio Luiz Lula da Silva, o Lulinha, filho do presidente da República, seja enviada para a primeira instância. A PGR argumenta que não há autoridades com foro privilegiado entre os investigados, o que não justifica a permanência do caso no STF. A informação foi confirmada pela CBN através do advogado de Lulinha, Marco Aurélio de Carvalho, que teve um encontro ontem à noite, inclusive, com o presidente Lula no Palácio da Alvorada. Bom, essa decisão final está nas mãos do ministro André Mendonça, que é relator aí de inquéritos que investigam Lulinha por tráfico de influência. Essas investigações apuram o suposto envolvimento do filho do presidente em um esquema de lobby envolvendo a lobista Roberta Luxinger, que é amiga pessoal do filho do presidente. Documentos da Polícia Federal revelam que ela tentou vender mais de 600 milhões de reais em medicamentos à base de canabidiol ao Ministério da Saúde. O plano era fornecer mais de 1 milhão de frascos sem licitação sob a justificativa de uso emergencial, mas esse contrato não foi fechado. E só para registrar, Milton, de acordo com o advogado Marco Aurélio Carvalho, que é também coordenador da campanha do presidente Lula em São Paulo, ele tratou na reunião com o presidente Lula sobre o andamento da campanha no estado e fez um levantamento em geral sobre o que está sendo investigado nesse momento, mas ele disse, reiterou, que o presidente Lula defendeu que fossem investigados, né, esses envolvidos, e que se tivesse alguma culpa teria que ser punido. Depois eu trago mais detalhes sobre o encontro. Milton?
0: 8h35 agora.
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0: Hoje, no 50 Debates para o Brasil, vamos discutir se a misoginia deve se tornar crime. O Senado já aprovou uma proposta para incluir a misoginia entre os crimes de preconceito e discriminação. O texto está agora em discussão na Câmara. A misoginia é aversão, desprezo, hostilidade ou ódio contra mulheres, pelo fato de serem mulheres. Para participar deste debate, nós convidamos Rafaela Filter, advogada especializada em litígios civis e familiares, Irina Frari César, cientista política, mestre em administração pública e responsável pela área de advocacy do Movimento Levante Mulheres Vivas. Rafaela Filter, muito obrigado pela sua gentileza de aceitar o nosso convite aqui no Jornal da CBN. Um bom dia para a senhora.
3: Bom dia a todos, obrigada pela oportunidade, é uma satisfação contribuir aqui com esse tema.
0: Irina Frari César, muito obrigado pela sua gentileza de estar conosco aqui no Jornal da CBN. Um bom dia.
4: Bom dia, obrigada pela oportunidade.
0: E conforme combinado previamente com os convidados, ou com as convidadas, no caso, para ser bem específico, cada uma responderá duas perguntas, cada resposta terá até mais ou menos 2 minutos de duração, e quando esse tempo terminar, na Dédia e eu, para que não se estendamos muito, faremos aqui a sinalização. E eu começo com a senhora Rafaela Filter. Considerando que a violência contra a mulher é uma realidade, por que ser contrário à lei da misoginia nos termos que se apresenta?
3: Bom, Milton, eu começo por uma questão de prioridade, né? Eu entendo que esse projeto sequer deveria estar em debate, porque eu não acredito que o PL da misoginia devesse está entre as prioridades legislativas de um país com os problemas de segurança pública que o Brasil tem. O Brasil registrou, na DEJA, no último ano, aproximadamente 41 mil mortes violentas intencionais. Feminicídios foram 1.571. E isso não é, obviamente, uma disputa sobre quais mortes importam mais, é dizer que todas importam. Cada mulher assassinada é uma tragédia, cada homem assassinado é uma tragédia. E a questão, então, é outra. Eu vejo que nós somos um país profundamente violento e precisamos perguntar se criar novos crimes e aumentar o poder punitivo do Estado está efetivamente enfrentando as causas dessa violência. Porque proteção jurídica para mulheres nós já temos, muita, né? Temos feminicídio como um crime próprio, de punição mais severa, temos ameaça, perseguição, violência psicológica, lesão corporal, crimes sexuais, crime contra a honra. A lei Maria da Penha e medidas protetivas, tudo com punição já mais severa envolvendo as mulheres, que se deu pelo pacote antifeminicídio aí, nos últimos anos. E ontem o próprio Supremo Tribunal Federal ampliou ainda mais esse sistema ao decidir que as medidas protetivas da Lei Maria da Penha, elas podem ser utilizadas fora agora das relações domésticas, familiares e afetivas. Então, eu me faço a pergunta, qual é exatamente a conduta violenta contra as mulheres que hoje está impune e que justifica colocar um conceito como misoginia dentro da lei do racismo, o que é mais problemático, né? Eu vejo que quando o Estado deixa de punir uma conduta objetiva, que é matar, agredir, ameaçar, perseguir, e começa a criminalizar categorias, né, que requerem interpretação, como menosprezo, um discurso ou determinadas manifestações ideológicas, aí nós entramos numa zona perigosíssima, né, que é da completa insegurança jurídica e até do silenciamento, da censura, né?
0: Irina, o Brasil, e isso foi citado agora, né, tem lei Maria da Penha, do feminicídio, crimes contra a honra, perseguição, outras formas de responsabilização pela violência contra a mulher. De que forma essa lei aumentaria a proteção às mulheres sem trazer aí alguns riscos, como alguns até citados agora pela Rafaela Filter?
4: Eu gostaria de começar fazendo uma pergunta muito simples, né? Por que odiar e discriminar pessoas por sua raça ou sua religião pode constituir um crime no Brasil, mas promover o ódio contra as mulheres ainda encontra uma lacuna na nossa legislação? É disso que trata o projeto da criminalização da misoginia. Nós não estamos propondo criminalizar uma piada de mau gosto, não estamos propondo proibir ninguém que discorde de uma mulher. Estamos falando de outra coisa, ódio e discriminação contra mulheres pelo fato de elas serem mulheres. E essa lacuna não é uma invenção dos movimentos de mulheres. Em julho, o Ministério Público Federal publicou uma nota técnica defendendo a aprovação do projeto. O MPF está afirmando que o Brasil avançou ao criar instrumentos como a Lei Maria da Penha e o feminicídio, mas ainda não consegue enfrentar adequadamente a misoginia em sua dimensão coletiva e estrutural. Porque hoje nós conseguimos punir quem ofende determinada mulher, conseguimos punir quem ameaça determinada mulher, conseguimos punir quem agride uma determinada mulher. Mas quando alguém usa sua audiência para estimular milhares de pessoas a desprezar, humilhar ou discriminar as mulheres enquanto grupo, a gente tem uma dificuldade jurídica gigante. E a violência não começa no feminicídio. Antes da violência física, né, existe a desumanização. Existe a ideia repetida milhares de vezes de que determinadas pessoas valem menos e que, portanto, elas merecem menos direito e menos respeito. É justamente por isso que o Senado aprovou esse projeto, 67 projetos a zero, e é por isso que a Câmara aprovou o pedido de urgência para apreciação do projeto por 297 votos. Quando algumas pessoas dizem que há risco à liberdade de expressão, elas não estão entendendo o texto que está sendo debatido atualmente. O texto atual da Câmara, ele foi proposto pela deputada e relatora Tabata Amaral e ele é preciso quando a gente fala de tipificação penal. Qual é a tipificação penal? É o ato de misoginia como a prática, indução ou incitação à violência, restrição ao pleno exercício de direitos ou ofensa à dignidade da mulher. Ou seja, está muito explícito o que seria a misoginia. Quem hoje fala que existe uma instabilidade jurídica disse a mesma coisa em 1989, quando a lei do racismo foi proposta.
5: Rafaela, onde fica a linha entre discurso de ódio misógino e opinião conservadora sobre papel de gênero, família, religião? E quando essa linha é cruzada, como, na sua opinião, o sistema de justiça tem que tratar o caso?
3: Então, existe um aspecto bem mais profundo em torno dessa temática, né, na tese de Mitton. O PL da misoginia ele não pode ser analisado isoladamente no contexto político, social e democrático, porque o que nós estamos assistindo é a construção de um modelo jurídico que interpreta as relações entre homens e mulheres primordialmente através de uma categoria, que é a categoria de poder. Isso aparece na legislação, aparece nos protocolos de julgamento e apareceu ontem no Supremo, né, principalmente pelas palavras da nossa ministra lá. Isso aparece, essa categoria, né, de poder, ela pode ser discutida numa teoria política e sociológica, né, é possível defender isso livremente, mas eu vejo o problema quando essa teoria passa a orientar o poder penal do Estado. Porque daí, Nadege, em vez de a gente perguntar quem agrediu, quem ameaçou, quem perseguiu, né, a gente passa a perguntar quem menosprezou, quem reproduziu o discurso considerado misógino, quem apresentou uma visão considerada ofensiva sobre mulheres. E quem é que vai definir isso? Um delegado, um promotor, um juiz? Porque aí que a discussão deixa de interessar apenas os homens e mulheres e passa a interessar profundamente a vocês, jornalistas, a professores, pesquisadores, padres, pastores e qualquer pessoa que produza opinião pública. Hoje vocês podem entrevistar alguém que faz uma crítica a determinada política para mulheres, por exemplo. Amanhã essa crítica pode ser chamada de discurso misógino. Um pastor pode interpretar um texto bíblico e pegar 5 anos de cadeia. Um professor pode discutir diferença entre homens e mulheres e sofrer perseguição pelo processo penal, né? E aí a vida da pessoa vira de cabeça para baixo. Uma mulher pode criticar determinadas correntes feministas hoje, né, livremente, e isso pode ser considerado misógino, uhum, né? Ter um canal de comunicação no Instagram, ser antifeminista, enfim, discutir essas pautas pode ser caracterizado como misógino. E eu faço isso todos os dias, e justamente por entender a gravidade desse processo, eu e outras 4 advogadas produzimos um parecer técnico contra o projeto, encaminhamos, inclusive, uma comunicação urgente aos procedimentos especiais do Conselho de Direitos

0: desde que a manifestação não configure discurso de ódio que incite à discriminação, hostilidade ou violência. O direito penal, ele exige uma conduta enquadrável para que você tenha uma definição de atos concretos, né? Prática, vou repetir, são práticas, indução ou incitação de violência, restrição ao pleno exercício de direito ou ofensa à dignidade e à condição da mulher. Desculpa, mas não existe aqui nenhum tipo de dúvida. Quando você está falando de uma tipificação penal, você sim tem uma interpretação por parte de quem está aplicando o direito, mas ela não é tão fácil assim de ser colocada como uma ofensa à liberdade de expressão. Se nós acreditamos que o direito penal ele vai ter uma dificuldade de interpretação, o que que a gente está dizendo? Que o direito penal deveria ser abolido em todos os casos? Porque, independentemente do que está sendo tratado ali dentro daquele momento, há sim uma certa interpretação por parte de quem está aplicando a lei. Isso é comum em qualquer caso. Não é comum apenas quando a gente fala de criminalização do racismo, criminalização de origem, de onde a pessoa está vindo do Brasil. Da mesma forma, a gente vai ter essa possibilidade de interpretação. Então, assim, nós estamos dizendo aqui que deixar as mulheres de fora está tudo bem. A gente está dizendo que só interessa a violência quando ela acontece, quando ela acaba no feminicídio. Está tudo bem as mulheres serem socadas, assassinadas, está tudo bem as mulheres serem discriminadas, serem colocadas ali em ambiente de humilhação. Aqui foi colocado que sequer a liberdade para se criticar os movimentos feministas. Sim, todo mundo tem a liberdade de fazer isso. Inclusive, se hoje nós mulheres podemos criticar politicamente o movimento feminista, é porque nós tivemos mulheres lá atrás que defenderam a nossa possibilidade de participação. Eu queria lembrar que recentemente, né, se a gente deseja colocar tudo dentro do mesmo projeto, tudo dentro do mesmo prato, queria lembrar que recentemente vários influenciadores foram à internet defendendo o fim do voto feminino. A gente ouviu falar de influenciadoras mulheres indo para a internet defendendo o fim do voto masculino? Eu acho que a gente tem que ter noção de que existe um enquadramento social de discriminação que não pode ser ignorado. E enquanto nós os ignorarmos, a gente vai ter uma onda piorada de feminicídio, uma onda piorada de violência contra a mulher. O que está sendo feito para defender as mulheres enquanto grupo? Porque a
1: Querida.
0: desumanização. Sim, por favor.
1: Não, não, não. Pode concluir sua frase. Só para a gente ter o tempo aqui.
0: Eu só ia falar que a gente está tratando as mulheres de uma forma desumanizada e a gente precisa falar sobre isso.
1: Irina Frari César, Rafaela Filter, eu quero agradecer a gentileza de vocês terem se disposto a trazer essas discussões aqui para o nosso público com argumentos para que as pessoas possam, a partir do que vocês trouxeram e se aprofundando no tema, porque é isso que a gente pede para que todos façam em todos os assuntos que estamos debatendo, tirem suas próprias conclusões. Muito obrigado pela gentileza de vocês terem aceitado participar aqui deste debate. Lembrando que esse debate fica à sua disposição lá no nosso canal no YouTube, recortado com imagem, para você poder compartilhar, discutir isso nos seus grupos de amigos também, nos seus grupos de trabalho, no local onde você está agora. E tem no aplicativo e no site da CBN também para você.

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1: 8h51.
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Luiz. Aos 40 minutos do primeiro tempo, na especialidade da casa, a bola aérea, na cobrança de escanteio, John Arias, na medida para o Gustavo Gomes, de cabeça para o fundo do gol!

0: Flamengo, Samulino, aos 16.
1: Muito bom dia para você, Paulo Vinícius Coelho.
0: Flamengo no jogo de novo.
2: Muito bom dia pra você, Milton. Muito bom dia pra você, Nadédia. Tudo bem?
3: Tudo bem, PVC. Bom dia.
1: Palmeiras e Flamengo fizeram a sua parte e seguem em frente na Libertadores.
2: E na Sul-Americana, o Atlético que empatou 2-2 com o Bragantino, mas o grande jogo da noite foi Flamengo e Cruzeiro. O Flamengo foi muito melhor no primeiro tempo. Arthur Jorge admitiu na coletiva que foi o Cruzeiro não conseguiu jogar como vinha jogando. O Flamengo foi muito melhor, o Pedro muito bem, o Pedro não vinha sendo escalado na Libertadores como titular pelo Leonardo Jardim, como o Bruno Henrique não estava com a melhor condição física. O Pedro foi titular, o Pedro é melhor e o Pedro participou dos dois gols, deu os dois passes. Para mim o Pedro foi melhor do jogo, mas o Samuel Lino foi eleito porque fez o gol da vitória, 2-1, no momento em que o Cruzeiro tinha reagido. O Palmeiras jogou um jogo mais guerreou do que jogou. Mas foi um jogo que às vezes, a gente às vezes olha para um time como o Cerro Porteño e diz, ah, esse time é muito fraco. O time não é muito fraco, o time é forte, o time não é habilidoso, o time não é técnico, é outro tipo de característica. Mas era muito difícil jogar contra a marcação individual do Cerro Porteño. O Palmeiras conseguiu abrir a porteira num gol de bola parada, de escanteio. Especialidade da casa, são 27% dos gols do Palmeiras no ano, assim, 23% dos 81 gols que o Palmeiras marcou na temporada foram de bola parada. O de ontem do Gustavo Gomes, passe do Arias. O Andreas Pereira normalmente bate os escanteios, ontem foi o John Arias quem bateu o escanteio. O Gustavo Gomes fez gol pela nona Libertadores consecutiva. Nem Alberto Spencer, maior goleador da história da Libertadores, a equatoriano, que jogou no Peñarol nos anos 60, nem Spencer tinha conseguido marcar em 9 Libertadores consecutivas. 14º gol dele, 14ª vez que o Palmeiras vai às quartas de final. Nenhum outro time brasileiro chegou tantas vezes a essa etapa, que já tem Palmeiras, já tem Fluminense, já tem Flamengo e pode ter Corinthians e Mirassol, depende de hoje.
3: O que tem hoje, PVC?
2: Hoje tem LDU e Mirassol, em Quito, o empate do primeiro jogo dá vantagem para a LDU. E às 21h30 tem Corinthians e Rosário Central, o retorno de Memphis. Depay deve ter mais de 40 mil pessoas, embora a gente discuta se o Corinthians tinha que renovar ou não tinha que renovar, se a conta faz sentido ou não faz sentido. A torcida do Corinthians comprou a ideia de que o Memphis tinha que ficar. Vai ter uma festa muito grande para o retorno do Memphis, provavelmente começando a partida no banco de reservas, jogo difícil contra o time do Rosário Central. Isso pela Libertadores, o Corinthians precisa ganhar no tempo normal ou nos pênaltis para se classificar para as quartas de final. Hoje também tem Olímpia e Vasco aqui em Assunção, mas eu já vou estar no Brasil, às 19h. Macará e Santos no Equador, 19h. Às 21h30 tem Botafogo e Cienciano, reestreia do técnico interino Rodrigo Belião, porque o Franklin Carvalho foi demitido do Botafogo. O Botafogo tem que virar uma desvantagem de 5 gols, tomou 6-1 em Cusco, no Peru, semana passada.
1: Muito obrigado e um bom dia para você.
2: Bom dia, Milton. Bom dia, Nadege. Até amanhã.
1: Dia. Bom retorno.
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3: Quinta-feira, 20 de agosto de 2026. Documentos obtidos pela Polícia Federal revelam que a lobista Roberta Luxinger tentou vender ao governo mais de 600 milhões de reais em remédios à base de canabidiol. Segundo o jornal Globo, o projeto previu o fornecimento de mais de 1 milhão de frascos de 36 tipos diferentes de remédios, sem licitação, ao Ministério da Saúde. A minuta do contrato foi enviada por Roberta Luxinger ao ex-chefe de gabinete da presidência, Marco Aurélio Santana Ribeiro, o Marcola. O Ministério Público Eleitoral pediu ao TSE a rejeição da candidatura de Pablo Marçal à presidência e uma liminar para impedir o empresário de fazer campanha. O pedido de registro foi protocolado pelo PRTB no sábado e ainda precisa ser analisado pela Justiça Eleitoral. Marçal, no entanto, continua inelegível até 2032, por uso indevido dos meios de comunicação na disputa pela Prefeitura de São Paulo em 2024. A dívida pública bruta dos Estados Unidos ultrapassou o patamar recorde de 40 trilhões de dólares. O movimento foi impulsionado pelos gastos militares, pelos cortes de impostos e pelas devoluções tarifárias da gestão do presidente Donald Trump. De acordo com o jornal The New York Times, o país deve contrair empréstimo para cumprir parte das obrigações financeiras. O fundador da Evergrande foi condenado à prisão perpétua na China. O executivo declarou-se culpado em abril de 8 acusações, incluindo desvio de recursos, fraude na captação de fundos e captação ilegal de depósitos do público. A Evergrande já foi a principal incorporadora imobiliária do país e entrou em inadimplência em 2021. As dívidas da empresa somam 300 bilhões de dólares. As dificuldades da companhia são emblemáticas de uma crise no setor que há muito tempo pesa sobre a segunda maior economia do mundo. No horário de Brasília, 9:04.
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1: Muito bom dia, 9 horas 5 minutos, 21 graus, tempo nublado aqui no Morro do Mirante, no ar, o Notícia na Manhã desta quinta-feira, 20 de agosto. 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Vamos aos destaques. Israel Antunes está comandando a mesa e ele aciona a reportagem da CBN para saber o que é destaque aqui em Joinville e região, começando por você, João Gabriel.
2: Defesa Civil de Joinville vai reunir mais de 100 pessoas em simulado de resposta a desastres. Os detalhes a gente traz daqui a pouco no Notícia na Manhã.
1: Tem também Poliana Rodrigues.
3: Moradores, comerciantes e pedestres reclamam da falta de segurança no trânsito da rua Dona Francisca, no bairro Santo Antônio. Daqui a pouco eu trago todos os detalhes.
1: Giovana Franco.
4: Prefeitura de Joinville prorroga as inscrições de um processo seletivo para áreas da saúde e educação.
1: Lisandro Oliveira.
5: Mega operação contra o PCC em Santa Catarina resulta em 164 denunciados pelo Ministério Público.
1: Raulino Dalcin.
6: Caminhão hidrovácuo reforça a limpeza de bocas de lobo em Joinville como prevenção a alagamentos associados ao El Niño.
1: No NSC Total você confere, Santa Catarina tem a menor proporção de candidatos negros do Brasil nas eleições de 2026. Frente fria que dará origem a ciclone extratropical derruba bolha de calor e promete dias com menos 5 graus no sul. Caixa Econômica libera 4 bilhões e 600 milhões em benefícios para trabalhadores. Mega operação contra o PCC tem 164 denunciados e Ministério Público pede indenização de 200 mil por integrantes de facção em Santa Catarina. São destaques que daqui a pouquinho a gente amplia também aqui no Notícia na Manhã. Falando em destaques, o esporte é com você, JD Champs.
7: Hoje com novidades do JEC, afinal de contas faltam 10 dias para a estreia do Tricolor na Copa Santa Catarina. O JEC até agora oficializou apenas os 5 remanescentes aí da Série D para disputar a Copa Santa Catarina, sem mais novidades por enquanto. Hoje tem reunião importante do Conselho Deliberativo com a reapresentação do presidente D'Artagnan de Oliveira e também deliberações sobre a SAF. Tem novidades também do JEC Futsal. Tricolor embarca daqui a pouquinho para Minas Gerais, onde sábado começa a disputa das finais da Copa do Brasil de Futsal em busca do título inédito.
1: Daqui a pouco a gente amplia tudo isso e também vai falar de Libertadores da América. O Flamengo, viu, Jota? Não sei se tu acompanhou. O Flamengo passou pelo Cruzeiro ontem, 2-1, tá nas quartas de final da Liberta, assim como o Palmeiras, que eliminou o Cerro lá no Paraguai. E no trânsito, Israel Antunes, qual é o destaque? Bom dia.
8: Bom dia para você, Kleber. Bom dia para todo mundo que está nos acompanhando nesta manhã de quinta-feira. De tempo bom, né, Kleber? Tempo tranquilo, né? Não tá chovendo, tempo nublado. De alguma forma isso ajuda, né, no deslocamento do motorista, porém ainda temos alguns pontos com lentidão em Joinville, principalmente para quem está em deslocamento lá na zona sul da cidade. E só para ilustrar para quem também está na nossa live no YouTube da CBN Joinville, primeiro eu vou colocar a câmera aqui, ó, do Mirante, né? Tá totalmente fechada a câmera, Kleber, por conta da nebulosidade, né, das nuvens, e não consegue enxergar a cidade de Joinville. A outra câmera que nós temos acesso por aqui, eu vou compartilhar com a audiência, é a câmera do pórtico aqui de Joinville. A gente consegue visualizar pista seca, a gente consegue visualizar também a rodovia BR-101, que está com o fluxo normalizado em ambos os sentidos, tanto para quem está indo em direção ao Paraná ou para quem está indo em direção à capital do estado, a Florianópolis. E só para seguir por aqui, Kleber, com as informações do trânsito, nas rodovias da região, fechando por aqui, ó, 280 com trânsito lento, SC-418 com fluxo normalizado, e a rodovia do Arroz também com fluxo tranquilo para o motorista. Em relação às ocorrências, tivemos um acidente agora há pouco, registrado na rua Salete, que fica lá no bairro Petrópolis, um acidente entre carro e moto, e foi o único registro em que o Corpo de Bombeiros precisou ser acionado nesta manhã. A gente vai ficar atento por aqui, o pessoal pode participar no 99723493 ou também no YouTube da CBN Joinville. Kleber.
1: Valeu, muito obrigado, Israel Antunes. Vamos para a redação do AN com a Fernanda Silva para trazer nessa abertura do programa, Fernando, o que rolou ontem, né, na audiência que trata dessa questão da mulher que se passava por adolescente. Ela pode receber liberdade depois da audiência de ontem? Bom dia.
9: Bom dia, pessoal. Então, Kleber, é o que a defesa pediu para a justiça, mas o Ministério Público se colocou contrário a esse pedido. Porém, o juiz que fez o julgamento ontem à noite aqui em Joinville disse que vai analisar esse pedido e que vai proferir, então, ali tanto a sentença, né, se ela vai ser absolvida ou condenada, quanto o pedido de revogação dessa prisão. Lembrando que o julgamento aconteceu ontem, no fim da tarde, ali por volta das 6 horas aqui em Joinville, só que a Amanda Maria de Souza de Oliveira, que é a acusada, né, de ter se passado por uma adolescente de 12 anos, ela participou remotamente porque ela está presa em Florianópolis. Segundo os advogados de defesa, então foram ouvidas as duas vítimas joinvilenses, duas testemunhas de acusação e os peritos técnicos. Em seguida, a acusada também foi ouvida. Depois disso, foram apresentadas as alegações tanto do Ministério Público, né, que é a acusação, quanto da defesa. O Ministério Público pediu a condenação da ré, enquanto os advogados da Amanda pediram a integral absolvição dela. E agora o juiz, ontem ainda, né, disse que vai analisar todo o caso ainda e vai dar a sentença no prazo de 5 dias. Então a gente vai esperar aí, vai continuar acompanhando esse caso, porque a sentença pode sair tipo daqui a pouco, como pode demorar 5 dias, porque é um prazo aí que a justiça deu para tanto analisar o pedido de liberdade, quanto para analisar todo o caso e sentenciar ela à absolvição ou então à condenação. E a gente traz todos os detalhes, inclusive relembrando todo o caso de Joinville no NSC Total, Kleber.
1: Bom, são 5 dias para a resposta, então.
9: Isso mesmo, Kleber. Como eu comentei, pode acontecer de eles já, né, o juiz, determinar isso hoje, como até daqui a 5 dias, no máximo, né? Então, logo a gente vai ter aí o desfecho desse caso, mas claro que depois eles, a defesa, né, ou o Ministério Público, dependendo da decisão, ainda pode recorrer. Então, não é um desfecho definitivo, mas já é um começo ali do que vai definir o futuro da Amanda, Kleber.
1: Amanda Maria Souza de Oliveira responde pelos crimes de estelionato e falsa identidade após cometer crime em Joinville. Está lá no AN, assim como tortura psicológica dentro de casa. Fato que aconteceu em Mafra, Fernanda.
9: Isso, Kleber, esse é um caso bem complexo, tá? Porque na época, uma adolescente, né, denunciou o pai, o suposto pai, né, pelo crime de abuso, e ele também teria abusado de um adolescente e uma criança de 6 anos. Essa investigação começou em março desse ano por conta da denúncia, né, do Conselho Tutelar de Maus-Tratos contra uma criança de 6 anos, e ela acabou sendo descoberta em toda uma trama familiar de abusos, né? A principal vítima é uma jovem de 20 anos que acredita ser filha desse suspeito, e ela relatou ter sido estuprada desde os 16 anos. Isso, essa questão da paternidade, ela está sendo ainda investigada pela polícia, e isso vai ser confirmado a partir de exame de DNA. E ainda, o filho dessa jovem, que teria nascido antes dos abusos, e uma criança de 6 anos, que é considerada neta do suspeito, também são tratadas como possíveis vítimas. Toda essa questão familiar ali está sendo ainda confrontada em exame de DNA para confirmar esses laços de família, e ainda não tem um resultado, mas é claro, né, a polícia está acompanhando esse caso, e agora esse homem foi preso aí preventivamente pelo caso de abuso dessas 3 pessoas, e pode ter esse agravante aí de ter laços de família, e a gente continua então acompanhando esse caso que aconteceu em Mafra, Kleber.
1: Bom, Fernanda, você está apurando também outro incidente da última noite?
9: Isso, na verdade, Kleber, foi durante essa madrugada, por volta da 1 hora da manhã, um motorista acabou invadindo uma clínica de saúde ali no centro de Jaraguá do Sul. Daqui a uns 2 minutos a gente está publicando essa no portal também. E o que aconteceu ali? A polícia militar foi chamada para atender esse caso, e o homem que estava dirigindo esse veículo que invadiu a clínica estava tentando manobrar o veículo para sair do local. Esse motorista, então, foi ouvido pela Polícia Militar e relatou que tinha bebido ao menos 4 cervejas antes de pegar a direção, e ele acabou sendo preso. Ele fez o teste do bafômetro, né, que apontou 0,94 miligramas por litro de álcool, enquanto a tolerância é de 0,33. Então, aí o triplo do que seria aceito, né, pela lei. E ele acabou recebendo voz de prisão e foi conduzido para a delegacia, mas deixou esse prejuízo aí para uma clínica de saúde de Jaraguá do Sul, que teve o cômodo totalmente destruído por conta dessa invasão do veículo. E a gente traz fotos e vídeos desse caso no NSC Total, Kleber.
1: Muito bem, daqui a pouquinho tem esse destaque também publicado lá no AN, no NSC Total. Obrigado, Fernanda. Olha só o que aconteceu em São Bento. Um ex-padre que deixou de exercer o sacerdócio lá em 2010 está sendo investigado por uma série de crimes contra uma idosa de 88 anos aqui em São Bento do Sul. Segundo entrevista de familiares, o homem teria se apresentado como padre mesmo após ter sido afastado pela igreja e passado a morar na casa dessa idosa, sob a justificativa de que ajudaria a cuidar dela, né? A vítima foi encontrada em situação de vulnerabilidade, suja, desnutrida e desidratada. Segundo familiares, a residência estava suja, havia alimentos estragados na geladeira e o quarto da mulher estava infestado de pulgas. O colchão também apresentava manchas de sangue. O caso ganhou novos contornos quando a idosa foi levada ao hospital. Durante o atendimento, profissionais de saúde teriam encontrado um terço inserido no ânus da vítima. Diante dessa situação, a polícia foi acionada e um inquérito criminal foi instaurado para investigar como o objeto foi parar no corpo da mulher. A família também afirma que o homem teria passado a ter acesso a contas bancárias da idosa e sido incluído como segundo titular da conta. Segundo os relatos, foram identificados compras de valores elevados, incluindo gastos em frigoríficos e estabelecimentos de bebida. Extratos bancários também teriam apontado compras em uma loja de armas e munições durante os últimos 2 anos. E além de tudo isso, a família afirma que 2 imóveis da idosa foram transferidos para o nome do ex-padre. Um veículo também teria sido adquirido com recursos da vítima, mas registrado em nome do investigado. Então tem esse rolo todo, essa situação aí constrangedora em São Bento do Sul. Ex-padre investigado por crimes contra a idosa de 88 anos em São Bento do Sul. Muito bem, vamos com o João Gabriel, reportagem ao vivo pelas ruas de Joinville. Joinville que terá hoje exercício simulado da defesa civil. Conta pra gente, João Gabriel, bom dia.
10: É isso, Kleber, bom dia a você e a todos que nos acompanham. Esse exercício acontece amanhã aqui na cidade, né, envolvendo então mais de 100 pessoas, todas as secretarias aqui da prefeitura, né, são mais de 38 secretarias envolvidas nesse simulado de grande proporção aqui na cidade, em resposta aos desastres, como eu disse, com mais de 100 pessoas mobilizadas. O objetivo justamente é testar o planejamento e a capacidade de resposta do município aos desastres, adaptando as ocorrências, né, para a realidade aqui de Joinville. Maicon Richter, diretor da Defesa Civil aqui da cidade, conversando com a gente para trazer mais detalhes. Maicon, muito obrigado por nos receber, por nos atender. Momento importante, tudo em preparação. Explica pra gente o que vai acontecer amanhã aqui na cidade de Joinville. Um bom dia.
11: Muito bom dia, né? Obrigado pela oportunidade de esclarecer, né? Acho que primeiramente, informar a população, né, que se trata de um simulado. Então, nós vamos ter uma movimentação diferenciada aí de viaturas, né, de ambulâncias, em alguns locais, o exército na rua, polícia militar, né, atuando em conjunto com a Defesa Civil e outras secretarias. Então, ele trata de um simulado, né, um treinamento, uma para fazer, né, a verificação, né, dos protocolos, dos fluxos estabelecidos no plano de contingência para responder a um estado, né, o plano com roxo, né, a cor roxa, que é o estado de crise do nosso plano de contingências. Então, nós já vamos iniciar da parte administrativa, né, a partir de hoje, final da tarde, mas a movimentação na rua se inicia amanhã às 7 horas, da manhã nessa sexta-feira.
10: Diretor, como você destacou, o plano de contingência sendo elevado para a cor roxa, né? Dentro do cenário de Joinville, o que envolve, né, essa cor roxa no plano de contingência?
11: Isso, nós vamos simular, então, né, desastres de categoria geológica e hidrológica, né? Então, assim, vamos simular inundações, alagamentos, né, a necessidade de resgate de pessoas, encaminhamento para abrigos, né, também testar fluxos com entidades voluntárias, como exemplo, radioamadores, entrando nesse cenário, jipeiros, né, porque essas situações elas requerem recursos adicionais para responder, né? E também deslizamento de terra, né? Avaliações de outras equipes também envolvidas nessa resposta.
10: Como você destacou, é um grande simulado acontecendo aqui em Joinville. Começa a preparação já hoje à tarde, mas a movimentação nas ruas da cidade a partir da manhã desta sexta-feira. Você mesmo destacou que terão famílias que serão levadas para abrigo, né? Essa locomoção também será realizada, esse processo vai ser todo como se fosse realmente tivesse uma ocorrência grande aqui na cidade, né, diretor?
11: Exatamente, né, nós vamos ter ali os atores, né, fazendo esse simulado e levando até um ponto de abrigo, né, existem estruturas já pré-definidas dentro do Plancão Roxo, né, estruturas de refúgio, de abrigos, então todo esse transporte para testar, né, essas rotas, também o recebimento para cadastramento dessas famílias dentro dos abrigos, né? Então tudo isso será testado e colocado aí a prova desse simulado.
10: A escolha desses, entre aspas, aqui, atores que você destacou, foi feita em diferentes bairros da cidade? Como é que foi também essa comunicação da Defesa Civil, da Prefeitura com a comunidade que vai participar desse grande simulado?
11: Isso, dentro das áreas de risco já mapeadas pela Defesa Civil, né? Então, além de moradores, também a gente está trazendo voluntários da Defesa Civil, porque isso também ajuda a mobilizar os voluntários, né? A participação efetiva, né? Não só no momento de crise, mas também nesses treinamentos. É importante também que os voluntários participem, entendam como a Defesa Civil trabalha, né, e também serve para que eles também possam nos auxiliar no momento de crise. Então, foram escolhidos a partir das áreas de risco mapeadas e também trazendo esses voluntários e também alguns voluntários das próprias forças de segurança que também vão nos auxiliar.
10: Diretor, como a gente destacou, são 38 secretarias envolvidas nesse grande simulado amanhã. Como funciona cada uma delas inserida, né, nesse grande simulado aqui em Joinville?
11: Isso, dentro do plano contingências, então, né, além das secretarias da prefeitura, a gente também tem agências externas, né, estaduais, voluntárias, né, entidades privadas, e cada uma dessas entidades, elas têm uma atribuição dentro de cada fase do plano, né. Então, nós vamos testar justamente a transição do vermelho para o roxo, né, então cada um tem atribuições e aqui a gente vai simulando. Haverão as ocorrências de campo, né, que é essa que dá a maior mobilização, mas também dentro do gabinete de crise a gente vai simular alguns desafios para que as secretarias consigam provar, né, ou comprovar que os fluxos estão estabelecidos para resolver determinado problema. Às vezes vai superar a capacidade, nós vamos ter que buscar uma outra forma de fazer essa. Então, isso também, o simulado vai nos ajudar, né, a entender lacunas que ainda precisam ser preenchidas para estarmos cada vez mais preparados para esses eventos.
10: Diretor, essa era justamente a minha próxima pergunta, porque a ideia é realmente levar ao extremo o plano de contingência e resposta aqui da Defesa Civil de Joinville. Se caso durante o simulado for necessário fazer adaptações futuras, serão realizadas também?
11: Exatamente, esse é o principal, né, objetivo do plano, né, do simulado, né? Então realmente colocar um plano que já existe, né, verificar no treinamento, né, lacunas para que a gente não deixe, né, claro, a gente sabe que cada desastre tem sua história, então sempre vão haver melhorias, né, sempre vão ser necessárias, de repente, adaptações, né, mas os treinamentos servem justamente para isso, né, para colocar à prova o plano e fazer as correções necessárias para estarmos sempre evoluindo, né? Se nós tivermos 10% mais preparados em cada treinamento, né, a gente vai crescendo nessa evolução.
10: Trazendo para a realidade hoje de Joinville, diretor, quais são talvez as maiores dificuldades que a cidade encontra em conter, assim, crises climáticas, esses grandes desastres que acontecem por aqui?
11: O Joinville tem um cenário bastante complexo, né, com relação aí principalmente a inundações, né, e acho que não só a Defesa de Joinville, mas essa organização no momento do caos, ela sempre é colocada à prova, né, porque existe sempre existe o momento da crise até a prefeitura, o órgão, por se organizar Isso é um grande desafio. E acho que esses treinamentos, eles vêm para isso, para que todo mundo que não vive a rotina da crise, né, como é a Defesa Civil, também saiba entender o seu papel e acelerar, né, essa inserção daquela entidade dentro de todo esse fluxo de gestão de desastres e também de riscos.
10: Para a gente finalizar por aqui, podemos esperar depois de amanhã mais simulados como esse aqui na cidade?
11: A ideia, né, nós já fizemos um em março, né, conjuntamente com a Defesa Civil Estadual, né, também já serviu para a gente aprimorar alguns procedimentos. E a ideia é que, né, a gente já dentro da própria organização desse simulado, já tiveram entidades que querem fazer um simulado setorial específico para treinar. Então, eu acho que isso é uma realidade, de tentar aumentando esses treinamentos, talvez não desse tamanho, mas também esses pequenos simulados também ajudam a capacitar não só a integração, mas também cada secretaria, cada setor dentro da gestão de risco.
10: Maravilha, Maicon Richter, diretor da Defesa Civil de Joinville, conversando com a gente, trazendo mais detalhes desse grande simulado, né, o simulado de grande proporção que acontece amanhã aqui em Joinville. Diretor, muito obrigado por nos receber, um ótimo trabalho e um ótimo simulado para vocês.
11: Muito obrigado, ficamos à disposição, um excelente dia.
10: Kleber, vale reforçar, né, que a movimentação começa amanhã pela manhã, então quem estiver passando pela cidade, a gente procura deixar os nossos ouvintes bem informados, né, se ver um caminhão do Exército, um carro da Defesa Civil, da Guarda Municipal, em maior proporção e maior fluxo aqui em Joinville, é realmente por conta desse simulado que está acontecendo. Não entrar em pânico, relaxa no momento, é só um simulado aqui na cidade, Kleber.
1: Vale o registro, né? Porque as pessoas desavisadas, né, daqui a pouquinho começam a buscar informações, né? E telefone sem fio aí pode gerar alguma confusão. Ô João, só uma última questão, esse simulado vai ter cerca de 100 pessoas, em relação ao que foi realizado antes, aumentou ou diminuiu o número de pessoas envolvidas?
10: Vamos ver aqui com o diretor. Diretor, uma pergunta vinda do Kleber Gabalska lá do estúdio, em comparação com o simulado da Defesa Civil Estadual, né, realizado, como você destacou, mais no início do ano, esse de amanhã envolve 100 pessoas aqui na cidade, ele é maior em questão de proporção de envolvimento de secretarias?
11: É maior, naquele de março a gente focou num bairro, né, que era o Jardim Sofia, então a gente vai colocar diversas ocorrências espalhadas, né, justamente para testar essa capacidade, né, a gente fala estressar o sistema, então ele é maior, tem maior número de entidades participando, o maior número de ocorrências simuladas, e também existe essa dinâmica dentro do gabinete de crise que, naquela situação, ela não foi testada, né? Então, aqui também esses desafios vão se estender a mais secretarias e mais agências envolvidas.
10: Kleber?
1: Obrigado. João Gabriel, né, com esse registro e esse alerta também. Amanhã vai rolar esse simulado da Defesa Civil aqui em Joinville. 9h27, também pelas ruas da cidade, a Poliana Rodrigues traz uma reclamação dos comerciantes lá da Rua Dona Francisca, porque começaram as obras, né? Tem aí uma movimentação intensa, mas é movimentação na obra, porque a movimentação no comércio diminuiu. Isso está causando reclamação dos comerciantes. Comerciantes, é isso, Poliana? Bom dia.
3: Oi, Kleber. Bom dia para você e a todos. Essa reclamação vem principalmente após a implantação da terceira faixa na Dona Francisca, no bairro Santo Antônio. Um trânsito que visivelmente ficou mais fluido até chegar à rótula do tecelão. Mas para quem mora e trabalha na região, a mudança tem trazido outros problemas. Os moradores relatam dificuldade para atravessar a rua, sair dos condomínios e acessar os comércios. E a nossa equipe também flagrou motoristas desrespeitando as regras de trânsito, inclusive atravessando todas as faixas para poder acessar os estabelecimentos do outro lado da via, o que é proibido, tá? As pessoas têm que seguir até a rótula para depois acessar o outro lado. Em frente à escola Giovanni Faraco, os relatos, e o que a gente também viu no local, é muita dificuldade para atravessar, inclusive atravessar na faixa de pedestre. A reclamação, portanto, não é contra o trânsito mais fluido, mas contra a falta de alternativas seguras para os pedestres, moradores e comerciantes da região. A gente entrou em contato com a prefeitura, que por meio do Departamento de Trânsito da Prefeitura de Joinville, informa que após a implantação da terceira faixa nesse trecho da Rua Dona Francisca, segue acompanhando o tráfego no local, estudando a implementação de soluções para promover mais segurança e fluidez. Já está prevista a instalação de um semáforo com botoeira para pedestres nas imediações da escola Giovanni Faraco. Dessa forma, o equipamento é ativado apenas quando há passagem de pedestres, mantendo o fluxo e promovendo segurança ao atravessar a via. Em relação ao acesso à Rua Dona Francisca pela Rua Doutor Jerques de Selos Rocha, no sentido bairro Centro, a orientação aos motoristas é que sigam até a rotatória com a Avenida Marquês de Olinda para fazer o retorno no sentido Centro, priorizando a segurança do trecho. O Departamento de Trânsito reforça que a implantação da terceira faixa fez parte da estratégia de preparação para as obras de duplicação da Avenida Santos Dumont e dobrou a capacidade da via, otimizando o tempo de deslocamento em direção à zona industrial e à região norte. A gente segue acompanhando, viu, Kleber? É com você no estúdio.
1: Muito obrigado, Poliana Rodrigues. Fica aí o registro, né, da reclamação dos comerciantes e também essa insegurança, né? Porque muitas pessoas não têm paciência de fazer a travessia no local adequado. Deixa eu fechar o bloco chamando a Giovana Franco, não, chamar a Lisandra Oliveira. Ministério Público denuncia 164 por envolvimento em ações do PCC aqui em Santa Catarina. Mega operação, Lisandra, bom dia.
5: Bom dia, pessoal. A mega operação Coluna Sul, deflagrada em junho pelo GAECO, resultou na denúncia de 164 pessoas à Justiça por suspeita de integrar o PCC, o primeiro comando da capital em Santa Catarina. Segundo o Ministério Público do Estado, a denúncia tem mais de 1.500 páginas e detalha uma estrutura organizada em 12 núcleos. Entre os denunciados, 31 seriam integrantes da cúpula ou do alto escalão da facção. 74 atuariam em funções intermediárias de coordenação e gestão e outros 60 estariam na base da organização. Todos respondem por promoção ou integração de organização criminosa. Além disso, 21 pessoas foram denunciadas por tráfico de drogas e 3 por comércio ilegal de armas de fogo. A investigação também apontou uma estrutura de comunicação por aplicativos criptografados, divisão de tarefas, controle financeiro e logística de armamentos. Segundo o MP, adolescentes eram alvo de recrutamento e poderiam ser formalmente integrados à facção a partir dos 16 anos. O nome Coluna Sul faz referência à estrutura regional atribuída ao PCC, com articulação entre Santa Catarina, Paraná, Rio Grande do Sul, Mato Grosso e Mato Grosso do Sul. O Ministério Público também pediu à Justiça a fixação de uma indenização mínima de R$ 200 mil por denunciado pelos danos morais coletivos atribuídos à atuação da organização. Lisandra Oliveira, para o Notícia na Manhã.
1: Obrigado, Lisandra. 9h32, intervalo, a gente já volta em nome de Costão do Santinho com mais informações no Notícia na Manhã.
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0: Quinta-feira, 20 de agosto de 2026, a Procuradoria-Geral da República pediu ao STF que a investigação contra o empresário Fábio Luiz Lula da Silva Lulinha seja enviada para a primeira instância. A PGR argumenta que não existem autoridades com foro privilegiado entre os investigados, o que não justifica a permanência do caso no Supremo. Lulinha é investigado em 3 inquéritos na corte, sob suspeita de tráfico de influência no governo federal. Na noite de ontem, o advogado de Lulinha, Marco Aurélio de Carvalho, reuniu-se com o presidente Lula no Palácio da Alvorada. Além de defender o empresário, ele é um dos coordenadores da campanha de Lula à reeleição. O candidato do PT ao governo de São Paulo, o ministro Fernando Haddad, também participou do encontro, que durou mais de 3 horas. O Ministério Público Eleitoral pediu a impugnação do registro da candidatura de José Roberto Arruda, do PSD, ao governo do Distrito Federal. A manifestação sustenta que o ex-governador está inelegível com base na lei da ficha limpa. Segundo a Procuradoria, o Tribunal de Justiça do Distrito Federal e Territórios confirmou 7 condenações contra Arruda por atos de improbidade administrativa. No horário de Brasília, 9h35.
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2: Minuto Esportivo na CBN Joinville para falar da Copa Libertadores e Copa Sul-Americana, que estão movimentando o futebol brasileiro nesta semana, além do Campeonato Brasileiro da Série B. Bom, destacando os jogos de ontem, começando pela Copa Libertadores, tivemos 2 times brasileiros em campo nesta quarta-feira. O Palmeiras conseguiu a classificação contra o Cerro Porteño, venceu o jogo pelo placar de 1-0, gol do Gustavo Gomes. Palmeiras avança à próxima fase e aguarda o adversário, que sai do confronto entre Mirassol e LDU, que jogam hoje no Equador. O Flamengo, por sua vez, eliminou a equipe do Cruzeiro, então foram 3 times brasileiros em campo, né? O Flamengo bateu o Cruzeiro pelo placar de 2-1, com gols de Arrascaeta e Samuel Lino. O Flamengo elimina o Cruzeiro, deixa o time mineiro de fora e avança à próxima fase, e agora aguarda o adversário, que sai do confronto do Tolima e Independente Del Valle, em que o Independente Del Valle venceu o jogo de ida pelo placar de 1-0. Então, na Copa Libertadores, Flamengo e Palmeiras estão classificados. Na Copa Sul-Americana, Atlético Mineiro empatou com o Bragantino em 2-2, avançou de fase e agora aguarda o adversário, que sai do confronto na próxima rodada, na próxima fase, que é entre a equipe do Santos ou Macará, que entram em campo hoje. Hoje nós temos na Copa Sul-Americana 3 times brasileiros em campo, além desse duelo entre Macará e Equador, Macará e Santos no Equador. O Santos venceu o jogo de ida de virada pelo placar de 2-1, joga pela vantagem do empate para pegar o Galo na próxima fase. Às 7 da noite também tem Olímpia e Vasco. Primeiro jogo aconteceu no Rio de Janeiro, foi empate em 0-0. Quem avançar nesse duelo pega Santa Fé ou River Plate. E o Botafogo tem uma missão bastante complicada. Recebe o Cienciano do Peru às 9h30 no Rio de Janeiro. Perdeu o primeiro jogo pelo placar de 6-1. Então precisa reverter uma vantagem muito grande. Na Copa Libertadores, 2 times brasileiros em campo. A LDU recebe o Mirassol às 7 da noite no Equador. E o Corinthians, na Neoquímica Arena, recebe a equipe do Rosário Central. Primeiro jogo 0-0. Então foram 2 jogos empatados. LDU e Mirassol 1-1. Corinthians e Rosário Central empataram 0-0. As duas equipes tentando classificar a próxima fase, a fase quartas de final. E pela Série B do Brasileirão, ontem tivemos 2 times catarinenses em campo. O Avaí bateu o Sport pelo placar de 2-1 de virada. Mais uma vitória do Avaí. O Avaí agora saindo da zona de rebaixamento, passando o time do Ceará. E a equipe do Criciúma, jogando fora de casa, sofreu um gol no último lance, empatou com o Botafogo de Ribeirão Preto, mas tem a manutenção da liderança. Criciúma é líder com 44 pontos, o Juventude é o segundo com 42. Já o Avaí, saiu da zona de rebaixamento, é o 16º colocado com 26 pontos, um a mais que o Ceará, que é o primeiro time dentro da zona de rebaixamento com 25. Agora são 9h39.
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1: Estamos de volta, 9 horas e 41 minutos. A temperatura em Joinville nesta quinta-feira de tempo nublado é de 21 graus neste momento. A máxima de hoje vai ser de 25, né? E a gente vai seguir com tempo nublado durante todo o período. Não tem previsão de chuva. Pode ter algum chuvisco, alguma coisa assim típica de Joinville, mas não tem chuva para hoje. E a gente vai com tempo bom também na sexta-feira. Lá para sábado é que tem possibilidade de chuva e a temperatura não vai ter aquela variação dos últimos dias, né? A elevação, né? A máxima de hoje é 25, amanhã 25 e no sábado um pouquinho mais frio, dos 12 aos 20 graus. Seguindo com a programação em nome de Costão do Santinho, natureza, experiências e memórias para sempre, a gente chama a Giovana Franco para contar a história do motorista que foi expulso de plataforma e está recorrendo à justiça. Giovana.
2: Um motorista de aplicativo de Joinville foi banido da plataforma Uber após ser acusado de cancelar corridas aceitas pelo aplicativo e cobrar os passageiros por fora. O caso foi parar na justiça depois que o profissional pediu a reativação da conta e indenizações pelos valores que deixou de receber. O motorista trabalhava na plataforma desde março de 2025, tinha mais de 10 mil viagens realizadas com avaliação média de 4,95 estrelas. Ele alegou que foi desligado de forma unilateral e sem uma justificativa concreta. A Uber informou à justiça que a conta foi desativada após denúncias de usuários sobre pedidos para cancelar viagens e realizar o trajeto por fora do aplicativo mediante cobrança de valores adicionais. Um dos registros analisados mencionava uma cobrança extra de R$ 30. O juiz considerou que o motorista foi informado sobre o motivo do desligamento e teve a oportunidade de apresentar sua defesa por meio do canal de revisão da plataforma. A justiça também levou em conta registro de atendimento e dados do perfil do motorista. Com isso, a decisão manteve o banimento do motorista e negou os pedidos de indenização. Giovana Franco para a CBN Joinville.
1: Muito bem, Giovana Franco, a gente já tem entrevistado na linha. Vamos conversar com o especialista em riscos cibernéticos e credibilidade digital, Luiz Milagres, que conversa com a gente sobre o uso da inteligência artificial nesse período, né, no trabalho de campanha eleitoral. E tem uma pesquisa da Quest que 73% dos brasileiros desaprovam o uso de IA nas campanhas eleitorais. Mas, principalmente, o TRE está de olho nisso, né? Qual é o grande risco que a gente enfrenta nesse período de eleição e de campanha política, Luiz Milagres? Bom dia, muito obrigado por nos atender na CBN Joinville.
3: Bom dia, Kleber. Bom dia a todos que nos escutam em Joinville. Teremos uma eleição cheia de desafios. O que eu já posso antecipar para todos é que, apesar da desaprovação de boa parte da população, a tecnologia hoje ela já é presente não só no dia a dia de muita gente, vai ser sim arma usada para ganhar repercussão nas mídias, às vezes de maneira idônea, às vezes feitas por outras pessoas que querem partilhar e desinformar ou até mesmo causar algum barulho adicional em todas as redes, Kleber. Então, o que eu já posso dar um de spoiler antes da gente iniciar o nosso papo é: não acredite em tudo que você vê nas redes, mesmo que sejam compartilhados pelos seus familiares, porque nem sempre serão notícias reais.
1: Ô Luiz, vou fazer uma volta no tempo aí. Nas últimas eleições presidenciais, pelo menos nas últimas duas, né, a gente está muito mais impactado, né, por ações nas redes sociais. Como é que você vê, né, nessas duas últimas eleições e agora projetando essa questão?
3: Eu vejo que hoje, nas eleições municipais, né, que nós tivemos, nós observamos um grande impacto movimentando redes sociais, a informação já foi compartilhada de uma maneira nova, surpreendeu muita gente.

0: será sim. Teremos novas surpresas e acredito que o tempo de televisão ele é importante, mas o poder das redes sociais somado à inteligência artificial, eu acredito que vai ser até mais poderoso, até mais impactante, chegando a muito mais gente que tem ali uma tela na sua mão, mais do que uma TV, né, a todo tempo, e podendo mudar opiniões. Então, o que eu posso antecipar é, tem muita novidade para vir nessas eleições, dos quais a gente ainda desconhece, muito similar como foi a primeira eleição usando redes sociais. Não sei se todos se recordam que foi uma surpresa, a gente não sabia o poder que elas poderiam ter. E elas acabaram tendo um poder de ampliação da informação, um poder de chegar a mensagem mais rápida para as pessoas, dos quais hoje ela já é conhecida, mas com IA vai ser novidade.
1: Pois é, uma outra questão, você concorda que as redes sociais se transformaram também, né, num horário político paralelo ao oficial?
0: Com certeza. Hoje, se você vê até com a abertura, né, com a liberação das campanhas...
1: E você também falou, né, às vezes um bom trabalho nas redes sociais vale muito mais do que o tempo oficial concedido nos veículos tradicionais, né?
0: Eu acredito que sim. Sabe por quê? Hoje, quanto tempo nós passamos com o celular na mão, vendo as telas, e quanto tempo as pessoas disponibilizam assistindo a TV? Então, aqui você já vê que, beleza, eu estou num horário noturno, às vezes com a minha família eu estou assistindo TV, mas você está com o celular na mão, a gente observa a população andando, a população no transporte público, quase que todo o tempo. Então, imagina ela sendo bombardeada por muita informação, por muito de todo tipo, com baixíssima qualidade, com uma qualidade razoável, e isso movimentando as opiniões, movimentando o que ela pensa, como ela reage, então tomando decisões com base em influência, né, seja de pessoas políticas, seja até mesmo de outras pessoas vendendo produtos. Então isso acontece todo o tempo. Então, na minha visão, sim, a rede social ela é hoje um grande canal de marketing, de contato e de impacto na vida das pessoas, e sem dúvida nenhuma, ela já está sendo utilizada, já foi, né, não é novidade dessa vez, como propaganda eleitoral. Então você abre, você vê um personagem, um político falando, e parece que ele não está fazendo uma propaganda, mas ele está. Ele está ali falando com a população, compartilhando uma opinião, fazendo um storytelling, vamos chamar assim, que você para para assistir. E esse parar para assistir está te impactando, logo você entra em contato, você está em contato com aquele político, acaba se simpatizando ou não, colocando sua opinião nos comentários, e essa interação e esse engajamento a gente não vê na TV, a gente só vê nas redes sociais.
1: Ô Luiz, na questão de riscos cibernéticos e credibilidade digital, né, você aponta 6 pontos vitais de atenção. Quais seriam?
0: Hoje, até começando dos mais, para mim, mais relevantes para os outros menos relevantes, vamos dizer assim. Hoje veremos muitas notícias falsas usando marca, cores das mídias de grande repercussão, como a CBN Joinville, por exemplo. Então imagina que foi criada uma imagem com inteligência artificial, com um candidato majoritário e com as logomarcas, com as características da CBN e compartilhadas a rodo aí em diversos WhatsApps e essas coisas. A marca da CBN, ou a marca de qualquer outra mídia, vai trazer o quê? Credibilidade, mesmo sendo uma notícia falsa. Então, isso vai acontecer, e não pelas campanhas, tá, turma? Isso vai acontecer por correligionários, por simpatizantes, pela população em geral. Isso tem que tomar muito cuidado. Voz criadas também por inteligência artificial, imagens dos candidatos majoritários falando coisas que não são da campanha, isso vai acontecer, vai ser compartilhado em redes sociais. Hoje, por mais que muitas das plataformas de redes, elas combatam perfis falsos com até um grau de assertividade bom, vão ter outros perfis compartilhando notícias falsas, mensagens, bots, né, que são aqueles robôs que ficam criando comentários em cima de comentários como se fossem pessoas reais para querer induzir a sua opinião. Então, aqui você observa muita coisa fake, muita notícia falsa, muita imagem dos candidatos, principalmente os majoritários, pedindo vaquinha. Então, muito cuidado, né? Crie o hábito de não transferir dinheiro para pessoas desconhecidas. A imagem dos candidatos, seja majoritários ou aí da sua região para deputados estaduais e federais, não devem ser usadas para isso, mas serão, pedindo dinheiro, pedindo apoio. Então, minha sugestão é, sempre quando você tiver seja impactado por uma notícia,

0: por uma mensagem, vá nas campanhas, vá no perfil oficial do seu candidato e cheque se aquilo é real. É uma forma de você ter um hábito que te proteja e que você não caia em uma cilada. Pense, hoje o uso de inteligência artificial será muito intenso nessa campanha. Não diretamente pelas campanhas, mas por apoiadores e outras pessoas. Então, acho que a dica de ouro aqui, Kleber, não acredite em tudo que você vê. Não se emocione com isso. Tenha muita racionalidade para que a gente possa tomar uma boa decisão em outubro.
1: Pois aí a gente costumeiramente diz, né, em questão de credibilidade, em veracidade de fonte, para se basear em veículos tradicionais, né, as grandes mídias. Eu acho que é uma fonte muito mais segura do que o que rola nas redes sociais. Se você ficou em dúvida, se alguma coisa de extraordinário, surpreendente, que você nunca tinha ouvido ou visto chamar a atenção, tem que fazer essa confrontação também, né?
0: Exatamente. Então você tem as suas mídias de referência, a CBN é uma delas, e aí você vai receber notícias, porque hoje tem diversos canais de notícias espalhados, até canais que são dedicados somente à rede social, tem muitos deles, muitos idôneos, muito corretos, outros nem tanto, e aí você deu uma ótima recomendação. Chegou uma notícia de um canal estranho, ela parece real? Vai checar nos canais de grande repercussão, canais nacionais, canais que falam já há muito tempo, que já têm uma reputação elibada há muitos anos, para você ver. Se essa notícia está só no canal menor, vamos chamar assim, e o maior não repercutiu nada, e você vê que é uma notícia de grande impacto, a tendência é que ela seja criada somente para induzir sua opinião e ela não seja real. Então, às vezes, vale olhar. Checou, não faz sentido, guarda. E aí, uma recomendação: tá em dúvida com aquela notícia? Não compartilhe. Sabe por quê? Se a gente entende que aquela notícia é duvidosa, mas eu quero repercutir, você espalha no grupo da família, você está espalhando uma notícia que pode também ser falsa, as pessoas acreditam e repercutem para outros grupos e vai, e assim vai. E aí, no final do dia, a gente está impactando muita gente com uma informação que não é correta, e aí é pior ainda, né? A gente está induzindo as pessoas ao erro.
1: E aí está chamando, né, pelo algoritmo mais desse tipo para sua rede social, né?
0: Exatamente. E você sabia que até algumas redes sociais ela tem ali um botãozinho para assim, eu não quero saber de notícias políticas e ela começa a melhorar o algoritmo ou ajustar o algoritmo para você não receber isso? Tem. A questão é que até o algoritmo da rede social ela fala assim, então tá bom. Das campanhas oficiais que tem o número do candidato, talvez não chegue no seu algoritmo. Mas e se for um candidato contando uma história com uma câmera com o celular na frente dele, você vai receber essa informação? Vai. Porque não necessariamente ela tem conotação política, mas é de um político. Então, até o algoritmo ele não vai ter um poder tão grande de restringir isso. Mas, por incrível que pareça, existe um botão em algumas redes sociais para você, eu não quero saber essas coisas, me deixa, e você pode configurar. Mas eu não, eu sempre digo, né? Esteja em contato com boas mídias, né? Esteja em contato com uma informação de qualidade, porque é importante esse momento de decisão para nós. Então, só tome muito cuidado com informações vindo de origem duvidosa.
1: Tá certo. Luiz Milagres, muito obrigado mais uma vez e até a eleição a gente vai voltar a incomodar.
0: É, exatamente. Conta comigo. Um grande abraço e um bom trabalho para todos.
1: Valeu, Luiz Milagres, especialista em riscos cibernéticos e credibilidade digital, falando sobre os cuidados que a gente tem que ter em relação ao que consome nesse período eleitoral. São 9h55, vamos para a maternidade Darcy Vargas, né? Porque o Agosto Dourado tem uma ação. Hoje à tarde, o João Gabriel antecipa para a gente, João. O João Gabriel, da maternidade Darcy Vargas, vai falar sobre a ação que ocorre hoje à tarde dentro do Agosto Dourado. Conta para a gente, João.
2: É isso, Kleber. Novamente, bom dia a você e a todos que nos acompanham. Falamos diretamente agora da maternidade Darcy Vargas, um evento importante acontecendo aqui a partir das 3 horas da tarde, em celebração, né, ao Agosto Dourado, mês de dedicação à promoção, proteção e apoio à amamentação. Hoje acontece esse evento, né, o mês todo dedicado ao Agosto Dourado. Quem vai trazer mais detalhes para a gente é a doutora Cláudia Bortolazzo. Doutora, primeiramente, bom dia, muito obrigado por nos receber. Conta mais sobre, para a gente começar a nossa entrevista, esse evento que acontece hoje às 3 horas da tarde, é o Mamaço 2026, é isso, né? Um evento importante em celebração ao Agosto Dourado. Bom dia.
3: Bom dia. Primeiro, obrigado pela oportunidade, né? O Agosto Dourado, ele é um evento que ele leva à promoção do aleitamento materno. A gente tem que lembrar e apoiar o aleitamento materno todos os dias, mas o mês de agosto ele celebra um pouco mais, né, que a gente tem que promover mais o aleitamento, né? O agosto dourado, por que o dourado, né? O dourado é porque o leite materno é considerado padrão ouro em nutrição infantil. Esse ano, além do agosto dourado, a primeira semana de agosto se chama Semana Mundial de Aleitamento Materno. Então, ela tem um tema, né? Amamentação para um começo de vida saudável, reforce o que funciona, né? E o que, que é isso, né? Começo de vida saudável pelo leite materno ser sustentável. O leite materno é biológico, né? Ele é ecológico, porque ele não gera nenhum resíduo, e ele tem elementos, mais de 250 elementos, inclusive elementos que não conseguirão colocar em nenhum outro alimento infantil, como as fórmulas artificiais, né? Que são os anticorpos, né? Que protegem as crianças contra infecções e também repercute a quem amamenta. Ao bebê que recebe o leite materno, repercute na vida adulta, diminuindo o índice de obesidade, hipertensão e diabetes tipo 1 e 2. Então, a repercussão é longa, não é só no primeiro ano de vida do bebê. O mamaço é uma manifestação festiva, né? A gente está celebrando e agradecendo as mães que amamentam, e também as doadoras de leite humano para o Banco de Leite da Maternidade Darcy Vargas. Esse banco de leite é referência para o estado de Santa Catarina. Nós somos 15 bancos de leite no estado. Então, aqui em Joinville é a referência estadual, né? Então, é uma maneira da gente agradecer, da gente incentivar o aleitamento materno como prática saudável e sustentável.
2: Legal demais, né? Como a gente destacou, um evento realmente muito importante acontecendo aqui. Ele é aberto para a comunidade, digamos assim, doutora?
3: Sim, ele é totalmente aberto à comunidade. Vai acontecer a partir das 15 horas. Nós teremos temos tendas aqui no estacionamento da Maternidade das Vargas. É só chegar, né? Teremos algumas falas, teremos atividades com as mães e depois um cafezinho para a gente celebrar juntas.
2: E hoje a gente está no dia 20 de agosto, né? Como você disse, tivemos eventos dedicados também ao Agosto Dourado sendo realizados no começo do mês. Hoje, dia 20, mais eventos serão realizados ao longo desses 10 dias restantes ainda do mês de agosto em celebração ao mês dourado?
3: A princípio, não. A princípio, a gente vai fechar o agosto com o mamaço, né? Para deixar assim, fechar com chave dourada, digamos assim, não é chave de ouro, mas é uma chave dourada, né, o nosso mês.
2: Em comparação com os outros mamaços dos anos anteriores, qual foi mais ou menos a expectativa, qual é a expectativa de participação desse ano, e tem um balanço realizado também nas edições anteriores?
3: Então, esse é o segundo mamaço, né, o primeiro mamaço foi 2024, em 2025 nós não realizamos, esse é o segundo. Esse a gente está espalhando convites além da comunidade para representantes da rede municipal, né, dos nossos postos de coleta de leite humano, que são o Hospital da Unimed e o Hospital Infantil, né, que vêm os representantes de lá também, das direções, e a representação da Secretaria Municipal de Saúde. Né, para que isso que a gente cada vez mais se aproxime da rede municipal, né, e principalmente, inclusive quanto ao tema desse ano, né, vamos estimular o que funciona, o que, que é que funciona, né, algumas práticas que favorecem o aleitamento materno, e uma delas é que seja a mãe que volta ao trabalho, né, e deixa o bebê na creche, na escolinha, que ela consiga deixar o seu leite para que seja dado para o seu bebê. Então, nós temos uma nutricionista Márcia, na rede municipal, que faz esse trabalho junto ao CEIS. Então, ela vem também no mamaço para compartilhar com a gente essa experiência, né?
2: Legal demais. Doutor, para a gente finalizando aqui a nossa entrevista, só para a gente reforçar então, a partir das 3 horas da tarde aqui na Maternidade das Sirvagas, no estacionamento mesmo, com algumas tendas dedicadas ao evento de hoje, certo?
3: Isso mesmo. A gente aguarda toda a comunidade que quiser chegar para prestigiar o Mamasso. E o Mamasso, ele termina com uma foto de todas as mães amamentando. Isso é divulgado pelo Brasil todo. Nós temos a maior rede de bancos de leite do mundo. Somos 229 bancos de leite no Brasil. Em várias capitais, em vários locais onde tem banco de leite, eles tentam reunir o maior número de mães, tá? Às vezes a gente vê até notícias de 1.000 mães amamentando. Então, assim, a gente tá, assim, ainda discreto, né? O nosso primeiro Mamasso foi mais interno, mas hoje a gente divulgou mais para o município e para a comunidade.
2: Não que seja uma competição, mas tiver mais de 1.000 mães aqui, ia ser interessante.
3: Então, né? Acho que é uma projeção para o futuro, né? Se a gente conseguir.
2: Doutora Cláudia Bortolasso conversando aqui com a gente, trazendo mais detalhes do evento que acontece aqui a partir das 3 horas. Kleber, falando também sobre o Agosto Dourado e a importância, né, do mês dedicado ao aleitamento materno. Doutora, muito obrigado por nos receber e um ótimo evento para vocês.
3: Obrigado a vocês pelo espaço para a divulgação do Mamasso, então.
2: Kleber, volto com vocês aí do estúdio.
1: Valeu, muito obrigado. É uma questão de saúde, né? De um crescimento forte, seguro, saudável, né? Mobilização, né? E cada vez mais a conscientização da importância da amamentação materna. 10h03, já já a gente volta para falar do esporte, vai trazer também uma entrevista com o escritor Dionísio da Silva para falar de onde vêm as palavras.
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5: Quinta-feira, 20 de agosto de 2026. O ministro da Fazenda, Dario Durigan, afirmou ao jornal da CBN que a retomada da credibilidade do país depende da estabilidade das regras fiscais. Ele diz que num novo eventual mandato do presidente Lula, o arcabouço será mantido com os ajustes necessários, especialmente para controlar os gastos obrigatórios. De acordo com Durigan, deve haver um esforço para manter as despesas em 2% do PIB. Em meio a críticas sobre a trajetória da dívida pública e das contas brasileiras, o chefe da pasta da Fazenda tenta se reunir com dois dos principais expoentes da política econômica da gestão do ex-presidente Fernando Henrique Cardoso, o ex-ministro Pedro Malan e o ex-presidente do Banco Central Arminio Fraga. O objetivo seria ouvir o que eles têm a dizer sobre a condução das contas. O foguete da empresa sul-coreana InnoSpace, lançado ontem de Alcântara, no Maranhão, foi interrompido 35 segundos depois da decolagem. O artefato apresentou um desvio na trajetória prevista e a Força Aérea Brasileira decidiu encerrar a operação por questão de segurança. O foguete caiu no mar na área de segurança definida para o lançamento. O artefato foi desenvolvido para realizar testes e pesquisas e pode chegar a uma altitude de até 100 quilômetros. No horário de Brasília...

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4: Será que a comunicação da sua marca está ignorando o público que mais cresce no Brasil? Hoje, toda marca quer a atenção da geração Z, mas muitas acabam ignorando o consumidor maduro. Pessoas acima dos 50 anos movimentam mais de R$1,5 trilhão de reais por ano na economia brasileira. São consumidores ativos, conectados e com alto poder de compra. Mas quando esse público não se vê representado pelas marcas, a conexão simplesmente não acontece. Por isso, antes de definir a próxima campanha, vale uma reflexão. A sua comunicação conversa com quem realmente compra o seu produto? Quer entender melhor o comportamento do consumidor e tomar decisões de marketing mais estratégicas? Acesse negóciossc.com.br.
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6: Muito bem, de volta, 10 horas, 7 minutos. Segue o tempo nublado em Joinville. Não tem chuva, tá? Mas a gente vai ficar nesse dia feio aí durante todo o dia. Amanhã o sol aparece. Hoje é nuvem, nuvem. 22 graus a temperatura, a máxima de hoje é para 25. Tem previsão de chuva para sábado, sol entre nuvens domingo, chuva na segunda, na terça e na quarta. Então essa é a previsão para os próximos dias aqui em Joinville. 10 horas, 7 minutos. A Poliana Rodrigues chega para falar sobre atualizações, né? Principalmente na execução das determinações da Lei Maria da Penha. Conta pra gente, Poliana. Bom dia novamente.
7: Oi, Kleber. Bom dia para você e a todos. A decisão foi tomada nesta quarta-feira. A votação foi unanimidade no plenário do Supremo. Todos os 10 ministros votaram nesse sentido e a norma terá que ser seguida pela Justiça para casos semelhantes. E o que muda com a ampliação das medidas? As medidas serão aplicadas em situações como assédio, perseguição e sequestro, quando for reconhecido que o ato de violência foi baseado no gênero, independentemente da relação íntima de afeto. O que vale para a definição das medidas é a motivação, ou seja, a condição feminina da vítima e não o tipo de vínculo com o agressor. Também ficou definido que as medidas protetivas relacionadas à violência política de gênero serão analisadas pela Justiça Eleitoral. Uma outra determinação é para que o juiz que receber o pedido de medida protetiva de urgência analise o pedido, mesmo que não atue nos juizados especializados para violência doméstica, garantindo uma resposta rápida. Nesses casos, o magistrado decide e depois repassa o processo para o juiz competente. Os delegados de polícia também poderão analisar as medidas em casos de urgência. Lembrando que os indicadores de violência de gênero aqui em Santa Catarina têm índices elevados, infelizmente. A taxa de ameaças, por exemplo, é a maior do país. Em 2025, foram 1.733 registros para cada 100 mil mulheres, enquanto a média brasileira é de 720 para cada 100 mil mulheres. Ou seja, aqui no nosso estado são mais de 1.000 registros comparado com a média nacional. A Lei Maria da Penha é a principal legislação brasileira para prevenir, punir e acabar com a violência doméstica e familiar contra a mulher. E lembrando que essa lei tão importante completou 20 anos nesse ano de 2026. Kleber.
6: Obrigado. Giovana Franco, completa esse assunto, trazendo um evento que acontece por aqui, né? O Agosto Lilás, campanha de conscientização e enfrentamento da violência contra a mulher, tem ação hoje, Giovana.
8: A Escola do Legislativo da Câmara de Vereadores de Joinville promove nesta quinta-feira um evento gratuito de conscientização sobre o enfrentamento à violência contra as mulheres dentro da programação do Agosto Lilás. A programação começa às 14h30 no plenarinho da Câmara, no bairro Saguaçu, com uma roda de conversa conduzida por Sueli Ravache, integrante do Conselho Municipal dos Direitos da Mulher. Às 16h também haverá uma apresentação e uma oficina de dança. A participação é gratuita e não há cobrança de ingresso. O plenarinho fica no piso térreo da Câmara de Vereadores, na Avenida Hermann August Lepper, número 1100, no bairro Saguaçu. Giovana Franco, para a CBN Joinville.
6: Muito obrigado, Giovana. Lisandra Oliveira, o Ministério Público apura condições de pagamento nos pedágios para condutores de motos.
9: O Ministério Público Federal abriu uma investigação para apurar a falta de estrutura que permite o pagamento automático de pedágios por motociclistas nas rodovias federais BR-101 e BR-116 em Santa Catarina. Segundo o MPF, atualmente as praças de pedágio investigadas não permitem que motociclistas utilizem as chamadas tags de pagamento automático. Sem faixas ou equipamentos adaptados, os motociclistas precisam passar pelas cabines de cobrança manual e podem enfrentar filas. A apuração começou após uma representação apontar que o sistema automático é destinado a veículos de 4 ou mais rodas. O Ministério Público vai analisar se essa situação representa falha na prestação do serviço e possível desrespeito aos direitos dos consumidores. O procedimento também vai verificar se há violação ao princípio da isonomia, já que a tecnologia de cobrança automática existe e é utilizada por outros veículos. A investigação poderá subsidiar medidas administrativas ou judiciais para que as concessionárias responsáveis pelas rodovias façam as adequações necessárias. Lisandra Oliveira, para o Notícia na Manhã.
6: Obrigado, Lisandra. JD Champs está com a gente para falar de esporte. O Jack tem novidade, o Jota? Ou aguarda-se ainda a confirmação oficial, depoimentos, declarações? Né? Reina grande expectativa, digamos assim, para a estreia na Copinha?
10: Bom dia, Kleber. Bom dia para todo mundo que nos acompanha aqui no Notícia na Manhã. Faltam 10 dias, né? 10 dias agora para a estreia do Jack na Copa Santa Catarina. Que foi.
6: A gente fica numa expectativa. Não, lá
10: impressionante.
6: Em cima, né?
10: E há 2 dias, quando o Jack começou a divulgação do elenco, eles divulgaram no período da tarde 5 nomes, né? E a gente chegou aqui na quarta-feira, começou? Não, na
6: terça.
10: Na terça
6: a gente falou
10: começou.
6: Isso ontem, né? Aí a gente aguardava para ontem mais 5.
10: Ontem a gente fez uma conta que, não, se mantiver essa sequência aí, essa média aí, 5 por dia até
6: segunda-feira,
10: fim de semana, acaba.
6: Deu, né?
10: Até agora nada, né? Ontem não rolou.
6: Será que alguém desistiu?
10: Nenhum post. Hoje também nenhum post, por enquanto.
6: Acho que foram comprar filme para a máquina.
10: Só pode. Deu um pau na Kodak lá do Jack. Então, assim, não tem oficialização e a gente segue nessa contagem regressiva. Ontem, contudo, a assessoria de imprensa do Jack disponibilizou aí um material com uma entrevista, né, uma sonora, com o Thiago Rodrigues, goleiro remanescente da Série D, e também com o técnico Diego Souza. Então, duas aspas aí dos dois, que a gente vai repercutir daqui a pouquinho dentro do CBN Joga nas 11. Mas o Diego Souza reclamou da chuva. Tá querendo que a chuva dê uma trégua aí para ele continuar os trabalhos, porque a chuva tem atrapalhado um pouquinho essa rotina, lembrando...
6: Ainda bem que é só a chuva.
10: Só a chuva que tem atrapalhado. Lembrando que o Jack só tem à disposição aí o CT, né, do bairro Morro do Meio. Em outros tempos aí poderia fazer uma atividade na arena. A arena segue em obras para a troca do gramado, então o Jack tem... fechado aí já quase três semanas de trabalho direto do Diego Souza lá no CT do bairro Morro do Meio. Então é isso. Daqui a pouquinho, 11 horas da manhã, a gente vai recuperar então esses materiais disponibilizados aí pela assessoria e também teremos uma entrevista ao vivo, exclusiva aqui no estúdio da CBN Joinville com o responsável, o homem forte do futebol do Jack aí, o Diego Hidalgo, vai ser o nosso convidado, tá fazendo essa rodada aí de conversas com a imprensa nesse dia que marca essa contagem regressiva 10 dias por início da Série D, do início da Copa Santa Catarina para o Jack, tricolor que estreia no dia 30, fora de casa lá em Itajaí, diante da equipe do Marcílio Dias, Kleber.
6: Muito bem, e o futsal embarcando para a decisão.
10: Embarcando para a decisão, inclusive já teve o primeiro contratempo aí da delegação tricolor. O Jack estava previsto para embarcar às 9h45 da manhã de hoje, só que ia direto para Guarulhos e de lá fazia a conexão para BH. Só que atrasou, o voo foi cancelado, esse voo para Guarulhos aí, né, por conta de condições climáticas e tudo mais. Então o time está no aeroporto já desde cedo aqui em Joinville e embarca daqui a pouquinho às 11 horas da manhã no novo voo lá para São Paulo para depois fazer essa conexão. E sem muitas novidades, né? O técnico Davi Mendonça não conta aí com o Robinho, com o Cleiton, ambos com lesão. O Rian também entregue ao departamento médico. E o Luizinho, a gente falava ontem já por aqui, né? Tinha uma expectativa de retorno aí, mas está mais provável para a volta. É um cenário muito otimista, assim, mas está em reta final de recuperação o Luizinho para, quem sabe, né, voltar a vestir a camisa do Jack. E aí, além deles, o goleiro Davi Perim e o Ala Lucas não podem mais jogar. Mas tem a volta do Henrique, né? O fixo Henrique aí que ficou de fora na última rodada, na última partida do Jack, está de volta aos relacionados. Então o grupo que embarca daqui a pouquinho às 11 horas da manhã tem os goleiros Matheus e o Henrique Juste, né? O goleiro da base, 16 anos de idade. Alves Gui, Kevin, Henrique Pinheiro, Fernando, Rafael Remy, Pedro Rei, Xuxa, Jacaré, Dieguinho e Denês. Então, Alves e Henrique estão de volta aí, eles que estavam entregues ao departamento médico, reforços importantes. Afinal de contas, estamos falando de uma final de Copa do Brasil, Kleber.
6: Exatamente. Quem deve estar com uma expectativa muito grande em relação à final é a torcida do Flamengo. Tem um grande jogo, grande vitória, né, Jota? Acompanhaste?
10: Eu tinha uma coisa mais importante para fazer, né, Kleber Grabowska? Infelizmente não deu para o nosso cabuloso aí. E o Cruzeiro foi eliminado de forma melancólica da Copa do Brasil.
6: Muito isso, só isso.
10: Ninguém liga.
6: Tá bom. E o Palmeiras?
10: Palmeiras passou, né? Palmeiras passou, Gustavo Gomes aí, gênio da bola. 1-0, grande vitória do nosso Verdão aí. Que é quem tem a chance de desbancar esse outro time aí nas competições.
6: Tá bom, Jota. Muito obrigado. Sempre uma honra, um prazer, um privilégio.
10: Ah, foi definido hoje?
6: Diga lá!
10: O calendário, o cronograma da Copa do Mundo Feminina no Brasil. Seleção brasileira estreia no Maracanã e a grande final também vai ser no Maracanã. Então, ano que vem, estaremos lá, a Copa do Mundo Feminina, com transmissão, claro, do Futebol Globo CBN também.
6: Muito bem. Jota Deschamps vai ampliar isso também.
10: Daqui a pouquinho,
6: CBN, hein? Joga na
10: sorteando ingressos.
6: Pra Copa?
10: Já? Eu falei sorteando ingressos, ponto. Aí é por tua conta o resto.
6: Tá bem, então.
10: Um abraço.
6: Não vai falar do Costão do Santinho, que a gente vai pra lá.
10: Tá chegando, hein?
6: Tá chegando a
10: hora.
6: Inclusive,
10: eu tenho que sair mais cedo hoje pra poder fazer as malas, porque o bicho vai pegar.
6: Tá bom, então.
10: Um abraço.
6: Tá bem. Jota Deschamps voltando daqui a pouquinho. Olha só, pra quem ainda precisa ir ao banco, tome cuidado, porque os bancários de todo o país farão uma paralisação no dia de hoje em meio às negociações da campanha salarial 2026. A categoria cobra reajuste dos salários e benefícios, aumento do piso e mudanças na participação nos lucros e resultados. A paralisação foi aprovada em assembleias realizadas na segunda-feira e confirmada pelo Comando Nacional dos Bancários. A orientação para os correntistas é resolver os problemas por meio dos aplicativos e do internet banking das instituições financeiras. Então, quem quiser ou quem precisar ir às unidades bancárias, né, possivelmente terá algum transtorno. A paralisação é de 24 horas. São 10 horas e 18 minutos, seguindo com a reportagem. Deixa eu chamar o Raulino Dalcin. Plano de saúde aponta fraude e justiça condena mulher que falsificava atestados.
11: Uma trabalhadora foi condenada pela justiça após apresentar 4 atestados médicos falsificados para justificar faltas no trabalho em Guaramirim, no norte de Santa Catarina. O caso foi divulgado pelo Tribunal de Justiça de Santa Catarina. Os documentos começaram a ser entregues à empresa em dezembro de 2019. Um deles indicava 3 dias de afastamento para tratamento domiciliar. Outro previa 5 dias. Os 2 seguintes seriam relacionados a supostos atendimentos médicos do filho da funcionária. A fraude foi descoberta durante uma conferência feita pela empresa. Os documentos apresentavam inconsistências como números de identificação repetidos. A empregadora consultou a operadora do plano de saúde, que confirmou que os atestados não haviam sido emitidos pelo sistema. A empresa reuniu documentos e registros que ajudaram na investigação, e o Ministério Público ofereceu denúncia. A defesa questionou a falta dos documentos originais e pediu a realização de perícia, mas o juiz considerou que as demais provas eram suficientes para comprovar a falsificação. A mulher foi condenada a 1 ano e 3 meses de reclusão em regime aberto, além de 12 dias multa. A pena foi substituída por prestação de serviços à comunidade e limitação de fim de semana. O processo tramita em segredo de justiça e ainda cabe recurso. Raulino Dalcin para o Notícia na Manhã.
6: Muito obrigado, Raulino Dalcin. Deixa eu chamar agora a Lisandro Oliveira para contar esse caso do prefeito de Corupá, que esclarece irregularidades apontadas pelo Tribunal de Contas, Lisandra.
9: O prefeito de Corupá, Ed Edgar Eiper, afirmou que a prefeitura já está adotando medidas para corrigir irregularidades apontadas pelo Tribunal de Contas de Santa Catarina em uma auditoria sobre a gestão de pessoal. Segundo ele, a auditoria começou em 2024, antes da atual administração, e identificou problemas que se acumulam há anos no município. Um dos principais apontamentos envolve o número de professores temporários. Em julho de 2025, eles representavam quase 58% do quadro, enquanto o Plano Municipal de Educação prevê pelo menos 80% de profissionais efetivos. O TCE também apontou contratações temporárias para funções permanentes, excesso de horas extras, número elevado de cargos comissionados e problemas no pagamento de adicionais. O prefeito afirmou que após mais de 10 anos sem concursos, a prefeitura já realizou 2 processos e está seguindo as orientações do TCE em diálogo também com o Ministério Público. Lisandro Oliveira, para o Notícia na Manhã.
6: Muito obrigado, Lisandro Oliveira. Bom, a gente está recebendo aqui no estúdio Dionísio da Silva, mestre, professor, radialista, né? E eu descobri uma coisa que me chamou muito a atenção. Eu morei em Ijuí. E quem é que morava em Ijuí naquela época e era professor da FIDENE? Professor Dionísio. Olha como o mundo é pequeno.
12: Bom dia a você, a todos os ouvintes. É uma grande alegria, primeiro, estar falando com catarinenses, não é? Porque no Rio essa raça é minoria, devia ser protegida pelo IBAMA, porque nós no Rio somos... Se for torcedor internacional, então entra num grupo muito diminuto.
6: Olha aqui, ó, a rara espécie.
12: Precisamos de você no Rio.
6: Israel Antunes, ó. As coincidências estão acontecendo, né?
12: Incrível isso, né? Parece que não há coincidências. Na verdade, aquelas velhas teorias de que tudo está previsto e um dia acontecerá, né?
6: Pois é, o Dionísio tem um livro que é De Onde Vêm as Palavras, né?
12: Sim.
6: Isso. Conta pra gente de onde vem Siderópolis.
12: Siderópolis é a cidade do astro. Houve um costume no Brasil. O Brasil não foi sempre assim como é, né? Ele já foi em algumas coisas bem melhor e em outras bem pior. Mas no cuidado com o nome das pessoas, os lemas dos municípios, predominavam os interesses assim clássicos. Você pode ver, você pega as frases, estandartes, tem sempre um ditado latino, que inclusive dá trabalho para a moçada traduzir, porque não se ensina mais latim, não é? E Siderópolis, os engenheiros precisaram de um nome que é até meio fascista, né? Para combater o nome italiano, de Belluno. Resolveram, era Nova Belluno, resolveram fazer uma composição de polis, cidade em grego, com sideros, que é o espaço sideral, o astro, né? Então, o significado de Siderópolis seria isso. Mas, ao mesmo tempo, como é a extração de carvão, deu siderurgia, o nome ficou muito apropriado. Eu nasci lá. Quer dizer, eu não posso ser testemunha do meu nascimento, mas disseram que foi, tem certidão e tudo.
6: Essa mudança aconteceu quando?
12: essa mudança é o governo Getúlio Vargas.
6: É aquela,
12: né,
6: coisa que faz o Cruzeiro mudar de nome, o Palmeiras mudar de nome, né? Não podia ter nome de origem estrangeira por causa da Segunda Guerra, por aí?
12: Sim. Não, houve vários motivos. Esse sim, foi por causa da Segunda Guerra, esse combate aos alemães, sobretudo, e aos italianos, né? Você teve um Brasil muito rico, as pessoas eram bilíngues, aprendiam alemão, inclusive a ler, porque os imigrantes alemães chegavam num local, por norma eles fundavam uma igreja, quando possível um jornal e uma escola. E quase como uma consequência natural, traziam livros em alemão, os italianos traziam livros em italiano, os alemães trouxeram mais livros, aliás. E a parte migratória italiana era mais pobre nesse sentido, né? Mas houve... já tinha começado essa mudança antes, sabe? O Floriano Peixoto já foi dar nome à capital do nosso estado. Era muito mais bonito, Ilha do Desterro, é até meio poético, né? E daí a gente diz Florianópolis para homenagear um grande genocida, na verdade, né? Porque aquele massacre lá...
6: É a homenagem ao Carrasco.
12: É a homenagem ao Carrasco.
6: Professor, a gente tem aqui uma manchete do INSS Total que eu gostaria de desmembrar com o senhor. Santa Catarina tem a menor proporção de candidatos negros do Brasil nas eleições de 2026. Né? A gente, né, vive, né, uma sociedade machista, racista, né, preconceituosa, e isso também está chegando na releitura de certas expressões que a gente sempre usou, né? Nós, né, mais vividos, né, sempre usou sem questionar, né? Criado mudo, feito nas coxas, essas expressões, né, que se tornaram pejorativas, né, e preconceituosas. Como é que o senhor analisa isso dentro do universo da língua portuguesa?
12: Olha, hoje em dia predominam jejunos nas redes sociais, jejunos em vários assuntos. Lá tem médicos que nunca fizeram um semestre de medicina e receitam remédio para todo mundo, para todas as doenças, né? E tem também etimólogos, para minha surpresa. Eu acho essas etimologias muito curiosas, porque não tem, às vezes não tem nada a ver, não é? Foi realmente uma invenção de uma pessoa. Eu conheço, inclusive, alguns canais no YouTube e no Facebook, no Instagram. No Facebook não é tanto. De gente que dá origem de palavras, e a origem não é verdadeira. Dá um grande trabalho, sabe que me deu um grande trabalho fazer de onde vêm as palavras, né? É o meu livro que mais vende, vendeu 18 edições, tem 1.200 páginas. Mas eu trabalhei 25 anos na revista Caras, sabe aquela revista profundíssima, toda semana com uma coluna, mas a minha coluna era profunda. Dá trabalho você descobrir a origem da palavra aqui no português em geral, se é no português de cada dia, no latim, e se é na medicina, predomina o grego, como no nome dos remédios, nos fármacos. Não dá para inventar, você tem que descobrir a origem correta e saber por que que mudou, né? Por que que o povo resolveu adaptar, dando um nome. Vou te dar um exemplo concreto que é mais simples para o rádio, eu também sou do rádio, né? A minha coluna de Sem Papas na Língua tá no ar há 16 anos, toda semana. É o seguinte, uma vez eu vi lá na Universidade Estácio de Sá uma proposta de um curso de podólogo. E o dono da universidade mostrou as empregadas da sua casa, as empregadas domésticas. Você faria este curso? Ela começou a ler e gaguejou. O que é isso? Ah, isso é para tratar de calo, para cuidar do pé, cortar as unhas, arrumar. É em benefício do pé. Ah, mas eu não sei, então por que não diz calista? E daí o dono determinou que o nome do curso fosse pedicure, calista, mas o MEC não aceitou, exigiu podólogo, exigiu o grego, né? Os dois compostos gregos, podos e logos, podólogo. Então, não dá para inventar, você tem que procurar ver a origem e mostrar o caminho que a palavra tomou. Hoje você chama qualquer automóvel de carro, pode ver que automóvel não é mais a denominação preferencial, é carro. Carro é uma palavra que vem da invasão das Gálias pelo Júlio César. Ele trouxe para o latim o car, continua no inglês com o mesmo nome. O latim adaptou para carros e veio para o português carro. Então tem às vezes as palavras, às vezes não, quase sempre elas fazem uma longa viagem.
6: O senhor falou do Sem Papas na Língua, né? Que é um quadro que existe há 16 anos na Band News.
12: Toda semana, Band News.
6: Qual é o tipo de curiosidade que os ouvintes têm? Lógico que o senhor faz, né, dentro dos temas da semana, algumas coisas que o senhor pinça lá, prepara. Mas o que os ouvintes costumam questionar?
12: Eles gostam muito de saber o significado de palavras que, de repente, rompem na vida cotidiana, e vocês da imprensa, ou quem sabe nós da imprensa, né, somos os responsáveis por pautá-las. Por exemplo, houve um tempo em que o Brasil sabia direitinho os 11 nomes da seleção brasileira, os titulares e os reservas, os 22, mas não sabia o nome de nenhum ministro do Supremo Tribunal Federal. Hoje, a população sabe o nome de cada ministro do Supremo Tribunal Federal, quem joga pela esquerda, quem joga pela direita, quem é mais o centroavante, quem é o back central ali. Agora, e o goleiro, aliás, não tem goleiro, né? Tá passando tudo. Mas da seleção brasileira, eles não são capazes de lembrar mais os 11. Então, daí vem assim, por que mudou? Eu recebo, a Band me passa as perguntas dos ouvintes. Por que você não diz mais keeper? O goleiro já se chamou keeper. Center forward virou centroavante. Keeper virou goleiro. Mesmo árbitro pegou, foi juiz. Porque ele julga, então ele é juiz, não é árbitro. Árbitro é para os comentaristas. O povo não diz o árbitro errou, não, o juiz errou. Ele também não grita lá no Maracanã, árbitro filho daquela. Não, é juiz. Quer dizer, o povo simplifica as palavras, mesmo aquelas que têm osso, eles tiram. Vou te dar um exemplo, já que nós fomos durante algum tempo conterrâneos lá de Ijuí, né? O alemão entrou na língua portuguesa. O alemão é a segunda língua mais falada no Brasil. Nós não nos damos conta disso. Em Santa Catarina é o italiano. Mas no Brasil é o alemão. Ainda é o alemão a segunda língua mais falada no Brasil. Por quê? Porque essa história da língua, a imigração alemã vem e cuida de escola e de igreja. São duas funções estratégicas para dizer bem as palavras e saber o significado, né? Então tem essa presença, sim, eu acho muito curiosa. Emergiu o futebol, eles querem saber por que é Supremo, mas por que o Brasil diz Tribunal Superior e Superior Tribunal, qual é a diferença? É só empreguismo para o Judiciário, porque Superior Tribunal e Tribunal Superior é a mesma coisa, não é? Designa a mesma coisa. Então você diz, olha, tribunal é uma palavra que vem de tribo, porque nós somos herdeiros da civilização romana. Os impostos para manutenção do Estado romano eram divididos entre as tribos, daí para julgar tinha o tribunal. Por que dizemos vara? Porque os litígios eram organizados, os julgamentos ou eram no fórum, ou às vezes eram em praça pública, e tinha uma vara com uma bandeirinha, questões de família, é esse juiz aqui, então vara de família. Lá são os homicidas, então aqui vara criminal, é aqui. Por que vara? Porque era uma vara mesmo. A civilização romana foi muito prática, ela deu nomes concretos que todo mundo entendia.
6: Muito bem, vou pedir um minutinho para o professor Dionísio, vamos fazer um intervalo comercial, já já a gente volta e vamos tentar colocar São Paulo dentro de Joinville, né? Vamos lá.

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1: Você tem um negócio que depende exclusivamente da alta temporada? Esse é um desafio para muitas empresas, principalmente no turismo. Mas a sazonalidade não precisa ser uma sentença para o seu negócio. As empresas que conseguem manter bons resultados ao longo do ano criam motivos para o cliente comprar, visitar ou voltar, mesmo fora dos períodos de maior demanda. Isso pode acontecer por meio de promoções, eventos, novos produtos e uma comunicação constante com o público. No fim das contas, marketing não serve apenas para vender mais quando o mercado está aquecido. Ele também ajuda a manter o seu negócio relevante quando a demanda diminui. Descubra outras estratégias para fazer a sua empresa crescer o ano inteiro. Acesse negóciossc.com.br.
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4: Estamos de volta com a segunda parte da entrevista com o Dionísio da Silva, que nos aguardou aqui durante o intervalo, porque a gente falou dos macetes e das curiosidades da língua portuguesa, mas hoje a gente tem... É hoje ou foi ontem?
5: Foi ontem.
4: Bom, a gente está recebendo também, né, o escritor e membro da Academia Joinvilense de Letras, o Davi Gonçalves. Né? Conta pra gente, Davi, o que o Dionísio veio fazer aqui?
5: Não fala mal de mim, viu, Davi?
6: Olha, o Dionísio, ele foi empossado ontem como sócio correspondente da nossa academia.
4: O que é um sócio correspondente?
6: O sócio correspondente é uma pessoa de alta expressão cultural de uma determinada cidade. No caso do Dionísio, é do Brasil todo, porque o Dionísio é conhecidíssimo no Brasil todo. Mas cada cidade, nós procuramos uma pessoa que seja realmente uma expressão cultural, com boas obras e que tenha um valor realmente literário. Então ele é convidado a ser nosso sócio.
4: O senhor é membro de quantas academias já?
7: Eu não gostaria de ser de tantas, viu, Kleber? Porque a academia dá muito trabalho. Esse eu vou fazer com mais gosto, porque é a academia de minha terra natal, não é? Eu sou catarinense e saí de Santa Catarina aos 16 anos. Eu sou da Academia das Ciências de Lisboa, desde 2017, da Academia Catarinense, e sou também da Academia Brasileira de Filologia, por causa da Caras, né? As pessoas começaram a ler aquela coluna. Hoje em dia, você parece que é muito distante, mas foi ontem que a Caras vendia 400 mil exemplares por semana nas bancas. E Davi e eu estávamos fazendo uma soma, assim, um cálculo, também com o Donald. A gente consegue pronunciar o sobrenome do Donald Malchinsky, né? Malchinsky, quase acertei, viu, Kleber? E o que significava 25% dos leitores da Caras? Liam a minha coluna de etimologia nos consultórios médicos, arrancavam a página da revista e levavam embora. O que significava isso? 100 mil leitores por semana. Então, naturalmente, essa revista chegava também a pessoas ligadas à Academia Brasileira de Filologia, e um dia me convidaram a integrá-la. Tanto que a minha eleição foi assim, um candidato, tinha acho que dois candidatos para esta vaga, E eu tive, assim, dos 39 votos, 33 na Academia Catarinense também. Eu sou da Academia Catarinense. Eu acho, Kleber, aproveitando que o nosso Davi Gonçalves está aqui e os ouvintes, naturalmente, que são os nossos interlocutores principais, eu acho que as academias locais hoje, regionais, cumprem uma função importantíssima que ficou agigantada pela decadência da Academia Brasileira de Letras. A Academia Brasileira de Letras hoje é uma espécie de vale-a-culto, assim, que não é eleito por méritos literários, né? E, inclusive, eu acho que o Machado de Assis, que fundou a academia, ele não colocou de letras e ele fez muito bem. Porque hoje de letras tem poucos lá, né? Tem músico, ator, índio que nunca escreveu nenhum livro. Teve um cirurgião plástico que foi eleito para a Academia Brasileira de Letras. Foi meu colega na Estácio de Conselho Superior, o Ivo Pitangui. Ele nunca escreveu nada em português, nem poesia, nem nada. Ele escreveu suas coisas sobre cirurgia plástica em inglês. E eu não falo assim para criticar no vazio. São coisas que eu entendo. Eu sou um, ou que eu ignoro menos, eu sou um homem de letras, né? Filho de operário de Siderópolis, eu sempre fiz letras, graduação em letras, mestrado em letras, doutoramento em letras na USP. O que eu acho é o seguinte, a gente devia se dar ao respeito e respeitar o povo brasileiro, porque o povo brasileiro, ele tem um respeito por academias. Tanto que quando ele funda uma escola de samba, ele fala academia do samba, academia disso, academia de polícia, porque academia é um nome respeitável na própria etimologia do vocábulo, né?
4: A respeito de músico na academia, você não acha? Gilberto Gil é um membro da Academia Brasileira de Letras. O poeta, não, mesmo sendo uma poesia em música, né, a letra de música, também não é um escritor?
7: Também. Você usou a palavra perfeita. Também é. Precisa ver no lugar de quem que ele está. Eu canto também. Eu canto no banheiro. Eu gosto muito de cantar música sacra, mas eu nunca vou me inscrever para uma academia de música. Eu também não vou me gosto de representar, às vezes. Aliás, persona, pessoa veio de persona, que é máscara. Você está sempre representando, né? Mas eu acho assim, o Gilberto Gil, ainda a gente se defende assim com também. Mas se você diz que a Academia é Brasileira de Letras, ela devia dar preferência a quem faz este ofício. Você não faz uma academia de carpinteiros, mas aceitamos também ferreiros, né? aceitamos qualquer outro. Então, como é que eu penso? Eu acho que seria uma maneira mais assim, correta, seria a maneira correta de formular. Você pode dar algum tipo de cadeira ou homenagem, mas não pode assim bater a porta 3 vezes contra a entrada do Mário Quintana e depois... que é um verdadeiro poeta, e daí põe um que também é, concordo com você, e daí abre a porta para ele sem nenhuma dificuldade. E nega para o Mário Quintana. Elege um ditador, um autoritário como foi o general Aurélio Drilha Tavares, um dos que assinou o AI-5, que tanto nos fez sofrer, que custamos a derrubar isso, e a academia elegeu Getúlio Vargas. O José Sarney não, o José Sarney é uma exceção, porque ele é autor de um livro muito bom, sabia?
4: Do Saraminda.
7: Não, Saraminda. É a história de uma mulher que leilou a sua virgindade no garimpo para obter a sua liberdade. É um romance bem construído. Eu gosto dos textos do José Sarney e gosto exatamente deste Saraminda. Então há exceções também entre os políticos. Mas você não... Por exemplo, o Carlos Drummond de Andrade, provavelmente o maior poeta brasileiro do século, né? Do século passado. Mas ele não entrou, nem quis candidatar. O Érico Veríssimo, o maior escritor do sul do Brasil nas últimas décadas, foi o Érico Veríssimo, não entrou. Então, é uma coisa assim, você... Eu não gosto de citar nomes, porque, em geral, as críticas ficam assim só no nome. E eu defendo assim, o trato justo, a conversa clara, não é? Se você faz uma conversa clara, o trato é justo. Mas se você deixa que na academia as pessoas entrem por interesses políticos, daí é obscuro, daí são bastidores, tem que ver sempre o mérito, não é?
4: Tá certo. Professor Dionísio, muito obrigado pela visita, né? O tempo, infelizmente, é curto, eu tinha muito mais coisa para...
7: Não, felizmente, porque daí os ouvintes se livram da gente, já pega outro mais interessante...
4: Muito obrigado pela visita, né? E ao Davi, né? A gente agradece o convite nessa parceria aí que traz o Dionísio para a Academia João Invelense de Letras.
7: Muito obrigado. Eu também, que nem aqueles moribundos que tem no leito de morte, tem direito às últimas palavras, né, Kleber? Então as minhas últimas palavras são assim, ó, muito obrigado a quem tem paciência de ouvir essas coisas, porque a academia e o povo do livro precisa dos ouvintes.
4: Tá certo, então. Muito obrigado, professor Dionísio. 10 horas 43 minutos. Deixa eu chamar o Arthur Ruschel, porque tem essa repercussão do caso a respeito da mulher que se passava por adolescente aqui em Joinville. Ontem tivemos a primeira audiência a respeito desse caso. A Fernanda, no início do programa, trouxe a informação de que ela pode receber, dentro, né, da análise do juiz, em até 5 dias, liberdade. Né, pode responder em liberdade. E o Arthur Ruschel conversou com a advogada da menina, ou da mulher, no caso, que é a Sarita Henrique de Paiva, e a gente reproduz um trecho aqui no Notícia na Manhã.
8: Os laudos do estádio, laudos que a defesa contratou, atestaram que ela não tem nenhum tipo de problema. O problema é o laudo da Distrito Federal, isso?
9: Não. É tanto todos os laudos atestam que ela tem problemas, né? Todos os 3 laudos atestam que ela tem problemas. Mas a divergência era muito grande entre o laudo de Santa Catarina e o laudo do Distrito Federal. Foi por isso que foi pedido um terceiro mais atualizado do que aquele do Distrito Federal, até para saber se as doenças ali psíquicas que ela tem poderiam ter piorado ou, né, melhorado durante esses anos, né, que se passaram do laudo do Distrito Federal até agora.
8: Doutora, desculpa, interrompi de novo, mas o laudo do Estado diz que ela não tem nenhum tipo de problema, ela tinha discernimento do que estava acontecendo, isso? E o laudo de que vocês agora também atestam isso, o Distrito Federal, um laudo que realmente ela tem problemas, ela não sabe o que está fazendo?
9: Olha, com relação a isso, eu não posso te falar, porque o teor desses laudos, eles são um segredo de justiça, assim como todo o processo. O que eu posso te dizer é que não posso te dizer se ela tinha um entendimento ou não, mas ela tem sim uma série de problemas psiquiátricos.
8: Doutora, agora, a partir de agora, quais são os próximos passos que a defesa vai seguir nesse, né, com esse julgamento? Né? Tem um prazo aí de 5 dias para que o juiz declare, né, a Amanda, mas... Quais os próximos passos agora? A defesa quer o que exatamente com esse julgamento da Amanda?
9: Então, a defesa, ela aguarda a absolvição. Né? Caso essa absolvição não venha, nós temos a possibilidade de recurso. Né? O recurso para o Tribunal de Justiça de Santa Catarina, depois para o STJ, para o STF, e também aguarda-se a decisão do juiz da revogação de preventiva que foi feita, né? Que ontem ele decidiu que, junto com a sentença, ele vai analisar se ela vai responder solta ou, caso condenação, se ela vai continuar presa, e busca talvez que ela possa recorrer esse processo em liberdade.

0: e outros materiais acumulados nas redes de drenagem. O equipamento já começou a ser utilizado em pontos do Paranaguamirim, Floresta e Parque Guarani, na zona sul da cidade. Os primeiros locais foram escolhidos a partir do cruzamento de dados sobre as áreas com maior risco de inundação e da avaliação das equipes que atuam nos bairros. O diretor executivo da CEINFRA, Marcelo Soares, explica como o equipamento é utilizado, por que ele é mais eficiente na retirada de materiais e como foram definidos os primeiros pontos atendidos.
1: São quatro equipamentos hidrojato, que é aquele hidrojato convencional, que ele só hidrojateia a rede, e mais um equipamento que a gente chama de hidrovácuo de alta potência. Nesse hidrovácuo de alta potência, nós temos o hidrojato com uma potência superior ao hidrojato convencional e mais a função de vácuo nesse equipamento, que é uma pressão bem grande. Só para você ter uma ideia, ele consegue tirar um paralelepípedo da rede de drenagem. A gente faz as aberturas das bocas de lobo ou janelas de inspeção, e aí ele é sugado todo o material que tem na boca de lobo e, como ele é de alta potência, ele faz uma sucção na rede também. Então, para que a gente usa esse equipamento? Nos casos onde a gente sabe que a limpeza é muito pesada, ela tem muita sujidade, muita areia, muito sedimento, a gente usa esse equipamento porque a gente tem resultados muito bons. Eu deixo, por exemplo, de fazer uma abertura de rua, uma troca de tubo só com a limpeza, usando esse equipamento. A gente fez um cruzamento de dados de mancha de inundação com mais a expertise do pessoal que está na ponta das unidades regionais e o cruzamento das informações de ruas onde elas têm depressão no meio da rua, elas são mais baixas que as extremidades. Então, esses pontos a gente sabe que são os críticos, onde tem maior probabilidade de ter inundamentos e tem concentração de material. Então, começamos por esses pontos, por conta de talvez acontecer um fenômeno mais forte na cidade relacionado ao Niterói, então a gente está trabalhando na prevenção.
0: Segundo a Prefeitura, o caminhão será utilizado em todos os bairros em sistema de rodízio. O investimento no equipamento é de R$1.300.000. Além do hidrovácuo, quatro equipamentos hidrojato continuam realizando a limpeza das redes de drenagem. Desde julho, aproximadamente 2.000 bocas de lobo já foram atendidas em todas as regiões de Joinville. Kleber, eu volto contigo no estúdio.
2: Obrigado, Raulino Dalcin. Prefeitura de Joinville prorroga prazo de inscrições para processo seletivo simplificado nas áreas de saúde e educação. Conta pra gente, Giovana Franco.
3: A Prefeitura de Joinville prorrogou até às 11 horas da noite desta quinta-feira o prazo de inscrições para o processo seletivo simplificado número 007 de 2026. A seleção é para a formação de cadastro de reserva para contratação temporária nas áreas da saúde e da educação. As inscrições devem ser feitas pelo site do Instituto Avalia, responsável pelo processo. A taxa é de R$ 64,00 para cargos de nível médio e médio com magistério e de R$ 72,00 para funções de nível superior. Entre as oportunidades estão cargos como auxiliar de desenvolvimento infanto-juvenil, auxiliar de saúde bucal e auxiliar de educador. Também há vagas para professores de diferentes áreas e diversas especialidades médicas, além de terapeuta ocupacional e cirurgião dentista. No Hospital Municipal São José, o processo prevê oportunidades para médicos de diferentes especialidades, como neurologia, neurocirurgia, anestesiologia, ortopedia, cirurgia geral e radioterapia, além de cirurgião dentista periodontista. A prova objetiva está prevista para o dia 13 de setembro e será seguida de prova de títulos para todos os cargos. A Prefeitura destaca que o processo seletivo é destinado a contratações temporárias para situações como substituição de servidores afastados ou atendimento a novas necessidades do município. Giovana Franco para a CBN Joinville.
2: Muito obrigado, Giovana. E agora vamos com João Gabriel de novo, circulando para trazer as novidades que a faculdade, que a universidade, a UDESC está preparando, está organizando e está planejando para o restante da temporada. João, adiante.
4: Kleber, falamos agora diretamente aqui da UDESC, a Universidade do Estado de Santa Catarina, que foram apresentados, né, os projetos de construção de reforma e ampliação aqui do campus. Quem vai trazer mais detalhes para a gente é o Márcio Metzner, diretor de administração. Márcio, primeiramente, bom dia, muito obrigado por nos receber, momento importante para a UDESC Joinville. O que foi apresentado ontem por aqui?

0: E quais são os planos de expansão aqui do campus? Bom dia, muito obrigado por nos atender.
1: Bom dia, João. Bom dia, ouvinte. Bom, a gente apresentou um plano aqui para os próximos 3 anos da universidade. Apresentamos as obras que estão sendo realizadas já nesse momento, como a reforma da iluminação, da distribuição da energia elétrica, né? Afinal, o campus aqui de Joinville, aqui da UDESC, ele já tem 48 anos. E a instalação predial, em grande parte, é desse tempo. Então, pense que nós temos aqui os prédios lá do final da década de 70. E eles carecem de atualização e modernização. E, além disso, a gente precisa expandir, né? A universidade hoje está aqui ocupando um terreno de cerca de 40 mil metros quadrados no bairro Bom Retiro, e nós não temos mais espaço para expansão. Então, a gente discutiu com a comunidade interna, com a comunidade universitária, e a gente optou por dar uma cara nova para o centro, e a gente vai fazer isso demolindo instalações antigas e construindo uma edificação nova. Então, a gente vai demolir 3 edificações, os blocos A, B e D da universidade. E aí, no lugar deles, vamos construir um bloco de 6 andares, 6 pavimentos, voltado para laboratórios, salas de aula, para projetos de extensão e para a própria administração da universidade. Essa é a grande edificação a ser feita agora, no momento, um projeto de 4 anos que vai dar uma cara nova para o UDESC.
0: Isso a gente acredita também, né, Márcio, que melhora a qualidade de ensino aqui de vocês, né?
1: Não, sem dúvida, nós temos prédios antigos e nós temos investido cerca de 20 milhões por ano em equipamentos, e os equipamentos hoje estão improvisados em antigas salas de aula, que foram adequadas, com divisórias, e esse prédio vai ser focado em laboratório. Então, vai ser construído já com um viés de laboratório, para ir dar toda a experimentação prática para os nossos alunos, para atender a comunidade, para atender parcerias, enfim. São, projetos começados, pensados com a finalidade final deles.
0: Prazo de 4 anos, como você destacou, né?
1: O prazo
0: A
1: total.
0: estimativa, digamos assim.
1: Perfeito, João. A estimativa é de 4 anos, porque a gente, além desse prédio, a gente vai requalificar todo o entorno. Então, como a gente vai demolir 3 prédios para construir um, a gente vai investir também numa recuperação de estacionamento, a gente carece de vagas. Um outro espaço, a gente vai criar uma grande praça, uma praça de permanência, porque o nosso foco hoje é a permanência das pessoas, nosso foco são as pessoas, né? Menos carros, mais pessoas. Então, a gente vai fazer drenagem, vai fazer uma grande revolução aqui no campus. O prazo de 4 anos, a gente está pensando, está trabalhando para trabalhar com a licitação em modalidade integrada, na qual a empresa apresenta projetos e executa obra, para fazer esse todo, né? Mas a gente tem expectativa, como dia 8 de março de 29, esse campus, o UDESC está com 61 anos, mas esse campus vai fazer 50. A gente quer parabenizar esse cinquentenário com esse novo CCT aqui em Joinville.
0: Legal demais. Uma das coisas que chama bastante atenção nesse novo projeto, Márcio, é realmente a questão do planetário, né? Como é que vai funcionar? Que tipo de atividades estão pensando para serem desenvolvidas dentro do planetário fixo?
1: Perfeito, o planetário já está bem mais adiantado. O planetário, a licitação foi aberta na segunda-feira, com 4 empresas participando, então nos deixou bastante feliz, né? Uma obra que está estimada em 8 milhões de reais e realmente é para ser um presente para Joinville, tá? Não é só para atividade acadêmica, é um presente para o cidadão de Joinville que acolhe a UDESC há 61 anos aqui em Joinville. A licitação está aberta, teve um problema no sistema e ela teve que ser suspensa a sessão. Então a gente espera que até o final da semana seja retomada e tenhamos o vencedor para iniciar as obras. Essas obras iniciando agora em setembro, prazo de 12 meses. Então, final do ano que vem, a gente vai ter esse planetário que será um cartão postal para a cidade. E a ideia é receber a comunidade, é receber as escolas, né? É realmente é outro espaço de permanência, mas esse não focado somente à comunidade interna e também à comunidade externa.
0: Essa era justamente a minha próxima pergunta por aqui, Márcio. É realmente um espaço que não vai ser dedicado apenas para utilização dos acadêmicos da UDESC, né? É um espaço, digamos, liberado para toda Joinville e todo mundo que pretende conhecer e ter uma sensação interna dentro do estabelecimento, certo?
1: Isso mesmo, a gente está trabalhando já tivemos reunião com a prefeita, tem reunião com outros órgãos de apoio, e a ideia é que a gente faça uma coisa para todo mundo, né? Com a Joinville, com essa vizinha aqui, inclusive já conversamos com a prefeita Rejane para a gente trabalhar numa possibilidade de também requalificar o entorno dessa edificação, né? Afinal, é para ser um atrativo para toda a cidade, para toda a região, é um planetário fixo, né? Não é uma estrutura comprada pré-moldada, Vai ter uma lanchonete, vai ter uma lojinha de souvenir, vai ter bastante espaço para a gente estar trabalhando mesmo. E a ideia é trazer gente, tá? A ideia é a gente atender final de semana e ter movimentação nisso aí para justificar esse investimento do Desk.
0: Márcio, para a gente finalizar, o que todo esse pacote de expansão de obras que a gente destacou aqui representa para Joinville, não somente para os acadêmicos aqui da UDESC, para toda a educação e toda a comunidade aqui de Joinville, para vocês?
1: Como eu disse, a UDESC está aqui, né, desde a Faculdade de Engenharia de Joinville, antiga FEG, né, assim conhecida por muitos, há 61 anos. 50 anos, 48 anos aqui no bairro Bom Retiro. E a gente hoje está com cerca de 2.500 alunos. Então a gente quer atender a comunidade, a gente quer trabalhar com expansão, a gente quer trazer mais gente aqui para ocupar as vagas da UDESC na graduação, na pós-graduação, nos projetos de extensão. A UDESC quer continuar sendo cada vez mais parceira da cidade de Joinville. E esse investimento vem para contribuir com isso aí.
0: Legal demais. Mas Márcio Metzner, diretor de administração, conversando aqui com a gente, Kleber. Márcio, muito obrigado por nos atender. Um ótimo trabalho para vocês.
1: Agradecemos, ficamos à disposição. Um grande abraço a todos.
0: Kleber, volto contigo aí do estúdio.
2: Obrigado, João, Gabriel. Que legal, né? O investimento que a UDESC está fazendo, planetário, sem dúvida nenhuma, é o que mais chama a atenção, né? É o diferencial, né? Mas existe aí uma preocupação nesse crescimento, nessa evolução constante, não só em termos de qualidade, mas também em estrutura. E isso é muito bom para a nossa região. 10h58, fim de papo. Notícia na manhã fica por aqui. Vem aí a turma do esporte com CBN Joga nas 11. Amanhã, João Gabriel apresenta a notícia na manhã e eu volto na segunda-feira. Tchau, tchau.
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6: Já reparou que alguns restaurantes estão sempre lotados, mesmo sem fazer promoções? Muitas vezes o motivo não está no cardápio, está na experiência. Cada vez mais as pessoas escolhem lugares que oferecem algo além da comida. Um evento temático, música ao vivo, uma harmonização, qualquer experiência que torne aquele momento diferente. E sabe o que acontece? O cliente não só volta, como também recomenda o lugar para outras pessoas. Em um mercado cada vez mais competitivo, proporcionar uma boa experiência pode ser um diferencial tão importante quanto um bom cardápio. Quer descobrir tendências do seu segmento para atrair mais clientes? Acesse negóciossc.com.br.
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8: Quinta-feira, 20 de agosto de 2026. A Procuradoria-Geral da República pediu ao STF que a investigação contra o empresário Fábio Luiz Lula da Silva, o Lulinha, seja enviada para a primeira instância. A PGR argumenta que não existem autoridades com foro privilegiado entre os investigados, o que não justifica a permanência do caso no Supremo. Lulinha é investigado em 3 inquéritos na corte sob suspeita de tráfico de influência no governo federal. A ex-primeira-dama Michele Bolsonaro postou registros em vídeo dos bastidores de uma gravação ao lado do candidato à presidência da República, Flávio Bolsonaro. O encontro marca a primeira participação conjunta dos dois para a propaganda eleitoral deste ano, após a briga pública e a reconciliação. Michele disputa pelo PL uma vaga no Senado, pelo Distrito Federal, e Flávio encabeça a chapa presidencial do partido. O G1 identificou 9 candidatos com mandados de prisão em aberto em virtude de dívida de pensão alimentícia. O portal cruzou cerca de 280 mil ordens expedidas pela Justiça, com um pouco mais de 20 mil registros de candidaturas na Justiça Eleitoral. A FIFA divulgou o calendário dos Jogos da Copa do Mundo Feminina 2027. O evento será realizado no Brasil. O Maracanã vai receber a partida de abertura no dia 24 de junho, que contará com a seleção brasileira. A final, em 25 de julho, também será no estádio, que ainda será palco de uma das semifinais. Como anfitrião, o Brasil será cabeça de chave do Grupo A. No horário de Brasília, 11:03.
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0: Então vamos nessa, meus amigos. E aí, tudo certo? Tudo lindo? Forte abraço, tá? Pra você que se liga na programação da CBN Joinville. Estamos no ar a partir de agora com o nosso CBN Joga nas 11 até o meio-dia pra falar muito de esporte com você aqui na Rádio que Toca Notícia, tá bom? Eu sou Jota Deschamps, tô por aqui com Roberto Casagrande, com Israel Antunes e com você aí do outro lado do rádio em 95.3 FM no aplicativo da CBN Joinville, que tá disponível para todos os sistemas operacionais ou ainda ao vivo e com imagens no YouTube da CBN Joinville. Muito obrigado desde já por escolher a CBN Joinville, por estar conosco aqui no CBN Joga nas 11, uma excelente manhã de quinta-feira. Hoje é dia 20 de agosto de 2026, 20 do 8 do 2026. Bom dia para você, Israel Antunes.
1: Bom dia, Jota. Bom dia, Roberto Casagrande. Bom dia para todo mundo que está nos acompanhando nesta manhã de quinta-feira. Vamos falar bastante de Joinville, né? Faltando 10 dias aí para a estreia do Jack na Copa Santa Catarina contra o Marcílio Dias. Expectativa começa a aumentar para ver o Jack em campo, para ver a cara desse time aí do técnico Diego Souza. E também uma pequena repercussão aí do que foi ontem, né? A noite de Copa Libertadores.
0: Ninguém liga para Libertadores.
1: Palmeiras classificou, Flamengo classificou. Tá, tem coisas boas acontecendo aí no futebol brasileiro. Cara.
0: Grandes coisas estão por vir. Tudo bom, seu Roberto? Bom dia pro senhor.
2: Muito bom dia, Jota Deschamps, Israel Antunes, a todos ligados aqui na CBN Joinville. Ontem, o Brasil não venceu na Libertadores, não, né? Não, não. Não, falando sério, o Flamengo classificou, o Palmeiras também. Quem diria que o Palmeiras ia classificar, hein, Israel Antunes? Quem não adivinha que o Abel ia fazer o pacto lá e ia classificar? Muita coisa pra gente comentar também. Vamos falar muito de Jack hoje, né? A gente tem algumas dúvidas para tirar. Daqui a pouquinho, então, o Tricolor vai ser tema. Faltando 10 dias para o start na Copa Santa Catarina. Start.
0: E você pode e deve participar com a gente, tá? O nosso WhatsApp já está ao seu dispor por aqui, 479-9972-3493. Ou ainda pelo nosso YouTube. Pode mandar lá no nosso chat do YouTube para participar conosco também aqui no nosso CBN Joga nas 11. O WhatsApp está liberado, é o 479-9972-3493. 479-9972-3493. Fique à vontade para mandar o seu recado. 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
1: Um abraço.
0: 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Antes de falar de Jack, o Jack Futsal divulgou há pouco, ô Casagrande, a lista dos relacionados. Aliás, Jack, que joga no sábado, 4h30 da tarde, lá na Arena UniBH, foi pro aeroporto Lauro Carneiro de Loyola hoje, 9h40 estava previsto o embarque, foi cancelado o voo para Guarulhos.
1: Informação do aeroporto.
0: E o time tá embarcando, informação do aeroporto, importante aí. E o aeroporto, o novo voo do Jack era agora 11 da manhã, lá para São Paulo para fazer essa conexão e depois partir para BH.
1: Até corneteiro, né, Casagrande?
2: Eu não falei nada, cara.
0: Então temos os relacionados, eu, Casagrande?
2: Você que tá indo para Guarulhos aí, ó. Uma grande informação. O Jack viajou com os goleiros Matheus e Henrique, né? Henrique Juste, goleiro do sub-20 do Jack.
1: Juste ali, não.
2: Baixou o Kleber, Oscar, os atores. Matheus e Henrique Juste, os goleiros. Aí temos Alves, Guilherme, Kevin, o Henrique, o fixo no caso, Pinheiro, Fernando, Rafael Remy, Pedro Rei, Xuxa, Jacaré, Dieguinho e Denis. Esses são os jogadores que viajaram para lá para BH para o primeiro jogo da final da Copa do Brasil, com alguns detalhes, né? Henrique de volta para a relação, ele que não estava contra o Jaraguá, um reforço e tanto para esse
1: o
2: jogo.
1: O Alves também, né?
2: O Alves também está de volta. Também, Alves e Henrique de volta, o Rian segue fora, enfim. Reforça-se tanto para esse jogo tão importante, jogo de ida da final da Copa do Brasil, sábado, a partir das 15 horas da tarde, 15 horas no caso, né, 3 horas da tarde, ao vivo com imagens aqui da CBN Joinville, hein?
0: É isso. ao vivo com imagem já a partir das 3 horas da tarde, tá? Vai ser um espetáculo aí esse jogo entre Minas e Jack Futsal. E, aliás, viralizou nas redes sociais aí, né? É, informação de um atraso no do pagamento das imagens, né? Eu vi isso. Falar imagens? Atraso no pagamento das imagens aí do Jack Futsal. É, uma consequência dos bloqueios nas contas ligadas ao Joinville Esporte Clube, né? Então, como a administração e como os problemas enfrentados pela instituição Joinville Esporte Clube acabam afetando também o departamento de futsal. É, e aí, algo, cara, que infelizmente, é algo que está acontecendo já há algum tempo, tá? Então, não é nenhuma novidade aí, tava conversando com o pessoal do Jack Futsal. Infelizmente, nas últimas temporadas aí, o Jack Futsal se acostumou com isso. É,
2: toda semana,
0: dia sim, dia tem. Não, pois é. Então, toda semana tem. Não tem nenhuma novidade, não tem nenhum tipo de problema. O elenco tava sabendo já, os jogadores já estão acostumados com isso também. E de novo, né? Infelizmente, vale a pena destacar aqui, não é falta de gestão, não é falta de dinheiro, é realmente o Jack Futsal.
2: Depende.
0: É um departamento dentro do Joinville Esporte Clube, pô. Então,
2: e vai acontecer acaba... mais vezes.
0: E vai.
2: Vai acontecer muito mais vezes ainda.
0: Assim, pode infelizmente, esperar. Né? Mais um dia comum no dia a dia do Jack aí, impressionante. Então, é vida que segue aí, mas tá tudo certo com o elenco. Estive lá essa semana também, o CBN esteve lá no treino essa semana. Clima maravilhoso, um clima bom. Nada que vai afetar não, essa final da Copa do Brasil, tá?
1: Jogo da volta quinta-feira que vem, né?
0: Quinta-feira ainda não temos ingressos à disposição, ingressos à venda. Em breve, começa a venda de ingressos aí. Sei que vai lotar.
2: Ah, isso aí...
0: Até porque é grid de campeão, né? Então, é outra parada.
2: É jogo que vale taça.
0: E ninguém...
2: Tira foto com o troféu, que é o torcedor que foi lá na quadra depois... É jogo grande, pô. É o primeiro, título inédito, não só pro Jack, pro estado.
0: Você já bateu uma foto com o troféu na mão, Casagrande?
2: Isso, não fala da minha vida particular.
0: Só que tem alguns ângulos, né? Pra ficar não, bom. Não.
2: Eu tenho foto com a taça da Série C.
0: Com a taça, campeão. Tu tem. Com o troféu, você nunca bateu foto.
2: Com a taça da Série C e da Série B também. Tenho foto. Mas vai ser um dia gigante pra quem gosta.
0: Gigante!
2: Falando então. Para com isso, cara.
0: Confiança é tudo, hein, Casagrande? Que isso. É, um abraço pro Eduardo que mandou recado por aqui. O João Vitor já também tá por aqui.
1: O João
0: Vitor
1: também.
0: O Eduardo flagrou aqui. Exatamente. É. Eduardo, eu ia fazer exatamente isso que você falou no nosso chat do YouTube. Aí ia cair a casa de geral aqui. Simplesmente isso. É, então o Jack tá embarcando nesse momento. Ainda tem atividade hoje, tem atividade amanhã. E o jogo é no sábado, às 4h30 da tarde. Portanto, o Jack que vai tentar, né, trazer essa vitória para dentro de casa. Porque regulamento, né? Vale sempre a gente lembrar que, em caso de vitória no jogo da ida, o Jack pode até empatar no jogo da volta, que fica com o título. Em caso de empate no jogo da ida, quem vencer o jogo da volta, evidentemente, ganha. Caso o Jack perca o primeiro jogo, vai precisar vencer no tempo normal e na prorrogação na volta dentro do Centro Eventos Carl Hansen, na quinta-feira, às 8 horas da noite. E repetindo, né? Espalha pra geral aí os dois jogos.
2: Os dois?
0: Os dois. Bah. A ida e a Frida. A ida e a volta com imagens no YouTube da CBN Joinville ao vivo, de graça. Vai ser um espetáculo, tá? Cobertura da CBN. Afinal de contas, é final, né? É diferente.
2: É diferente.
0: Não tem jeito.
2: É grito de campeão.
1: Mas acho que a boa notícia em relação a esse jogo lá de ida é que a quadra vai estar melhor, né?
0: Esperamos.
1: Porque foi um ponto, né, questionado pelo Jack.
2: Sim, sim.
1: Questão da quadra lá, que teve uma mudança e pode ser que ela não prejudique nenhuma das equipes, né? O Minas tá mais adaptado, obviamente, né? Treina lá.
0: É o dono da casa.
1: Mas pro Jack pode ser que seja diferente, né? Essa questão. Então, trazer um bom resultado lá, que eu acho que é uma vitória ou um empate, já tá bom. Vencendo, obviamente, né? O melhor resultado possível, né? Mas eu não vejo um empate como um grande problema. Porque o Joinville tem muita força para decidir em casa.
0: Sim, sim.
1: Né? E o Minas, pela amostragem, pelo menos do jogo contra o Jack, né? Decepcionante, né? Acho que foi tu que pegou bem essa questão do Minas no último jogo, né, Jota? Naquele jogo do Jack contra o Minas lá.
0: Sim.
1: Na Copa, na Liga, né? Foi na Liga.
0: Foi agora no começo de agosto.
2: Última rodada.
1: Pois é, que o Minas ficou, né...
2: Se vencesse o jogo,
1: desinteresse, né? Parecia um desinteresse, assim, do jogo.
0: Chamou,
1: né,
0: a atenção. E em outro momento, ao longo dos últimos dias, a gente conversou com o Marcos Aurélio, que é o senhor Futsal.
1: Um abraço,
0: Marcos. E tá sempre na audiência. Celular novo, fazendo publis aí, tudo. Pô, mais. Tá demais,
2: um iPhone,
0: hein?
2: 17,
0: tá
2: um 17 Pro Max.
0: Tá demais.
2: Tem que ter dinheiro, hein?
0: E o senhor Futsal destacou, cara, isso tem sido Minas ao longo da temporada, né? O Minas oscilando muito ao longo do ano e chamou a atenção de todo mundo realmente essa postura aí do time do Minas.
2: Mas eles enxergam esse título da Copa do Brasil, conversei com algumas pessoas de lá, Jota, como um título pra salvar. um título para salvar a temporada. A queda na Liga Nacional foi um fator que não era aguardado por eles. E o título da Copa do Brasil é meio que completamente para salvar a temporada.
0: Será que fizeram a conta errada lá, cara?
2: Certamente.
0: Porque na entrevista pós-jogo... Tava o boneco lá, não, sim. Agora a gente vai motivado aí pros playoffs e tal. Não, você não tá no playoff, amigão.
2: E no fim, acabou o jogo, o Tubarão virou e não classificou. Então, é o título pra salvar a temporada. Já estão classificados pra Supercopa, é verdade. Mas ser campeão da volta olímpica é outra coisa, né?
0: É outra coisa. Parada.
1: Eu lembro de uma Taça Brasil. Aliás, não lembro se foi Taça Brasil, gente. Acho que o Marcos, que tá sempre nos ouvindo, vai me ajudar aqui. Que o Joinville perdeu pro Minas... Eu acho que era uma Taça Brasil. Num domingo pela manhã, no ginásio da Univille, há um bom tempo, 2007, 2008, 2009, talvez.
2: Faz tempo, hein?
1: Faz tempo. E o Dieguinho jogava no Minas. E o Joinville perdeu esse jogo pro Minas no ginásio da Univille. Era Jack Crona ainda. Ainda não, né? Porque era Jack Futsal, aí virou Jack Crona, enfim.
0: Crona da Dal Ponte?
1: E o Joinville perdeu esse jogo, perdeu esse título, né? Para a equipe do Minas. Não lembro se foi um título ou se foi uma... Foi uma mata-mata, playoff. Enfim, um playoff, mas eu lembro do Minas vir aqui e já ganhar aqui, conquistar bons resultados aqui. Sim. Contra a equipe do Joinville. Daqui a pouquinho alguém vai me ajudar, porque esse jogo foi lá na Univille, foi um domingo.
0: E o Dieguinho fez chover, né?
1: Fez chover.
0: Vem a aspas aqui do Pedro no YouTube, tá? Eu vi a foto, no momento que o chefe abre a porta, é o ouvinte que mandou a participação, tá? Aspas, eu já vi a foto do Casa segurando o mastro.
2: Que isso, cara?
0: Aí depois ele complementou aqui, da bandeira do Jack.
2: Bandeira do Jack.
0: Você era desses, ô Casalinho?
2: Já usamos bastante a bandeira do Jack, né?
0: Entendi. O Igor falou aqui sobre os atrasos, falamos aqui já. Igor, de novo, tá? Nada de nenhuma novidade. Nada que o Jack não esteja acostumado. Essa que é a grande da verdade. Chegou Kleber Grabowska.
3: Só que a respeito de... já vi o Casagrande segurando o mastro.
0: O senhor já foi adepto, é isso?
3: Não, eu tava me lembrando de Niro Souza, naquela jornada, o rei do taco, né?
0: Deslizou no taco, né?
3: Aí tá repercutindo, né, a brincadeira do I am Jack Alligator, né? I am Alligator.
2: Como é que faz o jacaré ou já tá deixando?
0: Rau.
2: Simplesmente.
3: E aí, o Kleber, não sei o que, disse, cara, isso foi muito natural. Brabo é tu conter um ataque de riso dentro de uma jornada que tira a transmissão do ar, né? Que foi a situação com o nosso querido Niro.
0: Deslizar no taco.
3: Né? Exatamente. Nunca faça isso.
2: Nunca deslize no taco. Esse é o conselho do Kleber. É pontual, é um minutinho, mas é o conselho que...
1: O Marcos Aurélio me ajudou aqui, foi final da Taça Brasil de 2012, lá no ginásio da Univille. O Minas bateu o campeão contra a equipe do Jack. E o Dieguinho marcou 3 gols para a equipe do Minas naquela final. O Minas foi campeão naquele domingo fatídico lá no ginásio da Univille.
0: Espetacular.
2: Complicado.
0: 11 horas e 20 minutos. Vamos falar de Jack. Faltam 10 dias, né, para a estreia do Jack. 10, hein? 10 dias para a estreia na Copa Santa Catarina. No dia 30, daqui a 10 dias, portanto. O Jack faz o seu primeiro compromisso aí na Copa Santa Catarina, fora de casa. Fora de casa. É difícil, né, cara? É difícil. Contra a equipe do Marcílio Dias lá em Itajaí. Ontem, a assessoria de imprensa do Jack divulgou aí materiais com o Diego Souza e também com o Thiago Rodrigues. Vamos para ouvir o comandante tricolor,
1: o Diego Souza,
0: falando sobre esses momentos, essa preparação. O Jack fechando quase 3 semanas, né, de trabalho a full aí do comandante tricolor. E nesse material disponibilizado pela assessoria de imprensa, a gente fala agora de Jack por aqui. Diego Souza, o rei das bolinhas, né, da taça das bolinhas, o DS87. Diego Souza falando um pouquinho sobre esse momento de pré-temporada aí do Jack antes da Copa Santa Catarina. Diego.
4: Cara, a expectativa está muito boa, maravilhosa, sim. Estamos treinando bem, fazendo uma boa pré-temporada, pedindo que a chuva nos deixe um pouco. Mas fora isso, tá bem legal, assim, tem trabalhado bastante. E ansioso aí para essa estreia, um jogo já de muita importância para nós, né? Se mesmo sendo fora de casa, a gente espera sair para jogar bem e conseguir um bom resultado. Se estamos conseguindo tirar proveito disso tudo, né? Estrutura boa, a gente tem trabalhado algumas vezes 2 turnos para tentar fazer com que todo mundo tenha as mesmas condições para corresponder às expectativas que a gente tem em mente, que é fazer uma boa Copa Santa Catarina. Mas estamos treinando bem, estamos repetindo bastante situações, né? Que só assim a gente consegue ir melhorando e tendo um pouco do que eu penso de futebol. Então, o que eu mais estou gostando é que a entrega está sendo mútua, assim, todo mundo querendo bastante, todo mundo brigando por um espaço. Então, isso já me deixa muito satisfeito.
0: Todo mundo querendo mostrar serviço. Essa que é a grande notícia aí. Se a gente não tem um elenco estrelado, né, de nomes conhecidos, de nomes rodados aí, de grandes conquistas, é a galera que vai tentar correr atrás do prato de comida, né, para tentar fazer a sua história. E talvez venha daí um estilo de um Joinville aguerrido, pelo menos é o que nos resta acreditar, né?
2: E o que a gente espera é um bom tempo já, né? Pelo menos desde quando o Joinville ficou sem série pela primeira vez, eu pelo menos sempre achei que, por mais que isso seja um pouco dolorido para quem gosta do Jack, mas que usem o clube como um trampolim para futuramente ser, né, galgar passos maiores no futebol brasileiro. E o Jack hoje é esse tipo de clube, o que é um trampolim para esses jogadores. Mas essa fome que os jogadores, espero que estão com eles, pode ser importante e vai ser importante para o Jack sair dessa fase, né? Acho que eles performando bem, o Jack performa bem e, consequentemente, todo mundo dá um passo à frente na sua história, né?
0: O Diego comentou aqui no YouTube, realmente está todo mundo brigando, kkkkk. Calma aí, Diego. Calma, um abraço para você. E tô curioso, Israel Antunes, porque assim, a gente já falou isso em outros momentos aqui, né? A gente já sabe o que o Diego Souza entregou dentro dos gramados. Então, assim, é um cara realmente brigador, quase que literalmente. É um cara que levantou títulos aí, conquistou títulos por onde passou. E tá vivendo essa primeira experiência enquanto treinador, né? Então, tô muito curioso para ver qual que é o DNA que ele vai passar para suas equipes, pro seu trabalho. É um cara que conhece muito de dentro das quatro linhas e agora tem essa missão aí de montar um time, cara. Pegar um bando de jogador aí e transformá-los em time. Vai ser o grande desafio do Diego Souza no seu primeiro desafio da carreira, né?
1: Eu acho que o papel fundamental desse trabalho do Diego Souza é o auxiliar técnico que veio para dar esse apoio para ele do Sport, porque é um profissional que já conhecia o Diego Souza, tinha algum tipo de relação, e eu acho que esse é o ponto. A gente tem no Diego Souza a figura do treinador, mas a comissão técnica como um todo, ela será a parte fundamental desse início de trabalho do Diego Souza, né? Ele é o cara que vai ter ali a última palavra, vai fazer os ajustes finais, mas a comissão técnica como um todo, ela tem que ser esse conjunto, tem que dar um suporte para o treinador, principalmente nos momentos mais de dificuldades, né? De transição dentro de um jogo ou de outro, né? Então, eu acho que é isso.
0: E talvez esteja aí o ponto de maior experiência nessa questão, né, de formação de elenco, né? Se o Diego Souza vive a sua primeira experiência enquanto treinador, o Bahia já tem uma experiência um pouquinho maior. 11h25, fazer um rápido intervalo por aqui no nosso CBN Joga nas 11. Na sequência, a gente segue falando de Jack. Bora falar sobre essa formação de elenco e sobre esse Joinville. Afinal de contas, faltam 10 dias para a estreia na série, na Série D. Na Copa Santa Catarina, intervalo rápido, a gente volta já.
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7: Será que a comunicação da sua marca está ignorando o público que mais cresce no Brasil? 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Mas quando esse público não se vê representado pelas marcas, a conexão simplesmente não acontece. 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
7: Você tem um negócio que depende exclusivamente da alta temporada? Esse é um desafio para muitas empresas, principalmente no turismo. Mas a sazonalidade não precisa ser uma sentença para o seu negócio. As empresas que conseguem manter bons resultados ao longo do ano criam motivos para o cliente comprar, visitar ou voltar, mesmo fora dos períodos de maior demanda. Isso pode acontecer por meio de promoções, eventos, novos produtos e uma comunicação constante com o público. No fim das contas, marketing não serve apenas para vender mais quando o mercado está aquecido. Ele também ajuda a manter o seu negócio relevante quando a demanda diminui. Descubra outras estratégias para fazer a sua empresa crescer o ano inteiro. Acesse negóciossc.com.br.
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0: Muito bem, meus amigos, 11 horas e 28 minutos, estamos de volta aqui no nosso CBN joga nas 11. Aí quando o programa começa atrasado, tem um monte de corneta. Mas hoje, o Israel, o Casa, que a gente fez o break mais antes das 11h30, não tem um pra falar, ó, que bacana, né? Ah, cara, os caras são demais.
2: Quando vai até meio-dia e meia, ninguém fala
0: ninguém
2: nada.
0: Ninguém fala nada.
2: Meio-dia 45 já
0: Bando
2: ficamos, hein?
0: Zé Borsa.
2: Corneteiro.
0: Um abraço pra todo mundo. Obrigado, tá? Pelo carinho sempre da audiência por aqui. Tamo de volta com o CBN Joga nas 11, falando muito de Jack. Hoje faltam 10 dias pra estreia do Jack na Copa Santa Catarina. 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Um abraço carinhoso a todos os amigos da KTO com a gente por aqui no CBN Joga nas 11. Meus amigos, estamos recebendo convidado para lá de especial aqui no CBN Joga nas 11 de hoje. Diego Hidalgo, o homem forte aí do futebol do Joinville Esporte Clube. Vamos estar trabalhando uma barbaridade. E já que faltam 10 dias, né, para a estreia na Copa Santa Catarina, a gente vai fazer esse bate-papo por aqui para entender, né, qual que é o momento que vive esse Joinville nesse momento, é as vésperas da estreia na Copinha. Diego, em primeiro lugar, bom dia, bem-vindo aqui à CBN Joinville. Como é que estamos já? Ambientado a cidade, rapaz? Bem-vindo.
10: Obrigado, bom dia, Jota, Roberto, Israel, ouvintes da CBN, do Joga nas 11. Eu não posso dizer que eu estou ambientado, porque a gente está muito imergido ali na função pré-competição, né?
0: Sim.
10: Mas já consegui, tive alguns momentos, fui almoçar, fui jantar fora, então assim, deu pra sentir que a cidade é muito acolhedora, enfim, tô muito feliz aqui.
0: Bacana, Diego Hidalgo recebendo, a gente tá recebendo ele por aqui, então você que tá ouvindo a CBN, pode mandar pergunta aí, dúvida, manda pra gente pelo nosso WhatsApp 479-9972-3493 ou ainda pelo nosso chat do YouTube da CBN Joinville. Ô Diego, eu quero começar a fazer uma pergunta mais geral aqui, cara. Saí de férias há poucos dias e, cara, nas férias, o que eu mais recebi de pergunta é: Jota, Como é que o Jack tá fazendo para pagar essa galera? Como é que o Jack tá contratando esses jogadores? A gente sabe de todo o contexto, a gente sabe de todas as circunstâncias, né, as dificuldades, os desafios que o Jack tem. E aí, cara, eu queria te repassar essa pergunta já, antes de falar pontualmente do dia a dia aqui, mas como é que tem sido esse trabalho, né, de negociação com os atletas, de convencimento para esses atletas? E, de fato, qual que é a realidade hoje, né, que o Jack consegue oferecer para esses jogadores para formatar esse elenco aí para essa Copa Santa Catarina, Diego?
10: Boa, Jota. Vamos lá. Para a gente explicar esse ponto, eu tenho que partir de um outro início. Quando o presidente Derian, ele me fez o convite formalizado, oficial, ele foi muito transparente enquanto a situação do clube. Né? Então, nada do que eu presenciei quando cheguei aqui, eu não estava preparado para isso. Eu sabia exatamente do que estava acontecendo na questão financeira, esportiva, enfim. Então, quando a gente se debruça sobre o elenco, a gente tinha uma série de situações. A gente tinha atletas de base, um time sub-20 que estava acabando competição. Uhum. E nós tínhamos um elenco aí remanescente de uma Série D e de um estadual que não logrou sucesso. Enfim. E aí a gente foi fazer ali a gente já tinha algumas orientações sobre alguns atletas que tinham um certo nível de desgaste, outros que já tinham alguns acordos para serem formalizados de saída e tudo mais. Então, primeiro ponto foi equalizar essa conta dos de casa. E aí nós ficamos com 7 atletas remanescentes do elenco que estava na Série D. E integramos ao elenco profissional de forma flutuante, e aí depois eu explico o que é essa ideia flutuante, 7 atletas da base, entre sub-20 e sub-17. E nós fomos para o mercado. Quando a gente vai para o mercado, aí entra a questão do financeiro, não só do financeiro, da credibilidade. Porque você tem que ter um trabalho de convencimento do atleta, ou até do empresário do atleta, ou até do clube que vai ser desse atleta, que o Joinville ele vai ter condições de honrar com aquilo que se propõe. E aí foi quando a gente sentou, né, viu quais eram as receitas que tinham para entrar, enfim. E a gente conseguiu chegar num denominador. É uma receita muito baixa. Assim, eu não tenho um número, não me foi passado o número oficial, mas eu tenho um número estimado de qual era a folha na Série D, então a gente estima que a nossa folha hoje seja 4 vezes menor do que a da Série D, né? E aí a gente tinha uma folha...
0: Uma folha de quanto hoje, Diego?
10: É que a gente não fala muito de valor nesse sentido. Entendi. Porque a gente ainda tem algumas negociações. Entendi. Mas para quem sabe o valor era mais ou menos umas 4 vezes menor. Uhum. Então, o que é que acontece? Quando a gente vai pro mercado, eu tenho uma folha extremamente enxuta, e aí a gente precisa trabalhar as parcerias, os contatos. Então você liga para um clube, liga para outro clube. Então a gente fez muitos atletas com o clube pagando ou a totalidade do salário por empréstimo ou parcialmente o salário. Uhum. O que fez com que a gente esvaziasse bastante o peso dentro dessa folha enxuta. Uhum. Né? E a gente pôde aí trazer outros jogadores que às vezes a gente não conseguiria trazer porque a gente teria uma proporção de salário mais baixa. A gente conseguiu fazer um incremento e trouxe alguns jogadores com salário bem mais baixo. Para você ter ideia, a gente tem jogador hoje no elenco que está ganhando 35 mil no clube que estava e está ganhando um oitavo do que ele estava ganhando antes. Né? E veio por conta do calendário, veio por conta da Copa Santa Catarina, mas veio principalmente por causa do Joinville. Né? E a gente tem que valorizar a camisa do Joinville. Eu não vou dizer que é fácil convencer um atleta na situação que o Joinville está, mas é menos difícil por se tratar de Joinville. Entendeu? Então foi mais ou menos esse o caminho que a gente estrategiou. E a gente tem que, por enquanto, a gente tem logrado bem sucesso nesse sentido.
0: Dá para falar hoje que a totalidade desses jogadores que estão sendo contratados hoje são dessas parcerias, custeados por empresários ou não? Já mesmo assim, com todas as dificuldades, tem conseguido bancar alguns atletas nessas novas negociações?
10: Não são todos. Eu, assim, ó, perto da metade dos contratados, uhum, são em parceria, ou com salário pago ou parcialmente pago. Uhum. Né? Tem mais de um clube, então tem 3 clubes que nos ajudaram nesse sentido. E a outra metade a gente contratou diretamente. E aí é o que eu falo, como a gente conseguiu economizar nesses que vieram em parceria, a gente conseguiu fazer algum incremento para trazer esses jogadores que a gente paga direto. Mas quando a gente fala em incremento, não é que o jogador está caro. A gente também, para convencer esse jogador, mesmo com incremento, é difícil. Uhum. Então, assim, às vezes a gente vai trabalhar um jogador, vou dar um número hipotético, tá? Vai trazer um jogador que está ganhando 30 mil e você fala assim, eu só consigo pagar 5. Então, assim, é meio discrepante. Uhum. Aí você consegue, pô, como eu economizei ali, eu consigo conseguir fazer uma flexibilização de folha, consigo fazer 7 e tal. Não é fácil. A realidade é essa. Mas a gente vai atrás, tem os contatos, tem, claro, os amigos, e a gente vai buscando solução nesse sentido.
2: O Jack tem alguns remanescentes da Série D para essa Copa Santa Catarina, né? Sim. Eu queria que tu falasse um pouco sobre o Fico de dois em específico. Primeiro o João Lazari, que não jogou na Série D, e outro é o Pedro Botelho, que teve uma performance abaixo do esperado na Série D. Quais foram os critérios para a permanência desses atletas na Série para a Copinha, Diego?
10: É, sim, são critérios diferentes. Cada atleta foi feita uma análise individual. Tá? Então, assim, o Lazari, apesar dele não ter jogado, ele é um jogador de segurança. Então, a gente vê o Lazari como um atleta de potencial, briga por posição com o Thiago, não existe bem um 0-1. Né, obviamente, mas o treinador vai ter as convicções, o treinador de goleiro também. Então a gente tem que ter dois jogadores no mesmo nível competindo, né? O primeiro e o segundo goleiro sempre tem que estar num nível muito próximo para competir, e o Lazari ele atende muito bem e a gente confia muito no Lazari nesse sentido. O Botelho ele é um atleta assim, que ele tem, a gente tem características no Botelho que é interessante e no mercado às vezes é difícil encontrar. Então o Botelho ele tem uma experiência muito significativa, né, de competições, de clubes e tudo mais. É uma liderança do elenco, né, dentro do processo de capitães e tudo mais, era um dos líderes. Né. Tem o fato de ser canhoto, por incrível que pareça, a gente sempre toma muito cuidado com o zagueiro canhoto, porque não tem a mesma disponibilidade de mercado como o zagueiro destro, então é uma questão técnica que às vezes o torcedor não entende. Né. E a capacidade técnica que ele tem, que ele atende ao que a gente entende que é pro campeonato, que a gente tem disponibilidade para o campeonato. Então... foram esses os dois critérios utilizados para os dois jogadores.
1: Diego, tem duas perguntas em relação ao Diego Souza. A primeira delas é se ele veio também nesse formato de parceria com algum empresário, algum tipo de movimento assim. E a outra, como está sendo, né, o trabalho do dia a dia com ele, essa expectativa para a estreia, já que é o primeiro trabalho dele como treinador. A questão também do ajuste dele com a comissão técnica, aquilo que tu está visualizando também do trabalho do Diego Souza.
10: Tá, primeira pergunta. Não tem nenhuma parceria. Na verdade, o Diego Souza foi uma escolha nossa. Uhum. E aí foi bom até te perguntar, porque existe... Ontem, inclusive, eu falei sobre isso, e eu acho que é legal também falar aqui sobre isso. Existe uma correlação aí que se envolve o Eduardo Duran, que é um empresário, a Tom Bense e tal. Então, se eu vou relatar a história, até pra gente não estar propagando suposições.
11: Que até então, essa é a notícia. Não. O Urán se aproximou do Joinville, o Urán trouxe o Diego Souza e está trazendo uma meia dúzia de jogador também.
2: Eu considero o contrapeso, muitos falaram, né?
10: Mas não é. Vamos lá. Como eu disse para vocês, e aí vamos separar dois caminhos de histórias diferentes, tá? Uhum. Então, o primeiro caminho é o Diego Souza. Quando o presidente Derian conversa comigo, ele fala assim, temos uma lista de quatro técnicos aqui, que o pessoal aqui do Departamento de Futebol já tinha analisado, eu quero que você analise, mas traga os seus nomes também. Eu falei, tá bom. Juntamos essas duas listas e aí a gente foi ver dentro dessa lista quais eram os atletas, os técnicos que atendiam o momento de Joinville, que não adianta eu trazer um técnico de uma prateleira mais alta que eu não ia ter condições de pagamento e até para trazer o técnico não ia querer. Claro. Então, chegamos em 7. Desses 7 nomes, nós começamos a sondar. De cara, nós recebemos 2 negativas. Nesses 5 nomes, o Diego Souza era um deles. Pô, mas como assim o Diego Souza não tinha feito um trabalho nem nada? Veja, eu sou de Recife. A minha história é no Santa Cruz. O Diego Souza tem uma história grandíssima no esporte. Apesar de rivais, nós temos amigos em comum. Né? Conheço bem a história dele. Né? Acompanho a evolução dele dentro do processo de licenças, de treinamento e tudo mais. Amigos meus fizeram licença com ele. Então sempre falaram, o Diego é um dos ex-jogadores que vai dar... tipo, que nem o Rogério Ceni, o Renato Portaluppi e tudo assim. Ó, tem um perfil muito bom. Uhum. E já tinha esse perfil dele quando ele era jogador, que ele já era um líder dentro de campo, muito inteligente, então, enfim. E aí o Diego estava nessa ponta. E aí eu chamo o presidente Derian e a gente faz as entrevistas com alguns treinadores. E quando acaba a entrevista com o Diego Souza, o Derian fala assim, Diego, não sei o que, é que você sentiu, mas a entrevista com o Diego Souza foi a melhor que eu gostei. Eu fiz presidente, gostei muito também. Então vamos avançar. E aí eu volto pro Derian. Aí pausa nessa história. Vamos agora para Tom Bense. Uhum. Como eu falei, a gente foi buscar parceiros para fazer contratações, assim como a gente foi no Fortaleza, no América Mineiro. Eu tenho uma boa relação com o Lani, que é o presidente da Tombense. E eu liguei pro Lani, fiz, Lani, seguinte, minha situação é essa, essa, essa. Eu sei que a Tombense não caiu na Série D, não vai mais jogar, né? E além de tudo, a Tombense tem muitos jogadores emprestados em outros clubes que também não vão mais jogar. Então assim, tu tem uma safra grande de jogadores e tu vai ficar pagando salário. Para tu pagar salário para ele ficar em casa, me ajuda aqui, a gente vê como é que a gente compõe. Falou, perfeito, Diego, não tem problema, vou te mandar. Me mandou uma lista com mais de 20 nomes de jogadores. Aí eu sentei com o departamento de futebol, pegamos a lista e escolhemos, a princípio, 7 nomes dessa lista. Ok. Então, essa é a história, jogadores Tombense com o Joinville. Uhum. Detalhe, desses jogadores, alguns a totalidade a Tombense paga, outros a gente paga uma parte do salário. Uhum. Cada caso é um caso, mas tem a parceria. Volta pro Diego. Quando a gente procura o Diego para dizer, Diego, gostamos da entrevista, vamos falar agora de números, vamos falar agora de contrato, ele fala, não, beleza, mas isso aí eu queria que vocês falassem com o meu empresário. Eu fiz, quem é o teu empresário? É empresário, ele, Urã. E eu tenho uma relação muito boa com o Urã também. E aí eu falei, pô, ficou fácil agora.
11: Facilitou o processo.
10: Sim. E aí quando eu ligo pro Urã, aí que ele fala, pô, gostei que vocês tenham o nome do Diego em vista, não esperava, né, e tudo mais, mas acho que vocês estão fazendo uma boa escolha, tarará. E gostei também porque o Lani me passou que vocês estão pegando jogadores por empréstimo da Tombense. Ou seja, o Urã nem sabia que a gente estava pegando jogador da Tombense. Isso aí foi uma relação minha com o Lani. Uhum. Né? E não houve também uma correlação, ó, estou emprestando jogadores, mas tem que botar o treinador. Porque foi uma outra coisa à parte. Então, assim, é fácil quando a gente não se posiciona, né, a história ganhar proporções diferentes. Mas a história é essa. Né? E aí, claro, o Urã, ele é o empresário conhecidíssimo, tem portas abertas em todos os cantos. E ele sempre falou, Diego, que vocês precisarem no Joinville, eu estou à disposição para ajudar. Claro. Né? Enfim, até porque ele tem um treinador que é dele e tal, ele também não vai querer que tenha insucesso. Né? Então, assim, é bom, e para o momento Joinville é muito bom, porque a gente tem ativos no clube, então às vezes o Urã pode ter um meio de a gente conseguir fazer uma venda de ativo no meio da competição, que a gente precisa. O Joinville hoje precisa vender um ativo, porque tem muita conta passada para pagar, e a intenção do clube é pagar, mas precisa de recursos para isso, né? Enfim. Então eu não vejo problema e a história... Enfim.
1: Deixa eu aproveitar essa questão dos jogadores, porque como a Tombense, né, tem ali direito, né, econômicos de alguns jogadores e ela vai pagar, né, o salário, o Joinville de alguma forma serve como vitrine caso algum se destacar o Joinville, tem algum alinhamento em contrato? Por exemplo, o jogador se destacou aqui no Joinville e recebeu uma proposta para tal clube futuramente. O Joinville tem algum tipo de alinhamento ou foi mais nessa conversa mesmo de...
10: Não, a conversa foi mais nesse sentido, mas existe no pressuposto do contrato de empréstimo uma taxa de vitrine. Então essa é uma taxa de vitrine meio que padrão. Ela tem um tempo que expira, então assim, taxa de vitrine normalmente ela acompanha, não é uma regra, mas normalmente ela acompanha o tempo de que o atleta ficou emprestado. Então, se ele ficou emprestado 4 meses, eu tenho 4 meses para frente de possibilidade dessa taxa de vitrine. Passou dos 4 meses, a taxa expira.
2: Dentro do que o Jack tem no elenco hoje, Diego, quantos por cento a gente pode falar que o elenco está fechado e se o clube está ainda buscando algumas posições no mercado?
10: Não, o elenco está fechado. A gente tem, que assim, dentro do formato, como eu te disse, a gente tem 7 da base, 7 remanescentes e 20 contratados. Então a gente está falando de 34 atletas. Só que 34. Assim, pô, o elenco está inchado. Não está inchado. Por quê? Porque esses 7 da base, eles são flutuantes.
2: Eles descem para jogar também.
10: É porque não tem competição para eles jogarem, porque senão eles desceriam para jogar. Então eles vão, quando eles não estão integrados ao trabalho, eles vão fazer um trabalho à parte, físico e tudo mais. Mas nós fizemos questão que esses atletas estivessem, para que eles tivessem essa vivência e esse processo de maturação no profissional. Inclusive porque nós temos alguns ativos do Sub-17 que nós entendemos que é importante para eles estarem pulando um pouco essa etapa para voltarem para o ano que vem um pouco mais maturados nesse processo. Tá? Então, hoje a gente não tem um desespero para correr sobre nenhuma posição. O que a gente tem é uma capacidade ainda de talvez buscar alguma posição dentro do que a competição vai nos mostrar ou alguma oportunidade de mercado. Mas a gente não tem uma posição específica para isso. Então a gente está olhando o mercado com calma, mas a priori o elenco está fechado.
2: Fechou. E só uma questão, sobre ainda não estarem no BID, é uma questão logística, financeira, ou é mais um...
10: Vai ser semana que vem, você está caindo no BID todo mundo. Exato. Tem jogador que depende de alguma coisa do clube de origem, tem outro que a federação tem que mandar alguma documentação, então assim, é puramente fluxo administrativo.
2: Não, tô aqui.
11: Tem algum padrão nessa busca, como foi feita essa montagem, Diego, da duração do contrato, né? O foco do Jack foi focar agora somente para a Copa Santa Catarina, já tem previsão de contratos já visando 2027 também. Como é que está essa formatação? Cada caso tem uma realidade desses atletas?
10: Não, basicamente, sim. Os atletas mais experientes e os de empréstimo até o fim da Copa Santa Catarina. Tem alguns potenciais atletas que a gente está mais novos, que aí vão virar ativos do clube, que a gente já está pensando em fazer um contrato mais extenso. Mas aí já não é pensando em calendário do ano que vem especificamente, porque a gente nem sabe qual vai ser o calendário, né? Enfim. Mas a priori, a maior parte do modelo é pensando até o fim da Copa Santa Catarina.
11: A gente está conversando por aqui com o Diego Hidalgo, executivo de futebol, né, do Joinville Esporte Clube, nesse dia 20 de agosto, data que marca aí a contagem regressiva. Faltam 10 dias para a estreia da Copa Santa Catarina. E aí, Diego, a gente tem que entrar no assunto. O pessoal está em polvorosa, o chat por aqui, para saber do tal do Quiprocó no CT do bairro Morro do Meio, né? Ganharam as redes sociais aí, discussões, eventual agressão do Botelho num jogador da base, numa discussão, tudo mais.
2: O pessoal tá ansioso.
11: E aí, o que, que a gente queria saber, né? O que, que de fato aconteceu, se aconteceu ou se não aconteceu, e quais são os eventuais desdobramentos, né? O que, que pode acontecer a partir de agora, assim? A gente sabe que, evidentemente, né, no futebol, e como a gente ouviu agora há pouco no começo do programa por aqui, né? O Diego Souza falou de como o elenco tá cada um brigando para mostrar o seu valor, mostrar o seu potencial, todo mundo querendo mostrar trabalho também. E a gente sabe que, inevitavelmente, em algum momento, sempre rola uma discussão aqui, algo mais acalorado ali. O que, que de fato rolou? Se rolou alguma confusão que extrapolou, né, o limite do aceitável, e o que, que pode ser resolvido, ou quais serão, né, os encaminhamentos que o Jack deve tomar a partir de agora, Diego?
10: Tá.
11: Respirou fundo. Lá vem.
10: Não, é porque assim, eu entendo a ânsia do torcedor.

0: No Jack, tipo, porque o Joinville hoje tem problemas de salários atrasados com funcionários, com jogadores e tudo mais. E mesmo assim você aceitou vir pro Jack, acho que há 1 mês e meio atrás, mais ou menos, né? Como é que foi essa negociação e o fechamento, o teu tempo de contrato com o Jack? Puder falar sobre isso?
1: Ah, tá. A questão é muito simples, não tem. Quando o presidente Derian me liga, eu não conhecia o Derian, eu conhecia o D'Artagnan, que era o presidente que estava licenciado. Conheci o D'Artagnan por conta das idas à CBF, nos conselhos técnicos de Série D, nos conselhos técnicos de formatação de competição, então já conheci o D'Artagnan há alguns anos nesse sentido. E aí o Derian, ele falou: ó, recebi, o seu nome como indicação do D'Artagnan e de outras pessoas. Eu falei: pô, fico feliz, obrigado e tal. E aí, quando ele me explica toda a situação do Jack. E ele foi muito honesto: ele fez: olha, eu tô lhe ligando, mas eu não sei nem como lhe pagar. Porque.
0: Cara,
1: Na
0: um
1: primeira, já assim.
0: convite bem
1: Mas
0: sedutor.
1: veja, é bom que seja assim. Porque existe uma honestidade no processo. O pior é, às vezes, você chegar. E é o mesmo modo que a gente faz com os jogadores, né? Obviamente, eu não. Hoje eu contrato falando assim: ó, eu consigo te pagar tanto. Não vou dizer: ó, eu não vou te pagar, né? Enfim. Mas ele falou: ó, a gente tem algumas possibilidades de recurso, tem algumas outras situações acontecendo. Vai ser um recurso muito pequeno. Eu não consigo te fazer uma proposta agora. Mas o tempo urge e a gente precisa andar. Eu falei: presidente, vamos fazer o seguinte: deixa eu fazer uma análise, deixa eu fazer um diagnóstico. Eu vou para aí, faço o diagnóstico e aí sobre o contrato a gente conversa depois. E aí eu vim, fiz o diagnóstico, conversei com ele. Tal, e aí a gente tem um alinhamento já em relação a valores, etc. Agora, eu vim para entender o que está acontecendo com o Joinville. Mas assim, Diego, mas por que que você veio? Pela camisa, pelo símbolo, pelo histórico que o Joinville tem. Qual é o profissional de mercado hoje que não gostaria de estar num Joinville? Ah, tudo bem, o cara está lá flutuando Série A, Série B e tal. Ok, o cara está pensando num patamar diferente. Mas quando a gente olha para o tamanho do potencial que o Joinville tem, eu duvido que o cara não pense duas vezes em pensar em vir para uma camisa dessa. Assim, ó, desde que eu cheguei aqui, acho que vocês viram na coletiva, eu falei: às vezes a gente enxerga, quem está de dentro, quem vive aqui o ecossistema, né, da cidade, não enxerga o tamanho que o Joinville de verdade tem. Então, assim, para mim, Diego, se o resultado vai vir, não vai vir, eu não sei. Isso aí eu não consigo mensurar. Mas só o fato de eu estar aqui, poder dar o meu melhor por essa camisa, para mim já é uma honra. Então, eu vim pela camisa. E aí, obviamente, depois alinhei minha questão salarial, enfim, e meu contrato é até o fim da Copa Santa Catarina, com,
0: Uma
1: obviamente,
0: ativação para
1: não tem ativação em
0: ativação?
1: contrato, mas tem uma. Vamos conversar quando acabar. E tá certo, porque não tem como falar alguma coisa
0: Você não
1: antes
0: tem
1: de.
0: uma certeza
1: Exato,
0: para o ano que vem, né?
1: exato. Total sentido.
2: O Diego, eu queria perguntar para você agora sobre a Copa Santa Catarina, daquilo que a gente está enxergando de uma Copa Santa Catarina, que para o Joinville acabou tornando-se uma competição importante para tentar, quem sabe, um calendário nacional para o ano que vem, né?
1: Sim.
2: Nos bastidores, no dia a dia, o que vocês estão planejando em relação à competição? É possível, com esse grupo de jogadores, com o trabalho que está sendo realizado pela comissão técnica do Diego Souza, brigar por título? Quais as expectativas que vocês têm e podem passar para o torcedor nesse momento?
1: Vamos lá. Primeiro que o torcedor, ele pode ter certeza, acabei de falar, a gente não promete resultado. O cara no futebol que promete resultado, ele tá mentindo. Até porque o futebol, ele é o esporte mais encantador, digamos assim, justamente pela sua imprevisibilidade. É diferente de uma NBA que, antes de começar o campeonato, você já sabe quem vai ser os dois finalistas ou os dois, né? O futebol, ele tem disso. Só olhar a Copa do Mundo, o Cabo Verde lá batendo de frente com a Argentina. Quem, algum de vocês aqui apostava nisso antes da Copa do Mundo? Não, mas é o futebol. Então, assim, resultado em campo, são vários fatores que constrói aquilo. E muitas vezes a gente faz tudo certo e o resultado não vem. Muitas vezes faz tudo errado e o resultado vem. Mas a gente tem que trabalhar pelo certo. O que o torcedor, ele pode ter certeza é do empenho e da vontade. Todos os jogadores, comissão técnica e funcionários que aqui ficaram, eles foram pautados e eles estão na mesma página, que é só estar no Joinville hoje quem quer estar no Joinville. Quem quer fazer parte desse processo, quem se sente responsável por essa camisa e tem uma obrigação com ela. Então, o que o torcedor pode ter certeza é que vontade não vai faltar. Então, esse é um ponto básico. E sobre o resto da competição, em relação nós temos nossas metas internas, mas a gente trabalha um degrau de cada vez. Então, a gente tem primeiro uma meta de classificação, depois a gente tem uma meta de garantir a Série D, e depois a gente tem uma meta de final. Claro, respeitando os adversários, que são difíceis. A gente tem adversário que acabou de ser campeão da segunda divisão, que manteve aí 70% do elenco. Enfim, a gente está monitorando os adversários, boas contratações, mas a gente também confia muito no nosso trabalho. Então, agora é a gente confiar no nosso trabalho, manter o trabalho que a gente está fazendo e um degrau de cada vez.

0: vez para as nossas metas.
1: Quais adversários que estão chamando a atenção de vocês, que vocês fizeram análise?
0: Assim, todos os adversários, eles têm as suas particularidades dentro da competição, né? Então, assim, se a gente não tem como não falar de um Figueirense, de um Barra, só que existem também as especulações. Ah, o Barra vai vir com o time 1? Não, vai vir com o time sub-20? Pra gente, de verdade, a gente não, assim, não é que a gente olha, a gente vai jogar com quem tiver que jogar, indiferente de quem seja o adversário. A gente vai jogar respeitando o adversário, mas também fazendo respeitar a camisa de Joinville.
2: Ô Diego, o extracampo na Série D foi um problema pro Jack, né? Tanto que depois que a gente começou a receber informações e se tornar público que os salários estavam atrasados, o Jack consequentemente teve uma queda de nível e tanto que nem passou da primeira fase. Aí eu te pergunto, para essa Copa Santa Catarina, o quanto tem sido um problema ou tentar blindar o elenco desse extracampo muito conturbado do Jack hoje?
0: É que assim, mudou muito os atletas, né? Então a gente tem poucos atletas que vieram desse processo, né? E a gente tem trabalhado muito com a questão do exemplo. Então assim, ontem foram pagos os salários. Então a gente tem trabalhado a questão da confiança. Olha, a gente está fazendo o que a gente se propôs para esse momento. A gente tem um próximo momento. Vamos correr atrás para cumprir esse próximo momento. Então eu acho que essa questão do extracampo, ela tem um peso, obviamente, mas para a gente hoje no dia a dia, a gente está bem blindado sobre isso. O que a gente sempre trabalha e aí é um pedido que eu faço para o torcedor, até para a imprensa e tudo mais, não vamos potencializar problemas de forma que eles sejam maiores do que de fato eles são. Porque só existe um clube, de fato, em Joinville, de representatividade, que é o Joinville. E a gente tem que todo mundo dar as mãos nesse momento, é empresariado, imprensa, clube, torcedor, porque é que nem uma casa. A gente pode brigar, tá chateado um com o outro, mas de Joinville para fora é um por todos, todos por um. E a gente tem que fazer isso nessa Copa Santa Catarina.
3: Até que ponto, Diego, ainda nessa questão administrativa, né? Até que ponto o assunto SAF, né? O tema SAF chega para vocês e o quanto isso tem sido um desafio ou até um empecilho, às vezes, de fechar um negócio, né? Com um determinado atleta, com um determinado jogador, enfim, porque já que está nessa tratativa aí, né? A gente está no meio de um rito que pode vir a se tornar uma SAF, pode não se tornar uma SAF, enfim. Como é que isso tem chegado para vocês no departamento de futebol?
0: Não tem chego. A gente não debate sobre isso, né? Isso aí é uma questão do executivo, com o conselho, enfim, com quem quer que seja. Para a gente toca o nosso trabalho de forma normal, salutar. A gente não debate sobre esse tema. Esse é um tema que a gente não traz para o nosso dia a dia porque não faz parte da nossa competência.
3: Não entra nem como uma eventual negociação, vem para cá que daqui a pouco vai virar uma SAF, vai ter uma grana e tal.
0: Não, a gente não... só trabalha com o que a gente tem. Eu não posso chegar para um jogador e falar, talvez tenha uma SAF, não. Eu só posso falar com ele com o que eu posso cumprir.
2: Ô Diego, a torcida, a imprensa ainda não teve, obviamente não teve acesso a treinos e tudo mais e não sabe como que o Diego Souza está trabalhando. Queria te perguntar como é que está o campo e bola dele, né? Com os atletas, que tem vários fatores. É um clube precisando ter um resultado esportivo nessa competição? É o primeiro trabalho na carreira do Diego Souza como técnico? Como é que está sendo esse campo e bola? E a gente vai ter acesso a alguns treinos também para dar uma olhadinha como está acontecendo?
0: Aí você pergunta ali se vai ter acesso aos treinos.
3: O Bruno quer derrubar, é complicado.
0: Ah, vamos lá, o campo e bola, assim, vamos lá, a gente tá falando do Diego Souza, que é um cara que dispensa comentários, né, dispensa apresentação, então é um cara que passou seleção brasileira, os grandes clubes do Brasil, e sempre foi reconhecido como um estrategista dentro de campo, um cara muito inteligente dentro de campo, um organizador dentro de campo, então assim, ele sempre teve, ainda como jogador, esse perfil meio técnico dentro de campo, né, o treinador. Então, naturalmente, o campo e bola dele vai ser bom. Ele fala o linguajar do jogador, o jogador respeita ele, ele tem trabalhos do dia a dia fantásticos, né, modernos, então tem uma visão bem moderna do processo. O auxiliar dele, que é o Bahia, muito bom auxiliar.
2: Rafael, bom.
0: Muito bom, então eles complementam bastante treino nesse sentido. Né? Então, nesse sentido, o campo e bola, a gente está bem satisfeito com o trabalho deles e a gente não tem o que falar.
3: São 11 horas e 57 minutos, a gente está conversando por aqui com o Diego Hidalgo, executivo de futebol do Joinville Esporte Clube, às vésperas aí da estreia dessa Copa Santa Catarina. 10 dias, o Jack faz o primeiro jogo lá em Itajaí contra o Marcílio Dias e depois faz o jogo dentro de casa, né, entre aspas, como mandante lá em Jaraguá do Sul, no estádio João Marcato. Ô Diego, até que ponto, qual que é o planejamento do Joinville em relação a essa dificuldade logística, né, de não ter o seu estádio à disposição aqui para a disputa da Copa Santa Catarina? Qual que é o planejamento aí, especialmente para esses jogos enquanto mandante, na semana ali, né? Deve,

0: ter treino de apronto, último treino ser já no estádio João Marcato. Qual que é esse cronograma de vocês aí para essa copinha?
1: O apronto, a gente, sempre que for possível, a gente vai tentar fazer lá. Claro, a gente tem que respeitar também a saúde do gramado, até porque o Nação vai jogar lá também, então a gente tem que tomar muito cuidado para não detonar o gramado, né? A gente sabe que o gramado, ele seco, ele é bom, ele aguenta bem, mas pegar um processo de chuva, ele é um gramado que ele sofre mais.
0: Uhum.
1: Né? Mas a gente está preparado para isso. Essa questão logística para a gente, assim, o fato de... Vou dar um exemplo para vocês. Eu venho de Recife. Então, quando a gente fala assim de dia de jogo, pô, mas vai ter que pegar uma estrada, vai andar 40 minutos e tal. Cara, quando eu estava no Santa Cruz, a gente hospedava em Boa Viagem, que era a Zona Sul, e o Arruda é na Zona Norte. A gente pegava uma hora e meia para chegar lá dentro da cidade. Então, andar 40 minutos não é um problema, entende? Então, para a gente, esse não é um aspecto. Claro, a gente sente muito não poder jogar na arena, na nossa casa, né, no processo. Sente, pesa? Pesa. É óbvio que pesa, porque ali é a casa do nosso torcedor. O torcedor vai para lá. Mas eu não tenho dúvidas também que o torcedor, ele vai abraçar esse processo, até porque... Como o Israel falou, é uma competição que se tornou imprescindível, né, para os próximos 2 anos do Joinville, não é só para o ano que vem. Né? Então a gente precisa ter o torcedor muito próximo e apoiando, né? Porque a gente vai perder jogo, a gente vai ganhar jogo, a gente vai empatar jogo, mas o torcedor tem que apoiar. Se a gente não tiver apoio do torcedor, a gente já está começando com menos um. Não? E aí fica mais difícil a gente construir o que a gente se propôs a construir.
0: 11h59, meus amigos, estamos chegando ao final do programa por aqui, tem muita coisa para perguntar, só que o tempo é curto, né? Então, quero agradecer a todo mundo que mandou recado por aqui. O Sávio João, ele volta no ponto do Botelho aqui. Teremos punição? O Sávio perguntou no YouTube.
1: Vamos resolver internamente.
0: Aí, ó.
2: Tá,
1: Sim, aconteceu.
0: O Matheus Borges falou, estão achando que o Jack é o FBI para tratar tudo internamente. Uhum. Calma aí também, Matheus.
2: Calma, cara.
0: É um abraço para você, cara. Cuida aí da louça aí, vai lavar a louça. Quem mais? O Diego comentou por aqui, valeu Diegão, um abraço pra você. Eduardo Maurício Júnior tá mandando um abraço pra Bruno Abdala, também tá por aqui, um abraço pra Bruno Abdala, falei por aqui, tá? Dos grandes acertos da diretoria do Joinville foi repatriar nosso pulmão de aço, tá aí.
3: Pulmão de aço.
0: Esse é pulmão de aço, literalmente.
2: É, literalmente. Porque sabendo que construíram um cinzeiro no CT, procede isso? Verdade?
0: Foi embargada a obra no terceiro campo, porque vão construir um cinzeiro.
1: É, tamanho que sai andando, a fumaça sai junto.
3: Pois, na proposta da SAF tem que vir um cinzeiro.
0: Tem que vir. Um cinzeiro de todo, a cada 5 metros.
2: Vem a fumaça branca, acha que é o novo Papa? Não, é Bruno fumando cigarrinho.
0: Melhor que nós temos. Fenômeno, Bruno Abdala. Quem mais? Guilherme Schmidt também comentou por aqui. Valeu, muito obrigado. Aí... Sempre tem um perfil diferente aqui, né? Agora tem o conselheiro do Jack agora aqui no nosso chat do YouTube. Um abraço,
3: apareceu um, cara.
0: Conselheiro. Quem mais? O João Vitor, o Pedro, valeu. O Igor também mandou recado. O Eduardo Petris. Pô, ressuscitou aqui. Valeu, Eduardo. Um abraço para você. Obrigado pela sua participação. Enfim, obrigado a todo mundo que mandou recado por aqui. Diegão, quero te agradecer a presença com a gente por aqui. Sempre importante, né, o clube se manifestar, o clube falar, não é nem com a gente, né, com o torcedor que nos acompanha, com o sócio que acredita aí, ainda mais nesse momento importante, às vésperas de uma competição. Microfones da CBN sempre à disposição. E, pergunta, para hoje temos mais anúncios? Teremos mais anúncios? Não teremos mais anúncios, não? Será? Tem 5 bonecos que já estavam aí, já.
1: Será?
0: Será?
1: Será?
0: Não, o torcedor quer saber, pô.
1: A gente vai ter anúncio.
0: Vai ter anúncio? Mais quantos bonecos hoje? Anúncio de novidade? Novidade mesmo.
3: Cinco.
0: Mais cinco hoje?
2: Cinco hoje.
0: Daqui a pouquinho, portanto. Não. Daqui a pouquinho. Bruno tá escrevendo o texto já
2: até
0: aqui.
2: Até as 23h59 de hoje.
0: Ainda é hoje, né?
2: Ainda é hoje.
0: Vai dar
2: tempo.
0: Diego Hidalgo, executivo de futebol do Jack. Diegão, obrigado pela participação por aqui. Bom trabalho. Você indo bem, o Jack vai bem. A gente tá nessa torcida, então, que você faça aí um bom trabalho nessa jornada aí que o Jack vai começar agora, viu?
1: Tá bom, Jota. Obrigado pela oportunidade, Jota, Roberto, Israel. Que Papai do Céu nos abençoe também na nossa trajetória e fico à disposição também para o que vocês precisarem também.
0: Valeu. Maravilha. Diego Hidalgo por aqui, 12:30. Ponto final, nosso CBN joga nas 11. Amanhã a gente volta a partir das 11 horas da manhã. Ainda hoje tem mais esporte na CBN, 6:30 com o Atualidade Esportiva com Roberto, o Big House. Um abraço, viu, seu Big?
2: Até mais. Valeu.
0: Valeu, seu Iá.
3: Um abraço.
0: Valeu, gente. Obrigado pela companhia. Uma excelente tarde de quinta-feira. Até amanhã. Beijo. Tchau.

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1: E muito boa tarde, hoje é quinta-feira, 20 de agosto de 2026, começando mais um CBN Brasil. Nadédia
2: Sardenberg, olá, boa tarde aos ouvintes.
1: Muito obrigado a todos que nos acompanham em áudio e vídeo e, bom, tivemos, daqui a pouco nós teremos informações sobre a sabatina do governador Tarcísio de Freitas na CBN. O programa foi transmitido pelas CBNs do estado de São Paulo, mas o assunto é claramente nacional, o debate aqui em São Paulo está nacionalizado e os temas tratados também foram nacionalizados, razão pela qual nós vamos voltar neste programa do CBN Brasil a um resumo do que foi a entrevista, a sabatina com o governador Tarcísio de Freitas. Ontem foi a sabatina com o candidato Fernando Haddad e hoje, então, com o governador eleito, que está até agora liderando as pesquisas. Bom, nós voltaremos a esse assunto daqui a pouco. Por enquanto, nós vamos começar por Brasília, com Felipe Igreja. É o caso da candidatura do Marçal. Então, Felipe, o Marçal pode ou não pode ser candidato a presidente da República?
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2: Ao partido, ao PRTB. No entanto, o Ministério Público Eleitoral afirma que não houve a comprovação de que a filiação ao PRTB ocorreu dentro do prazo legal, tendo em vista que, em abril deste ano, o prazo final para filiação, Pablo Marçal constava nos quadros do União Brasil e, além disso, o influenciador segue inelegível até 2032, segundo o Ministério Público, já que o TRE de São Paulo condenou Marçal por uso indevido dos meios de comunicação durante a campanha eleitoral de 2024. Esse caso foi analisado, como eu disse, durante a sessão do TSE, que terminou agora há pouco, e a relatora, a ministra Estela Aranha, destacou que há risco, nesse caso, de recursos públicos serem utilizados em uma candidatura que se mostra juridicamente inviável pela provável ausência de condições de elegibilidade. A ministra foi seguida pelos demais colegas, unanimidade, portanto, do TSE, confirmando essa liminar solicitada pelo Ministério Público Eleitoral, impedindo, portanto, Marçal de ter acesso a recursos dos fundos eleitoral e partidário, também de fazer propaganda no rádio, na TV e de participar de debates. Mas o julgamento final do registro da candidatura ainda será marcado pelo TSE. Sardenberg.
3: Bom, resumindo, ele não pode fazer campanha.
2: Isso, exatamente. Até uma medida bastante excepcional, porque normalmente os candidatos fazem esse pedido de registro de candidatura, até mesmo aqueles

0: em que há ali uma situação de inelegibilidade, mantém essa campanha por conta e risco, mas nesse caso houve uma liminar, um pedido de cautelar do Ministério Público por ver ali uma situação flagrante de que a candidatura não tem condições de seguir à frente o risco do uso de recursos públicos. O TSE concordou com o Ministério Público Eleitoral e está impedindo, portanto, o Marçal de praticar atos de campanha. Sardenberg.
1: Muito obrigado. A informação do Felipe Igreja, de Brasília. Bom, agora a gente volta a São Paulo com a Bruna Barbosa. Ela tem as informações, um resumo as informações acerca da sabatina com o governador Tarcísio de Freitas aqui na CBN, uma iniciativa da CBN, do Jornal Valor Econômico e do jornal O Globo. Bruna Barbosa, os seus destaques.
2: Oi, Sardenberg. Ontem entrevistamos aqui na CBN Fernando Haddad, do PT. Hoje foi a vez de Tarcísio de Freitas, candidato à reeleição pelo Republicanos. O governador começou ali falando sobre política e minimizou a falta de apoio de partidos do Centrão à candidatura presidencial do senador Flávio Bolsonaro, do PL. Tarcísio afirmou que essas legendas estão priorizando a formação das próprias bancadas nas eleições deste ano e que a decisão dos partidos considera as diferentes realidades regionais.
3: Então, cada partido está privilegiando a formação das suas bancadas dentro das realidades locais. Então, quando o partido faz a opção pela neutralidade, ele faz aquela opção que é mais confortável para a bancada, porque a bancada é diversa. A gente tem uma realidade de Sul e Sudeste, mas tem uma realidade diferente no Norte e Nordeste. Então, nós temos vários parlamentares que preferem estar mais próximos ao PT e ao presidente Lula no Nordeste. Tem parlamentares que preferem estar juntos do Flávio Bolsonaro no Sudeste.
2: Diferentemente de Flávio, que disputa a presidência sem uma aliança com o Centrão, Tarcísio tem o apoio de 12 partidos aqui na corrida pelo governo de São Paulo, entre alguns que optaram pela neutralidade na presidencial. Aí eu cito o próprio Republicanos, que é o partido do governador, além de PP e MDB. Na sabatina, o governador também foi questionado sobre a proposta de Flávio Bolsonaro de acabar com a reeleição para cargos do Executivo. Tarcísio, que busca um segundo mandato aqui em São Paulo, disse acreditar que o senador vai cumprir com esse compromisso caso seja eleito presidente. Para o governador, o fim da reeleição deveria fazer parte de uma discussão mais ampla sobre uma reforma política. Tarcísio afirmou que o tema pode ajudar a criar mais alternância no poder, mas diz que agora é eleição de 2026, ainda não é o momento de olhar para 2030. Foi questionado também, Sardenberg, sobre segurança pública, que é um dos principais pontos de divergência se a gente comparar os planos de governo de Tarcísio e Fernando Haddad do PT, seu principal adversário político. O governador defendeu o aumento do efetivo policial, uso de tecnologia e uma presença maior também das forças de segurança em São Paulo. Tarcísio defendeu o acionamento manual das câmeras corporais dos policiais e reconheceu que já mudou de opinião sobre o uso dos equipamentos.
3: Infelizmente, às vezes a gente acaba tendo a questão da letalidade, que a gente não quer. Agora, também o policial precisa se proteger. Então, no final, há uma orientação, há um procedimento, esses procedimentos estão sendo batidos, estão sendo seguidos, a tropa está sendo treinada, a gente está... Nós temos um treinamento contínuo, os nossos oficiais estão indo ao exterior, estão fazendo intercâmbio. A gente tem a questão das câmeras corporais, né, que eu já fiz o meu meia-culpa aqui algumas vezes com relação à minha visão.
2: Bom, outro tema abordado foi a privatização da Sabesp. A gente tem falado isso aqui também na programação da CBN. Esse também vai ser um dos principais temas aqui da campanha. Tarcísio foi questionado sobre o aumento das reclamações relacionadas ao serviço, atribuiu parte dos problemas à troca dos hidrômetros e à mudança na medição do consumo. Segundo Tarcísio, a empresa já ajustou o sistema e melhorou os canais de atendimento. Ele diz que o governo acompanha os indicadores e que o número de reclamações está caindo.
3: A percepção ruim que ficou aí dessas reclamações tem muito a ver com a troca dos hidrômetros que foi feito, porque a partir do momento que você botava o hidrômetro digital, você começava a ter uma marcação diferente do que aquele hidrômetro convencional que nós tínhamos, né? Então, a empresa parou, vai fazer o ajuste, melhorou os canais de comunicação com clientes. E o que a gente está vendo? A gente monitora isso frequentemente. A quantidade de reclamação já vem caindo e caindo bastante. A empresa já vem recuperando a imagem.
2: Tarcísio também negou que o governo tenha antecipado inaugurações para aproveitar o período anterior às restrições eleitorais. Teve uma força-tarefa nas últimas semanas ali permitidas pela Justiça Eleitoral. Aqui a gente cita algumas dessas entregas, a linha 6 laranja do metrô, a linha 17 ouro também, que começaram ali com uma operação parcial, segundo o governador, os cronogramas.

0: programas não foram alterados por conta da eleição. E ele disse que esses eventos de inauguração, isoladamente, acabaram perdendo importância na decisão do eleitor. São entregas aqui feitas para o Estado de São Paulo e não com relação direta ao processo eleitoral. Sabatina feita pela CBN, em parceria com os jornais O Globo e Valor Econômico. Todo o material, toda a entrevista com o governador Tarcísio de Freitas e também com Fernando Haddad do PT, que foi feita ontem, está disponível nas redes sociais, nos canais digitais da CBN.
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0: É isso, no seu radinho.
1: Radinho? Bruna Barbosa, obrigado, Bruna. E agora nós voltamos a Brasília. É o caso Lulinha. É o caso Lulinha, da Roberta Lutzinger, caso do INSS, tráfico de influência, esse é o tema todo. A novidade agora é que a Procuradoria-Geral da República pediu que o caso de Lulinha deixe a alçada do Supremo Tribunal Federal e seja julgado na primeira instância. A Rani Veloso tem as informações. Rani.
2: É isso mesmo, Sardenberg. Boa tarde a você, a Ana Dédio e a todos que nos acompanham. A Procuradoria-Geral da República pediu ao Supremo Tribunal Federal que a investigação envolvendo o filho do presidente Lula, Fábio Luiz Lula da Silva, o Lulinha, seja enviada para a primeira instância. A PGR argumenta que não há autoridades com foro privilegiado entre os investigados, o que não justifica a permanência do caso no STF, que está sob sigilo. A informação foi confirmada à CBN pelo advogado de Lulinha, Marco Aurélio de Carvalho, que se reuniu ontem à noite com o presidente Lula. A decisão final está nas mãos dos ministros André Mendonça e Flávio Dino, que são os relatores de três inquéritos que apuram esse tráfico de influência do filho do presidente no Dataprev e também no Ministério da Saúde, em um suposto esquema de lobby com a empresária Roberta Lutzinger, que é amiga pessoal de Lulinha. Documentos da Polícia Federal obtidos pelo Globo nesta quinta revelam que ela tentou vender mais de 600 milhões de reais em medicamentos à base de canabidiol ao Ministério da Saúde. O plano era fornecer mais de 1 milhão de frascos sem licitação sob a justificativa de uso emergencial. Na terça, veio à tona, a gente mostrou aqui no jornal, a informação de que Marcola, ex-chefe de gabinete de Lula, recebeu por mensagem o modelo de contrato da lobista para vender medicamentos à base de canabidiol ao Ministério. Marcola confirmou que recebeu o material, mas disse que não encaminhou para ninguém do governo. Segundo a Polícia Federal, Roberta Lutzinger recebeu 1,5 milhão de reais para tentar viabilizar esse contrato de venda de canabidiol ao SUS. E o pagamento foi feito por Antônio Carlos Camilo Antunes, o careca do INSS, que está preso por supostos desvios de aposentadorias e pensões. A APF também descobriu repasses que foram feitos por Marcola Lutzinger, o ex-integrante do Planalto, inclusive admitiu que repassou a Roberta R$249 mil, fruto de um empréstimo pessoal. O jurista Gustavo Sampaio disse à CBN que o Supremo Tribunal Federal só tem poder para supervisão de investigações ou para processar e julgar pessoas que detenham a prerrogativa de foro, como deputados federais, senadores, o próprio presidente, ministros dos tribunais superiores, que não é o caso de Lulinha. Vamos ouvir.
3: Se Fábio Luiz Lula da Silva não é dotado de prerrogativa de função, não há por que o Supremo Tribunal Federal ser o supervisor dessas investigações, de maneira que a defesa assim se manifestou em juízo e a Procuradoria-Geral da República, que age perante o Supremo Tribunal Federal, concordou com a defesa.
2: Já o advogado criminalista Vitor Sampaio analisou que o caso pode sim ter chegado ao Supremo com conexões a pessoas com foro, mas com o avanço das investigações pode ter sido desmembrado.
4: Mas depois, com o avanço das diligências, a linha de investigação em relação a ele pode ter se afunilado. E aí a questão agora é saber se ainda existe alguma razão jurídica para manter essa investigação em relação a ele no Supremo. Eu diria que o pedido da PGR tem fundamento jurídico e uma possibilidade concreta de prosperar, lembrando, no sentido de não de se a investigação deve acabar, mas onde ela deve continuar.
2: Bom, como eu havia mencionado, o advogado de Lulinha, Marco Aurélio de Carvalho, se reuniu com o presidente da República ontem no Palácio da Alvorada e, segundo ele, a CBN, o assunto foi tratado, o assunto de Lulinha foi tratado apenas de forma lateral. O presidente Lula orientou que o filho deve prestar todos os esclarecimentos à Polícia Federal e ressaltou que ninguém está acima da lei. Como a gente havia antecipado ontem, inclusive, essa estratégia da campanha à reeleição do presidente Lula, que é exatamente destacar, né, esse ponto de que, caso haja alguma descoberta, ele deverá ser punido, né, pelo menos no discurso. Outra informação é que Marco Aurélio de Carvalho disse que não tratou ali de detalhes da defesa por causa do sigilo profissional, mas criticou a condução do caso e classificou o episódio como um vazamento seletivo e criminoso por parte da Polícia Federal para fins eleitorais. Ele ainda afirmou que o diretor-geral da PF, Andrei Rodrigues, e ministros como André Mendonça e Flávio Dino estão sendo vítimas de uma instrumentalização do órgão. Enquanto isso, a oposição iniciou hoje o processo para pedir a criação de uma nova CPMI, Comissão Parlamentar Mista de Inquérito, para investigar Lulinha. O requerimento do senador Carlos Viana, do PSD de Minas Gerais, propõe apurar eventual atuação de Lulinha na intermediação de interesses privados junto a órgãos do poder executivos para a comercialização desses medicamentos à base de canabidiol. Sardenberg.
1: Muito obrigado. Informação da Rani Veloso, mostrando que esse caso Lulinha está, enfim, movimentando Brasília e vai continuar em tela por muito tempo ainda. Intervalo agora, Nadege.
0: E já voltamos.
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0: Meu irmão, como está?
1: Tudo bom, Sanemberg? Boa tarde, ouvintes. Boa tarde, Nadédia.
2: Boa tarde, Merval.
0: Meu irmão, nosso assunto. E o caso Lulinha, hein? Quanto mais se mexe, mais coisa aparece envolvendo ele, a lobista Roberta Lutzinger, o pessoal do INSS. E agora há essa recomendação, né? Esse voto, essa decisão da Procuradoria-Geral da República, dizendo que o caso deve ser sair do Supremo e ir para a primeira instância da Justiça Federal, Merval.
1: Ô, Sandenberg, a essa altura não é mais possível levantar qualquer tipo de dúvida, né? O filho do presidente estava fazendo negócios em nome dele, por ser filho do presidente. E essa Roberta Lutzinger era só representante e ela disse mesmo, né, numa conversa que a Polícia Federal obteve: eu sou o Lulinha. Portanto, não há mais dúvida nenhuma de que havia negócios ali feitos através do chefe de gabinete do presidente, o Marcola, que já teve que sair. Então, essa é uma coisa que não vai dar para esconder. A ideia de que tem que ir para a primeira instância, tecnicamente, é correta. Mas se o Supremo atender essa exigência da Procuradoria-Geral, vai ter que acabar com o inquérito das fake news, né? Porque há 7 anos esse inquérito investiga todo mundo. Com foro ou sem foro privilegiado, prende e arrebenta, mesmo que não tenha foro privilegiado. Portanto, vai ser uma decisão que pode trazer consequências sérias para vários outros inquéritos que estão estacionados ali nesse inquérito das fake news, que já dura 7 anos, que já devia ter acabado há muito tempo. São essas coisas que a atuação política do Supremo provoca, né? Você vai fazendo, então chega um momento que diz: opa, esse aqui eu não posso mexer, não posso tocar. Como é que faz? Aí você vai ver que vários outros, muitos, a maioria dos que, que estão no inquérito de fake news, não deveriam estar no Supremo. Deveriam estar na primeira instância. E aí vamos ver como é que o Supremo lida com as suas próprias contradições, né?
0: Ou todo mundo fica no Supremo ou ninguém fica, né?
1: Claro, claro. E, aliás, ninguém devia ter ficado, né?
0: Desde
1: o começo, eles usaram esse inquérito como uma maneira de pressionar politicamente os opositores, os críticos, né?
0: Aliás, o caso do blogueiro lá do Maranhão está no inquérito das fake news, né?
1: Pois é, claro. E por que o procurador não disse já que o caso dele não tinha que estar ali, né? Porque nem se tratando do ministro do Supremo, que o ministro do Supremo é vítima, não é acusado. Então, ele não tem nada que ser, ele não vai ser julgado pelo Supremo, ele não tem que estar nessa lista.
0: Exato.
1: Mas é isso, o problema é esse, é que a gente está vivendo um momento anômalo em que a interpretação de cada juiz determina uma decisão. E aí dá nessa contradição.
0: Tá certo. Merval Pereira, obrigado, Merval. Até amanhã. Intervalo?
2: E já voltamos.
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0: quinta-feira, 20 de agosto de 2026. O Tribunal Superior Eleitoral vetou o acesso de Pablo Marçal, do PRTB, a recursos dos fundos eleitoral e partidário durante a campanha. O empresário também está impedido de fazer campanha na TV e no rádio e de participar de debates. A medida cautelar foi tomada na ação em que o Ministério Público Eleitoral contesta a candidatura de Marçal à presidência da República. A liminar vale até o TSE julgar se o empresário poderá ou não ser candidato. Marçal continua inelegível até 2032 por uso indevido dos meios de comunicação na disputa pela Prefeitura de São Paulo em 2024. Um eclipse lunar poderá ser observado a olho nu de todo o Brasil no fim do mês. O fenômeno deve começar por volta das 11h30 da noite de 27 de agosto, ter o auge a 1 da manhã do dia seguinte e terminar pouco antes das 3 da madrugada. De acordo com a previsão, até 95% da Lua deve ficar avermelhada. A FIFA divulgou o calendário dos Jogos da Copa do Mundo Feminina. O evento será realizado no Brasil no ano que vem. O Maracanã vai receber a partida de abertura no dia 24 de junho, que contará com a seleção brasileira. A decisão, em 25 de julho, também será no estádio, que ainda será palco de uma das semifinais. Como anfitrião, o Brasil será a cabeça de chave do Grupo A. A Bolsa de Valores de São Paulo sobe 0,91% aos 169.356 pontos. O dólar comercial está em alta de 0,17%, negociado a R$ 5,18. O euro vale R$ 6,05, elevação de 0,22%. No horário de Brasília, meio-dia e 35.
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0: A Miriam Leitão gravou o seu comentário.
1: Boa tarde, Sardenberg. Boa tarde, Nadédia. Boa tarde, ouvintes da Rádio CBN. O ministro Darío Durigan está dizendo que vai ouvir os economistas, conhecidos como liberais. Ele ouviu Marcos Lisboa, agora quer ouvir ministro Pedro Malan, o ex-ministro Pedro Malan, e o ex-presidente do Banco Central, Armínio Fraga. Mas ouvir para quê? Ouvir para dar uma demonstração, como se estivesse levando em consideração o que eles estão dizendo, incluindo nas propostas de campanha ou nas propostas do governo, caso o presidente Lula vença a eleição, eles realmente serão ouvidos ou usados como um símbolo, né? Porque o ministro Pedro Malan, como se sabe, conduziu o país durante 8 anos como ministro da Fazenda, no todo o período que estabilizou a economia. Passou por todas as crises, conduziu a economia muito bem, terminou com o país com superávit primário, com a equação da dívida externa. Então, ele tem uma excelente reputação como ministro, porque ele enfrentou problemas e superou problemas. Foi com a condução dele que a economia deixou de ser hiperinflacionária para ser uma economia com baixa inflação. Ele, no período da implantação do Plano Real, era presidente do Banco Central e depois ele virou ministro da Fazenda do governo Fernando Henrique quando houve a consolidação do Plano Real. O Armínio Fraga chegou num momento de grande crise do Plano Real e estabilizou a economia novamente, aquele momento mais perigoso do Plano Real, que foi em 99, quando estourou o câmbio e ele entrou, mudou a âncora cambial para uma âncora da meta de inflação, implantou meta de inflação e entregou o governo com muita coisa resolvida e já com a economia em situação boa para o primeiro mandato do governo Lula. Falar com eles é falar com uma espécie de marca, né? Uma boa marca, uma boa... você olha para eles e fala, não, eles sabem como resolver problemas que eles já resolveram. A questão é se eles estão ouvindo para ouvir mesmo ou estão ouvindo só para usar o nome desses economistas. Eu queria lembrar que na campanha de 2022, esses economistas, Pedro Malan, Armínio Fraga, Pércio Arida, André Lara Rezende e vários desses economistas que estavam ligados ao PSDB e que estiveram nos governos do PSDB, naquele velho e bom PSDB, que agora deixou de existir, ele é outra coisa, descaracterizou-se, mas aquele que era um partido que tinha preocupação social, mas ao mesmo tempo preocupação fiscal, de estabilização da dívida, de redução da dívida, esses economistas, eles assinaram um documento em 2022, declarando o voto em Lula, porque a democracia estava ameaçada e eles são democratas. Mas eles não podem ser usados como cortina. O governo Lula precisa dizer como ele vai enfrentar todas as dificuldades da dívida que estão ficando cada vez mais graves, cada vez mais urgentes. Eu até falei, Sardenberg, mais cedo, a Nadédia ouviu o meu comentário mais cedo, que eu falei de uma coisa que eu botei na minha coluna, que eu conversei com uma pessoa que acompanha tudo isso e está muito acompanhando de perto toda a questão da dívida pública, que tem sido o nó da questão fiscal, né? E então, ele está dizendo que, do jeito que está, o superávit necessário para estabilizar a economia seria 4,5% do PIB, o que é impossível fazer. Mas é preciso fazer uma sinalização tão forte que, mesmo sem chegar a esse 4,5% do PIB, os juros caem. Porque ele estava dizendo, esse economista com quem eu conversei, que com uma taxa de juros de 8% acima da inflação cobrada pelos investidores, aí a dívida, que está em 80%, ia crescer 6,4%. Então, o país precisa de 2% de crescimento e esse superávit de 4,5%. É impossível. Aí essa fonte me disse, resumiu assim, olha, se eu fosse traduzir de maneira simples, diria que ninguém está topando correr o risco do futuro do Brasil. Então, é isso que é preciso o governo entender, que se ele está como o candidato mais bem pontuado nas pesquisas, aumenta a responsabilidade dele. E se ele é governo, é, portanto, incumbente, aumenta de novo a responsabilidade dele por apresentar uma proposta crível de ajuste fiscal. O candidato Flávio Bolsonaro também não apresentou a sua proposta, também tem falado de forma muito superficial sobre essa questão, mas a grande responsabilidade cai sobre quem está no governo, quem vai deixar o orçamento preparado, quem tem, pelas pesquisas, uma probabilidade maior de vencer as eleições. Então, é isso. Estamos nesse momento de aumento do custo da dívida, saída de dinheiro das bolsas, aumento da atenção dos investidores. A gente está com uma conversa muito superficial. Vamos chamar todo mundo confia porque já fez, porque assim a conversa já passa a impressão de que nós estamos adotando essas medidas. Então, é preciso mais do que isso para reduzir a dúvida em relação às contas públicas, Sardenberg e Nadédia.
0: Esse foi o comentário da Miriam Leitão, e eu acrescentaria só um detalhe, né? Na mesma linha do comentário da Miriam Leitão, até confirmando os termos, é que uma conversa com Pedro Malan, com Armínio Fraga, é sempre uma boa conversa. São pessoas inteligentes, cultas, que têm o que dizer. Agora, o ministro da Fazenda, a rigor, não precisa disso, não precisa dessa conversa, porque tanto o Pedro Malan quanto o Armínio Fraga, quanto o Marcos Lisboa, estão cansados de dar entrevista, escrever artigos, publicar em diversos jornais as opiniões dele a respeito do andamento das contas públicas. E todos esses três, têm dito que as contas públicas pioraram e muito durante a gestão do atual governo. Intervalo agora.
2: Já voltamos.
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1: Agora com as reportagens, a gente volta a Brasília com o Felipe Igreja. É sobre a impugnação da candidatura do Arruda, candidato a governo. Felipe Igreja.
2: É isso mesmo, Sadenberg. O Ministério Público

0: devem ser consideradas as decisões judiciais transitadas em julgado ou confirmadas por órgãos colegiados a partir de 4 de outubro de 2018. E nesse recorte, o Ministério Público identificou 6 condenações que ainda produzem efeitos para a disputa eleitoral de 2026. Além disso, o Ministério Público diz que essas condenações não podem ser tratadas como um único conjunto de fatos, o que reduziria, de fato, o período de inelegibilidade. A defesa de Arruda, um dos principais adversários da governadora Celina Leão na disputa pelo Buriti, tem 7 dias para recorrer. Informou que não concorda com a interpretação do Ministério Público. O advogado Francisco Emerenciano afirma que as mudanças na lei da ficha limpa confirmam um prazo de inelegibilidade menor com base na primeira condenação por improbidade de Arruda, ainda em 2014. Já José Roberto Arruda disse que espera ter o registro confirmado.
1: Isso faz parte do jogo, de certa forma já era esperado, mas a própria manifestação do Ministério Público diz que o parágrafo 8º do artigo 1º da Lei 219 vale, é constitucional. O registro da minha candidatura está em acordo com a lei. E quem tem a lei do lado não pode ter medo de voto. Agora, essa mania de querer me tirar do tapetão significa claramente que tem medo de voto. Eu prefiro ser julgado pelo voto da população.
0: A validade das mudanças na ficha limpa ainda será julgada pelo Supremo Tribunal Federal. Na avaliação do Ministério Público, no entanto, Arruda está inelegível até 11 de dezembro de 2030, portanto, impedido de disputar até mesmo as eleições de 2030. Caberá agora ao TRE decidir se aceita ou não esse pedido de rejeição do registro de candidatura de Arruda. Sardenberg.
2: Muito obrigado. Informação do Felipe Igreja de Brasília. Continuamos na Capital Federal, agora com o João Rosa. E é aquela questão, volta o debate sobre a questão do diploma para jornalistas por causa da história lá do blogueiro jornalista registrado lá do Maranhão. João Rosa.
3: Oi, Sandenberg. Boa tarde para você. Boa tarde, Nabed, a todos que estão nos acompanhando aqui na CBN. O ministro Flávio Dino, do Supremo Tribunal Federal, voltou a defender hoje a volta da exigência de diploma de jornalismo para o exercício da profissão. Em uma publicação nas redes sociais, Dino afirmou que a regulamentação de uma profissão não pode ser justificada pela garantia de um direito fundamental. O ministro também rejeitou o argumento de que o jornalismo não exige conhecimento técnico ou não pode oferecer riscos à população. Para explicar o ponto de vista, Dino fez uma comparação. Ele questionou se o direito de ir e vir significa que qualquer pessoa poderia pilotar um avião. Na postagem, o ministro também afirmou que sempre defendeu que jornalistas tenham um diploma para exercer a profissão. Sandenberg, essa discussão sobre a exigência do diploma voltou ao STF na última semana, depois de uma operação autorizada pelo ministro Alexandre de Moraes contra Raimundo Cutrim, que é ex-secretário do governo de Maranhão, apontado como fonte do jornalista Luiz Pablo Almeida. O jornalista publicou reportagens questionando o uso de um veículo do Tribunal de Justiça do Maranhão pelo ministro Flávio Dino e seus familiares. Ontem, a CBN teve acesso a um relatório da Polícia Federal usado como base para a operação. O documento afirma que não havia elementos suficientes para concluir que o jornalista recebeu dinheiro para produzir reportagens sobre Dino e também não apontou indícios de violação de sigilo funcional por parte do jornalista. Essa operação provocou críticas de entidades que representam empresas e profissionais de imprensa. Em nota conjunta, as associações manifestaram profunda preocupação com a medida. Quem também entrou nesse debate ontem, sobre a exigência do jornalismo, de diploma para jornalistas, foi o ministro Gilmar Mendes, que também afirmou que o tema pode voltar a ser analisado pelo Supremo. Vale a gente lembrar, Sandenberg, que em 2009, o próprio Supremo decidiu por 8-1 que o diploma de jornalismo não era obrigatório para exercer a profissão. Sandenberg.
2: Muito obrigado. Essa foi a informação do João Rosa, direto de Brasília. O ministro Flávio Dino, ele usa assim, uns sofismas, né, para tentar justificar esse dado de

0: Bom, mas ele fala que, por exemplo, ele fala, então, se não precisa de diploma de jornalista, qualquer blogueiro pode abrir um blog e começar a atacar as pessoas, fazer caluniar, atacar as pessoas, etc. De fato, pode, com a situação de hoje, você pode abrir um blog e sair atrasado. Agora, acontece o seguinte, se a pessoa fizer divulgar calúnias, falsas informações, falsas notícias, isso aí é muito fácil. A lei penal prevê isso. Basta aplicar a lei penal, processar a pessoa e pronto. Assim como o jornalista pode ser processado se divulgar uma inverdade, se divulgar alguma coisa que prejudique a liberdade do outro, prejudique a moral de uma outra pessoa, etc. Então, não, a questão não é a questão de necessidade ou não de diploma. Essa questão da necessidade ou não de diploma é uma questão técnica, né? O jornalismo pode ser perfeitamente o jornalista, as pessoas que quiserem fazer jornalismo, frequentarem, se formarem numa escola de jornalismo para aprender tecnicamente como é que se produz uma boa reportagem, etc. Isso tem várias escolas de jornalismo no país para isso, entende? Agora, a exigência de diploma já foi dispensada pelo Supremo Tribunal Federal, com argumentos na época dizendo que, por exemplo, uma pessoa formada em direito, uma pessoa formada em medicina, por exemplo, pode exercer o jornalismo nessas áreas, aí da área de legislação, na área de direito, na área de ciências, etc. Bom, agora vamos, mudando de assunto, vamos ao Rio de Janeiro com a Isa Morena.
1: Boa tarde, Sardenberg. Boa tarde, Nadédia. Dois dos agressores de Cláudio Rafael Landeiro, que foi morto na semana passada em Copacabana, zona sul do Rio, já foram identificados. Eu lembro que Cláudio Rafael Landeiro, ele foi morto e foi espancado aqui em Copacabana, zona sul do Rio, após ter sido confundido com um criminoso. Esses dois agressores são o Davi Santos Machado e o Jorge Ricardo. Essas informações foram detalhadas pelo delegado Ângelo Lajos, que é titular da delegacia da região. Imagens recuperadas pela CBN mostram o momento das agressões. Imagens da câmera da rua Felipe de Oliveira, onde Cláudio Rafael foi agredido. Segundo o delegado e familiares, Cláudio teria sido espancado após ter sido confundido com o criminoso. Os agressores teriam insinuado que a bicicleta que Cláudio usava era roubada. O advogado da família de Cláudio, Brian Reutenberg, detalhou as agressões em entrevista ao CBN Rio.
2: Ele fica estarrecido, né, com o que está
1: Sim.
2: acontecendo, tentando se defender. Ele chega a sentar ali naquela escada, né, do prédio. Imagino que na esperança de que a bicicleta fosse devolvida a ele. E a gente acredita que ele estava tentando reaver a bicicleta que era dele, da família dele, da irmã dele. Existe um vídeo, né, comprovando, assim, cabalmente, que ele sai de casa com essa bicicleta, o horário, a roupa que ele estava nesse dia.
1: O delegado Ângelo Lages disse ainda que os dois indivíduos já identificados seriam seguranças da rua contratados por comerciantes locais. Entretanto, essa segurança seria clandestina, aponta o delegado.
3: Esse tipo de segurança é uma segurança clandestina. Inclusive, para você exercer, você precisa de uma empresa legalizada e só pode ser exercida intramuros. A segurança na rua e na calçada é de monopólio do Estado. Ali sequer existia empresa privada. Eles estavam de forma clandestina prestando serviço para o comércio.
1: Um dos agressores identificados está aqui agora na delegacia de Copacabana. É o Jorge Ricardo. Inclusive, a irmã do Cláudio que foi agredido, está por aqui também, muito abalada. Ela não quis prestar entrevista, mas quando o Jorge entrou aqui na delegacia, ela encarou ele, questionou se ele teria gostado de ter matado o irmão dela. O Davi, outro dos identificados, já tinha prestado depoimento, mas teria omitido alguns relatos, né? Teria omitido alguns dados, segundo o delegado. Ele teria dito que não tinha agredido o Cláudio, mas as imagens mostram ele portando um pedaço de madeira e usando esse pedaço de madeira para agredir Cláudio. As investigações seguem em andamento na delegacia de Copacabana, Sardenberg e Nadédia.
0: Muito obrigado. Essa foi a informação de Isa Morena, direto do Rio de Janeiro.
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1: Boa tarde, Sardenberg. Boa tarde, Nadédia. Boa tarde, ouvintes da CBN. Olha, a candidatura do Pablo Marçal a presidente da República está com os dias contados. O Marçal está inelegível até 2032. Mesmo assim, ele registrou a candidatura na última hora ali do prazo eleitoral pelo PRTB. Pois bem, o Ministério Público Eleitoral pediu que esse registro seja indeferido, seja negado, porque o Marçal está inelegível, como eu falei, por crimes cometidos na eleição de 2024, e também porque o Ministério Público entende que ele fraudou a sua filiação ao partido atual, o PRTB, fora do prazo legal. Pois bem, esse caso já chegou no TSE, o Tribunal Superior Eleitoral, que hoje de manhã deu uma decisão por unanimidade, vetando o acesso do Marçal ao fundo eleitoral, ao fundo partidário, e impedindo o Marçal de fazer campanha na TV e de participar de debates enquanto a questão não for decidida em definitivo. Esse julgamento ele deve acontecer apenas no começo de setembro. Marçal vai ter ali a oportunidade de apresentar sua defesa, fazer o seu advogado fazer uma sustentação no TSE, mas o fato é que a decisão de hoje, por 7-0, já indica que o TSE vai barrar essa candidatura. Eu conversei com alguns integrantes do tribunal e a compreensão lá é que o Marçal está tentando tumultuar a eleição. Ele entrou nessa campanha, na verdade, com uma candidatura de mentirinha, para se promover pessoalmente, para promover os seus negócios e para beneficiar, de alguma forma, o Flávio Bolsonaro, uma intenção que o próprio Marçal tem deixado claro nas suas entrevistas, né? Ele diz que o Flávio está apanhando sozinho, que ele vai entrar no ringue para ajudá-lo. Diz também que o seu maior objetivo é atacar o Renan Santos e o Lula, né? Dois adversários do candidato do PL. Bem, como eu falei, essa questão ainda vai ser julgada em definitivo, mas a decisão de hoje do Tribunal Superior Eleitoral já indica que a candidatura do Pablo Marçal subiu no telhado. De certa forma, Sardenberg e Nadédia, o Marçal está fadado a repetir aquele caso da candidatura relâmpago do Silvio Santos na eleição de 1989. Aquela foi a primeira eleição no Brasil depois da ditadura, primeira eleição para presidente, e o apresentador Silvio Santos se apresentou como candidato na última hora, também por um partido nanico, na época era o Partido Municipalista Brasileiro, que tinha uma série de irregularidades no seu registro. O TSE, naquela ocasião, barrou a candidatura, que tinha causado muito tumulto, mexido nas pesquisas, etc. e tal. Nesse caso, parece que o Marçal nem vai ter tempo para mexer tanto assim no cenário eleitoral. Mas, mesmo assim, o nome dele foi incluído na pesquisa do Datafolha, que será divulgada amanhã. Então, a gente vai ver ainda o Marçal no noticiário da eleição para presidente da República, mas, muito provavelmente, essa candidatura será indeferida, será negada em definitivo, nas próximas semanas. É isso. Um abraço para vocês. Boa tarde para os ouvintes.
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3: Feira, 20 de agosto de 2026. Governador de São Paulo e candidato à reeleição pelo Republicanos, Tarcísio de Freitas, afirmou que a prioridade dos partidos do Centrão na eleição deste ano é obter o maior número possível de cadeiras nas assembleias legislativas dos estados. O bloco político priorizou alianças regionais e decidiu adotar a neutralidade na eleição presidencial. Na avaliação de Tarcísio, os partidos têm privilegiado a formação de bancadas conforme a realidade de cada região do país. O governador participou na manhã de hoje de uma sabatina promovida pela CBN em parceria com os jornais Valor Econômico e O Globo. Uma quadrilha suspeita de provocar um prejuízo de quase 50 milhões de reais ao Banco do Brasil por meio de furtos eletrônicos é alvo de uma operação da Polícia Civil. Dois servidores da instituição financeira estão entre os investigados. Ao menos três empresas que são correntistas do Banco do Brasil foram vítimas do esquema. São cumpridos 37 mandados de busca e apreensão em municípios de São Paulo, Minas Gerais, Roraima e Santa Catarina. Ao todo, 14 suspeitos estão na mira. Pelo menos 16 pessoas morreram e 30 ficaram feridas em ataques da Rússia contra a Ucrânia. Um hospital, uma creche, uma escola e cerca de 30 prédios residenciais foram atingidos em Kiev, onde morreu a maioria das vítimas. Nos arredores da capital ucraniana, depósitos de alimentos e edifícios da Cruz Vermelha foram alvo de bombardeios russos. O primeiro-ministro ucraniano afirmou que as ações duraram quase 9 horas. Já o Kremlin informou que 250 drones foram lançados pela Ucrânia na direção de Moscou entre a noite de ontem e a manhã de hoje. O prefeito da capital russa diz que a maioria dos artefatos foi abatida a uma distância considerável da cidade. No horário de Brasília, 1h04.
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10: Já reparou que alguns restaurantes estão sempre lotados, mesmo sem fazer promoções? Muitas vezes o motivo não está no cardápio, está na experiência. Cada vez mais as pessoas escolhem lugares que oferecem algo além da comida. Um evento temático, música ao vivo, uma harmonização, qualquer experiência que torne aquele momento diferente. E sabe o que acontece? O cliente não só volta, como também recomenda o lugar para outras pessoas. Em um mercado cada vez mais competitivo, proporcionar uma boa experiência pode ser um diferencial tão importante quanto um bom cardápio. Quer descobrir tendências do seu segmento para atrair mais clientes? 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
0: E aí, Rosana?
12: Oi, Sardenberg. Boa tarde para você, para a Nadege e para os nossos ouvintes.
13: Boa tarde, Rosana.
0: Há uma reforma tributária em curso no país. Vai mudar a tributação dos... Vai mudar a tributação em diversos setores da economia e vai introduzir um imposto novo, dois impostos novos, vai suprimir alguns antigos. Bom, e a Rosana vai nos trazer um estudo de ambientalistas sobre como é que essa reforma tributária pode ter impacto aí no meio ambiente. Rosana.
12: Sardenberg, é um estudo feito por economistas da USP, que já está repercutindo bastante na imprensa internacional, porque aponta um dilema que o mundo já começa a enfrentar. Como é que a gente concilia a justiça social com a emergência climática? O que é que diz esse estudo? Que a reforma tributária, que começa a valer a partir do ano que vem, pode aumentar a pegada de carbono do país. Qual é o raciocínio? Quando a reforma reduz impostos sobre carnes, laticínios, combustíveis e energia elétrica e o preço desses produtos cai, a população consome mais carne bovina, utiliza mais eletricidade e compra mais combustíveis fósseis como gasolina e gás de cozinha. Isso provocaria, de acordo com o estudo, um aumento de 1,7% nas emissões de gases de efeito estufa, 10 milhões de toneladas a mais de carbono que seriam lançadas na atmosfera. E aí é que entra o debate. Qual deve ser a prioridade da reforma tributária? O combate à fome e à inflação dos alimentos, garantindo proteína de qualidade e energia barata para as famílias, ou o cumprimento das metas climáticas do país, encarecendo os produtos que são intensivos em carbono, principalmente a carne bovina, que é uma das maiores responsáveis pelas emissões no consumo da população. A gente vê aí que são duas pautas legítimas que colocam o setor produtivo em choque direto com os ambientalistas.
13: O estudo aponta uma solução viável para esse dilema, Rosana? Ou a segurança alimentar é incompatível com a urgência climática?
12: Na DED, o estudo deixa claro que você não precisa escolher entre segurança alimentar e clima, que o jeito é mexer no desenho da tributação. A saída que eles apontam seria taxar os produtos mais intensivos em carbono por meio de um imposto seletivo. E para não jogar essa conta no colo das famílias mais pobres, você devolve uma parte dessa arrecadação do imposto para a população de baixa renda por meio de um cashback. Ou seja, a família compra carne, paga o imposto embutido no preço, mas aí ela recebe uma compensação financeira. Aí você preserva, então, o poder de compra das famílias mais vulneráveis. E uma outra possibilidade apontada no estudo, e até mais eficiente do que essa do cashback, seria usar esse dinheiro do imposto para baratear produtos que têm uma pegada de carbono menor, como frango, ovos, feijão, outras proteínas vegetais, além de frutas, verduras, legumes e cereais. O estudo, inclusive, menciona que substituir proteínas animais por vegetais pode trazer muitos benefícios ambientais e de saúde. Agora, gente, a verdade é que não tem no país ambiente político para uma mudança dessa magnitude, dessa dimensão, porque seria necessário alterar a lei complementar da reforma tributária. E aí fica a pergunta, quem é que vai, em ano eleitoral, defender um imposto climático sobre a carne, por exemplo? Ainda mais que a carne com imposto zero foi uma das decisões mais populares da reforma tributária, né? Ninguém vai querer comprar essa briga. Então, de fato, é um estudo que serve apenas para a gente plantar uma semente para o futuro, né? A de que os países em geral e o Brasil também vai precisar lidar com a variável do clima nas suas políticas tributárias. Mas é algo interessante para a gente pensar, hein, Sardenberg e Nadédia?
0: Entre outras coisas, porque, sabe, Rosana, tem estudos de economia mostrando que os ganhos de renda da população, quer dizer, quanto maior o ganho de renda de uma população, maior o consumo de carne. Isso tá, vale para a China, vale para o Brasil, vale para qualquer coisa. O ganho de renda bate direto no aumento do consumo de proteínas e, muito especialmente, das carnes. Essa é a situação. Enfim, como você notou, são alguns dilemas que estão sendo postos aí, né? Obrigado, Rosana. Até.
12: Um beijão para vocês e até domingo.
13: Beijo.
0: E agora
13: é o intervalo.
0: Intervalo de novo?
13: É, não quer não?
0: Não, intervalo e noticiário local, noticiário da sua região.
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6: Será que a comunicação da sua marca está ignorando o público que mais cresce no Brasil? Hoje, toda marca quer a atenção da geração Z, mas muitas acabam ignorando o consumidor maduro. Pessoas acima dos 50 anos movimentam mais de R$1,5 trilhão de reais por ano na economia brasileira. São consumidores ativos, conectados e com alto poder de compra. Mas quando esse público não se vê representado pelas marcas, a conexão simplesmente não acontece. Por isso, antes de definir a próxima campanha, vale uma reflexão. A sua comunicação conversa com quem realmente compra o seu produto? Quer entender melhor o comportamento do consumidor e tomar decisões de marketing mais estratégicas? Acesse negóciossc.com.br.
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10: Daqui de São Paulo, informações sobre a Copa do Mundo Feminina. Bruno.
11: Tudo bem, Sardenberg? Boa tarde para você, boa tarde para todo mundo que nos acompanha. A FIFA confirmou nesta quinta-feira o calendário oficial da Copa do Mundo Feminina de 2027, que será disputada no Brasil. O principal destaque fica para o estádio do Maracanã, escolhido como palco de abertura e também da grande decisão do torneio. A estreia acontece no dia 24 de junho no Rio, com a participação garantida da seleção brasileira. Como país sede, o Brasil será a cabeça de chave do Grupo A e fará o primeiro jogo da competição diante da torcida carioca. Já a final está marcada para 25 de julho, novamente no Maracanã, que ainda receberá uma das duas semifinais. Enquanto o estádio no Rio de Janeiro terá papel de protagonista, São Paulo será a cidade com o maior número de partidas. A Neoquímica Arena vai sediar 10 jogos ao longo da Copa, incluindo a outra semifinal e a disputa pelo terceiro lugar. Além de Rio e São Paulo, outras 6 cidades integram a lista de sedes. Ao todo, serão 8 capitais espalhadas pelo país, recebendo partidas da competição. O próximo grande passo na organização será o sorteio dos grupos, previsto para o mês de dezembro, em território brasileiro. E aí, nesta cerimônia, serão definidos os confrontos da primeira fase e todo o chaveamento do Mundial. A edição de 2027 repetirá o formato utilizado em 2023, com 32 seleções. Portanto, restam 14 vagas em aberto. 7 serão preenchidas pelas eliminatórias europeias, 4 pela CONCACAF e as 3 últimas sairão de uma repescagem intercontinental com 10 equipes. Sardenberg.
10: Muito obrigado, Bruno Faria.
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0: com a gente aqui no estúdio. Tudo bem, Leni?
1: Tudo bom, Sardenberg. Boa tarde, Nadédia. Boa tarde para todos.
2: Boa tarde, Leni.
0: Como fazemos neste programa, a Leni responde perguntas de ouvintes. No caso, o ouvinte é o Celso de Porto Alegre, que diz o seguinte: lidero pessoas numa financeira. Nossos temas são árduos, dinheiro, né? Dinheiro dos outros ainda por
1: dinheiro
0: cima.
1: Dinheiro alheio.
0: Lida com o dinheiro dos outros. Diz que são temas ingratos e a pergunta dele é como motivar a equipe.
1: Nossa, gente, vocês sabem que assim, essa preocupação ou esse cuidado do Celso, ele é essencial. E a ciência mostra isso de uma maneira muito clara. Eu trouxe alguns dados para a gente considerar aqui, que são os seguintes, escutem só. As organizações já sabem, não é, que os funcionários motivados e engajados respondem de uma forma muito melhor. Tem uma pesquisa da UCLA, da Universidade de Los Angeles, que observou o seguinte: profissionais motivados são 31% mais produtivos. Eles têm vendas 37% mais altas, eles são 3 vezes mais criativos e 87% menos propensos a sair. A gente sabe que atualmente, até por conta aí das novas gerações, existe uma adesão cada vez menor das pessoas, aquele apego, não é, que antigamente as pessoas tinham de ficarem muito tempo nas empresas, hoje não acontece mais. Então, quando existe essa motivação, a empresa consegue segurar melhor os funcionários atuando e se desenvolvendo lá dentro. Numa outra pesquisa da Gallup, olha só que interessante, 70% da motivação de um funcionário é influenciada pelo seu chefe. Então veja aí que o Celso está bastante antenado em buscar isso. E olha que curioso, 70% dos funcionários se consideram não engajados. 70%.
0: Isso onde?
1: Nos Estados Unidos, tá? Agora, vejam que assim, quando você identifica 70% depende do chefe e 70% dos funcionários não se consideram motivados, gente, tem uma oportunidade aí, uma janela enorme que dá para as pessoas atuarem e modificarem. Eu fiz um levantamento, uma pesquisa, e cheguei a um livro que me chamou muito a atenção, que se chama Grandes Líderes Não Têm Regras. É um livro do Kevin Kruse. E ele aponta alguns princípios que ele considera relevantes para melhorar essa questão da motivação. Eu quero, independentemente do livro, só trazer um fato anterior que a gente vem batendo bastante aqui, que é o seguinte: o maior preditor de motivação dos funcionários é o reconhecimento dos seus líderes. E esse reconhecimento, de preferência, realizado em público, para que as pessoas que estão ao redor percebam. Esse é o maior motivador. Estatisticamente, motiva muito mais do que dar um prêmio em dinheiro, do que oferecer uma viagem ou alguma vantagem desse tipo. Uhum. E isso está totalmente ao alcance do líder. A qualidade do feedback, a maneira como o líder entrega o retorno daquilo que a pessoa está entregando, é essencial para que ele se sinta bem. Então, vamos ver os princípios aqui do Kevin. Kevin sugere que o líder feche a política de portas abertas. O que que é isso? Na liderança moderna, eles estão tirando os obstáculos, as paredes, as pessoas ficam em salas abertas, uhum, para justamente facilitar. E claro que isso é importante, mas a gente sabe que muitas vezes isso acaba envolvendo um baita de um exagero, tornando muitas vezes o liderado dependente da opinião do líder. Então, quando ele se refere a fechar a política de portas abertas, ele está dizendo o seguinte, que é para o líder dar o espaço para a pessoa tentar se virar e fazer a seu modo, porque aí ela vai certamente ter respostas melhores. Uhum. Um outro ponto que resume várias dos princípios do Kevin é a busca por uma liderança de maior proximidade. Ele usa até alguns termos bonitinhos, ele fala assim: seja amável e não amado. A ideia do amável tem a ver com você demonstrar atenção, demonstrar respeito, demonstrar cuidado pelo liderado. E, claro, gente, isso tem que estar presente em todas as oportunidades de interação que vão acontecer. Desde quando você vai pedir algo até quando você for dar esse feedback, ter esse cuidado. E não buscar ser amado, porque o amado é aquele que só vai entregar o que o outro espera, o que o outro busca. E, claro, que isso vai contrariar Um outro princípio do Kevin, que é: seja transparente, revele tudo. Nós sabemos que hoje a questão da informação, ela é muito associada a poder. Quando a pessoa tem acesso à informação, ela se sente muito mais confortável, mesmo que a informação seja negativa. Essa comunicação transparente vai gerar, então, mais confiança, mais conhecimento sobre o que está acontecendo. E é essencial. Uhum. Ele fala também para evitar regras muito fechadas.
0: Certo.
1: A regra muito fechada, ela pode engessar a atitude do profissional. Uhum. E muito mais do que isso, ela vai fazer com que ele tenha medo de errar, de sair da regra.
0: Certo.
1: A gente chegou já a comentar aqui o tanto que empresas que permitem, que têm uma elasticidade maior em relação a alguns erros, é uma empresa que permite que o profissional cresça, se desenvolva. Porque às vezes ele vai tentar algo muito ousado, que pode ser que não dê certo, e às vezes ele vai tentar algo que vai dar certo. É. Seja no erro ou no acerto, se a empresa dá essa liberdade, o profissional aprende e se desenvolve melhor. Uhum. Quando essas regras, Sardenberg, são muito rígidas, sabe o que acaba acontecendo na Dédia? Uhum. O liderado começa a mentir, porque ele vai esconder aquilo que ele fez, vai muitas vezes deixar de fazer, e isso pode prejudicar muito mais. Então, é o Celso entender que liderança, gente, não é uma escolha, ela está sempre presente, independentemente da ação que o líder está tendo naquele momento. O comportamento dele, a liderança com atenção, com cuidado em relação ao outro, é um grande preditor de motivação para os funcionários, que assim vão se sentir seguros e vão poder atuar com mais boa vontade.
2: Boa.
0: Leni Quirilos, muitíssimo obrigado, Leni, até a semana.
1: Obrigada, Sardenberg, Nadédia, um ótimo restinho de semana aí para vocês, para todos.
0: Intervalo agora.
2: Já voltamos.
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0: quinta-feira, 20 de agosto de 2026. O ministro da Fazenda, Dario Durigan, afirmou à CBN que a retomada da credibilidade do país depende da estabilidade das regras fiscais. Ele diz que, num eventual novo mandato do presidente Lula, o arcabouço será mantido com os ajustes necessários, especialmente para controlar os gastos obrigatórios. De acordo com Durigan, deve haver um esforço para manter as despesas em 2% do PIB. Em meio a críticas sobre a trajetória da dívida pública e das contas brasileiras, o chefe da pasta da Fazenda tenta se reunir com dois dos principais expoentes da política econômica da gestão do ex-presidente Fernando Henrique Cardoso, o ex-ministro Pedro Malan e o ex-presidente do Banco Central Arminio Fraga. O objetivo seria ouvir o que eles têm a dizer sobre a condução das contas. Dois times brasileiros vão disputar hoje vaga nas quartas de final da Libertadores. Às 19h, o Mirassol enfrenta a LDU no Equador, depois do empate por 1-1 no jogo de ida. Às 21h, jogam Corinthians e Rosário Central da Argentina, que empataram por 0-0 na primeira partida. Pela Copa Sul-Americana, três times brasileiros buscam vaga nas quartas de final nesta quinta-feira. Às 19h, o Santos joga pelo empate com o Macará no Equador, após ter vencido por 2-1 na Vila Belmiro. No mesmo horário, o Vasco pega o Olímpia no Paraguai. A partida de ida terminou em 0-0. Às 21h, o Botafogo enfrenta o Cienciano no Nilton Santos, após ser goleado por 6-1 no primeiro jogo. No horário de Brasília, 1h34.
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2: Reportagem agora em São Paulo com Pedro Fagundes. Trata-se da campanha de Flávio Bolsonaro. Pedro.
3: Sardenberg, Flávio Bolsonaro estreou nesta quinta-feira a campanha presidência aqui na cidade de São Paulo, ao lado do prefeito Ricardo Nunes, que é o principal cabo eleitoral do candidato do PL na capital. A primeira parada foi no Mercadão de São Miguel Paulista, na Zona Leste. Flávio foi recebido por manifestantes que se apresentaram como liderança de comunidades de diferentes regiões da cidade e se reuniram em frente ao mercado. As faixas eram principalmente contra o governo no Tarcísio, mas também criticavam a família Bolsonaro. Uma das principais cobranças era sobre a violência policial nas periferias. Flávio não respondeu diretamente ao protesto, mas durante entrevista, ele elogiou políticas de segurança pública de São Paulo e afirmou que experiências do Estado e da Prefeitura estão dentro dos planos do seu próprio governo. Durante a visita, Flávio e Ricardo Nunes percorreram o Armazém Solidário da Prefeitura, acompanhados então de apoio e chegaram a levantar uma peça de picanha em referência irônica ao bordão do presidente Lula em 2022. Em momento com a imprensa, Flávio acenou tanto a Ricardo Nunes quanto Tarcísio de Freitas e afirmou que pretende levar iniciativas como o Armazém Solidário para outras regiões do país.
4: Eu sou um privilegiado de estar ao lado de pessoas que são referências e, como o prefeito Ricardo Nunes, o governador Tarcísio, são pessoas do executivo muito bem avaliadas e que fizeram grandes políticas públicas aqui, como aqui na área de segurança alimentar, como na área de segurança pública. Então são coisas que já foram testadas e aprovadas e que estão no nosso plano de governo e que vão ser oferecidas a todo o Brasil, porque o que é bom tem que ser replicado. E aqui com o Ricardo Nunes tem picanha, com o Lula não tem picanha. Então...
3: Tarcísio de Freitas não participou da primeira agenda porque estava em uma sabatina para a CBN. Sardenberg.
2: Muito obrigado. A informação do Pedro Fagundes. E por falar em sabatina...
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0: Vera Magalhães aqui no estúdio. Vera, boa tarde.
1: Oi, Sardenberg. Boa tarde para você, para a Nadédia, para os ouvintes, também para quem nos assiste.
2: Boa tarde, Vera. Vera
0: participou da sabatina com o governador Tarcísio de Freitas, candidato à reeleição. E aí, Vera?
1: Bom, o governador fez uma sabatina muito focada nos dados da gestão dele, né, Sardenberg? No último debate da Bandeirantes, o Fernando Haddad se irritou um pouco com essa coisa dele ter os números muito na cabeça e ficar citando números numa velocidade alta e falou que ele tem alma de concurseiro. Mas a verdade é que ele realmente está com os dados do Estado muito na cabeça e ele está treinado para mostrar esses dados, para mostrar esses números. Existe uma diferença bem grande entre ele agora e ele em 2022, quando nunca tinha sido político, ainda não tinha muita familiaridade com o Estado de São Paulo, porque tinha transferido o título para cá fazia relativamente pouco tempo, muito questionado a respeito dessa questão de não ser de São Paulo. A impressão que dá é que com esses 4 anos de mandato ele mergulhou de fato no Estado. Então, a entrevista ela produz essa sensação em quem está entrevistando e provavelmente em quem está ouvindo também. Alguém que tem muito os dados na cabeça. Aí, acho que as maiores dificuldades do governo dele, e isso consta nas pesquisas, se dão na área da segurança pública. Alguns questionamentos e uma percepção da população de que nesta área seu governo não é tão bem avaliado quanto no resto. E aí a gente conversou bastante a esse respeito, questionou ele a respeito de coisas que são pontos ali de atenção, como a alta letalidade policial nos 4 anos dele, o aumento dos casos de feminicídio na contramão de todos os outros indicadores de crimes que vêm em queda. Esse é um crime que ainda teve alta no primeiro trimestre desse ano. Ele reconhece essas questões, mas faz a defesa de que eles têm uma série de mecanismos que estão buscando combater esse crime e que seria um dos crimes mais difíceis de combater, porque ele muitas vezes se dá dentro de casa e muitas vezes sem um aviso prévio. E nas questões nacionais, Sardenberg, me chamou muito a atenção aquilo que a gente já vem destacando na cobertura e que a gente ouve das fontes, um certo distanciamento em relação a ele e ao Flávio Bolsonaro. Ele até faz a defesa da candidatura do Flávio Bolsonaro, mas ele faz sempre questão de marcar algumas diferenças. Nesse caso, em relação a vacinas, ele destacou ali a importância da, por exemplo, vacinação agora contra o sarampo, esgrimiu números de que o Estado está indo muito bem nessa cruzada para vacinar toda a população de 6 meses a 60 anos. E na questão das urnas eletrônicas, que eu perguntei para ele explicitamente a esse respeito, falei que o Flávio Bolsonaro voltou a fazer restrições e ele falou que ele confia na urna e que ele não acha que esse deveria ser um assunto da eleição, que tem coisas mais importantes para discutir. E deu uma cutucada também aí no Lula e no próprio Flávio Bolsonaro ao dizer que nenhum dos principais candidatos está apresentando até aqui um projeto de país. Que ele acha que tem uma situação fiscal muito complicada, que a gente corre um risco de recessão a partir do ano que vem e que, no entanto, a gente não vê essas discussões sobre o que fazer com o país, o que fazer com a economia, o que fazer com questões aí de posicionamento estratégico do Brasil diante de outros países, e que se fica aí perdendo tempo com essas que, no entendimento dele, não são pautas que deveriam estar sendo discutidas.
2: Até a parte em que ele fala do impeachment de ministros do Supremo, né? Ele se aproxima porque ele é favorável, mas se afasta porque diz que não é para personalizar o debate. Então, não focar, por exemplo, no que acontece com o Bolsonaro, no ministro que dá problema ali para a vida do Bolsonaro. Né?
1: Ele nem diz que ele é a favor de impeachment, ele diz que esse é um mecanismo que existe, está lá na Constituição.
2: Perfeito.
1: Então pode ser usado ou não, porque já está previsto na Constituição. Muito sutilmente, o que ele deixou claro é que ele não acha que essa é a principal pauta para o Senado e nem para os candidatos a senador. Então, esse foi um outro momento em que, sim, ele também se distanciou um pouco do Flávio Bolsonaro. Quando eu perguntei desse clamor que existe, que houve uma inversão, né? Em 22, ele era muito dependente do Bolsonaro para se tornar conhecido. Agora, as pesquisas mostram, até em São Paulo, que ele está com índices de votação maiores que os do Flávio Bolsonaro. Então, se inverteu a dependência, né? Hoje em dia, o Flávio é mais dependente dele em São Paulo do que ele do Flávio. Aí eu perguntei, ah, esse voto tarula, como que o senhor responde? Ele vai, faz uma resposta longa, fala sobre um monte de coisa, saneamento básico. Estou preocupado em mostrar para esse eleitor que o saneamento básico é isso. Estou preocupado em mostrar para esse eleitor que aconteceu isso assim, assim, assim. Ele demora uns 2 minutos e meio, e aí ele fala, ah, e o Flávio, que é o meu candidato. Então, nos pequenos gestos é que a gente nota um certo distanciamento entre ele e o candidato com o qual ele vai estar agora à tarde numa agenda aqui em São Paulo, porque o Flávio Bolsonaro está passando
0: Como
1: dia
0: é
1: em São
0: que
1: Paulo.
0: Você chamou o voto de quem vai votar?
1: Tarula. Não é patenteado por mim, Sardenberg. Está aí na praça. O reportariado é que trouxe essa história do voto tarula, que é Tarcísio e Lula.
0: Tarua?
1: Tarula. Tarde, Tarcísio e Lula.
0: Tarulula.
1: Não, mas é tarula, porque deram um jeito de ficar com uma fluidez maior. Tarula, é assim que está sendo chamado. Lembra que tinha Anasta Dilma, Lulécio?
0: Lulécio, exatamente.
1: E agora tem o tarula.
0: Tá bom.
1: Não sei que bicho é esse, né?
2: Guarda uma coisa, um tatuzinho animal, ali, uma tarântula.
1: Né? Talvez, uma mistura de taturana com tatu, não sei direito. Mas, ou com Lula, né, que é um animal também afinal.
0: Animal não, um peixe.
1: Não é peixe, não, Sardenberg, é molusco. Sardenberg não passaria na prova, não é peixe, não, senhor.
0: Vera Magalhães.
1: Lula não é peixe, nem caranguejo.
0: Vera Magalhães, obrigado, Vera. Até amanhã.
1: Até amanhã, gente. Até. Um beijo.
0: Tchau, tchau. E agora?
2: Agora o intervalo.
0: Intervalo.
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0: Antes da gente entrar no assunto específico, como tem fragilidades ali no arcabouço, né, Sandberg? Como é que você vai cumprir uma regra que tem um limite se tem muita coisa que cresce acima do limite, né?
1: Exatamente.
0: E tem coisa que às vezes você não consegue nem controlar esse limite. Não é o caso aqui, mas então isso já mostra que o arcabouço ele já tem um problema na origem, né?
1: Uhum.
0: Sobre a Previdência, né, Sandberg, é um assunto delicado entre tantos do país, né? O Brasil tem um monte de carências, um monte de coisas a ser resolvido, a ser melhorado. Evidentemente que o aposentado ganha pouco no Brasil, mas ele é um dos inúmeros problemas que o país tem, que os governos têm que escolher como lidar, né? E a gente tem um problema, né? Acho que, na minha opinião, tem sido uma escolha ruim na partida, né? Porque parte dessa despesa, né, cresce porque a população está envelhecendo, a gente não tem muito o que fazer com isso, né? Todo mundo vivendo mais, esses números estão piorando. A gente acabou de fazer uma reforma da Previdência ali em 2020 e 2019, né? A gente, uhum, fez a reforma da Previdência. E você vê que já está precisando pensar nisso de novo, porque daqui a pouco a gente vai ter muita gente aposentada e pouca gente trabalhando, pagando essa conta. Mas para além disso, né, desse problema que também deveria ser atacado ou pensado desde já, tem a história de que o governo tem dado aumentos reais, né, no salário mínimo que se estendem aos aposentados, né?
1: É.
0: Então a gente tem uma coisa que...
1: Os aposentados que ganham um salário, né?
0: É. O que eu acho estranho, porque, enfim, não faz sentido com a conversa da história de produção, de produtividade, de um monte de outras coisas. Não dá para dizer que não merece, que é injusto, que é um absurdo. Não se trata disso, se trata só de escolha, né? O fato é que é uma despesa, como você falou, a maior disparado, é uma despesa que dobrou, né, nos últimos 8 anos e está crescendo a 100 bilhões por ano, né? Então, todo ano, se a gente começar nesse ritmo, a gente está começando já tendo que arrumar 100 bilhões para continuar no lugar que a gente estava no ano anterior, que nesse momento é um lugar ruim, né? É um lugar que está faltando tudo para todo mundo, que o juro está alto e que essa conta não está fechando já, né? Então, é um dos assuntos que também precisam ser discutidos pelos candidatos, como é que vai se fechar essa conta, tratar esse assunto da Previdência como adultos, né? O que vai se fazer com esse problema, como é que vai se dar o jeito nisso. Evidentemente, todo mundo quer se aposentar, todo mundo, né? É ruim quando as coisas são mudadas no meio do caminho, mas a verdade é que quando eu nasci, por exemplo, né, a expectativa de vida era muito menor do que é hoje, né? Hoje as pessoas com 60 anos, elas, por inúmeras razões, elas têm uma vida muito melhor do que se tinha quando eu era pequeno, né? Isso também precisa ser levado em conta e ser pensado o que é melhor para o país, né? Porque há 100 bilhões por ano, 1 trilhão e 200 bilhões de despesa, essa conta não está fechando.
1: É isso aí. Teco Medina, obrigado, Teco. Até amanhã.
0: Até amanhã, tchau, tchau.
1: Intervalo.
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0: Momento do brinde com Suzana Parelli.

0: E aí, Suzana?
1: Oi, Sadenberg, Nadédia, ouvintes, muito boa tarde.
2: Boa tarde, Suzana.
0: Suzana Amarelli está no Chile, de lá ela vai nos falar sobre a uva Malbec. Para os apreciadores de vinho, aqui no Brasil especialmente, Malbec é sinônimo de vinho argentino. Mas também tem o Malbec no Chile e é desse que ela vai falar, Suzana.
1: É isso aí, Sadenberg. Eu estou aqui no Chile, como você falou, e pena que hoje a conexão não deu para entrar pelo YouTube, porque eu estou literalmente, pode acreditar, embaixo de uma vinha, né, uma vinha hipérbola, que é aquela vinha que é cultivada mais alta, e com a Cordilheira dos Andes ao fundo, ou seja, está um cenário bem jornalista de vinho, vamos dizer assim.
0: Certo.
1: E eu queria falar da Malbec, né, e falar da Malbec aqui no Chile, porque normalmente a gente está acostumado, né? Chile é Carmener, Argentina é Malbec, as duas uvas são originárias lá de Bordeaux, na França, né? E que se adaptaram muito melhor aqui em solos da América do Sul do que em sua terra natal. E como você falou, né? O ouvinte está acostumado, a gente está acostumado a tomar Malbec da Argentina, né? E onde tem muitos, muito mais hectares plantados de Malbec do que aqui no Chile. Aqui no Chile a gente está acostumado com a Carmener, quando a gente pensa em uma variedade mais típica. E eu estava na Vilmanente, que é uma vinícola em Colchagua, que tem muito Malbec. Aliás, os melhores vinhos dela são elaborados com Malbec. Malbec, no caso da Vilmanente, chegou aqui um pouquinho depois de chegar na Argentina, no século XIX, e os produtores da Vilmanente resolveram apostar muito nessa variedade. E um dos destaques é que eles têm 11 hectares de vinhas velhas de Malbec, ou seja, vinhas com mais de 100 anos e que dão vinhos muito complexos. Fazia muito tempo que eu não provava esses vinhos, e o que eu queria falar para o ouvinte assim, é que eu gostei muito, né? Tem uma diferença entre quando a gente prova um Malbec argentino. O Malbec argentino tem um foco mais na fruta, é mais concentrado. O Malbec, quando a gente está pensando no Malbec chileno, ele tem um frescor, uma acidez bem pronunciada, que é muito interessante. E o produtor falava que no começo, aqui no Chile, ele nem colocava Malbec no nome porque ninguém conhecia. O seu primeiro Malbec foi na década de 1996, se eu não me engano. E hoje, assim, os grandes vinhos dele são Malbec. O maior destaque é um que chama Viu é V-I-U, né, que é o número 1, que é feito 100% com Malbec. Agora, todos os vinhos premiums dele têm Malbec, mesmo que, que ele faz um vinho com Carmener, que tem um pouco de Malbec, e faz também um Cabernet Sauvignon, que tem um pouco de Malbec. Não é só ele que faz Malbec aqui no Chile, mas eu acho que é o melhor exemplo para um ouvinte que quiser ouvir, quiser provar um Malbec não argentino. Tem, por exemplo, a Montes, que é uma marca popular no Brasil, faz Malbec, Marquês de Casa Concha tem Malbec, Tabali tem Malbec. Mas eu acho que o Vilmanet é o mais, assim, mais histórico para a gente falar dessa uva tão argentina em terroir chileno.
0: Vilmanet, certo?
1: Isso, Vilmanente, tem um T no final, V-I-U, uma palavra, M-A-N-E-N-T, no final.
0: E tem aqui no Colchagua. E tem no mercado brasileiro.
1: Tem no mercado brasileiro.
0: Tá certo.
1: Tem até um Malbec mais simples, que a linha dele chama La Secreta, é a linha de entrada de gama, mas eu não provei esse vinho. Os que eu provei, eu recomendo bastante.
0: Suzana Amarelli, muitíssimo obrigado, Suzana. Até amanhã.
1: Até amanhã.
2: Até.
0: Muito bem, Nadélia, ficamos por aqui. Tivemos na produção
2: a Karina Almeida,
0: e nos trabalhos técnicos,
2: Juliano Fonseca e o Bruno Carvalho.
3: Apresentação: Carlos Alberto Sardenberg e Nadélia Calado.
2: Quase sexta, hein? Até amanhã.
0: Obrigado pela audiência e até mais.
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2: Quinta-feira, 20 de agosto de 2026. O ministro da Fazenda, Dario Durigan, afirmou que a retomada da credibilidade do país depende da estabilidade das regras fiscais. Ele disse que num eventual novo mandato do presidente Lula, o arcabouço será mantido com os ajustes necessários, especialmente para controlar os gastos obrigatórios. De acordo com Durigan, deve haver um espaço para manter as despesas em 2% do PIB. Em meio a críticas sobre a trajetória da dívida pública e das contas brasileiras, o chefe da pasta da Fazenda tenta se reunir com dois dos principais expoentes da política econômica da gestão do ex-presidente Fernando Henrique Cardoso, o ex-ministro Pedro Malan e o ex-presidente do Banco Central Arminio Fraga. O objetivo seria ouvir o que eles têm a dizer sobre a condução das contas. A ex-primeira-dama Michelle Bolsonaro postou registros em vídeo dos bastidores de uma gravação ao lado do candidato à presidência da República, Flávio Bolsonaro. O encontro marca a primeira participação conjunta dos dois para a propaganda eleitoral desse ano, após a briga pública e a reconciliação. Michelle disputa pelo PL uma vaga no Senado pelo Distrito Federal e Flávio encabeça a chapa presidencial do partido. No horário de Brasília, 2h03.
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1: Sim, conversas cruzadas chegando na área aqui na CBN Joinville pelo 95.3 do seu rádio e lá no youtube.com também através do canal da CBN Joinville, onde você nos vê, onde você acompanha conversas cruzadas com imagens agora nesse exato momento, Baía da Babitonga, para quem está nos vendo no YouTube e nesse dia nublado aqui na maior cidade de Santa Catarina. 26 graus, conversas cruzadas vai até às 3 da tarde, nesse 20 de agosto de 2026, quinta-feira, agora 2h08. Hoje vamos falar um pouquinho de ensino, falar da UDESC aqui no Conversas Cruzadas e conversar um pouquinho sobre a educação pública aqui em Joinville, as novidades que estão chegando aí na estrutura, né, da UDESC aqui na nossa cidade. Leandro Ferreira, boa tarde, tudo bem?
2: Tudo bem.
1: Que bom.
2: Muito boa tarde, André e os nossos ouvintes. Daqui a pouquinho também a gente vai falar sobre o nosso convidado, mas o tema de hoje, já adiantando um pouco o assunto, é muito importante. A gente tem esse espaço aqui de uma hora no Conversas Cruzadas para falar sobre as entidades também que estão na nossa cidade e a UDESC, né? É uma das grandes protagonistas da história da cidade. Ontem estávamos falando sobre o mercado de trabalho, engenharia, o quanto isso é importante para desenvolvimento das empresas, do mercado. Então, a UDESC tem toda essa história, e quando ela faz algum movimento, como é esse de agora, em que ela propõe ampliar a sua estrutura, um espaço a mais para a comunidade, é sempre bom a gente trazer aqui no microfone, compartilhando com as pessoas, trazendo informação e fazendo esse meio campo, né, entre a entidade e as pessoas que nos ouvem por aqui.
1: Eu acho muito importante também, né, porque aqui em Joinville tem uma cultura das universidades particulares, né? Isso não é nenhum demérito, mas é importante a gente também trazer a UDESC para essa conversa, né? Porque é uma universidade pública, tem diversos cursos aqui em Joinville também, para a gente lembrar as pessoas que existe a possibilidade também de estudar numa universidade pública, né? Com ensino gratuito aqui na nossa cidade.
2: Bem lembrado, semana passada a gente falou sobre uma comunitária que tem história tão grande quanto a da UDESC, que é a Univille, né? Uhum. Conversamos aqui por uma hora sobre as diversas iniciativas que estão em andamento por lá, e agora hoje a gente já tem aí, na semana seguinte, esse espaço privilegiado aqui da UDESC.
1: Muito bem, vamos com a UDESC. Vamos então anunciar o nosso entrevistado aqui, o Márcio Metzner. Metzner, diretor de administração da UDESC em Joinville. Márcio, boa tarde. Primeira vez aqui conosco no estúdio da CBN. Seja bem-vindo.
3: Obrigado, André. Boa tarde, Leandro. Boa tarde ao
1: Leonardo também. É o da outra da dupla.
3: Exatamente.
1: Só o Leandro.
3: Nosso diretor-geral também é Leandro, então a gente tem a dupla lá também. Mas é isso mesmo, né? A UDESC está aqui em Joinville fez 61 anos, né? Começou com uma faculdade de engenharia de Joinville, ali na rua Otto Bem. Uhum. E a gente não tem ideia, a gente consegue mensurar hoje qual foi o impacto da UDESC nesse tempo todo aqui em Joinville, né, na engenharia, essas empresas todas que se desenvolveram na cidade, e quanto que a UDESC não contribui com isso. É uma conta que a gente gostaria de um dia fazer. É claro, tem as comunitárias como Univille, nossa vizinha, que também tem seu legado, tem as demais públicas que foram se somar agora à UDESC mais recentemente, mas é uma história de 61 anos, é muito tempo, né? E estamos aqui para a cidade, estamos aqui para a região.
1: Pô, é um legado, né, Márcio, que ultrapassa também não só as pessoas que se formam, mas famílias, né, que são transformadas por conta desse ensino, né, da pessoa conseguir, de alguma forma, progredir dentro da sua vida, né?
3: Sem dúvida, sem dúvida. A gente fala que o ensino é tudo, né? Quem tem ensino, a gente sabe o quanto o salário de quem tem um curso superior é valorizado. E é qualidade de vida, é o bem-estar, é tudo isso. Então, o nosso papel, a gente sabe que a gente tem um papel muito importante na sociedade enquanto universidade pública.
1: E tem novidades da UDESC, então, que apresentou um pacote de obras e melhorias previstas para os próximos anos no campus. Entre os principais projetos estão a construção de um planetário fixo, também um novo complexo multidisciplinar, além de reformas e intervenções em diversos espaços da universidade. São obras que vão melhorar a estrutura utilizada pelos alunos e servidores, mas que também têm o potencial para ampliar a relação da universidade com a comunidade. Então, eu queria começar te perguntando, Márcio, da questão desse planetário, né, que vai ser construído aí. Conta um pouquinho para nós qual que é a ideia, como é que está o projeto, quando que fica pronto.
3: O planetário começou a ser pensado cerca de 2 anos atrás. A gente contratou um projeto que foi entregue agora no começo do ano. O edital foi para licitação, teve abertura de propostas na segunda-feira, agora 17. Só que tivemos um probleminha no portal de compras públicas, tivemos que suspender a sessão. A gente espera que essa semana que vem, a gente tenha o vencedor. Tinha 4 empresas participando já. O planetário é uma obra que está estimada em 8 milhões de reais. É um planetário fixo, né? Nós temos hoje um planetário móvel. O que é um planetário móvel? É um inflável no qual a gente vai, leva as escolas e mostra, né? Mas agora esse projeto é... Também, falei de 61 anos, é um presente para Joinville, que nos acolhe há tanto tempo também. Então, esse planetário não é só um instrumento de ensino, extensão, ele tem esse enfoque, claro, mas ele é voltado ao cidadão, né? É voltado para a comunidade, para as escolas públicas, é um instrumento de visitação. O planetário tem capacidade para 60 pessoas, terá capacidade para 60 pessoas e será sem dúvida um ponto turístico para a cidade também.
1: Legal.
2: Isso tem gerado bastante curiosidade para as pessoas. Eu comentei com alguns familiares e até outras pessoas sobre que o Desk vai construir um planetário e isso é curioso porque Joinville é essa cidade pujante, mesmo com toda essa história que a Desk já tem muita gente chegando de outros lugares. E talvez até não saibam bem onde fica a UDESC, né? Então, a UDESC é a Universidade do Estado de Santa Catarina, como a gente já falou aqui, é uma universidade pública, estadual, e ela fica no campus ali que tem próximo, como ponto de referência, eu acho, para todos, o Garden Shopping, né? Você tem ali o Garden Shopping, um pouco mais para trás você tem a UDESC e a Univille, meio que uma no lado da outra, né? Então, só para dar uma localização espacial pro ouvinte que nos acompanha. E a UDESC, ela está, a gente tem depois eu falar sobre as outras obras, mas ela está trazendo essa iniciativa de construir o planetário. O planetário, ele vai ficar ali do lado do campus, ou é um pouco mais para frente? Em que terreno especificamente vai ficar?
3: Perfeito, Leandro, isso é importante. Na verdade, a UDESC hoje está, a gente brinca, a UDESC está espremida entre o shopping e a Univille, né? E a gente tem o nosso campus já quase que todo construído. A gente conversa depois sobre isso. Mas o planetário, a gente está levando ele, a gente comprou um terreno, o terreno era uma lanchonete antigamente, na esquina com a Avenida Rolf Weiss, ali na Avenida Principal, em frente àquela rótula grande ali do Bom Retiro.
2: Era aquela lanchonete, bem na esquina mesmo, do campus, que tirava muitos alunos da sala de aula, inclusive.
3: Isso, era o Bloco Oeste que eles chamavam, né?
2: O Bloco Oeste,
3: onde os alunos iam fazer o lanchezinho
2: o
3: deles
2: lanche,
3: lá.
2: Sim.
3: Então a gente, ele fechou com a pandemia, a gente adquiriu, tinha uma casa junto, adquiriu aquele terreno, fez a demolição. E lá na frente, de frente para a avenida, a gente quer fazer a construção do planetário.
2: É uma localização muito privilegiada, né, em termos de vitrine, assim, digamos, para uma esquina, como você falou. E aí a outra dúvida das pessoas que nunca visitaram um planetário ou não sabem como funciona é exatamente essa. Mas o que é um planetário, né? Como que ele funciona? Ele é um centro de exposição para observação de planetas? Como é que o que consiste um planetário?
3: O planetário tem uma sala específica de projeção. É um cinema. Só que a tela de projeção fica no teto, né? E tem um domo, tem uma figura redonda em cima no qual é projetado que imita o espaço, né? E aí são projetados filmes que demonstram toda essa questão espacial, com as constelações, estrelas, planetas, tudo isso. São com poltronas reclinadas que você fica voltado para essa estrutura. É uma experiência muito interessante. Eu tive a oportunidade de fazer 2 visitações. É uma questão ímpar. Você realmente entra num planetário, num expositor desse, e você se sente de cabeça olhando para o espaço mesmo, de verdade.
2: E isso como é que funciona, eu digo, a contratação, construção e também a parte de mídia, né? Digo, precisa ter algum tipo de dispositivo de tecnologia que consiga fazer essas projeções, é atualizado, vem com um fornecedor separado, como é que funciona isso também?
3: O planetário, como eu falei, é um cinema, a gente pode projetar inclusive filmes comuns, né? A gente pode fazer uma sessão de desenho infantil para uma escola, se quiser. Não é esse o foco, mas pode ser utilizado também. E existem empresas especializadas que fornecem o software, né, atualizado. Existem diversas empresas. É um projetor especial que vai ter lá para projeção. Mas depois o software a gente compra com diversas empresas e sempre modificar. É uma preocupação que eu também tinha. Mas esse filme vai saturar. Eu vou ver esse filme vai saturar. Não. Tem N filmes, tá? Então, são diversas visões espaciais possíveis. É para ser um negócio dinâmico que vai se atualizando, se renovando, para que você possa ir mais e mais vezes no planetário também.
1: Isso vai ser aberto à comunidade? Como é que vai funcionar, Márcio?
3: A gestão do planetário a gente está discutindo ainda. A gente estava primeiro esperando concretizar a obra, que agora, felizmente, está em edital. Então, a gente tem um prazo de 12 meses a partir da ordem de serviço para conclusão. Então, esperamos que lá para outubro do ano que vem a gente esteja com o planetário operando. Não sabemos exatamente como vai se dar a gestão disso, se vai abrir todos os dias, se vai abrir de terça a domingo, mas a ideia é que seja aberto ao público, a ideia é que seja gratuito, né, que não tenha custo, não tem sentido a gente colocar custo, a gente quer realmente trazer a comunidade para dentro do planetário, para dentro da UDESC. E, enfim, eu acho que a gente vai trabalhar com a parceria com a Prefeitura, sem dúvida, com a Secretaria do Governo do Estado, Secretaria de Educação, e formar um pool de interessados para realmente tornar isso viável.
2: Acaba que aproxima a comunidade ter um equipamento desse à disposição, né?
3: Eu acho que sim, né? Eu acho que é uma coisa que não tem, que o joinvilense, como você bem disse, né, Leandro? O pessoal fala planetário, mas o que é o planetário? Qual o percentual do joinvilense que já visitou um planetário? Né? Eu acho que é para atrair o cidadão, né? É para o cidadão também, é uma forma de divulgação da universidade também, da UDESC, né? Uhum. Para lembrar que a UDESC existe, levar a UDESC até a avenida, que a UDESC está lá meio enclausurada, e saber, é a UDESC ali, a UDESC faz isso, né? Eu acho que mais importante ainda é o jovem, a criança, né? O contato com a ciência. O grande interesse, eu acho que é esse, a gente mostrar para a criança o que é ciência, talvez encantar a criança em relação à ciência, e quem sabe não sai dali um futuro engenheiro, um futuro bacharel em ciência de computação, um professor de física, né? É despertar, acho que esse é o grande mote da questão.
2: E aí eu queria abordar esse ponto assim sobre a questão da UDESC também em relação ao espaço, né? A gente tem cursos ali que tem essa questão, curso de física, por exemplo. E às vezes tinha, não sei se ainda tem algumas sessões de observação. Vocês tinham um telescópio, vocês ainda têm isso? Isso era alguma coisa que me chamava a atenção, esses alguns dias esporádicos eram abertos para a comunidade, quando a gente tem eventos astronômicos, por exemplo, tinha alguma coisa nesse sentido. Isso ainda funciona na UDESC ou como está?
3: Não, funciona sim, funciona junto com o telescópio, com o planetário móvel. Nós temos o pessoal da física que que visita as escolas, né? Então, quando tem um eclipse solar, quando tem uma lua boa que seja de fácil visualização, então a gente leva, a gente convida. São projetos de extensão, né? A extensão é... O que é um projeto de extensão? É levar a universidade à comunidade. É levar a pesquisa, o ensino da universidade à comunidade. Então, nós temos esses projetos, isso é uma coisa constante, e qualquer escola que tenha interesse é só entrar em contato conosco e nós conseguimos viabilizar essa visita também na própria escola, né? E existem sessões que são feitas ali no campus mesmo, né? O campus não é o local ideal por causa da iluminação. Então, essa questão tem que ser um lugar mais... com menos iluminação artificial à noite para poder visualizar melhor. Mas o nosso planetário, ele vai ter três pavimentos, tá? Então, o pavimento térreo vai ter a sala de projeção, uma lanchonete, uma lojinha de souvenir que está pensando também em fazer. Tem uma sala de exposições no segundo pavimento. O terceiro pavimento é um mezanino, no qual a gente poderia colocar, inclusive, o telescópio para uma visualização de fato, né? Verdadeira, o corpo celeste também.
2: O que hoje às vezes acontece esporadicamente em algum local do campus, aí poderia ser feito de uma maneira um pouquinho mais, num espaço, mas não tão propício por conta da iluminação, mas mais adequado, né?
3: Perfeito, essa ideia. Então ali teria estacionamento para o visitante, ficaria mais acessível e seria um ambiente que você já vai com um olhar diferente, né? Porque seria um instrumento já voltado para esse tipo de visualização. Então já contagia logo de entrada, essa que é a ideia.
1: Você falou que deu um probleminha ali na hora do edital, o que aconteceu e já tem prazo para se resolver isso?
3: A sessão foi aberta e começou a fase de lances e o sistema travou, tá? E aí a gente abriu um chamado técnico, estou voltando para a universidade agora para ver se o pessoal de compras conseguiu habilitar isso, liberar de volta. Já foi aberto um chamado junto ao governo estadual para a gente liberar. Espero que se resolva tão logo possível.
2: Além do planetário, a gente está vendo aqui no material, tem uma previsão de construir também um novo complexo multidisciplinar, além de reformas e intervenções de diferentes espaços da universidade. O que seriam essas outras obras?
3: Leandro, até antes de entrar nesse tema, só queria dar um destaque que eu acabei, eu acho que omiti, mas não é a intenção. O planetário é uma ideia, é um pedaço do que a gente quer. A gente quer construir naquela região ali, naquele terreno, um museu de ciência e tecnologia. Tá? O que seria um museu de ciência e tecnologia? Seria um museu interativo. Tá? Também voltando ali ao jovem ter contato, fazer a ciência com as próprias mãos. Então tem alguns modelos aqui no país já, tem no Rio Grande do Sul, tem diversos locais e a gente quer fazer isso. Então o planetário seria um componente desse museu de ciência e tecnologia que a gente pretende fazer. Esse é um sonho mais para frente, não é agora, mas vai compor também.
1: Pois é, eu sou do Rio Grande do Sul, né? E eu ia muito na PUC.
3: Perfeito.
1: Quando era criança. Era a viagem do pessoal que morava no interior, a viagem de fim de ano era ir pra PUC e ver aquela. Que é isso aí, né? Que é um museu gigantesco lá.
3: É uma das nossas referências, sem dúvida.
1: Muito interativo,
3: André,
1: né?
3: Pra, André, pra gente poder fazer essa questão toda aí de. É isso que eu falo, pra gente criar na criança que vai lá visitar aquela vontade de fazer parte disso aí também.
1: É, e acho que é uma baita ideia, assim, porque realmente é um negócio que, ainda mais nesses tempos, né, que a criançada tá mais ligada em celular, essa coisa, tem muito, muito estímulo, né, acho que tem também essa questão da ciência atrair, né, na parte da curiosidade, né.
3: É, a gente vinha para cá ouvindo a rádio e a gente ouvia isso, né, que essa geração tá se perdendo nas telas e deixando de pensar, né, e o que a gente quer numa universidade pública, com tanto recurso público alocado. A gente quer que formar cidadão que pense, né? Não seja um simples executor. E para pensar, a gente tem que fazer isso, a gente tem que estimular. E estimular é colocar a mão na massa que a gente entende seja feito.
2: Bom, então ali nessa esquina, que eu também fui estudante da UDESC, mas eu nunca saí da aula para ir para esse bloco extra que tinha ali, que é onde funcionava um bar.
1: Agora, né? Ele diz isso.
2: Ah, mas vai ser, então, o planetário, depois talvez o sonho para o futuro de ter o museu. Então, o joinvilense que está nos acompanhando já consegue visualizar a transformação que vai ter ali naquela esquina. É, mas quem já foi na UDESC, né, conhece os blocos, ali a dinâmica, e eu estava lendo nesse material que tem a previsão de mais obras também. Me chamou a atenção dessa intenção de construir um novo complexo multidisciplinar. O que seria isso?
3: Bom, se você conhece a UDESC, como eu falei no começo, né, UDESC, o campus da UDESC, ali no Bom Retiro, não é Bom Retiro, ali é Distrito Industrial. Bom Retiro é bem na divisa, a gente chama Bom Retiro, né? Ele foi inaugurado em 8 de março de 79, tá? Então ele fez aí 46 anos. E a maioria daqueles prédios é daquela época. Então são prédios do final dos anos 70. Uhum. E são prédios que hoje, se você teve aula no bloco B, no bloco D, sim, são prédios antigos, paredes grossas, sem laje, a cobertura não tem mais como consertar, não tem como reparar. Então o que a gente pensou em fazer? E a gente não tem mais espaço físico para construir prédio, para agregar, para ampliar a oferta de serviços da UDESC. Então a gente trabalhou com a ideia de começar a demolir para reconstruir. Né? Não é demolir porque simplesmente quer, porque a manutenção ficou mais cara do que a construção de um novo. Uhum. Então a gente vai fazer, o que a gente está projetando fazer é demolir três blocos, os blocos A, B e D, e no lugar deles construir um bloco novo, que substitua espacialmente o bloco B anterior, e esse bloco com seis pavimentos, com cerca de 8.500 metros quadrados.
2: Nossa, seis pavimentos. É um prédio, né?
3: É um prédio, né? A gente começou pensando em quatro pavimentos e fomos agregando o quinto, o sexto, e a gente, não, agora é hora de parar também, porque a gente tem mais coisa para fazer, mas... Carece muito, né? Porque hoje os laboratórios, a grande maioria dos laboratórios da UDESC, o que são? São salas de aula, que foram ex-salas de aula, foram adaptadas, colocado uma divisória, um biombo, e virou um laboratório. E a UDESC vem investindo muito em equipamentos. Né? Ano passado a gente investiu cerca de 22 milhões de reais em equipamentos. Então tem equipamento lá de 1,5 milhão, 2 milhões. E aí não tem como a gente deixar um equipamento de 2 milhões num prédio, uma edificação que não tem a laje, só tem um telhado antigo
2: que pode dar uma goteira.
3: Exatamente, e já está acontecendo, né? Então a gente está concebendo essa edificação com laboratórios pensados desde o início como laboratórios. Uhum. Tá? Que eles sejam construídos, que tenham mobiliário adequado, os sistemas de segurança, de gases, dependendo de cada formação, já pensados assim desde o início. Né? Então, essa é a grande essência do edifício, mas também atividades de ensino, atividades de extensão e a própria administração da universidade, que hoje é no bloco A. A gente também é prédio antigo, também é prédio de 50 anos, que vai ser agregado nesse novo bloco.
2: Esse prédio, ele ficaria, para quem está olhando ao desk, né, ao chegar na fachada, é mais próximo da fachada ou é lá para o fundo?
3: Não é o primeiro bloco, que é o administrativo, dois pavimentos, é o bloco seguinte, ali que vai ser os 6 andares. Então, eu cheguei em uma época chamada, dizer que é uma nova UDESC, né, porque também a gente vai fazer uma revitalização de todo o entorno depois de demolir os prédios, vamos ampliar o estacionamento. No lugar do bloco A vai ficar o estacionamento ampliado. No lugar do bloco D, a gente não pretende construir nada, por mais que alguns gostariam que fosse prédio também. A gente pretende criar uma espécie de uma praça. A gente quer cada vez mais criar um campus para as pessoas.
1: Dar uma cara de campus, assim?
3: Isso, porque está ali entaladinho, mas uhum. a gente fala tanto em permanência, né?
1: Sim.
3: E viver a universidade, e que a UDESC é a segunda casa,
1: uhum.
3: Então a gente entende que tem que dar as condições para que o aluno se sinta em casa também.
1: Até para não ficar aquela cara de fábrica, né?
3: Perfeito.
1: Que um prédio é do lado do outro e vai embora, vai estuda, vai embora. Então acho que também...
3: Exatamente. Então ali pode ser criada uma concha acústica, a gente não sabe exatamente o que vai fazer, a gente está
1: colocando
3: projetos complementares, mas a ideia é que seja uma área voltada às pessoas, isso tem que ficar bem claro.
1: Muito bacana, hoje estamos recebendo então o Márcio Metzner, diretor de administração da UDESC aqui em Joinville, falando um pouquinho sobre os planos da UDESC aqui na nossa cidade. 2h30, tocou o despertador do Cauã, então está na hora do nosso intervalo, o repórter CBN chegando. Na volta tem mais conversas cruzadas pelo 95.3 e também lá no youtube.com.

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0: quinta-feira, 20 de agosto de 2026. O ministro da Fazenda, Dário Durigan, afirmou que a retomada da credibilidade do país depende da estabilidade das regras fiscais. Ele disse que, num eventual novo mandato do presidente Lula, o arcabouço será mantido com os ajustes necessários, especialmente para controlar os gastos obrigatórios. De acordo com Durigan, deve haver um esforço para manter as despesas em 2% do PIB. Em meio a críticas sobre a trajetória da dívida pública e das contas brasileiras, o chefe da pasta da Fazenda tenta se reunir com dois dos principais expoentes da política econômica da gestão do ex-presidente Fernando Henrique Cardoso, o ex-ministro Pedro Malan e o ex-presidente do Banco Central, Arminio Fraga. O objetivo seria ouvir o que eles têm a dizer sobre a condução das contas. A ex-primeira-dama Michelle Bolsonaro postou registros em vídeo dos bastidores de uma gravação ao lado do candidato à presidência da República, Flávio Bolsonaro. O encontro marca a primeira participação conjunta dos dois para a propaganda eleitoral deste ano após a briga pública e a reconciliação. Michelle disputa pelo PL uma vaga no Senado pelo Distrito Federal e Flávio encabeça a chapa presidencial do partido. A FIFA divulgou o calendário dos jogos da Copa do Mundo Feminina de 2027. O evento será realizado no Brasil. O Maracanã vai receber a partida de abertura no dia 24 de junho, que contará com a seleção brasileira. A final, em 25 de julho, também será no estádio, que ainda será palco de uma das semifinais. Como anfitrião, o Brasil será a cabeça de chave do Grupo A. No horário de Brasília, 2h34.
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0: Vamos lá então, conversas cruzadas de volta aqui na CBN Joinville 95.3 do seu rádio para Joinville Norte de Santa Catarina e através do youtube.com para o mundo inteiro, para você que quer nos acompanhar com imagens. Aproveitar que estou com a palavra, já li as mensagens aqui da nossa audiência. A Irene mandou assim, ó: ah, meus tempos de juventude, para aproveitar essa maravilha que está por vir. Irene, que deve ter passado lá pela UDESC e gostaria de ter o planetário à sua disposição. O Genivaldo participou por aqui também, mandando boa tarde. E é isso, você pode mandar sua pergunta aqui também, mandar sua mensagem, relembrar os seus tempos aqui conosco na CBN Joinville.
1: De UDESC, né? Quem já passou pela UDESC, tem alguma experiência aí, é formado, compartilha com a gente, que é bem bacana a gente dividir esse momento, já que hoje é o nosso tema. Eu fiquei com uma curiosidade, a obra... o complexo já tá em licitação ou já está contratado?
2: Não, o complexo não está contratado ainda. O que nós fizemos ontem foi um contrato com a comunidade universitária, tá? Porque a gente fechou com os departamentos, conseguiu fazer toda a distribuição dos espaços, né? Então a gente foi dar mensagem para a universidade. A gente tem apoio do reitor, que é um professor aqui de Joinville, está lá em Florianópolis hoje, o reitor da UDESC. O CCT, a UDESC Joinville, é um dos centros da UDESC, né, que compõe a nossa Universidade do Estado. Então, o nosso reitor também tem apoiado essa iniciativa, até porque é um investimento considerável. A gente está estimando em 80 milhões de reais, porque a gente vai refazer todo o entorno também. Então, foi mais pactuar com a comunidade e deixar claro o que se pretende fazer da UNorte, né? É uma espécie de um plano diretor. O que nós pretendemos fazer é uma licitação na modalidade integrada, na qual se contrata os projetos e a execução com uma empresa só. Então, por isso que agora é hora, já está na hora de acontecer. Então, estamos agora, em setembro, pretendendo contratar os anteprojetos. Os anteprojetos são os limitadores, vão dar diretrizes para essa empresa fazer a execução depois. E esperamos que em julho do ano que vem, no máximo agosto, a gente esteja licitando aí a licitação integrada e a empresa vai fazendo os projetos e execução ao mesmo tempo. Ela não precisa entregar todos os projetos. Obviamente, ela começa lá com, suponho, um projeto estrutural, e já vai começando, vai apresentando projetos e vai continuando.
1: Bom, é uma obra, pelo que você explicou, de bastante impacto, né, para a estrutura da universidade ali, para o dia a dia, para a operação do dia a dia. Como é que vocês já têm uma ideia de tratar esse plano, assim, o plano de obra? Quando as obras precisarem acontecer e as aulas também precisarem continuar acontecendo, o que vocês pretendem fazer?
2: É por isso a reunião também. A gente conseguiu, acho que foi o mais difícil, foi convencer vários departamentos de que o sacrifício vale a pena. Então, alguns departamentos vão ficar mais apertados aí por 3 anos, enquanto a gente faz as obras, porque nós não temos um espaço sobrando para alocar temporariamente outros departamentos. Então, a ideia é agora a gente tá reformando uma edificação que vai absorver o que está no bloco B, essa ordem, né? Apertadinho, provisoriamente. Logo no ano que vem, então, logo a licitação da obra seja executada, a gente vai fazer demolição do bloco B, bloco A e bloco D ficam em atividade. Concluído o bloco B, que a gente espera que seja em 2029, aí a gente faz a mudança do pessoal do bloco A e D para essa nova edificação, para aí sim demolir o bloco A, o bloco D e fazer todo o entorno. Então, é um xadrezinho que deu trabalho de convencer a comunidade, mas vai dar certo.
1: Diretor, mas um ponto assim que imagino que deve ter sido debatido também, a questão do ruído, né? Toda obra gera um ruído, uma questão nesse ponto. Considerando que a gente está num ambiente acadêmico de estudo, como é que vão fazer para mitigar isso?
2: Na verdade, ninguém gosta de fazer reforma na sua casa, uma reforma com a gente morando na casa, né? Não recomendo. Mas, assim, a UDESC é um campus antigo, são prédios antigos. Então, para os senhores terem ideia, a gente gastou agora, finalizando ano passado, a gente fez uma obra de acessibilidade de 3 milhões e meio de reais, um TAC que tivemos com o Ministério Público. E aí foram anos rasgando calçada, arrebentando parede, adequando, né? Então, infelizmente, a gente não tem muito como fugir disso. Uhum. O que a gente pretende fazer nesse caso específico? A contratação se dê com uma obra no sistema de pré-moldados, né? Então, a empresa constrói, faz dentro de formas a estrutura no canteiro da própria empresa, uhum, e depois só faz o içamento e a montagem no campus, né? Então, isso tornaria uma obra mais limpa, no sentido desde entulho até de ruídos também. Alguma coisa não vai ter como, não vai ser evitada, mas eu acho que isso já minimizaria muito o transtorno também.
1: É, eu já visualizei obra, você falando, deu para entender, são aquelas obras de pré-moldados, né? Onde a gente ouve muito mais barulho de encaixe, máquina, do que aquele barulho de uma obra tradicional, digamos assim, né? De construção. A princípio, pelo que você está visualizando, acho que é isso.
2: Isso, no passado a gente, as obras da Odesk, 15 anos atrás, por exemplo, era um bate-estaca. Hoje em dia não precisa mais um bate-estaca, a gente pode contratar uma estaca hélice, que ela vai escavando lá com uma perfuratriz e vai formando. Então, vai ter o ruído do caminhão fazendo isso, mas não vai ter o ruído de um bate-estaca que treme o prédio inteiro. Uhum. Então é nessa linha que todo o projeto vai ser concebido, pensando nessas possibilidades, porque realmente a gente quer causar o transtorno mínimo possível.
0: Uma universidade que forma tantos engenheiros também tem que ter o know-how, né?
2: Tem que encontrar soluções, né?
0: Tem que encontrar.
2: Sem dúvida.
1: É importante a gente observar, né? Você falava sobre o campo ser atrativo, e eu estava lendo aqui o material da Odesk também. Com esse novo prédio, ele pode dar uma cara assim, de algo mais inovador, né? O ambiente ele influencia muito, tanto para o trabalho, né? Não à toa tem designers de interiores que trabalham com isso, quanto precisa ser atrativo ali o escritório, a parte arquitetônica também externa, para que as pessoas se sintam bem, né? E a comunidade acadêmica também, eu acho que deve ter um pouco disso, né? Chegar num ambiente que pareça inovador, e aí eu estou vendo aqui que vocês estão observando alguns pontos como jardinagem, bicicletários. Imagino que a concepção seja algo para atrair o jovem. O jovem, ele quer algo diferente, né? Ele não quer algo que remeta muito a algo antigo, eu digo, para estudar e construir algo novo. Parece que essas premissas vocês estão considerando também, né?
2: Não, sem dúvida, Leandro. É isso, a gente quer que o estudante se sinta bem, a gente quer que o professor se sinta bem, a gente quer que o técnico universitário se sinta bem, a gente quer que o pessoal terceirizado se sinta bem, a gente quer que o visitante chegue na UDESC, que o olho brilhe. Eu falei, a gente tem um equipamento de R$2 milhões, eu quero que um empresário que queira fazer uma parceria com a UDESC acredite que a parceria vai dar certo. E a gente tem um prédio bonito, onde o equipamento está bem encaixado, bem cuidado. Eu acho que isso é um motivador para a gente cada vez mais avançar nessas questões.
1: Como é que estão as questões administrativas, né, dos cursos da UDESC, né, hoje? Vocês têm ali uma estrutura com diversos cursos voltados à ciência, tecnologia, e imagino que isso deve gerar uma demanda administrativa também, né? Não sei, em relação aos não é uma, como é uma universidade pública, é o próprio governo, né, que faz o repasse dos recursos, mas imagino que não pode ter muito espaço ocioso também de vagas, né? Como é que é, quais são os impactos que os cursos têm para o dia a dia de um diretor de administração da UDESC?
2: Na minha pasta, que é administração, a gente não tem tanto contato com essas questões de permanência de vagas, né? Eu posso dizer que a gente investe, nós temos um programa aqui em Joinville que é inédito, está sendo replicado na UDESC inteira, que é um programa de tutoria. Então, tutoria é o quê? É um acolhimento do calor, tá? Um acolhimento do calor feito pelos seus próprios pares, pelo veterano de ontem. O calor de ontem virou veterano e ele vai acolher o próximo, então para ele se sentir em casa, né? É isso que a gente tenta fazer. Para que, primeira coisa, o aluno se sinta bem, se sinta seguro e confortável de estar na UDESC. Essas questões a gente tem feito espaços de descompreensão, por exemplo. Descompreensão, o que é? É um puffzão no canto, é um mais escuro para depois do almoço dar uma relaxada. É para fazer parte da casa do aluno também. Então, a gente tem trabalhado nessas questões e com esporte, né? Incentivando ali os esportes, com atividades. Ah, tem intervalo entre as aulas. Puxa, vou lá jogar um ping-pong, vou lá jogar alguma coisinha, né? Não é para ir... Pode ir lá para o Bloco S? Pode para o Bloco S. Mas tem dentro do desk também.
1: Hoje já tem esses espaços. Mesmo na estrutura que a gente está falando que vai precisar ser revitalizada... Mas tem espaços que oferecem, né, essas condições para os alunos.
2: Temos espaço coworking, né, onde a nossa biblioteca, hoje biblioteca, eu brinco, a biblioteca, se pegar a definição, biblioteca o que é? É uma guarda, um conjunto de livros. Né? Uhum. E biblioteca hoje é um elemento muito diferente da biblioteca do meu tempo de graduação, onde só tinha livro, no máximo um jornal. Hoje a biblioteca é um espaço de permanência, é um espaço de interação, um espaço de convívio, A nossa biblioteca foi remodernizada, foi reinaugurada agora fazem 3 anos, se eu não me engano. E quem viu a nossa biblioteca antiga e viu a nova, assim, é impressionante a diferença. E é impressionante o como o aluno gosta e aproveita cada espaço ofertado desse jeito.
1: A questão de... a UDESC tem essa característica, né, de ser uma universidade que tem alguns cursos que são integrais, né, que tem, ou tem mais de um período que o aluno precisa ficar. Restaurante, isso é algo que foi, que tem opção, oferta, é um contrato terceirizado? Como é que é essa questão na UDESC?
2: Nós temos já desde 2012, fomos pioneiros também na UDESC, como um todo, com um restaurante universitário. Então nós temos um restaurante universitário, eu convido vocês para conhecerem, ele fica, é um lugar encantador, ele fica na beira de um lago, com um varandão, com aqueles... com a água lá, com um chafarizinho de água, então é um espaço super agradável. Então temos lanchonete e almoço e janta oferecidos. E a UDESC tem subsídio, então temos uma empresa terceirizada, né, contratada, e o aluno da UDESC, de qualquer nível, ele paga R$5 pela refeição, pelo almoço e ou janta.
1: Nossa. Além de ser, né, uma universidade pública, gratuita, um dos impactos que tem no custo do dia a dia é a alimentação, e isso está subsidiado já no valor de R$5. É muito interessante, até para o ouvinte que nos acompanha, assim, né? A UDESC, ela tem os vestibulares sempre de inverno e de verão, né? A gente recomenda aí o ouvinte acompanhar, pesquisar lá pelo campus de Joinville, observar os cursos disponíveis. Além desse custo de alimentação, que é facilitado, a mensalidade não existe porque ela é gratuita, é pública. Os materiais, assim, didáticos, hoje, a gente está falando com o diretor de administração, né, não é bem a área dos cursos, mas não existem custos adicionais, né, para quem estuda no campus?
2: Não são custos tão relevantes. Tem o custo do transporte, mas nós temos uma política de subsídio também ao transporte para quem tem baixa renda. Nós temos bolsa, auxílio, moradia para alunos de baixa renda, então talvez não dê para pagar na íntegra o aluguel, mas um aluno de baixa renda pode receber até R$1.200, R$1.300 por mês de bolsas, ou seja, ele não, além de não pagar a mensalidade, uhum, ele ainda recebe esse recurso, uma forma de indenização dos custos para ele poder realmente se dedicar à universidade.
1: Caso ele venha de uma outra região, né, e não tenha condições de pagar a moradia, há essa possibilidade.
2: Isso, a UDESC escolheu, não, nesse momento, ela vai estar discutindo isso, não tem a moradia estudantil como tem nas federais, né? Até porque aqui, como eu disse, tem limitação até de espaço, né, para construir. Então a política da UDESC hoje é oferecer bolsas para pelo menos amenizar, para subsidiar o aluguel, o transporte e tudo isso do aluno também.
0: Bacana, bacana. Só para a gente trazer as datas aqui, o vestibular de verão 2027, que é o próximo, né, da UDESC, 29 de novembro. Ainda não estão abertas as inscrições, mas parece que abre no final desse mês de agosto. Então o pessoal que está em busca aí de uma vaga, né, quer estudar na UDESC, em breve aí abrem as inscrições.
1: Acho que vale, André, conseguir abrir em seguida ali, a gente vê os cursos que a gente tem disponíveis, que são vários cursos, e às vezes as pessoas nem fazem ideia, né, de que tem aqui em Joinville essa possibilidade. Enquanto você verifica aí, eu já faço uma outra pergunta, que é outro investimento que está previsto ali é a questão da iluminação, né? Isso entra

0: porque o estudante que tem baixo grau de visual, ele consegue também agora ter mais pertencimento no campus. Também é uma questão de acessibilidade. Investimos aí 1.400.000 na questão da média tensão ali. Novamente, eu volto aos equipamentos. São instalações antigas e hoje eu tinha uma limitação em vários blocos que eu não conseguia mais agregar equipamento. Então, também fizemos uma revitalização, segmentamos a distribuição de energia elétrica, criamos uma nova estação um transformador, para subsidiar o quê? A própria expansão do centro. Então, hoje, está concluindo essa obra da expansão da média de tensão, a gente está daqui a um mês, aí estamos zerados nessa questão de energia elétrica e iluminação no campus.
1: Que é bem
2: Muito bem,
1: importante.
2: tem o. Vamos com a lista aqui, ó. Bacharelado aqui em Joinville, né? Curso apenas aqui em Joinville. Bacharelado, Ciência da Computação, Engenharia Civil, Engenharia de Produção, Engenharia Elétrica e Engenharia Mecânica. Licenciatura em Física, Matemática, em Química e tem o Tecnólogo em Tecnologia, em Análise e Desenvolvimento de Sistemas. A gente até trouxe já no Conversas Cruzadas da dificuldade que está tendo de. Até de fechar turmas, né? Nas licenciaturas. Não sei se isso para vocês também tem acontecido, Márcio. O pessoal da Univille até nos relatou, né, que essas licenciaturas têm sido um problema, porque novas gerações, o pessoal já não, já está repensando em ser professor, né, que aí normalmente licenciatura é para se tornar professor. Então, se você está em busca aí, tem três licenciaturas para fazer na UDESC: Física, Matemática e Química. Eu não faria, porque eu não sou o cara da comunicação, né?
1: Não,
2: E a
1: exato.
2: física já me largou quando eu comecei a estudar, já me largou. E depois eu larguei ela.
1: Mas são ótimos, ótimos cursos, né? É um privilégio ter essa oportunidade aqui em Joinville. A gente tem o reitor, né, da universidade, que é o José Fernando Fragali. Ele é um ex-diretor aqui da Universidade de Joinville, né? Isso facilita essa quantidade de demandas que vocês têm hoje para trazer para Joinville, porque é um diretor que esteve aqui por muito tempo. Então, é só você falar a iluminação do bloco D, ele sabe o que tu está falando. Tu
2: E
1: não
2: vocês
1: precisa
2: têm o estado inteiro para também concorrer, né?
1: não precisa mandar nenhuma foto, ele sabe exatamente o que está falando. Isso tem ajudado nessa conversa, nesse diálogo, nessa busca por mais recursos para o UDESC Joinville?
0: Sem dúvida, né? Obviamente, a UDESC não. A reitoria trata todos os centros como iguais, né? Mas ter um reitor que já foi diretor do centro, que conhece os problemas do centro, facilita muito essa questão. Então, quando a gente fala que vai resolver, agora na formatura recente, tivemos formatura, colação de grau, final de semana, e ele referendou a importância, valorizando as reformas e dando todo o aval, né, necessário, porque ele conhece o problema. Inclusive, o professor Fragali, ele é do departamento de física, que é um dos departamentos que vai ser contemplados nesse complexo. Então, quando ele voltar, ele também vai estar acolhido no próprio prédio novo, né? Então, eu acho que isso é super importante e o olhar acaba sendo diferenciado porque está olhando para a própria casa também.
1: E o orçamento, como é que funciona na UDESC? Assim, a gente tem os campos, né? E vocês agora, a gente está no mês de agosto, por exemplo. Vocês estão já planejando o orçamento do ano que vem. Como é que é feita a divisão e como é que vocês participam disso?
0: É por aí mesmo. Nós já faz agora umas. No mês passado, a gente passa uma projeção para o ano que vem de custeio, né? E a pró-reitoria faz a validação disso aí. Tem uma conta aí que considera o número de alunos matriculados, o grau de eficiência do curso com a formação, quantos alunos ingressam no vestibular. Tudo isso é ponderado para resultar na distribuição dos recursos. Então, no que diz respeito ao custeio. A questão de investimento de obras, sobretudo, é mais por demanda, né? É por demanda porque não adianta alocar o recurso para um centro que não tem um projeto, né? Então, a distribuição é feita de maneira ponderada, obviamente, entre todos os centros, mas é de acordo com os projetos apresentados.
1: O que, né, naturalmente, sobre toda essa última hora que a gente conversou aqui, todos esses projetos já venceram essa discussão e estão aí, né, para acontecer.
0: Isso, já estão alinhados aí com a reitoria nesse sentido, porque senão, embora não tenha nenhum papel, não tenha nenhuma reserva orçamentária através de nota de empenho ou coisa formal, já está palavrado que é a prioridade essa obra aí.
1: E o que deve trazer, imagino, para cada professor de departamento, responsável por departamento, uma expectativa boa, né? De todos esses cursos que a gente acabou de falar aqui, para desenvolver bons alunos, bons profissionais. Depois aí, a gente conversou esses tempos com alunos da UDESC que estavam.

0: Próprios mestrados que foram para a China. Tudo isso precisa de ambiente e estrutura, né? Imagino que isso deve estar gerando, só esse assunto, já um ânimo entre as pessoas que trabalham no dia a dia lá, né?
1: É, e é importante até... O André falou dos cursos de graduação, mas nós temos os cursos de pós-graduação. Então, nós temos 8 cursos de... 8 programas com mestrado e doutorado, né? Em todas as áreas de engenharia, em todas as áreas de licenciatura, na área de computação. É, nós temos hoje, dos 2.500 alunos, cerca de 2.500 alunos temos no campus de Joinville, mais de 500, ou seja, um quinto dos nossos alunos são alunos de mestrado e doutorado. E mestrado e doutorado é com qualificação técnica, com laboratório diferenciado, com equipamento de ponta, para que realmente tenha uma formação ímpar.
2: Que legal, que legal. E para a gente finalizar, Marcio, qual que você acha que é a importância da UDESC em Santa Catarina para a comunidade que tem a UDESC, assim, né? Uma universidade pública, gratuita, do Estado? Qual que é a importância hoje da UDESC?
1: André, você até falou da questão das licenciaturas, né? E a gente pensa, realmente tem uma baixa adesão. Só tomei isso como exemplo. Mas para a UDESC, independente de ter baixa adesão, é função da UDESC oferecer isso. Porque se não for um negócio comercial para outras instituições, a UDESC tem a obrigação de formar...
2: Professores
1: para a rede pública, para a rede particular.
0: É uma vocação, né?
1: É uma vocação. Então, a UDESC tem essa questão de preencher os vazios que talvez as universidades mais comerciais não tenham tanto gosto. Então, eu acho que tem uma função diferenciada nisso. E na pesquisa do Estado, né? Eu acho que também a UDESC hoje é uma universidade com tanto investimento em equipamentos que é voltada à pesquisa e pode muito contribuir no desenvolvimento do Estado com soluções.
0: Uma dúvida aqui ainda no YouTube, a Irene mandou também uma pergunta. A biblioteca, ela pode ser consultada pela comunidade ou é com um horário reservado ou não é possível? Como é que funciona?
1: Não, a UDESC inteira é aberta, né? Então, o restaurante universitário é aberto, você não vai ter o subsídio, se quiser almoçar na UDESC, vai almoçar, vai pagar, ao invés de R$5, vai pagar, acho que agora é R$11,15. Pode ir lá almoçar, tá?
2: Uma carne só.
1: É o bife do dia, né?
0: Tá bom, tá valendo.
2: No meu tempo aniversário era só uma servida. Aí tinha que ter a mãe ali pra servir.
1: A tia cuida bem lá.
2: A tia cuida.
1: Mas a biblioteca é aberta, então todo o campus é aberto. Obviamente, laboratório tem controle de acesso, né?
2: Claro.
1: Mas, em geral, a universidade é aberta. Convido a visitar, conhecer o campus. A gente tem maior prazer em acolher qualquer um lá.
2: Muito bem, Márcio. Obrigado por estar conosco aí nessa quinta-feira no Conversas Cruzadas. Sempre bem-vindo.
1: André, eu que agradeço, Leandro também, agradeço muito a disponibilidade da CBN. Eu convido realmente vocês a estar na universidade, né? A UDESC está aqui para ajudar. No que precisarem, toda a comunidade, por favor, acionem.
2: Muito bem. Vida longa ao UDESC,
0: Leandro
2: Ferreira. Eu ia
0: falar a mesma coisa. Vida longa ao UDESC. Exatamente. Essa dupla é cada vez mais afinada.
1: Aí sim.
2: Muito bem. Pessoal, vida longa, Conversas Cruzadas também. Obrigado pela audiência de sempre. Ficamos por aqui. Amanhã de volta, na sexta-feira, com mais um assunto relevante. O que Joinville está falando, a gente fala aqui também no Conversas Cruzadas. Tchau. Até a próxima.

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3: Quinta-feira, 20 de agosto de 2026. O governador de São Paulo e candidato à reeleição pelo Republicanos, Tarcísio de Freitas, afirmou que a prioridade dos partidos do Centrão na eleição deste ano é obter o maior número possível de cadeiras nas assembleias legislativas dos estados. O bloco político priorizou alianças regionais e decidiu adotar a neutralidade na eleição presidencial. Na avaliação de Tarcísio, os partidos vêm privilegiando a formação de bancadas conforme as realidades de cada região do país. O governador participou, na manhã de hoje, de uma sapatina promovida pela CBN em parceria com os jornais Valor Econômico e O Globo. Uma quadrilha suspeita de provocar um prejuízo de quase 50 milhões de reais ao Banco do Brasil por meio de furtos eletrônicos é alvo de uma operação da Polícia Civil. Dois servidores da instituição financeira estão entre os investigados. Ao menos três empresas que são correntistas do Banco do Brasil foram vítimas do esquema. Foram cumpridos 37 mandados de busca e apreensão em municípios de São Paulo, Minas Gerais, Roraima e Santa Catarina. O lançamento do foguete da empresa sul-coreana InnoSpace de Alcântara, no Maranhão, foi interrompido 35 segundos depois. O artefato apresentou um desvio na trajetória prevista e a Força Aérea Brasileira decidiu encerrar a operação por questão de segurança. O foguete caiu no mar, na área definida para o lançamento. O artefato foi desenvolvido para realizar testes e pesquisas e pode chegar a uma altitude de até 100 quilômetros. No horário de Brasília, 3:03.
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0: Olá, Joinville, boa tarde. Seja bem-vindo ao Melhor da Vida, diretamente do grupo NSC da CBN Joinville, com imagens do Edmundo Dobrova, esse complexo que na próxima semana recebe a Vin Veneto, 17ª edição da Vin Veneto em Joinville. E nós convidamos para, primeiramente, relatar para você o que será este grande evento para a cidade de Joinville nos dias 27, 28, 29 e 30, a presidente do Círculo Italiano, Marli Venturi. Seja bem-vinda à CBN, Marli.
1: Muito obrigada, querido amigo Carlos. Boa tarde a todos. É uma alegria mais um ano estar aqui. Gratidão por esse espaço, por essa oportunidade de divulgação do nosso maior evento, do maior evento do Círculo Italiano, a Vin Veneto.
0: 17ª edição. Começa na quinta-feira, no final da tarde, vai até a meia-noite? A partir de agora, um novo horário.
1: Então, Carlos, neste ano, nós temos horário estendido. Então, ano passado era até as 22h, esse ano até a meia-noite, mais um tempo aí de alegria, de festa, né? Então, na quinta e na sexta, até a meia-noite.
0: Que bacana. Então, até a meia-noite, a partir das 5 da tarde, da quinta-feira.
1: Das 18.
0: 18. É. Uhum. Já pode chegar às 5, mas às 18 abre oficialmente.
1: Isso. É, pode chegar, nós estaremos.
0: Teremos o tombo da polenta?
1: Todos os dias. Todos os dias. O tombo da polenta é uma atração do evento, né? E é muito esperado.
0: E a gastronomia é uma grande atração do evento.
1: E esse ano temos mais expositores, mais força na gastronomia italiana, mais força na questão de vinhos nacionais. É nacional, nós só temos um, mas temos muitos vinhos importados também. E temos muitas opções de gastronomia para todos os gostos.
0: Eu recebi um convite da presidente para estar na última quinta-feira do mês passado, lá no Círculo, porque eu ainda não tinha ido nessa oportunidade, que toda a última quinta-feira do mês acontece um acontecimento. Porque um bairro, podemos dizer assim, uma comunidade realiza na cozinha toda a elaboração da polenta, que também sofre um tombo.
1: Isso mesmo.
0: A galinha.
1: Isso.
0: Né, e todo acompanhamento de saladas, queijos, entre outras iguarias da culinária italiana.
1: Acompanhado com vinho e muita alegria. Você.
0: Muita alegria. Marli, agora eu fiquei muito impressionado porque a polenta, ela é diferenciada. A galinha, ela não tem gordura no seu molho. E tudo isso são itens que o Círculo preserva, até a própria água utilizada para fazer a polenta, ela é uma água mineral, não é uma água da torneira.
1: Não.
0: Tudo isso torna a polenta do Círculo, que também estará na Vin Veneto, mais gostosa.
1: Sim, nosso fubá é exclusivo, utilizamos exclusivamente fubá sinhá e água mineral Imperatriz para a produção da polenta. E o frango, nós utilizamos somente óleo de girassol sinhá.
0: Tudo isso é o diferencial.
1: É o diferencial. Produtos de qualidade e um capricho, um amor na produção, né?
0: Quem realizou no último mês foi a comunidade italiana do bairro América.
1: Certo.
0: Esse mês será outra comunidade.
1: Não. Neste mês, a Noite Associada acontece na Vin Veneto.
0: Ah, perfeito.
1: Todas as comunidades estão envolvidas. 10 comunidades italianas que nós temos em Joinville, elas trabalham todos os dias. Voluntariamente, elas vão estar atuando, trabalhando todos os dias na produção do frango, da salada, do queijo. E
0: é um preparativo que começa cedo, já na quinta-feira.
1: E tem a equipe dos polenteiros, que aí a quantidade é imensa, porque a polenta da Vin Veneto é 400 quilos, né? Então, o tombo da polenta é gigante mesmo, né?
0: Marli, e você fez um convite e eu lá estive pessoalmente. Mas você pode buscar, você pode ir lá retirar um
1: Sim,
0: kit.
1: Também.
0: Aí tem um diferencial. Carlos Bicho foi pessoalmente. Rafael Custódio foi buscar.
1: Isso mesmo. E ele buscou para a família.
0: Isso, levou para casa.
1: E nosso sócio, Rafael Olha. Custódio. Ele, a família, sócios
0: chique,
1: do
0: né?
1: Círculo Italiano.
0: Ah, em breve eu quero ser sócio.
1: Mas olha, te acolheremos com
0: Aceita
1: muita alegria.
0: Alemães?
1: Com certeza. A comunidade da América é formada Mesmo. Metade alemães, metade italianos, descendentes, né?
0: Perfeito. Voltando à 17ª edição da Vinvento em Joinville, de 27 a 30 de agosto, quais são os principais diferenciais deste ano?
1: Então, no sábado, nós iniciamos o nosso evento a partir das 10 e ele vai até as 2.
0: Vão levar baile, a madrugada dentro?
1: Vamos, vai ter um baile italiano muito, muito divertido. Eu convido todos que gostam de dançar, de se divertir. Vão com a família, vão com um grupo de amigos.
0: Isso no sábado, dia 29.
1: Sim, todas as noites tem música, todas as noites tem
0: mas
1: baile.
0: Mas baile, baile, baile.
1: Mas baile, baile no
0: baile
1: sábado.
0: Baile que a Thalita falou que é baile.
1: É baile, a Thalita falou que é baile, será no sábado e vai até as 2 da manhã.
0: E a Thalita vai bailar?
1: Olha, nós vamos fazer um desafio, né?
0: Bom, mas aí também tem um DJ que vai tocar música italiana.
1: Também, também.
0: A partir da meia-noite é o DJ na picape.
1: Música italiana, forte.
0: Forte. Forte. Mas não é batidão, né?
1: Não, não, não. Não.
0: É música italiana.
1: Música italiana.
0: Mas tem música italiana que é batidão. É.
1: E domingo vai ser um dia muito especial.
0: Para a família.
1: Nós temos a gincana cultural, vamos ter oficina de Moura, o nosso grupo de dança vai se apresentar, temos várias atrações, o Isla del Sole, que é um grupo de Curitiba, que é uma dança mais jovem, mais marcante, italiana, vai estar presente no sábado e no domingo, Carnevale de Venezia. Eles estarão conosco no sábado e no domingo. O Deco Dal Ponte, que é uma banda muito, muito assim, apreciada aqui em Joinville, também estará conosco.
0: E Maria, e aquela caminhada pelas ruas de Joinville que sai da Praça da Bandeira. Esse
1: desfile,
0: ano tem um trajeto diferente.
1: Isso, Carlos. O nosso desfile neste ano vai iniciar na Praça da Bandeira.
0: No centro de Joinville, ao lado do terminal urbano.
1: A partir das 9 horas. Então, ali pelas 10 horas, a gente inicia o trajeto que vai pelo Orestes Guimarães, fundos do
0: Carl
1: Hanse, pega Itaiópolis e faz a entrada no portão principal do Edmundo.
0: Vocês,
1: né,
0: vão até o final da Orestes, praticamente.
1: Isso.
0: Ali onde é o Sesc.
1: Uhum.
0: Aí vocês entram pela rua Itaiópolis, entram na Beira Rio.
1: Isso.
0: E vão por frente do Centro Eventos Calvão.
1: Nós vamos contar com a presença de 3 fanfarras de escolas municipais, que é lindíssima a apresentação. Todas as comunidades vão desfilar, os grupos culturais do Círculo Italiano. Nós vamos ter representações dos círculos italianos da região de Jaraguá, Xereder, Guaramirim.
0: A região norte vem para Joinville.
1: Vem todos os grupos, né?
0: Marli, eu quero deixar o microfone aberto para você, para suas considerações finais, o que a gente ainda precisa falar sobre a Vinvêneto.
1: A Vinvêneto, a cada edição, ela vem sendo preparada de uma forma mais intensa. A cada ano a gente quer oferecer o melhor para Joinville. O melhor da cultura italiana, da gastronomia italiana. E o nosso referencial, o nosso sabor principal é a alegria, é o nosso calor humano, a nossa acolhida. Então, eu convido Joinville, convido amantes da cultura italiana, da gastronomia italiana, para a partir de quinta-feira da próxima semana, estarem junto conosco, apreciarem a Vinvêneto. A entrada é gratuita, é uma festa de amigos, é uma festa da família, é uma festa da alegria.
0: Marli Venturi, o melhor da vida, com certeza, é ir na 17ª edição da Vinvêneto em Joinville, ali no Centro Eventos Carl Hansen, no Complexo Edmundo Dobrova, que é ao lado da arena principal.
1: Sim, porque em agosto, l'Italia è qui.
0: É aqui. Nós vamos agora escutar mais uma música italiana para já empolgarmos os nossos joinvilenses, a região norte do estado, que está na frequência da 95.3 FM. E eu quero agradecer a vocês por ter escolhido o programa O Melhor da Vida para a gente abrir essa divulgação, lançar a Vinvêneto para a imprensa joinvilense. Parabéns a Mariana e toda a sua equipe que faz a assessoria de imprensa. A Harmonia Comunicação.
1: Grazie mille, grazie di cuore.
0: Como diz o alemão, Dankeschön. Obrigado, Marli. Até breve.
1: Até breve.
0: A gente se vê na Vinvêneto.
1: Sim.
0: Fique agora com imagens do Edmundo Dobrova, onde acontecerá a 17ª edição da Vim Veneto a partir do dia 27, quinta-feira, 18h, e esse ano, quinta e sexta, até a meia-noite. Sábado e domingo, um evento mais que familiar para você agendar e se programar para Vim Veneto em Joinville.

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0: Olá, Joinville. Boa tarde. Mais um programa, O Melhor da Vida, na grade da CBN Joinville. Nosso convidado, o artista plástico e curador da exposição que abriu ontem na Plage, Mark Engler. Seja bem-vindo à CBN.
1: Obrigado, Carlos.
0: Parabéns. A Plage lotada. Vários artistas plásticos e você como curador dessa exposição, que vai até outubro, o nosso público já está convidado. A nossa audiência já recebe esse convite através de você.
1: Sim. Foi uma noite bem especial ontem para a Plage, né? A gente teve um público bem interessante, a gente lotou, né, as galerias, três galerias, e foi uma exposição bem importante assim também, para mim como curador e eu acho que para cada artista que se propôs a participar. Porque a gente fez uma proposta de estudar a exposição mesmo. O que seria essa exposição? Eu coloquei uma provocação há 3 meses atrás. Como é que a gente vai rever o mundo? O que está acontecendo com esse movimento caótico que está todo mundo sentindo? E qual que é a saída? Para mim, pessoalmente, é a arte. A arte funciona também como uma saída desse caos e tentar desacelerar e tentar olhar para as coisas do jeito que elas são. Então, a arte, quando o artista se entrega e coloca todo o sentimento e toda a sua experiência, a sua biografia dentro do trabalho, eu acho que as pessoas também se conectam. E alguém vai se identificar com aquela referência e a gente pode pensar um mundo melhor a partir da arte.
0: Eu me identifiquei com muitas. Eu vi cada obra lá exposta de cada artista, uma composta por vários, que eram aquelas chaves na parede.
1: Sim, as nossas ceramistas maravilhosas da Plage.
0: Isso, que através da Virgínia Selba eu recebi o convite, né? Ela me apresentou você, eu já lhe conheço. Claro. Desde o ano 2000, você lembra de mim com cabelos.
1: Sim, nós dois tínhamos cabelos, né, Carlos?
0: É verdade. Você é gerente da Leves.
1: Sim.
0: Você é gerente da Leves.
1: Uma fase ótima.
0: Miller, e eu iniciando minha carreira profissional como comunicador.
1: Muita coisa aconteceu de lá pra cá,
0: verdade.
1: Né?
0: Verdade. Você não quis mais ser gerente de loja de roupa masculina e feminina?
1: Rapaz, isso virou tema para o meu trabalho como artista.
0: Que bacana.
1: Essa loucura do consumo, porque daí eu fui trabalhar como executivo de contas da Leves lá em São Paulo.
0: Aí
1: na
0: rua
1: Oscar Freire, na meca do consumo. E eu comecei a me incomodar depois de um tempo, porque a gente criava estratégias para ver. A Leves é uma marca maravilhosa, tem uma responsabilidade ética com tudo, mas é mercado, né?
0: É jeans.
1: Então a gente criava produtos, e para que esse produto seja vendido, tinha que criar marketing, tinha que criar história para as pessoas acharem que precisam consumir. Então, meu trabalho virou isso. É por que as pessoas querem consumir. Não é um problema consumir, mas é por que eu consumo. A obra mesmo que eu expus nessa exposição, porque eu sou curador, mas também sou artista, né?
0: Você é um artista plástico, que também lá está expondo.
1: Eu trago esse pensamento, né? Dessa desconexão do que é a minha escolha. Eu mesmo escolho ou eu estou sendo conduzido a escolher? Então, quem puder participar, puder visitar, vai perceber essa obra. Eu tenho um galho, que para mim, um galho de árvore, que é resultado de poda, para limpar o terreno, para ficar mais valioso, digamos
0: com
1: assim.
0: Um tecido laranja-dourado.
1: É dourado.
0: Dourado, né?
1: É, então era uma árvore de 50 anos, aquele galho ali, que a pessoa cortou para valorizar o terreno, a árvore. Então eu estou usando esses resquícios de pensamento também, né?
0: Claro, uma linguagem subliminar.
1: E aquele tecido pendurado que você vê, dourado, é uma roupa descartada. Porque como eu venho da moda, eu quero falar desse sistema que é um dos que mais conduz o nosso olhar para consumo, sabe?
0: Mark, quantos artistas estão expondo?
1: Então, comigo são 37 artistas.
0: 36 mais um. Um é você, mas você é o curador.
1: Eu sou curador também.
0: Além disso, você é mentor.
1: Também faço mentoria para alguns dos artistas que estão participando.
0: Perfeito.
1: Então, hoje, o meu negócio é arte. Então, eu sou produtora de produção de projetos, de cultura, para artistas visuais, especificamente. Faço mentoria para artistas, tanto que já têm uma carreira consolidada, Tipo o Laerte Valentim, que está desde os anos 90 produzindo.
0: O médico pediatra.
1: É, maravilhoso. A gente resgatou toda a história dele. E ele está retomando a partir daquelas referências que ele tinha, que são incríveis. Tu viu também a exposição lá, sim, o trabalho dele. Aquela referência já existe desde os anos 90. Então, ele está resgatando. Adriane Koenig também trabalha comigo, como faço mentoria com ela há 5 anos.
0: Então, o quadro dela ali eram recortes e ele havia uma sobreposição de, sim, imagens.
1: São camadas, né? Isso, ela trabalha camadas, com colagem.
0: Colagem.
1: Então, por exemplo, o trabalho da Adriane é sobre a gente ver as coisas de perto. Porque a gente só se fascina e não se aproxima da verdade. O que que tem por trás das camadas? Então, o convite daquela obra é você se aproximar mesmo. Ver o que está acontecendo ali.
0: Mark, para eu conhecer a exposição, a Plágio está muito bem localizada na Rua 15 de Novembro, sim, naquele complexo da antiga fábrica da Antártica.
1: Exato.
0: Ali nós temos 3 galerias, também, sim, são realizadas oficinas, mas eu quero que você faça um convite especial para irem, sim, até lá e verem a exposição.
1: Então, eu acredito que quem conseguir vai se transformar a partir dali, porque a nossa ideia era essa, que a exposição não acabe. Que nem te falou, eu me identifiquei com várias. Isso vai ressoando. Então, eu gostaria que o maior número de pessoas pudesse prestigiar e participar. A Plage, ela fica do lado do Parque das Águas, na Cidadela Cultural. Então, quem colocar no GPS, eu recomendo que coloque o Parque das Águas. Porque senão vai dar lá na frente onde está desativado. Passa na frente do MAGE, aí tem que fazer toda uma volta. Então, já é uma recomendação. E o Parque das Águas está uma graça. Tipo, num domingo, num sábado, passear com a família e, de repente, passar ali na frente da Plage e visitar.
0: É muito próximo da Casa da Amizade, que fica na esquina, sim, no Rotary.
1: E tem o Museu de Arte do lado, tem o
0: Praça do Suíço.
1: O Juarez Machado. Então, é um circuito cultural que vale a pena tirar algumas horas para ver os artistas, isso, de Joinville, sabe?
0: Mas não tem segredo. Descendo a 15 de novembro...
1: Sim.
0: É, você vê o complexo da Antártica, tem uma praça, essa praça é chamada Praça das Águas,
1: uhum,
0: é ao lado.
1: Tem aquele I Love Joinville, né?
0: Isso.
1: É o coração, Joinville,
0: você
1: é ali.
0: Pode tirar uma foto e vai ficar muito bonito ali.
1: Sim.
0: É ali.
1: E ali a gente tem que aproveitar aquele espaço, porque a gente está com um sério risco de ter que sair dali, a Plage.
0: Ah, é mesmo?
1: Porque está toda uma disputa aí por ocupação daquele espaço, que foi... por lei, destinado à cultura, mas parece que não existe um interesse público de fazer aqui um espaço cultural. Ah. Mas agora está um trâmite aí, mas a Plage vai ter que sair. Então, a Plage está lá quase 20 anos, até mais de 20 anos, mantendo aquilo de pé. E agora que vai rolar um projeto interessante de arte, a Plage vai ter que sair. A gente está tentando fazer uma manifestação, abaixo-assinado.
0: Sim, mas conversando a gente se entende.
1: É, eu acho, você viu ontem.
0: Viu.
1: Como aquilo pode ser muito legal com a Plage ali.
0: Isso, mas conversa direitinho que vai dar certo.
1: Sim, ontem foi um monte de vereador lá, foi legal, foi bastante gente.
0: É com eles que tu tem que conversar.
1: mas a exposição chamou atenção.
0: Chamou. Veja bem. O programa O Melhor da Vida, cada convidado responde o que é o melhor da vida. Uhum. Para você, que não é joinvilense, mas leva joinvilense no coração e no momento está residindo em Rio Negrinho, você está, sim, morando no meio da mata, digamos.
1: Tô
0: assim.
1: Estou num sítio lá, fiz uma ateliê num sítio.
0: Bacana, mas você tem Joinville no seu coração.
1: Ah, sim, Joinville é minha segunda cidade, né?
0: Isso, e a nossa rádio, o DAIO 95.3, alcança toda a região norte do estado. Eu quero saber para você, Mark, o que é o melhor da vida? O que o Mark?
1: Olha, eu acho que o melhor da vida é cada um conseguir entender qual que é o seu propósito nesse lugar que a gente está vivendo. E quando você entende isso, a vida fica boa.
0: É mais fácil.
1: Porque nada te tira do teu eixo quando você sabe quem você é. E o caminho, para mim, não só como artista, mas como curador e produtor, acredito que é para as pessoas também. Acessar a arte não é só ter um quadro bonito na parede.
0: Mas
1: é
0: você interpretar
1: ter...
0: a arte.
1: Sim, você ter um pensamento, você criar diálogos. Eu acho incrível, porque, por exemplo, Joinville, a gente não tem um sistema muito consistente de consumo de arte, literalmente, nem de visita de exposições, que é bem difícil de acessar, e também de consumo. as pessoas não têm... perdeu o hábito, o hábito de consumir arte.
0: Então, eu vou te convidar para voltar em breve aqui.
1: Convide. Histórias temos bastante para contar.
0: Né? Sexta-feira é um dia que a gente gosta de falar de arte.
1: Que bom, que bom. Assuntos temos bastante sobre arte.
0: Obrigado por ter aceito o convite e até breve.
1: Tá bom, querido. Obrigado vocês e boa tarde.
0: Uma boa tarde. Nós vamos agora para o nosso primeiro intervalo comercial aqui na CBN Joinville.
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0: Quinta-feira, 20 de agosto de 2026. A Justiça do Rio de Janeiro determinou que um homem acusado de participação nos assassinatos de Marielle Franco e do motorista Anderson Gomes permaneça por mais um ano em um presídio federal de segurança máxima. Segundo o processo, Maxwell Simões Correia foi o responsável por guardar o veículo usado no crime e monitorar Marielle antes do assassinato. Maxwell era sargento do Corpo de Bombeiros e amigo do policial reformado Rony Lessa, condenado pelas mortes. Desde 2023, ele está no complexo no penitenciário da Papuda, em Brasília. Maxwell espera ser julgado pelo Tribunal do Júri, que ainda não definiu uma data para a sessão. O juiz Olair Teixeira Oliveira Sampaio, do Tribunal de Justiça do Distrito Federal, vai enfrentar um processo administrativo disciplinar no Conselho Nacional de Justiça por ter humilhado uma vítima de tentativa de feminicídio. Além disso, ele responderá por declarações misóginas dirigidas à promotora que atuou na audiência de instrução. O órgão também decidiu suspender o arquivamento do caso. O Republicanos expulsou por unanimidade o prefeito de Sorocaba, Rodrigo Manga, após o político contrariar a orientação da legenda e declarar apoio à candidatura da própria esposa, Sirlange Maganiotto, que concorre a deputada federal pela União Brasil. O processo disciplinar começou após Manga publicar um vídeo gravado na sede do União Brasil em Sorocaba, no interior de São Paulo. O episódio foi considerado uma violação das regras sobre fidelidade partidária. A Organização Mundial da Saúde anunciou que vai fornecer 70 mil doses da vacina Ervebo à República Democrática do Congo. No entanto, o insumo é eficaz contra a cepa Zaire do vírus Ebola, mas não contra a cepa que está em circulação no país. A epidemia da doença foi anunciada em maio. No horário de Brasília, 3h33.
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0: Minuto esportivo aqui na CBN Joinville, com a divulgação da FIFA nesta quinta-feira sobre o calendário oficial de jogos da Copa do Mundo Feminina de 2027, que será sediada aqui no Brasil. O estádio do Maracanã, no Rio de Janeiro, será o grande palco da abertura no dia 24 de junho, com a seleção brasileira em campo, e também receberá a grande final do torneio, marcada para 25 de julho, além de uma das semifinais. Cabeça de chave do Grupo A, o Brasil fará sua segunda partida da fase de grupos na Neoquímica Arena em São Paulo, no dia 29 de junho, e vai fechar a primeira fase no estádio Mané Garrincha, em Brasília, dia 4 de julho. O estádio corintiano, inclusive, será a sede com o maior número de partidas em todo o Mundial, totalizando 10 jogos, incluindo a outra semifinal e a decisão do terceiro lugar. O torneio terá a reunião de 32 seleções e o sorteio oficial dos grupos está previsto para dezembro, em solo brasileiro. Até o momento, 18 países já estão garantidos na competição, com as últimas vagas sendo disputadas nas eliminatórias da Europa, da CONCACAF e por meio de uma repescagem intercontinental.
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0: Olá, Joinville, boa tarde. Segunda meia hora do programa O Melhor da Vida, aqui na 95.3 FM. 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Seja bem-vinda ao grupo NSC.
1: Muito obrigada, Carlos.
0: Heloísa, há 5 anos você já realiza a feijoada da Elo, sempre em prol de uma entidade. Mais um ano chegando e no próximo dia 29, sábado da semana que vem, a grande feijoada da Elo, edição número 5, e essa será no Cidade das Águas. Um grande evento promovido para você realizar o bem, além também de comemorar com uma deliciosa feijoada.
1: Exatamente. Uma causa muito nobre, né, que me deixa muito feliz. A oportunidade de fazer esse trabalho e sempre ajudando uma instituição de Joinville.
0: É um convite que você faz à comunidade. As pessoas adquirem o ingresso, que ele é uma camiseta.
1: Isso mesmo, o convite é uma camiseta.
0: Qual é o valor do ingresso?
1: R$ 165.
0: E tem incluso o quê das atrações que eu posso, então, ver valor? Porque eu vejo que é
1: Claro.
0: um valor acessível para tudo que entrega.
1: Exatamente, isso é muito importante, né? Então, primeiro, quem desenvolve a arte da feijoada e que vai estampada na camiseta é o artista plástico Luciano Martins, de Florianópolis. Uma feijoada excelente que você conhece, preparada pela chefe Gibiste,
0: Pela prima.
1: e isso que já está conosco há anos,
0: Desde o
1: né?
0: início, né?
1: Desde o início. Então, e depois, assim, várias atrações, né? Uma banda, arte, moda, gastronomia, um ambiente muito familiar, né? Então convidamos assim as famílias a estarem presentes. Cidade das Águas tem um ambiente interno, mas também externo, então as crianças podem brincar,
0: Já é o
1: né?
0: segundo ano consecutivo que você realiza lá?
1: Segundo ano, exatamente. Vai
0: É
1: ter
0: um
1: recreação,
0: vai, é
1: né?
0: um ambiente
1: Então,
0: ótimo.
1: excelente.
0: Você ocupa a parte interna do restaurante e também a
1: Isso.
0: parte externa, porque você fecha a rua.
1: Exatamente, pelo número de pessoas, né? Estimamos aí 220 pessoas,
0: Olha, é um bom número.
1: então um ótimo número, mas ao mesmo tempo que é um grande número, eu consigo dar atenção para todos,
0: Porque
1: isso
0: as pessoas querem
1: também.
0: falar com você,
1: Querem
0: tirar
1: falar comigo?
0: foto. Porque você,
1: Exatamente.
0: como idealizadora, você faz isso em prol da causa, né? É uma ação muito nobre, parabéns.
1: Obrigada.
0: E você consegue adquirir um valor para pagar esse investimento do evento, mas também faz a doação.
1: Isso
0: Qual a
1: mesmo.
0: entidade que foi escolhida esse ano?
1: Este ano é o Lar Abdom Batista.
0: Que legal.
1: E eu faço questão de todos os meus fornecedores serem pagos, né? Porque muitas vezes existe a permuta, né? Mas como eu quero assim tudo muito bem feito, com muita
0: Que é o seu estilo?
1: qualidade, podemos dizer que sim,
0: A sua
1: né?
0: assinatura.
1: Então, eu acho bem importante também, né? Porque a feijoada, o objetivo principal é a doação, né? Ajudarmos uma instituição. Mas também ela faz a economia girar, né? Porque se eu pago e contrato
0: Claro.
1: profissionais, eu sempre digo a feijoada tem que ser ganha-ganha. O que que eu ganho? A satisfação em fazer um trabalho social, né? Mas que também depois gera negócios para mim. E isso é
0: Claro,
1: importante, né?
0: porque o seu dia a dia, você como consultora, você também tem todo o conhecimento na língua inglesa, então você tem as suas atividades anuais que você exerce e que também faz o seu dia a dia movimentar, mas essa é uma boa causa que você realiza em prol do próximo.
1: Exatamente. Então, ajudamos uma instituição, parceiros estão ali, como agir já há bastante tempo. Então, a gente vai criando uma rede, né, que fica bom para todo mundo.
0: Isso aí.
1: Restaurante Rivieri sendo parceiro também,
0: Que é o
1: né?
0: restaurante oficial ali do Cidade das Águas, no primeiro
1: Exatamente.
0: prédio que está ali na Gota Casemodel. E quando a gente
1: Uhum.
0: fala fecha rua, é o acesso ao Cidade das Águas, né? Aquela rua ao
1: Exatamente.
0: lado do prédio, que é esse prédio comercial, vai estar ali com tendas, onde vai abrigar todos que irão na feijoada.
1: Isso mesmo.
0: Dia 29, uma ótima oportunidade é você conferir a feijoada da Elo. Para eu adquirir o ingresso, como eu faço?
1: É através do meu telefone.
0: Perfeito. Pode passar o
1: Posso
0: número.
1: passar?
0: Pode.
1: 479-9922-9632.
0: Perfeito. A gente vai ainda falar um pouco mais no programa. Quem não conseguiu anotar, dá tempo de pegar um papel e uma caneta,
1: Isto.
0: anotar no próprio celular para entrar em contato com a Elo. Lembrando que eu posso ter mais informações pela rede social.
1: Isso mesmo.
0: Qual é o arroba?
1: Feijoada da Elô.
0: Elô, todas as nossas convidadas, todos os nossos convidados respondem a pergunta: o que é o melhor da vida para Heloísa Schwartz?
1: Primeira coisa, né, parece assim meio clichê, mas é a saúde.
0: Com certeza.
1: E paz de espírito, porque aí conseguimos lidar com os desafios que vêm, né?
0: Que são diários,
1: são vários, né? Até numa causa nobre, nós temos que lidar com algumas situações.
0: Verdade.
1: Então, quando a saúde está em dia, a paz e a tranquilidade, o restante nós vamos administrando.
0: Para mais informações, o arroba...
1: Feijoada Delô.
0: E o telefone?
1: 479-9922-9632.
0: E através do Feijoada Delô, você pode se comunicar pelo direct e falar com a própria Heloísa. Obrigado por ter aceito o nosso convite. Até
1: Obrigada
0: breve.
1: Obrigada a você.
0: Boa feijoada e que a gente possa estar lá curtindo bons momentos.
1: Muito obrigada.
0: Lembrando que a vida é feita de momentos e instantes. Então, o mais importante na vida é viver os momentos e aproveitar os instantes. Agora a gente vai para um breve intervalo comercial e retorna no último bloco do programa O Melhor da Vida, aqui na CBN Joinville.
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0: Olá, Joinville, boa tarde. Último bloco do programa O Melhor da Vida, diretamente da CBN Joinville na NSC. Hoje nossas convidadas vão falar sobre um tema muito importante: o MEC Dia Feliz no próximo sábado. Seja bem-vinda à CBN Joinville, Gabriele, tudo bem?
1: Tudo bem, obrigada pelo convite.
0: A Késia, seja bem-vinda.
2: Obrigada, muito obrigada pelo convite também.
0: A Késia representa aqui o Hospital Infantil, que é o grande beneficiário desse dia. Uma data muito importante, principalmente para a realização de um grande evento, que é o MEC Dia Feliz.
2: Isso mesmo.
0: Quando a gente fala dessa oportunidade, nós falamos de um dia em que será sábado, agora, né? Sábado, dia. Hoje estamos dia 20, dia 22, mas o MEC vendido será destinado integralmente ao hospital, certo?
2: Isso mesmo, nós estamos agora finalizando a venda dos tickets, né? Que nós, enquanto hospital, nós recebemos uma quantidade específica de tickets, onde ele é revertido integralmente para os projetos financiados pela campanha do MEC Dia Feliz.
0: Perfeito. E o Shopping Garden, Gabriele, você como coordenadora de marketing, será um grande local onde a gente pode adquirir o McLanche, porque

0: Isso mesmo.
1: Perfeito. Então, esse espaço cultural, que é bem em frente à Lelys, do lado da Leves, próximo da Praça de Eventos, está recebendo uma exposição da Adri Volpe com um tema destinado principalmente a essas ações deste mês de agosto, que é um mês voltado principalmente a essa data importante.
0: Isso mesmo.
1: Bom, essa exposição permanece por um tempo ali no Espaço Cultural Garten.
0: Sim, fica até o dia 24.
1: Então fica o convite para os nossos ouvintes até o próximo segunda-feira
0: Isso.
1: conferirem essa exposição da Adri Volpe no Garten Shopping.
0: Ainda no sábado a gente vai ter uma oficina também com a Adri, que ela vem para cá, vem prestigiar o dia e também vai fazer uma oficina de pintura. Então aí a gente está organizando, deixando tudo pronto para que as pessoas venham, conheçam um pouco o trabalho dela e também realizem junto com ela essa
1: E é muito
0: ação.
1: gratificante conhecer a Adri. A Adri é uma
0: Sim.
1: pessoa única.
0: Sim, uma pessoa muito querida, assim, ela também.
1: Iluminada. Gabi, como eu posso participar dessa oficina?
0: A gente tem uma JFuzz, que é o nosso aplicativo, então você consegue entrar lá. Ele consta lá, né, não precisa trocar nada, nenhum ponto, porque é um aplicativo de pontuação, mas nesse caso ele é aberto, todo mundo vai lá, pode trocar, escolhe qual é a oficina que vai querer, porque são dois horários, retira o seu ticket e aí só apresenta para nós no dia.
1: Chegando, eu apresento o ticket, tudo através do
0: Tudo
1: aplicativo
0: através do
1: AJFAS.
0: aplicativo. Isso, aí a gente vai estar lá para acompanhar junto à exposição. A Adri já vai estar lá antes, vai explicar um pouquinho também de como que ela desenvolveu os quadros, como que ela pintou e ensinar também as pessoas um pouco das cores, um pouco das emoções que elas trazem. Então serão duas oficinas bem legais.
1: Ótimo. A gente pode confirmar as informações no próprio aplicativo ou seguir as redes sociais do
0: Isso
1: shopping.
0: mesmo.
1: Que agora é um grande dia que o shopping realiza ação lá no Garten, né? Como também nas outras unidades do MEC na cidade de Joinville, no estado, no país. Mas quando a gente fala do hospital infantil, ele é o grande beneficiado. E o que vocês ganham realmente e quando, né? Quando é que vem essa verba para vocês e o que vocês pretendem fazer com essa doação?
2: Certo. Até se você me permite, antes de responder, agradecer ao Shopping Garten pela parceria,
1: Claro.
2: né? Foi um projeto inovador que eles trouxeram para nós, então a parceria com eles e com a Adri Volpe foi essencial porque as artes que estão expostas ali, elas contam histórias de pacientes que a Adri viveu, passou ali pelo hospital, ela ficou um tempo dentro do hospital com os pacientes, com os acompanhantes, com os familiares e com os colaboradores. E diante disso foi surgindo as artes e a escrita da camiseta. Quando ela entrou nesse projeto do Mac Dia Feliz, a camiseta praticamente a gente dobrou o número de vendas com a parceria dela, né? Então eu agradeço ao Shopping Garten. E a campanha do Mac Dia Feliz, desde o início, ela trouxe vários benefícios, desde revitalização dos setores de internação, por onde passam os pacientes oncológicos, até toda a estruturação do espaço da família, que hoje acolhe aqueles pacientes que vêm de longe, né, de outros municípios, passam pelo atendimento médico, fazem a sua quimioterapia ou algum outro procedimento. Ela ficava esperando muitas vezes lá fora, na rua, agora não, ela tem uma estrutura interna com jogos, internet, TV por assinatura, tem um ambiente onde eles podem se alimentar e o motorista retira eles lá dentro desse espaço, que é do espaço da família. Então, todo o custeio desse espaço também é pela campanha Mac Dia Feliz.
1: Perfeito. E para as doações desse ano que vão ser revertidas em breve para vocês, você já tem uma ação específica?
2: Temos também a sustentabilidade do projeto, porque sempre quando nós fazemos uma campanha, nós mantemos esse espaço, então a gente já tem esse recurso para 2 anos e aí vem essa campanha para manter sempre para o terceiro ano. E também, como a gente arrecada e sempre está batendo uma meta, a gente apresenta projetos também de equipamentos inovadores para os pacientes oncológicos e também de outras especialidades também. Então, a Casa Ronald McDonald tem nos apoiado em todos os sentidos de manter o espaço da família, mas também reestruturar tecnologicamente mesmo esses equipamentos para os pacientes.
1: Quer dizer, eu já tenho mais de 18 anos, mas ainda no meu quarto, na casa dos meus pais, há um tempo atrás, ainda tinha meus brinquedos de criança. E aí eles me perguntaram: a gente pode doar para o hospital infantil? Eu falei: fique à vontade. Então eles escolheram alguns que eles queriam ainda ter, que tá lá no meu quarto. Mas a grande maioria foi para o hospital, né? Mas aproveitando que agora vem dia das crianças, também é possível fazer algumas doações para o shopping, certo? Desculpa, para o
2: Para o
1: hospital.
2: Hospital Infantil, com certeza. Lembrando que nós atendemos crianças de 0 a 17, são crianças e adolescentes de 0 a 17 anos. Então, nós aceitamos doação de brinquedos, roupas, fraldas, alimentos, porque nós atendemos um grande grupo em situação de vulnerabilidade. Então, nós temos uma equipe de serviço social que dá essa estrutura.

0: também, tem um setor específico para isso, e é lógico que no mês de outubro é o grande desafio. Nós atendemos mensalmente mais de 11 mil crianças entre pronto-socorro, ambulatório e internação. Então, a gente tenta atender no mês de outubro, fazer várias ações específicas para essas crianças, para esse público, e a gente conta com o apoio de doação e de voluntários.
1: O Garden sempre realizando grandes eventos. Gabi, agora quando a gente fala no próximo sábado, o McDonald's está preparado?
2: Tá preparado, né? Tem que estar.
1: Tem que estar, né? Tem uma estimativa de quantos Big Macs são vendidos em Joinville? Vocês têm essa ideia?
0: Em torno de tickets, e eu posso até responder se está preparado ou não, porque eu agradeço a Ana, que é uma das, e a
1: Sim.
0: Camila, que são uma das franqueadas aqui
1: Ana
0: da loja de
1: Siqueira.
0: Joinville, né? São cinco lojas em Joinville, mas nós temos também o um restaurante de Barra Velha e Jaraguá, que também
1: Engloba essa
0: todo,
1: área.
0: e isso também vem para o Hospital Infantil de Joinville. A estrutura está toda feita já para esse sábado. Tem voluntários, inclusive, do restaurante, que nesse dia participa também para ajudar na campanha. Então, é uma das maiores mobilizações do Brasil mesmo em prol dessa causa. Então, a estrutura está totalmente preparada para receber todos. E o movimento agora é fazer a venda a balcão. Então, no dia, a gente pede
1: Isso.
0: para que todas as pessoas comprem o Big Mac, né, o sanduíche Big Mac, porque mesmo na venda balcão ele é revertido também para o hospital infantil, mas é só o sanduíche, não é o combo, né?
1: Certo, só o sanduíche. Lembrando que
0: Isso.
1: a gente tem que adquirir o sanduíche.
0: Isso mesmo.
1: Somente o sanduíche.
0: Só o sanduíche.
1: O programa se chama O Melhor da Vida. E o que é o melhor da vida para a Kézia?
0: O melhor da vida é estar aqui nesse momento, vivendo o presente. É lógico que a gente fala de campanha Mac Dia Feliz. Eu sou super, estou há 18 anos no hospital, desde o início da campanha do Mac Dia Feliz, mas eu abraço essa causa. Eu acredito que o melhor da vida é você oferecer o melhor para o outro, desde que você tenha essa opção de oferecer. E o Mac Dia Feliz traz isso. O Shopping Garten está fazendo isso, né? Oferecendo o melhor da vida do que eles têm para nos ajudar. Então, eu acredito que é isso, viver o momento.
1: O que é o melhor da vida para a Gabriele? Gabriele com dois L's e Y.
2: Acho que hoje, no ponto que eu tô, o melhor da vida é viver mesmo. A gente acaba deixando as coisas para fazer depois, para outra hora, quando tiver um tempo, quando tiver com outra pessoa, quando for o melhor momento. Mas o melhor momento é sempre o agora, né?
1: O hoje.
2: Então, a gente tem que. O melhor da vida é viver.
1: Ótimo. E lembrando que esses quadros serão doados depois, gostaria que
2: Sim.
1: você ressaltasse.
2: Então, a gente. Viu não, né? Sempre existe essa importância, o Garten sempre está em parceria e todas as artes, toda a história, tudo que a Adri conseguiu trazer a mais, né? Como vocês falaram, para toda essa campanha, mexeu muito com a gente. A gente sempre tenta trazer cultura, entretenimento, reconhecer artistas aqui de Joinville. Então, para a gente, esse espaço é muito importante e agora mais importante ainda, né? Eu até briguei com a Adri que a exposição é nossa, porque eu fiquei alucinada, fiquei todo o tempo incomodando o pessoal do quadro, que eu queria que ficasse assim, que eu queria que ficasse assado, que a cor tinha que ficar melhor. Então, cuidei detalhadamente. É um momento muito especial pra gente, e nada mais justo que a gente fazer a doação por ser um momento muito especial, e vocês também, que são, né, lutam tudo por isso todos os dias. Então, pra gente está sendo muito gratificante.
1: Obrigado pela sua presença,
0: Muito
1: Kézia.
0: obrigada também.
1: Bom ter você aqui conosco, Gabi.
2: Obrigada.
1: Obrigado pela sua companhia e o melhor da vida num oferecimento de Sicredi Amistad. 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Nós vamos ficando por aqui, um forte abraço. A gente se vê pela cidade de Joinville.
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0: Quinta-feira, 20 de agosto de 2026. A Procuradoria-Geral da República defendeu em manifestação enviada ao Supremo Tribunal Federal que os inquéritos envolvendo o empresário Fábio Luiz Lula da Silva sejam encaminhados para a primeira instância. Lulinha é alvo de 3 inquéritos autorizados pela Corte a pedido da Polícia Federal. As investigações surgiram a partir de desdobramentos da Operação Sem Desconto, que apura fraudes envolvendo descontos em benefícios do INSS. A manifestação da PGR se refere aos casos que tramitam sob relatoria do ministro André Mendonça. A defesa de Daniel Vorcaro, ex-banqueiro do Banco Master, solicitou o adiamento de mais um depoimento que deveria prestar à Polícia Federal na próxima semana. A declaração é feita em contexto das investigações sobre a milícia privada conhecida como A Turma, que operava para atender aos interesses de Vorcaro. Ele está preso desde março devido a fraudes operadas pela instituição financeira. O portal G1 identificou 9 candidatos com mandados de prisão em aberto em virtude da dívida de pensão alimentícia. O veículo cruzou cerca de 280 mil ordens expedidas pela Justiça, com pouco mais de 20 mil registros de candidaturas na Justiça Eleitoral. Turquia, Egito e Catar pediram que Israel cumpra as obrigações previstas no cessar-fogo e evite medidas que possam aumentar as tensões em Gaza. Os 3 países condenaram ainda os recentes ataques israelenses no enclave palestino. A declaração conjunta foi divulgada após ataques israelenses matarem 16 palestinos. Israel afirmou que tem como alvo militantes do Hamas. No horário de Brasília, 4 e 5.
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2: Agora 4 horas e 7 minutos, 4 e 7, estamos no ar com o CBN Total desta quinta-feira, hoje 20 de agosto de 2026, uma quinta-feira que começou com um pouco mais da presença da nebulosidade aqui da região. Nesse momento segue com tempo mais nublado, temperatura de 26 graus, ontem um dia de sol, céu azul, hoje um pouco mais cinzento aqui em Joinville. Daqui a pouquinho a gente traz a previsão para o fim de semana. Os dias devem voltar a ficar mais ensolarados, mas a temperatura deve cair um pouco, principalmente no sábado. Daqui a pouquinho, então, todos os detalhes da previsão do tempo aqui na CBN. Muito obrigado a você que está com a gente, acompanhando aqui a programação do CBN Total. Até às 5 horas da tarde, vamos juntos aqui com muita informação de Joinville, as notícias mais importantes dessa quinta. Claro, a sua participação ao vivo por aqui também. Muito serviço para você se organizar, tudo que você precisa saber para ficar bem informado com a gente. 4 e 8, vamos então aos destaques de hoje aqui no CBN Total. A justiça deve definir em até 5 dias se condena ou não a mulher que se passou por uma adolescente para enganar uma família de Joinville. A defesa dela voltou a alegar problemas mentais, mas confirmou que ela confessou os crimes no interrogatório. Tem mudança no trânsito aqui na zona norte de Joinville. Novos semáforos entraram em funcionamento na rotatória entre a Avenida Santos Dumont e a Rua Doutor João Colim. Uma mega operação do Ministério Público de Santa Catarina denunciou 164 pessoas por ligação com organizações criminosas. Foi encontrado agora há pouco o corpo do menino de apenas 6 anos que morreu afogado em um rio na região de Florianópolis. Aqui em Joinville, a partir de agora, os moradores podem solicitar a recuperação de ruas através do aplicativo Joinville Fácil. Tem buraco aí na sua rua? Ao vivo a gente vai trazer as orientações de como essa solicitação pode ser feita. E ainda, como será o simulado para desastres de grandes proporções que acontece amanhã aqui em Joinville? Mais de 100 pessoas envolvidas já numa preparação para possíveis impactos do El Niño nos próximos meses. E as informações da previsão do tempo para esse fim de semana que está chegando a partir de agora no CBN Total. Cauã Pereira, mais uma tarde aqui com a gente. Tudo bem, Cauã? Boa tarde para você.
3: Boa tarde, Rafa. Boa tarde a todos que estão nos acompanhando. 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

0: 4:12, começando o nosso CBN Total. Você que está com a gente pelo YouTube da CBN Joinville está vendo imagens nesse momento da 15 de novembro, a saída de Joinville pela 15 de novembro, no pórtico de Joinville, já com o trânsito mais parado, né? O pessoal que está saindo pela 15 já está encontrando esse trânsito mais parado, apesar de ainda ser só 4:13. Normalmente essa situação se agrava mais depois das 5, mais próximo das 6 da tarde. Nesse momento já temos trânsito mais congestionado na saída da 15 de novembro. Por falar em trânsito, novos semáforos entraram em funcionamento na rotatória do Terminal Norte, ali entre a Avenida Santos Dumont, a João Colim e a Dona Francisca. O Beto Casagrande está no local para trazer para a gente as informações ao vivo. O que, que mudou nessa grande rotatória aí na Zona Norte, hein, Casagrande? Boa tarde para você.
1: Muito boa tarde, Rafa. Boa tarde para todo mundo que está ligado aqui no CBN Total, né? Nesse momento eu estou bem no meio da via, mas calma, não é a via que está em trânsito. A parte desativada ainda aqui da rotatória da Zona Norte ainda passa por obras, né? Ainda falta mais uma camada de asfalto para poder concluir essa última parte aqui da obra logo ao lado do Terminal Norte, por aqui, na Zona Norte da cidade. E quem passa por aqui tem que ficar atento, Rafa. É uma mudança importante no trânsito. Entraram em funcionamento nessa quarta-feira os novos semáforos no cruzamento que reúne as ruas Dr. João Colim, Rua Blumenau, Rua Dona Francisca e Avenida Santos Dumont. Até a gente vai colocar na tela agora para ver por aqui. Essa nova sinalização foi instalada pelo Detrans com o objetivo de organizar o fluxo de veículos e também aumentar a segurança de motoristas e pedestres. Aqui na Santos Dumont, Rafa, são três novos semáforos, né? Um para quem segue no sentido bairro-centro, outro para quem vai no sentido centro-bairro e um terceiro que é para quem acessa as ruas Blumenau e a Rua Dona Francisca, né? Esses equipamentos que já existiam na Rua Dona Francisca, próxima à Paróquia Santo Antônio e na Dr. João Colim, nas proximidades do Terminal Norte, continuam funcionando normalmente. Essa nova configuração, Rafa, faz parte das mudanças provocadas pela duplicação da Santos Dumont, algo que já acontece em Joinville há um bom tempo e que gerou um certo transtorno nos últimos meses por aí. A obra, segundo a Prefeitura, já chegou a 60% da execução. Então, fico alerta, né, para quem circula pela região. A dinâmica do trânsito mudou e é importante redobrar a atenção. A gente está por aqui acompanhando, causa um certo transtorno ainda. Eu, para chegar aqui, Rafa, me confundi um pouco para qual era a via certa de entrar, qual era a via direta. Mas aos pouquinhos todo mundo vai se ambientalizando aqui na Zona Norte da cidade.
0: Enquanto o Casagrande falava, você que está com a gente aqui pelo YouTube da CBN Joinville, estava vendo as imagens, a gente segue acompanhando aqui, ó, de como que ficou a rotatória da Santos Dumont com a João Colim, com esses semáforos. O Casagrande frisou que é preciso atenção e é isso mesmo, né? Chama atenção, vamos lá, né? Chama um pouco de atenção a necessidade de um semáforo numa rotatória, que em tese, né, seria para justamente evitar, né, a necessidade de um semáforo, dando mais fluidez ao trânsito. Mas vamos aguardar, né, para ver de que forma isso vai se dar na prática, né, com o passar dos dias aí, como o trânsito vai ficar. Valeu, Casagrande, obrigado pelas informações, um abraço.
1: Valeu, Rafa, até mais.
0: 4:16.

0: Vamos esperar, né, para ver como é que vai ficar. Daqui a pouquinho a gente vai trazer aqui no CBN Total como que foi a audiência de instrução e julgamento da mulher que fingia ser uma adolescente aqui em Joinville, inclusive com o depoimento da advogada, né, que defendeu essa mulher, defesa questionando alguns pontos, principalmente com relação aos exames de sanidade mental que foram feitos nessa mulher. A justiça deu prazo de 5 dias para definir sobre a sentença. Em Jaraguá do Sul, um motorista invadiu uma clínica na madrugada de hoje e um exame aí, um teste de etilômetro, confirmou que ele tinha bebido bebida alcoólica, né? Ingerido bebida alcoólica antes desse acidente. A Giovana Marques tem os detalhes.
1: Boa tarde, Rafa, e a todos que nos acompanham aqui na CBN Joinville. Um motorista que bebeu 4 cervejas e mesmo sob a influência do álcool dirigiu o próprio veículo, acabou causando um acidente em Jaraguá do Sul. Esse carro que ele conduzia invadiu e destruiu o cômodo de uma clínica de saúde durante a madrugada de hoje. Era por volta da 1 da manhã, quando a polícia militar foi chamada, então, para atender esse acidente na rua Ângelo Chiotti, no centro do município. O carro que o homem dirigia invadiu uma clínica de saúde. Um dos cômodos do imóvel foi destruído pela invasão. O motorista, de 29 anos, não teve ferimentos, apenas sentia dores no corpo, conforme o relato, então, dos bombeiros voluntários. Lá no nsctotal.com.br, inclusive, a gente traz o vídeo, né, dessa clínica de saúde totalmente destruída, fotos também que mostram, então, de diferentes ângulos, como esse local ficou depois do carro ter invadido. Bom, ainda de acordo com a polícia militar, após invadir esse local, o motorista ainda estaria realizando manobras para tentar deixar o endereço. Durante a abordagem, o motorista relatou ter consumido, então, aproximadamente 4 cervejas antes de dirigir. Os policiais também constataram sinais compatíveis com a ingestão de álcool, como o odor de álcool mesmo no hálito e também um andar meio cambaleante. Bom, o motorista realizou o teste do bafômetro, que indicou, inclusive, que a quantidade de álcool estava 3 vezes acima do limite tolerado. Diante desse resultado, ele recebeu voz de prisão e foi conduzido à delegacia de polícia civil para os procedimentos cabíveis. O veículo foi removido ao pátio credenciado. Rafa.
0: Obrigado, Giovana. A gente, inclusive, viu algumas imagens, né, desse carro que invadiu uma clínica lá em Jaraguá do Sul na madrugada de hoje. Bastante destruição, né? Felizmente, esse cômodo da clínica, essa sala, né, não estava sendo usada, mas a destruição foi bem grande. Gente, a farmácia escola aqui de Joinville, informação importante, viu? Farmácia escola aqui de Joinville vai estar fechada amanhã, porque nós temos uma manutenção, né, uma conferência do estoque de medicamentos. Deixa eu chamar agora a Giovana Franco, que é quem tem os detalhes para a gente. Boa tarde, Giovana.
2: A farmácia escola de Joinville suspende excepcionalmente o atendimento ao público nesta sexta-feira, dia 21, para realizar o inventário anual do estoque de medicamentos. Esse procedimento é obrigatório e faz parte da prestação de contas à Secretaria de Estado da Saúde de Santa Catarina. Durante o inventário, as equipes fazem a contagem e a conferência de todos os medicamentos e insumos disponíveis na unidade. Os pacientes que costumam utilizar o serviço já foram informados previamente e tiveram os atendimentos reagendados. A farmácia escola retoma o atendimento normal na próxima segunda-feira, dia 24. E a unidade fica na rua Rio do Sul, número 270, e funciona de segunda a sexta, das 7 da manhã às 7 da noite, com distribuição de senhas até 6:30 da tarde. Esse serviço é responsável pela distribuição de medicamentos do componente especializado de assistência farmacêutica, o CEAF, para pacientes atendidos pelo SUS. A farmácia escola funciona por meio de uma parceria entre a Prefeitura de Joinville e a Univille. Giovana Franco para o CBN Total.
0: Muito obrigado, Giovana, pelas informações. Informação, orientação importante, né, para quem precisa do serviço da farmácia escola amanhã. Também amanhã nós temos um simulado de desastres de grandes proporções aqui em Joinville. São mais de 100 pessoas envolvidas nesse trabalho, já numa preparação da Defesa Civil e de outros órgãos. para possíveis impactos do El Niño nos próximos meses. A gente vai conversar agora ao vivo, por telefone, com o diretor da Defesa Civil Municipal de Joinville, Maicon Richter. Maicon, boa tarde, bem-vindo mais uma vez aqui à CBN. Como é que vai ser, né, em linhas gerais, como vai ser esse grande simulado que nós teremos amanhã?
3: Boa tarde, Rafael. Boa tarde aos ouvintes. A partir de amanhã, né, nós teremos aí, a partir das 7 horas da manhã, teremos uma grande movimentação na cidade aí, né, relacionada a esse simulado de resposta a desastres, né? De forma geral, ele vai trabalhar, né, em duas frentes, uma dentro do gabinete de crise, né, então resolvendo questões que venham, né, das ocorrências simuladas em campo, e também testado alguns fluxos administrativos, né, e de gestão de desastres que estão previstos no Plancom, né? E uma outra frente é justamente, então, as vistorias, né, as ocorrências de campo, onde aí estarão envolvidos Defesa Civil, né, Exército, Bombeiro, Polícia Militar, uhum, Assistente Social, atendendo ocorrências, né, e propriamente socorrendo vítimas simuladas aí durante todo o dia de amanhã.
0: Uhum. São vários órgãos, então, né, Maicon? Tanto da esfera municipal, mas também o Exército, né, as forças de segurança em geral. Já tem os locais? É possível já adiantar onde essas ações vão acontecer? Ou pelo menos os bairros, né, para que as pessoas possam estar atentas, saber que é um simulado?
3: Temos em várias regiões da cidade, né, posso citar aqui, temos a região rural, né, de Piraberaba, Nova Brasília, Jardim Paraíso, Jardim Sofia, uhum, né, então são assim, são boa parte da cidade vai ter pelo menos uma ocorrência relacionada, né? Então a gente reforça que pode realmente se deparar aí com uma movimentação mais atípica aí de ambulâncias, de viaturas, uhum, né? Então a gente reforça para a população que não, né, não se assuste, é apenas, uhum, um simulado, né? Mas é de extrema importância para que essas equipes estejam preparadas para um evento real.
0: Uhum. E a situação a ser simulada tem a ver com alagamentos, deslizamentos? É nessa linha do que vai ser trabalhado?
3: Exatamente. A gente tem, então, dentro do nosso plano de contingências, né, alguns cenários já estabelecidos. Então, a gente prevê aí, né, o teste para relacionado aos desastres geológicos, né, ou seja, deslizamentos de terra, e também hidrológicos relacionados a alagamentos, enxurradas e inundações, né? E simulando já, a gente já parte de um plano de contingência no estágio mais crítico, né, onde de fato já há a superação da capacidade municipal, né, com relação a recursos, então tem o envolvimento aí de outras esferas do poder público para auxiliar o município nesses momentos, né? Então é justamente essa o objetivo central dele, testar esse nível máximo aí de atuação nos desastres.
0: A comunidade também vai participar dessas ações simuladas? Por exemplo, moradores de algumas regiões vão ser envolvidos como participantes também ou não?
3: Irão participar aqueles que são voluntários da Defesa Civil, né? Uma vez que a gente está fazendo isso no dia de semana, complica um pouco a participação das pessoas, né, residentes em área de risco. Isso a gente testou no simulado de março, né? Então, o objetivo mais realmente agora desse simulado é simular, né, os fluxos entre as agências. Então, uhum, estarão participando de forma, né, comunitária apenas os voluntários da Defesa Civil.
0: Perfeito. Maicon, as pessoas vão ser avisadas? Vai haver aquele aviso pelo celular, né, como já houve em outros momentos, ou não?
3: Perfeito, Rafael. Nós não poderemos fazer o envio desse SMS, porque recentemente, talvez vocês vão se lembrar, houve aquele ataque hacker, né, ao sistema de alerta à Defesa Civil. Sim. E em função disso houve uma alteração na portaria que regula, né, o serviço de encaminhamentos, e essa portaria saiu agora no prazo em que solicita 20 dias de antecedência para poder fazer essa solicitação. Uhum. Então, essa portaria ela foi lançada entre esses 20 dias Então, não foi possível fazer essa solicitação de envio do SMS para o simulado,
0: Porque
3: né?
0: daí haveria uma
3: Então,
0: mensagem de simulado, né? É isso, se tivesse.
3: exatamente, mas como tem, né, agora a portaria estabelece um trâmite, né, de encaminhamento à Secretaria Nacional, precisa ter também uma comunicação à Anatel, então não vai ser possível o envio do SMS.
0: Agora, Marco, eu vi você falando, né, de uma preparação, inclusive com órgãos que não são da prefeitura, né, o próprio exército, forças de segurança, para um momento em que a cidade, né, não teria mais estrutura do próprio município para atender nessas situações, né? Claro, a gente se prepara para todos os cenários, mas esse é um cenário mais crítico, mais grave, né? O que que a gente pode esperar, né? Até para passar uma mensagem aqui para o público da CBN. É um simulado que prepara para uma situação mais crítica, mas não necessariamente algo que esteja previsto, né? Algo que é um cenário que se está trabalhando, mas não necessariamente que possa vir a acontecer pelo que as previsões do El Niño estão indicando, né? Como é que vocês imaginam isso nos próximos meses?
3: Exatamente, isso é fundamental, né? Um plano de contingência ele tem que prever situações extremas, né? Temos que estar preparados para isso, né? Não há qualquer tipo de projeção possível hoje que a gente diga que teremos um desastre em Joinville. É um simulado de preparação, né? O que nós temos, né, que está sendo amplamente difundido, né, e divulgado, são as condições da ocorrência do fenômeno El Niño, né? Então, o fenômeno El Niño ele traz a possibilidade, né, para o sul do Brasil, né, do incremento da questão de chuvas, né, de temporais mais severos e que podem, né, isso aí teria tem que ser monitorado no curto prazo, né, no, no, numa escala de tempo menor, trazer aí inundações, deslizamento de terra, enfim, desastres diversos. Mas não tem nada previsto nesse sentido, né, muito menos na ordem do que vai ser simulado agora. O que a gente tem é que colocar nos nossos fluxos, né, também trazer muitas vezes agências que não estão familiarizadas com as emergências, porque em eventos extremos, né, e a gente teve nossos vizinhos do Rio Grande do Sul viveram isso recentemente, né, quanto mais pessoas preparadas e mais as estruturas estiverem familiarizadas para responder, melhor vai ser a resposta, mais rápido vai ser o restabelecimento, né? Então, é de fato uma questão simulada, né? E não há nada, né, previsto como magnitude de um evento desse aqui para Joinville.
0: Michael, obrigado pela sua participação com a gente. Reforçando assim, é só um simulado amanhã, então não se preocupe se você vê uma grande movimentação aí das forças de segurança, da Defesa Civil, mas que seja um momento de importante preparação para todos vocês aí. Michael, muito obrigado, viu?
3: Sem dúvida, obrigado, sempre à disposição.
0: Muito obrigado. 4h29, notícia que acaba de chegar aqui: a mulher que se passou por uma adolescente para ser acolhida por uma família em Joinville foi condenada. A sentença acaba de ser proferida pela Justiça. Eu vou para o intervalo e volto já já com os detalhes, com todas as informações aqui na CBN.
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0: Quinta-feira, 20 de agosto de 2026. O governo federal ampliou de 150 para 200 mil reais o limite de financiamento do Move Brasil, voltado a motoristas de aplicativo e taxistas. A mudança ocorre devido à baixa adesão da iniciativa. O programa conta com 30 bilhões de reais em crédito custeados pelo Tesouro Nacional e repassados ao BNDES. A ação facilita a compra de veículos de trabalho. O Tribunal Regional Eleitoral do Rio de Janeiro determinou que Douglas Ruas, deputado e candidato do PL ao governo do estado, exclua um vídeo das redes sociais no qual aparece atacando o adversário Eduardo Paes do PSD. A decisão define que as falas de Ruas causam prejuízo à honra do pré-candidato e ao equilíbrio do pleito. A recusa na retirada do conteúdo vai gerar multa diária de 10 mil reais. A Justiça de Santa Catarina realizou a audiência de instrução no processo contra Amanda Maria Souza de Oliveira, de 38 anos, acusada de se passar por uma menina de 12 anos e enganar uma família de Joinville. Ao fim da sessão, o juiz responsável pelo caso afirmou que a sentença deve ser proferida em até 5 dias. Amanda está presa preventivamente desde o início de junho. 16 pessoas morreram e 30 ficaram feridas em ataques da Rússia contra a Ucrânia. Um hospital, uma creche, uma escola e cerca de 30 prédios residenciais foram atingidos em Kiev, onde morreu a maioria das vítimas. Nos arredores da capital ucraniana, depósitos de alimentos e edifícios da Cruz Vermelha foram alvo de bombardeios russos. O primeiro-ministro ucraniano afirmou que as ações duraram quase 9 horas. No horário de Brasília, 4h33.
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4: Quatro horas 35 minutos, estamos de volta com o CBN Total dessa quinta-feira. Notícia que acaba de chegar: a mulher que fingiu ser uma adolescente e enganou uma família de Joinville durante mais de um ano foi condenada pela justiça. A condenação acaba de ser divulgada, por isso até que no repórter CBN, transmitido por São Paulo, a informação ainda não estava atualizada, mas Giovana Franco está chegando com a informação atualizada para a gente. A Justiça Catarinense acaba de confirmar essa condenação, né, Giovana? Boa tarde.
5: Exatamente. Boa tarde, Rafa, você e a todos que nos acompanham aqui na CBN Joinville. A gente já tem as atualizações, né? A gente tem acompanhado ao longo de todo esse dia de hoje aí, porque estávamos esperando que seriam 5 dias, né? A justiça tinha 5 dias para proferir essa sentença e acabou de ser divulgada que a mulher que apresentou uma identidade falsa durante 14 meses, ficou junto com uma família aqui em Joinville, sendo tratada como filha, recebendo aí todos os cuidados. Ela foi condenada pela justiça por estelionato e falsa identidade. Então, segundo a sentença, ela criou essa identidade falsa e acabou enganando essa família, não só a família aqui de Joinville, né, mas outros lugares pelos quais ela passou aí também nos últimos anos. De acordo com esse processo, ela inicialmente se apresentou como adulta, né? Mas depois ela afirmou ser adolescente e relatou situações de vulnerabilidade. Ela relatou que ela sofria abusos, problema de saúde, abandono familiar e a fraude. Ela foi descoberta posteriormente. Esse caso a gente tem acompanhado aqui com bastante frequência na CBN e também na NSC. E a justiça considerou que os documentos, a perícia no celular dela também, depoimentos de vítimas e de testemunhas e a própria admissão dela, porque ela admitiu que ela utilizava o nome, utilizava idade, né? Tudo isso falso. E para esse juízo, né, para poder proferir essa sentença, foi levado em conta aspectos e impactos emocionais e familiares provocados por essa situação em todas essas pessoas que ela acabou, né, aplicando esse golpe. Então, ela foi condenada a 1 ano, 6 meses e 10 dias de reclusão, além de outros 4 meses e 18 dias de detenção em regime inicial aberto. A prisão preventiva foi mantida e ela não vai poder recorrer em liberdade, né? Tinha sido solicitado aí, mas ela não vai poder recorrer em liberdade. Esse processo ele ainda tramita em segredo de justiça, mas ali a gente tinha 5 dias para ter toda essa sentença proferida, mas a informação atualizada é que ela já saiu, ela foi condenada por estelionato e falsa identidade. Rafa.
4: Bem rápido, inclusive, né? Essa sentença, horas. Né? O juiz informou que seria num prazo de até 5 dias, na noite de ontem. Foram 4 horas da audiência de instrução e julgamento. Foram ouvidas algumas testemunhas. O casal que acolheu essa mulher durante 1 ano e 4 meses, a polícia, o Ministério Público e a defesa. A defesa questionando as divergências dos laudos psiquiátricos, mas a sentença do juiz aqui de Joinville não titubeou, né? Condenou Amanda Maria de Souza, de 38 anos, pelos crimes de estelionato e falsa identidade, a pena de 1 ano e 6 meses, né, Giovana?
5: 1 ano e 6 meses, E ainda tem mais 4 meses ali de reclusão.
4: A gente não tem detalhes, né, da contagem dessa pena, e aí talvez em casa aí no acompanhando você possa pensar, mas só um ano e seis meses, a gente precisa entender, né, como cada um desses crimes, qual é a pena, né, máxima para cada um desses crimes. O fato é que esta mulher está condenada, né? Claro, há possibilidade de recursos, é só a primeira instância, mas de uma certa maneira, dando uma primeira resposta bem contundente aí para essa prática que foi identificada aqui em Joinville e em outras cidades. Isso não extingue também os outros processos que ela responde em outros municípios. Eu sei, por exemplo, que já tem dois processos em Florianópolis idênticos. Uhum. Tem um processo em Chapecó e por aí vai, né? Em Porto Alegre, inclusive, se eu não me engano, também tem processos semelhantes. Tem cidades em que, inclusive, por causa do tempo, o processo já prescreveu, uhum, né? Mas não deixa de ser uma resposta importante, né, da justiça a essa mulher, que agora, então, está condenada, oficialmente condenada, por falsa identidade e estelionato também. Obrigado, viu, Giovana? Trazendo aqui, na hora do lance, aqui a informação ao vivo na CBN Joinville, Giovana Franco com as informações. 4h42.

0: chamar agora o Raulino Dalcin, porque uma jovem de 22 anos virou réu, né? Virou oficialmente réu, suspeita de matar ré. Uma jovem está considerada ré por matar o namorado em São Bento do Sul. O Raulino Dalcin tem os detalhes.
1: Uma jovem de 22 anos virou o réu pela suspeita de matar o namorado, Emanuel Natan dos Santos, de 28 anos, durante uma discussão em São Bento do Sul. A denúncia do Ministério Público foi recebida pela Justiça. Segundo a acusação, o caso aconteceu na madrugada de 3 de abril. A jovem teria agredido o companheiro com empurrões e tapas, fazendo com que ele caísse no chão. Em seguida, teria dado pelo menos um chute na região do pescoço da vítima. O golpe teria provocado a perda de consciência e, posteriormente, a morte do homem. Ainda conforme o Ministério Público, durante o mesmo episódio, a jovem também teria agredido uma mulher de 70 anos com puxões e empurrões. A idosa sofreu escoriações e marcas nos braços. A jovem responderá por homicídio qualificado e lesão corporal no contexto de violência doméstica. O Ministério Público pediu que ela seja julgada pelo Tribunal do Júri e também solicitou uma indenização mínima de R$100 mil pelos danos causados.
0: Muito obrigado, Raulino Dalcin, trazendo então as informações desse caso aqui na CBN. Gente, temos uma novidade importante a partir de agora. Quem está em Joinville e precisa solicitar manutenção, reparo na rua, pode fazer isso pelo aplicativo Joinville Fácil. Tem buraco aí na sua rua? Esse é o caso, viu? A gente vai conversar agora por telefone com o Fabiano Souza, que é da Secretaria de Infraestrutura aqui de Joinville. Fabiano Lopes de Souza, diretor executivo da CEINFRA, e vai trazer para a gente os detalhes. Fabiano, boa tarde, bem-vindo mais uma vez aqui à CBN.
2: Boa tarde.
0: Como é que o cidadão pode, né, fazer o registro dessa solicitação a partir de agora pelo Joinville Fácil?
2: Basicamente, ele é mais um serviço que a Prefeitura Municipal de Joinville disponibiliza para o munícipe, né? Então, ele está dentro desse nosso já aplicativo e ele é bastante interativo, né? Então, ele tem uma aba onde você vai poder acessar para que você caracterize ali o seu pedido de um tapa-buraco, né, nessa pavimentação. Então, ao acessar esse aplicativo e lá nessa aba onde você vai acessar rua pavimentada, ele vai abrir essa opção de você cadastrar, registrar esse buraco. Quando ele registra, isso vai ser através de uma foto que ele vai tirar do buraco. Então, a gente sempre orienta que essa foto ela seja uma foto, pelo menos uma das fotos com esse ângulo mais aberto, né, para que a gente possa ter a dimensão da onde está a localização do buraco, né, e uma outra foto um pouco mais próxima. Isso vem justamente aqui para o nosso sistema e nós acabamos registrando essa ocorrência de forma que a gente possa melhorar a programação de atendimento dessa intervenção que nós vamos fazer na via.
0: Fabiano, é qualquer tipo de buraco, né, que a pessoa pode solicitar, seja da Águas de Joinville, seja ou mesmo provocado em condições naturais, tudo pode ser registrado ali pelo aplicativo Joinville Fácil?
2: Perfeito, boa pergunta. Basicamente é isso mesmo, a gente vai pegar a via, então essa foto é para justamente a gente pegar o leito carroçável, a via trafegável, né? E essa triagem, o munícipe ele não precisa se preocupar se isso é da Águas de Joinville ou da Prefeitura. Ao registrar esse buraco, depois nós fazemos a triagem e se for justamente um buraco que ele é relacionado a alguma intervenção da Companhia Águas de Joinville, ele automaticamente será redistribuído para a CAGE, para que ela possa fazer a programação. E se for, por exemplo, ele pode acontecer, Rafael, que ele é, às vezes, uma erosão. Então, nós não podemos fazer já diretamente a intervenção como tapa-buraco. Mas aí vai para uma unidade regional nossa, ela faz o conserto da erosão, que é aquele problema que está na tubulação, mas aparece o buraco ali em cima. Aí, depois, nós programamos o tapa-buraco. E toda essa classificação ela já é feita internamente.
0: Ok. Como é que vai ser a resposta ao usuário, né? Ele vai ser informado, né, sobre o andamento da sua solicitação, vai ter uma resposta em termos de qual vai ser o encaminhamento que vai ser dado a cada questão?
2: Então, ele vai receber uma informação que ele está registrado, né? Então, ele não é, nesse primeiro momento, nessa primeira etapa do aplicativo, ele não é um aplicativo que ele já vai dar a resposta de quando vai ser atendido.
0: Uhum.
2: Até porque existe uma componente que, se for uma erosão, ela pode ser uma erosão onde a gente vai ter que mexer na tubulação de drenagem para depois fazer programar o tapa-buraco. Uhum. Então, você pode ter um tempo maior de atendimento. Então, esse primeiro passo do aplicativo, no aplicativo Joinville Fácil, é para que a gente faça com que o munícipe nos ajude a melhorar a triagem, a saber aonde a gente está com esse buraco. Para que você entenda, a Joinville tem uma malha viária implantada de mais de 2.700 quilômetros. Então, o que a gente quer é aumentar a nossa capacidade de atender mais rápido. Nós aumentamos o número de caminhões, né, através de um novo contrato, para que a gente pudesse também ter agora mais de 6 equipes atuando dentro da cidade.
0: Eu ia te perguntar exatamente isso, como que está sendo esse trabalho, né, de tapa-buraco aqui em Joinville. A gente, então, não tem nem como estimar, né, Fabiano, quanto tempo vai levar para uma resposta ao cidadão, porque cada caso vai depender da origem, né, desse buraco, vamos chamar assim, isso. É isso?
2: E do que nós vamos encontrar, né? Então, pode ter situações que, de repente, o município vai nos mandar aqui e ele, né, ele caracteriza isso como um buraco na via, né? Uhum. E, às vezes, ele pode ser mais uma fissura, uma patologia no pavimento, e nós vamos tratá-lo também, né? Não como um tapa-buraco, mas, de repente, como um processo de recuperação de fresagem e uma nova capa.
0: Uhum.
2: Mas já vai servir também para que a gente aumente o nosso poder de investigação sobre a malha viária de Joinville.
0: Claro. Agora, Fabiano, para fechar, hoje, inclusive, a gente mostrou o aplicativo no Jornal do Almoço. Inclusive, quem não tem ainda o Joinville Fácil, né, tá disponível aí nas lojas, tanto para iOS quanto para Android. E eu fiquei pensando numa seguinte situação, Fabiano. Com essa facilidade de comunicar, né, de registrar os pedidos, as solicitações, nós vamos ter um número maior, né, de demanda, né, para a CEINFRA atuar, né? Isso de alguma maneira vai exigir que novas equipes possam ser contratadas para não atrasar ainda mais, né, o trabalho que já vem sendo feito, porque a gente vai ter mais demanda, né? Isso é algo que parece evidente, né, Fabiano?
2: Isso, o próprio aplicativo, ele vai gerar também um outro efeito aqui dentro da prefeitura, né? Nós vamos ter que nos readequar. Nós já fizemos todo um trabalho preparando, então, nesse novo contrato de manutenção, que nós chamamos aí popularmente de tapa-buraco, de forma que, por exemplo, nós já estávamos agora, antes do lançamento do aplicativo, nós já estávamos atuando com 9 equipes. Então, teve momentos que nós estivemos atuando com 9 equipes. Então, essa equipe pode variar entre 6 e 9 equipes a serem trabalhando simultaneamente, ou pode também nos gerar uma necessidade de redimensionar esse serviço. Uhum. Né? Então, a gente, de uma forma bastante ousada, nós quisemos dar esse passo, né, que já era um anseio antigo da administração, de melhorar essa comunicação com a população, e também a gente depois, num outro estágio, migrar para um sistema mais automatizado. E aí eu daria um pouco de exemplo de Curitiba. Curitiba, por exemplo, já está num estágio em que ele tem equipamentos acoplados a veículos que fazem a leitura do buraco e ele vem direto para uma central.
0: Uhum.
2: Mas é um passo que a gente tem que ser um passo gradativo, né? Uhum. Então a gente tem que começar com o primeiro movimento no Joinville Fácil e depois a gente migrar para sistemas mais automatizados.
0: Nós estamos falando só de ruas com asfalto?
2: Perfeito. No aplicativo, ele mostra também que você tem como caracterizar uma rua sem revestimento, pavimentação asfáltica ou, por exemplo, lajota ou paralelepípedo, né?
0: Uhum.
2: Porque daí ele vai para um outro tipo de manutenção. As unidades regionais têm contrato para fazer a manutenção em paralelepípedo ou lajota e aí a gente destina para uma outra intervenção, um outro serviço que também a gente tem.
0: Claro, daí já identifica qual é o serviço, né, o departamento que fica responsável por isso. Fabiano, muito obrigado, viu, pelas informações, pelas orientações, para todo o nosso público aqui da CBN. A partir de agora, então, essa nova funcionalidade, né, no aplicativo Joinville Fácil, você pode acionar o Tapa Buraco diretamente pelo app. Fabiano Lopes Souza, diretor executivo da CEINFA. Obrigado, Fabiano. Boa tarde.
2: Muito obrigado.
0: 4h50, vou para o último intervalo. Volto já já com mais notícias dessa quinta para você.
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5: Já reparou que alguns restaurantes estão sempre lotados, mesmo sem fazer promoções? Muitas vezes o motivo não está no cardápio, está na experiência. Cada vez mais as pessoas escolhem lugares que oferecem algo

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0: Já são 8 para 5. Estamos de volta aqui com o CBN Total dessa quinta-feira. Você que está chegando agora, temos uma informação que acaba de ser confirmada pela Justiça de Santa Catarina. A mulher que fingiu ser uma adolescente de 12 anos e que enganou uma família aqui de Joinville por mais de um ano foi condenada pela Justiça. 1 ano e 6 meses de prisão em regime semiaberto pelos crimes de estelionato e falsa identidade. Amanda Maria de Souza, de 38 anos, segue presa no presídio aqui de Joinville e vai poder agora recorrer, mas não em liberdade. É o que determinou a sentença. Se houver recursos da defesa, ela vai precisar aguardar no complexo prisional. No Planalto Norte, a polícia segue investigando a morte de um idoso que teve a mangueira de um respirador cortada na UTI, no hospital de Mafra. A Bárbara Siementkowski vem chegando com as informações.
1: Uma mulher é investigada pela Polícia Civil por suspeita de cortar a mangueira que levava oxigênio ao companheiro, de 78 anos, enquanto ele estava internado na UTI do Hospital São Vicente de Paulo, em Mafra, no Planalto Norte de Santa Catarina. O caso aconteceu no dia 15 de julho. Segundo o boletim de ocorrência, o filho do paciente foi visitar o pai, que havia sido internado após sofrer um AVC. Encontrou a madrasta no hospital. Durante a visita, ele teria percebido que a mulher mexia em algo próximo à cama e viu uma tesoura no bolso do casaco dela. Ao se aproximar do equipamento de oxigênio, o homem percebeu um vazamento de ar. Em seguida, a mulher teria deixado o local. O filho, então, procurou funcionários do hospital. Uma enfermeira foi até a UTI e constatou que o tubo ligado ao ventilador mecânico estava cortado. O equipamento foi substituído imediatamente. Em depoimento à Polícia Militar, a enfermeira contou que o tubo em questão era novo e também que seria impossível ter se rasgado ou mesmo partido sozinho. A família também informou à polícia que o idoso tinha um seguro de vida do qual a companheira seria a única beneficiária. O idoso morreu cerca de um mês depois do episódio. De acordo com a Polícia Civil, porém, a morte ocorreu em decorrência do AVC. O caso continua sob investigação e a polícia aguarda o resultado de perícias para avançar na apuração. Bárbara Siementkowski para a CBN Joinville.
0: Muito obrigado, Bárbara. Vamos falar das eleições. Os eleitores de Santa Catarina já podem usar o novo e-título, aplicativo da Justiça Eleitoral, que tem novos serviços para as eleições de 2026. Vamos saber os detalhes com a Bruna Hadick.
2: O foco, gente, da nova versão do e-título é oferecer maior autonomia para o eleitor, unificando alguns serviços que antes dependiam, por exemplo, de outras plataformas do Tribunal Superior Eleitoral. Por meio do aplicativo, é possível consultar o número do título e o local de votação, verificar também a sua situação eleitoral, emitir certidões, como por exemplo a de quitação e a de crimes eleitorais, justificar a ausência nas eleições, consultar e pagar débitos eleitorais, validar documentos, entre outros serviços. O e-título também pode substituir o título impresso, só que para isso o eleitor tem que ter a biometria cadastrada. Mas é importante que o eleitor fique atento, porque é preciso fazer o download ou então atualizar o aplicativo com antecedência, viu? Já que não é possível emitir ou regularizar o e-título no dia da votação. Essa versão digital do título de eleitor está disponível gratuitamente para celulares e tablets. Para ativar, basta informar o número do título ou CPF, nome completo, nome dos pais e data de nascimento. Além do e-título, são aceitos para votar nas eleições deste ano os seguintes documentos com foto: carteira de identidade,

0: ou identidade social, carteira nacional de habilitação, passaporte, carteira de trabalho, certificado de reservista e carteira de categoria profissional reconhecida por lei.
1: Muito obrigado, Bruna Hadke. Ainda falando das eleições, destaques do NSC Total, candidaturas de militares e policiais caem 36% em Santa Catarina e tem a primeira queda em 20 anos. Ainda analisando as candidaturas, Santa Catarina tem a menor proporção de candidatos negros do Brasil nas eleições deste ano, apenas 15,61% dos candidatos. São duas manchetes do NSC Total envolvendo as eleições de 2026. Por falar em eleições também, só para finalizar, fica aqui o convite para você. 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Os candidatos ao Senado participam desse debate, momento importante das eleições de 2026. 2 para as 5, vamos com a previsão do tempo chegando agora na CBN Joinville com Marcelo Martins, meteorologista da Ipagre-Siram.
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3: A Ipagre-Siram informa as condições do tempo para a rádio CBN. A região de Joinville terá uma tarde e noite de um pouco mais de nebulosidade. A frente fria perdeu um pouco da sua força, mas ainda promete trazer chuva, especialmente no período noturno. Rápida passageira, esperamos que nada muito significativo em relação a temporais, apesar dessa condição existir. A gente está com vento do nordeste, norte, especialmente noroeste. A intensidade é fraca, moderada. A gente tem um ciclone tropical lá no Uruguai e Argentina, bem longe da gente. Associado a essa frente fria, ele vai levar rapidamente embora esse sistema para alto mar e no seu lugar vem uma nova massa de ar mais frio e seco. Por isso que tem uma melhora no tempo, aí no período da madrugada da sexta-feira, a gente pode estar amanhecer com um pouco mais de nuvens. Mas durante a sexta, o predomínio de sol. Aí fica bem seco e a temperatura diminui bastante. O final de semana deve ser gelado na região, sem indicativo de chuva, pelo menos até quarta ou quinta-feira da semana que vem. Ou seja, um bom período aí de ar seco, sem chuva e frio. No mar, a visibilidade é restrita hoje, mas é boa amanhã. E a tendência mesmo que fica em torno de meio metro à altura de ondas. Marcelo Martins, meteorologista da Ipagre-Siram, com a condição do tempo para a rádio CBN.
1: Muito obrigado, Marcelo. Assim a gente encerra então o CBN Total dessa quinta-feira. Muito obrigado a você que esteve com a gente também desde cedo por aqui. Eu encontro você amanhã no Jornal do Almoço e, claro, às 16h aqui na CBN Joinville. Até amanhã.
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1: 20 de agosto de 2026. O Tribunal Superior Eleitoral divulgou os tempos diários de cada partido, que cada partido terá durante o horário de propaganda eleitoral gratuita em rede nacional de rádio e televisão. A coligação do presidente Lula terá 5 minutos e 31 segundos, o Partido Liberal 4 minutos e 20 segundos, com a propaganda de Flávio Bolsonaro, o Partido Social Democrático 2 minutos e 2 segundos, com o Ronaldo Caiado, e o Avante 35 segundos, com Augusto Cury. A propaganda eleitoral na TV e no rádio começa no dia 28 de agosto. O Ministério Público Federal entrou na Justiça para responsabilizar instituições públicas de Minas Gerais e a União pela venda de corpos de pacientes do antigo maior manicômio do Brasil, o Hospital Colônia de Barbacena. O valor por danos morais pode chegar a 13 milhões de reais. A unidade funcionou por mais de 80 anos e abrigou milhares de pessoas em condições precárias. Cerca de 60 mil morreram no local, em pelo menos 1.800 corpos foram vendidos para universidades. O porta-aviões USS George Washington chegou ao Oriente Médio para atuar na guerra contra o Irã, anunciou o exército dos Estados Unidos. O porta-aviões demorou pouco menos de uma semana para chegar à região a partir da base no Japão, onde fica estacionado. A ida à região para integrar os esforços dos Estados Unidos na guerra contra o Irã, no entanto, foi considerada por especialistas como um movimento de emergência do governo Donald Trump. No horário de Brasília, 5 e 4.
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1: Olá, muito boa tarde. Seja bem-vinda, seja bem-vindo ao Ponto Final CBN desta quinta-feira, 20 de agosto de 2026. 20 de agosto, Carolina Moran. Boa tarde, tudo bem?
2: Oi, Débora. Boa tarde para você e para os ouvintes. Boa quinta-feira para todo mundo. Está passando rápido o mês, hein? Eu que faço a defesa do mês de agosto.
1: É isso. E você pode participar com a gente. Manda mensagem aqui para o nosso WhatsApp, que é o 11 99911 9981. São 5 horas e 5 minutos agora. O ministro do STF, André Mendonça, tende a rejeitar o pedido da Procuradoria-Geral da República para enviar à primeira instância dois inquéritos que investigam Fábio Luiz Lula da Silva, Lulinha, filho do presidente Lula, investigado por tráfico de influência. E o argumento principal é que as mensagens no celular de Roberta Luxinger, que é amiga de Lulinha e também é investigada, podem alcançar pessoas com prerrogativa de foro, como aconteceu no caso do Banco Master, e o que justificaria, então, a manutenção desses inquéritos no STF. Essa apuração é do jornal O Globo, e a gente vai agora a Brasília conversar com Igor Cardim. Tem prazo para essa decisão, Igor? Boa tarde.
3: Não tem prazo, Débora. Muito boa tarde para você, boa tarde a Carol e também aos ouvintes. Como você disse, a Procuradoria-Geral da República fez esse pedido ao Supremo Tribunal Federal para que a investigação sobre o filho do presidente Lula, o Lulinha, seja enviada para a primeira instância. A PGR argumenta que não há investigados com foro privilegiado no processo e que não justifica a permanência do caso no STF, que está sob sigilo. A decisão agora depende justamente dos ministros relatores desses inquéritos, tanto o ministro André Mendonça quanto o ministro Flávio Dino. Mas a tendência é justamente de que os processos sejam mantidos no Supremo Tribunal Federal. O filho do presidente Lula é investigado por tráfico de influência na Dataprev e no Ministério da Saúde em uma suposta participação em um esquema de lobby que tem como peça central a empresária Roberta Luxinger, amiga de Lulinha. A Polícia Federal apura uma tentativa dela de vender mais de 600 milhões de reais em medicamentos à base de canabidiol para o Ministério da Saúde sem licitação. Segundo a Polícia Federal, a empresária recebeu R$1,5 milhão de reais do careca do INSS para tentar viabilizar o negócio. Ele está preso por suspeita de desvios no esquema de fraudes do INSS. A PF também descobriu repasses feitos à Marcola por Luxinger. O ex-chefe de gabinete do presidente Lula admitiu que pagou a Roberta R$249 mil reais, mas alegou que era pagamento de um empréstimo pessoal. Alguns juristas ouvidos pela CBN avaliam que há chances de mudança de competência do processo desde que não tenha envolvimento de ninguém com foro. Em meio a esses desdobramentos das investigações, o advogado de Lulinha, Marco Aurélio de Carvalho, esteve com o presidente Lula na noite de ontem, ficaram reunidos ali por mais de 3 horas e reclamou dos vazamentos seletivos por parte da Polícia Federal. Ele disse que o presidente Lula orientou o filho a prestar todos os esclarecimentos ao lembrar que ninguém está acima da lei. Enquanto isso, Débora, aqui em Brasília, a oposição já começou a recolher assinaturas no Congresso para abrir uma CPMI do Lulinha e investigar o caso. O autor do pedido, o senador Carlos Viana, do PSD, disse que essa é uma reação a mais uma tentativa de blindar o filho do presidente.
4: O que a gente percebe é uma Procuradoria da República tentando levar um inquérito para a primeira instância, o que atrasaria ainda mais as investigações. A tentativa de se atrasar junto à Polícia Federal, 7 meses buscando soluções e tentativa também de se tirar do ministro André Mendonça as equipes que começaram uma investigação tão importante para o país.
3: Lembrando que Carlos Viana foi o presidente da CPMI do INSS, que teve como relator o deputado Alfredo Gaspar, que agora é vice na chapa de Flávio Bolsonaro, e que na ocasião pediu o indiciamento de Lulinha. Para instalar a CPMI, são necessárias 198 assinaturas de deputados e senadores e, claro, é preciso que o presidente Davi Alcolumbre paute o tema em uma sessão conjunta do Congresso. faz pouco mais de 2 semanas que Alcolumbre fez aquele movimento de reconciliação com o presidente Lula. Há outros pedidos de CPMI na fila lá, lembrando o próprio pedido de CPMI do Banco Master, que Davi Alcolumbre já deu todos os sinais que também não deve passar. Débora.
1: Obrigada, Igor Cardim, pelas informações. E o advogado de Lulinho, Marco Aurélio Carvalho, afirmou hoje numa entrevista à Globo News que os inquéritos envolvendo o filho do presidente Lula já teriam sido arquivados caso ele não tivesse relação de parentesco com o presidente.
2: Débora, a gente vai falar agora sobre a sabatina do governador de São Paulo, candidato à reeleição, Tarcísio de Freitas. Foi sabatinado hoje por nós aqui na CBN, em parceria com o jornal Globo e o Valor Econômico. A Bruna Barbosa acompanhou. Oi, Bruna, como é que foi a sabatina? Boa tarde.
5: Oi, Carol. Boa tarde para você, Débora e todos que nos acompanham. Tarcísio de Freitas falou bastante sobre propostas aqui para São Paulo, mas também teve toda uma parte política. Eu vou começar por isso. Ele minimizou a falta de apoio de partidos do Centrão à candidatura presidencial de Flávio Bolsonaro do PL durante essa sabatina. Tarcísio, que hoje, né, conta aqui nessa chapa que tenta a reeleição com o apoio de 12 partidos, Tarcísio diz que a maioria das legendas está priorizando a formação das próprias bancadas e que essa decisão considera as diferentes realidades regionais. A gente acompanha esse trecho.
6: Então, cada partido está privilegiando a formação das suas bancadas dentro das realidades locais. Então, quando o partido faz a opção pela neutralidade, ele faz aquela opção que é mais confortável para a bancada, porque a bancada é diversa. A gente tem uma realidade de sul e sudeste, mas tem uma realidade diferente no norte e nordeste. Então, nós temos vários parlamentares que preferem estar mais próximos ao PT e ao presidente Lula no nordeste. Tem parlamentares que preferem estar junto do Flávio Bolsonaro no sudeste.
5: Bom, o governador também foi questionado sobre a proposta do senador Flávio Bolsonaro de acabar com a reeleição para cargos do executivo e disse acreditar que o senador vai cumprir com o compromisso caso seja eleito presidente e também avaliou que não é o momento de falar sobre a eleição de 2030. Defendeu que a eleição de 2026 aconteça e que depois a gente comece a falar sobre 2030. Foi questionado sobre a relação com o governo federal, caso seja reeleito aqui em São Paulo. E o presidente Lula do PT também permaneça na presidência, diz que pretende manter uma postura pragmática. Criticou a condução das contas públicas pelo governo federal e demonstrou preocupação com os efeitos de um eventual agravamento do cenário fiscal sobre a economia.
6: Será que alguém vai acreditar que o Lula, na idade que tem, com a experiência que tem, sempre foi um presidente que se acostumou a usar muito fiscal para fazer política pública, ele vai agora fazer um ajuste? E as pessoas, mesmo próximas, e esses são os relatos que nós temos, têm avisado para ele: olha, se você não fizer ajuste, você pode terminar como a Dilma. A gente pode estar caminhando para uma recessão. E tem muita gente boa já começando a falar isso. E aí as empresas começam a ficar com receio, começam a puxar o freio de mão, começam a não fazer investimento. A gente começa a andar de lado e perder oportunidades.
5: Tarcísio de Freitas também defendeu a possibilidade de ministros do Supremo Tribunal Federal responderem a processos de impeachment. O governador ponderou que o mecanismo está previsto na legislação e deve ser tratado como um instrumento institucional, sem personalização do debate, e fez uma comparação com o afastamento de presidentes da República. Questionado sobre segurança pública, que é um dos principais pontos de divergência com o seu principal adversário, Fernando Haddad, do PT, o governador defendeu o aumento do efetivo policial e o uso de tecnologia nas forças de segurança. Sobre câmeras corporais de polícias, reconheceu que já mudou de posição sobre o uso dos equipamentos e ponderou que os agentes precisam ser protegidos e alegou que a corporação passa por treinamento contínuo.
6: Infelizmente, às vezes a gente acaba tendo a questão da letalidade, que a gente não quer. Agora, também o policial precisa se proteger. Então, no final, há uma orientação, há um procedimento. Esses procedimentos estão sendo batidos, estão sendo seguidos, a tropa está sendo treinada. Uhum. A gente está... nós temos um treinamento contínuo, os nossos oficiais estão indo ao exterior, estão fazendo intercâmbio. A gente tem a questão das câmeras corporais, né, que eu já fiz o meu meia-culpa aqui algumas vezes com relação à minha visão.
5: Bom, e já em relação à privatização da Sabesp, um dos principais temas dessa campanha, tratado muito, tanto por Tarcísio na defesa, né, dessa privatização, quanto por Haddad fazendo críticas. Ele atribuiu parte do aumento das reclamações da população à troca dos hidrômetros e também à mudança na medição de consumo. Segundo o governador, a empresa já ajustou esse sistema, melhorou os canais de atendimento e disse também que o governo do estado acompanha os indicadores e que o número de reclamações vem caindo. Lembro que tanto a entrevista, né, essa sabatina promovida pela CBN em parceria com os jornais O Globo e Valor Econômico do governador Tarcísio de Freitas e de ontem de Fernando Haddad estão disponíveis nos canais digitais da CBN para que o nosso ouvinte que porventura não conseguiu acompanhar ou queira rever algum trecho, a íntegra está disponível no nosso site e em todos os canais digitais. Carol.
2: Obrigada, Bruna. Começamos aí com os candidatos ao governo de São Paulo, né? E tem outras sabatinas previstas aí ao longo das próximas semanas com os candidatos em outros estados.
1: Ainda em Brasília, ou melhor, a gente volta para Brasília. Ana Carolina Tomé tem informações ao vivo sobre uma decisão do TSE sobre a candidatura de Pablo Marçal. Oi, Ana, boa tarde.
7: Boa tarde, Débora. O Tribunal Superior Eleitoral decidiu vetar o acesso de Pablo Marçal do PRTB a recursos dos fundos eleitoral e partidário durante a campanha deste ano. O empresário também está impedido de fazer campanhas na TV e no rádio e de participar de debates. A medida é cautelar e foi tomada na ação em que o Ministério Público Eleitoral contesta a candidatura de Marçal para a presidência da República. A liminar ficará válida até que o TSE julgue se Marçal poderá ou não ser candidato nas eleições. O empresário e o PRTB protocolaram pedido de registro da candidatura à presidência da República após uma decisão da Justiça Eleitoral autorizar sua filiação ao partido. No entanto, o Ministério Público Eleitoral afirma que não houve a comprovação de que a filiação ao PRTB ocorreu dentro do prazo legal, tendo em vista que em abril deste ano, prazo final para a filiação, Pablo Marçal constava nos quadros do União Brasil. Além disso, o influenciador segue inelegível até 2032, segundo o MPE, já que o TRE condenou Marçal por uso indevido dos meios de comunicação durante a campanha eleitoral de 2024. O caso foi analisado durante a sessão do TSE nesta manhã. A relatora, ministra Estrela Aranha, destacou que há risco de recursos públicos serem utilizados em uma candidatura que se mostra juridicamente inviável pela provável ausência de condição de elegibilidade. Ela foi seguida por unanimidade pelos demais colegas, confirmando a liminar solicitada pelo MPE. Volto com você.
1: Obrigada, Ana, pelas informações. Aí o ouvinte deve estar se perguntando, né? Mas se o cara está inelegível, como é que ele se candidata? A legislação permite, o TSE permite que o registro seja feito até o prazo, né, que se encerrou na última semana, e depois é que a Justiça Eleitoral analisa esses casos. Então, o Pablo Marçal é um dos casos mais notórios, mais notáveis, mas tem outros candidatos na mesma situação que estão inelegíveis porque enfrentam decisões judiciais e que se candidataram. Aí, a partir da análise, é que o TSE vai definir se esses registros, se eles estão aptos ou não para concorrer nas urnas, o que deve acontecer aí nos próximos dias. Você fica agora com o noticiário da sua região.

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5: 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Ele também ajuda a manter o seu negócio relevante quando a demanda diminui. 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
9: Horas 24 minutos, o Matheus de Souza tem informações em São Paulo sobre um terremoto que atingiu o Peru. Oi, Matheus, boa tarde.
10: Boa tarde, Débora, boa tarde também a você, ouvinte do Ponto Final. Um tremor considerado forte foi detectado no Peru nesta tarde. Segundo o Instituto de Geofísica do país, o tremor foi de magnitude 7,2 a uma profundidade de 108 quilômetros. O chefe da instituição afirmou para uma rádio local que a profundidade do terremoto impediu grandes danos. Por outro lado, o Serviço Geológico dos Estados Unidos afirma que o sismo teve magnitude 6,7 e uma profundidade de 66,7 quilômetros. O epicentro foi na região de Ayacucho. A área onde o tremor foi registrado é pouco povoada. A cidade mais próxima, de Coracora, a 35 quilômetros do epicentro, tem cerca de 11 mil habitantes. A capital regional, também chamada Ayacucho, sentiu o sismo, assim como Cusco e a capital nacional, Lima, que fica a 600 quilômetros do epicentro e registrou tremores leves, mas de longa duração, segundo o Centro Sismológico Europeu Mediterrâneo. A agência de notícias Andina afirmou que houve deslizamentos de terra em regiões montanhosas, mas sem causar danos. Peruanos nas redes sociais compartilharam vídeos que mostram nuvens de poeira saindo de montanhas após o terremoto. A Marinha peruana descartou a possibilidade de um tsunami. Ainda não há registros sobre estragos ou feridos. Este é o quarto terremoto considerado forte que atinge a América Latina em 3 meses. Em julho, 2 terremotos de magnitudes acima de 7 atingiram a Venezuela, causando mais de 6 mil mortes e levando mais de 73 mil pessoas a hospitais. As forças venezuelanas continuam fazendo buscas. O outro terremoto aconteceu no dia 10 de agosto na Colômbia e teve magnitude 7,4. Segundo o governo colombiano, mais de 300 pessoas morreram. Débora.
9: Obrigada pelas informações, Matheus de Souza. A gente continua acompanhando para atualizar, trazer aqui para você informações atualizadas, mas como o terremoto aconteceu numa área menos populosa, com uma população menor, a gente não tem informações ainda sobre vítimas graves, mas a gente continua acompanhando. Obrigada, Matheus. Você fica agora com o noticiário da sua região.

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5: 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Ele também ajuda a manter o seu negócio relevante quando a demanda diminui. 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

0: Quinta-feira, 20 de agosto de 2026. O ministro da Fazenda, Dario Durigan, afirmou que a retomada da credibilidade do país depende da estabilidade das regras fiscais. Ele disse que, num eventual novo mandato do presidente Lula, o arcabouço será mantido com os ajustes necessários, especialmente para controlar os gastos obrigatórios. De acordo com Durigan, deve haver um esforço para manter as despesas em 2% do PIB. Em meio à crítica sobre a trajetória da dívida pública e das contas brasileiras, o chefe da pasta da Fazenda tenta se reunir com dois dos principais expoentes da política econômica da gestão do ex-presidente Fernando Henrique Cardoso, o ex-ministro Pedro Malan e o ex-presidente do Banco Central, Armínio Fraga. O objetivo seria ouvir o que eles têm a dizer sobre a condução das contas. A ex-primeira-dama Michele Bolsonaro postou registros em vídeo dos bastidores de uma gravação ao lado do candidato à presidência, Flávio Bolsonaro. O encontro marca a primeira participação conjunta dos dois para a propaganda eleitoral deste ano, após a briga pública e a reconciliação. Michele disputa pelo PL uma vaga no Senado pelo Distrito Federal. O lançamento do foguete da empresa sul-coreana InnoSpace de Alcântara, no Maranhão, foi interrompido 35 segundos depois. O artefato apresentou um desvio na trajetória prevista e a Força Aérea Brasileira decidiu encerrar a operação por questão de segurança. O foguete caiu no mar na área definida para o lançamento. O artefato foi desenvolvido para realizar testes e pesquisas e pode chegar a uma altitude de até 100 quilômetros. Horário de Brasília, 5h34.
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1: Estamos de volta para falar da agenda, começar a falar da agenda dos candidatos. A gente começa com o Lucas Taveira, aqui de São Paulo, traz mais detalhes sobre a agenda do candidato à presidência pelo PL, Flávio Bolsonaro, aqui na cidade. Oi, Lucas. Boa noite agora para toda a rede.
2: Boa noite para toda a rede, viu, Débora? Isso mesmo. Flávio Bolsonaro abriu nesta quinta-feira a campanha à presidência em São Paulo ao lado do prefeito Ricardo Nunes, principal cabo eleitoral do candidato do PL na capital. A primeira agenda foi no Mercadão de São Miguel Paulista, na periferia da Zona Leste. Flávio foi surpreendido por manifestantes que protestaram contra a violência policial nas periferias. O grupo, de pouco mais de 100 pessoas, era composto por lideranças de comunidades de diferentes regiões da cidade. As faixas também criticavam Flávio Bolsonaro. O candidato não respondeu diretamente ao protesto. Durante a entrevista, porém, elogiou as políticas de segurança pública de São Paulo e disse que experiências do Estado estão no plano de governo. E ironizou o mote da campanha de Lula em 2022 ao erguer uma peça de picanha no mercado.
3: Eu sou um privilegiado de estar ao lado de pessoas que são referências, e como o prefeito Ricardo Nunes, governador Tarcísio, são pessoas do executivo muito bem avaliadas e que fizeram grandes políticas públicas aqui, como aqui na área de segurança alimentar, como na área de segurança pública. Então são coisas que já foram testadas e aprovadas e que estão no nosso plano de governo, que vão ser oferecidas a todo o Brasil, porque o que é bom tem que ser replicado. E aqui com o Ricardo Nunes tem picanha, com o Lula não tem picanha. Então...
2: A escolha de São Miguel faz parte da estratégia da campanha de concentrar as primeiras agendas nas periferias, onde Flávio tenta ampliar o eleitorado. No segundo turno da eleição de 2022, o presidente Lula venceu no bairro com 53% dos votos contra 47% de Jair Bolsonaro. De tarde, Flávio participou de um almoço com empresários e lideranças políticas na Moca. O governador Tarcísio de Freitas participou apenas do almoço com empresários, já que durante a manhã esteve na sabatina da CBN com os jornais O Globo e Valor Econômico. Ao lado do governador, Flávio Bolsonaro disse que pretende entrar para a história, nem que seja como presidente de transição. Sobre o financiamento do filme Dark Horse, que conta a história de Jair Bolsonaro, o filho do ex-presidente disse que já prestou contas dos gastos relacionados à produção. Trocas de mensagens mostram que Flávio Bolsonaro pediu 134 milhões de reais ao ex-banqueiro preso Daniel Vorcaro, dono do Banco Master, a pretexto de financiar o filme. O senador tentou relacionar o escândalo do Banco Master ao presidente Lula ao dizer que o petista já se reuniu com Vorcaro. O candidato do PL só admitiu os encontros com o banqueiro após a divulgação de mensagens em que Flávio Bolsonaro pede dinheiro ao dono do Banco Master para o financiamento do filme. Débora?
1: Obrigada, Lucas Taveira, pelas informações.
4: Débora, a gente segue falando sobre campanha eleitoral, agora sobre o início das viagens de campanha do presidente Lula, mas eu preciso dar as boas-vindas para a Isis Tassiarini, que está voltando hoje de licença maternidade, mãe da fofíssima Manuela. Tudo bem, Isa? Bem-vinda!
5: Oi, Carol, Débora, saudades dessa minha versão além de mãe. Muito feliz em estar de volta aqui com vocês depois dos longos 7 meses. Vivi intensamente tudo que eu, né? Todas as delícias e os perrengues. E feliz em estar de volta. Muito obrigada, meninas.
1: Bem-vinda. Bem-vinda, Isa. Inclusive, vários ouvintes aqui. Isa de volta para a nossa felicidade dos ouvintes também, que viviam perguntando, cadê a Isa Tassiarini? Cadê a Isa Tassiarini? Voltando agora da licença maternidade. Um prazer ter você de volta.
5: Igualmente, queridas. Muito obrigada. Fico feliz também com essa receptividade aí dos ouvintes. Mas, enfim, como a Carol muito bem adiantou, né, o presidente Lula dá início hoje à largada nas agendas de campanha pelos principais colégios eleitorais do país. Isso depois de ter lançado a sua candidatura à reeleição no domingo. E aí hoje ele cumpre essa primeira agenda em Natal, no Rio Grande do Norte. Inclusive, quem viajou no voo presidencial foi o presidente da Câmara, Hugo Mota, que participou junto de Lula ali na visita ao Parque Tecnológico lá do Rio Grande do Norte. Esse convite, né, feito pelo presidente da República para que Mota o acompanhasse foi uma tentativa do Lula em se reaproximar da cúpula do Congresso num momento crucial em que a Câmara e o Senado vão discutir temas que interessam ao Palácio do Planalto, como a medida provisória que acaba com a taxa das blusinhas e acontece na mesma semana em que o presidente viajou ao Amapá, acompanhado de Davi Alcolumbre, com quem os dois estavam rompidos desde maio. E aí, logo depois da agenda com Mota, Lula, então, seguiu para essa agenda de campanha no Rio Grande do Norte e amanhã ele vai para Contagem, em Minas Gerais, e no sábado, no Rio de Janeiro, estado do adversário e candidato à eleição, Flávio Bolsonaro. Em Natal, hoje, Lula participa de um comício com o candidato ao governo do estado, Cadu, e a governadora Fátima Bezerra. E na sexta-feira, amanhã, Lula participa em um ato lá em Contagem, região metropolitana de Belo Horizonte, ao lado do candidato do PT ao governo de Minas Gerais, o Patrus Ananias. E também participam as candidatas ao Senado, Marília Campos e Áurea Carolina. Marília Campos do PT e Áurea Carolina do PSOL, além de candidatos a deputado federal e estadual. E no sábado, no Rio de Janeiro, Lula vai estar junto, por exemplo, do governo, né, do candidato ao governo do estado, Eduardo Paes, e também os candidatos ao Senado, Pedro Paulo e Benedita da Silva do PT. É com vocês, Débora e Carol.
4: Obrigada, Isa.
1: Antes da gente ir para o noticiário local, Carol, o Instituto Nacional de Meteorologia, o IMET, emitiu mais dois avisos de vendaval para amanhã, ampliando as áreas atingidas e elevando o grau de severidade em parte da região sudeste. Um dos novos avisos é laranja, portanto de perigo, e prevê ventos entre 60 e 100 km por hora em áreas aí do Rio de Janeiro e aqui de São Paulo. Esse aviso vale entre meio-dia e meia-noite de amanhã. O aviso laranja é o segundo grau mais alto da escala do IMET, que começa no amarelo, que é perigo potencial, aí vem o laranja de perigo e o vermelho de grande perigo. Então, esses avisos estão ali no meio, no laranja. Só que um vendaval de 70 km por hora já derruba árvores, né? Por exemplo, e justamente esse o risco trazido pelo IMET, de queda de árvores, estelhamento de casas, danos em edificações, danos em plantações. Tem ainda um aviso amarelo, que é o de perigo potencial, né? Que vale durante toda a sexta-feira. Começa a valer à meia-noite de hoje e vai até a meia-noite de amanhã. Aí os ventos variam entre 40 e 60 km por hora. Se essa área desse novo aviso amarelo é um pouco mais ampla, inclui, além de São Paulo e Rio de Janeiro, Bahia, Espírito Santo e Paraná. E, claro, a gente vai acompanhar com atenção. Fique agora com o noticiário local.

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10: Será que a comunicação da sua marca está ignorando o público que mais cresce no Brasil? Hoje, toda marca quer a atenção da geração Z, mas muitas acabam ignorando o consumidor maduro. Pessoas acima dos 50 anos movimentam mais de R$1,5 trilhão de reais por ano na economia brasileira. São consumidores ativos, conectados e com alto poder de compra. Mas quando esse público não se vê representado pelas marcas, a conexão simplesmente não acontece. Por isso, antes de definir a próxima campanha, vale uma reflexão. A sua comunicação conversa com quem realmente compra o seu produto? Quer entender melhor o comportamento do consumidor e tomar decisões de marketing mais estratégicas? Acesse negóciossc.com.br.
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1: São 5 horas 48 minutos, a gente vai agora a Belo Horizonte. A Desirê Miranda tem mais informações sobre a repactuação do novo acordo do Rio Doce. Oi, Desirê, boa tarde.
2: Ei, Débora, boa tarde para você, para Carol e para os ouvintes. Mais 19 municípios aderiram ao novo acordo da bacia do Rio Doce, entre eles Mariana, onde ocorreu o rompimento da barragem de Fundão em 5 de novembro de 2015. A nova rodada de adesões foi solicitada pelo Consórcio Público para a Defesa e Revitalização do Rio Doce ao Tribunal Regional Federal da Sexta Região e às empresas Samarco, Vale e BHP. Também aderiram outros 14 municípios mineiros. Com as novas adesões, 45 das 49 cidades atingidas e aptas a receber recursos passam a ser signatárias. O TRF6 ainda aguarda a adesão de Ouro Preto, Governador Valadares, Resplendor e Colatina, no Espírito Santo. O acerto foi fechado entre Mariana e a mineradora nessa quarta-feira. Pelos termos do acordo de repactuação homologado pelo STF em novembro de 2024, os municípios atingidos devem deixar a ação na Inglaterra para receber a indenização no Brasil. Portanto, com esse novo acordo, a Prefeitura de Mariana desistiu da ação na Justiça Inglesa, que cobra 200 bilhões de reais de reparação da BHP Billiton, mineradora anglo-australiana e uma das controladoras da Samarco. O valor total do acordo definitivo de reparação assinado para o caso de Mariana é de 170 bilhões de reais, sendo 100 bilhões a serem pagos em parcelas ao longo de 20 anos para a União, estados e municípios impactados. Procurada, Samarco disse que não vai se manifestar. Já o escritório Pogust Goodhead, que representa as prefeituras e atingidos na ação inglesa, disse que a decisão de aderir ou não à repactuação cabe a cada município a partir de uma avaliação das próprias circunstâncias jurídicas, financeiras e administrativas. A equipe jurídica também afirmou que a adesão de um município ao acordo não altera o andamento da ação inglesa, nem deve ser interpretada como uma orientação para que atingidos ou empresas também deixem o processo, que está na fase de quantificação das indenizações, com julgamento previsto para começar em abril de 2027. Débora.
1: Obrigada, Desirê, pelas informações. São 5h50.
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1: Débora, Carol e ouvintes da CBN, boa tarde. Depois de chegar a subir mais de 1% durante a manhã, o Ibovespa perdeu força ao longo do dia e fechou praticamente estável, beliscando a região ali dos 168 mil pontos. E dois movimentos vindos do exterior ajudam a explicar esse comportamento. De um lado, os juros americanos voltaram a subir. Do outro, o petróleo disparou e deu força principalmente às ações da Petrobras. Vamos primeiro aos juros.

retirar recursos de investimentos considerados mais arriscados, como as ações e principalmente as ações de mercados emergentes, como é o caso do Brasil. E o dólar também tende a ganhar força. Foi o que aconteceu hoje. A moeda americana voltou a subir e fechou a sessão cotada a R$ 5,19. Mas teve uma segunda força importante no mercado. O petróleo disparou mais de 2% e chegou perto dos 94 dólares por barril, depois que o Donald Trump endureceu o discurso contra o Irã e anunciou uma nova ofensiva econômica contra o país. A alta ajudou principalmente a Petrobras, com as ações subindo quase 3% no dia. Como a empresa tem um peso importante no Ibovespa, isso acabou ajudando a segurar o índice e impedindo uma queda ainda mais intensa. Mas, apesar disso, não foi suficiente para compensar toda a pressão vinda dos juros americanos. E existe ainda um efeito que a gente já conhece nessa história. O petróleo mais caro, ele é positivo para as empresas produtoras, mas pode pressionar a inflação e dificultar o trabalho dos bancos centrais. Isso acontece justamente em um momento que as autoridades monetárias ainda tentam encontrar o equilíbrio entre manter juros altos o suficiente para controlar os preços e evitar uma desaceleração da economia. Então, o mercado terminou o dia dividido entre essas duas forças, preocupação com juros e a dívida nos Estados Unidos e o petróleo em alta do outro. Por enquanto, essa disputa deixou o Ibovespa praticamente no zero a zero. Vamos ver como vai ser nos próximos dias, né? Vou ficando por aqui, volto com vocês, Débora e Carol.

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2: Isso, por causa dessa secura. Mas tá quente, 28 graus, tá calor.

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2: Boa tarde, Débora. Boa tarde, Carol. Boa tarde, ouvintes. O Carlos é de Indaiatuba, em São Paulo, e investe no Tesouro IPCA com juros semestrais. A cada 6 meses, ele recebe os juros e reinveste num CDB atrelado ao CDI, com liquidez diária, do banco que tem conta. A dúvida dele é sobre o imposto de renda que será cobrado quando resolver resgatar o CDB. Ele sabe que o imposto cai conforme o tempo passa, mas pergunta como é exatamente esse mecanismo. Carlos, o percentual do imposto de renda sobre os rendimentos das aplicações financeiras de renda fixa, como o CDB, é de 22,5% se o resgate for feito em até 180 dias. De 20% para os resgates feitos entre 181 e 360 dias, de 17,5% se o resgate for feito entre 361 dias e 720 dias, e de 15% se o resgate for feito depois de 720 dias. Essas regras complexas têm por objetivo estimular os investimentos de longo prazo. No entanto, o que acontece na prática é que as pessoas fazem como você: escolhem uma aplicação atrelada ao CDI com prazo de vencimento acima de 2 anos e resgatam quando precisam. E os bancos possuem um mecanismo de acordo com as regras da Receita Federal que prioriza os resgates das aplicações mais antigas para que você pague menos imposto. Por exemplo, imagine que daqui a 1 mês você precise resgatar uma parte do que investiu e que você investiu os valores que recebeu de juros do Tesouro IPCA agora e de 6 meses atrás. Automaticamente, o banco vai resgatar primeiro os valores que você aplicou antes e que serão tributados com um percentual menor, no caso, de 20%. Só depois, se os valores não forem suficientes, é que o banco vai resgatar a parcela que você aplicou mais recentemente, cobrando 22,5% de imposto. Até a próxima e continue mandando suas perguntas para cbndinheiro@cbn.com.br.
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3: Quinta-feira, 20 de agosto de 2026. O Instituto Nacional de Meteorologia emitiu mais 2 avisos de vendaval para amanhã. O comunicado amplia as áreas atingidas e eleva o grau de severidade em parte do Sudeste. Um dos novos avisos é laranja de perigo e prevê ventos entre 60 e 100 km por hora em áreas do Rio de Janeiro e de São Paulo. Segundo o IMET, há risco de queda de árvores, destelhamento de casas e danos em edificações e plantações. Os avisos valem entre meio-dia e meia-noite. O Tribunal Superior Eleitoral vetou o acesso de Pablo Marçal, do PRTB, a recursos dos fundos eleitoral e partidário durante a campanha. O empresário também está impedido de fazer campanha na TV e no rádio e de participar de debates. A medida é cautelar e foi tomada na ação em que o Ministério Público Eleitoral contesta a candidatura de Marçal à presidência da República. A liminar vale até o TSE julgar se o empresário poderá ou não ser candidato. Marçal continua inelegível até 2032 por uso indevido dos meios de comunicação na disputa pela Prefeitura de São Paulo em 2024. 51 pessoas morreram na Nigéria no naufrágio de um barco no noroeste do país. As autoridades seguem com as operações de resgate, segundo informou um morador AFP. A sobrecarga da embarcação foi a causa do naufrágio. No horário de Brasília, 6:04.
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1: Seja muito bem-vinda, seja muito bem-vindo, você que chegou agora. Já estamos na segunda e última hora do Ponto Final CBN desta quinta-feira, 20 de agosto de 2026. Logo mais, a partir das 7, tem Viva Voz especial com Vera Magalhães e convidados. Então fica por aí também para esperar a Vera. Combinado? Continua mandando mensagem aqui pra gente, pro nosso WhatsApp, que é o 11 99911 9981. Agora, Carol, que fofura desses nossos ouvintes. Eles são demais, sempre, né? Mandando sempre mensagens aqui pra Isis Tassiarini, que voltou de licença maternidade. Verenice Silva, de Fortaleza, diz aqui: ouvindo a Isis Tassiarini de volta, é só alegria. Viva! Aí tem o Diego, de Caruaru, Pernambuco. Ai, bem que eu tava sentindo falta da Isa, o Dario. Ai, que bom, a mamãe Isa voltou, que ótimo. Pessoal, vou mandar todas as mensagens pra Isa, né? Mas com certeza ela tá ouvindo aqui. Obrigada pelo carinho, pela recepção. A gente também tava com muita saudade da nossa colega Isa Tassiarini, lá de Brasília, que ficou 7 meses... em licença maternidade, ali dedicada totalmente, né, a bebê, e agora voltando então para a redação, para trazer notícia, trazer informação aqui para você.
2: E a Manu puxou a simpatia da mãe, viu? Fico só namorando as fotos dela, aquela bebê sorridente, assim. Quer dizer, na foto tá sempre sorridente, né? A mãe é que sabe a choradeira no bastidor, mas ela é simpática igual a mãe, uma fofura.
1: Ah, linda demais. Obrigada, gente. 6:06 agora, a Karen Lemos tem informações em São Paulo, ela está com mais detalhes da agenda de outros candidatos, das agendas, ou melhor, né, de outros candidatos à presidência da República. Oi, Karen, boa noite.
3: Isso mesmo, boa noite, Débora, Carol, boa noite também para os ouvintes. Bom, Ronaldo Caiado, candidato do PSD, e Romeu Zema, do Novo, cumpriram agendas aqui em São Paulo e se reuniram com trabalhadores na capital. Já Renan Santos, do Missão, está no Nordeste e na agenda ele aproveitou aí para defender a prática da vaquejada. Já falo sobre ele, mas primeiro vamos falar de Caiado. É, um dos temas discutido pelo candidato durante visita que ele fez no Brás, que é um bairro bem conhecido pela atividade comercial aqui em São Paulo, foi sobre a taxa das blusinhas. O candidato disse que a isenção do imposto de importação para compras internacionais de até 50 dólares deve ser aplicada também para as empresas aqui do país, justamente para não prejudicar o empresário brasileiro. Vamos ouvi-lo.
4: Você não pode escolher, tá certo, alguém que realmente está gerando emprego na China em detrimento de quem está gerando emprego no seu próprio país. Todo país tem a responsabilidade de fazer um sistema que proteja aquilo que gera emprego e gera renda para que o Estado possa crescer. Eu não vou crescer com o PIB da China, eu vou crescer com o PIB brasileiro.
3: Bom, Caiado também criticou a atuação das BETs no Brasil. Segundo ele, ele vai propor um regulamento duro caso seja eleito. Ele não esclareceu se vai proibir a prática. Disse aí que é um assunto que precisa ser discutido com o Congresso. Ao contrário de Zema, né, a gente lembra que o ouvinte, na terça-feira, ele falou que o primeiro ato de presidente, caso fosse eleito, seria acabar com as BETs no país. Mais tarde, Caiado usou as redes sociais para atacar o adversário de eleição, Flávio Bolsonaro, candidato do PL, mencionou aquele escândalo do filme Dark Horse, no qual o senador pediu dinheiro ao ex-banqueiro Daniel Vorcaro para financiar o longa. O ex-governador de Goiás escreveu que o Brasil continua esperando a prestação de contas que Flávio prometeu entregar depois de admitir ter recebido recursos, né, do então dono do Banco Master. Bom, falando sobre Romeu Zema agora, ele se reuniu com motoboys na região central de São Paulo e nessa agenda ele sugeriu a criação de uma tarifa mínima para esse tipo de profissional, além de seguro de vida e também seguro de saúde. O ex-governador de Minas aproveitou o espaço para criticar o governo Lula do PT, que tenta a reeleição.
5: Nós temos um governo pirotécnico que fica fazendo espetáculo falando: eu estou resolvendo o problema. E nós estamos percebendo na pele que a nossa vida está ficando mais apertada.
3: Bom, durante a agenda, aconteceu um tumulto ali, né, por causa de um entregador que acusou os outros motoboys de terem recebido R$200 para participar dessa reunião com Zema. Ele acabou sendo retirado do local por seguranças do candidato. A gente, claro, falou com a campanha de Zema, né, que negou essas acusações feitas por esse entregador e disse que a equipe de segurança retirou o homem porque alguns dos motoboys ficaram irritados e tentaram ir para cima dele. Já Renan Santos cumpriu a agenda em Alagoas, né, Maceió, Alagoas, em meio a viagens em estados do Nordeste que ele está fazendo. Ele gravou um vídeo em cima de um cavalo e defendeu a vaquejada, afirmando que, se eleito, vai criar mecanismos para incentivar essa prática. Débora.
1: Obrigada, Karen Lemos, pelas informações.
2: Débora, a gente fala agora sobre o adiamento da decisão do Supremo Tribunal Federal sobre aquele debate da eleição para o mandato tampão aqui no Rio de Janeiro. O Matheus Maciel ouviu alguns dos principais candidatos ao governo aqui do Rio sobre esse assunto, né, Matheus? Boa noite.
6: Boa noite, Carol. Uma boa noite para você, para a Débora, todo mundo acompanhando aqui o Ponto Final. Olha, um cenário de muitas incertezas que a gente vem acompanhando há muitos meses por aqui, mas agora os candidatos aqui estão se manifestando sobre esse cenário. O candidato do PL ao governo do Estado e presidente da Assembleia Legislativa do Rio, Douglas Rus, defendeu hoje, pela tarde ali, que o candidato escolhido pela população nas urnas nas eleições de outubro já assuma antecipadamente em outubro mesmo. Ele seja eleito e já tome conta do Estado a partir daquele momento, então, antecipando a posse que naturalmente seria ali em meados do início de janeiro. A declaração foi dada durante uma sabatina que ele realizou no início da tarde a uma emissora de televisão e é a primeira vez que algum candidato aqui postulado ao governo do Estado diz publicamente que não vê mais sentido na realização de um pleito extraordinário para um mandato tampão. Vamos ouvir.
7: Sempre me manifestei a favor das eleições diretas, porque acredito que o exercício pleno da democracia é quando o cidadão sai de casa e vai até as urnas para escolher os seus governantes. E como essa decisão não aconteceu até o presente momento, a minha posição hoje é que o governador que seja eleito no dia 4 de outubro, nós já temos uma eleição marcada, ele possa assumir o governo, porque a única legitimidade para alguém assumir um governo é através do voto popular. Então já temos uma eleição marcada para o dia 4 de outubro. Quem ganhar a eleição, na minha opinião, deve assumir o governo do Estado.
6: Bem, a declaração, no entanto, gerou uma reação aqui no cenário político do Rio de Janeiro, sendo prontamente rebatida, inclusive, pelo ex-governador e candidato pelo Republicanos, Antony Garotinho, que cobrou o cumprimento das regras constitucionais, como ele disse, e disse à nossa reportagem que o vencedor das eleições só pode assumir em janeiro, seguindo o que rege a Constituição Federal. A gente também conversou com o candidato do PSD, Eduardo Paes, já ele se manifestou dizendo que respeitará a orientação que o Supremo Tribunal Federal der sobre esse caso.
8: Concordo com o que o Poder Judiciário decidir. A única coisa que eu queria era uma eleição direta, né, para que o processo fosse legítimo. Por isso entramos com a ação. É agora que o Poder Judiciário decidir é o que a gente vai cumprir. Eu não sou analista de opiniões alheias nem de decisões judiciais. Eu cumpro decisão judicial. O Supremo é que tem que decidir isso, né? Eu acho que é muito importante que a gente tenha, governando o Estado, alguém eleito pelo voto popular, pelo voto direto.
6: Bem, vale lembrar só ao nosso ouvinte, com o adiamento de ontem, o que está acontecendo na prática no Rio de Janeiro é que o governador interino segue sendo Ricardo Couto e assim continuará até dezembro se o Supremo não fizer nenhuma alteração na orientação que já tem lá nesse momento.
2: Agora, Matheus, essa ideia aí do governador eleito assumir logo em outubro, não tem previsão legal nenhuma, né, para isso.
6: Isso dependeria, eu acho, que Douglas Rus questionasse o Supremo para ele construir um caminho jurídico para isso. Hoje não há nenhum tipo de respaldo que isso possa acontecer.
2: O caminho é ou o Supremo decide, aí a gente tem uma eleição direta ou indireta para um mandato tampão, ou o Supremo vai continuar sentado em cima dessa matéria, com mais um pedido de vista e tal, e vai acabar
6: outubro,
2: não resolvendo, e quem ganhar assume em janeiro, né?
1: Exatamente. É o que tudo indica, inclusive, né? Considerando que a gente está no dia 20 de agosto, é o que tudo indica que vai acontecer.
2: É isso. O negócio já está enrolado, Débora. Eles ficam querendo inventar mais uma outra hipótese de quem foi eleito em outubro assumir logo. Está enrolado, viu?
1: São 6h14 agora. 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

0: Cove São Paulo participou do primeiro Fórum de Arquitetura e Urbanismo Casa Cor.
1: O desafio de atender a demanda por moradia esteve entre os temas debatidos no fórum. O vice-presidente de urbanismo do Secovi São Paulo, Cláudio Bernardes, defendeu o adensamento urbano próximo aos eixos de transportes.
2: A gente tem um crescimento esperado de unidades residenciais, uma demanda de 750 mil unidades nos próximos 10 anos. E a pergunta é, onde a gente vai colocar essas pessoas? E o jeito de fazer isso é fazer um adensamento, que é o quê? Colocar as pessoas próximas dos eixos de transporte, dando a oportunidade para que pessoas com menor renda possam morar em locais com melhor infraestrutura. A gente contribui para que a gente tenha uma melhor concepção urbanística da cidade e depois ajuda a fazer essa transformação.
0: Secovi São Paulo, a casa do mercado imobiliário.

0: Muito boa noite para você ligado aqui na CBN Joinville. Agora são 6 horas e 17 minutos, 6 e 17. Algumas informações, agora um pouco de jornalismo para você. Primeiro, vamos dar um overview do trânsito aqui de Joinville. A gente tem a zona central com alguns pontos de tráfego muito intenso neste momento, como por exemplo a Avenida Marquês de Olinda, praticamente em sua totalidade com um trânsito muito complicado neste momento. Desde o começo que se inicia, né, a Marquês de Olinda no encontro com a Rua Guilherme até o final, quando quebra ali na saída do cruzamento com a 15 de novembro, a gente tem o trânsito praticamente todo dessa via muito complicado. Então você que está trafegando aí pela região, muita atenção, tá? Rua 15 de novembro, seja sentido centro ou sentido bairro, você também tem que ter um pouquinho de atenção, porque o trânsito está bem pegado, principalmente na parte que ele faz o encontro com o viaduto, né? Desde ali das concessionárias, que tem um pouco antes da saída para a rua Bananal, né? Arthur Bechtold. Desde a rua Arthur Bechtold, ali um pouco antes, até o encontro com o viaduto, um trânsito bem complicado neste momento na zona central e também ali no finalzinho do bairro Glória. Bora rodar a reportagem por aqui então, porque foi realizado ontem a audiência de instrução e julgamento do caso da mulher que fingiu ser uma adolescente e enganou uma família de Joinville por mais de um ano. O julgamento foi ontem e a sentença saiu hoje à tarde. Quem tem os detalhes pra gente é Cauã Pereira.
1: Foi condenada pela Justiça de Santa Catarina a mulher que se passou por uma adolescente para ser acolhida por uma família em Joinville. Ela responderá pelos crimes de estelionato e falsa identidade, recebendo uma pena de 1 ano, 6 meses e 10 dias de reclusão, além de 4 meses e 18 dias de detenção em regime inicial semiaberto, sem o direito de recorrer em liberdade. Durante cerca de 14 meses, a ré sustentou uma história de abandono e vulnerabilidade, sendo tratada como filha e recebendo moradia, alimentação, medicamentos e cuidados integrais. A sentença destacou que a materialidade e a autoria dos crimes foram comprovadas por perícias em celulares, testemunhos e pela própria confissão da mulher sobre o uso de identidade falsa para obter vantagem patrimonial e induzir a família ao erro. Este processo ainda tramita em segredo de justiça. Cauã Pereira para a Rádio CBN Joinville.
0: Obrigado, Cauã Pereira, e só para endossar o comentário do Cauã, só para deixar mais rico, né, o boletim feito por ele, a defesa se manifestou, tá? Só passar aqui rapidinho uma parte da nota. A defesa expressa a sua discordância em relação à decisão e manifesta que adotará de imediato todas as medidas legais e recursos cabíveis junto às instâncias superiores, visando reformar o julgado e provar a inocência de Amanda Maria Souza de Oliveira em grau recursal. Por fim, a equipe jurídica coloca-se à disposição da imprensa e da sociedade para eventuais esclarecimentos, reafirmando que continuará incansável na busca pela comprovação da inocência de Amanda. Lembrando que os laudos dos exames psiquiátricos estão em segredo de justiça, então a gente não tem acesso a esses documentos por aqui, tá? Agora, 6 horas e 21 minutos.

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2: Oi PVC, boa noite, tudo bem?
3: Tudo bem, Débora, e você? Voltei. Tudo bem, Carol?
4: Oi, PVC.
2: Que bom que você voltou, PVC, porque a gente vai abrir a nossa conversa de hoje falando da volta dos que não foram, Memphis Depay.
3: Essa é uma boa definição, a volta do que não foi. O Memphis ficou e tem uma divisão muito clara, né? Entre nós que achamos que o Corinthians não devia ter renovado o contrato, acho que a conta é bem difícil de ter certeza pagando, né? Se pagar a conta, eu acho que faz um certo sentido a renovação, porque você diminui um pouco a conta do principal da dívida, mas tem que pagar. Se atrasar tudo de novo, vai ser um fiasco inacreditável. E tem uma divisão entre a gente que tenta analisar com a informação que é disponível de um ponto de vista racional e a torcida, que está muito a favor da permanência. Então vai ter uma festa. A gente está aqui, era hoje às 21h30, a gente no noticiário local estava ouvindo o trânsito indo para Itaquera, e é muito melhor ir para Itaquera de metrô, mas para voltar, muitas vezes é melhor você ter algum transporte mais rápido. O metrô fica funcionando até meia-noite e 19, e o jogo vai acabar 23h30. E vai ter festa para o Memphis. Se o Memphis vai jogar, ele deve começar no banco de reservas. Se ele vai ser decisivo ou não, o jogo é difícil para o Corinthians. Rosário Central já foi um adversário difícil para o Corinthians nas oitavas de final em 2000. Hoje, 26 anos depois, vai ser um adversário difícil mais uma vez com o Di Maria, campeão do mundo de 2022, principal jogador do Rosário Central. Mas vai ter uma divisão de torcida e imprensa, análise versus coração, que a torcida está com o Memphis. Vamos ver o que vai acontecer hoje. O Corinthians precisa vencer ou no tempo normal ou nos pênaltis para se classificar. Pela Libertadores também vai começar já, 19 horas, LDU e Mirassol em Quito.
4: PVC, a situação do Botafogo, hein? Joga hoje contra o Cienciano. Praticamente impossível reverter aquele placar de 6-1 no jogo da ida, né?
3: Eu acho que o Botafogo tem que ganhar o jogo, Carol. Ganhar. Jogar pela honra mesmo, e ganhar o jogo. Esse é o ponto. Ganhar o jogo. Se virar 5-0 é outro problema. O outro problema é virar a situação institucional. É, Copa Sul-Americana, o Vasco vai jogar daqui a pouquinho contra o Olímpia, o Santos vai jogar daqui a pouquinho contra o Macará, mas eu acho muito importante o que está acontecendo com o Botafogo, por isso que eu escolhi falar do Botafogo. O Gabriel de Alba, que é o empresário da GDA Luma, é mexicano, que está comprando o Botafogo do John Textor. John Textor está no Hemisfério Norte, variando na ponte aérea Flórida-Sardenha, conversando, falando mal da gestão do Botafogo nova, que tenta ser uma gestão. E quem deixou a herança maldita foi o Textor. Então, vamos parar de idolatrar quem deixou um problema. Lá nos anos 90 aconteceu a mesma coisa com um banqueiro do Jogo do Bicho, que era Emil Pinheiro. Pouca gente lembra do Emil Pinheiro. Foi muito parecido. Na hora que foi embora, deixou só a dívida. É o caso do Textor. O Textor deixou uma dívida maior do que o Botafogo, o clube, contraiu em 100 anos. E o Gabriel de Alba chegou 2 dias atrás ao Rio de Janeiro. Eu não vou dizer que é sem fazer alarde, mas ele chegou de uma maneira muito menos populista. Ele chegou fazendo muito menos barulho, só dizendo que ele vai fazer um projeto de médio e longo prazo para salvar o Botafogo. Tem a seu favor a história de salvar o Cirque du Soleil de um processo administrativo que parece recuperação judicial. Vai dar certo? Não tenho certeza. Então é um passo por vez. Hoje tem que ganhar o jogo, classificar é outra coisa. E depois acreditar numa gestão séria, que parece mais séria nesse primeiro momento, porque é menos barulhenta.
2: Tá certo, PVC. Beijo, até amanhã.
3: Até amanhã, Débora. Até amanhã, Carol.
4: Beijo, PVC.
2: Você fica agora com o noticiário da sua região.

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5: Seis horas e 28 minutos, 6h28, mais jornalismo por aqui na CBN Joinville, a zona leste da cidade, ali pela rua Bono Schmidt, tá com um trânsito muito intenso nesse momento, tá? Um trajeto de mais ou menos ali 450 metros, 500 metros, você vai demorar 5 a 6 minutos para passar, tá? Trânsito bem intenso ali na zona leste neste momento. A gente tem também a rua Dr. Francisco, a rua Dona Francisca, com o trecho bem pegado neste momento, a Bono Schmidt também, até o trecho ali que dá na rua, que dá na subprefeitura da região leste, também com o trânsito muito intenso neste momento. Agora 6h29 é a tradicional hora do rush aqui em Joinville, né? Vamos de reportagem então, porque vamos pegar só por aqui certinho. Procurar por aqui, tchananana, achei. Investigação apura a morte de idoso após mangueira de respirador ser cortada em Mafra. A Bárbara Sementkovski traz mais informações.
6: Uma mulher é investigada pela Polícia Civil por suspeita de cortar a mangueira que levava oxigênio ao companheiro, de 78 anos, enquanto ele estava internado na UTI do Hospital São Vicente de Paulo, em Mafra, no Planalto Norte de Santa Catarina. O caso aconteceu no dia 15 de julho. Segundo o boletim de ocorrência, o filho do paciente foi visitar o pai, que havia sido internado após sofrer um AVC. Encontrou a madrasta no hospital. Durante a visita, ele teria percebido que a mulher mexia em algo próximo à cama e viu uma tesoura no bolso do casaco dela. Ao se aproximar do equipamento de oxigênio, o homem percebeu um vazamento de ar. Em seguida, a mulher teria deixado o local. O filho então procurou funcionários do hospital. Uma enfermeira foi até a UTI e constatou que o tubo ligado ao ventilador mecânico estava cortado. O equipamento foi substituído imediatamente. Em depoimento à Polícia Militar, a enfermeira contou que o tubo em questão era novo e também que seria impossível ter se rasgado ou mesmo partido sozinho. A família também informou à polícia que o idoso tinha um seguro de vida do qual a companheira seria a única beneficiária. O idoso morreu cerca de um mês depois do episódio. De acordo com a Polícia Civil, porém, a morte ocorreu em decorrência do AVC. O caso continua sob investigação e a polícia aguarda o resultado de perícias para avançar na apuração. Bárbara Sementkovski para a CBN Joinville.
5: Obrigado, Bárbara. Então, a gente segue apurando todos os detalhes por aqui. E em breve, mais informações aqui na CBN Joinville e a rádio que toca notícia agora, 18 horas e 31 minutos.
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0: Quinta-feira, 20 de agosto de 2026. O candidato à presidência pelo PL, Flávio Bolsonaro, afirmou que já prestou contas dos gastos relacionados ao filme Dark Horse, que narra a história do pai, o ex-presidente Jair Bolsonaro. Flávio mencionou uma perícia contratada pela produtora do filme, que foi incluída no inquérito sob investigação da Polícia Civil de São Paulo. O documento indica despesas no valor de R$ 75 milhões de reais. Entretanto, eles não fornecem recibos ou notas fiscais que atestem os gastos. A declaração ocorreu durante uma agenda de campanha na capital paulista, realizada ao lado do prefeito Ricardo Nunes, do MDB, e de outros candidatos aliados no estado. A norma que autorizava dentistas a realizar harmonização facial em pacientes foi revogada pelo Tribunal Regional Federal. A regra estava em vigor desde 2019. O regulamento permitia o uso de toxina botulínica, preenchimentos faciais, laser e estimulação de colágeno. O Conselho Federal de Odontologia anunciou que irá recorrer da decisão e que, por enquanto, não haverá alteração na atuação dos profissionais. Um terremoto considerado forte foi detectado no Peru. Segundo o Instituto de Geofísica do país, o tremor foi de magnitude 7,2 a uma profundidade de 108 quilômetros. O epicentro foi na região de Ayacucho. A cidade mais próxima, a 35 quilômetros do epicentro, tem cerca de 11 mil habitantes. A Marinha Peruana descartou a possibilidade de tsunami. Ainda não há registros sobre estragos ou feridos. A Bolsa de Valores de São Paulo fechou o dia em alta de 0,06% aos 167.927 pontos. O dólar comercial encerrou em alta de 0,32%, cotado a R$ 5,19. O euro vale R$ 6,06, elevação de 0,33%. No horário de Brasília, 6h34.
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1: Muito boa noite para você ligado aqui na CBN Joinville. Agora são 6:36, 6:36, começando mais uma edição do Atualidade Esportiva. Hoje, dia 20 de agosto de 2026, a gente tem algumas coisas para conversar por aqui hoje, né? É claro que a gente vai falar sobre o Joinville Esporte Clube. Hoje recebemos o Diego Hidalgo no CBN Joga nas 11. E a gente vai aqui reverberar algumas sonoras que o executivo de futebol do Jack conversou conosco. É claro, mais algumas novidades do Jack também, porque teve jogador anunciado hoje no Instagram do clube. E além de futsal também, temos os campeonatos pela América do Sul e pelo mundo acontecendo, Copa Libertadores e tudo mais. Então você vem agora com a gente até as 7 da noite. Hoje estou sozinho por aqui, mas estou muito bem acompanhado de você, que nos ouve pelo 95.3, nos ouve também pelo Dial, que é tanto pelo seu carro quanto pela sua casa, ou também pelo aplicativo da CBN. Baixe o aplicativo da CBN e tem a gente aí na palma da sua mão. Agora é 6:37, começando então mais um Atualidade Esportiva. 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

0: Vamos começar com novidades então, porque o Jack hoje anunciou mais uma leva de jogadores no seu Instagram, né? Alguns não são tão novidades assim, tá? Como, por exemplo... Até vou puxar aqui o Instagram do Jack rapidinho, tá? Jack Oficial, abri aqui o Instagram, piriri, pororó. Ó, hoje foram três, né? O Gabriel Terra, pô. Todo mundo já conhece o Gabriel Terra, né? Jogou a última Série D pelo Jack. Catarinense também, é um baita jogador. Tava machucado e agora vai integrar o elenco pra Copa Santa Catarina. O Kennedy, atacante também, pô. Sem comentários, né? A nossa grande joia dessas categorias de base, hein? Uma das grandes esperanças que o Jack tem. E pra fechar, aí sim uma novidade, aí sim um reforço, é o goleiro João Vitor. Ele que é natural aqui de Joinville, já jogou aqui no estado pelo Avaí, Ercílio Blue e Blumenau, além de Goiatuba e Centro-Oeste, chega pro Jack pra reforçar o elenco do Tricolor, tá? Ele que é nascido aqui em Joinville, chega então pra integrar o elenco, ele que é goleiro, e vai ser aí o terceiro goleiro desse time do Joinville Esporte Clube, tá? O Jack que já havia anunciado os ficos de Thiago Rodrigues, João Lazari, Pedro Botelho, Pedro Arthur e o Vitão. Inclusive vazou uma informação ontem que, que ocorreu um quiproquó lá no CT do Morro do Meio, uma briga entre o Pedro Botelho e algum atleta da base, que é o Luizão, né? Um atleta que é o Luizão, não confirmado pelo clube, nem desconfirmado. O Hidago até falou conosco no Joga nas 11 de hoje. É, eu não recuperei essa nada porque acho que não é válido, né? Mas o clube não confirma nem desconfirma. Eu soube que hoje teve uma reunião, né? Pra definir essa situação. Alguns informaram que ele saiu do Jack já, mas ainda o clube não se manifestou de forma oficial. A gente aguarda então um posicionamento do Jack sobre o atleta. Mas o fato é esse. E como que foi esse caso, tá? Segundo informações, tava rolando o treino. O Luizão, né, que é zagueiro da base, fez um passe pro Pedro Botelho e o passe aparentemente foi errado. Aí o Pedro Botelho começou a reclamar com ele, xingamento, pipipi, popopó, o que é normal até então no time de futebol. E o garoto retrucou. E aí o Pedro Botelho continuou, foi ficando bravo e foi indo pra cima dele, até então sem vias de fato. Quando o garoto virou as costas, segundo informações, tá, gente? Eu não tô afirmando nada, é uma apuração, né? De outros colegas que trouxeram por aí. A hora que o Luizão virou as costas, o Pedro Botelho chegou e vral. Deu uma voadora nas costas do menino, tá? Segundo informações, isso não pegou bem dentro do clube e acho que tem uma atitude muito covarde, né? Algo que foi feito pelas costas do jogador. É feio demais, inclusive. Então fica aí o nosso registro desse detalhe, né? Pedro Botelho, então, que é um zagueiro experiente, acho que até uma reação um tanto quanto desproporcional, né? Fugiu da proporção ideal. Lembrando que um clube de futebol, gente, é normal ter briga entre veiro. Isso é comum. Agora, pelas costas, aí acho que faltou hombridade para o Pedro Botelho. Enfim, a gente segue aguardando o posicionamento oficial do clube e em breve a gente traz aqui detalhes e informações para vocês, tá? Vamos ouvir então agora o Diego Hidalgo, algumas sonoras dele por aqui. Ele esteve no Joga nas 11 de hoje, falou conosco sobre alguns assuntos importantes, eu, o Jota e o Israel perguntamos pra ele. Vamos ouvir então a primeira sonora do Diego Hidalgo, que é falando sobre o Eduardo Duran, né? Negociação de Diego Souza, atletas, Jack, como que aconteceu esse trato, como foi levado e como está sendo administrado pelo grupo. Então vamos ver agora o Diego Hidalgo.
1: E aí vamos separar dois caminhos de histórias diferentes, tá? Uhum. Então, o primeiro caminho é o Diego Souza. Quando o presidente Derian conversa comigo, ele fala assim, ó, temos uma lista de quatro técnicos aqui, que o pessoal aqui do departamento de futebol já tinha analisado, eu quero que você analise, mas traga os seus nomes também. Eu falei, tá bom. Juntamos essas duas listas, e aí a gente foi ver dentro dessa lista quais eram os atletas, os técnicos que atendiam o momento de Joinville, que não adianta eu trazer um técnico de uma prateleira mais alta, que eu não ia ter condições de pagamento, e até para trazer o técnico não ia querer. Claro. Então, chegamos em sete. Desses sete nomes, nós começamos a sondar, de cara nós recebemos duas negativas. Nesses cinco nomes, o Diego Souza era um deles. Pô, mas como assim o Diego Souza não tinha feito um trabalho nem nada? Veja, eu sou de Recife, a minha história é no Santa Cruz. O Diego Souza tem uma história grandíssima no esporte. Apesar de rivais, nós temos amigos em comum, né? Conheço bem a história dele, né? Acompanho a evolução dele dentro do processo de licenças, de treinamento e tudo mais. Amigos meus fizeram licença com ele, então sempre falaram, ó, o Diego tá, é um dos ex-jogadores que vai dar, tipo, que nem o Rogério Ceni, o Renato Portaluppi, e tudo assim, ó, tem um perfil muito bom. Uhum. E já tinha esse perfil dele quando ele era jogador, que ele já era um líder dentro de campo, muito inteligente, então, enfim. E aí o Diego estava nessa ponta. E aí eu chamo o presidente Derian e a gente faz as entrevistas com alguns treinadores. E quando acaba a entrevista com o Diego Souza, o Derian fala assim: ó, Diego, não sei o que, que você sentiu, mas a entrevista com o Diego Souza foi a melhor que eu gostei. Eu fiz presidente, gostei muito também. Então vamos avançar. E aí eu volto pro Derian. Aí pausa nessa história. Vamos agora para Tombense. Uhum. Como eu falei, a gente foi buscar parceiros para fazer contratações, assim como a gente foi no Fortaleza, no América Mineiro. Eu tenho uma boa relação com o Lani, que é o presidente da Tombense. E eu liguei pro Lani, fiz: Lani, seguinte, minha situação é essa, essa, essa. Eu sei que a Tombense não caiu na Série D, não vai mais jogar, né? E além de tudo, a Tombense tem muitos jogadores emprestados em outros clubes que também não vão mais jogar. Então assim, tu tem uma safra grande de jogadores e tu vai ficar pagando salário. Pra tu pagar salário pra ele ficar em casa, me ajuda aqui, a gente vê como é que a gente compõe. Falou: perfeito, Diego, não tem problema, vou te mandar. Me mandou uma lista com mais de 20 nomes de jogadores. Aí eu sentei com o departamento de futebol, pegamos a lista e escolhemos a princípio 7 nomes dessa lista. Ok? Então, essa é a história, jogadores Tombense com o Joinville. Uhum. Detalhe, desses jogadores, alguns a totalidade a Tombense paga, outros a gente paga uma parte do salário. Uhum. Cada caso é um caso, mas tem a parceria. Volta pro Diego. Quando a gente procura o Diego para dizer: Diego, gostamos da entrevista, vamos falar agora de números, vamos falar agora de contrato. Ele fala: não, beleza, mas isso aí eu queria que vocês falassem com o meu empresário. Eu fiz: quem é teu empresário? É empresário ele: Uran. E eu tenho uma relação muito boa com o Uran também. E aí eu falei: pô, ficou fácil agora.
2: Facilitou. O processo.
1: Sim. E aí quando eu ligo pro Uran, aí que ele fala: pô, gostei que vocês têm o nome do Diego em vista, não esperava, né, e tudo mais, mas acho que vocês estão fazendo uma boa escolha, tarará. E gostei também porque o Lani me passou que vocês estão pegando jogadores por empréstimo da Tombense. Ou seja, o Urano nem sabia que a gente estava pegando jogador da Tombense. Isso aí foi uma relação minha com o Lani. Uhum. Né? E não houve também uma correlação: ó, estou emprestando jogadores, mas tem que botar o treinador, porque foi uma outra coisa à parte. Então, assim, é fácil quando a gente não se posiciona, né, a história ganhar proporções diferentes. Mas a história é essa. Né? E aí, claro, o Uran, ele é um empresário conhecidíssimo, tem portas abertas em todos os cantos, e ele sempre falou: Diego, que vocês precisarem, no Joinville eu estou à disposição para ajudar. Claro. Né? Enfim, até porque ele tem um treinador que é dele, tá? Ele também não vai querer que tenha insucesso. Né? Então assim, é bom, e para o momento o Joinville é muito bom, porque a gente tem ativos no clube. Então às vezes o Uran, ele pode ter um meio de a gente conseguir fazer uma venda de ativo no meio da competição, que a gente precisa. O Joinville hoje precisa vender um ativo, porque... Uhum. É, tem muita conta passada para pagar e a intenção do clube é pagar, mas precisa de recursos para isso. Enfim. Então eu não vejo problema e a história...
0: Tá, então um pouco extensa a explicação, mas acho que super válida, né? Até porque é uma dúvida que o torcedor do Jack tem, né? É uma dúvida que o torcedor tinha e agora foi sanada, né? Então não é contrapeso, não é... Ah, manda meus jogadores e eu, em troca vai Diego Souza. Não, não foi isso. Pelo menos pelo que disse o Diego Hidalgo por aqui. O Diego Hidalgo também falou sobre o processo de montagem do elenco, né? Porque um time sem dinheiro, um clube sem verba, como é que monta um elenco para uma competição desse porte, né? Ouvimos o executivo, ele vai falar agora por aqui.
1: Primeiro que o torcedor, ele pode ter certeza, acabei de falar, a gente não promete resultado. O cara no futebol que promete resultado, ele tá mentindo. Até porque o futebol, ele é o esporte mais encantador, digamos assim, justamente pela sua imprevisibilidade. É diferente de uma NBA que, antes de começar o campeonato, você já sabe quem vai ser os dois finalistas ou os dois... Né? O futebol tem disso. Só olhar a Copa do Mundo, o Cabo Verde lá batendo de frente com a Argentina. Quem, algum de vocês aqui apostava nisso antes da Copa do Mundo? Não, mas é o futebol. Então, assim, resultado em campo, são vários fatores que constrói aquilo. E muitas vezes a gente faz tudo certo e o resultado não vem. Muitas vezes faz tudo errado e o resultado vem. Mas a gente tem que trabalhar pelo certo. O que o torcedor, ele pode ter certeza é do empenho e da vontade. Todos os jogadores, comissão técnica e funcionários que aqui ficaram, eles foram pautados e eles estão na mesma página, que é: só está no Joinville hoje quem quer estar no Joinville. Quem quer fazer parte desse processo, quem se sente responsável por essa camisa e tem uma obrigação com ela. Então o que o torcedor pode ter certeza é que vontade não vai faltar. Então esse é um ponto básico. E sobre o resto da competição, em relação a nós temos nossas metas internas, mas a gente trabalha um degrau de cada vez. Então a gente tem primeiro uma meta de classificação, depois a gente tem uma meta de garantir a Série D e depois a gente tem uma meta de final, né? Claro, respeitando os adversários, que são difíceis. A gente tem adversário que acabou de ser campeão da segunda divisão, que manteve aí 70% do elenco. Enfim, a gente está monitorando os adversários, boas contratações, mas a gente também confia muito no nosso trabalho. Então agora é a gente confiar no nosso trabalho, manter o trabalho que a gente está fazendo e um degrau de cada vez para as nossas metas.
0: Quase. Tá, então, um passo de cada vez, um degrau de cada vez, dito pelo Diego Hidalgo, executivo de futebol do Joinville Esporte Clube.

0: O Hidalgo também falou sobre os adversários do Jack nessa Copa Santa Catarina, quem tá chamando atenção, quem não tá, o que tem que ficar de olho. Vamos ver então aqui por aqui o que ele falou sobre isso no CBN Joga nas 11.
1: Assim, todos os adversários, eles têm as suas particularidades dentro da competição, né? Então, assim, se a gente não tem como não falar de um Figueirense, de um Barra, só que existem também as especulações. Ah, o Barra vai vir com o time 1? Não, vai vir com o time sub-20? Pra gente, de verdade, a gente não, assim, não é que a gente olha, a gente vai jogar com quem tiver que jogar, indiferente de quem seja o adversário. A gente vai jogar respeitando o adversário, mas também fazendo respeitar a camisa de Joinville.
0: Assim ele falou. Ele também falou sobre o campo e bola de Diego Souza, né? É uma coisa que eu tenho muita curiosidade, porque o Diego Souza não tem um trabalho como técnico de futebol ainda, né? É o primeiro trabalho dele como técnico do Jack, vai ser, né? O primeiro trabalho dele como técnico vai ser ali à frente do Joinville Esporte Clube. Por isso que eu questionei ele sobre o campo e bola. Como que tá sendo o campo e bola do Diego Souza? Vamos ouvir então o Diego Hidalgo.
1: Ah, vamos lá, o campo e bola... Assim, vamos lá, a gente tá falando do Diego Souza, que é um cara que dispensa comentários, né? Dispensa apresentação. Então, é um cara que passou seleção brasileira, os grandes clubes do Brasil, e sempre foi reconhecido como um estrategista dentro de campo, um cara muito inteligente dentro de campo, um organizador dentro de campo. Então, assim, ele sempre teve, ainda como jogador, esse perfil meio técnico dentro de campo, né? O treinador. Então, naturalmente, o campo e bola dele vai ser bom. Ele fala o linguajar do jogador, o jogador respeita ele, ele tem trabalhos do dia a dia fantásticos, né? Modernos, então tem uma visão bem moderna do processo. O auxiliar dele, que é o Bahia, muito bom auxiliar.
0: Rafael, bom.
1: Muito bom, então eles complementam bastante treino nesse sentido, né? Então, nesse sentido, campo e bola, sim, a gente está bem satisfeito com o trabalho deles e a gente não tem o que falar.
0: Muito satisfeito, é o que diz o Diego Hidalgo. E pra gente encerrar com ele por aqui, ele falou também sobre o extra-campo do Jack, né? Se isso pode atrapalhar de alguma forma ou não, vamos ouvi-lo.
1: É que assim, mudou muito os atletas, né? Então a gente tem poucos atletas que vieram desse processo, né? E a gente tem trabalhado muito com a questão do exemplo. Então assim, ontem foram pagos os salários. Então a gente tem trabalhado a questão da confiança. Olha, a gente tá fazendo o que a gente se propôs para esse momento. A gente tem um próximo momento, vamos correr atrás para cumprir esse próximo momento. Então eu acho que essa questão do extracampo, ela tem um peso, obviamente, mas para a gente hoje no dia a dia, a gente está bem blindado sobre isso. O que a gente sempre trabalha e aí é um pedido que eu faço para o torcedor, até para a imprensa e tudo mais, não vamos potencializar problemas de forma que eles sejam maiores do que de fato eles são. Porque só existe um clube, de fato, em Joinville, de representatividade, que é o Joinville. E a gente tem que todo mundo dar as mãos nesse momento, empresariado, imprensa, clube, torcedor, porque é que nem uma casa. A gente pode brigar, tá chateado um com o outro, mas de Joinville para fora é um por todos, todos por um. E a gente tem que fazer isso nessa Copa Santa Catarina.
0: Tá aí então o Diego Hidalgo, né, executivo de futebol do JEC, falando com a gente no CBN Joga nas 11. Muito bacana, e em breve vamos ouvi-lo de volta, até porque semana que vem começa a Copa Santa Catarina, JEC e Marcelo Dias, lá no Gigantão das Avenidas. Vamos falar agora sobre futsal por aqui. Isso porque o JEC viajou pra BH, né, e vai ter... E temos novidades nessa relação. Os jogadores que viajaram para lá, para a partida de ida da final da Copa do Brasil, são Matheus, Henrique e Just, né? E os jogadores de linha são Alves, Guilherme, Kevin, Henrique, Pinheiro, Fernando, Rafael Remy, Pedro Rei, Xuxa, Jacaré, Dieguinho e Denis. Recapitulando então, os goleiros Matheus e Henrique Just, jogadores de linha 5 Alves, 6 Guilherme, 8 Kevin, 11 Pinheiro,

0: com imagens. E pro jogo de volta, que é no próximo dia 27, na quinta-feira que vem, temos ingressos à venda já, tá? Arquibancada antecipada está 60 pila inteira e 30 meia, e a cadeira de quadra também antecipada inteira a 80 e a meia a 40, tá? No dia do jogo teremos um acréscimo de 10 pila para cada ingresso, então vai ser 70 arquibancada comum e 90 a cadeira na beira da quadra, se sobrar, né? 6h53, rápida parada por aqui, já voltamos, tá? Fica por aí.
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0: De volta por aqui com o nosso Atualidade Esportiva para a gente falar agora sobre o Ronaldinho Gaúcho. Ele está de volta? É isso mesmo, Calma Pereira? Boa noite.
8: Após mais de uma década afastado do futebol oficial e aos 46 anos de idade, Ronaldinho Gaúcho está de volta aos gramados profissionais do futebol. O astro brasileiro desembarcou nesta quinta-feira na Itália para defender o Ravenna, equipe que está disputando a terceira divisão do futebol italiano. A chegada do bruxo faz parte de um projeto de expansão liderado pelo empresário Ignazio Cipriani, com o objetivo de dar visibilidade global ao time e conduzi-lo até a elite italiana. Além de atuar em ações de marketing e campanha institucionais do clube, o plano é inscrever Ronaldinho na Terceirona italiana para que ele volte a disputar partidas oficiais pelo campeonato, fazendo assim uma The Last Dance, mesmo já estando aposentado do futebol. Roberto, eu volto contigo aí do estúdio.
0: Ronaldinho Gaúcho de volta, isso não é piada, é mais uma, obviamente uma jogada comercial da equipe italiana, mas que certamente atrai os olhares do mundo, né? Prova disso é que nós aqui do Brasil estamos falando do time da terceira divisão da Itália. Então quer dizer que deu certo.

0: 6h58, rapidinho por aqui, passar a agenda de jogos de hoje. Então, temos dois jogos pela Série B, Atlético e CRB jogam às 7h30 da noite, e 8h30, Novo Horizontino e América Mineiro. Temos também a Sula Miranda, Copa Sul-Americana com Olímpia e Vasco às 7, Macará e Santos 7 horas também, sem Neymar Júnior, e Botafogo e Cienciano 9h30. O Botafogo tem uma dura missão pela frente, que é tirar essa vantagem de 6x1, essa desvantagem, né? Hoje, mais tarde, então, pela Copa Libertadores, temos LDU e Mirassol, jogo de ida 1x1, e também 9h30, Botafogo e Corinthians e Rosário Central, 9h30, então, Corinthians, que vai tentar lá em Itaquera a classificação para a próxima fase da Copa Libertadores. Mas é isso então, você que esteve conosco até agora, meu muito obrigado, tá? A gente vai falar muito dessa final da Copa do Brasil amanhã, aqui no CBN Joga nas 11, comigo, Roberto Casagrande, Israel Antunes e Marcos Aurélio Carvalho, lá do Futsal Tricolor. Vamos falar sobre esse Jack em Minas, jogo com transmissão do CBN Joinville, aqui no YouTube, com imagens, de graça pra você. 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Amanhã também temos notícia da manhã, à tarde o CBN Total, enfim, muita coisa bacana. 7 horas da noite. Gente, obrigado. Até amanhã e tchau, tá?
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0: Quinta-feira, 20 de agosto de 2026. Documentos obtidos pela Polícia Federal revelam que a lobista Roberta Luxinger tentou vender ao governo mais de 600 milhões de reais em remédios à base de canabidiol. Segundo o jornal O Globo, o projeto previa o fornecimento de mais de 1 milhão de frascos de 36 tipos diferentes de remédios, sem licitação, ao Ministério da Saúde. A minuta do contrato foi enviada por Roberta Luxinger ao ex-chefe de gabinete da presidência, Marco Aurélio Santana Ribeiro, o Marcola. O Ministério Público Eleitoral pediu a impugnação do registro da candidatura de José Roberto Arruda, do PSD, ao governo do Distrito Federal. A manifestação sustenta que o ex-governador está inelegível com base na lei da ficha limpa. Segundo a Procuradoria, o Tribunal de Justiça do Distrito Federal e Territórios confirmou 7 condenações contra Arruda por atos de improbidade administrativa. Os processos estão relacionados a desvio de recursos públicos, pagamento de vantagens indevidas e irregularidades em contratos. Os casos mencionam enriquecimento ilícito e lesão ao patrimônio público, requisitos que caracterizam a inelegibilidade. A FIFA divulgou o calendário dos Jogos da Copa do Mundo Feminina de 2027, que acontece no Brasil. O Maracanã vai receber a partida de abertura no dia 24 de junho, que contará com a seleção brasileira. A final, em 25 de julho, também será no estádio, que ainda será palco de uma das semifinais. Como anfitrião, o Brasil será cabeça de chave do Grupo A e também fará jogos em São Paulo e Brasília. No horário de Brasília, 7:03.
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1: Olá, boa noite, são 7:04. Seja bem-vindo, bem-vinda ao Viva Voz Especial de Eleições. Hoje é quinta-feira, tenho comigo o diretor da sucursal do Globo em Brasília, Thiago Bronzato. Boa noite, Thiago.
2: Boa noite, Vera. Boa noite, Carlos Melo. Boa noite aos ouvintes.
1: É, eu acho que sempre o pessoal dá spoiler do meu convidado, mas é isso. Hoje a gente tem a honra de contar com a companhia do cientista político Carlos Melo. Ele que é professor do INSPER e vai ajudar a gente a destrinchar os últimos passos da política. Boa noite, Melo. Obrigada por ter aceitado o nosso convite.
3: Boa noite, Vera. Boa noite, Thiago. Prazer, Vera.
1: Prazer é nosso. Bom, a gente abre o Viva Voz de hoje conversando aqui, trazendo bastidores e análises sobre os desdobramentos do caso Lulinha, porque hoje veio aí a conhecimento do público que o Procurador-Geral da República, Paulo Gonet, solicitou que os inquéritos que têm o filho do presidente como alvo ou como um dos investigados desçam à primeira instância, sob duas alegações, de que não existe uma correlação clara desses novos inquéritos com o caso do INSS, que está no Supremo Tribunal Federal, e também pelo fato de ninguém investigado nesses inquéritos ter foro privilegiado, ou seja, ter de ser julgado pelo Supremo Tribunal Federal. Isso contraria aí uma série de casos recentes em que pessoas sem foro foram julgadas pelo STF por alguma correlação e expõe aí uma divisão interna entre as instituições que já estava aparecendo entre a PF e o STF, mas que agora mostra ter um braço também na PGR. Bronzato, você que está em Brasília e está por dentro da temperatura desse caso, explica para a gente esse novo desdobramento e como esse caso ganhou tração essa semana. A gente ainda não se falou essa semana, mas vocês aí da sucursal do Globo publicaram uma série de novidades, inclusive a respeito da existência de uma mansão do lobby ligada a esses personagens. Como é que esse caso esquentou nessa semana?
2: Bom, Vera, parece que a gente está entrando numa máquina do tempo, né? E voltando às histórias que no passado assombraram o PT e o próprio presidente Lula. A gente tem uma mansão do lobby, a gente tem joias, a gente tem uma suspeita de tráfico de influência e a gente tem também o filho do presidente Lula, que já esteve envolvido em escândalos do passado e agora volta ali a assombrar a campanha do pai. O caso Lulinha, que a gente vem acompanhando ao longo da semana, deixou de ser um caso de família, né? E virou uma crise política que envolve uma teia de poderes, né? Envolve desde o Palácio do Planalto até a Polícia Federal, agora a Procuradoria-Geral da República e o Supremo Tribunal Federal. Isso já dá uma dimensão, Vera, do tamanho do problema que virou o caso Lulinha em Brasília. A PGR, ela se manifestou ali no inquérito, né, que está em andamento no Supremo Tribunal Federal, pedindo para que essas investigações do Lulinha sejam enviadas para a primeira instância, porque não identificou até agora uma autoridade com foro privilegiado, nem qualquer conexão suficiente com a investigação do INSS que tramita sob a relatoria do ministro André Mendonça. Mas, pelo que apuramos aqui em Brasília, o ministro André Mendonça deve rejeitar esse pedido ou, ao menos, ignorar esse pedido por hora e manter o seu processo e essas investigações sob a sua relatoria, na expectativa de que as investigações podem avançar, e elas estão avançando muito, e descobrir novos fatos e até, de repente, envolvimento de novas figuras com prerrogativa de foro no Supremo Tribunal Federal. E toda essa situação, Vera, já chegou a um ponto de ebulição tão grande que o advogado do Lulinha procurou o próprio Lula pai, o presidente, no Palácio do Alvorada, que é a residência oficial do presidente, para reclamar das investigações. Em outros tempos, isso seria considerado um absurdo, né? Tratando de investigações dentro do Palácio do Alvorada, né? E o próprio advogado do filho do presidente reclamou para o Lula dos vazamentos. Disse que estava incomodado com esses vazamentos, que estava expondo a figura do filho e tal. E o presidente Lula, segundo apuramos, disse que incentivou que o Lulinha deveria se explicar quanto a isso. E se preciso fosse, até prestar um depoimento à Polícia Federal. O problema, Vera, é que se ele prestar esse depoimento à Polícia Federal, ele vai ter que explicar muita coisa que está difícil de explicar. como, por exemplo, essa mansão do lobby que eles mantinham em Brasília para fazer reuniões secretas e tratar de negócio, né? Como também um contrato que a amiga do Lulinha enviou para o chefe de gabinete do presidente Lula, tratando de uma venda de 1 milhão de frascos de medicamentos à base de canabidiol por até 626 milhões de reais ao Ministério da Saúde. Então, Vera, acho que as mensagens vêm mostrando que o filho do presidente está muito envolvido nessa trama, tem muitos buracos nessas histórias que preciso explicar, sobretudo quando ele fala de que o negócio que ele estava fazendo era de outro nível, que o futuro dele, da amiga dele, seria a Suíça. Então, vai ser difícil explicar tudo isso.
1: Na verdade, essa aspa é dela, eu acho, né? Assim, nosso futuro é Suíça, não é dele. Mas sim. Eles tinham esse... tem revelações da Veja também. Mas, Melo, eu queria te trazer para essa conversa, porque você acompanha esses casos há bastante tempo. A gente viu, há alguns anos, a Lava Jato sofreu uma série de reveses e retroceder em vários casos, delações serem anuladas, condenações serem anuladas, mas o modus operandi daquele escândalo, que era o Petrolão, e de outros, não foi negado, não chegou a ser negado. Então, infiltração política em estatais, tráfico de influência em órgãos públicos. Me chama a atenção a sem cerimônia com que esse pessoal repetiu alguns scripts passados. Por exemplo, essa coisa de casa do lobby remete ao escândalo dos aloprados lá do Palocci em 2006, com o mesmo nome, também tendo Brasília como palco. Me causa espécie uma certa soberba ali de achar que todos esses escândalos foram feitos letra morta porque as coisas foram anuladas.
3: Olha, Vera, me parece que, antes de tudo, tem uma sensação de invulnerabilidade, né? Não serei pego, de alguma forma estou protegido, e não está, né? Não está. Hoje, essas questões aparecem por todos os lados, não tem nem forma de o presidente segurar, mesmo que quisesse, eu não sei se ele quer ou não, né? Tem aí mesmo um modus operandi, mas eu quero falar da Lava Jato, e aí eu quero fazer um link com o que está acontecendo hoje. A Lava Jato foi uma oportunidade perdida. Por quê? Porque não se cumpriu ritos importantes, requisitos importantes, e depois abrem espaço para contestação. Não é? E aí você joga tudo fora, vou usar aqui um clichê, joga fora, joga pela janela a água do banho junto com a criança. Não é? Todo mundo acaba, de alguma forma, se safando. Né? Então, o processo legal, ele é fundamental, né? Tem que ser processualista. Essas descobertas são terríveis, mas os vazamentos também. Né? E aí teve assinalar isso, que é a ideia de, olha, baixa o sigilo, abre completamente para que todos saibam, é mais transparente. Mas isso tem que ser feito em todos os processos, porque o que a gente não pode ficar é com a sensação de que está vazando de um lado e não está vazando do outro, em que haja ali algum tipo de operação política. Isso é péssimo para o processo, isso é péssimo para o desafio que o país tem, que é de limpar essas coisas, né? Que é de enfim, tirar esse entulho do meio do caminho. Né? Então, o que eu vi esses dias me pareceu interessante. Olha, baixa o sigilo, abre para todo mundo, divulga o que tiver que divulgar, todos sabemos, né? Mas se faz isso também no caso Master, se faz isso em todos os casos, porque senão você abre espaço para que se alegue algum tipo de perseguição política. Né? O que os dados hoje mostram que, olha, se é perseguição política ou não, é uma outra história. Mas que parece haver abusos, relações perigosas, isso as informações estão deixando claro.
1: Pois essa questão do sigilo é interessante que você fala, e também os pesos e medidas diferentes para casos que são, de alguma maneira, correlatos. Porque se a gente pensar, muitos casos recentes que foram julgados no STF não tinham ninguém com foro, né? O 8 de janeiro foi um deles, e outros casos semelhantes. Então fica difícil entender o critério usado pelo Procurador-Geral da República, Paulo Gonet, ô Thiago. E aí a gente não pode deixar de notar que, no caso dele, ele é alinhado a um certo grupo dentro do STF, que não é o mesmo grupo do ministro André Mendonça. E que, até agora, quando não se sabia quem seria o relator, quando a PF pediu a abertura de novo inquérito, ele falou, tudo bem, sou a favor de um novo inquérito, se redistribua, então, porque não tem nenhuma correlação. Então, ele, naquela ocasião, ele não falou que deveria descer para a primeira instância, né?
2: Pois é, Vera, quando estavam julgando os casos do 8 de janeiro, que eram casos que estavam sob a relatoria do ministro Alexandre de Moraes, que foi um dos fiadores da nomeação do Gonet à Procuradoria-Geral da República, o Gonet não fez nenhuma manifestação ali solicitando o declínio da competência dessas investigações para as primeiras instâncias, justamente porque essa posição o colocaria numa rota de conflito com o próprio Moraes. E como você disse, Vera, realmente o Gonet, ele tem um alinhamento maior com esse grupo hoje, que é uma ala do Supremo ali, que vem se opondo ao ministro André Mendonça, e chama muita atenção, então, que num determinado caso ele não defende, né, o declínio da competência, só que em outro caso, que é o do Lulinha, ele faz essa defesa enfática. Então fica muito difícil entender também, Vera, qual o fundamento ali que o Gonet utilizou para esse caso. Mas o fato é, as peças estão se movendo, e a gente vê, à medida que o advogado do presidente Lula vai até o Palácio da Alvorada para falar com Lula sobre esse caso, o próprio Gonet faz essa manifestação, a Polícia Federal demonstra incômodo com André Mendonça, né? Isso mostra o tamanho do estrago que esse escândalo está fazendo aqui em Brasília e como está mexendo essas peças do poder.
1: Melo, até agora esse caso não se refletiu fortemente nas pesquisas. Foram duas as que pegaram, ao menos em parte, esse caso já na rua. A primeira, Quest, ainda da série da Genial, há umas duas semanas, que não mostrou nenhum abalo na intenção de voto do presidente. E a outra pesquisa da Quest, feita por encomenda do Globo e da Globo na semana passada, que mostra ali uma movimentação dentro da margem de erro, mas nada significativo. Pelo que você nota, pelo que você estuda, a corrupção virou uma coisa que mais ou menos virou parte da paisagem para o eleitor? Ela não é mais capaz de mobilizar voto para cá ou para lá? Ou a rejeição desses candidatos já está num nível tão elevado que parece que novos casos não chegam também a impactar isso?
3: Vera, se me permite, antes, falar um pouquinho sobre a questão anterior,
1: claro,
3: da primeira instância. Concordo com os argumentos do Thiago, não há discordância. Tá? Eu li em algum portal hoje, já não sei qual, porque, enfim, uma avalanche de informações, que o ministro André Mendonça achou isso descabido, até porque ele teria argumentado que, embora não haja ligação, não haja ninguém com foro, há relacionamentos, há indiretamente pessoas com foro, sim, e, portanto, fazia sentido. Né? Bom, dito isto, está aí mais um argumento do porquê que é preciso abrir. Né? Não pode haver dúvida. Uhum. Não pode pairar qualquer tipo de desconfiança de que este ou aquele está sendo favorecido. Porque, veja, se isso ocorre, bem, eleição, não importa qual seja o resultado, o lado que perdeu vai sempre dizer que foi prejudicado, como aconteceu na eleição passada. Tá? Com relação à sua questão, diretamente, a gente tem monolitos. Né? Quais são as duas grandes forças políticas do Brasil? O antipetismo e o antibolsonarismo. Então, para o antibolsonarismo, o foco principal é a rejeição ao bolsonarismo, a Jair Bolsonaro e a sua prole. Né? Para o antipetismo, idem, é a rejeição ao presidente Lula, ao PT e tudo o que isso significa. Então, esses dados não são muito sensíveis a novos argumentos. Na verdade, essas informações só servem para você aguçar a guerra. Não é? Dentro do antipetismo tem o bloco do bolsonarismo, que também é muito grande. Ele está contido, ele não contém todo o antipetismo, mas está contido. Aí não adianta qualquer tipo de acusação que se venha com relação ao Flávio Bolsonaro, isso bate e volta. No petismo também. Também é um bloco monolítico que qualquer tipo de acusação que aparece, bate e volta. Né? Então, está enrijecido. Há um outro problema também, Vera. Nós estamos passando por um processo já há alguns anos, tá? Em que o escândalo de ontem é esquecido pelo escândalo de hoje, que será esquecido pelo escândalo de amanhã. Né? Há uma banalização, há uma vulgarização. Né? E todo dia tem uma informaçãozinha nova, todo dia. Então, o que acontece com as pessoas? Mesmo aqueles que não estão nesse monolito, não estão fechados da forma como eu falei, mesmo esses acabam sendo atropelados por essa enxurrada de informações e acabam relevando. Né? Conversando com um amigo nosso, o Maurício Moura, que faz excelentes pesquisas, assim como o Felipe, assim como o Datafolha também, eles apontam o seguinte: a eleição vai ser decidida, no frigir dos ovos, por uma pequena parcela. Né? 5 milhões de votos, eu estou chutando alto, alguns dizem. Né? Outros dizem que pode ser até 3 milhões de votos, né? Que vai decidir a eleição. Talvez essa pequena parcela seja sensível a essas oscilações, mas ela também é feita de bolinha de papel, porque ela ouve um escândalo ontem com relação a um lado, um escândalo hoje com relação ao outro lado, amanhã ouvirá e assim vai. Por isso, é isso que esse negócio tem que ser transparente.
1: A gente tem que saber de uma vez tudo que tem e que não seja as vésperas da eleição, né? Bronzato, mas me chama a atenção uma certa apatia do entorno político do Lula, uma falta de estratégia para lidar com esse caso, ficando ao sabor das circunstâncias. Aí, como o Melo falou, eles também estão meio como bolinha de papel para lá e para cá. Parece que sem informação direito do tamanho que isso pode tomar, do que mais está por vir. E a gente está falando aí do filho do presidente, do seu ex-chefe de gabinete, do Swedenberger Barbosa, que também chegou a trabalhar no gabinete presidencial. Então, não são quaisquer pessoas. Eu acho muito espantoso o grau de amadorismo com que isso está sendo conduzido.
2: Pois é, Vera. O problema é que, como a gente já viu em eleições passadas, bolinhas de papel machucam, né? Ou, pelo menos, fingem que machuca, né? E essa bolinha de papel machucou muito, assim, a campanha do Lula, porque ela desmontou uma estratégia que o PT vinha preparando contra o Flávio, né? O PT, ele havia encontrado no escândalo do Master uma linha de ataque bastante conveniente para a época, né? Transformar a relação do Flávio com Daniel Vocaro e o financiamento do filme Dark Horse e uma espécie ali de atalho eleitoral para dizer que o candidato do PL, o Flávio, carregava o maior escândalo financeiro do país. E o Flávio não conseguia sair das cordas diante desse escândalo. O problema é que agora o caso Lulinha recoloca a corrupção no campo do jogo e devolve para o PT aquilo que o partido queria usar exclusivamente contra o Flávio. E esse é um ponto importante, porque aí o PT ele acabou perdendo o argumento contra o Flávio, seu principal argumento para colar o selo corrupção no seu adversário, e acabou se virando contra o próprio candidato do PT esse discurso da corrupção, que tem pegado bastante ali para os eleitores, né? Antes, o PT, o próprio Lula e tal, poderia cravar todo aquele escândalo do Bolso Master. E agora o Flávio pode devolver para o PT e falar: e o Lulinha? Tem o quê, né? Pois a gente está falando aqui de 61 milhões de reais do Dark Horse, mas e os 626 milhões no Ministério da Saúde? Então acabou que esse escândalo do Lulinha virou uma espécie de efeito de bumerangue político. Devolveu para o PT aquilo que ele tentava evitar desde o Petrolão.
1: Para quem não entendeu a referência do Bronzato, que devia ser uma criança na eleição de 2010, mas o José Serra, então candidato do PSDB à presidência, num ato aqui no Rio de Janeiro, foi atingido por um artefato, depois se fez uma perícia para ver se era uma bolinha de papel, se era algo mais contundente, enfim, foi um factoide da campanha de 2010, E aí vinha no laudo evento bolinha de papel e tal. Mas então é isso que ele está fazendo referência. Só para a gente fechar esse bloco, o Bronzato fez referência ao Flávio Bolsonaro. Ele está bem à vontade para dizer que o caso do Dark Horse está superado e que agora é só INSS, e para surfar na onda do Tarcísio e do Ricardo Nunes. A gente tem uma sonora de um evento dele hoje em São Paulo, em que ele estava com o prefeito e com o governador. Eu quero que a gente toque para eu ouvir o Melo sobre isso.
4: Eu sou um privilegiado de estar ao lado de pessoas que são referências, e como o prefeito Ricardo Nunes, o governador Tarcísio, são pessoas do executivo muito bem avaliadas e que fizeram grandes políticas públicas aqui, como aqui na área de segurança alimentar, como na área de segurança pública. Então são coisas que já foram testadas e aprovadas e que estão no nosso plano de governo, que vão ser oferecidas a todo o Brasil, porque o que é bom tem que ser replicado. E aqui com o Ricardo Nunes tem picanha, com o Lula não tem picanha. Então...
1: Melo, ele está em duas frentes, né? Numa, tentar fustigar o Lula com o caso INSS e não explicar, que ele não explicou até agora, o dinheiro que o Vorcário passou para ele. Em outra, fustigar o Lula com essa coisa do custo de vida, relembrando a promessa da picanha e cerveja, né?
3: Ô Vera, antes de falar sobre isso, você falou que o Thiago devia ser criança lá em 2010.
2: Não, ela foi muito generosa, ela é minha amiga, viu, cara?
3: Mas eu vou falar que você devia ter ser criança no momento anterior a esse, que é 1998, quando de fato o Mário Covas tomou uma pedrada na cabeça.
1: Eu já estava na Folha de São Paulo, viu?
3: Na Praça da República. Bom, então você lembra disso. Ela era muito nova, era jovenzinha, uma jovem jornalista, mas há quase 30 anos... Né? Se bolinhas de papel não machucam, pedradas machucam muito, viu? E o Mário Covas, ele vira eleição justamente nesse fato, né? É bem interessante, mas enfim, isso é coisa de velho, vocês me permitam essa pista. Olha, é interessante, né? Como a política é interessante. Se você olhar hoje, o Flávio Bolsonaro, que fechou as portas para a candidatura do Tarcísio à presidência da República, o Ricardo Nunes, que implorou gestos mais fortes do Jair Bolsonaro na eleição de 2024, né? Hoje, sentados em extraordinárias máquinas, né? São mais fortes que Flávio Bolsonaro. Por quê? Porque a política no Brasil, você vai me perdoar aqui, é uma desgraça. Porque não é mais uma questão de liderança e projeto. A questão que está colocada é onde o sujeito está sentado e que poder que ele tem para mobilizar recursos públicos. É isso. A política se resumiu a isso. Veja, nós estamos numa eleição importantíssima, que está discutindo uma série de questões, o Brasil no mundo, um conflito muito sério geopolítico, enfim, e nós não conseguimos ir além desse rame-rame da corrupção. E veja, é claro que isso não é culpa da imprensa, claro que isso não é culpa da opinião pública, isso é falta de opção mesmo de apresentar agendas mais fortes, mais determinantes, mais voltadas para o futuro. Qual é o projeto? Né? Qual é o projeto? Exatamente, que futuro? O futuro aparece só nas canções, nos jingles, mas veja, qual é? Qual é o projeto? O que é que a gente faz com o nosso meio ambiente, com o nosso agronegócio? Como que a gente articula a nossa riqueza? Enfim, zero disso. Então zero. Se resume nesse tipo de provocação que não faz muito sentido, né?
1: E se você quer saber, quem falou a mesma coisa que você está dizendo agora foi o próprio Tarcísio na sabatina hoje de manhã aí na CBN. E a gente vai falar sobre isso depois do nosso intervalo. Voltamos já já.
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8: Agora 7 horas e 29 minutos, 7h29, o trânsito de Joinville deu uma acalmada, tá? Dando aqui um refresh na página, a gente tem alguns pontos de lentidão na zona central e apenas isso. Zona sul, com alguns pontos na rua Florianópolis e Monsenhor Gessino também, no demais, apenas pontos de trânsito moderado, tá? Tráfego intenso mesmo, são alguns poucos pontos, um na rua Monsenhor Gessino ou um na rua Florianópolis, na rua Guanabara já terminou, tá? Vamos com informação por aqui agora então, porque a polícia concluiu uma investigação sobre o caso de uma criança de 2 anos que morreu em um hospital de Jaraguá do Sul com sinais de violência. A mãe e o padrasto foram indiciados por maus tratos e homicídio qualificado. Quem tem os detalhes é a Cássia Salles.
9: A Polícia Civil indiciou a mãe e o padrasto de um menino de 2 anos que morreu após ser internado com sinais de maus tratos em Santa Catarina. O casal, que mora em José Boatê, no Alto Vale do Itajaí, foi indiciado por homicídio qualificado e maus tratos. A criança morreu há quase 2 meses, depois de permanecer internada por quase 1 semana. O caso começou no dia 11 de junho, quando, segundo a versão apresentada pela família, o menino teria sofrido uma queda durante um banho enquanto estava aos cuidados do padrasto. O homem confirmou que medicou o enteado e depois o levou ao hospital de José Boatê. A criança passou ainda por unidades de saúde em Ibirama e Blumenau até ser transferida para o Hospital Jaraguá, em Jaraguá do Sul, onde havia disponibilidade de UTI pediátrica. Foi lá, no dia 13 de junho, que a gravidade das lesões levantou suspeitas. A equipe médica acionou as autoridades depois de identificar hematomas no peito, nas costas e no rosto, além de uma fratura no crânio. A criança foi encaminhada diretamente para a UTI. A mãe alegou que os ferimentos seriam consequência dessa suposta queda no banho e também informou que o filho ficava, em algumas ocasiões, sob os cuidados de babás. No entanto, conforme o registro da ocorrência, a Polícia Militar considerou que os relatos apresentados eram divergentes diante do estado de saúde da criança e acionou a Polícia Civil. Mãe e padrasto foram presos preventivamente durante a investigação. Agora, segundo a Polícia Civil, já existem provas suficientes para o indiciamento dos dois. O entendimento da investigação é de que eles devem responder por homicídio qualificado, por motivo fútil, tortura e pelo crime ter sido praticado contra uma vítima menor de 14 anos, além de maus tratos em continuidade delitiva. O inquérito ainda não foi completamente concluído. A Polícia Civil informou que as investigações continuam para esclarecer todos os aspectos e circunstâncias da morte do menino. Cássia Salles para a CBN.
8: Obrigado, Cássia. Então, informação, uma atualização aqui da CBN. E tendo novidades, a gente volta por aqui, tá? Agora, 7 horas e 32 minutos.
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0: quinta-feira, 20 de agosto de 2026. A defesa de Fábio Luiz Lula da Silva processou o candidato do PL à presidência, Flávio Bolsonaro, por um vídeo em que a campanha... um vídeo que a campanha dele fez sobre Lulinha e o escândalo de desvios de recursos de aposentados do INSS. Na petição, que foi endereçada para a Justiça de São Paulo, é solicitada uma indenização de R$10 mil e a exclusão do vídeo das redes sociais em 24 horas. A Justiça ainda não se manifestou sobre o caso. O Superior Tribunal de Justiça reconheceu o prazo de 5 anos para ações de indenização após o rompimento da barragem de Brumadinho, em Minas Gerais, em janeiro de 2019. A mudança encerra um impasse sobre o prazo prescricional de 3 anos após o desastre. Dessa forma, as ações movidas pelos atingidos até 2024 estão válidas e podem ser julgadas nas instâncias de origem. O rompimento da barragem provocou a morte de 270 pessoas, além de causar extensos danos ambientais, sociais e econômicos e em municípios da região da bacia do Rio Paraopeba. O porta-aviões George Washington chegou ao Oriente Médio para atuar na guerra contra o Irã. O anúncio foi feito pelo Exército dos Estados Unidos. O porta-aviões demorou pouco menos de uma semana para chegar à região a partir da base no Japão, onde fica estacionado. A ida à região para integrar os esforços dos Estados Unidos na guerra contra o Irã, no entanto, foi considerada por especialistas como um movimento de emergência do governo Donald Trump. No horário de Brasília, 7h34.
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2: Viva Voz de volta hoje com o Thiago Bronzato e o cientista político Carlos Melo. Estão chegando mensagens aqui dos nossos ouvintes. Você também pode participar pelo 11-9911-9981. O Campos de Oliveira fala ali, fazendo eco ao que o Melo disse no bloco anterior, que poderíamos estar discutindo soluções para o Brasil, mas falamos de crimes na política, o que seria lamentável. E o André Yamamoto também manifesta aquilo que o Melo expressou como possível causa das pesquisas pouco se moverem, que é um certo ceticismo. Ele acha que a lei vale somente para o povo comum, e aposta um belo almoço que esse caso vai acabar em pizza como os outros. A gente teve hoje, aí na CBN em São Paulo, a sabatina com o governador Tarcísio de Freitas, que é candidato à reeleição pelo Republicanos, da qual eu também participei. Ele repetiu uma performance que ele tem mostrado em debates e sabatinas, que é mostrar que tem os dados do Estado na ponta da língua. Também se esquivou um pouco das cobranças sobre esse apoio, o suporte que ele poderia dar ao Flávio Bolsonaro, que é uma inversão da equação, como Carlos Melo bem lembrou no bloco anterior. Ele se mostra bem mais ali interessado em falar dos temas locais, em falar do seu próprio governo, do que em defender a candidatura do Flávio Bolsonaro. E ele procura também se diferenciar do Flávio nas questões ali de fundo, questão de vacina, questão de urnas eletrônicas. Eu perguntei especificamente para ele sobre isso. Vamos ver o que o governador falou.
3: Eu confio absolutamente na segurança das urnas. Eu acho que esse assunto não deveria... Isso não é pauta. Não é mais pauta, não deve ser.
2: E também expressou um certo desconforto com isso que o Melo disse, do fato de o Brasil não estar discutindo grandes temas, e aventou a possibilidade da gente viver uma recessão a partir do ano que vem. Vamos ouvir.
3: Será que alguém vai acreditar que o Lula, na idade que tem, com a experiência que tem, sempre foi um presidente que se acostumou a usar muito fiscal para fazer política pública, ele vai agora fazer um ajuste? E as pessoas, mesmo próximas, e esses são os relatos que nós temos, têm avisado para ele: olha, se você não fizer ajuste, você pode terminar como a Dilma. A gente pode estar caminhando para uma recessão, e tem muita gente boa já começando a falar isso. E aí as empresas começam a ficar com receio, começam a puxar o freio de mão, começam a não fazer investimento, a gente começa a andar de lado e perder oportunidades.
2: Melo, ele, além de falar mal do Lula nessa hora, ele também admitiu que mesmo o lado deles não está discutindo esses grandes temas. Você acha que soa ali como um pano de fundo das falas do governador uma certa frustração pelo fato de não ter sido ele o escolhido para ser candidato. Ele tem em torno de si uma grande aliança de partidos. Essa aliança não se replicou no plano nacional. Tudo isso evidencia que ele estava para jogo na nacional e foi frustrado com a decisão do Bolsonaro de eleger o filho?
4: Olha, Vera, um grau de frustração eu acho que é normal que tenha, né? Seria um candidato forte. Não por ser governador de São Paulo, que isso é uma bobagem. O último governador de São Paulo que se elegeu presidente da República foi o Jânio Quadros. E olha que passaram gente muito pesada aí. Paulo Maluf, Oreste Squércia, Franco Montoro, Mário Covas, Alckmin, Serra, Dória. Então, não é isso, né? Mas ele estaria, sim, por ser uma alternativa dentro do campo conservador. Né? Uma alternativa que ele está agora tentando demonstrar. E aí eu quero dizer, mais do que frustração, eu penso que já seja mais ou menos preparar a cama, né, para a próxima eleição, para 2030. Eu senti hoje na entrevista ele fazendo um esforço para se diferenciar. Mas se diferenciar nesta eleição, bom, as pesquisas indicam o favoritismo dele. Se vai ganhar ou não, a história dirá. Mas indicam um certo favoritismo. Ele depende de Flávio? Ele depende dos bolsonaros para ganhar a eleição aqui? Pouco. Parece que ele tenha consolidado um campo bastante forte. Agora, ele depende do espaço que haverá ou não daqui 4 anos. Se o senador Flávio Bolsonaro não se elege, parece que é mais ou menos tranquilo. Tem pista livre para ele. Agora, se o senador ganha eleição, o senador é candidato à reeleição automaticamente. Daqui a pouco a gente fala se eles são sinceros quando eles dizem que são favoráveis ao fim da reeleição, tá? Mas ele será candidato à reeleição automaticamente. E Tarcísio? Será que é candidato ao Senado? Deixará o cavalo passar encilhado novamente pela segunda vez? Ou seria necessário, desde já, firmar uma personalidade política que ele não fez ao longo desse tempo todo? Me parece, isso é, como dizia o Reobaldo do Guimarães Rosa, saber nada sei, mas desconfio de muita coisa, né? As minhas desconfianças me parece que ele está fazendo um esforço para demarcar muito bem o seu campo e a sua personalidade dentro do campo conservador. Eu acho que a entrevista ela foi muito por esse caminho, até na ponderação, o reconhecimento da necessidade de diálogo com o governo federal, enfim, né, não foi de forma nenhuma desrespeitoso. É verdade que o Fernando Haddad também ontem também foi bastante, bastante moderado com relação a isso, inclusive evitando entrar em assuntos em relação aos filhos do governador, enfim, então, manter a coisa num nível que é um nível necessário, né, para quem quer fazer política olhando para o futuro. Né?
2: Ô Bronzato, no fim, a disputa em São Paulo está com ares mais presidenciais que a disputa nacional, né? Inclusive porque os dois não estão se furtando a debater, coisa que Lula e Flávio Bolsonaro estão se escondendo ao máximo que podem. Né?
5: Pois é, Vera. E além de tudo, acho que tem esse componente também de como o Tarcísio está se posicionando, já pensando ali nos próximos passos políticos dele. Porque o governador de São Paulo, ele lidera com folga a disputa pelo governo de São Paulo, né? Tem uma autoaprovação, segundo as pesquisas eleitorais, e uma rejeição bem menor que a de Fernando Haddad, né? Ou seja, o governador de São Paulo está numa posição em que ele pode escolher o tamanho da fotografia que ele quer tirar ao lado do Flávio. Já o Flávio, ele está numa situação oposta, né? Ele precisa desesperadamente do apoio do Tarcísio para avançar no eleitorado de São Paulo, que é o maior colégio eleitoral do país e um estado muito decisivo para qualquer projeto presidencial. Então, a lógica parece ter se invertido. Em 2022, o Bolsonaro ajudou o Tarcísio a chegar ao Palácio dos Bandeirantes e agora, em 2026, o Flávio é que precisa do Tarcísio para chegar ao Palácio do Planalto. E exatamente sabendo disso, o Tarcísio ele mantém um pé em cada canoa, né? Um pé numa canoa do bolsonarismo, com a qual ele não pode romper, e a outra uma canoa mais moderada. E é por isso que ele defendeu hoje na sabatina as urnas eletrônicas. Ele disse que se o Lula for reeleito não vai ter problema nenhum em negociar com o presidente em defesa de São Paulo, né? Porque o Tarcísio sabe que ele não está pensando só nas eleições de outubro, né? Ele está pensando no que vem depois, né? Já Flávio está mais esperado, né? Sabe que precisa dessa autonomia para Tarcísio, porque também não tem muita alternativa, né? E Tarcísio tenta, então, avançar. E por isso, quando os dois aparecem juntos, como hoje, Vera, é uma fotografia, na verdade, que revela a nova relação das forças da direita. O Flávio é o candidato presidencial, mas Tarcísio é quem tem hoje uma das máquinas eleitorais mais valiosas para ajudar o sobrenome Bolsonaro a sobreviver nas urnas.
2: Agora, Melo, isso você já jogou a isca para eu te perguntar isso, porque essa coisa de prometer o fim da reeleição é uma coisa que todo mundo tira da cartola quando está em campanha e ninguém leva adiante. O próprio Tarcísio não me parece nem um pouco crente que o Flávio Bolsonaro, uma vez eleito, se empenharia por essa emenda. E ainda que passasse uma emenda dessa, dificilmente valeria para o presidente de turno, valeria lá para frente. Então, isso aí é só uma conversa mole para boi dormir, né?
4: É a impressão que eu tenho, até porque a história nos permite fazer essa afirmação. Eu me lembro do, já que eu citei agora há pouco, né, o velho Mário Covas, né, dizendo que era contra a reeleição, enfim, ele... Já, a campanha para a sua reeleição já havia começado, ele dizendo que não seria candidato porque ele era contra a reeleição. E aí, de repente, os fatos, as condições todas, enfim, o obrigaram, né, docemente a disputar. Eu me lembro do José Serra dizendo que não deixaria a Prefeitura de São Paulo, mas, e aí ele saiu com uma pérola. Era a minha verdade naquele momento, né? Então, todos estão falando a verdade do momento, mas a verdade do outro momento, que é lá na frente, é o poder. É o poder. É a manutenção do poder, que é uma coisa terrível do ponto de vista do indivíduo, de mexer com os instintos mais primitivos, né, do indivíduo, do político. Então, não acho que vale muito a pena. Com relação ao governador Tarcísio, aí, quando aparece essa discussão, ele fala da... Ele até usa o termo, né? A mãe das reformas, né? O clichê, né? Quando se fala de reforma política, a mãe das reformas. Olha, os cientistas políticos já ficam constrangidos em falar de reforma política, porque nós estamos falando isso há 30 anos, logo depois da promulgação da Constituição. Isso não acontece. Por que não acontece? Porque não é necessário? É muito necessário. Mas o sistema político não permite... Então, eu fico imaginando que são palavras ao léu, né? O governador fala, é necessário uma reforma política, enfim, tal, tal, mas ela não rola. Ainda que, né, haja um operador, um presidente de partido, operador político muito eficaz, que tenta fazer passar alguma mudança em relação ao voto distrital misto com lista, que é o ex-prefeito Kassab, que tem operado isso. Mas precisa ver precisa combinar com os russos. Os russos, no caso, são os políticos que estão no Congresso e que têm mandato e que têm reeleição projetada.
2: A gente pode voltar a amarrar esses temas no próximo bloco. A gente vai discutir também essa proibição do TSE para que o Pablo Marçal participe de debates e acesse fundos aí na eleição. Então a gente faz mais um rápido intervalo e volta já já arrematando os fatos da disputa presidencial. Não sai daí.
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0: Agora 7 horas e 48 minutos, 7h48. Vamos seguir com a reportagem por aqui, porque após beber... Isso aqui é inusitado, tá? Ao mesmo tempo também é muito, muito preocupante. Após beber 4 cervejas, um motorista invadiu e destruiu uma clínica de saúde em Jaraguá do Sul. Nessa madrugada, né? Na última madrugada. A Giovana Marques tem os detalhes.
1: Um motorista que bebeu 4 cervejas e mesmo sob a influência do álcool dirigiu o próprio veículo, acabou causando um acidente em Jaraguá do Sul. Esse carro que ele conduzia invadiu e destruiu o cômodo de uma clínica de saúde durante a madrugada de hoje. Era por volta da 1h quando a polícia militar foi chamada, então, para atender esse acidente na rua Ângelo Chiotti, no centro do município. O carro que o homem dirigia invadiu uma clínica de saúde. Um dos cômodos do imóvel foi destruído pela invasão. O motorista, de 29 anos, não teve ferimentos, apenas sentia dores no corpo, conforme o relato, então, dos bombeiros voluntários. Lá no nsctotal.com.br, inclusive, a gente traz o vídeo, né, dessa clínica de saúde totalmente destruída, fotos também que mostram, então, de diferentes ângulos, como esse local ficou depois do carro ter invadido. Bom, ainda de acordo com a polícia militar, após invadir esse local, o motorista ainda estaria realizando manobras para tentar deixar o endereço. Durante a abordagem, o motorista relatou ter consumido, então, aproximadamente 4 cervejas antes de dirigir. Os policiais também constataram sinais compatíveis com a ingestão de álcool, como o odor de álcool mesmo no hálito e também o andar meio cambaleante. Bom, o motorista realizou o teste do bafômetro, que indicou, inclusive, que a quantidade de álcool estava 3 vezes acima do limite tolerado. Diante desse resultado, ele recebeu voz de prisão e foi conduzido à delegacia de polícia civil para os procedimentos cabíveis. O veículo foi removido ao pátio credenciado.
0: Obrigado, Giovana Marques, pelas informações. E agora a gente vai falar também sobre um jovem de 22 anos que virou ré por suspeita de matar namorado com chute no pescoço em São Bento do Sul. Jesus amado. Quem tem as informações é o Raulino Dalcin.
2: Uma jovem de 22 anos virou o réu pela suspeita de matar o namorado, Emanuel Natan dos Santos, de 28 anos, durante uma discussão em São Bento do Sul. A denúncia do Ministério Público foi recebida pela Justiça. Segundo a acusação, o caso aconteceu na madrugada de 3 de abril. A jovem teria agredido o companheiro com empurrões e tapas, fazendo com que ele caísse no chão. Em seguida, teria dado pelo menos um chute na região do pescoço da vítima. O golpe teria provocado a perda da consciência e, posteriormente, a morte do homem. Ainda conforme o Ministério Público, durante o mesmo episódio, a jovem também teria agredido uma mulher de 70 anos com puxões e empurrões. A idosa sofreu escoriações e marcas nos braços. A jovem responderá por homicídio qualificado e lesão corporal no contexto de violência doméstica. O Ministério Público pediu que ela seja julgada pelo Tribunal do Júri e também solicitou uma indenização mínima de R$100 pelos danos causados.
0: Obrigado, Raulino. Agora 7 horas e 52 minutos.
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5: Mas ela é...

0: votação do Marçal, né? Porque ele está inelegível até 2032 e, ao que tudo indica, deve pedir que ele chegue até o final ali das urnas em outubro, né? O caso dele ainda vai ser julgado, está pendente de julgamento. Mas até lá, eu acho que tem uma outra questão que precisa ser resolvida, né? Que os eleitores vão tentar descobrir para que serve a campanha do Marçal, né? A gente não sabe se ele quer vender mais cursos, se ele quer substituir o papel do Padre Kelmo sendo uma linha auxiliar do bolsonarismo para neutralizar outros candidatos da direita, ou se ele só quer gerar engajamento com toda essa confusão mesmo, né? E acho que a Justiça Eleitoral aprendeu qual é o risco disso, né? Porque a gente viu ali em 2024, nas eleições municipais de São Paulo, o Pablo Marçal causando uma série de problemas para a Justiça Eleitoral e também para alguns eleitores, né? Com os cortes de vídeos, com uma fake news às vésperas das votações, né? E o TSE quer, de alguma forma, evitar que isso aconteça. Mas quem está muito, muito feliz mesmo com a candidatura do Pablo Marçal é o Flávio, né, Vera? Porque com o Pablo Marçal até ligou para o Flávio ali, quando ele registrou a candidatura, e falou que não era para ele se preocupar e tal, e o Flávio disse, tomara que você ganhe, brincando ali com ele e tal, mas o Flávio está rindo à toa e feliz e muito à vontade com as candidaturas, porque ele quer que o Marçal continue atirando, né? Porque à medida que ele vai atirando no Lula e também em outros candidatos de direito, o Flávio vai passando de alguma forma ileso. Eu acho que aí que mora o grande risco aí dessa campanha, de o Marçal acabar virando assim uma pessoa que, um candidato que está mais preocupado com cliques do que com votos.
1: Eu tenho a sensação de que não vai longe essa nova aventura dele, porque realmente a Justiça Eleitoral dessa vez deve cortar as asas dele. Mas, Melo, entra ano, sai ano, continua tendo espaço para esse tipo de candidato dito outsider e as redes sociais continuam dando engajamento para esse tipo de candidato que atira para cá e para lá. Ele já foi num evento do UOL, quis arrumar treta com um repórter do UOL. Enfim, é muito também um repeteco de 2 anos atrás, né?
2: Vera, há alguns meses eu li um artigo seu, que o título era editorial. Era mais ou menos assim, discurso manjado, né? Você se referia a uma questão, parece que dentro do PT, mas o título foi ótimo. É uma estratégia manjada, né? Muito manjada. E não é de 2 anos atrás, não. Isso é velho, né? Muito. Eu vou até onde eu consigo ir, né? Não vou conseguir ir no antes de 64, né? Mas nós tivemos eleições em que você teve aqui para a Prefeitura de São Paulo, o Marronzinho, né? Rivaildo Ovidio. Aí vamos lá. E outros tantos, não é? Que até não me ocorre o nome, infelizmente, mas o Padre Kelmo, e assim vai. Quer dizer, é uma estratégia de criar um barulho muito grande e fazer escada, não é? Para outro. O Pablo Marçal fez isso na eleição para prefeito? Não fez. De fato, no final das contas, acabou disputando a eleição para prefeito.
1: Se não fossem os erros dele mesmo, ele era competitivo, a meu ver.
2: Muito competitivo, muito competitivo. Até porque havia uma rejeição muito grande ali a um dos candidatos, né? Quem fosse para o segundo turno teria muita chance, né? Agora, não foi o que aconteceu com ele, mas é o que tem acontecido na política brasileira. Sempre você ter ali um escada, o cara fazer isso. E me parece que o alvo dele, mais do que o presidente Lula, porque o presidente Lula não deve ir aos debates, assim como o Flávio também não deve ir aos debates, e assim será o primeiro turno, me parece que ali é para tentar conter o candidato do Missão, o Renan Santos, que tem disputado o campo conservador com Flávio Bolsonaro, com os outros também, com Zema e com Caiado também, mas tem disputado e tem sido bastante eloquente, bastante radical e bastante duro, sobretudo com Flávio. Renan não critica Lula? Claro que critica, mas o foco dele, a estratégia dele é a próxima eleição e é se posicionar dentro do campo. Então, o Marçal entra no jogo talvez para

0: para tirar um pouco do sossego, da paz do Renan Santos. Eu também concordo com você, eu acho que isso não tende a prosperar, porque começa tudo com um juiz do interior de São Paulo que dá uma liminar dizendo que a filiação dele, que tinha que ter sido feita em março, né, não foi feita em março, foi feita agora, mas tudo bem, está valendo, né? Todos os outros se filiaram a tempo, mas ele com uma liminar não. É isto que aconteceu agora. E tem também os desdobramentos da eleição 2024, né? Onde ele foi, sofreu processos, enfim, tal, foi condenado e está inelegível. Agora, dado o nível da política que nós temos, acaba tendo um papel de espetáculo, né? O que é
1: Exato.
0: deprimente, é uma pena, né?
1: Deprimente mesmo. Gente, agradeço a vocês pela conversa de hoje. Vocês veem que uma hora passa voando, a gente ainda teria aqui um monte de coisa para destrinchar. Nem falamos do voto Tarula, que é a coisa que está em discussão aí. Então, para isso, a gente vai precisar que o Carlos Melo volte em outras oportunidades. A gente tem o Viva Voz até o fim do segundo turno, então não vai faltar assunto. Obrigada, Melo.
0: Olha, Vera, foi um prazer. Eu sou ouvinte, então tô absolutamente feliz de estar aqui. Moro perto da CBN e da próxima vou ao estúdio para te encontrar.
1: Partiu, aí eu vou te servir um café. Parceiro, até quinta-feira que vem. Gostou aí do estúdio? Já está
2: Foi
1: ambientado na
2: ótimo.
1: latinha?
2: Super bem acomodado aqui, estou em casa e eu tenho certeza que o Carlos Melo também vai ficar muito em casa aí no estúdio da CBN, que é bem acolhedor.
0: Nossa.
2: Obrigado, gente. Uma boa noite para vocês.
0: Já fui minha casa durante um bom tempo. Eu adoro a CBN.
1: Ah, então tá bom. Então estamos todos em casa. Até amanhã, pessoal. Tchau, tchau.
2: Tchau, tchau.

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0: Vasco pode tirar proveito disso, hein, Éboli? Porque agora o Olímpia vai sair pro jogo e o que não vai faltar vai ser espaço pro Vasco fazer um jogo reativo e, quem sabe, marcar o terceiro gol e matar esse jogo, hein, Éboli?
1: É isso, né? E aí é importante, Chico, que o Andrés Gomes entre no jogo, né? Tecnicamente falando, porque ele não se esconde. Ele aparece bastante, mas às vezes ele, quando tira o dia para executar mal, é uma coisa um tanto confusa de entender o futebol do Andrés Gomes, viu?
0: Pois é, é verdade. Ele constrói bem, mas na hora de decidir o lance, ele tem uma dificuldade realmente muito grande. A gente está com quase 17 minutos de intervalo.
1: Nada do Vasco, hein?
0: E nada do Vasco, gente. Impressionante isso. Vai bater agora, ó. 17 cravado agora de intervalo de jogo. E só o Olímpia voltou para o segundo tempo. Eu lembro que às 9h30 tem o jogo do Botafogo. Tem Botafogo e Cienciano. Jogo de ida 6-1 para o Cienciano. O Botafogo vai ter a missão agora, gente, de devolver esse placar para poder seguir na competição. Renan, o árbitro está chamando o time do Vasco, né, Renan? Vamos jogar, gente.
2: Mas isso é estratégia também, tá, Chico? Alguns times conseguem fazer disso uma estratégia para
0: deixar o adversário tenso, né?
2: Exatamente.
1: Será que alguém deixou para tirar um soninho no vestiário no intervalo? Né?
2: Quem?
0: Pois é.
1: Algum jogador do Vasco já tirou um soninho
2: tá.
1: no vestiário?
2: Eles eu não sei, mas eu tô quase cochilando aqui.
0: Acorda, Renan! Acorda, Renan! Vamos pro segundo tempo com a grife do nosso timaço.
3: Rolou a bola, começa o segundo tempo.
4: Vasco, Olímpia.
3: A saída agora foi dada pelo Olímpia, que esboça um ataque no campo vascaíno, mas o Vasco retoma com o Andrés Gomes. Ele adianta a bola pela intermediária, tenta, corre muito ali pela paralela pela esquerda, mas a bola vai pela linha lateral, é lateral pela direita para o Olímpia cobrar. Já cobra Cáceres pela intermediária, bota a bola pelo meio campo procurando Alfaro. Ele é desarmado pela defesa vascaína, vem a bola para David, o autor do segundo gol vascaíno, adianta, bota a bola na intermediária, dá para Andrés Gomes, devolve na ponta, recebe o Vasco, agora cuiabano, devolveu, virou Adson e o goleiro pegou! Com 40 segundos ele perdeu um gol na cara do goleiro Renan Moura.
5: Impressionante, praticamente na risca da pequena área. Uma finalização de canela do Adson, não pode. Foi um lance muito parecido com o gol do Thiago Mendes, mas o ponta, esse ponta não faz o gol. 2-1, Vascão.
3: Pois é, e o Vasco não pode perder gols, não pode perder gols. Vasco da Gama tem que aproveitar, tem que rentabilizar cada oportunidade, Vascão. Agora 1,5 do segundo tempo, 2-1, vai ganhando o Vasco de virada. Thiago Mendes e David, os dois gols vascaínos, descontando Matos, abrindo a contagem no estádio de Assunção, Defensores del Chaco no Paraguai. A bola volta para a defesa paraguaia, pelo lado direito vai Bentaberri vira o jogo na esquerda para Gamarra, Gamarra para Matos, adianta pela intermediária, trabalha pelo lado esquerdo para Benítez, ele correu, bota a bola na ponta, tenta ainda, devolve a bola, vai Benítez fora da área, vai tentar bater, é desarmado, vai lá, retoma novamente Barros pelo time vascaíno. Na hora em que ele ia chutar, deu uma cravada ali no pé de um jogador paraguaio, Renan Moura.
5: Calçaram Barros, uma falta a favor do Vasco na entrada da grande área defensiva. Vasco não tem pressa, vai vencendo e vai passando 2-1, gigante.
3: Olha aí a galera vascaína chegando lá na Barra da Tijuca, no Rio de Janeiro, Roberto Menegatti acompanhando o Futebol Globo CBN. Alô, Menegatti, é a Vas Menegatti, a torcida na Barra da Tijuca, no Rio. Já são 2 minutos e meio do segundo tempo, 2-1, vai ganhando o Vasco. O Vasco tem a posse na bola com Ramon Rique. Ramon Rique devolveu na esquerda, bota na ponta, tenta ainda, Andrés Gomes desarmado, vai pro chão, o juiz para, marca, dá uma nova falta, não tem cartão, mas tem bronquinha, hein, Renan Moura?
5: Tem sim, houve uma falta em cima do Andrés Gomes, puxado pelo ombro. E foi derrubado, quase um ipom. 2-1 Vasco.
3: Falta cometida pelo jogador Alfaro, camisa número 5 do Olímpia. A bola vai lá para a grande área para o time vascaíno. Vai cuiabano, vai dar uma balançada, levantou, botou na área. O ataque fechou a bola na área, Pumita. O goleiro pegou de novo. Era o Barros que chegou, Renan.
5: Chutou em cima do goleiro mais uma vez. livre de marcação. A bola só não pode punir, Vascão. 2-1.
3: Lateral cobrado na esquerda pelo Cuiabano. Põe na grande área do Olímpia. A bola vai e volta. Retoma na intermediária. Tenta Ramon Rigue. Ele é desarmado. A defesa do Olímpia passa a bola para o campo de ataque. Chega na intermediária com Benítez. Dominou. Passa errado. Barros vai lá. Corta. Retoma novamente pelo time vascaíno. Adianta a bola pela defesa para Ramon Rigue. Passa pela intermediária. Vira o jogo. Tenta David. A bola resvalou nele. Na cabeça do David e chega limpa para o goleiro Oliveira pelo time do Olímpia. Ele adianta a bola na frente na grande área, passa pela defesa, dá para Alfaro, bota na ponta direita para Cáceres. Lá vem o Olímpia com perigo. Ele tenta ali um drible em cima do Cuiabano, é desarmado. Vai lá, Cuiabano retoma, prende a bola ainda pela extrema direita. Agora Cardoso vai pro chão, é agarrado pelo Cuiabano e os dois caíram ali numa posição difícil. Namora.
5: Pois é, caíram juntos, parecendo cama de solteiro, todo mundo coladinho, mas quem vibrou foi o Cuiabano, que conseguiu evitar o escanteio e ganhou o tiro de meta. 2-1 Vascão.
3: Marque o tempo. 5, faltando 40 para acabar, para terminar o jogo no Defensores del Chaco em Assunção. Vale vaga para as quartas de final da Copa Sul-Americana. E o placar, olha ele aí.
4: Vasco
3: 2, Thiago Mendes e David.
4: Olímpia
3: 1, Matos.
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3: E hoje tem mais 9:30 no Newton, tem mais Sul-Americana. Estamos todos aguardando um milagre chamado Botafogo. Botafogo perdeu por 6-1 o primeiro jogo no Peru. Hoje Botafogo e Cienciano. Vale a pena conferir, hein? Hoje é futebol, minha gente. E no futebol tudo pode acontecer. Hugo, Michele, Tatá vão contar tudo pra você. Botafogo e Cienciano às 9:30. Volta o Vasco. O Vasco outra vez na intermediária. A tentativa na esquerda. Vai lá Andrés Gomes. É desarmado. Vai pro chão. Mas o Andrés Gomes é um figuraço. Ele se envolve ali em tudo. Agora foi puxado pelo pescoço, foi pro chão. O juiz dá uma nova falta na intermediária. Mas ele apronta pra caramba, hein, Renan Moura?
5: Pois é, e o Cardoso puxou ele pelo ombro. Só que não recebeu cartão amarelo, não. Volta o Vasco.
3: Falta cobrada, o Olímpia retoma de novo com Delmas pelo meio campo, adianta pela intermediária, volta a bola para Brian Romero pela extrema direita, devolve a bola na ponta para Cáceres, chega já na intermediária, vascaína, levantou, Barros corta e bota a bola para David, na intermediária para Adson, vira o jogo no lado esquerdo, o Vasco chega, Thiago Mendes na ponta para o Andrés Gomes, entrou na área, pode marcar, preparou, limpou, devolveu o Thiago, bateu, driblou, completou de canhota e a bola subiu. Mais um gol na conta, gol não realizado. Renan Moura.
5: Impressionante, o Vasco cria muitas, mas muitas chances claras de gol. E dessa vez o Andrés Gomes fez certo. Rolou para trás pro Thiago Mendes, cortou o adversário, mas a conclusão foi por cima da meta, levando o Pedro Emanuel à loucura. 2-1 Vasco.
3: E olha a lei de Muricy, olha a lei de Muricy, hein, Duda?
1: É, o Vasco começa a desafiar o futebol, né? Porque o Olímpia não faz nada, nada. O Olímpia tem mais posse de bola, mas o Vasco se defende muito bem, protege muito bem a sua área. E já teve 3 chances claras, 2 claríssimas, então, com Adson e com Barros, agora essa com o Thiago Mendes. 3 chances que ele desperdiçou. Tá desafiando o futebol.
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3: Tem a posse na bola pela defesa com Gamarra. Ele cruza a linha, bota na intermediária, vira o jogo na esquerda para Matos. Matos devolve a bola, dá na ponta, tenta Benítez, é desarmado. A defesa corta e a bola vai cortada pelo Cuesta, pela linha lateral para Matos cobrar pelo Olímpia. Ele toma posição, vai fazer o latereio com força, põe na área, tenta dar lá pro Romero, é desarmado. A defesa corta pelo Vasco com Cuesta. Ele retira da grande área, a bola volta recuada pro goleiro goleiro Oliveira pelo time do Olímpia. Oliveira bota a bola pela direita para Bentaberri. Bentaberri na ponta para Cáceres, evolui para o campo vascaíno, tenta a tabelinha, a bola bate no Cuiabano, vai outra vez pela linha lateral, pela direita já cobrada pelo Olímpia e pelo Cáceres. Cáceres devolve a bola para Bentaberri. Bentaberri procura a jogada pela metade da intermediária, cruza a linha, que divide o campo, vira o jogo pelo lado esquerdo, bota na ponta para Mato. Lá vem o Olímpia com perigo, imprensando o Vasco contra a grande área dele, ainda correndo com a bola, vai Gamarra, devolve pela direita para Bentaberri, na ponta para Cáceres, vai cruzar na grande área, vai botar no bolinho, na direita para Cardoso, levantou, Léo Jardim tá lá para pegar na grande área, Renan Moura.
5: Boa chegada no time do Olímpia, pelo lado direito, cruzamento, mas foi na medida para o goleiro Léo Jardim fazer a defesa com tranquilidade. 2-1 Vascão, não escolhe o placar não, bom de bola.
3: Volta, volta o Olímpia outra vez pressiona, o Vasco que já perdeu 3 gols nesse segundo tempo, 2 ou 3 também no primeiro tempo, e agora o Olímpia vai pra cima do Daeboli.
1: É, o Olímpia tem a bola, poucas ideias, né, o principal instrumento do Olímpia é jogar a bola na área, não conseguiu levar perigo ainda nesse segundo tempo. E o Vasco teve a chance de matar o confronto. Um terceiro gol aí iria pegar de jeito, né, o time do Olímpia. Mas o Vasco até agora no segundo tempo não teve a competência que mostrou no primeiro tempo.
5: E teve cartão amarelo para o Andrés Gomes. Fez uma falta na intermediária pelo lado direito, cartão aplicado.
3: Quase 10 minutos do segundo tempo, Olímpia tem uma nova falta na intermediária, uma posição Matos para fazer a cobrança. O Vasco coloca 3 jogadores na barreira, é uma expectativa grande para o goleiro Léo Jardim, orientando e protegendo o lado esquerdo, uma posição para fazer a cobrança. O jogador do Olímpia levantou, botou na área, a defesa corta com Cuesta de cabeça, coloca de novo pela linha lateral para o Olímpia cobrar. Marque o tempo! Só tendo 35 para acabar, para terminar o jogo no Defensores del Chaco, em Assunção, no Paraguai. Vale vaga para as quartas de final. A bola volta pela direita, prepara, tenta Cardoso, cruza, Cuiabano vai lá, retoma a bola, é puxado. Vai ter cartão ou não vai ter cartão, Renan Moura?
5: A princípio não, a princípio não. Detalhe é que o Andrés Gomes ficou sentindo no lance anterior e já está ali reclamando com o técnico Pedro Emanuel. O Carlos Cuesta também, uma dividida pelo alto. E teve alteração no time do Olímpia. Saiu o Cardoso para a entrada do Sandoval. Sandoval com a camisa número 9. Na vaga do Cardoso com a 7. Sai o meio-campo, entre um atacante.
1: Atacante de área, né? Para reforçar essa situação da bola alçada na área. O Olímpia vai forçar mais do que nunca essa situação.
3: Bom, agora o jogo foi paralisado há pouco para o atendimento ao Cuesta, jogador vascaíno, aos 12 minutos desse segundo tempo. Já está de pé novamente Cuesta e o Vasco tem a posse da bola pela intermediária. Retoma na esquerda Ramon Rique, ele é desarmado no meio do caminho. A bola retomada pelo Delmas, bota na esquerda, faz a tentativa com Matos, é desarmado. A bola chega para Adson, fora da área. Pumita retoma, vai cruzar, levantou, a defesa corta, volta para o Pumita no interior da área, perde a bola, a defesa corta de novo, ela volta pelo lado esquerdo para Mato, alivia a pressão pelo time do Olímpia na defesa, vai lá, corta Cuesta e coloca a bola pela linha lateral para o Olímpia cobrar. 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
3: Tempo descontando, Matos abrindo a contagem pro Olímpia e o Olímpia vai à luta de novo. A bola chega na ponta para Benítez. Benítez devolve pela intermediária, dá no meio para o argentino Alfaro. Alfaro vira o jogo para Delmas, bota pela direita para Bentaberri, cruza a linha que divide o campo, aciona pela direita Cáceres, fora da grande área, faz uma nova tentativa, vira o jogo pela defesa, volta a bola para Bentaberri na intermediária vascaína para Delmas. Delmas agora na esquerda para Gamarra, aciona na ponta, Matos tenta ainda, o jogador do Olímpia no lado esquerdo, bota a bola na ponta, vai Benito, escorreu, preparou, levantou, botou na grande área, tenta Cardoso, não pegou, a bola na área, vai Romero, devolve Cardoso, chuta e o Léo Jardim tá lá pra pegar. Renan!
2: Novamente aquela bola vadia na grande área, rolou pra trás o Sandoval e a conclusão pela direita do Benítez. E o goleirão do Vasco estava atento. 2-1, segue o Vasco vencendo.
3: 2-1, vai ganhando o Vasco. A bola volta para o time vascaíno, retoma, dá novamente, passa Andrés Gomes, passa a bola, mas perde a bola Andrés Gomes. Ela volta pela direita, Sandoval chuta, a defesa corta a bola, bate ainda no Robert Renan. Sai da grande área, retoma Ramon Rigue. Ramon Rigue tenta a jogada, chuta, bate ainda no jogador Sandoval e a bola volta mais uma vez pela intermediária. Ela é recuperada pelo meio campo pela defesa do Olímpia. O Olímpia agora vai com tudo, hein? O Olímpia agora tá empolgado, vai pra cima do Vasco da Gama aos 14 do segundo tempo, faltando 31 pra acabar, pra terminar o jogo. 2-1 vai ganhando o Vasco, mas é pressionado. A bola vem no meio campo com Alfaro, bota pela extrema direita, adianta na intermediária para Cáceres, o lateral avança pela parte central da intermediária vascaína, vira o jogo na esquerda para Matos, fora da grande área, vai tentar bater de fora da área, ele com ela dominada, volta, dá mais atrás pela defesa para Bentaberri. Bentaberri na ponta direita, adianta novamente pela extrema direita, passa a bola para Cáceres, para Bentaberri. Bentaberri mais atrás, Alfaro. É o time do Olímpia que troca passes no campo vascaíno. Chega a bola na esquerda com Matos, fora da área, desarmado, finalmente desarmado pelo garoto Ramon Rigue. Ramon Rigue retoma, passa a bola para David. David fora da grande área, vai tentar bater, dá uma paradinha, desarmado, ganha, perde, ganha de novo, bota na esquerda para Andrés Gomes, dominou, vai bater, fraco. E o goleiro Oliveira nem olhou pra bola, Renan Moura.
2: Por isso que o Vasco tá procurando um atacante, porque ninguém sabe fazer gol nesse time. É impressionante.
5: Além do atacante, acho que tá procurando é problema, hein, Duda?
1: É, porque o Vasco se defende bem. O Olímpia tem a bola, mas o Vasco monta uma linha de 5 com outra linha de 4 e deixa só o David lá na frente. Então congestiona o seu campo e não está sendo ameaçado. E tem um contra-ataque à disposição. Nessa, o David demorou um pouquinho, mas armou uma boa jogada para o Andrés Gomes, que mais uma vez se enrolou.
5: Marque o tempo! Faltando meia hora para acabar, para terminar o jogo. Ataca o Olímpia de novo, a bola vai lá para a grande área, tenta Sandoval, ele é desarmado, Adson tenta, entra na jogada, perde no meio campo para Alfaro. O time uruguaio, o paraguaio, vai retomando a bola, vai para a área no cruzamento no Matos, e o goleiro Léo Jardim tá lá para pegar. E o placar, olha ele aí,
4: Vasco
5: 2, Thiago Mendes e David
4: Olímpia
5: 1, Matos
7: Edson Mauro.
5: E aí, beleza? Ligado no Futebol Globo CBN. Vascão vai mexer, Renan Moura.
2: Vem aí um volante, Tietê com a 3.
1: É, provavelmente ele vai mexer num dos atacantes, né? Principalmente o Adson e o Andrés Gomes, né? Só não pode perder a capacidade do contra-ataque. Eu entendo a entrada do Tietê porque é um jogador que flutua bem do meio pra frente, assim como o Thiago Mendes. Então você pode soltar um desses jogadores chegando mais à frente e não perde o contra-ataque. Isso que é fundamental, é não perder a capacidade de contra-atacar. Não aceitar demais o Olímpia com a bola dentro do seu próprio campo. Agora, dois jogadores estão destoando. Nesses contra-ataques que o Vasco está criando, dois estão destoando. Andrés Gomes e Adson. Tecnicamente, os dois justificam sair de campo.
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2: Do Ferreira com a camisa número 11. Gigantesco esse jogador. E também saiu o Ramon Rick com 83 e entrou o Tietê com a 3.
1: Errou, não tiraria o Ramon Rick. Não tiraria o Ramon Rick, tá fazendo uma ótima partida, inclusive dando consistência a essa linha de marcação no meio de campo. Para mim o português errou.
5: Onda. Errou! Olha aí, até o titio Mário Viana mandou essa lá do céu, hein, titio? 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
3: Vasco ganha pelo placar de 2-1, mas já poderia estar mais, hein, Vasco? Já poderia estar aí com um placar mais tranquilo, encaminhando bem a classificação para as quartas da Copa Sul-Americana. A bola outra vez para a defesa vascaína, lateral cobrado pelo cuiabano, bota a bola para frente, faz a tentativa com David desarmado. A defesa corta a bola, sai da grande área, recuperada pela direita pelo Cáceres, tenta a jogada com Sandoval, hora da grande área, parou, é desarmada, a defesa corta, retoma. Novamente Barros pelo time vascaíno, adianta, vai pro chão, o juiz para, marca, dá uma nova falta e ferrou, Renan.
2: Cartão amarelo para Thiago Mendes, estava pendurado, ou não, na verdade não, é o jogador do Olímpia, porque Thiago Mendes estava coladinho com o árbitro, parecia até para ele, mas foi o Sandoval que fez a falta anterior, recebeu o cartão amarelo. Thiago Mendes só reclamou pela falta para dar o cartão, mas ele não recebeu, mas segue pendurado.
3: Pois é, e o Vasco aí, a galera tá chegando, o Vasco lá no campo, mas a galera chega aqui no chat ao vivo, o Alípio, Ari Alípio, o Vasco não pode perder a força no meio campo, é mais ou menos aquilo que o Duda falou há pouco, com a saída do Ramon Higgs, que vinha realmente compondo muito bem, hein, Duda?
1: Fazendo uma partida muito madura, apesar da idade, será que pesou a idade, né?
3: Volta o Vasco pela direita, retoma ainda pro Mita, dá uma paradinha, cruza, põe na área, defesa, corta na esquerda com Gamarra, ele retira a bola da zona de perigo, adianta pela intermediária, bota a bola pelo lado esquerdo para Benítez, cruza a linha que divide o campo, volta a bola pro seu campo de defesa, devolve outra vez da intermediária para Alfaro, o jogador argentino, bota a bola na defesa novamente para Gamarra, ele distribui a jogada pela direita para Bentaberri, entra de novo no campo vascaíno, passa a bola para Alfaro, tenta na intermediária para Delmas, é o Olímpia que chega com perigo no campo vascaíno, a bola vem na ponta, tenta ainda Matos, levantou, corta pelo Vasco de cabeça, Cuesta retira a bola da grande área, o perigo passa, o Vasco respira, retoma a bola, Andrés Gomes todo atrapalhado, ele com a bola dominada, para diante de um, tenta o drible, chuta e consegue um lateral. Marque o tempo! Faltando 25 para acabar, para terminar o jogo do Defensores del Chaco. E o placar na Sula. Olha ele aí.
4: Vasco.
3: 2, Thiago Mendes e David.
4: Olímpia.
3: 1, Matos.
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3: Hoje tem mais 9:30, Botafogo e Cienciano. À espera de um milagre, a galera botafoguense. É bom conferir, hein? Isso é futebol. Botafogo e Cienciano, 9:30. Hugo, Michele, Tatá e Chico Aiello no Futebol Globo CBN. Já chegamos a 21 minutos, soltando agora 19 para acabar, para terminar o jogo. O Vasco retoma a bola, tenta na intermediária, Thiago Mendes, ele é desarmado. A defesa faz o corte de novo, a bola vem para Bentaberri, Bentaberri bota pela direita, busca a jogada com Delmas, adianta pelo lado esquerdo, faz a tentativa na ponta com Matos, adiantou, a proteção do Pumita faz o corte, mas não corta muito não, ela volta, tenta, Benítez é desarmado, a bola bate no Adson, vai pela linha lateral para o Olímpia cobrar, é o Vasco outra vez pressionado, a bola vem pela defesa vascaína, corta Thiago Mendes de cabeça, ela volta novamente pelo meio campo, tenta David, volta na intermediária pro Thiago, na ponta agora para Andrés Gomes, vamos lá Andrés Gomes, ele tenta a jogada, consegue novo lateral, a bola bate no jogador do Olímpia, o Cáceres, e vai pela linha lateral, outra vez marca o árbitro na intermediária pro time do Vasco. Bom, e agora parou de novo, hein? Pausa para hidratação, Duda Éboli, e para arrumação também, né, Duda?
1: É, o jogo está se apresentando bem para o Vasco, para matar a partida no contra-ataque, né? O Olímpia está todo à frente, desesperado, não mostra muita organização, só chega com a bola mais pelo alto na área, e o Vasco está se protegendo bem, está rebatendo bem essa bola, já está montando linha de 5 para proteger mais a sua área, a parte interna da área. Na entrada você também tem a proteção. Não concordei e continuo com essa posição de que o Ramon Rick estava fazendo uma boa partida, estava sendo um equilíbrio importante no meio de campo, mostrando muita maturidade, não era ele para sair. O Andrés Gomes está errando tudo que está fazendo. Ah, mas não pode perder o jogador aberto pelo lado do campo. Ah, você mesmo botando o Tietchan ou botando um outro jogador, você pode. Você sustenta ali uma saída, uma válvula de escape pelos lados do campo, isso não é problema, até porque o contra-ataque principal, quem é que está puxando? O David. Né? O David está puxando de maneira mais consciente o contra-ataque. O Vasco, nesse início de segundo tempo, teve três chances claríssimas, preciosas, para matar o confronto. O Adson, o Barros e o Thiago Mendes, duas então na cara do goleiro Oliveira, e aí faltou um pouquinho mais de capricho para finalizar. E o Olímpia, com toda essa posse de bola, deixa eu até ver aqui atualizar nesse momento como é que está a posse de bola do Olímpia, 72% de posse de bola e uma única finalização, finalização do Benítez, com a defesa tranquila do Léo Jardim. Então foi a única boa chegada do Olímpia nesse segundo tempo, apesar de toda essa posse de bola. Então o Vasco mostra muita tranquilidade para se defender, mas está faltando capricho para matar o jogo no contra-ataque.
3: Bom, já são 24, temos aí o tempo técnico, a pausa para hidratação e vamos ver como volta o Vasco. O Vasco, ele vai ganhando pelo placar de 2-1, gols do Thiago Mendes e David, descontando Matos para o Olímpia, mas tem que passar mais segurança, tem que aproveitar os gols que estão acontecendo e o Vasco não está matando a bola, não está matando a jogada, não está atacando a bola como tem que atacar para fazer os gols. A bola volta a circular da intermediária, o Vasco retoma com o Thiago Mendes, devolve pelo lado esquerdo, tenta André Gomes, é desarmado, vem Thiago outra vez, retoma pelo Vasco, bota a bola pela ponta direita para Pumita, a jogada é boa, ainda Pumita pela intermediária, devolve a bola, volta pro Thiago pela direita, para Adson, preparou, chuta!

0: mais um golaço vascaíno. Adson, aos 25, arrumou e bateu do fundo da rede. E bola no fundo da rede, tem aquele barulhinho bom, aquele barulhinho bom, Adson. Boa, boa, boa, Adson. O Vasco transforma o Defensores del Chaco no caldeirão da colina. É a casa do gigante. Mais um golaço para botar o Vasco com mais um pezinho vascaíno nas quartas de final da Copa Sul-Americana. Adson meteu essa, Adson. E ele foi lá e deu recado pro goleiro. Tem que respeitar. E agora tá lá.
1: Vasco
0: 3.
1: Olímpia 1.
0: Mas que arrumadinha fatal, hein, Renan Moura?
2: Total, bom de bola. Uma triangulação do Vasco com extrema liberdade pelo lado direito. Thiago Mendes encontra o Adson, ele carrega para dentro e bate uma chapada indefensável para o Oliveira. O Vascão faz o terceiro, tá pertinho das quartas de final. 3-1 pro gigante da colina.
0: Adson na Argentina, Chico Aiello.
3: É o quarto dele na Sula e 15 gols tem o Vasco.
0: Volta o Vasco outra vez na intermediária, bola passada pelo cuiabano, dá uma de atacante, devolve, bota na ponta, ela chega no lado esquerdo, é o Vasco ainda pressionando pela intermediária, bola sobra para David, devolve pelo meio campo, chega na intermediária, já na área, vai cuiabano, tentou e o goleiro Oliveira tá lá para pegar. É isso que a galera quer, botar a bola no fundo da rede com precisão e atenção, Duda.
4: É, e acertou o chute mais difícil, né? Se redimiu bem do gol incrível que ele perdeu no início do segundo tempo. Golaço do Adson, agora um pouquinho de cabeça. Com um pouquinho de cabeça é classificação garantida.
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0: Jogar bem, o Vasco é um time copeiro, minha gente. O Vasco na Copa Sul-Americana, bem. O Vasco na Copa do Brasil, bem também. Falta agora recuperar no Campeonato Brasileiro, tempo perdido, hein, Vascão? A bola vai lá na grande área vascaína, trabalha Sandoval, devolveu, mas havia impedimento lá no início da jogada, na origem da jogada, Renan Moura.
2: Exatamente, lá na linha de fundo, não tá valendo nada, jogo paralisado. 3-1. O Vascão já tá nas quartas de final, pô de bola!
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0: Sul-Americana, bem na Copa do Brasil, mal no Campeonato Brasileiro, Duda.
4: É, um outro nível de dificuldade, né? O Campeonato Brasileiro é muito mais acirrado, muito mais complicado. Agora o Vasco tem que tentar tirar proveito da motivação, né? Ir bem na Copa do Brasil, ir bem na Copa Sul-Americana, deveria ser útil para o Vasco como uma mola para reagir também no Campeonato Brasileiro.
0: Pois é, e o Vasco que domingo jogará com o Palmeiras lá em São Paulo, domingo, 16h, no Futebol Globo CBN. A bola volta com Benítez, domina, desarmado na defesa pelo Matos, ele vira o jogo para Cuesta, Cuesta retoma pela intermediária, volta a bola pela direita para Pumita. O Vasco agora tenta o quarto gol do jogo, 3-1, vai ganhando o time vascaíno. A bola volta para Bentaberri pelo Olímpia, bota para frente Cuesta, vai lá, domina e retoma a bola, dá para Barros na chegada na grande área.
4: Segundo tempo impecável da dupla de zaga do Vasco, hein?
0: Marque o tempo!
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0: Meia hora, faltando 15 para acabar, para terminar o jogo em Assunção, no Paraguai. E o placar te conta daqui um pouquinho. A bola vai, Sandoval chuta e o Léo Jardim tá lá para pegar. E o placar, olha ele aí.
1: Vasco!
0: 3, Thiago Mendes, David e Adson.
1: Olímpia!
0: Descontando Matos pro time paraguaio.
8: Central.
3: Libertadores da América em Quito, no Equador. O Mirassol está resistindo. 0 LDU, 0 Mirassol.
8: Edson Mauro.
9: E aí, beleza? Ligado no Futebol Globo CBN. A bola pela direita, uma nova tentativa na grande área. Vai lá na grande área, tenta, vai ainda. Cardoso dá para Cáceres na área, desarmado. A defesa corta, retoma novamente pelo Vasco Cuiabano. O Cuiabano liga o ataque, bota a bola para frente. Fica caído lá o jogador David pelo time vascaíno. A bola vem pela intermediária para Gamarra. Gamarra devolve no meio campo para Alfaro pelo Olímpia. O jogador argentino cruza a linha que divide o campo, bota pela ponta direita para Cáceres, domina de novo pela intermediária, dá para Ferreira. Ferreira dá uma paradinha, devolve a bola para Cáceres pela direita, cruza perto da grande área, vai lá, retoma novamente Cuiabano pela defesa vascaína e a bola é isolada fora da grande área, não chega a sair pela linha lateral. O Olímpia retoma outra vez a posse na bola com Delmar. Delmar na direita, passa para Cáceres, novamente para Delmar, dá uma balançada, uma alavanca na área, subiu Léo Jardim, mas olha, houve a falta ou não houve? O juiz manda rolar e é gol. E é gol do Olímpia, quando o Léo Jardim foi atacado na grande área. Renan Moura.
2: Claramente foi impedido de fazer defesa. É falta clara que o árbitro Esteban Stoich não marcou. E o gol está confirmado a favor do Olímpia. Inacreditável, gol de Sandoval, com a camisa 9 empurrando para o fundo da rede, depois de se chocar com o goleiro Léo Jardim. Falta claríssima. Um roubo descarado no defensores del Chaco.
4: É, falta clara. Só vai ter checagem. Porque o Sandoval não vai para disputa de bola. O Sandoval vai no goleiro, no Léo Jardim. Primeiro ele vai no goleiro para deslocar o Léo Jardim. Consegue e pega o rebote e faz o gol. A interpretação do árbitro no lance de jogo ali, ela é errada. O VAR tem que corrigir isso. Tem que chamar ele para corrigir isso. É falta e falta clara do Sandoval.
9: Bom, e o juiz estava ao lado da jogada, estava perto do lance, quando o Vasco agora é premiado a um cartão para o Thiago Mendes.
2: Renan. Exatamente, cartão aplicado, está fora do primeiro jogo de fase de quartas de final. Ele vai no VAR para ver, para conferir, mas o árbitro estava bem posicionado, cara. Nem precisava disso, né?
4: É, até os dois jogadores estão isolados na frente dele, né? O Sandoval vai só no corpo do jogador do Vasco, vai só. Primeiro ele atinge o Léo Jardim, depois pega o rebote. Agora, eu não entendi por que esse cartão amarelo para o Thiago Mendes. Ele é o capitão. Ele pode falar com o árbitro. Ele estava conversando com o árbitro.
9: Tá voltando o árbitro. E deu a falta, finalmente, uma falta claríssima. Uma falta clara do jogador Sandoval em cima do goleiro Léo Jardim. Para quem tá de olho na telinha, olha aí a repetição. Léo Jardim foi lá e o jogador fez a paredinha. Na volta, ele retomou e colocou a bola no fundo da rede. Mas o gol tá anulado. O gol do Sandoval anulado e o árbitro da partida chamou para ele uma confusão que não precisava do da Éboli.
4: É, e gesticulou pro Thiago Mendes que ele tomou o cartão amarelo porque insistiu na reclamação, ficou falando demais, mas até onde eu vi, não vi nada assim desrespeitoso, não. Ele tava ali, o árbitro tá dentro do campo, ele tá, o único que pode se aproximar do árbitro para falar, e tava falando, mas pelo que eu entendi é isso, encheu demais o meu saco, toma aqui o cartão amarelo.
9: Bom, o Vasco vai mexer em duas, Renan Moura.
2: Exatamente, também no time do Olímpia saiu o Delmas com a camisa número 20 e também o número 5, o Alfaro. Entraram no camisa número 8, Franco, e também viu 14, Vargas. Bentaberg que saiu com a 2.
4: Ih, rapaz, saiu todo mundo, entrou todo mundo, tá uma beleza agora. Hein?
2: Entraram o Franco e também o Vargas.
4: É.
2: Mas o Bentaberri saiu com a camisa número 2 e, a princípio, o...
4: E no Vasco também.
2: Alfaro. Saiu David no Vasco com a 7, também o Andrés Gomes. Entraram Nuno Moreira, 17, e o Spinelli, 77.
4: É, aí tem questões físicas, né? O David, tecnicamente, eu também não teria tirado, não. Também não teria tirado o David, não. Tá bem no jogo, participou diretamente... De dois dos três gols do Vasco. Agora, pode ter uma questão física aí. O Andrés Gomes, a gente já falou aqui algumas vezes, brigou com a bola o tempo todo. Confuso, brigando com a bola, voluntarioso, mas brigando com a bola. Então são alterações aí que eu acho que uma na parte técnica, a outra na parte física.
9: Marque o tempo! 35, faltando 10 para acabar, para terminar o jogo. E o placar? Eu te conto daqui um pouquinho, pois o Vasco avança, tenta Spinelli, é desarmado o jogador argentino, aos 35. E o placar? Olha ele aí!
10: Vasco!
9: 3.
10: Olímpia!
9: 1.
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9: Olha na telinha e o áudio do Futebol Globo CBN. É melhor deixar com a gente. Tá chegando a hora. Daqui a pouco vem aí a proeza que o Botafogo vai ter que aprontar hoje lá no Nilton Santos. À espera de um milagre. Vamos aguardar um milagre chamado Botafogo. Botafogo vem aí com Cienciano, Hugo, Michele, Tatá e Chico Aiello contando tudo no Futebol Globo CBN. O Vasco outra vez pela intermediária, o Vasco que mexeu há pouco, a entrada do Tietê, entrou agora o Spinelli também, o Nuno Moreira, o Gajo tá em campo também. A bola vem pela intermediária, pela defesa vascaína, retoma pela metade do campo Nuno trabalha, bota a bola pra frente, faz a tentativa, a bola passada pela direita para Pumita fora da grande área, é o Vasco que chega com perigo, lá vai Pumita, dá a balançada, levantou, Spinelli testou, a bola quica. E o goleiro tá lá pra pegar, Renan Moura?
2: No cantinho, do jeito que gosta o Spinelli. No alto ele é bom, com o pé nem tanto, mas quase que ele faz o quarto. 3-1 Vascão.
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9: Ele tá precisando de um coach. Não, Duda, para fazer um treinamento legal com ele?
4: É, um coach e outras coisas mais também.
9: 37, e o Vasco vai à luta com o Spinelli, o argentino devolve pela defesa, volta a bola para Cuesta, ainda Cuesta com ela dominada, passa errado, a bola recuperada na esquerda por Matos devolve na ponta para Benítez, fora da área, agarrado pelo Cuesta, e ferrou, hein, Renan?
2: Exatamente, mais um cartão aplicado, jogador do Olímpia sente câimbras agora na perna esquerda, que é o camisa número 37. E o jogo está paralisado. Pelo lado esquerdo, uma falta perigosa a favor do Olímpia.
9: A falta cometida em cima do Benítez, o camisa 37 do Olímpia. É uma falta realmente perigosa na intermediária. Está lá o Benítez, está lá também o jogador da camisa número 19, Lescano, pelo time do Olímpia. Ele vai tomando posição para fazer a cobrança, Lescano. Já são 38, faltando 7 para acabar, para terminar o jogo. A bola vai ser levantada na grande área. Uma posição também, Sanches e Lescano, partiu Lescano, levantou, corta pelo Vasco da Gama, Thiago Mendes, ele afasta de cabeça, a bola volta pela defesa, Pupumita faz a proteção, a bola na área, e o goleiro Léo Jardim tá lá para pegar. 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
9: Pela direita vai ainda, David devolveu, botou na ponta a bola pro Tietê, pro Pumita, levantou, Spinelli, bingo!

0: Spinelli, que cabeçada é essa, meu atacante? Ele de cabeça marca o quarto gol do Vasco, com estilo, bota a bola no fundo da rede. A galera vascaína empurra o gigante e o Spinelli de cabeça bota a bola no fundo da rede. E bola no fundo da rede, tem aquele barulhinho bom, aquele barulhinho bom, Spinelli. Oi, boa noite! Será que vai ter mais gol do Vascão hoje? Spinelli, meteu essa, hein, Spinelli? E ele foi lá e deu recado pro goleiro, tem que respeitar! E agora tá lá!
1: Vasco!
0: 4!
1: Olímpia!
0: 1! Estiloso esse argentino, Renan Moura.
2: Belo cruzamento no Pumita Rodrigues, nas costas de Raul Cáceres. Apareceu o Spinelli, uma testada do jeito que eu falei. No alto ele é bom, com o pé nem tanto, mas no alto ele faz o quarto gol e o Vasco quer mais.
0: Vai Pumita, prepara, chuta, a bola subiu, vai pela linha de fundo. Chico Aiello, o agendinho.
3: Vamos lá, é o terceiro do Spinelli na Sula e o gol de número 16 do Vasco, Edson.
0: Marquinhos, o tempo! 41, faltando 4 para acabar, para terminar o jogo em Assunção, no Paraguai. É o Vasco transformando defensores del Chaco no caldeirão, na casa do gigante. Quem manda em Assunção é o Vasco. E o placar, olha ele aí.
1: Vasco!
0: 4!
1: Olímpia!
0: 1!
4: Edson Mauro!
0: E aí, beleza? Ligado no Futebol Globo CBN. Os gols do Vasco, Thiago Mendes, David Adson e Spinelli. Os 4 gols vascaínos, descontando Matos, que abriu a contagem para o Olímpia. Vasco da Gama seguro, Vasco fazendo uma exibição realmente para passar confiança para a torcida. E olha, o Palmeiras tem que se cuidar, se jogar assim vai dar trabalho, hein, Duda?
5: É, como disse, né, é usar esse tipo de atuação e esse avanço nas Copas como uma motivação para também reagir no Campeonato Brasileiro. Um segundo tempo extremamente seguro do Vasco, principalmente na parte defensiva.
2: Saiu Robert Renan com a 30, entrou Lucas Freitas, 43, e saiu Watson, 28, entrou Paulo Henrique, 96. Que elenco tem o Vasco, em bom de bola! 4-1, Vascão!
5: É, e essa segurança defensiva no segundo tempo passa muito por uma grande atuação do Robert Renan, que melhorou muito no segundo tempo, assim como o Cuesta. O Vasco se protegeu melhor, mostrou mais equilíbrio na parte defensiva e lidou muito bem com o Olímpia, com poucas ideias, só jogando bola na área. O Vasco mandou no segundo tempo. Mesmo sem a bola, o Vasco mandou no segundo tempo.
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0: Copeiro, Vasco é copeiro, o Vasco bem na Sul-Americana, o Vasco bem na Copa do Brasil, precisa recuperar no Campeonato Brasileiro, hein, Vascão? Já são 43, faltando 2 para acabar, para terminar o jogo. 4-1, vai ganhando o Vasco, anda, ataca o Olímpia, a bola vai, a defesa corta com Cuesta, fazendo uma partida irretocável. A zaga vascaína, um destaque para Cuesta, o jogador colombiano da camisa 46, já são 43, faltando 2 para acabar, para terminar o jogo. O Vasco da Gama dando uma goleada, aplicando a goleada no Olímpia, que é uma das coisas mais difíceis, você ganhar dentro do Defensores del Chaco, e por goleada então é pior ainda. Mas o Vasco está quebrando aí tudo isso em relação à dificuldade que todos os times encontram no estádio Defensores del Chaco em Assunção, no Paraguai.
2: Detalhe, o bom de bola, a última vitória do Vasco marcando 4 gols foi logo na estreia do Carioca, dia 15 de janeiro desse ano, 4-2 para cima do Maricá.
0: 44, faltando agora um minutinho para acabar, para terminar o jogo. 4-1, vai ganhando o Vasco. A bola vai na área, vascaíno, tenta Sandoval na área, preparou. A defesa corta com Barros a chegada na grande área. Ele arrasta a bola pela metade do campo, bota pelo lado esquerdo para Nuno. Lá vem o Gajo com ela dominada. Ainda Nuno vira o jogo pela direita, busca a jogada com o Spinelli. Pode ser o quinto gol. Ele perto na grande área, entrou na área, driblou, chuta, a bola bate na defesa e sai. Mas ele tinha outras opções, hein, Renan?
7: Pelo Spinelli, ele levantava a bola e tentava finalizar de cabeça, mas como não era possível, ele tentou a conclusão. Bateu no adversário e ainda ganhou um escanteio.
0: Quase 45, o Vasco tem novo escanteio pela direita, vai cobrar o Gajo, toma posição lá, Nuno para fazer a cobrança, ainda Nuno toma posição para fazer a cobrança, Nuno Moreira, o camisa 17, vascaíno, e escanteio tem alerta de gol, pode ser o quinto gol, partiu para a bola, levantou, botou na área, a defesa cortou, ela sai da área, cortada pelo Gamarra, retira da zona de perigo, vira o jogo na esquerda para Benítez, domina de novo, e o time paraguaio, ele dá uma sambadinha, vai lá, retoma a bola, defesa, ela vai outra vez pela linha lateral. 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
0: Vamos até 50, já são 45. O Olímpia aperta, a bola vai para a área, subiu o Léo Jardim, corta, dá um toco na bola, dá um soco na bola, ela volta para Spinelli, Spinelli entrega na intermediária, dá para o Thiago Mendes, vira o jogo pela direita, na intermediária, é o Vasco ainda evoluindo pela extrema direita, volta a bola pela ponta, é o time vascaíno que chega agora pela extrema direita, vai ainda o PH, domina a bola, vai cruzar na grande área, dá uma paradinha, desarmado, tira o pé, porque o paraguaio entra solando, comete uma falta lá, o PH, a bola vai pela linha lateral, o árbitro dá falta atendendo o bandeirinha. 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
0: Dá uma nova falta para o time vascaíno cobrar. Daqui a pouco as atenções todas para o Nilton Santos. Vem aí, Botafogo e Cienciano no Peru. É o segundo jogo. O Botafogo perdeu no Peru pelo placar de 6-1. Hoje, 9:30, Botafogo e Cienciano. O jogo da volta. O Botafogo com um milagre. À espera de um milagre. Vamos aguardar um milagre chamado Botafogo. E vamos contar tudo no Futebol Globo CBN. Hugo, Michele, Tatá, Chico Aiello, e vem aí, quem sabe, o milagre do Botafogo. É futebol, vale a pena continuar com a gente acompanhando tudo no Futebol Globo CBN. Você em movimento no multimídia do carro, no aplicativo, no celular, e também para quem vai continuar de olho na telinha e o áudio, é melhor deixar com a gente. Já são 47 minutos e meio, vamos até 50. O Vasco tem a posse, a bola pela defesa, a bola recuperada, vai Thiago, passa pela direita, Thiago.

0: Nas quartas de final da Copa Sul-Americana, colocando na conta 3 milhões e 600 mil de cota pela passagem para as quartas de final da Copa Sul.
1: Eu gosto disso.
0: Ah, sim, todo mundo gosta, Presuntex. A bola vem na intermediária, tenta Nuno, desarmado no meio campo. O Vasco da Gama retém a bola de novo, ela chega na intermediária, bola passada pela esquerda, cuiabano, devolve, dá para Nuno. Nuno vira o jogo pela meia direita, chega para o Thiago Mendes, ainda Thiago Mendes, o capita vascaíno, trabalhou, levantou, tenta o Spinelli, a defesa corta parcialmente, volta na ponta direita pro Pumita, o Vasco tentando o quinto gol, adianta, dá pro Tietê, devolve de calcanhar pro Pumita, Pumita agora esnobou, retém a bola, dá uma balãozada, põe na área, tenta cuiabano, a defesa corta e a bola sai da grande área, marque cruzamento bonito, Renan Moura.
2: Mais um do Pumita Rodrigues pelo lado direito, segundos finais, o Vasco tá de volta às quartas de final.
0: 49,5, estamos no último minuto do jogo, vai acabar, vai terminar o jogo em Assunção, no Paraguai. O Vasco tá classificado para as quartas de final, o Vasco é copeiro, o Vasco perdia por 4-1 e agora sai com, o Vasco perdia por 1-0 e agora sai com 4-1, mostrando que é o time da virada. Para essa torcida que canta mais alto, o Vasco fez a virada, transformou o Defensores del Chaco no caldeirão e tá ganhando pelo placar de 4-1. O juiz apita e termina o jogo.
3: Vasco!
0: 4, Thiago Mendes, David, Adson, Spinelli,
3: Olímpia,
0: Mato,
4: Edson Mauro.
0: E agora, vem aí,
5: Central da Bola.
4: Francisco Aiello.
6: Na Globo, na CBN, 8h57 no horário de Brasília. Que vitória do Vascão. Olha a galera vascaína aí, ó. Olha a galera vascaína aí, ó. E foi de virada, né, gente? Foi de virada. O Olímpia fez 1-0 com o Matos. E depois o Vasco virou para 4-1. Thiago Mendes, David, Adson e Spinelli, o primeiro gol do Vasco, o gol do Thiago Mendes, o gol que abriu a vitória vascaína, na voz dele, a grife do nosso timaço.
0: Volta o Vasco outra vez na intermediária, o Vasco tem a posse da bola com Ramon Henrique, o garoto vira o jogo na esquerda, bota para Andrés Gomes, devolve na intermediária para o Thiago Mendes, ele retomou, a David na área, pode ser o gol, devolveu, Thiago chuta, bicho.

0: da criança. Aos 29, um ataque letal, fatal, mortal e genial do Vasco parou no pé do Thiago Mendes. O aproveitamento dele é incrível. Ele bate de direita e bota a bola no fundo da rede. E bola no fundo da rede tem aquele barulhinho bom. Aquele barulhinho bom, Thiago Mendes. Boa, boa, boa, Thiago. Meteu essa em Thiago. Oi, boa noite. Será que vai ter mais gol do Vascão hoje? Certamente. Galera vascaína. E ele foi lá e deu recado pro goleiro. Tem que respeitar. E agora tá lá.
1: Vascão.
0: Thiago Mendes.
1: Olimpia.

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1: Já já tem Carlos Eduardo Éboli e aquela centralzinha rápida e também a participação da galera, hein? 97.9988. A galera vascaína feliz demais!